0: dos fortes, né? Daqueles times que brigam na parte de cima da tabela. E teve dificuldade na reta final da partida. Acho que o Dalpozo está encontrando aos poucos uma fórmula de segurar, de não tomar aquele gol como estava tomando nos acréscimos, acabando com essa síndrome e encaixando o time. Há dificuldade ainda? Há. O grande desafio dele é organizar o sistema defensivo. Do meio para o ataque, ele já tem uma certa organização. Quando ele ganhou William Oliveira, fazendo uma dupla agora com o Zé Gabriel, que estava no banco, né? Era uma opção para banco, mas agora já é um titular. Enfim, acredito eu que é um jogo difícil, mas o Sport tem uma chance sim de arrancar alguns pontinhos lá do time do Avaí. Óbvio que não vai pensar que vai passar tranquilamente. Não, o Avaí está jogando em casa, tem a probabilidade de escapar dessa zona de rebaixamento, caso até um dos dois aqui, né? Náutico ou Ceará, com derrota de um dos dois. E ele vencendo amanhã, ele já sai da zona de rebaixamento. Então a gente sabe que é um jogo dificílimo por essas circunstâncias que guardam para este confronto aí entre Avaí e Sport, viu, Marcelo?
1: Valeu, Xande, que já assume daqui a pouquinho a grande jornada esportiva. Deixa eu somente abraçar aqui para a gente fechar o programa. O Carlos Costa, ele diz: o Náutico não pode continuar refém de Hélio dos Anjos, filho e equipe. O time deixou de jogar, a culpa é deles, pois contrataram muito mal. Um atacante que decepciona, ao mesmo tempo desprezam Paulo Sérgio, que poderia estar resolvendo. Não é a chuva que afasta a torcida, é o péssimo desempenho. Mariano de Boa Viagem: impressionante a soberba do técnico Hélio. Desde a perda do título e nas suas contratações desastrosas, pesa em sua boca dizer as humildes palavras: torcida alvirrubra. Eu errei, peço perdão, mas irei corrigir. Mas ele prefere acusar pessoas, falar mal do nosso clube e afastar o torcedor. Seu objetivo é sair pelos fundos. Na escuta, o Nelson tá ligado com a gente. Um abraço. É final do Movimento Esportivo Debate. Um abraço, Ralf, Alexandre, Haldinei. Vem aí a grande jornada esportiva para Náutico e Ceará.
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0: Pernambuco, 9:06.
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1: Um abraço, amigos do Brasil, boa noite. Você se ligando aqui na maior audiência esportiva do rádio do Brasil. Muito obrigado, torcedor, torcedor, se ligando aqui na Jornal Líder em audiência no rádio pernambucano, nordestino e brasileiro. É uma noite de terça-feira, dia 18 de agosto de 2026. Estamos juntos aqui direto do Eladio Barros Carvalho pela Série B do Campeonato Brasileiro, rodada 23 em destaque para você. Se ligando na Jornal Liderança no rádio do Brasil. Obrigado, amigos e amigas. Na Jornal, a partir de agora, tem Náutico e Ceará. Nos aflitos, a chuva deu uma trégua, está um clima propício para a prática do futebol. Tudo pronto, torcedor pernambucano e brasileiro. Você que está se ligando aqui na Jornal 90.3, na faixa estendida 76.1. Amigos e amigas que estão conosco em Caruaru, sintonizando 91.3. Alô, Garanhuns, na sintonia dos 107.5. Alô, Limoeiro, pelos 99.5. Alô, Pesqueira, sintonia dos 90.9. Alô, Petrolina, sintonizando 90.5. Tá conosco pela internet aí para todo o Brasil, todo mundo na sintonia do Rádio do Brasil. Você tá com a gente aí nas redes sociais, arroba Rádio Jornal PE, no X, no Facebook, no Twitter, no TikTok, no Instagram. Obrigado, e a gente se aproxima de você que faz a liderança no Rádio do Brasil. 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Vamos de imediato para o gramado, onde tem destaques para Náutico e Ceará no Campeonato Brasileiro. Ele está chegando com o Clube Náutico Capibaribe, time do Hélio e do Guilherme dos Anjos, escalado, pronto para o jogo. Um abraço ao garoto de ouro do Escrete. Boa noite para você e bom trabalho, Raldinei.
2: Um grande abraço, meu amigo Alexandre Costa. Um abraço e boa noite para todo mundo que está ligado e ligado aqui nessa nossa grande jornada esportiva para Náutico e Ceará. Série B do Campeonato Brasileiro, o Timbu extremamente pressionado na competição. Chega para esse jogo em busca de uma vitória para se afastar da zona de rebaixamento. O Náutico, depois de empatar com a Ponte Preta na última sexta-feira, chegou a ficar a 7 pontos do Z4. Mas, com o resultado do jogo do Avaí contra a equipe do Operário, a distância caiu para 4 pontos apenas. Então, esse duelo, que é um confronto direto, vai ser importantíssimo para as pretensões do Timbu em, nesse momento do campeonato, começar a olhar mais para o meio da tabela e olhar menos para a zona de rebaixamento. O time do técnico Hélio e também do técnico Guilherme dos Anjos tem alguns desfalques por suspensão. 3 jogadores estão de fora. O lateral direito Arnaldo tomou o 3º cartão amarelo na partida passada. O zagueiro Betão e o atacante Pato Nunes foram expulsos. E por lesão, o Náutico também tem problemas. No departamento médico, segundo a atualização divulgada pelo clube agora há pouco, o zagueiro Gustavo Henrique se trata de uma entorse no tornozelo. O volante Luiz Felipe em tratamento com a equipe de fisioterapia. Mesmo caso de Matheus Ribeiro, lateral direito, que teve uma fratura na tíbia, fez um procedimento cirúrgico e ainda vai ficar o restante da temporada longe dos gramados. Paulo Sérgio, segundo a informação oficial do Náutico, está em tratamento com a fisioterapia. Júnior Todinho, também na fisioterapia, apresenta boa evolução no processo de recuperação. Esse é o panorama do Náutico com alguns desfalques para o jogo de hoje. Os jogadores estão no gramado, no campo de jogo agora, fazendo trabalho de aquecimento. São os últimos instantes antes de voltarem para os vestiários e depois já voltam para o campo para a bola rolar. O Náutico dos técnicos Hélio e Guilherme dos Anjos está definido para a partida. E a gente confirma o Timbu agora aqui no microfone do Scratch.

Pibaribe vai a campo com Muriel, goleiro, camisa de número 1. A defesa é formada por Reginaldo com a 93, Léo Índio veste a número 15 e o Igor Fernandes tem a camisa de número 23. O lateral esquerdo é Rian com a

0: camisa de número 6. O Náutico tem no meio-campo Samuel, volante com a 41. Wenderson tem a camisa de número 8 e Jean Carlos veste a número 10. No ataque, Derek tem a 72, Borazzi a 24 e Cauã Maranhão, camisa 19. Bom trabalho para você, Alexandre Costa.
1: Obrigado, Raldinei Alves, garoto de ouro do Escrédio Náutico definido. Trazendo para você aqui a confirmação no time do Hélio, do Guilherme, tá pronto para o jogo o time do Náutico, tentando reação na rodada 23 do Campeonato Brasileiro Série B. Vamos para o outro lado da moeda, o Ceará. Ceará que caiu da A para B, já naquela reta final de competição, todo mundo lembra. Começou até bem o brasileiro, agora tá meio desafinado. É um confronto direto para distanciamento na zona de rebaixamento. O Ceará em destaque, Ceará agora comandado pelo Daniel Paulista, conhecidíssimo do torcedor pernambucano. O Ceará é destaque para você na voz de Wally Santos, é o que corre com a notícia.
2: O Wally Santos.
1: Um abraço, Wally. Boa noite, bom trabalho para você, Wally.
3: Abraço, Xande. Boa jornada para toda a equipe. Inclusive, nesse momento, jogadores do Ceará terminando o aquecimento aqui no gramado dos Aflitos. Todo mundo indo agora para os vestiários. Daqui a pouco, voltando de forma definitiva, a equipe do Vozão, que é o primeiro time a figurar fora da zona de rebaixamento. Está a 2 pontos do Avaí, que é o 17º colocado. Então, imagina a pressão que a equipe do Ceará está sofrendo nesse momento, tanto com alguns problemas que inclusive foram expostos de forma indireta pelo técnico Daniel Paulista na última entrevista coletiva. Eles estão tentando aqui justamente aproveitar o bom momento vivido fora de casa, porque vem de 2 jogos com empates. Empatou com o América Mineiro em 1-1, e aliás, e venceu, né, o São Bernardo por 4-3 jogando fora de casa. Então, o retrospecto nos últimos 2 jogos jogando fora de casa é totalmente favorável à equipe do Ceará. A campanha do Ceará: 6 vitórias, 5 empates e 11 derrotas. Marcou 23 gols, levou 28 e tem um saldo negativo de -5. E tem muita gente boa que está entregue ao departamento médico, e isso fazendo com que o técnico Daniel Paulista reclamasse bastante justamente dessa falta de reposição. Sem Vina, Éder e Brian Borges, todo mundo entregue ao departamento médico. Mas vamos confirmar de cima a baixo a equipe do Ceará para esse jogo importante contra o Náutico daqui a pouco. O Ceará vai a campo com Richard, camisa número 1. Richard, camisa número 1. A defesa da equipe alvinegra, 2, Rafael Ramos. Rafael Ramos, camisa número 2. 71, Gabriel Silva. Gabriel Silva, camisa de número 71. 4, Luizão. Luizão veste a camisa de número 4. E 6, para Sávio. Richard, camisa 1. 2, Rafael Ramos. 71, Gabriel Silva. 4, Luizão. 6, Sávio. O meio de campo da equipe do Ceará. 81, João Gabriel, camisa de número 81. 18 para Júlio César. Júlio César, camisa de número 18. E 20 para Nico Ferreira. Nico Ferreira vestindo a camisa de número 20. 81, João Gabriel. 18, Júlio César. E 20, Nico Ferreira. O ataque da equipe alvinegra do Olho Vozão. 40 para Melk. Melk, camisa de número 40. 99 para Luca. Luca, camisa de número 99. E 7 para Renzo Lopes. Renzo Lopes, camisa de número 7. Eis o Ceará definido e preparado para o jogo dentro de instantes aqui nos Aflitos, diante do Náutico, Alexandre Costa.
1: Muito bem, dupla de repórteres da Jornal escalando aqui o time do Náutico e o Ceará prontos para o jogo. Chuva voltou, havia dado uma trégua, ela volta no aquecimento, os jogadores batiam bola no gramado aqui sem a presença daquela chuva fininha. Agora está voltando, todo mundo se protegendo, o Alex e o nosso Raldinei comemorando. Eles gostam da chuva, ficam felizes. Uhum. E vai chover durante
0: não
1: o jogo.
0: Gostamos.
1: Durante a bola rolando. Às 9:16 em Pernambuco, 9:16 na capital pernambucana. Vamos com a opinião do jogo. Náutico e Ceará. Confronto direto. Quem vai pontuar para se distanciar da zona de degola? Ele fala tudo para você. Afinal de contas, ele é o Bola de Ouro que diz todas as verdades. Um abraço, Ralf de Carvalho. Boa noite para você, Ralf.
4: Boa noite, Alexandre. Um abraço a todos. Olha, considerando que Náutico e Ceará são os últimos dois antes da zona de rebaixamento, porque o Náutico é 15º e o Ceará 16º, eles estão ali fugindo, obviamente, para não cair. Vai ser uma rodada encardida no momento em que as duas equipes precisam ganhar, desesperadamente precisam ganhar. Então, o jogo, quando atinge esse ponto, a tendência é que seja bem disputado. Vai ser um jogo encardido, é o que nós estamos esperando no momento. Há que se levar em conta a tradição também deste jogo Náutico e Ceará. É um dos grandes clássicos do Nordeste e tudo entra em campo. A rivalidade Pernambuco-Ceará vai estar nas quatro linhas daqui a pouco quando o juiz apitar. Eu vejo o time do Náutico equilibrado em relação ao time que vem jogando. A defesa, o miolo de zaga, que era uma preocupação, tem Léo Índio com Igor Fernandes. O Léo Índio estreou bem no Náutico, jogou bem como zagueiro, jogou bem como volante. Então tenha confiança. E Igor Fernandes já vem fazendo essa quarta zaga há muito tempo. De vez em quando ele tem que virar quarto zagueiro. Hoje, mais uma vez. Então, são dois jogadores que conhecem a posição. O meio campo do Náutico, eu diria que é o meio campo titular do elenco atual. Samuel, Anderson, Jean, Carlos. Então, isso dá uma certa segurança ao jogo no meio de campo. E o ataque? Tem Borazzi, desde a estreia, vem jogando bem e vem se entrosando, conhecendo o grupo. A tendência é que jogue até melhor hoje. Tem o Cauã, que é uma grande esperança, um jogador que em 5 partidas já fez 3 gols. E tem o Derek, que está lutando para dar certo. Então, o time do Náutico é esse, vejo possibilidade. Agora é um jogo encardido e a tendência é que seja equilibrada. O time do Ceará, hoje dirigido pelo Daniel Paulista, está no limite. Ele também precisa do resultado e tem grandes jogadores. A gente está vendo aí que, apesar do desfalque de 3 atletas de nível técnico muito bom, mas o time do Ceará, o elenco, forneceu uma equipe equilibrada para esse jogo de hoje. E a bola vai rolar agora e a gente vai aguardar já já para ver o que é que pode acontecer. Embora estejamos desejando que o Náutico consiga esta vitória, porque afinal de contas o Náutico fez um investimento alto, está trocando de time, teve a infelicidade de ter muitos jogadores no departamento médico, mas está na competição. E se está na competição, carrega a esperança e o apoio do seu torcedor. E o resto é ripa na chulipa, Alexandre.
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0: lado dos aflitos, bem aqui na minha frente, viu, Xande? Uniforme, camisa branca, bermudas e meiões pretos estão aqui se posicionando, aguardando o início daquele protocolo da CBF para entrar juntamente com o Clube Náutico Capibaribe. O que chama atenção, a torcida do Ceará se faz presente, tem uma torcida organizada, aproximadamente 200 torcedores.
1: É, rapaz, tá? Eu tava vendo aqui, viu, Alex? Tem um pessoal animado ali, né?
0: E o que chama atenção também, parte 2, é porque antes de entrar aqui nos aflitos, nós demos uma passada por ali no, na sede e estavam conversando as duas torcidas. Estão conversando a torcida do Náutico e a torcida do Ceará. O que era bom que fosse verdade o tempo todo, independente de qual camisa fosse, né?
2: É, daqui a pouquinho bola rola, solta pra você se ligando aqui na Jornal. Recife, Caruaru, Garanhuns, Limoeiro, Pesqueira, Petrolina. Diga lá, Raldinei, mais um destaque. Alô, Raldinei.
3: Só uma curiosidade, né? Aqui onde eu tô no gramado, no ponto que a gente se alocou aqui, fica bem próximo de onde os jogadores do Ceará subiram pro campo. A saída do vestiário do Ceará subiram pro campo. E aí os jogadores ficaram aglomerados esperando começar aquele protocolo da CBF para poder entrar em campo junto com os atletas do Náutico. E o Ramos, o Rafael Ramos, lateral direito da equipe do Ceará, eu ouvi ele dizendo pros companheiros: olha, vamos para cima, hoje o jogo é simples. Toca a bola para frente que hoje o jogo é simples. Essas as palavras de motivação dele aqui.
2: É, tá captando tudo o nosso round, né? Alves no gramado fazendo aquele trabalho de repórter mesmo, né? Antenado em tudo que tá rolando no gramado, o bate-papo dos atletas, aquela conversa.
3: Ouvindo a conversa dos outros, né?
2: É, fuxicando, né, Raul?
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2: É, rapaz, de plantão aí, fuxicando o nosso round, né? 9 horas e 24 minutos em Pernambuco. Vou dar uma passadinha com o Marcelão, ele tem aí os jogos. Rodada 23 do Campeonato Brasileiro Série B. Nosso plantão do Brasil tá atualizando você. Aliás, amanhã ele vai estar solto no campo do seu rádio. O jogo entre Avaí e Sport na Série B do Campeonato Brasileiro. Ressacada em Florianópolis. Nosso Marcelo Araújo ao lado do Edinaldo Santos, do Alex Santos e do Leonardo Boris. Rolando bola com qualidade na quarta-feira. Jogo das 7h30, amanhã mais cedo, 19h30, para Avaí Esporte pela Série B do Brasileiro. Ele atualiza tudo para você das séries A, B, C e D, que já acabou a Série D. Tô falando desta fera, o que todo mundo gosta.
4: Beleza, Alexandre, acompanhando o finalzinho de jogo, 48 minutos do segundo tempo, no Vitorino Dias, abertura da 23ª rodada, Londrina e Atlético Goianiense vão empatando por 0-0, agora final de jogo. O Londrina fica ali na 18ª colocação com 21 pontos, o Atlético é décimo com 33. Além de Náutico e Ceará, estaremos acompanhando Goiás e Juventude às 9h35. Liderança do Criciúma, 43 pontos, seguido do Juventude com 39, terceiro Vila Nova, 37, quarto Fortaleza 36, quinto Operário 35, sexto Sport 35, sétimo Novo Horizontino 34, oitavo Atlético com 34. O Náutico está na 15ª colocação com 27 pontos. O Ceará é 16º com 25. Agora há pouco, Alexandre, o Fluminense conquistou a vaga nos pênaltis para as quartas de final na Libertadores da América. Empate por 1-1 com o Independiente Rivadavia lá na Argentina. Nos pênaltis deu Fluminense 5-4. Quem também está comemorando classificação é o Boca Juniors, que goleou o Recoleta no Paraguai por 4-0 e está na próxima fase da competição. Às 9h30 estaremos acompanhando São Paulo e Bolívar, jogo da Copa Sul-Americana. Volta no som do Scratch, o locutor Explosão.
2: Alexandre Costa. Tá certo, nosso grande Marcelo Araújo atualizando você, o nosso professor aqui no Rádio do Brasil. Deixa eu abraçar minha equipe técnica trabalhando pra você nessa noite de terça-feira, Campeonato Brasileiro Série B em destaque pra você. Elácio Barros Carvalho, bola rola, solta daqui a pouquinho, torcida pernambucana e brasileira. Ao lado do Emílio Bezerra.

0: Bezerra no comando da nave Manho Grande, Emílio Bezerra. Alô, Emílio, um abraço pra você, bom trabalho, amigo. Tá no Master a presença do Elivelton Henrique. Alô, grande Elivelton, um abraço pra você também, esta dupla feliz do Rádio Brasileiro. Aqui na cabine esportiva da Jornal, estamos ao lado de Eldi Soares e Daniel Henrique, trabalhando pra você, dupla técnica do Rádio do Brasil, equipe do nosso Fabiano Lopes Ubiano. Tá tudo pronto, a bola rola daqui a pouquinho, torcida pernambucana e brasileira. À minha direita está batendo bola a equipe Alvirrubra, o Clube Náutico Capibaribe. Não tem sua torcida em grande número, como já em outras datas. Até apresentou-se aqui com uma presença legal de público. E do outro lado, o time do Ceará, que está de short preto, meião preto, camisa branca. Numeração bem legal ali do Ceará. Já esteve meio confuso em outras datas, mas deu uma melhorada de forma significativa. Arbitragem conversando com os capitães. Está ali o Jean, que é o capitão do time do Náutico. Tem feito realmente participações interessantíssimas, veio para somar, veio para acrescentar nessa equipe. Tem-se uma grande expectativa no futebol do Jean para essa noite de futebol na Série B do Campeonato Brasileiro. E aquela chuvinha fininha, tava mais forte logo cedo, agora meio tímida, mas que molha, viu? Quem tá aqui na arquibancada veio preparado, já veio pronto para levar essa chuva. A bola rola daqui a 2 minutinhos nos aflitos. Enquete rápida com os amigos do Rádio Pernambucano, Nordestino e Brasileiro. Raldinei Alves, em caso de um tropeço, o que, que você acha que acontece aqui, Raldinei?
1: Acho que nada. Acho que Hélio continua.
0: É. O Alex Santos, o que, que você acha aí, o Alex?
2: Eu vou com o Raldinei, acho que não acontece nada. Continua.
0: Não é nada, não é nada.
2: Não é nada.
0: Ralf de Carvalho, e você, Ralf?
3: Eu vou ler o que eu acabo de receber de um conselheiro. E você faz a pergunta na hora certa, só um minuto. Ele diz exatamente o seguinte: Ralf, boa noite. O conselho está se organizando para convocar Hélio e Guilherme dos Anjos para uma reunião a portas fechadas. Então, há de convir que pelo menos o conselho vai cobrar satisfação de Hélio dos Anjos.
0: Sem dúvida. Boa essa fala do Ralf de Carvalho. E lógico, o Hélio e o Guilherme, eles têm plena consciência, né? Total consciência que futebol é de resultado. Onde não tem resultado, há cobrança e, consequentemente, né? Mudanças. Como eles mesmos promoveram. Fizeram um time para o Campeonato Brasileiro, mexeram no time, dispensaram quase um time todo. E ainda tem jogador aí afastado, né? No caso do Paulo Sérgio, que não voltar, nem ficará à disposição ao elenco, porque o Hélio já colocou à disposição para o mercado da bola. E aquela reformulação, espera-se agora resultados, pelo menos aquela campanha de permanência da equipe alvirrubra nesta Série B do Brasileiro. Tá tudo pronto! O Náutico agora foi para a esquerda, à direita está o time do Ceará, tá tudo pronto aqui no Rádio Esportivo do Brasil. Muito obrigado a você se ligando aqui na Jornal, liderança no Rádio Esportivo do Brasil, anunciando para amanhã, 19h30, ressacada em Florianópolis. É a 23ª rodada do Campeonato Brasileiro da Série B, em destaque para você, Avaí Esporte na ressacada, amanhã 19h30, mais um super jogo pela Série B, com o seu escrete de ouro. Você vai ouvir Marcelo Araújo, Edinaldo Santos, Alex Santos e Leonardo Ardo Boris, rolando a bola, contando tudo deste jogo em mais uma super partida de pernambucanos envolvidos nesta Série B do Campeonato Brasileiro. Tudo pronto, arbitragem já posicionada. É o Afro Rocha de Carvalho Filho, árbitro paraibano, vai autorizar o início do espetáculo aqui, a rodada 23 do Campeonato Brasileiro. 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Obrigado, amigos e amigas do Brasil, se ligando na liderança do Rádio do Brasil. Vai apontar então para o início do espetáculo o senhor Afro Rocha de Carvalho Filho. Mexe na bola, o Náutico começa o jogo.

Primeiros movimentos aqui no Eláter Barros Carvalho. Primeiro lance, já tem jogador caído lá no setor de esquerda. Então já tá parado aí no lado esquerdo na intermediária Alvirrubra. Já tá voltando ali lentamente, né? Voltando pro jogo. Já recuperou-se o Rian. Troca passes aqui na intermediária. A equipe do Náutico vem da defesa para o ataque. Intermediária. Peça direita vai caminhando para o campo de ataque. Ela vem com Igor Fernandes. E desce para a marcação.

0: puxado, travado no meio do caminho, falta. Luca cometeu a falta pra cima dele, é a cobrada. Samuel coloca pela direita, ela vem solta no comando, ataque no combate aqui pela direita, rola a bola para a centro intermediária, recomeça com o Anderson. O Anderson para Samuel, colocando a bola de volta agora para o Anderson, ele vai caminhando pelo meio, vai tentar arrancada de bola para o ataque, achou uma poça d'água ali, recuando a bola para Igor Fernandes, tá aqui na lateral, larga a bola para o ataque, ela vem colocada para Reginaldo, balançou, trabalhou, tentou escapar a marcação, rola a bola na entrada da grande área, toque de bola por dentro, vem escapando lado esquerdo, boa bola, Jean Carlos preparou, o mágico tá lá aqui na esquerda no setor de ataque, tenta o levantamento, não deu para passar, Rian, bota a bola para Jean Carlos aqui pela esquerda, ele tentou atirar a bola para setor esquerdo da grande área, fez a transição, bola caindo aqui na ponta esquerda, tenta o levantamento de bola lá para o interior de grande área, fez lá a jogada na linha lateral, bola saindo, não saiu não, saiu sim, é arremesso já cobrado, coloca lá da esquerda da grande área, Jean Carlos bateu pro gol, o goleiro agarra, Richard, bola esticada para Jean, deu uma tapinha na bola, entrada na grande área, lado esquerdo, tava ligadaço, Richard na jogada, hein, Raldinei?
1: Foi o Borazzi, viu, Alexandre, depois do passe do Cauã Maranhão, Borazzi se esticou para conseguir chutar com a perna direita e a bola saiu, a bola foi no canto esquerdo do goleiro Richard que fez a defesa.
0: É verdade, o Borazzi, né? E o Jean tá lá agora, com bola dominada. Lado esquerdo no campo de ataque, passa a bola para Rian aqui na lateral do gramado. Ele estica, joga para sua defesa. Recomeça tudo aqui na peça intermediária. 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Vai embora, o time do Náutico vem da defesa para o ataque, lançamento longo ali para o goleiro, afasta, Muriel está jogando com os pés, abandona a grande área, apertava para cima dele o Renzo Lopes, rebotando a bola cana pela esquerda, na volta para o time do Ceará, vai apertando o Nico Ferreira, lá da esquerda da grande área, desarmada, ela vem, o Anderson faz o passe para o campo de ataque, linha lateral de entrada da grande área, pode cruzar na boca do gol, tentativa do cruzamento, vem para lá, vem para cá, balançou na marcação, é o Derek, tá na linha de fundo, vai cruzar, colocou no meio, boa bola caindo na pequena área, Jean, vai bater, armou, não deu, fecharam a porta, ele voltou, deu voltando, bola para Reginaldo, uma pancada. O Anderson solta na entrada da grande área, o sapato na bola pro alto, ela pegou torta, foi embora para tiro de meta. O Anderson pegou meio descalibrado, pegou torto na bola, tentava atirar lá no centro da meta, ela pegou uma curva, foi embora para tiro de meta. Volta a chover aqui no Eladio Barros Carvalho. 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
0: Aperta o time do Ceará. Lado esquerdo, ela vem de Zedra, cabeça de gol, Reginaldo para contra, avançou, manda a bola para a linha lateral, era apertado aqui pelo camisa 20, o Nico Ferreira. Bola dominada aqui na linha lateral para arremesso, pertence ao time do Ceará. Salve para a cobrança, ele vem para o campo de ataque na cobrança, agora no placar está marcando aqui nos aflitos, 0-0 Náutico e Ceará na Série B do Campeonato Brasileiro. Sávio tabelando por dentro, solta a bola para a linha lateral, ela volta, volta para arremesso, vem aqui para arremesso manual, pertencendo ao time do Ceará. Vai para a cobrança, Sávio tentando colocar no pedaço de ataque, ele vem para a batida, chovendo aqui nos aflitos, aquele gramado fica escorregadio, a bola perigosa também, bola solta, Renzo bateu, bola voltou caindo aqui pela esquerda, ela foi desviada no meio do caminho, Nico Ferreira participava da jogada, rebotando a bola, se oferece para o time do Ceará aqui pela esquerda, ela vem colocada para Sávio, dá uma cacetada, afasta de qualquer maneira, chega o Anderson, dá uma raspada ali na jogada, tá parado o lance, é marcado uma falta para o time do Ceará, lado esquerdo de ataque, vem para a cobrança, já para a batida, futebol é na Jornal.
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0: Jogados, esse é o primeiro tempo aqui nos aflitos, vem o Sávio, preparando-se para a cobrança agora de uma falta, pertencendo ao time do Ceará, ele vem para a batida, vai para a colocação de bola para o interior de grande área, placar está marcando aqui nos aflitos, 0-0 Este é o primeiro tempo de espetáculo, você se liga na Jornal, liderança no rádio do Brasil, prepara-se para a cobrança agora de uma falta, vem Sávio para a batida, demora uma semana ali para a cobrança, ele vai tentando ali o posicionamento de bola para o interior de grande área, partiu para a bola, perna esquerda levantou na entrada da grande área, sobrou no comando de ataque para o time do Ceará, vai tentar finalizar, bola na linha de fundo, batida para o gol, de cabeça, afasta em cima da linha! Em cima da linha, salvou o Náutico de tomar o gol, o goleiro tava batido, Alex!
4: Luizão cabeceou a bola convicto que ia colocar para dentro das redes. O Rian estava em cima da linha e pedindo o primeiro gol da equipe alvinegra, mas muito pouco mesmo não caiu a meta do goleiro Muriel. É pressão do Ceará, lá vem o alvinegro.
0: Salva milagrosamente ali, tira essa bola o Rian, lá vem bola, arremesso pela direita para o time do Ceará no campo de ataque, Rafael Ramos, cobra a bola, soltou aqui na entrada da grande área, devolução para Rafael Ramos, cruzando o pedaço de ataque, bola tirada, desviada na defesa, Muriel agarra lá na linha de fundo, sai jogando.

0: cruzamento para a equipe do Náutico. Atenção, torcida brasileira. Olha o tempo. 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
1: Oi Alexandre, início de jogo na Serrinha, Goiás e Juventude 0-0, 6 minutos do primeiro tempo, Sul-Americana, São Paulo e Bolívar 0-0.
0: Abel Náutico no ataque, bola tirada aqui na entrada da grande área, saiu o Richard, fez a proteção, agarra no rebote que vinha aqui lá da esquerda da grande área, a chuva voltou agora com força, hein? Agora voltou com muita força aqui nos aflitos e tem chuva até amanhã. A PAC já fez essa previsão, nós já passávamos aqui logo cedo na programação da Jornal, diga lá!
2: A chuva engrossou e o gramado já está começando a sentir, viu? O gramado já está pior do que quando começou o jogo.
0: Sem dúvida, aperta a marcação pela direita, bola com Renzo Lopes, tá na direita da grande área, cruzou em cima da marcação, ela voltou, afasta, safa-se o time do Náutico. Rian chega para com o drible, avança, rebote de bola, se oferece para o time do Ceará, pela direita ele vem atacando mais uma vez, lado direito da grande área, cruzou na boca do gol, direto para as mãos do goleiro Muriel. Agarra, desfaz a trama da equipe cearense, futebol é na Jornal.
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0: O time do Náutico para o ataque, a bola cai ali no vazio, sobrando pela intermediária. Cauã Maranhão aperta a marcação, vem para contra o avanço. Luizão dá uma cacetada na bola, desvia da defesa para campo de ataque. Ela vem colocada aqui pelo lado esquerdo, vem para fechar a porta agora. Igor Fernandes protegeu, trabalhou, tentou sair jogando, pisou na bola, concatenou na linha de intermediária, procura espaço no macho. É apertado, é acossado. Nick Ferreira vai lá para apertar a marcação, dá uma cacetada na bola, desviada no Reginaldo. Vai embora para a lateral do gramado, está marcado arremesso. Lado esquerdo no campo de ataque, vem para cobrança agora para fazer a batida, para Sávio fazer a cobrança. Sávio foi um grande jogador do futebol brasileiro, né? Jogou muito tempo no Flamengo. Sávio era centroavante. Esse aí é lateral. Vai embora o time do Ceará. Lado esquerdo da grande área. Levantamento do Nico na boca do gol. A bola viajou mais atrás. Sobrou no rebote. Bola tirada pro alto, pra fora. Passa pra linha de fundo. Uma cacetada de fora da grande área. Chegou o João Gabriel. Encheu o sapato na bola, viu, Alex?
4: Pegou bem, viu? Pegou bem. Inclusive, ele ficou se lamentando que a bola, apesar do chute ter sido forte, foi sem direção. Lamentou e respirou aliviado que o goleiro Muriel, que ficou observando e chamando a atenção do sistema defensivo, que permitiram que o João chutasse.
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0: Minutos jogados na primeira etapa, placar marca nos aflitos, 0-0 para Náutico e Ceará no Campeonato Brasileiro. Bola dominada aqui pela intermediária do Ceará, está jogando o Luizão, larga a bola curtinha pela sua intermediária, vem pela direita, ele fez a abertura de jogo errada, ela vai embora para a linha lateral, está marcado o arremesso, lado esquerdo no campo de ataque, pertence ao time do Náutico, vem para a cobrança, vem para Rian, para colocar a cena e bola lá para o interior de grande área, vem para a batida. Chovendo aqui nos aflitos, aquele gramado vai ficando castigado no primeiro tempo e o placar para quem vai ligando o rádio agora é 0-0. Bola dominada aqui pela intermediária, abre o lance na sua intermediária, vem pela esquerda, Léo Índio, largando pela direita, ela vem solta agora para o Anderson, no pedaço de ataque, balançou, trabalhou, tentou colocar na grande área, caminhando aqui com bola dominada, acelerou, deu break de bola, soltou para lá, para cá, balançou na frente do marcador, tenta o cruzamento, deu bola para a grande área, volta tudo, retrocede, largando a bola pela direita, Igor Fernandes põe a bola de volta agora na esquerda, ela vem colocada na intermediária, o Virrubra vai embora, vai pedindo ali pela esquerda, Rian, tá enfiado no comando de ataque, agora Cauã Maranhão pedindo bola, Derek também na entrada da grande área, manobra jogada mais atrás, ela vem solta, já tocou Borazzi, fez a abertura de jogo aqui pela esquerda, ela vem colocada para Samuel, larga para Jean Carlos, fez o passe errado, foi desviado, ela vem para conter o avanço, afasta, está jogando Nico Ferreira, larga a bola para sua intermediária, vem pela esquerda, ele abre o lance, deu uma tapinha na bola pela direita, ela vem caindo aqui na intermediária do Ceará, e organiza posse de bola, vem da defesa para o ataque no placar, que marca aqui nos aflitos 0-0, atenção torcida brasileira, olha o tempo. 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
1: Oi, Alexandre, já finalizada a abertura da rodada de número 23, Londrina e Atlético Goianiense, 0-0, primeiro tempo de jogo na Serrinha, Goiás e Juventude, 0-0.
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1: Alexandre Costa. 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Avaí e Sport. Você vai ouvir Marcelo Araújo, Edinaldo Santos, Alessandro e Leonardo Boris no embate nesta Série B do Campeonato Brasileiro. Lá vem o Náutico, lado direito do campo de ataque no pedaço, vem para a cobrança, agora para Reginaldo, largando a bola pela direita, ligando de área, para Derek. Derek escapou da marcação, fez o toque de bola, agora vai cruzar a boca do gol, tentativa do cruzamento de bola travada, é falta! Falta no Derek! Que foi atingido no pedaço de ataque, o João Gabriel cometeu a falta. Falta nele, Raldinei.
2: O Derek carregava a bola na intermediária, foi derrubado e a falta é bem central em relação à meta defendida pelo goleiro Richard. É uma falta daquelas para Jean Carlos.
1: É ele. Lá vai ele.
2: Pra mandar Jean, pro gol.
1: Na bola parada. Dá pra bater até direto aí. Já vi o Jean fazer golaço, hein, Raldinei?
2: Dá sim. Tá muito bem posicionado pra mandar pro gol, porque a falta, ela é bem de frente à meta.
1: 11 minutos de futebol na primeira etapa, 12 agora. Jean, perna esquerda, bateu! Espalma, Richard! Que cacetada bonita no Jean! Cruzamento de bola para a grande área, caindo na pequena área, bateu na defesa. Afasta, safa-se o time do Ceará. Rebote de bola para Nico Ferreira, largando a bola pela esquerda. Ela vem colocando agora para Renzo Lopes. Renzo disparou na marcação, largando pela direita. Ela vem na velocidade agora para contra-ataque. Bola solta, linha lateral, apertou a marcação. Lá no lado direito da grande área, pediu o Luca, está enfiado na grande área. Bola na linha de fundo, tentativa do cruzamento de bola para o time do Ceará. Já parou, não vale mais nada. A bola sai, já vem para o time do Náutico, sai jogando com o goleiro Muriel. 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
1: Primeira etapa dos aflitos, 0-0. Ceará já teve chance, bola tirada em cima da linha pelo Rian. Teve chutaço do Jean Carlos, também com chance do outro lado, uma cacetada na cobrança da falta, que seria um golaço. Vamos ver o Náutico, tá no campo de ataque, na direita, vem colocada pra Jean, capitão do time do Náutico, lançando a bola da direita pra esquerda, ela viajou, linha lateral, vem pra desfazer a trama, sai jogando o time do Ceará, da defesa para o ataque, ela vem colocada pela direita, mata no peito, agora pra sair jogando, falta em cima do Renzo Lopes. Esse tentava escapar do marcador, recebeu uma falta ali junto ao círculo central, falta nele, o jogo tá parado aqui nos aflitos. 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
1: 13 minutos jogados, esse é o primeiro tempo aqui nos aflitos e o placar marca pra você. 0-0 pra Náutico e Ceará no Campeonato Brasileiro. Pois não.
5: Você lembrou do Sávio, aquele atacante? Me lembrei daquela musiquinha. Romário, Sávio e Edmundo. Você lembra, né?
1: Ah, rapaz, lembro bem. Um trio que não deu certo, né, Wallace? Lembra,
5: pior,
1: né?
5: Pior ataque do mundo, a música falava, né?
1: Rapaz, é. Só que os caras eram goleadores, né? Mas demais, a vaidade demais. Falou mais alto, né? Lembro muito bem, Edmundo, Sávio, Romário, grandes centroavantes do nosso futebol. E o Sávio jogava muito, é subestimado, mas jogava muita bola, viu? Bola dominada aqui pela intermediária, vem para o time do Náutico, saída do jogo para o campo de ataque, ela vem colocada pela esquerda, vai embora. Borazzi fez o passe aqui na esquerda da grande área, linda bola, vai atrás da bola, o time do Náutico, tentativa do cruzamento, aí tá parando. Impedimento marcado, não vale mais dado, lance de ataque, Raldinei.
2: Pois é, impugnada a jogada, posse de bola favorável à equipe do Ceará no seu campo defensivo. Mais uma jogada do Náutico, dessa vez desperdiçada por impedimento.
1: Era o Cauã, né, Raldinei?
2: Isso.
1: É, lançamento do Borás para o Cauã Maranhão, que estava impedido. Bandeira só deixou ele correr, só gastar a perna. E disse não tá valendo nada. 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
1: Paradinha, a gente vai narrar a chuva também. Deu aquela parada, deu aquela trégua. Bola rola solta nos aflitos e o placar é de 0-0. Atenção, torcida brasileira. Olha o tempo. 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Este é o primeiro tempo. São 15 minutos jogados. Primeira etapa da partida aqui nos Aflitos. E o placar marca na Série B do Campeonato Brasileiro. A rodada é a 23 do Brasileirão Série B. Náutico e Ceará aqui no 0x0, Marcelo.
0: Alô, Alexandre. Tem gol na Libertadores da América. Gol do Independiente del Valle. Agora Tolima 0, Independiente 1. No Morumbi, Sul-Americana. Primeiro tempo de São Paulo e Bolívar 0x0.
1: Ataca o time do Ceará, Nico, lançamento de bola da esquerda para a direita. Ih, que foi isso? Bola passa de graça da esquerda para a direita, vai caindo na lateral do gramado. Arremesso lá da esquerda, nossa intermediária, vem para a cobrança para o time do Náutico fazer a batida. 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A bola vai ser movimentada com Marcelo Araújo, Edinaldo Santos, Wallace Santos e Leonardo Bones. O Náutico no campo de ataque, ela vem solta agora para a Derek. Lançamento de bola para Jean, preparou para bater, perna esquerda. Atira em cima do marcador. Rebota de bola caindo aqui pela esquerda. Ela volta, volta para o time do Náutico. O Enderson colocando a bola de volta. O Enderson passou. Derek indo de fundo agora para cruzamento. Ele bola para a grande área. Explode na marcação. Afasta, bate o chute desviado na defesa do Ceará. Vai embora para escanteio. Raldinei.
2: Depois da tentativa de cruzamento, Júlio César desviou ela para a linha de fundo. Escanteio no lado esquerdo de ataque. Jean Carlos na cobrança.
1: Lá vem ele. O mágico já na batida. Capricha, garotão, para a cobrança agora de um escanteio. É da esquerda para a direita, levantamento de bola para o interior de pequena área, bate na defesa, gol de graça para a interceptação. É bota da bola para Reginaldo aqui pela direita, ele arma a jogada para a sua intermediária, deu uma tapinha na bola pela esquerda, ela vem caindo nos pés do Rian, vai pintar o levantamento de bola para o campo de ataque, ela vem solta aqui na entrada da grande área, bateu na defesa, voltou, se oferece para o time do Náutico no ataque, ajeitada a jogada de cabeça, ela cai na lateral do gramado, vai embora com a bola dominada, fez o passe na esquerda da grande área, deu certo, Náutico ataca pela esquerda, lançamento vai pintar na grande área, Cauã cruzou na boca do gol, coloca de cabeça na trave, sobrou, ainda o Náutico apertando, bate em cima da defesa, o chute do Samuel não vale mais nada. O cabeceio na trave, tá lamentando até agora o Derek essa bola não ter entrado, Raldinei.
2: Que coisa, né? A jogada quase perfeita. O lançamento pro Igor Fernandes no lado esquerdo. O Igor Fernandes levou a bola até a entrada da grande área, fez o cruzamento e na entrada da pequena área, Derek de cabeça, bem posicionado, desviou e a bola bateu na trave. Ele se lamentando bastante. Que fase terrível vive Derek.
1: Meus amigos e amigas do Brasil, ele teve tudo para abrir o placar. O Ralf de Carvalho, às vezes até uma trave. Vamos ver o time do Ceará, tá na entrada da grande área. Nico Ferreira balançou, trabalhou, tentou bater, caiu na grande área. Nada aconteceu com ele. Rebote de bola, se oferece para o time do Náutico, que vem para a saída do jogo para contra-ataque. Bola colocada pela esquerda. Vai embora pro círculo central. Tentativa da abertura de jogo aqui na ponta esquerda. Ela vem caindo na linha lateral de entrada da grande área. Passou, pedindo comando de ataque. Derek vem para a entrada da grande área. Moraes tentou passar. Bate travado. Bola afastada, resvala na defesa. Rebote de bola caindo pela direita. Ela volta para o time do Ceará para arrancada de jogo para contra-ataque. Perdeu, volta para o time do Náutico, que se oferece na linha lateral de entrada da grande área. Derek balançou, trabalhou, chamou para dentro da grande área, lindo passe, vai tentar o Enderson, linha de fundo, cruzamento de bola para a pequena área, bateu, bola voltando, Cauã Maranhão, pode em cima da defesa. Num giro espetacular, ele teve tudo para fazer o gol desviado, a bola na defesa. Tá maduro o gol do Náutico aí, Raldinei.
2: Mais uma boa jogada do Náutico. Lançamento do Derek para o Enderson, que cruzou para Cauã Maranhão. Na marca do pênalti, Cauã fez um giro, uma pancada em direção à meta, mas teve desvio, saiu pela linha de fundo. Escanteio, Jean Carlos.
1: Já cobrou, colocou na entrada na pequena área. Bate de novo na defesa. Rebota de bola, vem para contra-ataque para o time do Ceará, caindo pela esquerda. Vem colocada para Nico Ferreira. Nico balançou, trabalhou, tentou passar na marcação, fez uma tabela largando pela direita. Ela vem para o time do Ceará. Falta. Falta na saída de jogo para contra-ataque. É falta para o time cearense. Vem para a cobrança o time do Daniel Paulista. Já na batida. 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
1: Brada, bola colocada aqui na entrada da grande área para o time do Ceará, espirrou na marcação, Luca brigando pela posse de bola desviada lá atrás, é bota na bola caindo pela direita, ela vem para o time do Náutico, para Cauã Maranhão, tenta sair jogando, é acossada aqui, apertada na marcação, bola volta para o time do Ceará, dominando no pedaço de ataque, bola colocada para João Gabriel, emendou na entrada da grande área, vai bater por baixo, espalma! Palma, tira o goleiro Muriel. Uma cacetada da entrada da grande área, tentativa do time do Ceará. Aí o Wallace.
5: Uma chegada perigosa, né? Na verdade, no chute do Júlio César, a bola acabou desviando ali no sistema defensivo do Náutico, obrigando o Muriel a fazer uma grande defesa, viu? Aquela bola despretensiosa, mas ela tinha endereço certo. É escanteio lá de esquerda.

0: de ataque. Olha a pressão do Vozão.
1: Tomando posição para a cobrança agora de um escanteio. Depois do chute do Melk. Levantamento da bola para a grande área. Tentativa de cabeça. Ela vai embora para fora. Tá dando um novo escanteio. Novo escanteio, Sávio de novo na batida. Lá vem ele, são 20 minutos cravados de futebol. Este é o primeiro tempo aqui nos aflitos e placar marca 0-0 para Náutico e Ceará. Bola colocada, ela vem solta agora para Nico Ferreira. Levanta a bola para a entrada da pequena área, desviou a defesa, voltou. Nico Ferreira brigando pela posse da bola com o Jean. Ganhou, rebota de bola por baixo, vem Derek. É falta, o Atu mandou seguir. Diz que não foi nada. Ela volta, se oferece agora para João Gabriel. Fez o levantamento de bola no pedaço, ataque caindo pela direita. Apertando a marcação, lado direito na entrada da grande área. Desarmando o time do Ceará. Vamos ver o contra-ataque. Calma, Maranhão colocando pela esquerda, ela vem largada agora na linha de intermediária, boa bola, Jean já passou para a direita para Derek, Derek avançou para a entrada da grande área, pode colocar na boca do gol de longe, bateu, passa para fora, seria um golaço do Derek Haldinei.
2: Tentou de fora da área, um chutaço, a bola acabou saindo, passou raspando na trave esquerda da meta defendida pelo goleiro Richard. Tá tentando o Derek, tá ficando maduro, tiro de meta pro Ceará.
1: Hoje ele tá mais soltinho, merece até o gol. Atenção, torcida brasileira. Olha o tempo. 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
3: Oi Alexandre, Luciano abriu o placar no Morumbi para o São Paulo, 1, Bolívar 0, tem gol na Copa Boliviana, The Strongest 1, Oriente Petroleiro 0.
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1: Alexandre Costa. Meu amigo João Júnior, tá se ligando aqui na Jornal Liderança no Rádio do Brasil. Alô, João Júnior, torcedor do Santa Cruz, prestigiando aqui o Náutico também na Série B do Brasileiro. Abraço, grande João Júnior, em Jardim Brasil 2. Abraço pros amigos lá do Retro, Bar do Retro, todo mundo se ligando aqui na Jornal Liderança no Rádio do Brasil. E o Raul nem chamou, diga Raul.
2: Rapidamente, só pra dizer que o Hélio dos Anjos já tomou a primeira bronca do árbitro no jogo, viu? É que o Gabriel Silva foi amarrar o cadarço do goleiro Richard e atrasou a cobrança do tiro de meta. O Hélio ficou revoltado e o árbitro foi até ele pedir para segurar e ficar calmo.
5: Olha, Alexandre, minha gente. Não, o Derek tá jogando um bom futebol. Inclusive já teve a chance de fazer um gol. Ele entrou determinado. O jogo, inclusive, está numa velocidade, está numa cadência importante. Um jogo realmente bom até aqui.
1: 23 da primeira etapa, placar marca nos aflitos. 0-0 para Náutico e Ceará no Campeonato Brasileiro. A ver o Náutico, aperta aqui na esquerda da grande área. Boa bola para a batida, espuma, o goleiro sobrou na pequena área. Afasta, tira o zagueiro. Jogada na entrada da grande área. Fala, Haldinei.
2: Bom chute do Cauã Maranhão. O Richard, goleiro do Ceará, titubeou. Espalmou para frente, quase que o Derek alcançava ela. A sorte do Ceará foi que o Sávio, lateral esquerdo, estava atento e evitou o gol do Náutico. Jean Carlos na cobrança.
1: A Jean na cobrança agora de um escanteio, levantamento de bola. Aí no cabeceio para o alto, para fora. Saiu lá da defesa. Esse foi o Léo Índio, não foi, Haldinei?
2: Foi, Léo Índio.
1: Meteu a cabeça na bola para o alto, para tiro de meta. 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
1: Está marcando 0-0. A ver o time do Ceará. Está partindo para o campo de ataque. Bola com o Luca largando pelo meio. Tentativa do toque de bola. Perdeu. Jean. Esticada de bola para Borazzi. Borazzi vem correndo atrás da bola. Correu mais que ele. Lá pela peça direita. Rafael Ramos dominando essa bola pela intermediária do Ceará. Larga a bola para o seu goleiro. Só jogando nos pés agora com o Richard. Dá uma cacetada na bola para o alto. Ela vem desviada aqui. Caindo na lateral do gramado. Não saiu. Evita a saída de jogo aqui na linha lateral. O time do Náutico reorganiza o toque de bola. Rian na sua intermediária. Largando para Igor Fernandes. Igor dominando aqui na peça intermediária. Fez a transição de bola para Léo Índio. Léo Índio troca passes na sua intermediária, procura espaço no campo de ataque, vai conduzindo, vai embora para o campo de ataque, ele rompe a demarcatória, tá caminhando aqui pela direita, pode colocar essa bola para o interior de grande área, preparou, toque de bola, deu uma tapinha, rolou aqui pela direita, ela vem entregue para Derek, Derek emendou, jogada pela esquerda da grande área, boa bola, é para Rian, vai cruzar na boca do gol, cruzou no pedaço de ataque, Giancarlo subiu, como ele veio a defesa, bola com o Enderson no rebote, o árbitro já marcou falta de ataque.

0: Falta aqui no setor de grande área. Falta está marcada no momento que cabeceava esta bola o Reginaldo. Tentando a bola de volta para Jean na entrada na grande área. Atenção, torcida brasileira. Olha o tempo. 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
1: Alô Alexandre, 20 minutos da primeira etapa na Serrinha, Goiás e Juventude 0-0, Libertadores da América, primeiro tempo de Universidade Católica do Chile e Estudiantes da Argentina 0-0.
0: 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Bola dominada pelo time do Náutico no campo de ataque. Na direita vem girando, entrega no círculo central, bola colocada mais atrás. Léo Índio passa na ponta esquerda, ela vem colocada no setor de ataque, bola pra Jean. Balançou, trabalhou, tentou fazer outra bola na distribuição aqui na linha de entrada da grande área. Vem pra bola, Borazzi protegeu, trabalhou, deu a bola de volta pra Jean aqui na ponta esquerda, ele cruza a bola para a grande área, para ninguém. Ficou de graça para a meta do goleiro Richard. Cauã Maranhão apertava a marcação, Richard fechou a porta, sai jogando para o time do Ceará. 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
0: 27 minutos jogadas na primeira etapa, placar de 0-0. Náutico e Ceará na Série B do Brasileiro. Abel Náutico curtindo o momento no campo de ataque, bola solta aqui na entrada da grande área. Linda bola, ela vem para Borazzi e preparou para bater, levantamento de bola para o ataque, viajou! Foi lá pela ponta esquerda na entrada da grande área, pede desculpas, uma bola levantada para o setor de ataque do Jean. Foi embora para fora. O Borazzi estava enfiado lá na grande área. O Jean no cruzamento. Cauã Maranhão na saudade. O Derek também. A bola não chegou para ninguém. E o Hélio está ali esbravejando na área técnica.
3: Ô Alexandre, o Náutico começou bem, fazendo aquilo que o Hélio sempre pede, marcando alto, está jogando em velocidade. É bem verdade que o time do Ceará teve uma chance incrível naquela cabeçada que foi impedida de entrar pelo Rayan, quer dizer, salvou ali o gol, mas o Náutico dali pra frente tomou conta do jogo.
0: O Náutico, o Ralf, lá vem bola com o Jean Carlos, prepara o toque na entrada da grande área, linda bola, colocou pra Derek, balançou, trabalhou, chamou, vai bater pra perna esquerda, ele limpou a jogada, bateu, nossa, pro alto, pra fora, tava tão bem, bateu desequilibrado, atabalhoadamente, a bola foi embora pra tiro de meta, mesmo assim o torcedor aplaude, o Anderson foi lá pra dar uma força pra ele também, tá lamentando até agora. Conclua, Ralf.
3: E o Náutico está jogando com intensidade, quer dizer, se não tiver vacilo defensivo, é um jogo para o Náutico ganhar, porque está com maior volume. O Náutico tem 69% da posse de bola até agora. O time do Ceará está jogando no contra-ataque, é perigoso, é muito rápido. O Náutico não pode dar vacilo. Agora o time está bem, até o Derek está jogando com aquele desejo louco de fazer um gol. Ele está aplicado, empenhado. Quer dizer, o time do Náutico está passando a ideia de que hoje pode acontecer.
0: Comunicação ali do Afro Rocha de Carvalho Filho caiu, né? Ele veio aqui para dar uma ajustada, tá organizado, voltou pro jogo. 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
0: Desejada caindo aqui na lateral do gramado, está ganhando um arremesso lá pela direita na intermediária para o time do Ceará fazer a batida. Vem para a cobrança já para a batida para Rafael Ramos fazer a movimentação. Vai tentar a colocação de bola para o ataque, ele vem para a batida, o placar está marcando. 30 minutos jogados, esse é o primeiro tempo aqui nos aflitos, 0-0. Náutico e Ceará no Campeonato Brasileiro. Apertava o time do Náutico pela esquerda na carga da falta marcada. Interpretou como falta, o jogo está parado, o Jean tentava roubar essa bola lá no pedaço de ataque. É falta, pertence ao time do Ceará, lado direito, na sua intermediária, vem para a cobrança. 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
0: Vem para o ataque, bola colocada para Derek aqui na entrada da grande área. Devolveu na ponta direita, Samuel tentou o cruzamento. Bum!

0: em cima da defesa, rebote de bola, se oferece para Derek, dominando aqui na linha lateral, passa a bola para Reginaldo, linha de fundo, ele vem para cruzamento, ele bola para Ganogero, cruzou, toque de cabeça, agarra Richard! Tentativa na entrada na pequena área, bola bem trabalhada, com catenada, cabeça na bola, Richard defendeu, Aldinei!
1: Em pé, mais uma vez o Náutico chega no ataque, cruzamento do Reginaldo Samuel, de cabeça, dentro da área, desviou para o cantinho, mas o Richard estava atento e fez a defesa.
0: Atenção, torcida brasileira! Olha o tempo! 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Teve tudo para fazer o gol, o time do Náutico, bola desperdiçada, vai embora para fora, Aldinei!
1: Impressionante a chance que acaba de perder o Náutico. Depois do cruzamento do Wenderson, a bola foi parar nos pés do Borazzi. A barra estava aberta. Só que o Borazzi, ele foi meio que pego de surpresa, no susto. Então ele não estava posicionado para chutar. Meio que a bola bateu nele e foi em direção ao gol. Como foi um chute culposo, vamos dizer assim, meio sem querer, aí deu tempo da defesa do Ceará fazer o corte.
0: Borazzi e Jean depois. Primeiro o Borazzi, depois o Jean Carlos. Chances desperdiçadas do Náutico. Vamos pro giro. 32 decorridos, este é o primeiro tempo. Reta final da primeira etapa aqui nos Aflitos. Campeonato Brasileiro, placar do feijão turquesa. Náutico e Ceará. Aqui tá 0-0, Marcelo.
2: O Alexandre, 27 do primeiro tempo. Na Serrinha, Goiás e Juventude 0-0. Já finalizado, Londrina e Atlético Goianiense 0-0.
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0: Vem Náutico para o ataque, bola colocada, o Anderson colocando pela direita para Jean, Jean largando a bola para Reginaldo, pode colocar o pedaço de ataque, ele vem para o giro, entrega a bola de volta agora para Jean Carlos, aqui na lateral do gramado, ele tenta pela direita, volta tudo, recuando a bola para Léo Índio dominando aqui no pedaço de ataque, vai tentar a evolução para o setor de entrada da grande área, devolve a bola para Jean, Jean é acionado aqui na peça direita, ele vem para a evolução, larga a bola para o Anderson colocou a bola para Reginaldo, linha de fundo, tentou o cruzamento, bateu em cima da defesa, bola desviada lá atrás, chegou Sávio na interceptação, tá marcado um escanteio pro o time do Náutico, vem para a cobrança aí, Aldinei.
1: Escanteio, lado direito de ataque, Jean Carlos. Cobrança do Mágico. Bola parada para o Timbu.
0: 4 minutos jogados agora, tá correndo pra tentar um gol na primeira etapa ainda. Lá vem o Jean, autorizado para a batida, perna esquerda, ele vem levantamento da bola para o interior de grande área, viajou, bateu, trombou, bola foi embora, pra fora. É apenas tiro de meta.
4: O Náutico já teve...
0: Esse daí foi o Samuel, diga, Ralf.
4: O Náutico já teve pelo menos 3 oportunidades de fazer o gol. O Náutico já teve 3 chances absolutamente claras. Agora, o time está rápido, está veloz, mas parece que está afobado. E a afobação é que não está fazendo com que o time aproveite as boas chances. Essa agora do Borazzi, o gol estava aberto. E ele deixou o zagueiro chegar justamente para ficar na frente na hora que ele chutou.
0: Que lindo o passe do Derek, colocando o Jean no pedaço de ataque. Tentou progredir, solta a bola de volta pela direita. Ela vem, solta para o Anderson, devolveu a bola para Jean. Linha de fundo, lateral do gramado, é falta. O Arthur disse que não. Último toque, bola foi do Jean. Bola foi embora para tiro de meta. Quer concluir, Ralf de Carvalho?
4: Exatamente isso. O Náutico está melhor na partida. Está fazendo um primeiro tempo intenso. Está tocando bem a bola e está criando oportunidade. O que é mais difícil. E na hora de concluir, está vacilando. Quer dizer, está afobado. É uma sensação de que o time está afobado.
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1: Olha o tempo.
0: 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Campeonato Brasileiro, rodada 23 da Série B, Náutico no zero, Ceará também no zero. Alô, Marcelo.
2: Alô, Alexandre. Sul-Americana, primeiro tempo de São Paulo, 1, Bolívar 0. Amanhã pela Série B, às 7:30 na Arena Castelão, Fortaleza e São Bernardo.
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0: Alexandre Costa. 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Falta pro time do Náutico, lado esquerdo de ataque. Antes da informação do Wales, diga, Wales.
4: Isso, só para confirmar que o árbitro, o Arthur Rocha, ele acabou dando um cartão amarelo para alguém da comissão técnica do Ceará. Aí eu fui atrás, foi pro Daniel Santos.
0: Primeiro do jogo, né? E pra comissão técnica, não pros jogadores. Em campo, ninguém tomou amarelo. É uma falta pro Náutico, lado esquerdo da grande área. Jean Carlos, o mágico na bola parada. Aí tá muito longe, né, Haldinei?
5: É, tá longe e não tá tão reta, né? Não tá tão central em relação à meta como a outra. Mas é Jean Carlos com a bola nos pés, bola parada.
0: Lá vem ele, autorizado para a cobrança agora de uma falta. Vem agora até o Jean Carlos, a batida capricha, garoto, todo mundo tá de olho em você. Vai, Jean, pra bola, perna esquerda, rasteira, bola desviada, espalma, o goleiro voltou na pequena área, vai entrando.

0: deu o troco, Derek coloca pro fundo da meta. Tava merecendo, eu falei, ele tava merecendo, é merecedor do gol até agora na partida. Derek é o nome da fera, história do gol, aonde nem Alves na jogada.
1: A gente avisava, uma cobrança de Giancarlos poderia ser perigosa. Ele chutou, teve um desvio e a bola foi parar nas mãos do Richard, que espalmou pra frente na hora do rebote. Derek estava bem posicionado, conseguiu desviar para o gol. Na hora de desviar para o gol, ele dominou. E há uma reclamação de jogadores do Ceará de que ele tenha dominado com o braço. Eu fiquei na dúvida, confesso. Mas o árbitro está com a mão no ouvido. O árbitro de vídeo está checando e cancelou o gol do Derek.
2: É não.
1: Que coisa.
2: Diga isso não. Ah, rapaz.
3: Rapaz, hoje o Derek tá merecendo esse gol. Impressionante. Eu, por exemplo, peguei no pé dele o tempo todo, porque ele sequer chutava. Mas hoje tá diferente. A bola pegou no braço esquerdo. Ele isso. Até tentou encolher, mas desviou a bola e foi por isso que a bola caiu na frente e ele fez o gol. Quer dizer, o VAR realmente cumpriu o dever. Lamenta-se muito, porque além de ser o gol do Náutico primeiro, seria um gol de Derek, o jogador que vem fazendo tudo para chegar a esse momento. E ele hoje está merecendo.
1: E o detalhe é que Ralf falou, né? Ralf já viu a imagem. Aqui, até pessoalmente, no lance muito rápido, eu fiquei na dúvida, porque de fato ele meio que domina se abaixando. Então dá pra ver que ele usa o braço pra ajudar no domínio. Na comemoração, até o Hélio dos Anjos correu até a bandeira de escanteio pra abraçar o Derek, pra falar com o jogador, mas nada valeu.
2: É, que triste, hein? Meu Deus do céu. Ralf, foi na bola, na hora que o goleiro deu o rebote, né?
3: Foi no rebote.
2: Deu o rebote, ela pega no braço dele, né?
3: É, a bola bateu e subiu. A bola quicou e subiu. No subir, ele puxou um pouco o braço, mas ao mesmo tempo aproveitou para dar aquele toquezinho, a bola caiu na frente e ele fez o gol. Quer dizer, ele se utilizou do desvio da bola, por isso que foi invalidado. Agora, até merecia, porque o Náutico está criando uma chance atrás da outra. O Náutico já chutou 16 bolas.

0: Goiás contra apenas 6 da equipe do Ceará. E é um time que está intenso, roubando a bola no campo de ataque. Está muito bem o Náutico nesse primeiro tempo.
1: Abel Náutico, Reginaldo Lini, fundo, cruzou na pequena área, bola rebatida em cima da defesa. Teve tudo, mais uma vez o Borazzi bateu em cima da defesa, resvalou nele, pingou na defesa do Ceará. 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
1: Nova bola na entrada da pequena área, bate, afasta a bola, a defesa tá ganhando escanteio. Tá maduro, tô dizendo a você, o jogo tá maduro, o gol do Náutico aqui, vai lá, Rodney.
3: A bola raspou nas mãos do Richard e saiu pela linha de fundo. Jean Carlos na cobrança do escanteio.
1: A ver o Náutico, 41 decorridos da reta final do primeiro tempo, vem Jean para a batida, é da direita para a esquerda, ele vai colocar essa bola com efeito no interior de grande área, prepara-se para a cobrança, perna esquerda do mágico Jean, vai Jean, autorizado para a cobrança, meteu bola na pequena área, bateu na defesa e bateu na zaga do Náutico, o cabeceio para o alto, para fora, tiro de meta, atenção torcida brasileira, olha o tempo... 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
4: O Alexandre, primeiro tempo no Morumbi, Sul-Americana, São Paulo 1, Bolívar 0, na Serrinha, 37 da primeira etapa, Goiás e Juventude 0-0.
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1: Alexandre Costa. 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Marcelo Araújo, Edinaldo Santos, o Alex Santos e Leonardo Boris. 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
1: Três da reta final do primeiro tempo. Muitas chances aí do Náutico na primeira etapa, hein? Daqui a pouquinho no intervalo do jogo, Ralf de Carvalho que diz todas as verdades, explicando pra você esse placar momentâneo 0-0 nos aflitos. Vamos ver o Náutico, vai caminhando para o ataque. Ela vem soltando para Igor Fernandes, fez o passe no comando de ataque. Ela vem soltando para Barazzi, devolvendo a bola para Jean. Balançou, trabalhou, fez o passe da esquerda para a direita. Ela vinha para Reginaldo. Opa! Antes que ele veio na interceptação, afasta Nico Ferreira. Faz o passe para o campo de ataque. Ela foi desviada lá atrás pelo Léo Índio. Troca passe aqui na direita para Reginaldo, colocando para Jean. Carlos dominando, ele vai embora com bola dominada aqui pela direita, acelerou, deu bola na entrada da grande área, balançou, trabalhou, tentou passar o Anderson no pedaço, ele até que vai emendar a bola para Derek, é para ele, Derek invadiu a grande área na tentativa, a bola foi embora para fora. Estão pedindo escanteio, o árbitro disse que não, disse que o último toque foi do Derek aí, viu, Rodney?
3: Pois é, eu fiquei com a impressão contrária, na minha visão aqui, eu fiquei com a impressão de que o último toque tinha sido do Júlio César, mas tiro de meta para a equipe do Ceará.
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1: Para o time do Ceará na sua intermediária. Sávio matou no peito, colocou na linha lateral, arremesso cobrado agora na linha de entrada da grande área. Jean colocou na pique na área, afasta Richard. Já tá parado o lance, é falta. E o Richard... tá bem machucado, todo mundo implorando ali pelo atendimento médico rápido para ele, não é isso, Rodney?
3: Depois do cruzamento na pequena área, o Richard se adiantou para encaixar a bola e o Cauã Maranhão deu um carrinho para tentar tocar nela e ela ir em direção ao gol. Eles se chocaram, ficaram caídos e o árbitro tá dando falta pro Ceará e tá com um cartão amarelo na mão, me parece que ele vai dar amarelo pro Cauã Maranhão.
1: É. Tá ali aquele tumulto, né, no atendimento ao goleiro Richard, tá parado aqui nos aflitos. 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
1: Volta a chover aqui nos aflitos, chuva fininha, aquela chuva de inverno. Tempo é propício, tempo é gostoso esse inverno. Temperatura 24 graus no Recife.

0: temperatura agradabilíssima, diria que propícia para a prática do futebol. Atenção, torcida brasileira! Olha o tempo! 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
1: Amarelo.
0: Campeonato Brasileiro, placar da 23ª rodada, o Náutico no zero, o Ceará também no zero. Diga lá, Marcelo.
2: O Alexandre tem gol na Libertadores da América aos 45 do primeiro tempo. Correia para o Estudiantes da Argentina. Estudiantes 1, Universidade Católica do Chile 0.
0: Firmando o cartão amarelo, Raldinei.
3: Cauã Maranhão tomou o cartão amarelo. O árbitro considerou que o carrinho que ele deu para alcançar a bola foi faltoso em cima do Richard, por isso cartão amarelo para Cauã.
4: E foi. O árbitro está bem. E esse goleiro, Richard, está sendo responsável pelo 0-0. Ele evitou o gol de Cauã nessa jogada aí, e a de Wenderson, que foi a queima-roupa, bateu em cima dele, ele espalmou por cima do travessão. Quer dizer, além das bolas perdidas pelo Náutico, ainda teve esse goleiro no primeiro tempo que defendeu muito, o Richard, o melhor jogador do time do Ceará.
0: É, e agora tá dando, não é nem dando uma segurada, né, porque ele levou uma pancada lá nessa travada do Cauã Maranhão, tá demorando um pouquinho para se recompor o Richard. Já tá no aquecimento aqui o goleiro reserva, o Matheus Nogueira. 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
0: 47 minutos de futebol. Ele deu mais 4. Iríamos até os 49, mas como esta paralisação está durando aí 3 minutos, então vamos passar dos 50 no primeiro tempo com o placar de Náutico 0, Ceará também no 0. Ralf de Carvalho, você está gostando desse trio diferente aí, Borazzi, Derek e Cauã Maranhão, Ralf?
4: Olha, eu estou achando que o Náutico está precisando ter calma para fazer uma finalização melhor. Aquela finalização que redundou no gol, que foi invalidado pelo VAR, ela foi boa, foi uma bola tramada, mas houve a irregularidade no toque de mão. Mas o Náutico teve outras oportunidades para marcar. Bola de frente, o Náutico chutou muitas bolas. Agora chutou em cima do goleiro, não teve aquela frieza de Romário para encostar a bola. Está faltando isso no Náutico. Senão o placar já poderia estar com 2 ou até 3, porque houve volume e houve chance para isso. Um primeiro tempo sobrando, só está faltando o gol. Mas o Náutico jogou uma partida que há muito tempo eu não vi o Náutico jogar, Alexandre.
0: Tá certo, Ralf de Carvalho comenta já já no intervalo do espetáculo. Olha aí, mais 4. Eu falei, né, que havia 3 minutos de paralisação.
3: Isso tá tonto, viu?
0: Oi?
3: A pancada do Richard foi na cabeça. E agora, quando ele foi cobrar a falta, ele deu uma tropeçada, ele parece que tá tonto.
0: Não tá bem.
3: Ó,
0: não.
3: Tá caindo no chão de novo. Por isso que o atendimento médico foi mais demorado. O pessoal do departamento médico do Ceará tá entrando em campo de novo. Ele parece meio desorientado. Não tá bem, não, Richard.
4: A chuteira do Cauã bateu no frontal. Agora ele deu sorte que não foi a parte de baixo, com as travas da chuteira. Bateu de lado. Mas o suficiente para tontear o goleiro. É como se fora uma pancada de um boxe, que bota e deixa o adversário desacordado. Foi quase um nocaute.
0: É, o nosso grande Fernando Alves está aqui assistindo o jogo. Passou até a ficha do goleiro. Tudo bem, né?
6: Um abraço, Ana. Um abraço a todos. Um abraço, Ralf. Aqui na torcida acompanhando os jogos.
0: O Nando que não perde o faro de repórter, rapaz. Isso aqui, ó. Passou no São Bernardo. Quem mais, né?
6: O goleiro, né? O Nogueira, que deve entrar no jogo, caso ele entre no jogo. O Xande, ele passou no São Bernardo, no Paysandu. Deve fazer a estreia hoje, se o Richard não reunir condições.
0: E você, tá bem, cara?
6: Tudo na paz, graças a Deus.
0: Valeu, Nando. Obrigado pela visita. Grande Fernando Alves.
1: Pele
0: aqui ao
1: de
0: nosso
1: golfinho,
0: lado na cabine,
1: né,
0: esportiva do Scret. É, o Alves brincando. Pele de golfinho. Grande Fernando, tá aqui nos visitando. Nosso companheiro da Crônica Esportiva Pernambucana. Trabalhei com o Fernando lá na Rádio Jornal Caruaru, aqui no Recife, né? Em outros prefixos. E hoje ele tá no mundo da bola, tá no futebol.
4: Ele é
0: tá

0: dá.
1: Ele tá botando a mão na cabeça o tempo todo, balançando a cabeça ali, consultando se tá legal. Chute pro alto, ela vem embora para o ataque, desviada no meio do caminho, rebota a bola para o time do Náutico, vem para a jogada de contra-ataque na entrada da grande área, e saiu o goleiro, saiu o zagueiro, se atrapalhou todo na entrada da grande área, tá marcado um pênalti! O Luizão se atrapalhou, cometeu o pênalti pro Náutico! Ele caiu atabalhoadamente, se escorando no ataque ao Virrubro. Sem querer também é pênalti, Rodinei!
2: Pois é, Luizão. O que é que aconteceu? A defesa do Ceará chegou atrasada. E o Cauã Maranhão... Opa, tá cancelando.
0: Não. Porque foi fora da área.
2: Não, mas ele tá dando posse pro Ceará.
1: Eles nem foi falta, nem nada. Ah, rapaz.
2: Eu tô com a impressão, tá? De que foi impedimento.
0: Não foi impedimento. É que não foi pênalti. Os dois disputaram a bola no corpo a corpo. O VAR deve ter avisado. Foi fora da área e não foi falta. Então, não deu em nada. Lamentável.
1: É um segura o outro, né, Ralf?
0: É uma disputa por espaço, como arbitragem chama.
1: É. Deu em nada. A chance de abrir o placar no primeiro tempo ainda foi adiada. Estamos com 52. Vamos até os 54 nesta primeira etapa. Chove de novo nos aflitos. É para o Náutico pela esquerda da grande área. Tentativa da movimentação. Falta. Deu mais dois aí, ó. Vamos até os 54. Tá quase acabando o primeiro tempo aqui nos aflitos. E agora tá marcando uma falta pro time do Náutico lá pelo lado esquerdo. Pode aproveitar na bola parada, quem sabe aí, viu, Rodinei?
2: Uma falta violenta do Rafael Ramos em cima do Borazzi. E a torcida tá revoltada com o árbitro ali na arquibancada central, porque o árbitro não apresentou cartão amarelo. Falta pro Náutico, lado esquerdo de ataque. Jean Carlos na cobrança.
1: E vem tomando posição para a cobrança agora de uma falta. Lado esquerdo no comando de ataque. Vem para a batida agora para Jean fazer a movimentação. Vai colocando essa bola para dentro da grande área. A placa está marcando aqui no aflito 0-0. Jean esticou para a boca do gol. Toque de cabeça!

0: no fundo da perna do goleiro Richard, que ainda estava tentando se recuperar. Recuperou-se com a bola entrando no fundo da meta. Abriu o placar no primeiro tempo, a persistência era merecido. O Náutico já havia colocado bola na trave. Gol invalidado, não marcação em jogadas. Cabeça na bola depois da falta do Jean Léo Índio na jogada. História do gol. Aldinei Alves na bola.
1: Depois de um gol anulado, de um pênalti cancelado, o Náutico não desistiu. Continuou pressionando e finalmente foi recompensado aqui no Estádio dos Aflitos. Depois do cruzamento de Jean Carlos pelo lado esquerdo de ataque, Léo Índio na entrada da pequena área. O zagueirão foi até o ataque para desviar de cabeça para o cantinho direito da meta defendida pelo goleiro Richard do Ceará. Não deu para o Richard. Jogada feliz para o Léo Índio e para a torcida alvirrubra presente aqui no Estádio dos Aflitos. Vai para o intervalo na frente, o Náutico abre o placar. O Timbu tem 1, o Ceará tem 0.
0: Apita o árbitro, fim de papo na primeira etapa dos Aflitos. Náutico 1, nos acréscimos da primeira etapa. Léo Índio aos 53, Ceará 0. Destaques do gramado, Aldinei Alves, Wallace Santos.
1: Pois é, jogadores do Náutico estão deixando o gramado, estão indo em direção aos vestiários. Eu aproveito rapidamente para passar as opções no banco de reservas. Gaston, Hector Silva, Índio, Auremir, Caio Soares, Alanzinho, Riquelme, Vitor Andrade, Vinícius, Wanderson, Guilherme Ramos e Luiz Cláudio. O Alex.
2: A torcida do Náutico aqui não está perdoando o Rafa Rocha, não, viu? O Rafa Rocha está saindo por aqui, sendo bastante xingado pela torcida do Náutico. Vamos lá. O técnico Daniel Paulista, ele tem as opções.

0: Ações do Matheus Nogueira, tem o Pavani, tem o Gustavo Martins, o Richardson, o Dílio, o Matheus Araújo, o Lucas Mugni, aquele que passou pelo esporte, o Sanches, Caio, tem também o Aloysio, além do Luiz Otávio e do Cauã Ziegler. Essas são as opções do técnico Daniel Paulista, caso queira realizar algumas modificações nesse intervalo de tempo. Voltando para você, Alexandre Costa.
1: Valeu. Bem, 10 da noite, 27 minutos em Pernambuco. São 10 horas e 27 minutos da capital pernambucana. Chovendo aqui no intervalo de jogo nos Aflitos. O Náutico abriu o placar com Léo Índio. De cabeça, depois da cobrança do Jean Carlos. Bola parada, favorável ao time do Náutico. Placar de 1 a 0. Tá aberto o placar para a etapa complementar. Vai tentar mais. Vai tentar ampliar. Esse placar é magrinho, ameaçador. Náutico tem todo um segundo tempo para fazer a festa com a torcida alvirrubra. E no intervalo de espetáculo para você tem muito mais informação e opinião no campo do seu rádio. Ele comanda, é o nosso professor Marcelo
2: Araújo. Ok, Alexandre, acompanhamos o início da 23ª rodada. Logo cedo, jogo das 7:30, o Londrina ficou no 0-0 com o Atlético Goianiense. Intervalo de jogo na Serrinha, Goiás e Juventude vão empatando por 0-0. Ou seja, o gol do Léo Índio foi o primeiro gol da 23ª rodada da Série B. Resultado que tira o Náutico da 15ª colocação, passa o Cuiabá e chega à 14ª. 30 pontos e, óbvio, mantendo, será a 8ª vitória, 6 empates, 9 derrotas, marcou 27, sofreu 26, saldo de 1. O aproveitamento do Timbu sobe para 43,5%. Lembrando que o G6, nesse instante, é composto por Criciúma com 43, Juventude com 40, terceiro Vila Nova 37, quarto Fortaleza 36, quinto Operário de Ponta Grossa 35, sexto Sport com 35 pontos ganhos. Abaixo do Náutico, que tem 30 agora, o Cuiabá é 15º com 29, 16º Ceará 25, 17º Avaí 23, 18º Londrina 21, 19º América Mineiro com 11 e na 20ª colocação a Ponte Preta com 10 pontos ganhos. Intervalo de jogo no Morumbis pela Copa Sul-Americana, o São Paulo vai vencendo o Bolívar da Bolívia por 1-0. No agregado, o Tricolor vai vencendo por 2-1. Pela Libertadores da América, também intervalo de Tolima 0, Independiente del Valle 1, Universidade Católica do Chile 0, Estudiantes 1. Ligados aqui no som do Escrete de Ouro, nosso querido Wagner de Jardim Brasil, que diz que não está nos Aflitos, mas está acompanhando na Rádio Jornal, ouvindo o amigo Alexandre Costa. E também o nosso querido Paulinho Oliveira, jornalista lá de Fortaleza, é torcedor do Fortaleza e está na torcida hoje pelo Timbu. Grande abraço. Volta no som do Escrete. Daqui a pouquinho tem Alexandre Costa, mas agora vamos para o comentário. Intervalo de jogo, a análise do que aconteceu na vitória parcial do Timbu. Sofrida, mas saiu no primeiro tempo. 1-0 Náutico, vem aí o Bola de Ouro que diz todas as verdades.
3: Bem, minha gente, o Náutico afinal fez o gol no primeiro tempo, porque deu um vareio de bola. O Náutico engoliu o Ceará nesse primeiro tempo. O jogo começou e sempre que começa tem aquele tom de equilíbrio. E o Ceará, aí a base da psicologia, atacou primeiro, foi para cima do Náutico, quer dizer, naqueles momentos iniciais, chegou a ter oportunidade até de fazer um gol. Fazer um gol primeiro, porque aos 5 minutos, numa falta que o Sávio bateu, o Luca subiu de cabeça, quer dizer, o Luca desviou a bola um pouco mais para a direita para o camisa 7 Renzo fazer uma cabeçada no buraco deixado pelo goleiro. O goleiro do Náutico, o Muriel, já tinha saído quando a bola foi batida, ele saiu da sua posição no gol, o que não alcançou a bola e deixou o canto aberto. Quem evitou o gol da equipe do Ceará aos 5 minutos foi exatamente o Rian, o lateral esquerdo do Náutico, que estava plantado na risca embaixo dos paus, na chamada linha de meta. E ali ele conseguiu com o peito salvar, evitar que a bola passasse. Mas o time do Ceará só teve essa chance. O Náutico como que sentiu esse perigo e reagiu. Como quem diz, o jogo hoje é nosso. E o time partiu para cima.

foi sem susto, mas eu acredito que até um pouco afobado, querendo fazer o gol a todo custo, e isso, de certa forma, dificultou. Agora, de antemão, o Derek, muito criticado, inclusive por mim, que não vi até então o Derek jogar uma partida como jogou o primeiro tempo hoje. O Derek hoje jogou sendo útil para o Náutico, não apenas um jogador tático, um jogador efetivo, chutou muitas bolas e chegou a fazer um gol, mas foi anulado porque, na verdade, ele tocou com o braço, com a mão na bola, e se beneficiou disso, porque ao tocar com o braço esquerdo na bola, a bola caiu na frente, que foi exatamente no ponto que ele tocou para ela entrar no fundo do gol do Richard, da equipe do Ceará. Então, o VAR, o jogo tem VAR, a Série B tem VAR, e aí o VAR conferiu e anulou o gol, eu diria, um gol bem anulado. Mas não por isso, o Náutico criou outras oportunidades de gol, e o gol teria que sair em algum momento, porque a pressão era grande. Para que se tenha ideia, nesse primeiro tempo o Náutico chutou 20 bolas contra o gol do Ceará, e o Ceará chutou apenas 6 contra o gol do Náutico. Veja a desproporção. O Ceará começou, mas teve aqueles 5, 10 minutos de presença ofensiva. Nesse período, o jogo ficou lá e cá. Ficou um jogo bom de ver, mas o Náutico, pouco a pouco, foi tomando conta do jogo. E uma coisa que me pareceu absolutamente importante, num time que não vinha acertando nada, é que a bola do Náutico vinha de pé em pé, tocando, evoluindo com a bola controlada. Quer dizer, o jogo sob controle. O posicionamento ficou da seguinte maneira: o Derek veio para a ponta direita, Borazzi ocupou a ponta esquerda e Cauã no meio. O Cauã chutou 4 bolas certas em direção ao gol nesse primeiro tempo de partida. Todo mundo estava chutando, bola travada, do jeito que fosse, o Náutico estava chutando a bola. Achei que o time do Náutico jogou organizado, por isso engoliu o Ceará no primeiro tempo. A defesa Timbu, com Léo Índio e Igor Fernandes, a gente imaginava que eles fossem atender bem, exatamente porque o Igor Fernandes está habituado a ser quarto zagueiro, embora de origem lateral esquerda, e o Léo Índio estreou bem nessa zaga, já jogou de volante, hoje foi bem a ponto de fazer o gol, agora no final do primeiro tempo. Então a defesa, ela estava ali, a pressão do Ceará foi grande, mas quem salvou o gol foi um homem da linha de defesa, foi o Rian, e ele está ali para isso também. Agora, o meio campo do Náutico, Samuel, o Enderson e Jean Carlos jogando muito bem. O Enderson chutou 2 bolas no primeiro tempo, uma queima-roupa, só não fez o gol porque esse Richard foi demais. O Richard parou, de certa maneira, o ataque do Náutico no primeiro tempo, mas jogou muito bem o Enderson. E Jean Carlos, que na bola parada, ele estava dando chance a todo mundo. Aquele gol que foi anulado do Derek, foi uma bola foi uma bola de Giancarlo. Ele bateu a falta, o goleiro não conseguiu segurar, e no rebote foi que o Derek entrou. Então fez um primeiro tempo muito bom. Borazzi atuando pela esquerda, perdeu uma chance de gol no segundo pau, o buraco aberto era empurrar, ele demorou, tentando controlar a bola, o zagueiro chegou, passou na frente e acabou bloqueando. O Cauã chutou muito e o Derek também. O Derek pela ponta direita alimentou o ataque, fez cruzamento, ligou com o Cauã, fez o que eu não tinha visto ele fazer noutras partidas. Então foi um Náutico diferente e determinado. As oportunidades eu vou contar depois que mostrar o gol. O gol vai ser reprisado, e acredito, com o máximo de vibração do torcedor, porque ele estava querendo isso e aconteceu. O gol foi aos 53 minutos de jogo. O juiz foi dando acréscimo porque o jogo pedia. Então, aos 53, teve uma falta. O Jean foi bater, uma falta frontal a área, levantou aquela bola rasante e o Léo Índio subiu

0: cabeça, chegou primeiro no alto, na bola, e bateu no canto. Foi o goleiro, não teve reflexo na hora. Foi no susto. E a bola entrou, fazendo o primeiro gol do Léo Índio e o primeiro gol do Náutico na partida, já no apagar das luzes do primeiro tempo. Acompanhe a narração do Explosão do Screte.
1: Alexandre Costa. E vem tomando posição para a cobrança agora de uma falta. Lado esquerdo no comando de ataque, vem para a batida agora para Jean fazer a movimentação. Jean esticou para a boca do gol, toque de cabeça!

0: no fundo da perna do goleiro Richard, que ainda estava tentando se recuperar. Recuperou-se com a bola entrando no fundo da meta. Abriu o placar no primeiro tempo, a persistência era merecido. O Náutico já havia colocado bola na trave, gol invalidado, não marcação em jogadas. Cabeça na bola depois da falta do Jean Léo Índio na jogada. História do gol. Rodinei Alves na bola.
1: Depois de um gol anulado, de um pênalti cancelado, o Náutico não desistiu. Continuou pressionando e finalmente foi recompensado aqui no Estádio dos Aflitos. Depois do cruzamento de Jean Carlos pelo lado esquerdo de ataque, Léo Índio na entrada da pequena área. O zagueirão foi até o ataque para desviar de cabeça para o cantinho direito da meta defendida pelo goleiro Richard do Ceará. Não deu para o Richard. Jogada feliz para o Léo Índio e para a torcida alvirrubra presente aqui no Estádio dos Aflitos. Vai para o intervalo na frente. O Náutico abre o placar. O Timbu tem 1, o Ceará tem 0.
2: Olha, só para repassar, nesses 20 chutes do Náutico, aqueles que foram chutes para gol, bola de gol. Com 19 minutos, o Derek, numa combinação com o Anderson, cruzou e Cauã arrematou de frente para o gol. Aquela girada que o cara dá para alcançar a bola a meia altura. A bola acabou sendo cortada pelo zagueiro na frente da área esquerda. Todo o time do Ceará tinha voltado para aglomerar, exatamente para fazer uma cortina de proteção para o goleiro Richard. E nesse lance cortou essa bola. Depois teve o Derek, um chute da intermediária perigoso. Hoje ele queria fazer um gol. A bola passou raspando. Neste momento, o Náutico estava aos 22 minutos do primeiro tempo, já com 69% da posse de bola contra 31% da equipe do Ceará, que tinha recuado para poder aguentar a pressão. O Náutico estava marcando alto, roubando a bola na saída de jogo do Ceará, tomando a bola no campo de ataque mais perto do gol. E a blitz era constante. Aos 24, Cauã chutou uma bola, o Richard espalmou para frente, o zagueiro cobriu, evitou que o rebote fosse pego pelo Náutico. Mas o chute de Cauã foi uma bola de gol que o goleiro hoje, incrivelmente no primeiro tempo, evitou. Houve outro chute de Derek aos 28 minutos. Ele bateu torto, essa bola foi para fora. Depois, um pouquinho, aos 30, Reginaldo cruzou uma bola. Samuel entrou de cabeça e o Richard pegou no canto. A cabeçada de Samuel, ela foi certa, ela foi no canto tirando do goleiro. Mas o Richard foi buscar, era presença e oportunidade do Náutico. Agora uma bola de gol. Aos 31, o Anderson cruzou no segundo pau, foi a bola que eu falei que o Borazzi comeu mosca. A bola chegou para ele, estava aberto o canto, era só empurrar. Ele parou para pensar, para ajeitar o corpo, o zagueiro chegou e bloqueou, passou na frente dele. Uma chance perdida pelo Náutico. Aos 37 minutos, houve o gol de Derek, que foi anulado pelo VAR. Depois da falta cobrada por Jean,

0: Jean Carlos, que desviou, inclusive, na trajetória, mas chegou em cima do goleiro. O goleiro Richard espalmou para frente e aí foi que o Derek pegou, usou o braço, usou a mão e ajudou a botar a bola no fundo do gol. O VAR anulou, esse gol não valeu. Aos 41, Cauã novamente chuta de cara para o gol e Richard consegue espalmar essa bola. Aos 42, o Anderson de cara perdeu o gol, porque o Richard espalmou por cima, metendo a bola para escanteio. Aos 51, o Náutico pegou um contra-ataque. A defesa da equipe do Ceará estava desprevenida. E o que é que aconteceu? O zagueiro saiu correndo atrás do Cauã e os dois caíram na área. O árbitro entendeu que foi pênalti, apitou para Cal. O VAR chamou para conferir e disse que não foi. Por duas razões. Foi fora da área que começaram os dois a cair. Não seria pênalti, seria falta. E não foi falta porque os dois estavam na busca de espaço pela bola. Não houve empurrão de ninguém. Então, anulou o que seria o pênalti. E aos 53 saiu o gol que vocês ouviram. Agora nós vamos para o segundo tempo. Vai haver mudança na equipe do Ceará. Mas o Náutico vira, tendo realizado uma partida muito boa no primeiro tempo e merecido ganhar. Está 1-0 o placar. Poderia ter sido mais pelas oportunidades criadas e não finalizadas pelo Clube Náutico Capibaribe. Agora eu vou voltar para o Explosão do Screte, para que os repórteres anunciem os troca-troca do meio tempo. Chega mais!
1: Alexandre Costa. Ralf de Carvalho, bola de ouro, que diz todas as verdades. Comentou para você no intervalo de espetáculo, aqui nos Aflitos. Alterações no time do Ceará.
2: Isso, saindo o goleiro número 1, o Richard, entrando o Matheus Nogueira com a 22. Saiu também o camisa número 99, o Luca, entrou o 11, o Lucas Mugni, e também saiu o Rafael Ramos, camisa número 2, entrando o 35, Júlio.
1: É, etapa complementar do espetáculo, bola rolando para você, torcida brasileira.

0: 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Etapa complementar nos aflitos. Náutico vencendo, placar de 1-0, marcado pelo Léo Índio. Fez o gol de cabeça depois de uma cobrança de falta no Jean. Poderia estar na frente do placar há um tempinho, né? Teve chances, mas fechou o primeiro tempo, placar de 1-0. Na etapa complementar, a expectativa de outros gols da equipe alvirrubra. Arremessou. Arremesso para o time do Ceará. Lado esquerdo vem na sua intermediária, saída do jogo da defesa para campo de ataque. Bola solta lá na ponta esquerda. Sávio levantou a bola para a linha lateral de entrada da grande área. Tentativa de chegada do time do Ceará, apertando a marcação. Linha de fundo, vem o Náutico na proteção. Rasga de qualquer maneira. Resvalou, voltou para o time do Ceará. Pressionou. Lado esquerdo da grande área. Vai tentar arrematar na ponta esquerda. Bola travada ainda. Pressão. Afasta. Tira dali de qualquer maneira. Chega na contenção do Reginaldo lá atrás. Rebota a bola, se oferece para o time do Náutico para a saída do jogo da contra-ataque. Bola colocada. Vem na esquerda com o Amarão. Fez o passe na esquerda. Ela vem na linha lateral para Rian. Rian põe para o campo de ataque. Bola para Borazzi. Borazzi tentou escapar a marcação, chutando a bola para o meio para Jean Carlos. Jean adiantou demais. Perdeu a bola para o João Gabriel. E na sequência, falta. Falta marcada em cima do Melk. Falta para o time do Ceará, lado direito, na sua intermediária, já para a batida. 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
2: Troca, troca. Ou seja, o Giuliano entrou no lugar do lateral Rafael, mas ele é atacante. Seguramente daqui a pouco a gente vai ver a mudança de posicionamento para colocar mais um atacante. Lucas Mugni, que entrou no lugar do centroavante, é meia, mas joga profundamente ofensivo. Todo mundo conhece o futebol dele. Mudanças produzidas pelo Daniel Paulista.
0: Estamos com dois de futebol na etapa complementar. A Náutico está ganhando escanteio. Escanteio da direita para a esquerda, ficou naquela indefinição, mas agora está marcado, não é isso, Raldinei?
3: Isso, foi o assistente que apontou para o árbitro, disse que a bola tinha tocado pela última vez no jogador do Ceará. Escanteio para o Náutico, lado direito de ataque, Jean Carlos na cobrança.

0: tomando posição para a cobrança agora de um escanteio. Jean vai colocar para dentro da pequena área, na bola parada, assim nasceu o gol da partida. Troca passes aqui na direita e a bola foi lá para a grande área. Volta o jogo, sai o time do Ceará, vem da defesa para o ataque, bola colocada agora pelo Matheus Nogueira. Põe numa bola, velocidade aqui caindo no setor de intermediária para o próprio goleiro do Náutico. De goleiro para goleiro, ela foi de graça para a meta do goleiro, saiu jogando Muriel. Muriel na esquerda, solta a bola para a intermediária, vem da defesa para o campo de ataque, ela vem esticada na linha lateral de entrada da grande área. Fez a pressão o time do Náutico pela direita para Derek, marcando lá na linha lateral do gramado. Ela volta, volta na linha lateral agora para Reginaldo, toque bola para Derek na ponta direita, escapa da marcação, sai jogando o time do Ceará. Rebote na bola, se oferece aqui na intermediária, vem para o time do Náutico, retomando a posse de bola, vem bola, o Anderson fez o toque na direita e siga a jogada errada, ela voltou, voltou para o time do Ceará na saída de jogo, organiza o toque de bola aqui na linha de entrada da grande área, vem para a ponta esquerda, bola colocada, Mugni passou, pediu lado esquerdo da grande área, levantamento da bola para o ataque do time do Ceará, passa por todo mundo, sobra aqui pela esquerda, afasta, tira dali, Rian, rebote na bola, se oferece para o time do Ceará, vem caindo aqui pela direita, perde o posse de bola pela direita, Júlio César, bola volta, volta para o time do Náutico, ela vem arrancada agora para a chegada do Borazzi, Borazzi protegeu, trabalhou, vai colocar no pedaço, era ataque, ela vem pra Jean, Jean esticou a bola pra ninguém, cai de graça na grande área pra Matheus Nogueira fazer a cobertura, está jogando pro time do Ceará pela sua intermediária. 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
0: Da bola dominada lá na linha lateral. Renzo Lopes dominou, demanda a pena, a bola errou, ela voltou. Volta para o time do Náutico na direita, vai tentar alcançar a linha de entrada da grande área. Jean preparou o cruzamento, ele vem no meio da rua, perna esquerda, bateu, agarra Matheus Nogueira. Aquela bola queimando a grama, foi direto para a meta, sai jogando o time do Ceará. 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
0: O time do Ceará, lado esquerdo, grande área, vem na pedalada pra lá, pra cá, Reginaldo ficou só na saudade, ela volta, pelo meio, tentativa de chegada aqui na entrada da grande área, vem pra combate agora por baixo, chega pra tentativa de rebote, da bola pra esquerda da grande área, Nico Ferreira, lançamento, da bola pra grande área, agarra o goleiro Muriel, sai pra fechar a porta, sai jogando rapidamente, ele lança a bola longa, caindo aqui pela direita, afasta de cabeça na cobertura, Gabriel Silva chega na interceptação, manda a bola pra linha lateral, está marcando arremesso, pela direita do campo de ataque, vem pra cobrança agora para o time do Náutico, fazendo batida. O placar está marcando 5 minutos jogados. Esse é o segundo tempo aqui nos aflitos. E o placar de 0 para o time do Ceará. Náutico tem 1. Náutico abriu o placar com Léo Índio. Náutico tem 1 gol marcado pelo Léo Índio. 0 para o time do Ceará. É o placar da etapa complementar. Atenção, torcida brasileira. Olha o tempo. 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Placar do Campeonato Brasileiro, 23ª rodada na Série B. Náutico 1, Léo Índio. Ceará 0. Diga lá, Marcelo.
3: Oi, Alexandre. 10 minutos do segundo tempo na Serrinha. Goiás e Juventude 0-0 no Morumbi, Sul-Americana. Segundo tempo de São Paulo 1, Bolívar 0.
0: 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Você ouve na Jornal, Marcelo Araújo, Edinaldo Santos, Alex Santos e Leonardo Boris. 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
0: Mugni acelerou para o campo de ataque, largando aqui na esquerda da grande área, vem para a movimentação, levantamento da bola para a boca do gol, viajou na pequena área, toque de cabeça no telhado do goleiro Muriel. Chegou Renzo Lopes, entrada na pequena área, meteu a cabeça na bola, ela foi embora para o alto, passou para fora, mas o Mugni deu uma arrancada ali na jogada de velocidade, hein, Wallace?
4: É, chegando pelo lado esquerdo, foi puxando, viu inclusive a chegada do Sávio pela linha de fundo, o cruzamento foi quase que perfeito, né? O Renzo até que tentou, só que a cabeçada foi por cima da meta do Muriel. Assustou um pouco o goleiro alvirrubro. Náutico tá vencendo 1-0.
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0: O Ceará tá gostando do jogo. Lindo passe pra Mel, que na entrada da grande área armou pra bater, chamou pra direita, bateu, espalma Muriel. Voltou Mel, que bate, afasta Muriel com os pés. Vale mais nada. Tá parado aí o lance. Não, ele deu escanteio. Escanteio porque atacava o time do Ceará duas vezes com o Melk. Descolou o escanteio, Alex.
1: Isso, na boa chegada do Júlio, né? Tá dando um trabalho danado agora a defesa do Náutico. Na hora que ele tocou para o Melk chutou, o Muriel fez uma grande defesa. A bola já tinha saído pela linha de fundo. É escanteio, o Melk na cobrança.
0: Melk na batida, bateu lá, na lateral, na entrada da grande área. Chega para o Desil, vem para conter o avanço, o Derek. Rebotando a bola com o Melk aqui pela direita, armou para bater, esse livro da marcação do Derek. Deixou aqui no chão, tá pedindo uma falta, diz que foi atingido no rosto. O Arthur mandou seguir, rebotando a bola com o Sávio na esquerda da grande área, fez uma ligação, Sávio colocando pela esquerda, ela vem para Júlio, cruzou na pequena área, Renzo Lopes de cabeça, ela vai embora para fora, passa para a última linha, desviou na defesa, tá marcado escanteio, e tá voltando ali o Derek, depois de ter sido atingido. O Hélio tá uma fera aqui na área técnica. Escanteio pro time do Ceará. Quem vem na batida aí, o Ale?
1: É o Sávio, lateral esquerdo.
0: Lá vem ele, autorizado para a cobrança agora de um escanteio. São 9 minutos jogados. Este é o segundo tempo. Aflitos, placar de 1-0 para o time do Náutico. Já parou tudo. Já fez tudo errado. Já colocou a bola errada. Recomeça o lance do time do Náutico aqui pela sua intermediária. Vem pra batida. Placar do jogo, tá marcando pra você. Placar do espetáculo. Náutico tem um gol do Léo Índio. 0 pro time do Ceará. Muriel. Recomeça o lance pela sua intermediária, pela direita, vem colocada curtinha aqui na peça intermediária, vai embora da defesa para o ataque, bola dominada aqui na direita no pedaço, vai embora para o ataque, é o Náutico, domina a bola para o Samuel, para fez o passe na direita, ela vem escorregando aqui na linha lateral do gramado, tenta passar na marcação, falta, diz o árbitro que é falta, tentava roubar a bola o Sávio, foi atingido o lateral do time do Ceará na interpretação do Afro Rocha de Carvalho Filho. É falta para o time do Ceará, lado esquerdo da nossa defesa. E o Derek está reclamando até agora lá, hein? 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

0: 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São 10 minutos jogados. Este é o segundo tempo aqui nos aflitos de placar do Campeonato Brasileiro. Náutico 1, Léo Índio. Ceará 0. Alô, Marcelo.
1: Alô, Alexandre. Tem gol no Morumbi, o empate do Bolívar. Asprilha, agora São Paulo 1, Bolívar também 1. Tem gol na Libertadores da América, o segundo do Estudiantes. Estudiantes 2, Universidade Católica 0.
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0: Alexandre Costa. Amanhã na Jornal, liderança no Rádio Esportivo do Brasil, 7:30. 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A bola vai ser movimentada com Marcelo Araújo, Edinaldo Santos, o Alessandro e Leonardo Boris. Bola dominada aqui pela esquerda na intermediária do time do Ceará. Bola colocada pela esquerda, ela vem para a salva, troca passes aqui na sua intermediária. Tenta o toque para o campo de ataque, bola vem na distribuição. Bate errado, vem Renzo Lopes para no apoio. Solta a bola pela esquerda, pede bola no campo de ataque. O Renzo está enfiado aqui na entrada da grande área. Pedindo bola pela direita aqui também, o Nico Ferreira. Bola desviada no meio do caminho. Rebota de bola caindo aqui pela direita. Ela volta, volta na intermediária do time do Ceará para o goleiro. Matheus Nogueira dominando aqui pela peça intermediária. Vai tentar na transição direta. Ele fez o toque para o ataque, ela foi desviada lá atrás. Renzo Lopes escorou de cabeça, caindo aqui na linha de entrada. Grandiário fez uma tabela para Júlio, ganhou a linha lateral, pode cruzar a boca do gol, preparou o levantamento para lá, para cá, puxou, trabalhou, volta o jogo, deu aqui na linha lateral para Sávio, cruzamento para Renzo na grande área, de cabeça raspa no ataque, rebote da bola com o Melk, Melk dominou, trabalhou, tentou colocar na grande área mais uma vez, chamou para a perna esquerda, levantou na pequena área, bate na defesa, bola volta, Diano combate, afasta, tiro dali, vem para a cobertura, rebote da bola, se oferece para o time do Ceará, pela sua intermediária, vem soltando agora para Luizão, troca passes aqui na intermediária, deu errada, ela voltou, roubada de bola para o time do Náutico, aperta a marcação, Cauã Maranhão, bola passa desviada para a lateral do gramado, Gabriel Silva. Rasga de qualquer maneira, manda a bola para arremesso pertencendo ao time do Náutico pela direita de ataque. 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
0: Etapa complementar aqui nos aflitos e o placar marca 12 minutos de jogo. Náutico tem 1, Léo Índio, Ceará 0. Segundo tempo de espetáculo para você se ligando aqui na maior audiência do Rádio Esportivo do Brasil. Lá vem o Náutico, dispara para a jogada de ataque mais uma vez, coloca

0: Linha lateral do gramado, tenta progredir, vai embora, ponta direita, bola colocada na entrada da grande área, vai na velocidade agora para a linha de fundo, tentativa do cruzamento agora para Moraes e balançou, é o Derek preparou para bater, você viu bola pelo meio, arremate, espalma, Matheus Nogueira! O Cauã Maranhão foi preciso na bola cruzada do Derek pro meio, uma tapa pra meta do goleiro Matheus aí, Aldinei.
1: Eu fiquei com a impressão que foi o Samuel, viu, Alexandre? Depois do cruzamento do Derek na entrada da grande área, estava o Samuel e de perna direita mandou no canto esquerdo da meta defendida pelo Matheus Nogueira. Ele espalmou pra linha de fundo, escanteio pro Náutico, Jean Carlos na cobrança.
0: E foi ele sim, Raul, você tá certo em corrigir o cara. Lá vem pra escanteio, levanta da bola fechadinha, entrada na pequena área, bateu na confusão no ataque do Náutico e foi embora para fora. Uma jogada desperdiçada no escanteio do Jean.
2: O Alexandre
0: ficou na bagunça aí, desviada para tiro de meta. Diga, Ralf.
2: Rapaz, eu acho que o Derek leva mais jeito para atuar como ponta. O rendimento dele como ponta é muito superior ao que ele mostrou como centroavante. Hoje ele está aparecendo na partida e está sendo útil. Tá metendo bola, começa agora que o Samuel quase faz o gol.
0: Essa última bola deu a impressão da interceptação do Renzo, mas o árbitro disse que não, né? Mandou o tiro de meta. 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
0: Lá vem o Náutico, da defesa para o ataque, ela vem colocada para Igor Fernandes aqui na peça esquerda, ele balança na frente da marcação, toque agora para a chegada do Rian, deu bola errada, tentou jogada de efeito com o calcanhar, foi desarmado, Lucas Mugni, rebota de bola com ele aqui pela direita, liga, lance no campo de ataque, deu bola para Melk, Melk dominando aqui na linha lateral do gramado, ele dispara na jogada, deu bola agora para Nico Ferreira, Nico tenta escapar a marcação, fez o passe errado, ela vem agora para Jean Carlos mais atrás, afasta para cima dele, vem para a contenção, rasga de qualquer maneira, João Gabriel, rebota de bola, se oferece pela intermediária, Alvirrubra sai jogando, João Gabriel rouba de novo, no bate e rebate melhor para o time do Náutico pela direita, ela sobra agora a bola para Reginaldo, vai embora, vai disparar para a jogada de contra-ataque na direita, ele vai disparando aqui na lateral do setor de entrada da grande área, pode colocar lá no pedaço de ataque, não é proibido ir para frente não, volta tudo, recua a bola para sua defesa, atenção torcida brasileira, olha o tempo. Segura, vamos ver o Náutico no ataque, levantamento, o Reginaldo suspendeu na grande área, afasta, chega na cobertura, rasga de qualquer maneira, sai jogando o time do Ceará, rebote de bola para contra-ataque, disparando a equipe cearense, linda bola na entrada da grande área, Renzo Lopes enfiado no campo de ataque, aí chegou cometendo a falta, está marcada a falta, o árbitro disse, vamos ver o que aquele marca, né, demorou ali para apontar, a marca é um arremesso. Arremesso para o time do Ceará.
4: Não
0: confirmando
4: para...
0: Oi?
4: Não deu a falta.
0: É. Confirmando para você. São 15 minutos 16 agora jogadas na etapa segunda de jogo. Placar dos aflitos. Campeonato Brasileiro. 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Náutico 1, Léo Índio. Ceará 0. Alô, Marcelo.
5: Alô, Alexandre. No Morumbi, o segundo gol do São Paulo. Caleri de pênalti. São Paulo 2, Bolívar 1. Na Serrinha, Série B, 20 minutos do segundo tempo. Goiás e Juventude 0-0.
0: Ceará na entrada da grande área, afasta Muriel, estava valendo mais nada, jogada de ataque do time cearense, resvalado, Muriel cresceu, afastou essa bola, tá mexendo o time cearense aí, viu, Alex?
6: É verdade, vai sair o ele cansado pra caramba, né, o Melk que correu muito com a camisa número 40, tá entrando o Matheus Araújo com a camisa de número 8.
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0: Ralf de Carvalho, 17 minutos na etapa complementar. Tá melhor o segundo tempo para quem, hein, Ralf?
2: Olha, o segundo tempo tá equilibrado, porque com as mudanças que o Daniel fez no intervalo, principalmente o Mugni, que está jogando bem, o meio campo da equipe...
0: Segura, Ralf! Vamos ver o Náutico pela esquerda da grande área, bola para Boraz, balançou, trabalhou, chamou para a perna direita, vai bater, armou para o meio, boa bola para Jean, chamou para a esquerda, limpou o marcador, tentou cruzar na grande área, volta o jogo, está jogando aqui na ponta esquerda, entrada na grande área, por baixo, vem na interceptação, rasga de qualquer maneira,

0: Vem para contenção, Matheus Araújo, entrou há pouco tempo no jogo. Arremesso lado esquerdo da grande área, vem para cobrança, agora para o time do Náutico fazer a batida. Já cobrou, colocou na entrada da grande área o Rian, balançou, trabalhou aqui na esquerda, Borazzi, Borazzi é marcado, é travado. Chegou cometendo a falta de ataque, lance não vale mais nada. Falta de ataque no time do Náutico, lado esquerdo da grande área. Pois não, Ralf de Carvalho.
1: Bom, eu falava o seguinte, o jogo está equilibrado no segundo tempo, porque o Náutico não está naquele pique do primeiro. E o time do Ceará, o Daniel Paulista, fez três mudanças no intervalo. Uma delas colocando o Mugni, o jogo melhorou. O Ceará também perdendo, foi para frente. Então o jogo ficou equilibrado, é um jogo que está lá e cá, mas está um jogo bom. E o Náutico continua, para mim, tendo controle da partida.
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0: Bola pelo meio, Lucas Mugni arrancou na linha lateral de entrada da grande área, passe para Sávio, balançou, trabalhou, tentou colocar no pedaço de ataque, bola desviada lá atrás pelo Reginaldo, chega para a cobertura e sai para contra-ataque, bola colocada pela direita, Reginaldo passou o comando, agora no setor de ataque, Cauã Maranhão pediu, Reginaldo deu break de bola, trabalhou aqui pela direita, ele gira o jogo, deu matar para a bola pelo meio, tentativa de arrancada para campo de ataque, mais uma vez, girando aqui na linha lateral do gramado, volta tudo, recomeça o lance pela sua defesa, bola aberta, vem aqui no setor de intermediária para Samuel, largando a bola pela direita, bola curtinha pela intermediária. Era para Léo Índio colocando a bola mais atrás, larga no pedaço, era ataque, ela vem colocada aqui na linha de entrada da grande área. Aí embora o time do Náutico, fez o passe na ponta esquerda para Samuel, colocando para a esquerda da grande área. Boa bola para Rian, levantamento da bola para o ataque, ela viaja, passa por toda a extensão da grande área. Fica de graça para sair jogando o time do Ceará, lá da esquerda na sua defesa. 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
0: Atenção, torcida brasileira! Olha o tempo! No momento em que o Borazzi cruzava uma bola rasteira na entrada da grande área, desenhando na defesa cearense. Bola pro alto, pegou no telhado do goleiro, a bola nos pés do Luizão. Tá marcado escanteio pro time do Náutico, hein, Raldinei?
4: O escanteio no lado esquerdo de ataque da equipe alvirrubra, Jean Carlos posicionado para cobrança. E tem substituição. Deixa eu tentar identificar aqui. Vamos lá. 24-7. O Borazzi sai para a entrada do Vinícius. Está de volta ao Náutico depois de se recuperar de lesão. Vinícius, camisa 7 em campo. E a outra substituição foi a entrada do Wanderson. Eu só vou ficar devendo quem sai
3: Rian.
4: Time já. Rian, então perfeito. Rian sai, entra Wanderson. Provavelmente o Igor Fernandes vai para a lateral.
0: Muito bem. E vem para a cobrança agora de um escanteio. Bola colocada aqui na entrada da grandeira desenhada. Ela voltou no Jean. Vai cruzar no pedaço de ataque. Afasta no soco. Tira o Matheus Nogueira. 21. Confirmando o giro do placar do Scratch para você. 20 minutos jogados. Este é o segundo tempo aqui. O placar dos aflitos. Campeonato Brasileiro Série B. Placar do Feijão Turquesa. Náutico tem 1. Léo Índio. Ceará no 0, Marcelo.
5: O Alexandre, 25 do segundo tempo. Série B. Goiás e Juventude 0-0. Amanhã às 20h30 na Arena Pantanal. Cuiabá e Operário de Ponta Grossa.
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0: Alexandre Costa. Anunciando para você amanhã, 19h30, 7h30 da noite. Bola solta na ressacada em Florianópolis, vai rolar para você. Avaí Esporte pela Série B do Brasileiro. Bola vai ser movimentada com Marcelo Araújo, Edinaldo Santos, o Alan Santos e Leonardo Boris. 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
0: De futebol na etapa complementar. Olha o Ceará, descia pro campo de ataque, o árbitro pega uma falta, é falta marcada aqui no pedaço no setor esquerdo, vai
7: amarelo.
0: Pro campo de ataque, o time do Ceará vem pra batida, diga lá.
8: Amarelo para Reginaldo, camisa número 93, acabou puxando o jogador do Ceará, o Afro Rocha divertiu o lateral alvirrubro.
0: Reginaldo tomando cartão amarelo aí, portanto, na etapa complementar. 22 decorridos, esse é o segundo tempo. Vem para a cobrança agora de uma falta lá da esquerda no campo de ataque, pertencendo ao time do Ceará, vai para a batida.

0: Parada vai tentando colocar essa bola lá para o interior de grande área. 22, o Náutico vence placar de 1 a 0. Lucas Mugni autorizado, perna esquerda levantou, bola bem esticada para matar, que ela viajou na cabeça do Luizão, volta na pequena área, dá uma cacetada para o alto, ela vai embora para fora. Passa no ataque do time do Ceará para tiro de meta. Pegou descalibrado aqui na peça direita, vinha para tentar um arremate de fora da grande área. Pegou mal na bola, ela foi embora para o alto para tiro de meta. Estamos com 23, etapa complementar para você se ligando aqui na Jornal. E quem bateu foi o Nico Ferreira, né? Deu uma cacetada na bola. Vem o time do Náutico se defendendo e é falta, viu? Falta marcada. Falta lado direito na sua defesa. Vem para a cobrança já para a batida. Placar marca aqui o segundo tempo do Eladio Barros Carvalho. Náutico vencendo o placar de 1 a 0. Gol marcado pelo Léo Índio. Ele fez o gol de cabeça na reta final. Já nos acréscimos com 53 da reta final do espetáculo no primeiro tempo. 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
0: Infiltrado aqui pela esquerda no campo de ataque, bola desviada, vai embora aqui, não saiu não. Rebotando a bola, vem caindo para Vinícius, dominando aqui na lateral. Vai puxar para contra-ataque, dá uma tapa na bola agora para Cauã Maranhão, atropelado na saída do jogo, pede uma falta. O árbitro diz que não aconteceu. Público e renda nos aflitos.
2: Confirmando a impressão que a gente teve antes do início do jogo, o Náutico tem hoje o segundo pior público em casa nessa Série B. Público de 3.383 torcedores para uma renda de R$86.126, somente Náutico e Juventude. Aquele jogo que foi no dia de Brasil e Noruega pela Copa do Mundo, somente aquele jogo teve um público pior do que hoje na Série B aqui nos aflitos.
0: É, Ralf de Carvalho, público bem decepcionante, né, Ralf?
3: Bem, a gente já mais ou menos imaginava e definia como hoje teríamos um pouco pequeno por duas razões. A campanha do Náutico, ninguém imaginava que o Náutico fosse fazer um primeiro tempo como fez. E o fato de estar chovendo muito. Choveu o dia todo no Recife e na hora do jogo caiu muita água. Eu acho que isso ajudou a diminuir o público.
0: Alterações no time do Náutico, Raldinei.
2: Vamos lá. O Anderson sai para a entrada de Auremi. Essa foi a primeira. Agora o José Washington não está nem virando a placa, tá? Vou pedir a sua ajuda, caso você tenha pegado aí. Agora a saída de Derek com a 72 para a entrada de Vitor Andrade com a 11. Saiu o Samuel com a 41 para a entrada de Auremi com a 5. E o Anderson também saiu, como eu tinha dito. Vou só confirmar quem entrou no lugar dele.
0: É, eu confesso a você, Haldane, que não deu pra ver aqui. Essa numeração dessa placa dele tá meio confusa aí, mas saiu o Samuel, como você disse, o Anderson e também o Derek. Entraram Auremi, Vitor Andrade, faltou o terceiro aí que não perdi aqui nas anotações, mas você anota já e traz pra gente aí. 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
0: Atenção, torcida brasileira. Olha o tempo. 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
4: Oi Alexandre, no Morumbi o São Paulo faz o terceiro com Sabino, São Paulo 3, Bolívar 0, Tricolor classificando, 31 do segundo tempo na Serrinha, Série B, Goiás e Juventude 0 a 0.
0: Alexandre Costa. Bola pra você na Jornal, liderança no rádio esportivo do Brasil, diga lá, Raul.
2: Confirmando, o outro jogador que entrou no lugar de Wenderson foi Caio Soares. Ele é volante, jogador da base do Náutico, tem 21 anos, está fazendo a estreia como jogador profissional do Náutico agora.
0: É que a gente já cansou de falar aqui também, né, Raul? A numeração do Náutico não ajuda muito, né?
3: Mas vamos repetir aqui então. Seria Caio no lugar de Samuel, Auremi no lugar de Wenderson,

0: Sim. E Vitor Andrade no lugar de Derek, ok?
1: Isso. Perfeito.
2: Correto. É isso aí. Alterações no time do Náutico na etapa complementar. Vamos ver o Náutico caminhando pela esquerda, vem no pé da cera, ataque, bola para Vitor Andrade. Balançou, trabalhou, passou, calma, Maranhão pediu. Vitor Andrade individualizou, rolou a bola pro meio, ela vem para Jean Carlos na entrada da grande área, deu uma tapinha, rolou aqui na direita para Vinícius. Vinícius habilitou-se no pedaço, ele pode colocar na grande área, chamou para perna esquerda, tirou pro alto, para fora. É do jeito que ele gosta, o Vinícius pega bem, já fez gol até da ponta direita aí, viu, Raul?
1: É um dos artilheiros do Náutico na temporada, né? Vinícius de perna esquerda lá na entrada da grande área, a bola acabou subindo demais, ele se lamentou, tiro de meta pro Ceará.
2: 28 decorridos de futebol na etapa complementar. Balança o jogo, o time do Ceará pela sua intermediária. João Gabriel troca passa aqui na sua intermediária, deu uma tapinha para o goleiro, bola atrasada lá para o Matheus Nogueira. Está jogando, é apertado, é acossado aqui na marcação. Dá um tiro para o alto, ela vem viajando, foi desviada de cabeça pelo Reginaldo. Cai pela direita, volta para o time do Ceará, pela esquerda, melhor dizendo. Cai nos pés agora do Lucas Mugni. Este tenta escapar a marcação, gira o jogo, entrega para a sua intermediária, vem mais atrás. Gabriel Silva colocando a bola para Luizão, Luizão largando pela direita. Bola solta aqui na intermediária, tenta a reorganização na saída de jogo. Bola colocada aqui na linha lateral do gramado, aperta a marcação, é o time do Náutico sobrando a bola no ataque, aí já foi resvalada, está jogando o time do Ceará mais uma vez, bola dominada aqui pela esquerda, ela vem solta agora para Matheus Araújo. Matheus Araújo fez o passe na esquerda, bola para Sávio. Sávio balançou, trabalhou, devolveu para Matheus Araújo, olhou para a grande área para quem tocar, vai tentar a abertura de jogo, livra-se do primeiro marcador, tentou toque no campo de ataque, ele gira, entrega a bola pela direita, bola curtinha, vem solta para João Gabriel. João Gabriel entrega a bola para sua intermediária pela direita, ela vem girando agora na linha lateral do gramado, caindo nos pés do Nico Ferreira. Nico pisou na bola, concatenou, soltou na bola para o meio, vai tentar a aproximação, linha lateral na entrada da grande área, bom passe para Matheus Araújo. Araújo tentou bater em cima do marcador, voltou para ele, bateu rasteira, a bola vai embora para fora. Pega na bola rasteira, queimando a grama, foi embora, longe da meta do goleiro Muriel. Tiro de meta, o Alex.
3: É, tentou por duas vezes o Matheus Araújo. Na primeira tentativa bateu no zagueiro do Náutico, voltou para ele. Na segunda tentativa, o chute meio descalibrado, saindo pelo lado direito do goleiro Muriel. Sem pressa para cobrança, tiro de meta, 1-0, vai vencendo a equipe alvirrubra.
2: Atenção, torcida brasileira. Olha o tempo. 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
4: O Alexandre, 34 do segundo tempo, Goiás e Juventude 0-0 em Londrina, logo cedo, Londrina 0, Atlético Goianiense 0.
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2: Alexandre Costa. Anunciando, amanhã, 19h30, a bola vai ser movimentada para Avaí Esporte pela Série B do Brasileiro. Você vai ouvir aqui na Jornal, Marcelo Araújo, Edinaldo Santos, Valei Santos, Leonardo Bones. Ataca o time do Ceará, na direita da grande área, vem para a movimentação, bola com Nico Ferreira. Balançou, trabalhou, coloca a bola pela direita, alcançada aqui na entrada da grande área. Levantamento do Júlio César foi frustrado. Rebote da bola, se oferece para o time do Ceará, vem para a sua intermediária, abandona a meta lá, sai chutando de qualquer maneira. Matheus Nogueira foi lá para o círculo central, deu uma cacetada na bola lá para a lateral, foi evitada a saída. Rebote de bola aqui pela esquerda, ela volta para o time do Ceará, linha lateral do gramado, gira o jogo, deu aqui da esquerda para a direita, ela vem, João Gabriel colocando a bola para Júlio César, largando pela direita da grande área, bola colocada para Nico Ferreira. Nico balançou, trabalhou, devolve a bola pelo campo de ataque, ela vem solta aqui na linha lateral de entrada da grande área, passe do Mugni, escorregou o Matheus Araújo, dá uma cacetada, ela passa para o alto, para fora. Pegou mal na bola, mas estava ali no setor de ataque, bem posicionado, Alex.
3: E assustou, viu, Xande? Assustou porque ele pegou bem, na verdade, não na direção que ele pretendia. Mas o chute foi forte e o Muriel observou. Ela passou perto da trave superior da equipe alvirrubra, viu? Então o técnico Mário dos Anjos já fez o sinal ali para o sistema defensivo não deixar o Matheus Araújo, porque já é a terceira vez que ele consegue definir.
2: Abel Jean trocando passes na direita, ele vem para Vinícius, adiantando, jogada para a linha lateral de entrada da grande área. Vinícius limpou a marcação, pode colocar no pedaço, ele ataca, largando pela esquerda para Vitor Andrade. Balançou, trabalhou, vai tentar a invasão na grande área, chamou para a linha de fundo. Nossa, o que foi isso? É por isso que ele está no banco aí, né, Haldinei?
1: Impressionante, né? O Vitor Andrade foi puxar para se livrar do marcador e acabou esticando tanto a bola que ela saiu pela linha de fundo. Deu de graça a bola para o Ceará numa chance que era de ataque do Náutico.
0: Independente do crescimento do Ceará com as mudanças do intervalo, o Náutico diminuiu o ritmo no segundo tempo.

0: Creio que alguns jogadores foram substituídos por cansaço, porque com o campo molhado e pesado e a velocidade que o Náutico deu no primeiro tempo, deve ter cansado muita gente.
1: É, sai jogando, apertando aqui a marcação na entrada da grande área. E falta para o time do Ceará. E vai pintar amarelo. Pintou. Amarelou para quem aí? O Alex.
2: Pro camisa número 88 do Náutico, né? O papel aqui tá molhado para
1: assim, é o Caio Soares.
2: Caio Soares, pronto, tá aqui.
1: É... Amarelo pro Caio Soares. Ele é novo, né, Haldinei? Ele não havia entrado nesse time ainda não, né?
3: Não, 21 anos de idade, é o primeiro jogo dele como jogador de futebol profissional no Náutico. Apesar dele ser cria da base do Náutico, ele já jogou no Iguatu como um jogador emprestado e também no CRB. Mas no Náutico essa é a estreia de profissional.
1: Entendi. 33, reta final do espetáculo aqui nos Aflitos. Prepara-se para a cobrança, para a falta agora. Lucas Mugni, perna esquerda, levantou na pequena área. Bola desviada, pingando ainda na confusão na pequena área. Afasta, tira de qualquer maneira a defesa. Chega na cobertura, rebote da bola, se oferece aqui pela esquerda. Ela volta, volta para o time do Ceará. Lado direito, melhor dizendo, perdeu a posse da bola, voltou para o time do Náutico. Vem para arrancada, para contra-ataque. Bola colocada, já passou. Setor esquerdo na entrada da grande área. Vem para a bola, agora para a evolução. É falta! Falta para o Náutico e ainda vai pintar amarelo para o Ceará. Pintou, diga aí, Rodney.
3: Falta no momento de contra-ataque da equipe do Náutico e o cartão amarelo foi para o Matheus Araújo. A falta é na intermediária e é daquelas, viu? Com otimismo, dá para dizer que daí Jean Carlos pode mandar no gol.
1: Desta vez deu trabalho o Vitor Andrade. Foi travado por dois aí, foi calçado, travado, recebeu a falta o Matheus Araújo. E vem para a cobrança agora de uma falta. Bola parada é com o Jean. É sempre uma expectativa na bola parada o Jean Carlos. Assim nasceu o primeiro gol do jogo, com Léo Índio. O Jean cobrou e o Léo Índio foi quem fez o gol de cabeça. Vamos ver a falta. Autorizada para a cobrança agora de uma falta. Quem sabe daí, né? O Jean tem um pé calibrado, um sapato organizado. Quem sabe daí? Sapato envenenado do mágico. Vamos ver. Jean Carlos autorizado para a cobrança agora. 35 decorridos da reta final do jogo. Jean, perna esquerda, bateu. Espalma, Matheus Nogueira. Volta ao jogo. Levantamento de bola na pequena área. Tentativa, bola pingando ainda na confusão. Afasta o time do Ceará. Chega na contenção, rasga de qualquer maneira. Rebota de bola, se oferece pela esquerda. Ela vem colocando agora para Jean, aí na saída de jogo do time do Ceará, cometeu a falta. Falta para cima do ataque do Ceará, falta marcada. Vinha tentando o Matheus Araújo, não, ele deu um arremesso. Arremesso para o time do Náutico, já cobrou. Ô, rapaz, aí você cobra um arremesso desse aí. Vamos ver o Auremi, recupera a posse da bola para o time do Náutico, deixa sair, caindo aqui na linha lateral, está marcado, arremesso pertencendo ao time do Ceará, vem para a batida, lado direito na sua intermediária, fez a cobrança, largando a bola para a sua intermediária, recomeça tudo aqui na peça de defesa, bola colocada para Luizão, atenção torcida brasileira, olha o tempo... Náutico no ataque, bola colocada, entrada na grande área, boa bola, balançou, trabalhou, tentou ingressar na boca do gol, perdeu a posse de bola. Perdeu a bola o Náutico lá na entrada da grande área pela peça direita. Era o Cauã Maranhão. Rebota a bola, vem para Jean. Liga o jogo, entregou na ponta esquerda. Bola colocada, campo de ataque na entrada da grande área. Levantamento na boca do gol, viajou, tentativa, bate na defesa, afasta, rasga de qualquer maneira. Aí mexeu o time do Ceará mais uma vez, confirmando para você, 36 do placar do Feijão Turquesa. Náutico tem um, Léo Índio, Ceará no zero, Marcelo.
4: O Alexandre, 40 do segundo tempo, de Goiás e Juventude, 0-0. Amanhã, às 9:30, em Ribeirão Preto, Botafogo e Criciúma.
1: Anunciando para você amanhã, 7:30 da noite, tem Avaí Esporte na Série B do Brasileiro. Com Marcelo Araújo, Edinaldo Santos, o Alessandro e Leonardo Boris. Havia a cobrança agora de um escanteio pertencendo ao time do Náutico, vem para a batida. Jean Carlos, mais uma vez, na bola parada, expectativa, cresce pelo segundo gol nos Aflitos. Jean levantou, fechadinho, afasta, tira dali a defesa. Bola volta, aperta ainda o time do Náutico, lado esquerdo da grande área, vem para a proteção, bola com Vitor Andrade. Trabalhou, dominou, demanda a pena, bola aqui pela esquerda, ela vem colocada no setor de ataque. É falta, tentava escapar da marcação aqui pelo lado esquerdo, falta para o time do Náutico, mais uma, vai mexer o time do Ceará, tá mexendo pela última

0: Uma vez no jogo, hein, Wallace?
1: Isso, tá saindo camisa número 18, Júlio César. Ele virou muito rápido aí. Não deu pra pegar.
0: É 86.
1: Aqui. 86. Aloísio, então, né? O Aloísio.
2: Aloísio é lateral direito. Agora

0: Jogo paralisado porque o Daniel tava reclamando, o árbitro foi lá e deu cartão amarelo para ele.
1: O Daniel tava reclamando da demora no apito. Ele queria a cobrança da falta logo.
2: Havia a cobrança da falta, Jean Carlos autorizou, bola lá em cima do Matheus Araújo. Pegou nas costas, uma pancadaça do Jean. 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
2: Perdeu a bola no ataque, deu de graça para contra-ataque no time do Ceará. Na saída de jogo é falta pro time cearense. E já tá com o cartão na mão, ó. Aplicou o cartão. É na tua área ainda, viu, Raul?
0: Deu pra ver que foi o Wanderson, tá?
2: Acho que também foi o Wanderson, né?
4: Ele mesmo.
2: Wanderson. Tomou amarelo, teve que matar o jogo aí porque o Vitor Andrade deu contra-ataque no time do Ceará. A ver o time do Ceará penetrando aqui pela direita, bola para Nico Ferreira. Tentou o cruzamento, a bola para a grande área. Por último, pegou no Mugni. Tá reclamando bastante, a bola colocada lá para a última linha. Tiro de meta. 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
2: Vai respirando aí na tabela, na Série B do Brasileiro. Vitória, reencontrando a vitória nos aflitos. Colocando o torcedor para acreditar nesta campanha de permanência aí na Série B do Brasileiro. Para se distanciar da zona de rebaixamento. Vê o Náutico, tá no campo de ataque, bola para Oremi, bateu contra o marcador. Tá ganhando arremesso aqui lá da esquerda de ataque e vem para a cobrança. 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
2: Ataque, bola cruzada na entrada da pequena área, bate na defesa. Bola do Vitor Andrade, pressionou aqui na marcação. É bota de bola aqui pela esquerda, volta para o time do Náutico aqui pela sua intermediária. Só jogando o time do Ceará, aperta a marcação. Renzo Lopes, rouba a bola pela esquerda, ele vai disparando para o time do Ceará. Toque errado, foi desarmado. Chega para conter o avanço, Caio Soares. É bota de bola para o time do Náutico aqui pela sua intermediária. Vem solto aqui na peça intermediária. E organiza o toque, bola para a ponta esquerda, bola colocada na intermediária. Largando pela direita, bola para Jean. Vai embora, ele vai embora para o campo de ataque, largando bola pela direita. Tentativa da conexão lá na peça de entrada da grande área, vem pra bola, é o Náutico fazendo pressão na ponta direita, tentando o segundo gol do jogo, vai pela linha lateral do gramado, o Reginaldo cruzou na grande área, afasta, tira Luizão, por baixo, chega pra conter o avanço, atenção torcida brasileira, olha o tempo, e o Jean matou o contra-ataque e tomou amarelo. Amarelo pro Jean, é isso, Haldinei?
0: Perfeito, evitou o contra-ataque do Ceará. Falta tática, né, como se chama.
2: Confirmando pra você na reta final do espetáculo aqui nos aflitos. 41, placar do Feijão Turquesa. 23ª rodada na Série B do Brasileiro. Náutico tem 1, Léo Índio. Ceará 0, alô Marcelo.
6: O Alexandre tem gol do Juventude aos 43 do segundo tempo na Serrinha. Goiás 0, Juventude 1.
2: Amanhã, Alexandre. Bola rola solta pra você no Campeonato Brasileiro. 7:30 da noite, na ressacada em Florianópolis. Avaí Esporte, na voz de Marcelo Araújo, com Edinaldo Santos, o Alexandre e Leonardo Boris. Pois não, Ralf de Carvalho.
1: Olha, esta é a hora do Náutico ter toda a atenção, até porque o placar é o mínimo de 1-0. Estamos com 42 minutos de jogo. É nessa hora que o futebol de Pernambuco está deixando escapar as vitórias. E o Náutico está bem, apesar de não estar fazendo o jogo do primeiro tempo, mas está contendo o adversário que não ameaçou o Muriel.
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2: 42 na reta final do jogo nos aflitos. Náutico tem 1, Léo Índio. Ceará 0. A ver o time do Ceará. Eu organizo o toque de bola pela sua intermediária. Vem para Matheus Araújo dominando aqui na peça intermediária. Distribui jogada pela direita. Vem caindo nos pés agora do Aloísio. Aloísio vai para a linha lateral do gramado, tentou cruzar na grande área, fez o toque de bola pela direita, vem caindo nos pés do Nico Ferreira. Nico balançou, trabalhou, solta a bola para o meio, organiza o toque de bola, vem mais atrás para João Gabriel. João Gabriel troca, passa aqui na sua intermediária, demanda a pinha na bola pela esquerda, ela vem colocar mais uma vez na peça direita na entrada da grande área, joga jogada do Matheus.

0: Araújo, de efeito, agora seria pro Nico, perdeu, rebote da bola, vem solta pra Jean Carlos, dominando aqui pelo lado esquerdo, na sua intermediária, tenta sair jogando o time do Náutico, lado esquerdo no setor de defesa, bola aberta, Vitor Andrade fez o passe errado, ela voltou para o time do Ceará, reorganiza o toque de bola pelo campo de ataque, ela vem agora pra Lucas Mugni, enfiada de bola pra entrada da grande área, bateu na defesa, voltou para o time do Ceará, reorganiza o toque de bola mais atrás, o Gabriel dominando aqui lado esquerdo, na sua intermediária, vai tentar colocar no pedaço de ataque, lançamento de bola aqui pra entrada da grande área, bateu na defesa, voltou, novo lançamento na entrada da grande área, falhou a defesa, voltou ali o Ceará, afasta Muriel na entrada da pequena área, rasga, tira do perigo no momento decisivo para o time do Ceará. 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
0: O Aloísio saiu fatalmente cara a cara com o Muriel, salvou o time do Náutico, aí embora o Ceará tá tentando lá pela peça esquerda da grande área, desarmado, bola volta, e volta para o time do Náutico para sair do jogo, para contra-ataque, bola colocada pela direita, rápida agora para sair do jogo, vem da defesa para o ataque, bola solta aqui na intermediária, bate e rebate, Vinícius chegou travando a jogada, caindo pela direita, ela se oferece pela intermediária, Reginaldo dá uma cacetada na bola pro alto, vem para distribuição, rasga a bola para a lateral do gramado, é arremesso lá pela peça esquerda para Sávio fazer a cobrança para o time cearense, troca passes para sua intermediária, Gabriel Silva colocando para Luizão, largando pela direita, ela vem para o time do Ceará, avança para campo de ataque, bola largada mais atrás, João Gabriel fez o passe na direita da grande área, Aloísio dominou, linha lateral, linha de fundo, cruzamento da bola para a boca do gol, viajou para fora, cruzamento alto, ela vai embora para tiro de meta, atenção torcida brasileira, olha o tempo. 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
2: Oi Alexandre, final de jogo na Libertadores, Universidade Católica 0, Estudiantes classificado 3, final de jogo agora na série B, vitória do Juventude fora de casa, Goiás 0, Juventude 1.
0: Para você na Jornal Liderança no Rádio Esportivo do Brasil, anunciando para amanhã, 7:30 da noite, Avaí Esporte pela Série B do Brasileiro. Marcelo Araújo emocionando a torcida leonina pernambucana. Ao lado do Edinaldo Santos, o Alex Santos e Leonardo Boris. Não, Edinaldo e o Alex não são irmãos. Só o Santos aí no nome, viu? 46 da reta final do espetáculo. A meu time do Ceará. Tá partindo. Apertando a marcação pela esquerda. Matheus Araújo deu uma tapinha rolando bola pela direita. Ela foi afastada lá atrás. Falta pro time do Ceará. Desarmou errado o time do Náutico. Falta pro Ceará. Diga lá, o Alex.
3: Uma falta perigosa, né? Que leva muito perigo. Eu não consegui identificar, mas a impressão que teve é que ele foi advertido com o cartão amarelo. Uma movimentação muito grande
0: Victor
3: aqui na frente.
0: Vitor
3: Andrade,
0: né?
3: Oi?
0: É Vitor Andrade que cometeu a falta, né?
3: É, exatamente, ele mesmo. Uma falta perigosa, porque inclusive aqui na área do Muriel, o gramado está bastante desgastado e ela ganha uma velocidade imensa a bola quando ela acaba quicando. Então tem que ter atenção justamente nesse momento. É falta perigosa.
0: Lucas Mugni, autorizado, levantamento de bola para a entrada da pequena área, na confusão, bateu na defesa, rebote de bola requentada, jogada aqui na linha de entrada da grande área, já marcou uma falta, não vale mais nada. Lance de ataque do time do Ceará, impugnado, não está valendo mais nada. 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
0: Carvalho, reta final do jogo, fica dramática, porque o time do Ceará quer empatar a todo custo aí, viu, Ralf?
5: É, esse o momento que a gente tem que prevenir, cuidado, porque o Ceará perdendo por 1-0, se atirou todo agora, perdido por 1, perdido por 2, ele arrisca um contra-ataque, mas vai buscar o gol do empate.
0: 48 na reta final do jogo. Mais 3 minutinhos ainda para se jogar aqui nos Aflitos. Olha o Ceará. Aperta o lance pela esquerda. Vem colocar aqui pela intermediária. Vem bola do Gabriel Silva. Lagando para a linha. Lateral para a Sávia. Colocando no pedaço de ataque. Foi desarmado.

0: Cruzeiro, volta para o time do Náutico para a saída do jogo, vai embora, para a tentativa de contra-ataque, bola colocada para Cauã Maranhão, deu uma tapinha na bola, recuando tudo, volta o jogo, domina a bola pela linha lateral do gramado, organiza o toque de bola pela sua intermediária, vem para a direita, bola colocada para Reginaldo, balançou, trabalhou, põe para o pedaço de ataque, bola largada lá pela direita, aí tenta alcançar a linha lateral do gramado, aí não pode tocar a bola na intermediária, sai jogando, distribuindo a bola para o ataque, tem quatro do time do Ceará, fechando ali uma linha de zaga, bola afastada de qualquer maneira, sai jogando o goleiro Matheus Nogueira, larga a bola para sua defesa, organiza o toque de bola para o time do Ceará, pela esquerda no lado intermediário, Sávio, lançamento longo, caindo no pedaço, ataque, subiu de cabeça, agora para escorar o Renzo Lopes, bola sobrou, linha lateral do gramado, protegeu, trabalhou, saiu jogando, bola lá na lateral, volta para o time do Náutico pela direita, vem colocada para Vinícius, Vinícius trabalhou, dominou, demanda a pena, bola rolando aqui para sua defesa, abre o lance pela sua intermediária, coloca a bola rápida agora para a linha lateral, vai embora, vai tentar com o Vitor Andrade lá pela direita, na movimentação para o time do Náutico, já largou, vem no pedaço, ataque, bola para Jean Carlos, largando aqui no pedaço na linha de entrada da grande área, olha o Náutico, tá no ataque, bola colocada, Vitor Andrade preparou para bater, invadiu a grande área, pode bater pro gol, bateu, passa a bola para fora, lá atrás, meteu uma cacetada, ela foi embora para escanteio, Raldinei.
1: Pois é, ele viu um desvio, tá, depois do chute do Vitor Andrade, o árbitro viu um desvio na defesa do Ceará, escanteio pro Náutico, minutos finais, o Timbu tá segurando a vitória.
0: Grande chance agora na bola parada para a tentativa do segundo gol. Tem a tentativa do segundo gol e tem que evitar o contra-ataque do Ceará. Vai embora. É o Jean, é isso aí.
1: Isso, Jean Carlos na cobrança.
0: Tomando posição para a cobrança, agora perna esquerda, levantamento de bola para a entrada na pequena área. Bate na defesa, subiu o grandalhão lá para fazer a proteção, na sequência é falta. Vale mais nada o lance de ataque do time do Náutico, está parado o lance. Falta para o time do Ceará. Mais um minutinho. Vai terminar o jogo aqui nos aflitos. 50 minutos e meio. Náutico tem um, Léo Índio, zero Ceará. É o reencontro com a vitória nos aflitos e a torcida alvirrubra. Pena que poucos alvirrubros assistiram essa vitória parcial. Olha o Náutico, tá na direita, bola colocada na pequena. Olha o Matheus Nogueira. Afasta, safa-se para o time do Ceará. Bola dominada aqui pela direita. Vai tentar puxar o contra-ataque do time do Ceará. Bola vem agora para Luiz, dominando aqui na linha lateral. Lançamento de bola para matar aquela viajando. Entrada da grande área. Escorou de cabeça lá o Dil. Bola sobrou na boca do gol. Afasta, tira, sai para o jogo. Vem bola Muriel. Larga pela direita. Ela vem para Jean Carlos. Solta a bola para a sua intermediária. Acabou! Fim de papo nos aflitos. Náutico 1, Léo Índio, Ceará 0. Gramado, alô, Raldinei Alves e o Alex Santos.
1: Festa dos pouco mais de 3 mil torcedores presentes aqui nos aflitos. O Náutico volta a vencer na Série B, volta a respirar. Pelo menos um pouco mais aliviado em relação a essa briga contra o rebaixamento. Vitória do Náutico que volta a entrar em campo no domingo contra o São Bernardo fora de casa. Eu estou aqui na saída de campo. Daqui a pouco, quando os jogadores começarem a passar, a gente traz as entrevistas pós-jogo.
2: Pelo lado do Ceará, jogadores ainda dentro do gramado, passando aqui perto de mim, está o técnico Daniel Paulista. Cara não tão legal do Daniel, né? Não poderia deixar de ser diferente, porque existe essa proximidade aí realmente com a zona de rebaixamento. O Ceará que se prepara para o próximo compromisso, que será contra o Londrina, na próxima semana, mais precisamente no sábado que vem. Se tiver alguém já chegando por aí, Haldinei, por aqui, nada ainda, viu? Todo mundo
1: ainda
2: dentro
1: não do
2: gramado.
1: Aqui ninguém.
2: Então, Xande.
0: Melhor em campo aí, pois não, diga o Valês.
2: Jean Carlos.
0: Haldinei Alves.
1: Jean.
0: Ralf de Carvalho.
3: Eu vou acompanhar a moçada. Mas foi no primeiro tempo um jogo de quase todo o time jogando bem. Mas Jean Carlos é um articulador, um lançador e um batedor de falta que já dá possibilidade do Náutico matar no rebote. Então é com ele mesmo que eu fico.
0: Jean Carlos jogou os 90 minutos, né? Incansável, bola parada é com ele. É aquele cara imprescindível, importantíssimo. Jean Carlos, o melhor em campo aqui nessa partida, em que o Náutico venceu, placar magrinho, o que interessa é a vitória. Vou usar da fala dos jogadores, né? O mais importante agora são os 3 pontos. E sem conversa, não tem goleada, nada, 1-0 é goleada. e tá tudo certo. E o Náutico vence e respira. Daqui a pouquinho o nosso Marcelo vai passar como é que fica o time do Náutico aí nesta leve reação na Série B do Campeonato Brasileiro. Próximo jogo do time do Náutico é no domingo pela Série B. Nosso Marcelo vai trazer tudo, todos os destaques daqui a pouquinho dentro do resumo final. Vamos lá rapidamente para o gramado. Jogadores do Náutico estão saindo, o time do Ceará também. Essa movimentação no gramado dos Aflitos, Raudner e Wallace.
4: Daqui a pouco, tá? Por aqui, nenhuma novidade. Jogadores estão começando a sair. Deixa eu falar com o Samuel. Samuel, rapidinho aqui. Fala da importância dessa vitória. O quanto de alívio vencer traz numa fase como essa?
5: Cara, primeiramente agradecer a Deus, né? Nessa partida. Como você bem frisou, é muito importante essa vitória pra gente, pra sequência do campeonato. A gente sabe que o campeonato é muito difícil. Né? E aí, querendo ou não, era um confronto direto contra o Ceará, né? E essa vitória aí, querendo ou não, tranquiliza a gente, mas não tem nada a ganhar ainda. A gente tem que trabalhar muito ainda e agora é descansar e focar no próximo jogo aí. Valeu.
4: Muito obrigado ao Samuel. Vitor Andrade, também passando por aqui. Fala da importância dessa vitória e qual a avaliação que vocês fazem do jogo, né? Do Náutico no jogo de hoje.
6: Muito importante vencer dentro de casa novamente. É, a gente que estava ali próximo da zona de rebaixamento agora, a gente dá uma respirada, vai ali para o meio da tabela. Descansar, foi uma grande partida contra uma grande equipe, será um time de muita tradição. E agora descansar que domingo tem mais uma partida importante.
4: Muito obrigado ao Vitor Andrade, atacante da equipe do Náutico. O Cauã está chegando aqui. Ô Cauã, uma palavrinha aqui com a gente. Fala da importância dessa vitória nesse momento tão complicado, né? É um alívio para vocês finalmente voltar a vencer?
7: Ah, é sempre importante, né? Voltar a vencer em casa. É, a gente sabia da dificuldade desse jogo pelo campo, pela equipe do Ceará, ser uma equipe muito forte, mas seguimos a nossa luta. É, como eu sempre digo, nada melhor como trabalho. Então a gente vai continuar trabalhando para poder conseguir as vitórias em casa e tirar o Náutico aí o mais rápido possível dessa zona aí.
4: Show, Cauã Maranhão também conversando com a gente. Daqui a pouco a gente traz mais personagens. Estou vendo que o Vinícius está ali no campo. Vamos esperar daqui a pouco o Vinícius passar por aqui.
2: Olha, Raul, pelo lado do Ceará, ninguém quis falar não. Então, fique à vontade, conversando com todo mundo por aí. Porque aqui, pelo lado do Vozão, o pessoal saiu meio que chateado, né?
4: Pois é, tem o Jean Carlos também, né, gente? Jean Carlos também está ali falando numa outra entrevista. Vamos ver quando ele passar aqui se a gente consegue falar com ele. Por enquanto, é isso, Alexandre. Daqui a pouquinho eu chamo com mais personagens.
0: Muito bem, o nosso Raudner Alves do gramado aqui dos Aflitos com o Alex Santos acompanhando a saída do Ceará.
4: Vinícius.
0: Perdeu, né? Ninguém quer Vinícius, falar. Vamos pro Vinícius.
4: Tá aqui. Fala sobre essa tua volta, a importância do retorno. Com uma vitória, né, Vinícius? Um alívio também para a equipe.
8: Uma vitória sempre importante, né? Os três pontos dentro de uma competição muito difícil. Num momento que nós estamos vivendo difícil. Mas porém, se eu não me engano agora, com essa vitória, estamos 5 jogos invicto, sem derrota. Então é aquela coisa que eu falei até pra rapaziada. Estamos num momento difícil, mas essa vitória é de extremamente importância. Nós ganhamos o jogo, nós passamos nos 5 jogos invictos. E agora acostumar com as vitórias, né? A gente defende o Clube Náutico, tem que colocar na cabeça que tá pouco. Essa é a minha opinião, tá pouco. A gente consegue mais, a gente consegue se doar mais, a gente consegue mais histórias, mais jogos bons, né? E mais desempenho. Eu acho que hoje o time está de parabéns, todos de parabéns. Gladiaram demais, criaram muitas chances, né? E saímos vitoriosos, seguramos a vitória. Na hora que teve que sofrer, sofremos juntos, todos juntos. E time que é vencedor, que quer sair de uma situação difícil, é isso. Sobre a minha volta, muito feliz, extremamente feliz, né? Eu sempre confiei muito no meu profissionalismo, na minha identidade como profissional, como pessoa, né? No meu caráter, como eu levo a minha carreira. Então eu não tinha dúvidas que eu ia voltar antes do tempo, porém com saúde, né? com segurança. Né? Agradecer a toda a equipe médica do clube, né? Agradecer os fisioterapeutas, o Guga, o William, o Guilherme, que me aguentaram. Eu sou chato pra caramba, eu cobro pra caramba. Então eles me aguentaram aí, eles não viam a hora de ver eu sair do DM, então agradecer a eles que eles foram essenciais aí nessa minha volta.
4: 100% então, né?
8: 100%. Só com um a menos.
4: Tá aí o Vinícius. falando com a gente, foi o último jogador a passar, o Jean acabou passando por trás dele enquanto o Vinícius falava. Mas é isso, Alexandre, fim de papo aqui no gramado do Estádio dos Aflitos. Vamos

0: deslocar para a sala de imprensa. No resumo final, a gente traz ao vivo a entrevista coletiva do treinador do Náutico.
1: Obrigado, Raldinei Alves, o Alex Santos, dá uma passadinha com o Marcelo e volto aqui para fechar minha participação, iniciarmos o resumo final que vai invadir a sua madrugada de quarta-feira na Jornal, que é liderança no rádio do Brasil. Ele está atualizando tudo, é o nosso professor!
2: Vamos nessa, Alexandre, início da 23ª rodada, até agora 3 jogos, jogos de poucos gols, né? Dá uma média de 1,5 gol por partida. Aliás, menos de 1,5 gol por partida. O Náutico venceu o Ceará por 1-0. O Goiás perdeu em casa para o Juventude, com marcado pelo Fábio Lima aos 43 minutos do segundo tempo. Juventude 1-0. E logo cedo, Londrina e Atlético Goianiense empataram por 0-0. O Criciúma permanece na liderança com 43. O Juventude encosta, é o segundo com 42, terceiro Vila Nova com 37, quarto Fortaleza 36, quinto Operário 35, o Sport é sexto 35. Sétimo, Novo Horizontino com 34, oitavo Atlético 34, nono CRB com 33, décimo Atlético Goianiense 33, o Goiás perdeu o jogo, fica com 32, é o 11º, São Bernardo 12º com 30, 13º Botafogo de Ribeirão Preto com 30, o Náutico 14º com 30. Aí é o seguinte, as três equipes têm 8 vitórias. São Bernardo fica em 12º porque tem um saldo de meia dúzia. O Botafogo de Ribeirão Preto, 13º, tem um saldo de 5. O Náutico tem saldo de 1. É sua 8ª vitória na Série B em 23 jogos, 6 empates e 9 derrotas. 27 gols marcados, 26 sofridos, saldo de 1, aproveitamento 43,5%. 15º lugar, o Cuiabá com 29, e aí o Náutico se afastou do Ceará, né? Ceará é 16º com 25 pontos. O Z4 tem o Avaí com 23, Londrina 21, América Mineira é 19º com 11 e 20º lugar a Ponte Preta com 10. Amanhã, 19h30, estaremos acompanhando o jogo da Ressacada, Avaí e Sport. No mesmo horário, no Castelão, tem Fortaleza e São Bernardo. 20h30, na Arena Pantanal, Cuiabá e Operário de Ponta Grossa. Também às 20h30, no Onésio Brasileiro, Alvarenga, Vila Nova e Ponte Preta. 21h30, em Ribeirão Preto, Botafogo e Criciúma. 2 jogos na quinta-feira. 7h30, em São João del Rei, Atlético e CRB. E no Jorge Ismael de Biasi, às 20h30, na quinta-feira, Novo Horizontino e América Mineiro fecham a rodada. O Náutico tem pela frente, vou passar aqui os próximos 5 jogos do Náutico. 5 jogos do Náutico. Domingo que vem, como você adiantava, o Náutico enfrenta o São Bernardo no 1º de maio, 16h. Sexta-feira, dia 28 de agosto, joga nos Aflitos, são 2 jogos seguidos em casa. Na sexta, dia 28, 20h30 contra o Athletic. E na quinta-feira, 3 de setembro, às 8 da noite, contra o Botafogo de Ribeirão Preto. Aí no dia 9, pega o América Mineiro lá no Independência. No dia 15, volta para os Aflitos, enfrentando a equipe do Operário de Ponta Grossa. Noite de terça-feira de Libertadores da América e de Sul-Americana. O Fluminense classificou nos pênaltis ao empatar no tempo regulamentar por 1-1 com o Independiente Rivadavia, 5-4 nos pênaltis com o brilhante goleiro Fábio. O Tolima perdeu em casa para o Independiente del Valle por 1-0, o Estudiantes classificou vencendo a Universidade Católica do Chile por 3-0. O São Paulo está classificado para a próxima fase da Sul-Americana, derrotando o Bolívar da Bolívia por 3-1. O Boca Juniors fora de casa goleou o Recoleta do Paraguai e também está classificado o Boca 4-0. Volta no som do Escrete de Ouro, o locutor Explosão.
1: Alexandre Costa. Obrigado, Marcelo Araújo, nosso professor, trazendo, portanto, aí um panorama completo da Série B, de outros jogos, portanto, pelo Brasil e pelo mundo. Libertadores também, Sul-Americana, tudo isso em destaque, ele vai trazer no resumo final na programação da sua Radional, que começa daqui a pouquinho. Amigos e amigas do Brasil, muito obrigado a você que esteve conosco, nossa equipe técnica com Emílio Bezerra, Elivelton Henrique, Eudi Soares e Daniel Henrique, aqui nos Aflitos, nosso Emílio e o Elivelton nos estúdios e no Master da Jornal, que é liderança no rádio do Brasil. Anunciando para vocês amanhã, 7h30 da noite, Avaí Esporte, Ressacada em Florianópolis, mais um jogo, 23ª rodada da Série B do Brasileiro. Este jogo você vai ouvir aqui na voz do Marcelo Araújo com Edinaldo Santos, o Alex Santos e Leonardo Boris, rolando a bola com qualidade no campo do seu rádio. Muito bem, Fechando aqui nossa participação, muito obrigado mais uma vez. Tenham todos um ótimo fim de noite de terça-feira, uma boa madrugada de quarta-feira. Seja um dia iluminado, abençoado, com muita saúde, muita paz na sua vida, com trabalho, muito trabalho também para quem vai trabalhar, para quem vai folgar, para quem vai descansar, bom descanso, para quem vai trabalhar na madrugada da quarta-feira, bom trabalho. Deus abençoe a todos e a todas, se ligando aqui na programação da Jornal. Obrigado, amigos e amigas do Brasil. 13 minutos para meia-noite. Vai começar mais um campeão de audiência, repercutindo vitória do Náutico aqui nos Aflitos. Placar de 1-0, gol marcado pelo Léo Índio em cima do Ceará. E ele comanda o nosso professor. Boa noite!
2: Marcelo Araújo! Valeu, um abraço, Alexandre Costa, o Xandão, o explosão do Scratch, que trouxe as emoções de Náutico 1, Ceará 0, oitava vitória, Timbu, na Série B do Campeonato Brasileiro. Respira o torcedor alvirrubro. Timbu tá vivo, se afastou um pouco mais da zona do rebaixamento, coloca 7 pontos à frente do Avaí, que é o 17º, Avaí que é o adversário do Sport amanhã no estádio da Ressacada, às 7:30 da noite. Está começando a partir de agora.
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2: Marcelo Araújo. A partir de agora, no resumo final, com os craques do Scratch de Ouro, com Emílio Bezerra, Guga Daruso, também Elivelto Henrique nos trabalhos técnicos, José Roberto, Adúcio e Lucena na redação, trabalhos técnicos no estádio dos Aflitos, com Eudes Soares e também Rafael Moreira. A equipe de Jair Ventura, Fabiano Lopes e também Josenberg Oliveira. Às 11:49, daqui a pouquinho, Haldinei Alves, na sala de entrevistas do Clube Náutico Capibaribe, para escutar ou Hélio ou Guilherme dos Anjos. Ralf de Carvalho vai comentar a partida. Daqui a pouquinho já tem aquelas notas dos jogadores da partida nas redes sociais do Sistema Jornal do Comércio de Comunicação. A equipe elegeu o Jean Carlos como o craque do jogo de hoje. Deixa eu ver aqui o Hilton Senna da Iputinga, ele diz: não sou vidente, torço que o Náutico pelo menos continue na segunda divisão. Vamos ver amanhã o que o esporte vai trazer de alegria para a sua torcida. João Monteiro, de Garanhuns: boa noite, amigos. Hélio vai acabar com o Náutico. Não temos diretoria. Também o Luiz Alves Júnior: bora, Timbu. Ótima narração e comentários. Aqui é o Luiz de Jaboticabal, São Paulo. Valeu, um abraço ao nosso querido Luiz Alves. O Ailton em Caruaru: me fala, por favor, o campeonato da Série B, falamos agora. Ele diz: e do Pernambucano, onde o nosso central vai estar? Começa agora no mês de outubro. É o seguinte, só para ter uma ideia rápida, né? O campeonato agora não tem mais primeira, segunda ou terceira divisão. É um campeonato só em que, por enquanto, estão garantidos no primeiro turno. Vou passar a relação aqui, tá? De quem está no primeiro turno. 1º de maio, Águia de Cumaru, América, Belo Jardim, Central, Fácil Net, Ibis, Ipojuca, Pesqueira, Petrolina, Porto, Salgueiro e Ipiranga. Essas equipes disputam o primeiro turno e os 3 melhores avançam para o segundo turno. Segundo turno que já tem Náutico, Retrô, Santa Cruz, Sport, Vitória, Maguari e Decisão. Então são 7, junta com os 3 do primeiro turno. E aí vai para o campeonato que nós já conhecemos, o antigo campeonato da primeira divisão, né? Agora é um Marcelo, campeonato só. Haldinei Alves.
5: Só para informar que eu estou aqui já na sala de imprensa, tá? Daqui a pouco a gente vai trazer a coletiva. Eu acredito que vai ser do Hélio.
2: Hélio, né?
5: Mas ainda não está confirmado. Daqui a pouco eu confirmo.
2: Pronto, tá certo. Ok, muito obrigado, Haldinei Alves. Tem um amigo aqui conversando com a gente. Cadê? Pronto, deixa eu ver. Boa noite, Marcelo. Você sabe qual é o ponto de corte? É o Marleidson Chaves. ponto de corte do rebaixamento, se está em 45 ainda ou diminuiu.

0: Acho que se o Sport ganhar amanhã do Avaí, o rebaixamento deve cair de 45, se já não caiu. Então vamos dar uma olhada rapidinha. Pegou de primeira, viu, Marleidson? De primeira, mas vamos lá. O total, somente para a gente ter uma ideia. Peraí, cadê, cara? Aqui. Vamos fazer na hora e óbvio que a gente vai precisar de um pouquinho de tempo, tá? Pronto, eu me lembrei de Renato Aragão agora, você lembra disso? Sobe um, desce três, escorrega quatro. Era mais ou menos assim a conta. Pronto, vamos lá, pra gente... Peraí, rapaz, apareceu uns 54.800 aqui, do nada, velho. Do nada, agora. Pronto. Agora nós temos uma ideia. Hoje, Marleidson, o 16º colocado é o Ceará, com um aproveitamento de 36,2%. 36,2%. Você projeta para adiante, caiu, tá? Caiu. Tá dando aqui 41,2. Se arredonda para 42. Mas lembrando que tem jogos na rodada, né? O próprio Avaí joga. Londrina já jogou, permanece com 21. Então, só quem vai poder mexer aqui é o Avaí. Se o Avaí ganha o jogo do Sport, óbvio que mexe. Se o Avaí empatar, mexe menos. Se o Avaí perder, se o Sport ganha o jogo, então a gente vai fechar a rodada com o ponto de corte em 42. Mas oscila muito, tá? Oscila muito. E geralmente, aquele número mágico, né, de 45. A gente só sai dele quando chega mais próximo ao final, lá para a 36ª, 37ª rodada. O Marleidson diz que o Léo Índio é o melhor da partida. Nosso querido Cascato do Poço da Panela diz: professor, esse trio de ferro só tem um nome, os três são pior do que o Adu de Dentro.
1: Ô Marcelo,
0: ele diz que Fortaleza e Juventude sobem e o Santa continua a nascer. Sim, Ralf.
1: Quando você transmitiu o jogo Náutico e Londrina, foi você que transmitiu, né?
0: Isso.
1: Chovia como hoje?
0: Chovia sim, choveu muito antes e choveu na hora também, Ralf.
1: Eu acho que a chuva faz bem ao Náutico. Porque ele ganhou do Londrina, porque são poucos os jogos que o Náutico ganhou ultimamente. Então, ganhou do Londrina e ganhou esse de hoje. Tudo embaixo d'água, embaixo de chuva. Agora hoje tem dois fatos a se destacar. O primeiro é esse fato de que o Náutico hoje é um time que na chuva tem vencido bem. O segundo foi o fato de que Derek jogou a melhor partida dele com a camisa do Náutico. Um jogador que sempre ficava devendo. Eu cheguei a fazer jogos em que ele sequer chutou em gol, uma partida inteira sem dar uma finalização. Hoje ele chutou 6 bolas.
0: Lutou muito, né, Ralf?
1: Lutou muito e foi útil, eficiente. Bolas cruzadas para o Cauã. O Cauã está chutando muito, é uma coisa que agrada. Não deu muita sorte, não fez o gol hoje. Eu acho que o Náutico estava muito afobado no primeiro tempo, apesar do domínio flagrante sobre o Ceará. Agora, o Derek, eu quero destacar porque eu peguei no pé do Derek o tempo todo. Nada justifica o Derek ser um centroavante titular do Clube Náutico Capibaribe, pelo que vinha jogando. Hoje jogou muito, mas está visto também que o Derek não é centroavante, ele é ponta. Foi onde ele apareceu com o melhor jogo, com o melhor futebol. Foi como ponta, não é a primeira vez que ele joga. Jogou partida anterior como ponta desde o momento em que o Cauã entrou no time. O Cauã está sempre ocupando a posição de centroavante. Então, eu acho que o deslocamento para jogar na extrema e do Derek aumentou o rendimento dele. O outro fato é que a gente sentiu que o time hoje entrou daquele jeito de que tinha que ganhar. Hoje não tinha que dar Ceará de maneira nenhuma. O Náutico entrou com uma disposição incrível. E isto nós vamos falar a respeito, porque não vinha sendo uma coisa comum, uma coisa rotineira. Porque para chegar aqui, nessa partida, o Náutico vem de 3 empates contra Criciúma, contra o Atlético Goianiense e contra a Ponte.

0: Preta. O empate com a Ponte Preta deixou uma sensação até de derrota por ser a Ponte Lanterna e porque a Ponte está jogando mal. Então, o Náutico vinha 3 empates. Aí eu tenho a impressão que os jogadores, eles sentiram que a probabilidade do time cair era grande e a queda ia para a zona do rebaixamento. Então, o time do Náutico hoje jogou com uma disposição, uma garra e num plano de jogo que é preciso dar tudo, que é aquele em que o time entra marcando alto, que foi o que aconteceu com o Náutico no primeiro tempo. Então, gente, a gente viu uma partida boa final. A torcida do Náutico estava precisando disso. O torcedor, ele foi tímido ao estádio, mas acredito que não só pela campanha do Náutico, que vinha deixando a desejar, como também pela chuva que caiu durante todo o dia e na hora do jogo estava chovendo muito. Então, 3.383 torcedores compraram ingressos para assistir o Náutico jogar hoje. Uma renda de R$ 86.126.
1: Ô, Ralf.
0: Sim.
1: A gente tem visto muitos jogos da Série B, né, acompanhando o Náutico e acompanhando o Sport. O Ceará hoje é o 16º lugar com 25 pontos e o aproveitamento baixíssimo. É tanto que o ponto de corte baixou para 41,2. Aproveitamento do Ceará é 36,2.
0: Qual é o do Náutico?
1: O do Náutico, o aproveitamento subiu para 43,5.
0: E o que vinha sendo ruim continua ruim. O Náutico ganhou o jogo, ganhou bem, precisa melhorar.
1: Agora é o seguinte, Ralf, dos times que você viu, o Ceará hoje é um candidato ao rebaixamento para a Série C?
0: Incrivelmente sim.
1: Incrível,
0: o Ceará, que o ano passado esteve na Série A, o Ceará caiu muito, muito mesmo. E creio que o Daniel Paulista não vai segurar no cargo, não. Ele entrou outro dia, mas ele também está empilhando resultados negativos. Não deve se segurar como treinador. Então o Ceará caiu. Aí você vê, enquanto o Ceará caiu, o Fortaleza conseguiu se reabilitar dentro da competição. O Fortaleza está lá em cima no G6, né?
1: Fortaleza é o quarto colocado. Quarto.
0: Pois é. E o time do Ceará despencou e ninguém segura o Ceará. Agora, a vitória do Náutico, ela foi não só pelo fato do time ter jogado bem, que é isso que a gente vai destacar, mas a vitória do Náutico, ela foi providencial, na hora certa. E agora o Náutico dá uma respirada para ver se se reorganiza, jogadores importantes estão de volta, o caso, por exemplo, de Vinícius, que voltou a jogar depois de um longo tempo fora do time, e isso é positivo nesse momento em que o Náutico também está contratando jogadores.
1: Olha, Ralf, o Jean Carlos, ele é craque dentro de campo e craque com as palavras também. Ele fez questão de virar a chave e dizer: olha, o Náutico agora está invicto a 5 jogos, viu? E ele não está errado, não.
0: Aquilo que se usa contra, ele pode ser usado a favor. Por exemplo, o Náutico estava a 3 partidas sem ganhar. Mas não perdeu. Foram 3 empates. Agora pode dizer: o Náutico está a cinco sem perder.
1: Isso.
0: Porque dá 5, tem 2 vitórias.
1: Exato. Essa sequência começa naquele jogo do Londrina, 2-1. Né? Depois empate com o Criciúma, 0-0. Aí o empate em casa com o Atlético Goianiense. Empate. De todos, o pior resultado foi esse empate com a Ponte lá em Campinas, né, Ralf?
0: Foi. Mas de qualquer maneira, deu uma ducha fria o fato do Náutico ter vencido Londrina, estancando aquela sequência de 8 partidas sem vencer. Aí ganhou do Londrina. Todo mundo esperava uma sequência de vitórias. E, no entanto, não vieram as vitórias. Vieram 3 empates. Aí o Náutico ficou devedor. O Náutico, em todo o campeonato, só teve um momento que engatou 3 vitórias. Que foi na 8ª, 9ª e 10ª rodada. As 3 vitórias que o Náutico teve seguidas foram contra o América, aquele 4-0, aquele 6-2 diante do Operário e 1-0 diante do Cuiabá. Aqui foram 3 vitórias seguidas. Pelos 4-0 e pelos 6-2, todo mundo apostava. E pelo fato de que o Náutico completou 3 vitórias seguidas e estava ali na 10ª rodada, todo mundo apostava que o Náutico ia chegar no G6 facilmente. Veja o que aconteceu com o Náutico. O Náutico despencou, não ganhou mais de ninguém e teve 8 jogos com mais derrota do que empates. 8 jogos, só estancou agora no jogo com Londrina. Então, o Náutico teve uma parada brusca e uma queda. Isto se traduz em oscilação. A vitória, ela só é importante quando vem outra vitória. O Náutico joga contra quem?
1: Deixa eu pegar aqui novamente, Ralf. Contra o São Bernardo, domingo.
0: Domingo. São Bernardo...
1: Fora de casa.
0: Deixa eu ver a situação do São Bernardo.
1: Ah, o São Bernardo está no 12º.
0: Pois é.
1: Adversário direto.
0: É adversário direto. Então está na hora do Náutico dobrar. O jogo é fora, né?
1: É fora.
0: O jogo, dobrar o São Bernardo. Isto infunde confiança e cria uma nova perspectiva de que o time vá reagir. Apesar de que hoje o discurso nos aflitos é de 45 pontos. Chegar a 45 pontos porque é o ponto de corte. Você falou em 41, mas o ponto histórico é de 45. Você sabe disso.
1: Isso.
0: Então o time não pode se fiar nos 41. Tem que se garantir nos 45. Então o Náutico tem que buscar, no caso, tem que buscar 15 pontos. O Náutico tem que para chegar a 45. E como tem muitos jogos ainda, seguramente que ele vai chegar lá. Mas foi importante por isso. Importante demais. Você imagine o Náutico caindo para a zona do rebaixamento, porque aquilo ali dá uma depressão. O time entra em depressão.
1: É tipo areia movediça, né?
0: É, quando cai ali, é difícil ganhar, porque o time já fica em baixa. O astral muda. Mas, para a felicidade geral da nação alvirrubra, o Náutico ganhou.
1: Gente, já estamos na quarta-feira, dia 19 de agosto, 12:04. Já vamos adiantando por aqui, porque daqui a pouquinho vem o, conforme disse Haldane, provavelmente o Guilherme dos Anjos, se não foi o Hélio, mas provavelmente o Guilherme, para a entrevista coletiva. Então já vamos começar com o comentário de Ralf de Carvalho. 12:05, ele é o Bola de Ouro que diz todas as verdades. Ralf de Carvalho.
0: Minha gente, a vitória foi de 1-0. Foi uma vitória magra, até porque o Náutico jogou para botar mais. Eu vi um primeiro tempo do Náutico, já disse, estou repetindo isso, o Náutico viu um primeiro tempo com uma muito, não vejo o Náutico jogar. Porque a estratégia tática foi a daquele time intenso.
2: Ralf,
0: chega mais.
2: Vamos começar a ouvir o técnico do Náutico, Hélio dos Anjos.
0: Ele hoje ele está solto, viu?
2: Pois é.
0: Vamos embora.
2: Entrevista coletiva depois dessa vitória por 1-0 contra a equipe do Ceará. Está se posicionando aqui na sala de imprensa Hélio dos Anjos para começar a responder às perguntas dos jornalistas. Deixa só o pessoal ajeitar aí a câmera, tudo, o posicionamento da iluminação. Pronto, agora sim começa a coletiva.
3: Oi, boa noite, professor. Parabéns pela vitória. É claro que o senhor vai falar.
4: Daquela segunda bola e o que deu chance até para o Ceará chegar. E não aproveitou tantos contra-ataques que o Náutico poderia aproveitar. Né? Aquela última bola, inclusive, que o Vinícius cruza para o meio, poderia ter sido o segundo gol do Náutico.
5: Você não faz um jogo onde você tem, você chega no gol do adversário 23 vezes, né? Você tem um PPDA altíssimo, você tem a chance de gol praticamente no no grau 3,

0: normalmente fica um e pouco, né? Você não tem como querer melhor o seu segundo tempo. O adversário existe, né? O adversário abriu mão no segundo tempo de trabalhar com os dois atacantes enfiados e, na minha visão, colocou o melhor atacante que ele tem hoje, que é o que jogou do lado esquerdo. Por questões táticas, o Daniel não usou no primeiro tempo. É, então, as pessoas têm que entender que ele vem praticamente fazendo uma linha de três zagueiros. Todo mundo observa que o Sávio trabalha muito por dentro. Colocou um dos zagueiros de primeiro volante, que é o Júlio César, se eu não me engano, juntamente com o outro segundo volante, né? Dois atacantes por dentro e, naturalmente, tentou criar uma situação em cima das condições de campo, né? Quando eu recebi a escalação deles, eu me preocupei. E eu fiquei com duas alternativas: tirar um dos laterais e colocar o Wanders de início, ou deixar o jogo fluir natural. Eu fiquei estudando muito as condições do campo. Todo mundo foi me avisando que o campo estava secando, que ia dar para jogar, que estava melhor do que o jogo contra o Londrina. Então, eu entendi que eu não ia mexer nas laterais, porque meus dois laterais iam conduzir, dava para conduzir. Eu estava preocupado com um campo pesadíssimo, com muita água, e aí sim, aí eu ia trabalhar muito em função deles também, como eles fizeram com a gente. Eu acho que o primeiro tempo foi primoroso. Nós tivemos paixão pelo jogo, nós tivemos vontade de fazer o resultado. Poderíamos sim ter saído com um placar mais elástico no primeiro tempo, mas é a fase, né? Você cria e acaba não fazendo. E tiramos isso, mas eu prefiro bater no jogo geral um primeiro tempo primoroso, né? Não tinha como o Derek aguentar o jogo todo baseado em tudo que ele fez, né? Ele deve ter arrastado no mínimo, ele deu 17 sprints acima de 25 km, foi o recorde da equipe. Hoje nós tivemos alguns recordes hoje, né? Jean praticamente batendo o recorde dele, 12 km de volume, né? Nós tivemos uma coisa muito positiva que eu cobro muito. Nós tivemos hoje 8 mil metros em alta intensidade. Isso representa 8%. Então, isso aí muda tudo, né? Então, eu prefiro bater em cima disso, eu prefiro bater do poder de superação dos jogadores. E eu prefiro bater também na qualidade que o adversário tem. Você tem um Mugni para entrar no segundo tempo, pelo amor de Deus. Você tem o Júlio, que é uma das grandes revelações dele, que é da base, acho que completou agora 21 anos. Você muda com a equipe. Então, ninguém é bobo, né? Mas, acima de tudo, nós tivemos o controle. Por quê? O controle foi em função de quê? O Muriel não fez nenhuma defesa direta, né? Predominou-se um pouco mais o adversário, aquelas bolas alçadas tornam-se perigosas, mas, acima de tudo, nós tivemos a compenetração, nós tivemos algumas atuações individuais de primeiríssima qualidade, né? Léo Índio, Derek dentro da função dele, não é isso? O próprio Igor dentro das duas funções, né? Gostei muito do Rian. É um jogador que eu conheço, um jogador super agudo, rápido, tem força física, né? O Jean dentro das suas condições. E o bom foi que você viu o Vinícius voltando, sem confiança ainda, porque você pode ver que ele apostou muito pouco no arranque, no sprint com a bola, mas é normal, né? O garoto Caio entrou um pouquinho nervoso, por isso mesmo tomou cartão, chegou um pouco atrasado em duas jogadas, mas é o lado positivo, né? Ver o garoto já nessas condições aí. Então, eu não vou pensar muito, não vou bater muito no segundo tempo, não. Vou bater no jogo geral, que o grupo respondeu muito bem aos nossos anseios.
1: Boa noite. Boa noite. A vitória de hoje, e os números mostram, foi uma vitória com o Náutico sendo muito superior ao Ceará. Só que esse mesmo Náutico, o time que teve dificuldade contra a Ponte Preta, que faz uma campanha terrível. A minha pergunta é: como manter a consistência de atuações? O que é que você, na posição de treinador, pode fazer para que jogos como hoje se repitam e jogos como o da Ponte não se repitam?
0: Vamos partir do princípio, né? E isso eu tenho certeza, que ninguém está aqui achando que nós, a partir de agora, seremos os melhores do mundo. Nada disso, os melhores da competição.

0: Mas vocês vão de convir comigo que o retrato colorido do Náutico é esse aqui. Na maioria das vezes, nós jogamos assim. E não foi somente jogando em casa, não. Até mesmo fora de casa, nós jogamos assim. Então, a parte emocional do trabalho hoje, ela foi um pouco prejudicada porque tinha muita dúvida até de acontecer o jogo. Eu não gosto disso porque todo mundo fica um pouco... Vai ter, não vai ter, você entende? Então, nós tínhamos uma posição, até mesmo do próprio Ceará, né, que o presidente achava deles também achava que seria melhor não ter o jogo, no momento que nós estávamos entrando para as palestras, para tudo. Mas eu falei uma coisa para eles que é muito importante, que eu carrego na minha vida, né? Paixão pelo que você faz e coragem. Eu acho que nós temos que fazer assim a nossa vida profissional e a vida pessoal também. Então eu falei essas duas palavras para eles, dei bastante ênfase nisso, só não deu um toque na palestra lá. A palestra minha hoje, acho que foi uma das mais curtas da minha vida. Ela durou 24 minutos, né? 26 minutos. E eu falei muito da questão paixão, da questão coragem, mais aqui no vestiário. E a gente ficou, acima de tudo, feliz, porque esse grupo não merece passar pelo que passa, muitas vezes, mas somos nós que damos isso mesmo para a gente, né? Se teve pressão essa semana, foi nós que oferecemos essa pressão. Então, nós não temos que julgar quem faz a pressão, nós não temos que julgar quem critica. Nós temos que agir. E nós procuramos agir dessa maneira. Eu acho que o grupo reagiu muito bem. O grupo sabe e tem conhecimento dos nossos problemas, né? Nós temos problemas, nós temos dificuldades naturais do clube. E a gente tem que encarar isso como uma oportunidade na vida. Então, eu acho que todos eles estão tendo a oportunidade de jogar no Náutico. E todos eles têm que fazer isso com muita paixão e, acima de tudo, com muita alegria.
1: Hélio, boa noite. Na última coletiva pré-jogo, você citou a possibilidade de contar, né, com atletas que estavam vindo da Série D. Queria saber se avançou alguma coisa para esse jogo contra o São Bernardo, se existe a possibilidade de algum reforço. E também que você falasse um pouco mais do Vinícius, né, se para domingo ele já tem condições de 90 minutos, um tempo... Obrigado.
0: Olha, eu vou falar uma coisa aqui para o Náutico cair numa realidade. E aqueles que acham que o Náutico é muito maior do que o trabalho que nós estamos fazendo aqui, você entende? Tem um pouquinho de consciência. Não é só a gente que enxerga jogador bom, não. Jogador bom, todo mundo está vendo. Jogador como o Clemente, que é o atacante do Gama, todo mundo está vendo. Todo mundo está vendo. Belíssimo jogador. Com base do América Mineiro. Jogador forte, jogador agressivo. Nós perdemos já o jogador. Parabéns para o esporte que sempre está oferecendo valores para pagar o empréstimo. Parabéns para o Goiás, que também está oferecendo valor para empréstimo. Porque o Gama, quem não conhece, o Gama está fazendo um belíssimo trabalho. Esse acesso aí não é por acaso, não. Esse acesso do Gama é de um time hoje estabilizado, com CT organizado, com pessoas influentes de Brasília investindo no clube. Então, esse garoto, ele tinha um plano de carreira dado pelo Gama, né? O empresário dele foi um ex-jogador meu, nos atendeu da melhor maneira possível. Acertou com a gente, olha, eu quero que o jogador vai, mas ele tem que respeitar o Gama. Porque o Gama, as informações que eu tenho, que tem 300 mil de um time, tem 300 de outro. Então é isso que as pessoas do Náutico têm que colocar na cabeça, sabe? Nós não temos condições. E eu não posso fazer nada de perder um jogador da Série D, que daqui a pouco causou surpresa até para vocês, Clemente, do Gama. Você entende? Causou surpresa, né? Então, olha o valor do jogador no mercado. Que jogador bom, está todo mundo olhando. Então, eu tenho que parabenizar as equipes que estão conseguindo tirar o Náutico totalmente da disputa. Totalmente da disputa. E aí mostra, sabe, que eu não fico chorando pobreza para o Náutico, não. Que o Náutico, mas o Náutico não tem como contratar, não sei o que. Eu não choro pobreza, não. Eu sou realista. Nós somos realistas. Tem 4 rodadas que nós estávamos olhando esse jogador. Há 4 rodadas atrás, nós estávamos olhando esse jogador. Entendeu? Eu, por exemplo, domingo,

0: em casa para assistir o jogo. Um dos jogos que eu assisti foi o Gama e São José. Tá entendendo? Ele fez um belo gol, ele fez jogadas interessantes como atacante, né? Mas nós não temos condições de disputar com o Sport, não temos condições de disputar com o Goiás, nós não temos condições de disputar com muitos clubes, com a maioria dos clubes da Série B. Agora, isso é chorar a pobreza? Né? Não. Isso é eu ser realista. Você acha que hoje, quando o Guilherme falou para mim, eu estava me preparando para o banho para vir para o jogo. Quando o Guilherme bateu no apartamento meu e falou, pá, esquece Clemente. Falei, o que foi? Ele falou, ó, tem um Goiás e tem um Sport. A realidade nossa é essa. Agora nós vamos procurar outras alternativas, tá entendendo? Mas eu só quero deixar bem claro para as pessoas, tá? Vem viver a realidade. Vem conhecer a realidade. É muito simples, né? Só traz jogador da Série D, não sei o quê. Parece que o mundo acabou quando falaram que o menino, o Danielzinho, estava com uma contusão. Se o Danielzinho não tivesse acontecido essa pequena contusão dele, seria mais difícil nós trazermos. E eu pensei não só no momento de necessidade do clube e no momento de necessidade minha, porque as cobranças estão existindo em cima de mim, então daqui a pouco eu ia pensar num jogador só para me dar satisfação. Eu tenho que pensar no clube. O Danielzinho, se ele apresentar o que ele apresentou no Brusque, e o que ele estava apresentando no Ipiranga, ele é um jogador para também a gente pensar para a próxima temporada. E eu gosto, fico feliz, porque é pernambucano, coincidentemente, é daqui de Jaboatão, está super feliz dentro do clube. Você só vai começar a receber salário no clube a partir do momento que tiver ok. Quer ver? Então a gente tem que parabenizar o seu empresário, parabenizar o jogador que abriu mão de um contrato. Ele abriu mão de um contrato. Ele estaria ganhando o seu salário lá no Ipiranga. Ele abriu mão para vir para cá e daqui até certo ponto correr esse risco. Mas não é problema, não. Os médicos fizeram o exame. O problema dele é até menor do que o próprio problema do Gustavo. Porque o Gustavo já teve cirurgia no quinto metatarso, já fez duas cirurgias, já colocou placa, e essa torção dele aí deu uma mexidinha de novo na contusão dele, e a gente vai tentar recuperar também para ter. A realidade nossa é essa, você entende? Mas tem outro jogador que a gente está olhando, não um centroavante, sabe? Tem mais um Beirada que a gente está olhando aí, mas também para daqui a pouco chegar outro time e dar dinheiro. As pessoas não entendem, né? Nós não pagamos por empréstimo de ninguém. Nenhum jogador que veio para o Náutico foi pago empréstimo por esse jogador, né? Nós não temos condições para isso. Agora é correr atrás, é lutar por novos nomes, e qualquer problema também, nós temos um grupo que é forte. Nós temos aí coisas boas dentro desse grupo e a gente vai pensar primeiramente nisso.
1: Hélio, boa noite. Hoje o Náutico chegou a 30 pontos, né? Se a gente imaginar aqui, o Náutico está a 5 jogos agora sem perder, 30 pontos, está se aproximando daquela quantidade de pontos que se imagina para escapar de um rebaixamento. O quanto isso é importante para dar continuidade à competição? E já pensando no São Bernardo, né? Que é um jogo complicado, aquele primeiro encontro aqui não foi bem legal, o Náutico acabou sendo derrotado. Como é que você pensa esse jogo, apesar que o São Bernardo ainda vai jogar na rodada? Obrigado.
0: Olha, o São Bernardo é um time muito forte dentro do seu campo, né? É um campo meio chato, é um campo vazio, né? É um campo que surgiu, todo mundo sabe por que surgiu, né? É o seio, né? do atual governo do país, né? Então, é um campo, mas para jogo, ele é um campo esquisito, porque não tem ninguém, não vai ninguém, né? O São Bernardo está refazendo a sua vida. Para quem não sabe, o dono do São Bernardo hoje é um cara que vai naturalmente comprar o Guarani, né? Porque o brinco de ouro já é desse cara. E ele é dono do São Bernardo e está pensando em ser dono diretamente, de uma vez por todas, do Guarani, sendo o dono da SAF do Guarani, que está lá em aprovação. A gente sabe que é um jogo difícil. Nós sabemos que o São Bernardo está tendo as suas dificuldades normais também para jogar dentro de casa, mas nada fácil, né? Mas, acima de tudo, você frisou uma coisa muito boa. Nós chegamos a 30 pontos, né? Nós podemos começar a tentar aproximar de novo do grupo dos 6, tentar aproximar de novo dos 45 pontos. Nosso time tem uma coisa que é positiva. Desse grupo que está ali para o próximo da gente, ninguém tem o número de vitórias que nós temos. Nós temos 9 vitórias e 3 empates para conseguir esses 30 pontos. Eu fiquei feliz hoje também de nós não termos tomado gol. Isso tudo eu estou

gente está batendo e muito feliz de saber que esse grupo tem condição de dar uma resposta melhor, até mesmo se formos comparar com o último jogo que foi lá na Ponte Preta, que para mim foi um jogo totalmente fora da casinha. Eu até comentei na palestra, na coletiva ontem, você estava um pouco desanimado na coletiva.

0: analítica. Eu fico sem dormir por causa do meu resultado. Você entende? Eu vivo isso. A crítica faz parte. Eu não tenho que julgar a crítica, eu não tenho que questionar a crítica. Eu nasci e trabalhei para ser treinador, para tomar decisão, né? A crítica, hoje ela é muito das redes sociais, que para mim, 99% são idiotas. Tanto que a gente sabe que deu voz aos idiotas, né? Agora, a crítica especializada, não é isso? Eu não posso questionar. Não posso questionar porque a pessoa daqui a pouco estudou, se preparou para ser um crítico, não é isso? A gente tem que respeitar e levar a vida. O que nós queremos, e a gente sempre pede, um pouco mais de respeito, né? Mas esse respeito não acontece por parte da crítica especializada. Acontece nas redes sociais. Você entende? Acontece muitas vezes nessas livezinhas vagabunda que tem, tá? Que você, pô, o cara me mostra ali um lance de uma live, né? Aí eu olho assim e falo, pô, aí você vai olhar lá, tem 10, como é que chama? Curtida, não, 10 pessoas vendo a live, e a pessoa fala com a postura, com a linha, como se tivesse 4 milhões de pessoas assistindo. Ah, o Hélio dos Anjos é um imbecil, o Hélio dos Anjos é isso, o Hélio dos Anjos é aquilo. Ele está falando para 4, 5 pessoas. Então eu não posso questionar isso. Você está entendendo? Essa semana, uma live, uma pessoa de dentro do clube, né, é conselheiro, né, é conselheiro, ele criticou a posição que eu tenho aqui, que não fui eu que pedi. Eu não enforquei o Bruno para ter essas condições que eu tenho aqui hoje. Aí eu estava lembrando que na outra gestão, essa mesma pessoa apareceu lá no clube e falou para mim, olha, eu vim aqui que eu vou reformar a academia. Levou engenheiro, criou aquela coisa toda, nós ficamos lá mostrando, porque quem conhece de uma academia, de um clube, são os profissionais. Mostramos tudo, ó, é assim. E foi lá, eu faço o que eu faço. Tem 5 anos que ele não apareceu. Mas quando aí a gente parece que a gente está morto, porque estão achando que eu estou morto, aí vem chutar minha bunda. Né? Aí aproveito a oportunidade para chutar minha bunda. Eu queria convidá-lo para ele ir lá no clube, fazer o que ele prometeu, no início da outra gestão. Não foi nem da outra gestão, eu acho que ainda era do presidente Edson. Foi logo quando eu cheguei. Não, o que nós vamos fazer? E aqui, que vem, prolonga para lá, faz isso, faz aquilo. Nunca apareceu. Aí na primeira oportunidade que tem prazer de falar mal de Hélio dos Anjos. Eu estou esperando ele para fazer uma pro clube. É pro clube, não é para mim. Então é a vida. Eu não posso me estressar com isso.
1: Boa noite, Hélio. Tudo bem? Parabéns pela vitória. Eu queria que você falasse um pouco de um jogador específico que até você citou anteriormente, que é o Derek. O Derek que vinha sendo um pouco questionado, né, por parte da torcida, mas hoje a gente viu o Derek dando passes, se movimentando. Enfim, qual que é a tua avaliação, a tua leitura sobre a partida do Derek agora contra o Ceará? Obrigado.
0: Olha, eu vi o Derek fazendo tudo que um atacante de beirada precisa fazer. Arrastou, sabe? Penetrou com bola, deu a opção de profundidade. Como eu trabalhei ele pelo lado direito, ele tem o pé trocado, tá, para mim ele foi melhor ainda do que do lado esquerdo. Né? Vamos ser sinceros. Né? Vamos ser sinceros. O lateral do lado esquerdo do Ceará estava pedindo, pelo amor de Deus, para o Derek sair do jogo. Porque foi uma loucura nesse sentido. Então, o que acontece? Né? Eu já tinha percebido que o Derek é uma pessoa muito retraída dentro do ambiente de trabalho. Muito retraído. Você não escuta a voz dele, você não escuta ele. E eu achava que isso era um certo desdém. Era ele, não estou aqui, sabe? Tipo assim, não, é ele. É ele. Daqui a pouco a Milena também passou para mim esses dados, que é a nossa psicóloga. E aí a gente foi conversando. Eu acho que o mais importante, não é questão de recuperar, não é nada. O mais importante é o jogador se sentir útil. Né? E o mais importante, frisar, tem jogador que eu morro com ele. Tem jogador que eu morro abraçado com ele. E ninguém aqui é idiota. A gente está vendo o potencial do jogador, está vendo as condições do jogador. Não quer dizer que está tudo mil maravilha. Ele sabe disso. Né? Ele sabe disso. Mas quer dizer para todo mundo que o Derek, né, hoje é um dos ótimos beirada que nós estamos tendo. Principalmente pelo lado direito. Eu me empolguei porque eu vi um treino dele pelo lado direito. Sabe, eu estava assistindo o treino, era treino do G3,

0: E ele estava suspenso, não, ele não pôde jogar naquele jogo do Atlético. E ele trabalhou pelo lado direito. E nós ficamos todo mundo impressionado. Eu falei, poxa, e o Borazzi, por incrível que pareça, Borazzi, não é que ele só joga pelo lado esquerdo, não. Ele também acha que ele rende mais pelo lado esquerdo. Não é isso? E uma coisa que foi muito importante hoje, nós tivemos dois beiradas com muito compromisso tático, muito intenso sem a bola. Porque a intensidade, ela não é só com a bola. Você entende? Daqui a pouco você tem um time que não é intenso sem a bola. Eu estou cobrando muito isso do Maranhão, que é um menino em formação. Você tem que ter intensidade sem a bola. Sem a bola, recompor, dar blitz. Isso tudo faz um jogador mais completo do setor. Né? E eu estou feliz. Feliz pelo Derek, feliz pelo clube, né? Feliz porque ele está fazendo por merecer. E feliz porque o grupo, vou ser sincero, o grupo abraçou o Derek nessa causa. Abraçou o Derek nessa causa. Né? Agora, muitas vezes o jogador não rende, o torcedor não gosta. Né? Nas últimas três, quatro entrevistas minhas, três coletivas, duas foi tópico Paulo Sérgio, que está afastado, está machucado, aí já vieram em cima. E agora, a primeira pergunta da coletiva foi em cima do Derek. A primeira pergunta foi o questionamento às atuações do Derek. Eu não sou criança, eu não sou menino. Tá? Coletiva para mim é coisa que a gente está acostumado. Está entendendo? Porque eu não posso ir para uma coletiva, duas coletivas de pré-jogo, e a primeira pergunta da coletiva ser sobre um jogador que não vai estar à disposição. Pô, vamos ser. Eu não quero discutir a pauta do jornalista. Mas estranho. Eu estranho. Você está entendendo? Mas é a vida. Só que as pessoas sabem que aqui na frente não está nenhum bobo. Você entende? Aqui na frente não está nenhum sabido, mais do que ninguém. Mas eu acho que eu estou muito longe de ser um bobo que vocês vai condicionar uma coletiva. Né? Mas eu estou feliz, sim, pelo Derek, estou feliz pelo Reginaldo. Acho que o Reginaldo fez o melhor jogo defensivamente falando. Estou feliz com o Léo Índio. Eu cobrei muito do Léo Índio, a atuação dele contra a Ponte Preta. E é legal você ver. E o mais legal é você saber que você tem um próximo jogo. Só de saber que você tem o próximo jogo é muito bom, porque nós já vamos viver o São Bernardo a partir de agora. Estou achando que, por tudo que foi esses dias, está sujeito a dar até uma folga de dia amanhã para eles. Os jogadores que participaram do jogo ficar em casa e os G3, principalmente, trabalhar, porque nós temos aí Vinícius. Ah, você falou do Vinícius também, não é isso? Alguém perguntou do Vinícius. Um pouco sem confiança, que é natural. Né? Um pouco sem confiança, isso é natural. Né? Porque a confiança é o que faz o Vinícius ser aquele jogador de mobilidade e de ação rápida. Você pode ver que ele fez duas ações rápidas e nas outras ele fez o cortezinho para tocar a bola. Muito normal. Tanto que o Vinícius só veio para o jogo, e eu tenho que parabenizá-lo. O Vinícius pediu para estar junto com o grupo. Se eu for fazer 10 minutos, 15 minutos, 30 minutos... Ele simplesmente pediu. Enquanto eu estava fazendo a coletiva, o Guilherme estava tendo uma reunião com ele. Porque nós que falamos, eu até falei na coletiva que eu deixei entender que seria muito difícil. Mas o pedido dele de estar junto com o grupo, eu levei em conta. Mas eu acho que arriscamos um pouquinho o tempo de jogo que nós demos para ele. Mas é a vida, né? Você não pode convocar um jogador e falar, pô, eu não vou te usar, né? E ele estava muito tranquilo, estava feliz dentro do vestiário. Feliz de ter convivido novamente com o grupo em termos de concentração. E para nós é muito bom. Né? Vai ser muito útil. O Vinícius é acima da média hoje como atacante e a gente espera tirar proveito disso.
1: Hélio, boa noite.
0: Boa noite.
1: Há pouco, quando falava sobre Danielzinho, você falou sobre planejamento para o ano que vem. Eu queria saber como que se dá esse planejamento em meio à competição nesse estágio atual e em que cenário você imagina que vai ter o Náutico no ano que vem, em que cenário você planeja o ano que vem. Obrigado.
0: Olha, eu nem sei se eu vou estar aqui, né? Mas eu sou um profissional. Não adianta eu falar assim, eu não vou fazer nada pelo clube porque daqui a pouco eu não vou estar aqui e outro tira proveito. Eu não penso assim no futebol. Eu penso de uma forma muito profissional, né? Eu acho assim... O Náutico vai viver com três competições, né, no primeiro semestre, que é o Pernambucano, que é a Copa do Nordeste e Copa do Brasil, não é isso? Primeiro semestre não, né, nos primeiros 4 meses, né, vai conviver com isso. Né? Eu acho que vai ser de fundamental importância para o crescimento do clube. Eu lamentei muito esse ano não ter tido esse calendário, né, e esse calendário que vai reforçar, você entende, é, um Caio, vai reforçar um Rosa, vai reforçar vários jogadores, você entende, que nós acompanhamos diariamente, né, e nós temos também que enaltecer o trabalho do nosso treinador de sub-20, que entende muito essa questão desses jogadores estarem, a maioria deles estarem com a gente e ser liberado para eles, né. Inclusive amanhã, 10 horas da manhã, esse time tem jogo pelo campeonato, né, e eu acredito que eu vou estar lá assistindo. O mais importante e deixar entender, por exemplo, planejamento, hoje está muito difícil. Manter jogador de certo nível está muito difícil. Então, por exemplo, todo mundo fala maravilha do Enderson. Eu também acho. O Enderson teve uma atuação no primeiro tempo hoje. Se alguém de Série A ver, fala, pô, esse jogador tá de brincadeira. Né? Mas tem um contrato para renovar. Tá entendendo? Que o Enderson mostra um carinho muito grande pelo clube, mas ele também, e o agente dele, não tem que pensar no jogador. E eu gosto de ver um jogador quando pensa assim, um agente quando pensa, não, agora não, deixa para o final do ano. Claro. E nós temos que respeitar. Isso não quer dizer que o Enderson não quis. O Enderson falou uma coisa dentro do departamento de futebol, tinha um diretor nosso e tudo, ele falou uma coisa que me deixou muito feliz. Ele deixou muito feliz com a colocação dele em função do nosso trabalho. Eu fiquei, assim, lisonjeado, né? Mas eu estou falando, é um planejamento você renovar um contrato do Enderson, você está entendendo? É um planejamento você ter um jogador como o Danielzinho de múltiplas funções, está entendendo? Beirada lado esquerdo, beirada lado direito, lateral direito, né? Jovem, promissor, né? Então, o planejamento é esse, tá? Porque seria muito simples a gente pensar somente no Náutico nesse momento, mas eu acho que nós temos que pensar no Náutico no todo. Eu sou muito questionado que falam que eu só falo de estrutura, de estrutura, de estrutura, de estrutura. Né? E vou falar uma coisa para vocês. Se o Náutico não melhorar a sua estrutura, se o Náutico não correr atrás disso, nós vamos ter problema. Vocês podem ter certeza. Nós vamos ter problema. Tá? E estrutura, ninguém consegue da noite para o dia. Quando eu falo de estrutura, é você ter mais 2 campos de treinamento. Não tem a mínima condição desses campos ficarem prontos até o final desse campeonato. Mas se o clube não pensar assim, se o clube não pensar em projeção maior desses jovens, tá entendendo? Porque, infelizmente, o Náutico no mercado, o Náutico não tem grife. Eu vou ser muito sincero. Uma revelação do Goiás... E vou ser sincero, uma própria revelação do nosso co-irmão aqui do esporte e uma revelação do Náutico, no mercado, o do Náutico vale menos. Infelizmente, o do Náutico vale menos. Lá em Goiás, quando eu trabalhava no Goiás, aí foram grandes jogadores que nós revelamos, de Fernandão, de Araújo, de Danilo, que foi vários. Os valores deles no mercado eram infinitamente superiores aos valores do jogador do Vila, revelados também. Então, o Náutico precisa criar isso. Tá? E cria isso como? Daqui a pouco você está vendendo mais baratinho, mas aí o jogador vai lá, estoura. Daqui a pouco você joga um pouco mais barato, estoura. Você começa a criar grife. Está entendendo? Você começa a criar, o cara fala, não, peraí, esse jogador foi lá do Náutico, aquele jogador foi do Náutico, aí você tem um aqui, o valor dele aumenta. E o Náutico precisa disso. Mas as pessoas não entendem. A maioria das pessoas só entende o quê? Que o Náutico tem que trazer jogador de nome. Tem que trazer de nome nós trouxemos já. Vinícius e Jean. Esses são nomes. Esses estão construindo uma idolatria dentro do clube. Né? Esses têm identidade com o clube. Então, é dentro das nossas condições. Então, o planejamento ele é executado sim. E nesse planejamento, eu vou ser muito sério para vocês. Eu bato o tempo todo. Eu e o Guilherme batemos o tempo todo no Bruno. Nós temos que melhorar a estrutura, nós temos que crescer, nós temos que crescer. E hoje seria muito falar que é pensar pequeno. né? Olha, mas se o Náutico conseguir, do jeito que está a Série B, se não tiver problema de cair e se manter numa Série B 4 anos, um exemplo, você tem um exemplo, o Náutico se estrutura nesses 4 anos. Porque a Série B também está melhorando em todos os sentidos. Os valores colocados na Série B esse ano, no ano que vem, serão maiores. Agora, claro, se você ir para a Série A, você não vai precisar de nada. Você vai ter condições de fazer isso que eu estou falando em 6, 7 meses, você coloca toda a estrutura. Mas, ao mesmo tempo, você pode ter problema na formação do time. Porque nós estamos colocando uma coisa para fazer. Tem time que está subindo e já sobe preparado para cair. Chapecoense está fazendo isso. Está criando. Sabe qual é o time mais equilibrado financeiramente hoje da nossa divisão? Atlético Goianiense. É o mais equilibrado. Porque o Watson, ele já fez isso umas 3 vezes. Vai lá, cai, mas guarda dinheiro. Cai de novo, mas guarda dinheiro. E os times que não têm essa linha, eles dependem de doação. Que é uma coisa que me chama a atenção. Vila. O Vila agora, se vocês terem ideia, os grandes torcedores, grandes conselheiros, chamou o Hugo, que por sinal está fazendo uma administração sensacional no Vila, que é o, não é o presidente de nome, mas é o cara que coordena tudo. Chamou o Hugo e falou assim, ó, até 1.300.000 você pode contratar, que você vai ter até dezembro, de nossa parte, 1.300.000 por mês. Você tem a sua folha, você tem tudo. Esse 1.300.000 por mês foi o que fez o Vila contratar alguns jogadores agora, inclusive um jogador que eu queria, que era o DG, que é o central que ele levou, que é do RB Bragantino, é do RB, mas é do RB na Áustria, tá entendendo? Então, aí precisa dessa doação, muitas vezes. E o Vila está fazendo isso, sonhando em subir, porque aí o clube vai viver com as forças próprias, né? O Náutico não tem essa condição ainda, por isso mesmo que eu estou aqui hoje. Não estou lamentando, né? Mas nós perdemos um jogador por falta de poder de contratação. Faz parte, vamos buscar outras alternativas.
2: Muito bem, entrevista coletiva do técnico do Náutico, Hélio dos Anjos, encerrando o meu trabalho por aqui. Um abraço, Ralf de Carvalho.
3: Obrigado, garoto. E vamos falar na vitória do Náutico rapidamente aqui e reprisar o gol que aconteceu no finalzinho do primeiro tempo. Eu repito para vocês que o Náutico fez uma partida realmente inesperada, porque no momento que o time vinha atravessando, jogando, era difícil se prever um futebol tão bom e tão assertivo como foi do primeiro tempo de jogo. O Náutico jogou num 4-3-3 estruturado. O meio campo do Náutico, eu disse antes do jogo que era o melhor meio campo que se podia, que o Hélio dos Anjos poderia tirar do elenco que ele tem. Samuel, Wentz e Giancarlo. Indiscutivelmente, 3 jogadores que preenchem plenamente os requisitos para o meio campo do Náutico. Não acreditava tanto no ataque, porque eu tinha uma imagem, inclusive, ainda do Derek, um jogador que foi apagado em muitas partidas, jogando como centroavante. O Hélio estava comemorando o fato de que ele, jogando pela ponta e principalmente pelo lado direito, o rendimento dele explodiu. E é uma adaptação e uma colocação do jogador. Ele rende mais na ponta do que propriamente na posição de centroavante, como se alimentava com a escalação dele. Então, nós vimos hoje coisa diferente. Então, o time do Náutico jogou pontas projetados, laterais apoiando, meio campo destruindo e construindo, quer dizer, o Náutico construiu jogada, e atuando com intensidade, que o próprio Hélio relatou ali, com os números ele tem, de que o Giancarlo correu 12 quilômetros. Então, isso já mostrou que o time entrou diferente. Ele falou numa palavra paixão, paixão pelo jogo. O Náutico foi assim. Achei, inclusive, que o número de gols poderia ter sido um placar maior, mas eu ainda achei o Náutico afobado na hora de fazer o gol. Talvez por isso tenha ganho o jogo apenas por 1-0. porque no primeiro tempo dava para meter 2 e até 3, pelas oportunidades criadas e pelo que foi o Náutico diante do Ceará. O Náutico amassou o Ceará. E pode ter certeza que é difícil ter essa visão depois que nós vimos o Náutico, após a vitória com Londrina, jogar aquelas 3 partidas empatando e principalmente o jogo da Ponte Preta. Você, se for imaginar aquele jogo para projetar um jogo como o de hoje, dificilmente a pessoa faria. E o Náutico jogou uma partida para encher os olhos, teve domínio do jogo o tempo todo, no meu entender, mas no primeiro tempo o Náutico foi avassalador. Repito que o Náutico amassou a equipe do Ceará. O Ceará não se encontrava no primeiro tempo, perturbou a marcação pela velocidade e intensidade do jogo, troca de passe. Eu falei ao longo do primeiro tempo e no intervalo que o Náutico estava com um nível de acerto alto, porque a transição era feita de pé em pé, a bola era tocada e chegava na área com essa bola trabalhada, que a expectativa era de que o placar fosse maior. Eu vi no primeiro tempo o time do Ceará, nos primeiros 10 minutos, jogar também, querendo até surpreender o Náutico, com intensidade. O jogo ali ficou equilibrado. O Ceará teve uma chance de gol logo cedo, no primeiro tempo, com 5 minutos. Uma bola, numa falta cobrada pelo Sávio, que o Luca tocou para o Renzo. O Renzo estava dentro da pequena área e de cabeça, aquela cabeçada fulminante, ele ia metendo a bola para dentro. O goleiro, o Muriel, já tinha passado porque foi em busca da bola e ficou vencido. Então o Rian foi quem ficou embaixo dos paus, em cima da linha de meta, que é aquela risca entre os 2 paus do gol do Náutico. E ali ele pôde salvar o gol. Quando eu vi aquilo ali, eu digo, ai, ai, ai, a coisa pode não ser como a gente está pensando. O Ceará está amadurecendo o gol dele, mas o Náutico foi encorpando, tomando conta do jogo, empurrando o Ceará para a sua defesa, para o seu campo, e daqui a pouco o Náutico estava com maior posse de bola. Eu citei, inclusive, quando chegou à altura de 22 minutos de jogo, o Náutico estava com 69% já de posse de bola contra 31% da equipe do Ceará. E ali a gente já começou a ver o time amadurecendo a oportunidade de gol. Como foram 20 chutes a gol do Náutico e 6 do Ceará no primeiro tempo, o que traduz a superioridade alvirrubra para finalizar, mas eu, dentre as 20 bolas, eu vou tirar as com probabilidade de gol. Aos 24 minutos, o Cauã chutou uma bola que o Richa espalmou para frente, o zagueiro cobriu, porque seguramente voltaria para ele ali. E o chute de Cauã foi de uma bola de gol, mas o goleiro do Ceará, para mim, a melhor figura em campo no primeiro tempo. No segundo tempo do Ceará, eu vi como melhor figura o Lucas Mugni, que entrou para equilibrar o jogo. Mas o fato é que o Náutico já começou ali a colocar a bola. Depois, a gente estava vendo o jogo dos pontas do Derek, pelo lado direito, e do Borazzi, pelo lado esquerdo. E vendo como estava o Náutico trabalhando a bola pelas laterais do campo, pelos corredores laterais. O Derek estava fazendo cruzamento, querendo alcançar o tempo todo o garoto Cauã, ao mesmo tempo que trabalhava a bola e se posicionava por dentro para poder finalizar. E teve a oportunidade de finalizar mais. Eu cheguei a dizer, me surpreendeu o Derek, que eu fiz partida, um dia ele sequer chutou uma bola em gol. Saiu sem chutar, sem finalizar. Teve participação, mas não finalizou. E hoje finalizou muito. Chegou ao tempo até de fazer um gol. Mas antes do gol acontecer, o gol que foi anulado, o Enzo cruzou uma bola no segundo pau. Borazzi perdeu uma oportunidade de gol. o gol estava naquele momento aberto, mas como houve demora na decisão do lance, o zagueiro chegou e impediu a finalização, o gol já não estava mais aberto, o zagueiro na frente de Borazzi e cortou essa bola. Em seguida, houve o gol de Derrico, era uma jogada após a outra. O gol aconteceu, foi anulado pelo VAR, depois de uma falta cobrada por Jean. Quase todas as faltas cobradas, Jean, a defesa ao cortar gerava rebote, como o goleiro também. É difícil segurar. Ele bate com firmeza e bate bem para o gol. Então, o que é que acontece? Depois da falta cobrada por Jean, a bola desviou, mas o Richard conseguiu espalmar a bola para frente. Foi quando o Derrick chegou na bola, só que a bola, ao voltar do goleiro, na hora que ele espalmou, ela quicou e quando subiu, bateu no braço. Ele usou o braço, porque se a bola passa para o lado, ele não poderia finalizar. Então ele usou o braço para fazer com que a bola caísse na frente. A bola caiu na frente, ele tocou e botou no fundo, fez o gol. Mas o VAR chamou e anulou por isso, porque viu que houve ali uma intenção no movimento do braço, além, não foi uma bola que apenas bateu no braço. Ele tirou partido disso quando a bola veio, porque deu uma ajeitada para poder finalizar. Aí o VAR anulou e foi bem anulado. Teve chute de Cauã aos 41 do primeiro tempo. O Richard espalmou essa bola, foi uma falta, inclusive cobrada naquele momento. Teve um chute de Wenderson de cara, que o Richard, no reflexo, espalmou a bola por cima. Era o Náutico com oportunidade de gol. E teve a bola do Cauã, que o Cauã foi uma bola por baixo. O goleiro foi em cima corajosamente e os dois se chocaram. E o pé do Cauã resvalou, inclusive, no rosto do goleiro. Ali houve a falta. O árbitro parou a jogada e o goleiro foi atendido. Mas foi uma oportunidade também, o Náutico chegando para fazer a finalização. Com 51 minutos de jogo, já nos acréscimos do primeiro tempo, uma bola lançada em profundidade para o Cauã. O Cauã acompanhou a jogada, o zagueiro ficou atrás, veio correndo, igualou com ele e no jogo de corpo empurra um, empurra outro. Na disputa por espaço, na disputa pela bola, os dois caíram. Mas caíram, começaram a cair fora da área. Aí o juiz apitou para marcar do pênalti, os dois caíram lá dentro. Depois, a gente vendo a imagem que o VAR estava reconstituindo, se percebeu que não houve falta no lance. Então, o que foi marcado pênalti pelo árbitro, ele foi desfeito pelo VAR. Então, o árbitro voltou atrás. Mas o Náutico merecia ganhar aquele primeiro tempo. Já tinha perdido muita oportunidade de gol. Essas oportunidades, eu verifiquei ali um fator. Eu senti que o Náutico não estava batendo a última bola com frieza. O jogador não estava tendo cuidado, muitas vezes, de burilar, trabalhar melhor para tirar da proximidade do goleiro, para ele não saltar ao encontro da bola. E muito menos bola em cima, tinha que tirar do goleiro. Isso precisa uma certa calma. Precisa aquele estágio do Romário. E o Náutico estava afobado. Eu acho que era essa paixão pelo jogo e pela vitória. O jogador, ele sente na pele pelas críticas e as redes sociais que eles acompanham também, do que como está o torcedor encarando o momento, a fase do clube, a fase do Náutico. E ele quer dar a resposta dentro de campo. Eu acho que o time do Náutico entrou hoje para ganhar de qualquer jeito. Aí o gol saiu no primeiro tempo, para fazer justiça ao primeiro tempo. O gol foi originado com a falta cobrada pelo Jean Carlos. Sempre Jean, melhor em campo e a melhor nota que vocês vão ver daqui a pouco. Então, o Jean bateu aquela bola rasante e o Léo Índio subiu de cabeça, mais do que a zagueirada, e desviou a bola, colocando no canto direito do goleiro Richard, que acabou saindo do jogo no segundo tempo. Então, esse gol você vai dormir com ele. Uma vitória importante, não só porque isto aí salvou a possibilidade de uma queda do Náutico, como ao mesmo tempo pelo fato de que o torcedor viu e ouviu aqui pela Rádio Jornal que o Náutico jogou bem. Isto não foi uma coisa comum dentro da competição. Aqui e ali você pode pescar um jogo bom, mas este foi talvez o melhor primeiro tempo que o Náutico deu em toda a competição nas 23 rodadas já executadas. Você vai ouvir agora com o narrador Explosão do Scratch este gol valiosíssimo que o Náutico fez em cima do Ceará.
4: Alexandre Costa. E vem tomando posição para a cobrança agora de uma falta. Lado esquerdo no comando de ataque. Vem para a batida agora para Jean fazer a movimentação. Jean esticou para a boca do gol. Toque de cabeça!

0: pro fundo da perna do goleiro Richard, que ainda estava tentando se recuperar. Recuperou-se com a bola entrando no fundo da meta. Abre o placar no primeiro tempo, a persistência era merecido. O Náutico já havia colocado bola na trave, gol invalidado, não marcação em jogadas. Cabeça na bola depois da falta do Jean Léo Índio na jogada. História do gol. Rondinei Alves na bola.
1: Depois de um gol anulado, de um pênalti cancelado, o Náutico não desistiu. Continuou pressionando e finalmente foi recompensado aqui no Estádio dos Aflitos. Depois do cruzamento de Jean Carlos pelo lado esquerdo de ataque, Léo Índio na entrada da pequena área. O zagueirão foi até o ataque para desviar de cabeça para o cantinho direito da meta defendida pelo goleiro Richard do Ceará. Não deu para o Richard. Jogada feliz para o Léo Índio e para a torcida alvirrubra presente aqui no Estádio dos Aflitos. Vai para o intervalo na frente, o Náutico abre o placar. O Timbu tem 1, o Ceará tem 0.
2: Esse foi o primeiro gol de Índio. Índio chegou há pouco. Índio já jogou no Náutico como zagueiro, como aconteceu hoje. Começou o jogo ao lado de Igor Fernandes, como jogou também num segundo tempo atuando como volante. Eu acho que ele foi bem nas duas funções. O segundo tempo do jogo depois de um jogo tão intenso, a gente percebeu que o jogo no segundo tempo começou com outro ritmo. Mas o que aconteceu no intervalo foi que o técnico Daniel Paulista, do Ceará, fez 3 mudanças. Ele tirou no intervalo o goleiro, o Richa, aí colocou o Matheus Nogueira, porque no lance do primeiro tempo com o Cauã, o goleiro de fato se contundiu. Ficou na moral, porque ele foi um jogador que impediu o Náutico de fazer mais gols no primeiro tempo. O goleiro teve uma atuação destacada, o Richard, melhor jogador do Ceará no primeiro tempo. No segundo tempo, já disse aqui, que foi o Lucas Mugni que apareceu. Também entrou no intervalo. Então, o Daniel trocou o goleiro, contundido, trocou o lateral direito, tirou o Rafael Ramos e colocou um atacante, o Júlio, isso no intervalo de partida, ao mesmo tempo que tirou o Luca, o centroavante, colocou o Mugni, o Lucas Mugni, para atuar no meio, no intervalo de jogo, essas 3 mudanças. O time do Ceará, quando saiu do vestiário para o segundo tempo, saiu consciente que estava perdendo de 1-0. A situação do Ceará é tremendamente perigosa. Ele está e chegou aqui na 16ª colocação. É a última colocação daqueles que estão se garantindo na competição para o ano que vem. Então, dali para baixo, o Z4 são os que serão desclassificados. É claro que está muito longe ainda disso, porque ainda vai se trabalhar pelos 45 pontos, que é o que segura o clube na competição para o ano que vem. Mas sabe-se que quem cai na zona do rebaixamento entra numa espécie de depressão. Quando cai cedo, tem dificuldade de sair, porque parece que o time fica com mais dificuldade de vencer, até pelo emocional. Então, todos queriam fugir disso aí. E o Náutico fez o melhor na noite de hoje. Agora, o Ceará, no segundo tempo, com as 3 mudanças, equilibrou o jogo. O Náutico já não estava no pique, porque o primeiro tempo foi pesado, e embaixo de chuva, e acima de tudo com o campo enlameado, o campo molhado, isso faz fica pesado, até a bola pesa mais quando está umedecida, e consequentemente o time ia referir cansaço no segundo tempo. A gente sentiu já uma mudança de ritmo do Náutico, mas aí o Hélio também cuidou de ir dando fôlego ao time. Ele tirou o Rian logo com 20 minutos de jogo e colocou o Wanderson. Nesse momento, o Wanderson foi para a quarta zaga, formando a dupla de área com o Léo Índio, e Igor Fernandes veio para a posição de lateral. O Igor Fernandes é um jogador importante para ter na mão, porque ele se adapta a essas funções, permite o treinador jogar com isso. Ele pode atuar de quarto zagueiro e tem sido eficiente, como pode atuar como lateral esquerdo. E foi o que aconteceu logo no início do jogo, no segundo tempo. O Samuel saiu 5 minutos depois da saída do Ian, aos 25, o Hélio colocou o Caio Soares e tirou o Samuel. Caio Soares foi para o lugar de Samuel no meio campo. O Anderson também foi substituído nesse tempo de jogo. 25 do segundo tempo, entrou Auremi. O jogo não foi o mesmo do primeiro tempo, mas fiquei com a sensação que o Náutico estava controlando a partida, apesar do ímpeto do Ceará, do crescimento e do risco que o Náutico poderia correr, porque só fez 1-0 na hora que estava jogando bem no primeiro tempo. Então, de repente, o Ceará poderia achar esse gol de empate. E o Ceará se atirou, foi para frente. A gente viu que nesse momento o Lucas Mugni estava articulando as jogadas, fazendo o time chegar. O Mel, que se projetou mais, atuando pelo lado direito. A gente viu que o time do Ceará, ele teve mais uma presença ofensiva no segundo tempo. Porque é aquela história, quando se trata de um jogo como esse, que tem que tentar ganhar de qualquer maneira, o time não pode aceitar que o adversário vira o jogo ganhando por 1-0 e fica na dele. Lá atrás, jogando no contra-ataque, se apressa para também produzir jogo para conseguir empatar. Foi o que o Ceará fez. E aí o time cresceu na partida. O Náutico fez as modificações. Quer dizer, o jogo já não foi como no primeiro tempo, transição com facilidade, já não foi tanto assim. Ainda teve a mudança de Borazzi por Vinícius, que foi também cedo, no segundo tempo, aos 20 minutos. Assim, o Vinícius, eu creio que um cara que ficou tanto tempo fora, é normal que ele vá ganhando o ritmo de jogo e até mesmo comece a se descontrair para poder dar os piques, fazer o que ele vinha fazendo. O técnico Hélio dos Anjos, no vestiário, ele fez menção a isso, que o Vinícius foi até cauteloso, não teve a explosão. O jogo mudaria, porque o Borazzi estava com essa explosão jogando muito projetado. Houve a troca também do Derek por Vitor Andrade, incrível o que eu vou dizer aqui. O Derek saiu, o Vitor entrou, mudou o ritmo pelo lado esquerdo. Apesar de que o Daniel ficou com receio do Vitor Andrade, que estava disputando ali com o zagueiro Gabriel Silva, com o João Gabriel, o volante, por falta de um lateral que o técnico tinha tirado no Ceará para colocar um atacante. Aí o Daniel cuidou de repor um lateral. Ele fez a entrada do jogador do Matheus Araújo, mas Matheus Araújo foi para o lugar do Melk. É um jogador que joga no meio. Ele fez a entrada do Aloísio. Aloísio é lateral direito e foi Aloísio que foi para lá para fazer a marcação do Vitor Andrade. O Cauã continuava lá, mas o Náutico no segundo tempo tinha Vinícius numa ponta, Vitor Andrade na outra. Não foi o mesmo jogo do primeiro tempo, mas o Náutico não criou, digamos, na segunda etapa, grandes oportunidades de gol, assim como também a equipe do Ceará não. O Ceará fez mais fumaça do que fogo. Atacou, teve um cruzamento de Sávio com 7 minutos de jogo e uma cabeçada de Renzo por cima. Eu considerei que esta foi a jogada mais próxima para fazer um gol da equipe do Ceará, porque a cabeçada do Renzo, ela foi torta, errada, foi por cima, mas se ele acerta, poderia ser uma jogada para empatar o jogo, mas não aconteceu. Mas houve jogadas que só no fim da partida, e aí Muriel deu conta do recado, teve uma jogada perigosa, uma jogada que de uma disputa de bola do Júlio César, do volante, com o Muriel. Não foi o Júlio César, foi o João Gabriel com o Muriel. E o que acontece? O Muriel chegou primeiro na bola e salvou o perigo. Porque ali, o jogador da equipe do Ceará estava praticamente sozinho com o goleiro. Uma escapada. Mas foram as únicas duas jogadas mais perigosas. Mas o Muriel não fez defesa espetacular no segundo tempo. Assim como o Matheus Nogueira, que entrou no lugar de Richard no intervalo, também não fez grandes defesas e finalizações do Náutico. Acho que o Náutico, ele se posicionou bem, não foi aquele time no segundo tempo muito atirado, sabia que o placar já era dele, a questão era não levar gol, a defesa também não se afastou muito de Muriel, não teve aquele posicionamento para ficar lá no meio do gramado, o time se adaptou, compactado, se fechou mais e deixou o jogo correr. E o jogo acabou com a vitória alvirrubra, justamente segurando 1-0. Dois fatores: a construção do 1-0, que poderia ser mais no primeiro tempo, e depois um posicionamento seguro, principalmente priorizando a marcação, que garantiu a manutenção desse 1-0 sem que o Náutico deixasse o adversário fazer gol no fim da partida. A gente ficou prevenindo no microfone como se o jogador do lado dentro de campo ouvisse. Olha, 42 minutos, cuidado, porque o futebol de Pernambuco tem levado gols e estragado algumas vitórias justamente no fim. Isso aconteceu com o Náutico, aconteceu com o Sport Clube do Recife também. Então, isso previne mais, por um dever de transmitir ao torcedor o que pode ocorrer numa partida do que propriamente esperado dos atletas. Só que os jogadores do Náutico estavam imbuídos desse sentimento de não deixar estragar essa vitória que foi muito bonita hoje. Agora eu quero dar as notas. As notas: Muriel, nota 7. Uma boa partida de Muriel. Reginaldo, lateral, nota 6. Léo Índio fez o gol de cabeça, nota 7, não só por isso, pelo comportamento dele ali no sistema defensivo. Ele foi bem. Igor Fernandes, nota 6. O Rian, nota 5. O Wanderson entrou no lugar de Rian, nota 4, jogou bem menos também. Samuel fez uma boa partida. O meio-campo do Náutico fez aquilo que a gente imaginava. Quando a gente disse que este meio-campo era o melhor que podia se extrair do elenco, a gente sabia que esse meio-campo poderia render. O Samuel chutou em gol, o Wanderson chutou em gol, Jean Carlos, não só na bola parada, mas chutou em gol, finalizou. Foi um meio-campo que criou e tentou também ser finalizador. O Samuel tem a nota 7. Foi substituído pelo Caio no final, o Caio tem a nota 4. O Anderson também tem uma nota alta, nota 7. Foi substituído pelo Auremi, que recebe a nota 5. Jean Carlos, nota 8, escolhido também por toda a equipe, por unanimidade do Screte de Ouro, foi escolhido como o melhor em campo, o craque do jogo. Jean Carlos, nota 8.

0: nota 8. Borazzi, uma boa partida, nota 6. Aliás, o Borazzi entrou no Náutico como se já tivesse jogando há muito tempo, se encaixou no time, joga com vigor, é um jogador também que procura o gol, que tenta finalizar. É aquela história, o jogador pode ser ponta, meia, mas ele tem que tentar o gol, porque é o gol que faz o time encontrar os pontos para poder crescer na competição. Borazzi, meia dúzia, a nota dele. Vinícius entrou, nota 5, entrou no lugar de Borazzi. Cauã, nota 7. O garoto vai deslanchando devagar, chutou muito hoje, teve perto de fazer um gol, nota 7. Derek, aqui a surpresa da partida, nota 7. Vitor Andrade entrou no lugar dele no final, no segundo tempo, pegou a nota 5. O Derek teve uma nota maior. E quando o Derek saiu, o Vitor Andrade não editou o mesmo futebol que ele, o Derek vinha jogando. Acho que o Derek, como ponta, agradou. Hoje foi um jogador que recebeu a nota, recebeu elogio e nos surpreendeu com o futebol jogado por ele hoje. Tomara que continue assim. Eu fui um crítico dele permanentemente, porque não via essa produção que aconteceu hoje. Como eu vi sempre ele jogando mais como um centroavante, eu diria que hoje, como ponta, o rendimento dele foi bem maior e o lugar dele é esse aí. Ele se encontrou dentro do time. O técnico Hélio dos Anjos tem nota, nota 8. O árbitro do jogo, Afro Rocha da Paraíba, nota 7,5. Habitualmente, um árbitro, quando tem pequenas falhas, isso não deslustra e ele sempre recebe a nota 8. A nota 7,5 do árbitro Afro Rocha é porque o Afro deu um pênalti que não foi, precisou do VAR para consertar. Ele, no gol anulado, foi um gol anulado também pelo VAR, ele não viu a jogada, apesar de fazer a diagonal, creio que ele não viu o toque no braço do Derek naquele gol que foi anulado pelo VAR. E também, no primeiro tempo de jogo, aquela questão de ficar deixando aquela rusga instantânea, mas constante, para ir paralisando o jogo. Então isso tirou meio ponto dele. Afro Rocha, que eu considero um bom juiz da Paraíba, mas tem a nota 7,5. Ao passo que Schumacher Marques Gomes, o primeiro assistente, o primeiro bandeirinha, recebe a nota 8. Rafael Guedes de Lima, o segundo bandeira, também da Paraíba, nota 8. Então, juiz central, 7,5. Os dois bandeiras, nota 8. Quer dizer, o trio de arbitragem da Paraíba entregou bem o trabalho neste Náutico 1, Ceará 0. O quarto árbitro, geralmente é da terra, foi José Washington, aqui de Pernambuco. O VAR, Patrício Wallace Correia Maia, do Rio de Janeiro, foi quem executou e fez bem o seu trabalho. Repito, 3.383 a quantidade de torcedores do Náutico no estádio. A renda foi de R$ 86.126. Ceará, que venceu a primeira partida para o Náutico lá no Castelão, viu devolvido hoje o mesmo placar nos aflitos. O Náutico o derrotou por 1-0. O Ceará ganhou do Náutico no primeiro jogo, foi na quarta rodada. O Ceará fez 1-0 no Castelão. O Náutico hoje fez 1-0 em cima do Ceará, devolvendo exatamente o placar da primeira partida. Minha gente, torcedor, fique com Deus. Ponha Jesus Cristo no seu coração. A palavra volta agora para ele, que é um monstro na transmissão esportiva, nos comentários e no plantão. Eu estou falando de quem? Marcelo
1: Araújo. 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Agora uma da manhã e 13 minutos.
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2: Agora 1:16.
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2: Campeonato Brasileiro da Série B, 23ª rodada. Nos aflitos, Náutico 1, gol de Léo Índio, Ceará 0. Público 3.383, renda R$ 86.126. Você acompanhou com Alexandre Costa, Ralf de Carvalho, Raldinei Alves e também o Alex Santos. No Vitorino Dias, Londrina 0, Atlético Goianiense 0. Na Serrinha, Goiás 0, Juventude 1. Criciúma lidera 43 pontos, seguidos do Juventude com 42, terceiro Vila Nova 37, quarto Fortaleza 36, quinto Operário 35, sexto Sport 35, sétimo Novo Horizontino 34, oitavo Atlético 34, é a bateria, nono CRB 33, décimo Atlético Goianiense 33, décimo primeiro Goiás 32, você arrisca ter quantos pontinhos, né? Tem dois. São Bernardo, 12º com 30, 13º Botafogo de Ribeirão Preto com 30, 14º Náutico com 30, 15º Cuiabá com 29, 16º Ceará com 25 pontos. Na 16ª colocação, Ceará 25, 17º Avaí 23, 18º Londrina 21, 19º América Mineiro 11, 20º lugar a Ponte Preta com 10 pontos ganhos. Hoje tem Avaí e Sport, estádio da Ressacada, 19h30, estaremos nessa, junto com Edinaldo Santos, o Alex Santos e Leonardo Boris. 1:18 agora.
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2: Uma da manhã, 21 minutos.
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2: Olha, Libertadores da América, o Fluminense está classificado. Venceu nos pênaltis a equipe do Independiente Rivadavia da Argentina por 5-4. No tempo regulamentar, 1-1. O Tolima perdeu para o Independiente del Valle do Equador 1-0. O Estudiantes classificou, derrotaram a Universidade Católica por 3-0. Na Sul-Americana, o São Paulo derrotou o Bolívar por 3-1 e avança adiante. Quem avança também é o Boca Juniors, que goleou o Recoleta do Paraguai por 4-0. Obrigado, Emílio Bezerra, o Guga Laruso, também nosso querido Eudes, ainda o Daniel, grande abraço. Um abraço aos amigos da técnica, também Elivelto Henrique. E vem aí a programação da madrugada da Rádio Jornal. A próxima atração que você vai curtir é a madrugada especial. O Rei Convida com o nosso queridíssimo Leonardo Boris. Uma ótima quarta-feira para você. Tem Jornada à Noite, tem Esporte e Avaí. Estaremos juntos com Edinaldo Santos, o Alex Santos e também Leonardo Boris. Grande abraço e uma ótima quarta.
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1: Em Pernambuco, 1:24.
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3: Boa noite. Um abraço para você. Ótima quarta-feira, 90.3 FM, Caruaru 91.3, Garanhuns 107.5, Pesqueira 90.9, Limoeiro 99.5 e Petrolina 90.5. É a grande rede da Rádio Jornal. Estamos começando a Madrugada Amiga, estamos começando a Madrugada Musical aqui na Rádio Jornal. Rei convida. Roberto Carlos e seus súditos, muita música bonita para você nesta madrugada. Aqui também você curte as reprises do debate, você curte também, se você não ouviu, Passando a Limpo, e se você não ouviu também, o Consultório. Portanto, estamos começando uma madrugada muito especial. Por isso, é a Madrugada Amiga. Aqui, a Madrugada Musical, na Rádio Jornal, o Rei convida.

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0: hora 49 minutos.
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0: 1h57 na Rádio Jornal.
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2: Como valeu, valeu demais. É sempre bom recordar, não é verdade? Ótima quarta-feira para você. Tudo de bom. Vem aí o debate, vem o Passando a Limpo e também o consultório. E logo depois, a Voz do Povo. Beijo no coração. Ótima quarta mais uma vez. Tchau.
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1: 1h58 em Pernambuco.
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0: Muito bom dia para você que está em casa. A gente fala direto aqui do Estúdio 1 da TV Jornal, onde vai acontecer o segundo dia de sabatina com os candidatos ao governo do estado de Pernambuco. A gente começou ontem com o candidato João Campos, do PSB. Hoje é a vez do candidato Ivan Moraes, do PSOL. E dia 20 será a vez da candidata Raquel Lira, do PSD. A gente está falando aqui do estúdio, né? Estamos aqui nos últimos preparativos. O debate, propriamente dito, na verdade, a sabatina, ela começa de 11 horas da manhã, é uma hora de duração. E você vai poder acompanhar não só aqui na TV Jornal, mas também vai poder acompanhar pela TV Jornal do interior do estado, pela Rádio Jornal. Se você não tiver um rádio perto de você, você pode baixar o aplicativo da Rádio Jornal no seu celular. Você pode acompanhar também pelo YouTube, pelos canais do Sistema Jornal do Comércio e Comunicação e até mesmo pelo site da JCPE, você vai poder acompanhar também. Então não tem desculpa para não acompanhar. A gente já começa falando aqui com Laurindo Ferreira, que é diretor de jornalismo aqui do Sistema Jornal do Comércio e Comunicação, que vai falar pra gente, né? Por que que é importante nesse primeiro momento, a gente tá falando aí no dia 4 de outubro, já, né, a eleição, por que é importante acompanhar essa sabatina? É para saber de fato as propostas do candidato com o mais tempo possível. Bom dia, Laurindo.
1: Bom dia a todos. A ideia é exatamente essa. A gente tem uma visão aqui no Sistema Jornal do Comércio de que trazer esse... Aliás, uma coisa importante, a gente praticamente começa esse movimento de eleição na televisão. Começamos ontem, né? Na TV Jornal, que não é só a TV Jornal, como você já disse. Rádio, televisão, portal, todo mundo transmitindo ao vivo. O UOL também, o portal nacional do UOL também fazendo a transmissão também. A eleição em Pernambuco é uma eleição muito importante, sempre foi. Esse ano a gente vai ter uma eleição muito acirrada. Hoje está na segunda série de entrevistas de sabatina que a gente está fazendo. Hoje com o Ivan Moraes, daqui a pouco com o Ivan Moraes. Estava com ele, inclusive, acabou de chegar. E a ideia é essa. Eu acho que quanto mais informação a gente puder abrir para os nossos leitores, ouvintes, telespectadores, internautas, melhor. Essa é uma oportunidade boa e segue na próxima quarta-feira. Aliás, quinta-feira, amanhã não tem, mas quinta-feira, com a governadora Raquel Lira, a gente fecha esse ciclo e recomeça na próxima semana.

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1: E olha, eu queria explicar para vocês que sabatina é diferente de debate. Durante uma hora, o candidato é que vai responder as perguntas desse time de jornalistas que está aqui atrás de mim, Natália Ribeiro, tem também aqui o Fernando Castilho e também o Igor Maciel. Então eles vão fazer perguntas, né? Aquilo que o público quer saber. Deixa eu conversar logo com Natália. O que tipo de pergunta, que tipo de assunto o candidato que sentar nessa cadeira vai ter que responder durante esse período de sabatina, Natália?
2: Cíntia, são as perguntas que a população quer fazer. A nossa missão é ser canal. É saúde, é transporte público, é vaga em creche, vaga em escola. Como o candidato vê aquilo que está posto no Estado? As dificuldades, os desafios e como fazer para resolvê-los. Então a gente, claro, vai passar por esses temas, como por exemplo o metrô, assim como fizemos ontem com o João Campos, repetindo essa fórmula hoje com o Ivan Moraes e, obviamente, passando por política, por essa construção. Como ele pensa um eventual governo e o que ele poderia somar ao Palácio do Campo das Princesas?
1: Gente, são três candidatos, né? Eles foram escolhidos porque os partidos deles têm representação mínima no Congresso Nacional, tem representação nacional. Então, foi feito um sorteio anteriormente com os representantes de cada uma das candidaturas e por isso que essa foi a ordem definida para as entrevistas da sabatina. Na segunda feira a gente começou com João Campos, do PSB, hoje é a vez de Ivan Moraes, do PSOL, e dia 20 a candidata Raquel Lira, do PSD. E aí é um momento importantíssimo, né, para aquele eleitor que está no início agora, né, da campanha, que começou agora dia 16 de agosto, já saber quais são todas as propostas do candidato.
2: Isso, e são os primeiros compromissos oficiais desses candidatos com a imprensa. Então esse primeiro contato olho no olho do cidadão pernambucano, tanto na televisão quanto na rádio jornal, e também no portal e nas redes sociais. É momento de entender como esse candidato e essa candidata pensam o estado de Pernambuco e o que eles podem fazer para atender aquelas que são áreas críticas, que são áreas importantes e que incomodam a população no dia a dia.
1: Natália, já estou sabendo aqui que o Emerson Pereira tem informações sobre o candidato que já chegou ao Sistema Jornal do Comércio de Comunicação. Oi, Emerson, bom dia.
3: Pois é, Cíntia, o candidato pelo PSOL, Ivan Moraes, chegou aqui à sede do Sistema Jornal do Comércio, no bairro de Santo Amaro, de bicicleta. Ele foi recebido pelo diretor de jornalismo do Sistema Jornal do Comércio, Laurindo Ferreira, e conversou com a nossa equipe sobre a importância dessa sabatina e também o que ele espera nesse início de campanha. O candidato passou um tempo na presidência aqui do Sistema Jornal do Comércio, conversando com representantes da empresa e seguiu agora para o estúdio onde vai participar da sabatina, sendo entrevistado pela jornalista e âncora da Rádio Jornal, Natália Ribeiro, e outros jornalistas aqui do Sistema Jornal do Comércio. O candidato pelo PSOL, Ivan Moraes, é jornalista e militante dos direitos humanos. Ele está candidato ao governo de Pernambuco pela primeira vez, foi vereador do Recife por 2 mandatos e foi o primeiro vereador eleito pelo PSOL na cidade do Recife. Ele disse que está empolgado com esse início de campanha e principalmente também sobre essa sabatina, para falar sobre as propostas e o que ele tem para apresentar aos pernambucanos em relação ao governo de Pernambuco. A gente volta daqui a pouco trazendo, inclusive, a fala do candidato Ivan Moraes sobre esse momento aqui na sede do Sistema Jornal do Comércio. Então vamos ouvir o que ele disse.
4: Bem viver em Pernambuco é possível, boto fé, pois aqui a diferença é tudo que a gente é. Precisa tu vir comigo, chama ali o teu amigo e quem mais ele quiser. É um sonho coletivo para virar realidade, basta a gente se juntar em cada canto e cidade. E Pernambuco vai ser um lugar bom para viver com paz e dignidade. Eu estou muito animado para essa campanha que acabou de começar, porque eu acredito que Pernambuco precisa de uma candidatura como a nossa. Uma candidatura que não tem vergonha de falar de passe livre, de tarifa zero, de lixo zero, que não tem vergonha de defender o que é nosso, evitar privatizações e o poder público cuidar do que é do povo. Uma campanha que vai dizer que os direitos sexuais e reprodutivos das mulheres precisam ser respeitados. Eu acho que tem uma demanda muito grande para esse tipo de conversa e Pernambuco com certeza vai vir com a gente. E essa sabatina é imprescindível, porque a partir de agora não tem mais esse negócio de estrutura. Eles vão disputar a estrutura nas ruas a partir dos acúmulos financeiros que eles têm. Mas eu acredito que na radiodifusão, olho no olho, conversando com as pessoas no mesmo tempo, a galera vai ver quem é diferente dos iguais.
3: É isso, Cíntia. Lembrando que a sabatina será transmitida em rede, tanto aqui pela TV.

0: Jornal, também na Rádio Jornal e nas plataformas do Sistema Jornal do Comércio. Cíntia.
1: Obrigada, Emerson, pelas suas informações. Deixa eu só reforçar como é que você pode acompanhar essa sabatina, que começa daqui a pouquinho, às 11 horas da manhã. Você pode acompanhar pela TV Jornal, Canal 2, aqui no Recife, mas também na região metropolitana, TV Jornal do interior. Você pode acompanhar também pela Rádio Jornal 90.3. Se não tiver um radinho perto, não tem problema. Você pode baixar o aplicativo da Rádio Jornal na loja de aplicativos do seu celular. Você pode acompanhar no Recife, Caruaru, Limoeiro, Pesqueira, Garanhuns, Petrolina. Você pode acompanhar também no site do JCPE e nos canais, né, do Sistema Jornal do Comércio de Comunicação no YouTube. E a gente vai caminhando aqui, deixa eu conversar com o Fernando Castilho, né, que também vai fazer perguntas, ele que assina a coluna JC Negócios. Economia também é importante, né? Assunto importante para hoje.
2: Eu acho que a partir de hoje o eleitor e o telespectador vão poder fazer as primeiras comparações. Nós fizemos uma entrevista ontem, uma sabatina ontem, vamos fazer uma segunda. Na próxima quinta-feira a gente faz com a governadora Raquel Lira. E a grande vantagem disso aí é que a gente vai permitir ao telespectador que ele faça suas comparações, analise as respostas dos candidatos, e esse é um dos objetivos da sabatina, permitir que o candidato se apresente, mostre suas ideias, suas propostas. A gente pode questionar alguns números, algumas informações, mas sempre pensando naquilo que o candidato está se propondo a fazer para o crescimento, desenvolvimento, né, de Pernambuco.
1: E falar de economia também de um jeito descomplicado, né, para quem está em casa possa entender também.
2: Porque a gente diz que a economia é uma coisa simples, a economia é o dia a dia. A economia se manifesta na hora que você vai fazer uma compra na padaria, vai fazer um crediário numa loja ou vai usar o celular para fazer uma compra de e-commerce. Tudo isso resulta numa coisa bem simples. Você tem que comprar e pagar e usar o seu crédito e comprar produtos que é necessidade para você e para sua família.
1: Muito obrigada, viu, Castilho. Eu já peço licença, Castilho. Deixa eu conversar agora com o Igor Maciel, que também vai fazer perguntas, né, para os candidatos. E a expectativa grande das pessoas, dos eleitores, por esse momento, né? Porque é um momento de uma hora em que eles vão poder falar com maior tranquilidade sobre suas propostas, né?
3: É verdade. Um espaço de uma hora, um espaço bom, e não só esse espaço de uma hora, né? Porque hoje em dia você tem a transmissão, que é ao vivo aqui para todos os canais, todas as plataformas onde está o Sistema Jornal do Comércio de Comunicação, e depois você tem toda a repercussão disso também nas redes sociais, a repercussão no Jornal do Comércio. Então tudo isso é feito, não é somente essa uma hora, essa uma hora se transforma em muitas e muitas horas de exposição para esses candidatos. E por que que é importante expor os candidatos de uma forma boa? É porque você precisa expor para saber como é que eles pensam, para saber como é que eles enxergam o governo estadual e como é que eles acham que eles podem contribuir para o estado de Pernambuco. Porque não é só ter vontade, você precisa saber realmente o que é que você está, que problemas você vai enfrentar e quais são as soluções que você tem para esses problemas. É isso que a gente acaba colocando aqui, expondo nessa uma hora e depois com toda a repercussão que é feita pelo sistema.
1: E o Sistema Jornal do Comércio e Comunicação saiu na frente, né? Porque essa é a primeira sabatina que aconteceu, assim, depois do início da campanha, da permissão, a partir do dia 16 de agosto. E Igor Maciel também vai participar do debate da TV Jornal, que já está marcado a agenda aí no dia 1º de outubro. Vai ser sob o comando da jornalista Anne Barreto, da apresentadora, mas Igor vai participar comentando também. Então, são duas situações diferentes. Tem sabatina, tem debate.
3: São momentos diferentes. Sabatina, estão aqui os candidatos separadamente, cada um falando do seu plano de governo, falando o que pensa, como é que pode contribuir para resolver os problemas que são complexos. Não tem problema, não tem solução simples, porque os problemas são complexos do estado de Pernambuco. Então a gente está aqui para questionar isso. Depois tem essa conversa entre eles, que aí é o debate. E aí eles é que vão se testar. Um vai testar o outro, você coloca os candidatos todos ali no mesmo espaço para que eles possam se questionar também. Isso é muito importante, tem estratégia também, tem estratégia de discurso, que cada um fala e deixa de falar, está ali realmente para ganhar voto, para não perder voto. Então a gente vai participar também do debate, fazendo uma análise disso no dia 1º de outubro. Vai ser o último debate, o debate final antes da eleição aqui na TV Jornal.
1: Vai ser decisivo, né?
3: Decisivo, com certeza.
1: Olha, inclusive, muito obrigada, Igor, pela sua participação. Já está todo mundo se organizando organizando. O candidato já está aqui, já está posicionado ali. Mostra ali, Sidney, ele está sentado ali já. Natália Ribeiro já vai sentar ali também, já vai sentando, se organizando aí, porque vai começar daqui a pouquinho esse segundo dia de sabatina com os candidatos ao governo do estado de Pernambuco. A gente está falando aqui do Estúdio 1 da TV Jornal, mas também vai ser transmitido para outras plataformas do Sistema Jornal do Comércio de Comunicação. Quero lembrar para você, a sabatina começa de 11 horas da manhã, vai até o meio-dia, mas depois tem Ciro Bezerra com o TV Jornal Meio-Dia. Olha, o momento de foto agora, nesse momento, e daqui a pouquinho vai começar essa sabatina, né? Só para lembrar, começamos na segunda-feira com o candidato João Campos, do PSB. Hoje é o segundo dia de sabatina com Ivan Moraes, do PSOL, e tem mais um dia também, que será o dia 20, com a candidata Raquel Lira, do PSD. Então, Natália, só os últimos ajustes para quem está em casa, é um momento importantíssimo esse, né?
4: Importante para todos nós da imprensa, para você, especialmente eleitor, que tem a oportunidade durante uma hora ouvir propostas, ouvir como pensa um candidato ao governo do estado de Pernambuco. Então, é um momento importantíssimo para a democracia e nós estamos aqui para participar de tudo isso.
1: As perguntas foram feitas em conjunto, vocês sentaram juntos?
4: Isso. Seguindo uma lógica que já está pré-estabelecida a todos os candidatos que serão sabatinados, que consiste no seguinte: falar dos temas principais, aqueles que passam no dia a dia da população e principalmente um olhar ao plano de governo. O plano de governo do candidato também nos baseia nessa sabatina.
1: Eu já vou me despedindo de Natália, ela vai sentar ali porque agora a gente vai começar a sabatina, o segundo dia de sabatina com os candidatos ao governo do estado de Pernambuco, promovido pelo Sistema Jornal do Comércio de Comunicação. Tchau, tchau.
5: Estamos começando a segunda sabatina da Rádio Jornal com os candidatos ao governo do estado de Pernambuco, transmitida pela TV Jornal e pela TV Jornal Interior, além da Rádio Jornal Recife, Rádio Jornal Interior, além dos portais do JC e das redes sociais do Sistema Jornal do Comércio de Comunicação. E nesse segundo dia de sabatina, para dar início a esta fala, nós estamos aqui recebendo o candidato Ivan Moraes, do PSOL. Eu estou na companhia dos jornalistas Igor Maciel e Fernando Castilho. Obrigada por estarem com a gente em mais um momento. Candidato Ivan Moraes, seja bem-vindo à nossa sabatina. Eu já começo lhe perguntando como o senhor se vê nessa disputa ao Poder Executivo. Por quê? Ivan Moraes, ele foi vereador do Recife por duas oportunidades. Ele ocupou cargos no Legislativo nas oportunidades em que foi eleito pela população recifense. Mas agora se coloca como um candidato ao Poder Executivo, ao governo do estado. A figura muda demais, né? O grau de responsabilidade também aumenta muito. Como o candidato se vê nessa perspectiva? Por que disputar o Executivo sendo um fruto do Legislativo?
6: Eu me vejo animadíssimo, porque, na verdade, eu sou um fruto dos movimentos sociais, né? Quem me vê agora na política, onde eu estou dialogando há 10 anos... Muita gente não sabe, mas muitos sabem que há 30 anos que eu milito por direitos humanos. Então, faz 30 anos que eu resolvi deixar um pouco o jornalismo propriamente dito, que é onde eu me profissionalizei, para militar. Então, atuei 20 anos com organizações da sociedade civil, atuando bem perto de muita gente que elabora, muita gente que sofre o que é ter governos que não nos escutam. Então, na verdade, o que está acontecendo agora é uma consequência de uma caminhada que começou há muito tempo. Eu sou, como se diz, uma pessoa comum. Eu sou um filho da classe média trabalhadora. Eu trabalhei em balcão de farmácia, trabalhei já em agência dos Correios, trabalhei no Sistema Jornal do Comércio de Comunicação como repórter, dei aula de inglês, fiz programa na TV Pública, rodei o estado inteiro com o pé na rua, mostrando quem luta por direitos. Então, quando eu entro na política, a partir do golpe de 2016, já é na intenção de, veja, eu estou aqui há 20 anos, lutando por todos esses direitos, né, dialogando, muitas vezes brigando com os poderes executivos, e a gente viu aí a presidenta Dilma sendo deposta sem ter cometido nenhum crime. Então, aquele processo do impeachment, do golpe de 16, me bateu muito forte no peito. E aí, naquele dia, durante a passeata contra o golpe, em 31 de março de 2016, eu me filio pela primeira vez num partido político, entendendo que a minha militância nas ruas era fundamental e continua sendo, mas que a gente precisava perder a vergonha de disputar o poder. A gente sabe, como a gente diz, meter o pé na porta. Me tornei vereador com o compromisso de transformar a política, trazendo participação, trazendo transparência. Assim, fiz dois mandatos consecutivos, que era o meu compromisso. Eu dizia desde a primeira campanha que não faria mais do que 2 mandatos consecutivos do cargo que fosse. Terminei meu segundo mandato, bem avaliado, dei um passo

0: lado, fiz campanha para mulheres, voltei ao meu ofício, que é o desenvolvimento institucional de organizações da sociedade civil, e estou aqui há um ano e pouco, estava como pré-candidato, agora candidato. Então, nesse ano e pouco, eu conversei com toda essa rapaziada, dezenas de organizações que há muito tempo querem participar da disputa do poder. Então, estou pronto, estou preparado, estou com um programa maravilhoso para defender e tenho certeza que, a partir de momentos como esse, em que eu vou ter o mesmo tempo dos meus principais adversários, as pessoas de Pernambuco vão compreender que existe uma pessoa que é diferente dos iguais. É que está na política, mas não para seguir carreira, não para acumular poder. Mas entendendo que a gente precisa disputar poder para fazer com que pautas históricas da sociedade comecem a avançar.
1: Candidato, o senhor se coloca como o senhor é um candidato de esquerda, o senhor se coloca como um candidato de esquerda ao governo, e há muita gente que pergunta, olha, mas em que ele se diferencia de João Campos, por exemplo, que se coloca como candidato de esquerda, de Lula, o senhor falou do PT e de Lula agora, e a chapa da esquerda, o que diferencia o senhor de João Campos?
0: Rapaz, é mais fácil a gente tentar procurar o que é que nos aproxima. Eu acho que neste momento eleitoral, agora em 2026, o que nos aproxima é a defesa do presidente Lula. E eu acredito que essa é uma defesa que todo mundo deveria fazer. Eu acredito que a própria governadora Raquel Lira deveria sair do muro e dizer que vai votar em Lula, porque a gente sabe que hoje a defesa do presidente Lula nem é mais uma questão de esquerda e direita. A gente entende que o presidente Lula hoje é como se fosse a barreira que nos impede de cair mais uma vez na extrema direita. E eu entendo que a própria governadora entende, mas ela fica fazendo aí cálculo eleitoral e não sai do muro para não perder os seus bolsonaristas. E aí, da mesma forma com que João o fez da primeira vez que foi candidato a prefeito. Então, eu entendo que a gente vem de lugares diferentes. Eu sou um cara do povo, né? Nasci numa família comum, da classe média. Meu pai era comerciário, hoje é aposentado, minha mãe era professora. Enfim, eu conheço o Pernambuco de baixo para cima. Eu acho que eu tenho a oportunidade de viver o nosso estado e viver a própria vida de uma forma diferente com que ele teve. Ele desde criança está na política, ele desde criança foi para lugares, sendo filho do governador, sendo filho do deputado, sendo filho do ministro. Isso traz para a gente uma percepção diferente do mundo em que a gente vive. Então, se você perguntar qual é a grande diferença, eu digo que a principal é a origem. A principal é a origem da minha entrada na política. Então, eu me elegi vereador e quero me eleger governador, porque eu quero de verdade fazer com que as pessoas comuns participem dos espaços de poder. Eu acho que a gente precisa fazer com que as decisões sejam tomadas com mais coletividade, né? Sem tanto cálculo eleitoral, sem tanto compromisso histórico com velhas oligarquias, com tudo que é velho. Então, eu compreendo assim, que bom que hoje candidato a governador e esse prefeito está com Lula. Nem sempre ele esteve. Eu estive na esquerda, no bom e no ruim, eu estive nas passeatas contra o golpe, eu estive na defesa do Lula livre. Quando o Lula ficou livre, quando ele finalmente foi solto, eu estava celebrando a sua soltura. Então, em todos os momentos históricos, esses momentos difíceis que a gente passou nessa última década, eu sempre estive do lado da democracia. Eu nunca apoiei o golpe, eu nunca apoiei a prisão do presidente Lula, eu nunca disse que o Partido dos Trabalhadores era um partido ruim, era um partido de bandidos, era um partido de gente que não presta. Eu entendo que eu estou num partido que vem de um racha com o Partido dos Trabalhadores. Mas a gente amadureceu nossa relação hoje e entendo que a gente tem a melhor relação possível entre partidos que são do mesmo campo. O ex-prefeito, hoje candidato a governador, está num partido de centro, com o qual nós, inclusive, estamos coligados em vários estados em que a gente acredita que é possível. Aqui em Pernambuco, não. Eu acho que aqui em Pernambuco a gente tem duas candidaturas tidas como favoritas, que vêm do mesmo campo ideológico, acho que tanto o Raquel quanto o João, eles vêm de um campo ideológico de centro. Então aqui, Pernambuco e o pernambucano e a pernambucana vão ter toda a tranquilidade de poder escolher entre duas candidaturas que dizem que vão fazer melhor a mesma coisa e uma candidatura como a nossa, que se difere na pauta, na origem. Então, quem mais vai falar de tarifa zero no transporte? Quem vai falar de um plano de combate ao feminicídio que começa com a educação sobre gênero nas escolas? Quem vai falar do plano estadual da cannabis para garantir remédio, emprego e renda para muita gente que precisa? Quem vai falar de um plano de lixo zero, né, radicalizando a questão da reciclagem, radicalizando a questão da compostagem? Então, entendo, quem vai falar da importância dos direitos sexuais e reprodutivos das mulheres, né, da garantia do aborto legal para as crianças que são estupradas e acabam ficando grávidas, é um número muito grande. Então, entendo a importância da minha candidatura. Tenho certeza absoluta que quem é de esquerda, que quem convive com o campo democrático, vai entender a nossa diferença. Inclusive, mandar um recado aí. Quinta-feira, eu estou lá na inauguração do Comitê Popular de Lula, na Várzea. Me esperem por aí. Vamos ver quem chega mais.
2: Candidato, o senhor estabeleceu aqui algumas diferenças aos seus principais adversários nessa eleição. Mas o senhor, nos últimos dias, tem denunciado e denunciou, inclusive, de forma particular nas suas redes sociais, uma suposta tentativa do PSB de tirar a sua candidatura. Ontem, nesse mesmo espaço e local, nós perguntamos ao candidato João Campos se isso, de fato, teria acontecido, até porque ele é presidente nacional da sigla. Ele disse que respeita a liberdade dos partidos. Isso aconteceu ou não aconteceu, candidato?
0: Ele é muito bem treinado, né? Você vê que a fala dele é muito medida, muito ensaiada, tanto que ele demorou 2 dias para poder responder. E é preciso que a gente diferencie o que são acordos políticos genuínos do que é violência política. Então, como eu disse anteriormente, eu entendo que nós hoje no Brasil vivemos a necessidade de unir o campo democrático. Isso é uma necessidade que nós temos no país inteiro, tanto que o meu partido, o PSOL, dessa vez, diferente de vezes anteriores, juntou-se em coligações com vários partidos, da esquerda até o centro, em muitos lugares. E é por isso que em vários lugares nós estamos sim coligados com o PSB a partir de acordos que foram feitos ao longo dos últimos meses. Inclusive o próprio PSB de João está coligado com o PSD de Raquel em 7 estados. Então a gente entende que os estados têm suas particularidades. E o pessoal está, inclusive no Ceará, nós estamos numa coligação todos juntos. Porque a gente entende que no Ceará a gente precisa excluir a extrema-direita e a gente precisava estar coligado com partidos de centro. Agora, isso é diferente de na véspera de uma convenção de um partido

0: que aconteceu, mas eu acho que a gente precisa deixar esse episódio para trás, sabe? Eu tô com muito mais vontade de falar dos meus projetos. Eu tô com muito mais vontade de poder dialogar sobre a importância da reeleição do presidente Lula. Eu acho que esses aprendizados que se dá tanto para mim quanto para ele, quanto para todo mundo que participou desse processo, precisam ser colocados no lugar dos aprendizados. Então eu acho que ele vai pensar duas vezes antes de, na véspera de uma convenção, tentar tirar uma candidatura legítima. E eu vou compreender que no processo da política tradicional tem muito mais armadilhas do que eu achava que já tinha.
1: Então vamos avançar com o Castilho.
2: Candidato, o senhor falou uma série de temas que o senhor coloca na sua campanha, colocou no seu programa de governo, e tem uma coisa que eu queria que o senhor falasse um pouco, explicasse para as pessoas, resultado dessas suas conversas e andanças por todo o interior de Pernambuco, que é aquilo que o senhor chama de necessidade de, em sendo eleito, o senhor formar um pacto pernambucano de desenvolvimento produtivo.
0: Isso.
2: E nesse texto que o senhor distribuiu no programa do governo, o senhor diz, olha, é o único momento em que está reunido trabalhador rural, produtor rural, empresário, sociedade, e abrigados no guarda-chuva da palavra produtiva. Como isso. É que o senhor espera trabalhar com isso a partir da sua eleição, no caso, se o senhor for eleito?
0: Ô Castilho, obrigado pela pergunta, né? Te escuto muito, né? Trabalhamos juntos também no jornalismo, né? Castilho é uma referência no jornalismo econômico, eu já esperava que ele viesse bolir nesse assunto. Então, eu acho que a gente precisa entender que apesar da luta de classes ela existir e ser necessária, a gente tem o objetivo, quando quer governar, de fazer com que a população seja atendida, que haja empregos e que haja empregos bons, e não haja qualquer tipo de emprego. E quando a gente vê historicamente, não estou fazendo uma crítica específica a esse governo, mas historicamente, como a gente tem tratado a questão econômica, fica muito à mercê do desejo de um determinado governante que faz, às vezes, das tripas coração para trazer uma determinada grande empresa, e aí dá o terreno, e aí dá a isenção fiscal, e aí dá tudo, dá benefício muitas vezes. E a gente nem sempre tem certeza de que a contrapartida foi dada para o Estado, né, que já deu tanto. O governo de Pernambuco coleciona cerca de 10 bilhões de reais em isenções fiscais e benefícios para empresas. Eu não estou dizendo que eles estão errados, mas eu estou dizendo que eles precisam ser revistos. Porque em muitos momentos, esse é um diálogo que inclusive eu tive com a FIEP, a partir de uma fala do próprio presidente da FIEP, que concorda comigo, muitas vezes o Estado precisa ter mais recurso para poder investir em infraestrutura. Às vezes isso é mais benéfico do que você dar um incentivo fiscal para uma determinada empresa. Então eu acredito que a guerra fiscal com que se deu muitas vezes o desenvolvimento, o crescimento econômico dos nossos estados, ela não foi benéfica para a totalidade dos indivíduos, porque ela, de certa forma, enfraqueceu o Estado na sua capacidade de investir. Então, eu defendo o Estado que está aliado com o setor produtivo. Eu defendo o Estado que compreenda que, muitas vezes, você vai conceder benefícios fiscais, entendendo que há contrapartidas, mas esses benefícios fiscais precisam ser auditados para a gente entender se essas contrapartidas estão sendo dadas. Eu defendo um desenvolvimento que vem de baixo para cima. Eu acho que as empresas que estão consolidadas, principalmente as empresas pernambucanas, elas naturalmente precisam ter uma atenção especial do nosso governo, mas mais do que tudo, as associações, as cooperativas, os aglomerados rurais, os assentamentos que estão produzindo aí remédio, emprego, renda, comida para todo mundo. Acho que já tem alguns programas governamentais, principalmente do governo federal, que incentivam a compra do Estado, do pequeno. Eu acho que a gente vai investir muito nisso, entendendo as nossas capacidades e ter a cultura. Bicho, eu vou falar só da cultura, porque eu sinto que eu já estou querendo outra pergunta, mas a gente não investe em cultura como um fator do nosso desenvolvimento. Historicamente, você tem incentivos à cultura que no Estado não passam de 300 milhões de reais. O Fucultura, que é o principal mecanismo de distribuição de recursos para a produção de cultura, não passa de 40 milhões de reais há décadas. Então, a gente precisa descentralizar o uso do recurso. Então, o recurso da cultura não vai ser somente para fazer show, mas vai ser para financiar os brinquedos da cultura popular e quem precisa resistir da cultura todo dia. Ah, Ivanzinho, tu está fazendo isso somente porque tu gosta da cultura popular? De forma alguma. Eu estou fazendo isso porque isso desenvolve os territórios, isso incentiva o turismo popular e comunitário e o recurso fica. Ele não vai embora quando o artista vai embora.
1: Igor.
3: Candidato, o senhor, eu vou pegar essa deixa, o senhor falou que tem pessoas que concordam com o senhor na FIEP, por exemplo, na Federação das Indústrias, que o senhor tem aliados. Sim. Na FIEP. E eu queria entender qual é a sua proposta para as empresas, para o setor produtivo. O senhor falou do setor produtivo. Propostas para melhorar, Reduzir impostos, por exemplo, o senhor aceitaria reduzir impostos se for,

0: se for eleito governador?
1: Que impostos? Porque, veja, está chegando uma reforma tributária.
0: Sim.
1: E a capacidade de o Estado reduzir ou manejar impostos, ela vai ser reduzida. E eu acho que isso é bom. Eu acho que a gente precisa montar aqui em Pernambuco um observatório da reforma tributária, com a FIEP, com a sociedade civil, com a academia, ou seja, com quem vive, com quem estuda e com quem luta, para que a gente possa defender em Brasília que a gente tenha a contrapartida necessária. Mas eu entendo que essa reforma fiscal vai acabar com a briguinha de Estado por Estado, é tentando dar tudo para qualquer empresa, para a empresa vir de qualquer jeito. E isso é benéfico para a gente. Então, eu já comecei. Eu não iria tão longe, como você falou, eu tenho aliados na FIEP. Mas nós concordamos com muitas coisas que a FIEP traz, como a FIEP concorda com muitas coisas que a gente traz. Eu acho que a gente não precisa ser inimigo. Eu entendo que a gente está politicamente em campos diferentes, mas eu sou da conversa, né, rapaz? Eu sempre gostei da conversa, eu converso com qualquer um. Eu entendo que com qualquer pessoa, com qualquer grupo, eu vou encontrar alguma coisa para a gente concordar. E a FIEP concorda comigo com a necessidade de o Estado investir em infraestrutura, por exemplo. Então, acho que isso é uma pauta importante. A FIEP concorda comigo quando eu trago a importância de desburocratizar alguns processos. Eu entendo que o Estado, por exemplo, quando cobra, ele muitas vezes não sabe discernir o devedor, quanto mais aquele de má fé, do empreendedor de boa fé que às vezes cometeu algum erro fiscal. E muitas vezes o próprio trânsito da dívida, ele é feito na procuradoria, então ele é feito na instância da justiça. Então, o que é que eu quero? Eu quero fortalecer a Secretaria da Fazenda, para que os próprios servidores da Secretaria da Fazenda possam facilitar o trâmite, inclusive de negociações de quem deve imposto.
2: O senhor falou da reforma...
1: facilitar a vida de quem produz, de verdade, dificultar a vida de quem quer atrapalhar o governo e de quem quer, a partir de suas máfias e dos seus erguidões lá fiscais, burlar o que é do povo.
0: O senhor falou da reforma tributária, deixa eu aproveitar também isso, que com a reforma tributária não vai mais poder ter subsídio. A partir de 2032, os estados vão ficar cada um por si. E aí vai ser necessário ter logística muito bem estruturada, Perfeito. Infraestrutura, estradas,
1: isso,
0: o senhor falou em melhoria de estradas. Como
1: Também.
0: É que seria a melhoria dessa infraestrutura, como é que seria a melhoria dessas estradas, qual seria o modelo? O senhor aceitaria fazer concessões, por exemplo?
3: E aí eu já quero entrar na concessão do metrô, porque no plano de governo o candidato fala sobre expandir o metrô, mas não fala se concorda ou não com a concessão que está em curso.
1: Sim, eu não concordo. Eu vou tentar juntar as duas perguntas. Eu acredito que o que é direito tem que ser tratado pelo Estado como direito. A mobilidade não pode ser tratada como uma mercadoria. Eu entendo que existe um processo iniciado de privatização do metrô, que inclusive que conta com o apoio dos meus dois adversários, eles se igualam em muitas pautas, essa é mais uma delas. Eles acreditam que o metrô precisa ser privatizado. E o governo federal do presidente Lula tem dito que vai investir 4 bilhões de reais no metrô depois que ele for privatizado. Então, ainda que eu vote em Lula, que eu acho que Lula é imprescindível para a manutenção da democracia, eu acho que nisso ele errou. Eu acho que se o governo federal tem 4 bilhões de reais para botar no metrô, tem que botar agora, enquanto o metrô é público. Porque eu entendo que nos lugares em que o metrô foi privatizado, foi ruim. As experiências de privatização de transporte metropolitano, principalmente metrô, que é um transporte caro, não deram certo ao longo do mundo. Então, não entendo como é que essa lógica pode servir para cá. Eu não acredito que a concessão de vias ela é uma solução para o nosso problema.
0: Eu digo porque o senhor defendeu Dilma Rousseff e ela fazia concessões, inclusive.
1: Eu defendo Lula e nós discordamos em muitas coisas. Eu acho que a gente, quando a gente se associa a um projeto político, não é feito aquele contrato de telefonia que você só pode dizer sim ou não. Você pode dizer, concordo com muito do que você diz, mas ali você vacilou. Eu estive nas ruas contra muitas atividades que eram produzidas pelos governos Dilma e Lula, das quais eu discordava antes mesmo de entrar na política. Então, eu fui contra a reforma da Previdência, eu fui contra a lei de terceirizações, que flexibilizou as terceirizações. Eu sempre fui contra a maneira com que o governo federal tratava a comunicação, né, sempre investindo muita grana em pouquíssimas empresas e sempre deixando de lado a importância da comunicação livre, popular e comunitária. Eu defendi a reforma da comunicação, eu defendi um outro tipo de TV digital. Então, acho que está muito tranquilo eu poder discordar da presidenta Dilma ou do presidente Lula em muitos aspectos. Eu acho que a política se faz assim, com conversa. Às vezes você concorda, às vezes você discorda, mas quando você vai para a luta para defender um projeto político, você vai equacionar. Eu quero Lula com todos os defeitos que ele tem, ou eu quero o Bolsonarinho, que quer acabar com o Estado? Então, para mim, brincando com aquela manchete que todo mundo sabe do Estadão, né? Não é uma escolha muito difícil. A escolha mais fácil do mundo para o campo democrático, da esquerda e da direita, é votar em Lula. Então, isso é uma coisa. Eu acredito que o modelo de concessão para estradas não é o ideal. Particularmente, Porque muito das estradas que nós precisamos, eu rodei pelo interior, são estradas que ligam comunidades rurais às suas sedes. Então, eu estou falando de fazer com que gente pobre possa ir para o médico com mais facilidade. Eu estou falando com que gente quilombola, indígena, que tem, às vezes, dificuldade de sair do seu território, possa ir à feira com mais tranquilidade para negociar os seus produtos. Então, eu entendo que o Estado tem um papel de investidor. Eu acredito, como vocês que são da economia veem, que todas as grandes transformações positivas que ocorreram no sistema produtivo vieram a partir de grandes investimentos do Estado. E aí é curioso, a gente não vê ninguém questionando quando são dados subsídios para grandes empresas. Ninguém pergunta de onde é que vai vir o dinheiro. Né? Mas quando a gente fala de que o Estado precisa se apropriar do que é dele e investir no que é do povo, é comum que surjam essas dúvidas. Mas eu tenho muita tranquilidade para conversar sobre isso, porque eu aprendo junto. Né? Quando eu converso com um empresário, ele diz uma coisa que eu não sabia. Né? Quando eu converso com uma liderança indígena, quilombola, uma pessoa do meio popular, eu vou juntando as coisas, vendo onde é que a gente pode dar as mãos, porque acho que todo mundo tem um objetivo comum, pelo menos todo mundo que está vendo as coisas como elas são, que é manter a democracia viva, mas mais do que isso, é fazer com que a democracia entregue a sua promessa. Não basta eu ser livre para votar. Eu preciso ser livre para viver, eu preciso ter comida no meu prato, eu preciso poder chegar num canto para ter meu lazer, eu preciso chegar num canto para procurar emprego, né? Eu preciso poder criar meus filhos com liberdade e segurança, eu preciso proteger as crianças do fundamentalismo e do extremismo, que todo dia os coloca em risco. Né? E acho que esse tem que ser um projeto comum de todo mundo.
2: Eu queria aproveitar essa sua fala sobre a necessidade da participação para perguntar ao senhor, num caso de eventual eleição, como seria a política de compras públicas do Estado. O Estado é um grande comprador, o Estado talvez seja o cliente preferencial da boa parte das empresas. Mas as empresas de Pernambuco, às vezes, se queixam que não têm essa prioridade. Aí eu estava lendo no seu programa que diz assim, fortalecer programa de compras públicas,
1: isso.
2: E não só isso, mas no sentido de fortalecer compras públicas do setor agropecuário, do setor de produção de proteína e no setor de agricultura familiar. Isso significa o quê? Quer dizer que, primeiro, a gente pergunta se em Pernambuco tem um fornecedor para depois abrir uma compra. Como é que o senhor analisa essa questão do Estado comprador como é que chama? O Estado freguês, aquele que vai para o mercado isso. Comprar alguma coisa.
1: Mas você vai no centro da questão. O Estado é um grande comprador. O Estado precisa adquirir muita coisa, precisa contratar muitos serviços. E hoje a gente tem algumas legislações que nos apoiam nesse sentido. Então, você veja, o Estado já é obrigado a comprar um percentual da agricultura orgânica e familiar em suas compras para escolas e hospitais. Já existe esse percentual, acho que é 30% no plano de aquisição de alimentos. Então, por que a gente não reforça isso? Não levanta um pouquinho essa barra de 30 para 40, talvez para 50, fortalecendo os arranjos produtivos locais. Isso é uma possibilidade. Hoje você já tem uma lei do bem que é atrelada ao marco legal das startups, por exemplo, que permite que o Estado lance como se fosse desafios. Então, o Estado não precisa necessariamente dizer, eu quero isso. Mas o Estado pode, a partir do marco legal das startups, dizer, eu preciso resolver este problema. Então, como é que as empresas vão nos ajudar a resolver esse problema? Quando eu falo do plano estadual da cannabis, por exemplo, a gente tem uma planta que existe no mundo todo, que serve para gerar remédios que são legalizados no Brasil há algum tempo, que qualquer pessoa no Brasil hoje, com a receita médica e muito dinheiro, vai em qualquer farmácia e compra. E a gente tem um Estado que foi estigmatizado por essa planta, muito associada à questão da criminalidade. Então, se a gente pega essa nossa possibilidade, se o Estado cria condições para que arranjos produtivos locais, como das indígenas, quilombolas, assentamentos da reforma agrária, possam produzir essa planta a partir de convênios com o próprio Estado e com o nosso laboratório público, gerando remédio, emprego e renda, a gente vai estar garantindo não apenas que esses agricultores e agricultoras sejam bem recompensados pelo seu trabalho, mas a gente vai fazer remédios que são muito caros chegarem quem precisa, podendo até exportar. Então, isso é uma forma simples de eu te explicar como é que em todos esses processos produtivos a gente pode colocar nosso Estado na frente. Eu poderia falar do nosso programa de lixo zero. Né? A gente joga no aterro sanitário, a gente literalmente joga no lixo 500 milhões de reais, no mínimo, todos os anos, porque a gente só recicla composta 2%, 3% estourando por cento daquilo que a gente manda para o aterro sanitário. Então, imagina um Estado que vai fazer convênios com associações e cooperativas de catadores e catadoras em todo o Estado, que vai, a partir de financiamento, fazer com que haja pequenas usinas de compostagem espalhadas pelo nosso estado. Isso tem um investimento relativamente baixo, um retorno muito rápido, tanto para a economia popular quanto para o meio ambiente. Aí você pergunta, ah, por que não fizeram antes? Eu não sei por que não fizeram antes.
2: O senhor está falando que, por exemplo, seria necessário que algum mecanismo financeiro para estimular essa economia circular, para sair do simples recolhimento do lixo, para sair de reciclagem,
1: isso.
2: Botar dinheiro público para fazer
1: público,
2: isso.
1: Botar dinheiro público,
2: fundo...
1: que vai voltar. Isso, um fundo que se retroalimenta. Uma usina de compostagem hoje, ela em poucos anos ela se paga. Pouquíssimos anos ela se paga. A chamada economia verde, né, que entende que a gente precisa gerar recurso, mas a gente precisa gerar recurso de mãos dadas com a defesa do meio ambiente, eu acho que é uma grande saída para lugares como a gente. Recife é uma das cidades mais vulneráveis à mudança climática que já chegou. Os eventos extremos são cada vez mais constantes. Então, ao invés de aplaudir uma escola de sargentos que vai derrubar 100 hectares de Mata Atlântica, como meus dois adversários estão fazendo, eu quero saber como é que a gente pode ganhar dinheiro a partir do cuidado com a Caatinga. A Caatinga é o bioma que faz com que 40% do carbono vire oxigênio. Então, como é que um bem desse, para o nosso país, eu estou falando do Brasil, né? 40% do carbono do Brasil é transformado em oxigênio a partir da Caatinga. Então, cuidar da Caatinga não é apenas um meio da gente sobreviver no planeta, mas pode e deve ser também um meio de a gente sobreviver economicamente.
3: Candidato, com relação a recursos hídricos, o senhor não fala também no seu plano de governo sobre concessão da Compesa, que é algo
1: jamais.
3: Que está em curso, assim como a concessão do
1: metrô.
3: Eu
1: falo de reverter.
3: Eu só quero entender como o senhor pensa em fazer isso e revertendo essa concessão que está sendo feita, inclusive leilão já aconteceu, o martelo já foi batido, como garantir, sem uma concessão, que os pernambucanos finalmente recebam água na torneira? Porque quase 4 milhões de pernambucanos, é quase que a população da região metropolitana, não tem a garantia de água em casa todo dia.
1: Você
3: então, como
1: razão.
3: O senhor pretende fazer isso?
1: Você tem toda a razão. Eu acho que foi estabelecida um falso dilema. Você tem uma empresa que é a Compesa. A Compesa, Castilho está aqui olhando para mim. Se eu tiver errado, ele vai me dizer. A Compesa não dá prejuízo. A Compesa chegou a ter de lucro 200 milhões de reais no ano. Recentemente, esse lucro tinha caído muito. Chegou em 70 milhões de reais. Então, a Compesa nunca foi deficitária. Dizer que a água não chega na torneira das pessoas porque a Compesa está lisa é uma falácia. Na melhor das hipóteses. Agora, há formas de você aumentar o lucro da Compesa. Por exemplo, a Compesa gasta muito com energia elétrica. Então, se você acopla painéis solares na própria estrutura da Compesa, espalhada pelo Estado, você reduz esse custo. A Compesa perde muito dinheiro com manutenção. Então, se você otimiza as ferramentas de manutenção para que haja menos perdas, a Compesa ganha mais dinheiro. Mas para além da Compesa e com a Compesa, a gente pode e deve fomentar programas como o das cisternas, né, que fez com que a água chegasse em muitos lugares do semiárido. Você que está no semiárido, você sabe a diferença que fez quando a gente não tinha cisterna e quando as cisternas chegaram nos primeiros governos do presidente Lula. Então é preciso que a gente integre a gestão de recursos hídricos, mas mais do que tudo entendendo que a água é um direito humano. E direitos humanos não podem estar submetidos à lógica do mercado. Eu estou dizendo que vou reverter a privatização da Compesa, e é o interesse do nosso governo. Agora a gente vai precisar, naturalmente, ver como é que a gente faz isso. Eu acho que a gente tem que ter um governo pautado pela legalidade, pautado pela justiça. Eu não vou sair por aí rasgando contrato como se não houvessem compromissos históricos ou compromissos formalizados, mas eu vou entender as formas de você reverter isso sim, porque é possível. Quando a Arena Pernambuco foi lançada, foi um grande erro, a forma com que ela foi construída, a forma como ela foi cedida, salvo engano, para a Odebrecht, era um perde-perde, porque se a empresa ganhasse dinheiro, era dela. Se a empresa perdesse dinheiro, era o Estado que bancava. O governador Paulo Câmara, né, numa das coisas boas que fez, foi ter a coragem de reverter essa privatização, de trazer a Arena Pernambuco de volta para o Estado. Ela está dando lucro? Não. Mas ela está dando menos prejuízo do que dava antes. E aí você diz, Ivan, você é contra todas as privatizações? Eu não sou. Eu sou contra todas as privatizações daquilo que é público e que tem serviço público, que é direito humano. Eu acho que não é direito humano o Estado bancar uma arena daquela que fica longe, que tem difícil acesso.
3: Para
1: mim é uma placa de vende-se na Arena Pernambuco.
3: O que poderia ser
1: grande.
3: Privatizado,
1: o mercado,
3: por exemplo?
1: A Arena Pernambuco.
3: Poderia.
1: Se o mercado quer a Arena Pernambuco, compra. Agora compra o lucro e compra o prejuízo. Não adianta o mercado querer... Porque privatização, muitas vezes, é assim. O Estado banca o prejuízo e o privado ganha o lucro. O que o prefeito

0: está fazendo o ex-prefeito e agora o prefeito estão fazendo com o Recife. Veja a orla de Boa Viagem. Estão gastando milhões e diz que quando tudo estiver bonitinho nos trinques, aí eles vão dar para o privado. Ô, gente, mas por que o privado não paga esse pepino? Por que o privado não paga esse prejuízo? Né? Quando você privatiza parques e praças, o público paga e o privado ganha? Eu acho que não é bem assim. Vocês querem, gente? Vocês são do privado? Vocês são empreiteiros? Vocês são administradores? Querem a Arena Pernambuco? Vai ter lá uma placa de vende-se bem grande quando eu for governador. Agora, vocês comprando é de vocês. E aí vocês fazem o que bem entender.
1: Igor.
2: Candidato, a gente, olhando o seu plano de governo, o senhor falou já sobre tarifa zero no transporte público, falou sobre também sobre renda básica, aí fala em ampliação de hospitais, fala em assistência social. Tudo isso tem custo.
0: Opa, essa era a pergunta.
2: E o custo é muito alto.
0: De onde é que você vai tirar o dinheiro, Ivan?
2: E o custo é muito alto.
0: É.
2: E aí, o senhor pretende tirar esse dinheiro de onde? Porque Pernambuco não é um estado rico, Pernambuco é um estado pobre.
0: Isso.
2: A gente tem maior orgulho, mas quando você vai para a planilha, quando você vai para o papel, Pernambuco é um estado pobre.
0: Isso.
2: Então, precisa saber. São problemas complexos que não tem solução simples para
0: isso. Não. Gostei de ouvir de você. Que problemas complexos não têm soluções simples, porque você tem toda a razão. Eu citei aqui algumas alternativas que eu vou tentar sistematizar com mais praticidade. Eu acho que primeiro a gente precisa auditar os benefícios fiscais. O Castilho foi preciso. A reforma tributária está vindo aí, talvez muitos desses benefícios já sejam proibidos no curto prazo, e são 10 bilhões de reais que nós já estamos observando. Ah, Ivan, todos são ruins? Não sei. É preciso auditar para ver o que presta, o que não presta e o que a gente pode romper antes da reforma tributária nos obrigar a romper. Outra coisa, o programa de lixo zero, que vai trazer emprego e renda para catadores e catadoras, vai gerar muito recurso, porque é uma grana que volta com muita rapidez para o Estado. O programa estadual da cannabis, que vai gerar remédio, emprego e renda do litoral ao sertão, também vai gerar muita grana. Você veja os Estados Unidos, é que o país que lançou o proibicionismo da maconha no mundo todo. No ano passado, eles, a partir do mercado legal dessa planta, já movimentaram 30 bilhões de dólares. 30 bilhões de dólares dá mais de 150 milhões, dá quanto, Castilho?
3: 150 bilhões
0: de reais. Isso é duas vezes, no mínimo, o orçamento inteiro do Estado de Pernambuco. Então, você veja, o Estado da gente saindo na frente, na vanguarda do processo de garantir remédio, emprego e renda para as pessoas, vai voltar muita grana. Quando a gente aumentar o recurso da cultura, por exemplo, que é onde se empregam 5, 6% da nossa população. 5, 6% da nossa população trabalham em alguma atividade econômica relacionada à cadeia produtiva da cultura. Então, se você investe mais e pulveriza mais, você traz retorno. Não sou eu que estou dizendo. Todos os entes privados ou públicos que pesquisaram o retorno do investimento da cultura já me disseram que um real que o governo bota na cultura volta ou 1,7% ou até 13, 14, 15% a mais para o Estado. Então, há formas de você fazer com que o recurso chegue e há formas que você tem de investir melhor os recursos que já existem.
2: Mas no caso da... Vamos lá. Então, no caso da tarifa zero para do ônibus,
0: boa,
2: por exemplo. Qual seria o
0: Estado
2: custo?
0: Não vai botar um centavo.
2: Qual seria o custo para o Estado?
1: Mas o Estado vai parar de colocar subsídio também, porque
0: vai.
1: Hoje coloca o subsídio elevado.
2: Mas qual seria o custo?
0: Pronto, essa pergunta é massa. Porque, vê, hoje o Estado bota o quê? 350, 400 milhões?
2: 400.
0: 400 milhões por ano. É no sistema, porque o sistema não é pago somente com a grana da passagem. Então, o povo pernambucano que pega ônibus paga passagem, o povo pernambucano que não pega ônibus paga passagem também a partir desses 400 milhões todos os anos. O sistema metropolitano do Recife, só os ônibus, ele custa por ano 1,1, 1,2 bilhão por ano. Esqueça o dinheiro que o Estado bota. Esse é o dinheiro que o sistema precisa para existir. Caruaru é barato. Caruaru é 150 milhões, Petrolina um pouco até menos. Então, bota aí 1,3 bilhão por ano, que é quanto custa o sistema metropolitano de transporte coletivo, que nem sempre é público, não é público, nas regiões maiores de Pernambuco. Se você faz como fez Minas Gerais, não estou dizendo que essa é a única solução, mas é uma solução possível. Em Belo Horizonte se tentou fazer a tarifa zero a partir de um cálculo que era toda empresa de BH que tem a partir de 10 funcionários seletistas deixa de pagar vale transporte, que já paga, mas deixa de pagar vale transporte e dá uma contribuição mensal para um fundo metropolitano de transporte público. Se a gente mapeia todas as empresas de Pernambuco e as menores, ou seja, as que tem 10. Eu não estou falando de quem tem menos de 10, não. Viu? Você que tem um salão de beleza, você que tem uma barraca na praia, você é que é dono de um bar que emprega 2, 3, 4 pessoas, não é com você que eu estou falando. É você que tem a partir de 10 funcionários seletistas, vai pagar uma taxa por funcionário por mês. Os menores podem pagar 60, 70, 80 reais por funcionário por mês. Os maiores, aí eu estou falando de você, grandão. Você que tem 500, 1.000 funcionários, você vai pagar um tantinho mais por funcionário por mês. Fazendo a conta, você consegue obter desse fundo mais do que a gente precisa para manter esse sistema funcionando. Aí vão vir os riscos. Porque quando você botar a tarifa zero, aumenta a demanda. Em todo lugar do mundo, nos mais de 300 lugares do mundo em que hoje já há tarifa zero no transporte público, aumentou a demanda. Mas se você alia isso, por exemplo, com a nossa estratégia de lixo zero, fazendo com que a gente também gere biodiesel para abastecer os ônibus, ou mesmo trazendo ônibus da China, da Arábia, que sejam elétricos, que aí já consomem menos também, já reduz o custo. O custo maior as empresas já fizeram contra a nossa vontade, que foi tirar o cobrador. Então, se você tira a cobrança, a lida com dinheiro, o VEM, você pode ainda reduzir o custo em 20, 30%. Então, dá para fazer direito. Eu estou falando aqui uma matemática de padaria, como se diz, mas com quem estuda direitinho, as autoridades que entendem, as pessoas da academia, todos que já estudaram isso, já comprovaram que é muito possível que a gente faça uma política de tarifa zero. Estou nem falando do presidente Lula, que já está começando a estudar no campo federal de um fundo que pode alimentar o fundo estadual também. Então, a partir dessa conta, a gente tira o Estado do governo de Pernambuco de contribuir para essa vaquinha, para que o sistema funcione, a gente coloca o custo mais distribuído a partir de quem tem mais, sem falar da possibilidade real de, com a reeleição do presidente Lula, a gente também ter recurso federal para fortalecer o transporte público.
4: Eu queria pegar essa palavra de pegar recurso federal. Ontem o candidato Tom Campos se apresentou como amigo, né? A expressão que ele usou, sou amigo do presidente Lula, e disse que essa proximidade facilitava a captação de recursos.
0: Sim.
4: Não sei se o senhor é amigo do presidente, também não sei se o governador é amigo do presidente, mas eu queria saber o seguinte, como é o mecanismo que o senhor acha que hoje existe em Pernambuco para captação de recursos federais? Porque o senhor acha que é uma questão de que a governadora não apresentou bons projetos, Pernambuco estava numa situação mais difícil de não conseguir sequer escrever projetos, porque a administração anterior foi ruim, mas o senhor acha que, numa eventual eleição, como é captar recursos federais para esse tipo de projeto que o senhor está falando, que aí vai bater em infraestrutura?
0: O Castilho, quem conhece o presidente Lula, diz que o presidente Lula não faz diferenciação. E a gente sabe. A própria governadora Raquel, ela fez campanha, no meu ponto de ver, de forma irresponsável, quando ela disse que não se interessava quem seria o próximo presidente. E hoje ela está vendo a diferença que é você ter um presidente como Lula, que sempre chega junto quando tem projeto, e como era o governo anterior, que não chegava nada para ninguém que não fosse mais do que amigo, que não fosse subserviente à lógica da extrema-direita. Então, acredito que não faltou recurso para a governadora Raquel. Inclusive, muitas vezes, ela procurou se apropriar daquilo que vinha do governo federal. Então, veio o ônibus para a governadora Raquel. Tem vindo muito recurso do Ministério das Cidades, a partir da Secretaria das Periferias. Eu mesmo visitei lugares em que há investimento do governo federal maciço no governo de Pernambuco. Raquel não pode reclamar da falta de investimento do governo federal. Eu acho que, às vezes, ela podia até usar mais. Como é que ela recusa a grana para fazer um aeroporto em Caruaru, né, dizendo que vai endividar, prefere endividar o próprio governo em vez de botar o recurso que vinha sendo, inclusive, oferecido pelo governo Lula? Como é que ela recusa que a EBSER possa administrar alguns hospitais, né, a partir de recurso federal, como vários estados estão fazendo? Então, eu entendo que para captar recurso do governo do presidente Lula, basta você ter competência, basta você ter projeto, basta você ter alinhamento com o campo democrático, isso não nos vai faltar. Você sabe, eu fui vereador do Recife, 2 mandatos. Eu fui um vereador de oposição, todos os 2 mandatos. Eu fazia oposição às prefeituras do PSB, Geraldo Júlio e João Campos, sem me misturar com a extrema-direita. E mesmo assim, a partir de competência técnica, a partir de comprometimento político, a partir de uma vontade de dialogar, eu consegui muitos avanços na prefeitura do Recife, estando na oposição. Eu tenho muito orgulho de ter contribuído, por exemplo, com a reforma da Avenida Conde da Boa Vista, Porque fiscalização minha, pesquisa produzida pelo meu mandato, fez com que os ambulantes não fossem retirados daquela avenida e hoje você tem 100 quiosques lá, onde haveria 40. A luta do meu mandato fez com que a avenida pudesse ser mais acessível para pessoas com deficiência. A luta do meu mandato, unida, a pesquisa produzida pelo meu mandato, fez com que a estratégia para a vacinação do Covid, ela fosse acrescentada de mutirões comunitários, que antes era só para quem tinha internet. Você viu, Recife avançou muito na vacinação nos primeiros meses para quem tinha celular, para quem tinha aplicativo, para quem tinha comprovante de residência e para quem tinha carro para ir no drive-in, porque realmente, se você marcasse às 9h42, às 9h42 no seu carro você ia ter o braço vacinado. Mas quem não tinha carro, quem não tinha comprovante de residência, quem não tinha celular, smartphone, quem não tinha aplicativo, ficou para trás e muito mais gente morreu na periferia. Até a gente chegar com pesquisa, audiência pública, diálogo e fazer com que a prefeitura se convencesse que precisava entrar nas periferias de uma forma mais adequada. Então, assim que eu faço política. Eu preciso do diálogo, eu gosto do diálogo, eu não tenho absolutamente nenhuma dúvida é que a gente, governador, o presidente Lula, presidente, por mais 4 anos, a gente vai ter uma interação talvez até muito maior do que o ex-prefeito tem por ter relações pessoais. Porque a relação pessoal, ela só chega até o presidente. Mas os ministérios, as secretarias, os técnicos e técnicas que estão na tarefa de fazer com que o recurso chegue, eles não podem ser levados por conversa. Eles precisam ser movidos por projeto, né, por iniciativa, por competência. Isso não nos faltará.
1: Candidato, seu plano de governo fala na criação do Plano Pernambuco Zero Mortes no Trânsito. Quando trata da mobilidade, o senhor toca nesse ponto.
0: Isso.
1: É um plano que, como já diz o próprio nome, ele tenta, de alguma forma, zerar o número de mortes no trânsito, aumentando a fiscalização nas rodovias.
0: Isso.
1: Mas chama a atenção nesse ponto que o senhor não fala em motocicletas e nem moto por aplicativo.
0: Sim.
1: Hoje, esse é um dos campos dentro da mobilidade urbana, especialmente, que mais tem levado pessoas a ocupar leito de hospital, que é bancado pelo governo, e que muitas vezes também perdem a vida. Então, o senhor pensa em fazer uma modificação, incluir o tema aplicativos, como o senhor pensa em tratar? Porque quando se tenta eliminar mortes no trânsito de Pernambuco, colocar motos e colocar os aplicativos é fundamental. Como o senhor pensa esse tema?
0: Você tem toda a razão, por isso que eu sempre digo que o plano que a gente protocolou, no prazo certinho, bonitinho, quando registra a candidatura, ele é um plano vivo. Então, certamente, tem muitas lacunas, você acabou de apontar uma. Então, eu acredito que ao invés de você ficar dizendo que vai facilitar a compra de motos para facilitar o número de acidentes, você precisa ter uma política que incentive o bom uso desse veículo para quem usa, mas mais do que tudo, aumentar a fiscalização de velocidade, né? Aumentar a responsabilização, inclusive das empresas que movimentam esse complexo todo. Eu me lembro muito, eu cheguei a participar daquele conselhão, o Conselho de Desenvolvimento Econômico e Social do governador Eduardo Campos. Eu me lembro muito dele preocupado com as mortes no trânsito e particularmente preocupado com o custo que acidentes de motocicleta traziam para o SUS. Isso numa época que não tinha nem negócio de aplicativo. Ele dizia, gente, um acidente, eu lembro demais disso, faz muito tempo, mas ele dizia, um acidente de moto, a média de custo desse acidente para o SUS pode chegar a R$100 mil, um acidente. Quando você soma os custos hospitalares, quando você soma os custos, possíveis custos previdenciários, o custo que tem para a família, o recurso que aquele companheiro trabalhador deixou de apurar enquanto ele estava hospitalizado. Então, eu acredito que o incentivo ao uso da motocicleta não deve ser uma tarefa do Estado, mas acredito que o Estado precisa ser firme na fiscalização. Você vê que os radares eletrônicos, quando o contrato vence, às vezes passa meses sem ligar. Na Prefeitura do Recife, o plano de mobilidade já impede que o radar seja desligado no período da noite. Então, a Prefeitura já deveria estar cumprindo essa orientação do próprio plano de mobilidade. A gente está do lado de quem anda de bicicleta, que morre mais. A gente está do lado de quem pega ônibus. A gente está do lado de quem anda a pé. A gente entende a necessidade de muitas pessoas e o mesmo desejo de muitas pessoas de terem seu próprio carro. Mas a gente não pode fazer política pública pensando apenas nos 20% da população que tem carro e que ocupa 80% das vias. Então, eu acredito que o Estado tem, sim, a tarefa de fazer com que o trânsito seja seguro. Zero morte no trânsito é um horizonte que a gente precisa perseguir. Como a gente fala de desmatamento zero, como a gente fala de lixo zero, quando a gente fala de privatização zero, quer dizer, quase zero, né? Porque a Arena Pernambuco vai estar vendo. Mas eu acredito, sim, que essa lacuna do nosso programa de governo, com certeza, será suprida.
2: Igor. Candidato, aproveitando que o senhor está falando sobre mobilidade, e eu queria que o senhor falasse sobre carros por aplicativo também, uhum. sobre aplicativos, porque uma das preocupações dos motoristas de aplicativo é se o IPVA continuaria, num novo governo, continuaria sendo isento. Uhum. É o IPVA para carros elétricos. Uhum. É, quem tem carro elétrico...

0: Quem pensa em comprar carro elétrico e trabalha por aplicativo, pensa, faz essa conta também, coloca lá no cálculo, na planilhazinha que eles têm, muitas vezes ali, de quanto eles podem, ele coloca lá aquela conta e é muito importante para eles. E tem milhares de motoristas de aplicativo que estão nos ouvindo, nos assistindo agora também. Se o senhor for eleito, o senhor mantém isenção de IPVA para carros elétricos?
1: Isso é uma coisa a ser estudada, porque ao mesmo tempo em que a gente precisa lutar contra a precarização do trabalhador e da trabalhadora, eu, por exemplo, eu entendo que um governo nosso, ele não tem que ser um governo que incentiva que as plataformas estrangeiras de aplicativo possam trabalhar em Pernambuco. Eu acho que um governo nosso tem que ser um governo que vai retirar o protagonismo destas empresas e trazer o protagonismo para o nosso Estado. Então, por que? Será que a gente não pode fomentar um aplicativo que seja local, que faça com que o recurso que vai para a gringa, que é gerado em Pernambuco, que sai do bolso do trabalhador, que é precarizado pelo aplicativo, não pode ficar aqui? Eu me interesso muito mais por essa discussão. Eu acho que enxergar somente pela ótica do incentivo fiscal é limitar o tamanho do problema que a gente tem. A gente tem em Pernambuco um dos estados em que há maior índice de desemprego no Brasil. A gente está nas cabeças. Indivíduos com mais de 40 anos, que é a minha idade, a gente é líder de desemprego no Brasil. E esse desemprego acaba levando muita gente para a precarização dos aplicativos. Muitos desses aplicativos que levam milhões de reais para lugares que não são o nosso território. Então, eu estou muito interessado numa discussão mais ampla. Eu ando muito com o pessoal dos trabalhadores sem direitos, que é o pessoal de aplicativo que se organiza, e eu estou muito pronto, preparado para ouvi-los. Quando eu era vereador do Recife, eu coloquei um projeto de lei que dizia que as empresas de aplicativo que quisessem trabalhar no Recife deveriam, por conta própria, colocar pontos de descanso para esses trabalhadores e trabalhadoras. Infelizmente, meu projeto não foi adiante. Mas se ele tivesse ido adiante, os iFood da vida, os 99 da vida, teriam a obrigação de colocar em determinados bairros onde eles atuam, pontos em que a pessoa possa ir descansar, trabalhar. O governo Lula foi na frente, né? Eu tive agora, eu não participei da atividade porque estou candidato, mas vi a atividade acontecendo do Parada Certa, ali no Pina, trazido pelo governo federal, já que aqui localmente a gente não conseguiu resolver esse problema, em que vai fazer com que os trabalhadores e trabalhadoras de aplicativo possam descansar, esquentar a comida, ir no banheiro com dignidade. Eu acho que o nosso governo será pautado pela dignidade no trabalho. E aí, como essa dignidade vai ser trazida, vai ser sempre dialogada com os grandes sujeitos do trabalho, que é a classe trabalhadora.
2: Caxeira.
3: Queria falar um pouco sobre a educação. Eu queria dar a perspectiva de que como o Estado, que tem uma experiência muito interessante na educação do ensino médio, não repete isso e também uma experiência muito bem sucedida na educação superior, não consegue repetir uma performance estadual na educação básica.
1: Certo.
3: Precisa botar mais dinheiro na educação básica, e aí não dá para ficar esperando que a Constituição diz que a educação básica é um dever do município. O Estado tem que intervir para melhorar, que eu diria, preparar melhor o aluno para entregar para a escola de referência e, a partir daí, preparar para a escola, para a universidade estadual. Qual é a sua visão desse complexo?
1: O Castilho,
3: educação básica, educação média, educação superior.
1: Eu saí correndo agora de uma atividade onde eu estava, que era a publicização da plataforma unificada eleitoral para criança e adolescente. Um grupo de organizações estão lançando esse desafio para as candidaturas e eu, naturalmente, fui o primeiro a me comprometer. Eu entendo que criança e adolescente, como diz o Estatuto da Criança e Adolescente, é prioridade absoluta. E cuidar e proteger essas pessoas tem que ser tarefa do Estado, da família e da sociedade. Então, o governo não pode se abster. Tanto que no meu programa de saúde, eu falo que o governo vai intervir na atenção básica, que é tarefa dos municípios. Mas Pernambuco está na rabeira da atenção básica no Brasil, o Estado precisa chegar junto para garantir a atenção básica para todo mundo. Do ponto de vista da escola, é a mesma coisa. Eu entendo que a gente precisa estudar maneiras. Eu não vou aqui, inconsequentemente, dizer o Estado vai botar dinheiro. Mas é preciso entender como é que o Estado pode fomentar a qualidade do ensino fundamental também. Mas a gente precisa refletir sobre o ensino médio. Eu acho que esses índices que mostram em uma determinada aprovação, eles precisam ser estudados, porque andando, como eu andei pelo interior e pela capital, eu tenho visto muita insatisfação. Eu tenho visto insatisfação dos professores e professoras. Aqui a gente tem professor de primeira categoria, que são aqueles servidores efetivos, e tem professor de segunda categoria, que é aquelas pessoas que têm feito aqueles concursos provisórios e que são tratados de forma diferente. Não pode ser assim. Eu tenho visto um desânimo muito grande, tanto dos professores quanto de alunos.

0: Gente, a gente está na época da inteligência artificial. A gente está numa época em que algumas informações, o estudante ou a estudante, ela pega no celular. E a gente precisa entender que a escola vai ter o outro propósito. Esse negócio de forçar a barra para que os índices sejam altos, às vezes está prejudicando, porque tem professor que eu converso que diz assim, Ivan, eu quando começo o ano, a direção da minha escola diz, você só pode na escola reprovar 5 pessoas esse ano. Que tipo de incentivo o professor tem para ensinar? Que tipo de incentivo o aluno, a aluna tem para aprender? Aí eu falo assim, mas tu tem que seguir essa regra? Ele fala, eu não, eu posso chegar e reprovar 10. Só que se eu reprovar 10, do vigia até a direção da escola, todo mundo perde o bônus. Aí digo, gente, que história é essa? Então, no ensino médio, a gente tem que melhorar muito. A gente tem que escutar a nossa juventude para saber o que é que a nossa juventude quer. A gente está preparando para que tipo de mercado, para que tipo de emprego, para que tipo de sociedade? Que tipo de sociedade a gente quer construir? A gente ouve falar, e vocês me dizem isso, que daqui a 10 anos, muitos dos empregos mais remunerados que haverá nem existem hoje. Então, a gente vai manter a escola do mesmo jeito, ensinando a mesma coisa? A gente tem que construir uma escola que debata a sociedade e que anime a nossa juventude a participar desse discurso. O jovem do ensino médio não pode ir para a escola como quem está indo para o equipamento de tortura. O jovem do ensino médio tem que querer ir para a escola. Isso não vai acontecer se a gente não começar a escutar essa juventude, tratar essa juventude como protagonista de sua própria vida.
1: Candidato, sobre esse assunto ainda, o senhor fala em expandir vagas em creche. Só que o seu plano de governo coloca esse ponto das creches no item mulher. Como mulher, me incomoda um pouco pelo seguinte fato: a responsabilidade das creches e das crianças nas creches não pode ser só da mulher.
0: Sim.
1: É uma responsabilidade da família.
0: Sim.
1: O senhor coloca, portanto, sim, a promessa, a expectativa de expandir as vagas em creche, não fala quantas, mas coloca isso a cargo do item mulher, sim, como se fosse uma responsabilidade da mulher. Eu quero entender
0: que pergunta
1: como
0: boa,
1: o senhor
0: que pergunta boa.
1: Pensa esse tema.
0: Está em mulher, está em criança e adolescente. Eu estou muito feliz que vocês leram o plano, primeiro de tudo. É um plano extenso, ele vai ficar muito maior ainda. É porque ele está
1: fazendo alterações.
0: Não, alterações, mudanças, acréscimos, é um plano vivo. E quando terminar a eleição que eu ganhar, aí ele pode mudar de novo, porque eu vou chamar todo mundo para debater, inclusive quem não votou em mim. Eu vou governar para Pernambuco inteiro, eu não vou governar para os meus amigos. Então, por que está em mulher e também está em criança e adolescente? É porque tem sido uma demanda do movimento de mulheres. Infelizmente, a nossa sociedade ainda não aprendeu aquilo que você aprendeu, aquilo que eu aprendi, que o cuidado da criança é de todo mundo. Lá em casa é assim, viu? Eu e a minha companheira, a gente divide tudo nas horas. É assim, hoje é meu dia, amanhã é teu dia, essa hora é tua, essa hora é minha. É, quem vai lavar os pratos sou eu, quem vai fazer a comida sou eu. Eu estou aqui conversando com vocês porque eu deixei o café da manhã e o almoço pronto. Quando eu chegar em casa de noite, eu vou lavar os pratos. Então, é isso que a gente tem que aprender. Eu concordo em gênero, número e grau com você. A tarefa de educar, a tarefa de proteger as crianças não pode ser só da mulher. Ela é da família, do Estado e da sociedade. O governo do Estado, ele não tem a prerrogativa de ser o indutor da construção de creches. Essa é uma tarefa específica dos governos municipais. Por isso que a gente não mensurou. Mas a gente entende o governo do Estado como um ator importantíssimo, tanto para trazer recursos de fora, quanto para utilizar seus próprios recursos, fazer seus convênios, fazer seus acordos, para que esse direito, que é mais do que da mulher, é da criança, ele seja garantido.
2: O candidato, o senhor disse no seu plano de governo, nós lemos.
0: Rapaz,
2: nós lemos todos os planos
0: obrigado,
2: de governo. Na verdade, nós estamos lendo todos os planos de governo. E o senhor diz no plano de governo que vai disponibilizar armas menos letais para as polícias.
0: Isso.
2: E como forma de proteção da população.
0: Isso.
2: E tudo, para diminuir a letalidade policial.
0: Perfeito.
2: E tudo. Eu queria saber se o senhor, sendo eleito governador, o senhor vai ser o comandante dessa polícia.
0: Sim.
2: Então, através de uma ordem do senhor, o senhor vai poder controlar ou até reduzir isso, talvez a partir de políticas públicas junto à polícia. Mas simplesmente dar armas com menor letalidade ou outras armas para os policiais não pode colocar eles em risco num contexto em que eles convivem e eles têm que enfrentar bandidos que estão cada vez melhor armados, não?
0: Não, de forma alguma. Esse é um
2: não
0: ponto...
2: seria precarizar
0: não,
2: o equipamento
0: alguma. Eu não falo de desarmar a nossa polícia. Eu falo de fazer com que eles possam ter a alternativa de utilizar cada vez mais equipamentos menos letais quando existe essa necessidade. E aí você toca num ponto importante que é a nossa segurança pública. Eu acredito que tem muita gente que já cansou de ser roubado no celular. Mas o roubo de celular, ele pode ser prevenido através de muitas políticas que vão além da polícia. Eu respeito muito as nossas polícias, tanto a Polícia Militar quanto a Polícia Civil. Eu entendo que o recurso da segurança pública tem sido mal utilizado. É quando você vê, por exemplo, os nossos jovens que recentemente passaram no concurso da Polícia Militar com seu boné laranja, dizendo aos bandidos que são novatos e ficando parados nos lugares em que há menos crime. Eu tive recentemente com a Associação dos Delegados de Polícia do Estado de Pernambuco, que me disseram que, do ponto de vista técnico da segurança pública, essa não é uma tarefa eficaz. Então, a gente precisa fazer segurança pública, levando em conta a importância de proteger nossa população, mas entendendo que o nosso policial não tem vida de videogame. Eu não vou ser irresponsável de botar meus policiais, particularmente meus jovens policiais, para brincar de bang-bang com o bandido. Eu preciso combater o crime organizado com o que o pessoal do Fogo Cruzado chama do CCC. A gente precisa combater as cabeças. Então, crime organizado, me interessa menos prender os meninos moleque que estão lá precarizados, ofendidos e violentados, oprimidos pelo crime. Me interessa prender os cabeças, o primeiro C. Me interessa esvaziar o cofre. O crime organizado que chegou em Pernambuco, como há muito tempo não chegava, não era um tema discutir crime organizado em Pernambuco, né, Castilho? Quando o pessoal falava do Rio de Janeiro, a gente dizia, não, mas aqui em Pernambuco não tem crime organizado, aqui é um bando de moleque, né? Chegou. E aí precisa combater os cabeças, precisa esvaziar o cofre. O crime organizado não existe sem uma estrutura dentro do mercado legal para lavar dinheiro. Né? Vídeo que aconteceu na Faria Lima com a ação da Polícia Federal. E a gente precisa acabar com a corrupção. Então, essa é uma forma de enfrentar o crime organizado. Para enfrentar esse crime corriqueiro que assusta, que traz uma sensação de insegurança, a polícia é importante, a investigação é imprescindível e a gente precisa fortalecer os mecanismos de investigação da Polícia Civil. Estelionato digital, que é um crime que meu pai é muito freguês, porque o nosso povo mais velho, principalmente aquele que não está adaptado às ferramentas digitais, cai muito em estelionato digital, aumentou 4.000%. Então, como é que a gente vai combater isso somente com polícia na rua? Então, tem que ter inteligência, tem que ter equipamento, tem que ter estratégia, tem que ter formação para a nossa polícia. Então, quando eu digo que eu vou fazer com que a nossa polícia tenha armas menos letais, é uma possibilidade de fazer com que a nossa polícia possa medir melhor o uso da força. Não precisa puxar arma para qualquer coisa. E, naturalmente, a minha polícia vai estar armada para quando ela precisar agir de verdade. Num bang-bang entre polícia e bandido, eu estou com a polícia, óbvio. Agora, o meu governo vai fazer com que cada vez mais esse bang-bang deixe de existir. Eu quero acabar com o crime, de verdade. Eu não quero contribuir para que o bang-bang continue existindo. Eu não quero ser partícipe de uma polícia militar que é uma das que mais mata no Brasil. No ano passado foram 88 pessoas, quase todas jovens negros. Então, até que ponto faz sentido fazer com que uma certa classe média se sinta, do ponto de vista psicológico, porque isso não é efetivo, mas segura, porque na porta de sua casa hoje tem dois jovens da periferia com boné laranja, ao mesmo tempo em que jovens que vivem nas áreas periféricas da cidade estão com mais medo, porque não podem ver um PM desse que já sabe que vai levar baculejo, já sabe que pode levar uma tapa, já sabe que pode ouvir um palavrão. Eu quero uma polícia que seja amiga da população, de toda a população, e que esteja preparada para combater o crime, e apenas o crime.
1: Angedato, muito obrigada pela participação. Vixe Maria, até a próxima oportunidade.
0: Já? Já. Então, muito obrigado. Tem tempo de agradecer?
1: Rapidamente.
0: Então, muito obrigado, gente. Obrigado por terem lido o programa, obrigado pelas críticas. Eu acho que o programa da gente sai melhor depois dessa conversa. Você que me assistiu até agora, me acompanhe, descubra que existe alternativa. Pernambuco não precisa escolher entre 6 e meia dúzia. A gente tem um candidato que é diferente dos iguais. Eu estou no Instagram como Ivan Moraes PE, sou candidato a governador, o meu número é 50.
1: Obrigada, Igor. Obrigada, Castilho. Chegamos assim ao fim da sabatina do Sistema Jornal do Comércio de Comunicação com o candidato Ivan Moraes do PSOL. Na próxima quinta-feira, a partir das 10h45 da manhã, nós vamos sabatinar a candidata Raquel Lira do PSD. Você agora fica com a sua programação local e na Rádio Jornal. Até mais.
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1: 3:18 agora.
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1: Começa agora o Passando a Limpo. Muito bom dia a todos. Para você que nos acompanha pelo rádio, pelo aplicativo. O aplicativo é o JCPE, do Sistema Jornal do Comércio de Comunicação. Você acompanha o JCPE, você escuta a Rádio Jornal, assiste a TV Jornal, lê o Jornal do Comércio. E você também assiste a Rádio Jornal, você também assiste o Jornal do Comércio, você ouve a TV Jornal. Hoje em dia isso tudo se mistura, e se mistura tudo dentro do Sistema Jornal do Comércio e dentro do aplicativo JCPE, que você pode baixar no seu celular, no seu tablet também, para acompanhar a gente, acompanhar toda a programação. Quem estava ligado nos canais, em todas as plataformas do

0: O Sistema Jornal do Comércio de Comunicação ontem acompanhou o primeiro dia de sabatina com os candidatos ao governo de Pernambuco. Tivemos ontem João Campos, hoje Ivan Moraes, amanhã, aliás, quinta-feira, será a governadora Raquel Lira. Natália Ribeiro está hoje fazendo parte da bancada aqui do Passando a Limpo também. Natália, vou dar bom dia, eu já dei bom dia para você, bom dia de novo para você. Natália, que comandou ontem a sabatina comigo e também com o Fernando Castilho, mas Natália estava lá comandando e de forma brilhante, maravilhoso. A sabatina foi ótima, teremos mais duas ainda aqui, pelo menos para os candidatos a governador, Natália. E eu queria que você me dissesse o que foi que mais lhe chamou a atenção ontem, foi que ficou para você dessa sabatina, desse primeiro dia de sabatina com os candidatos ao governo de Pernambuco, ontem com João Campos.
1: Sim, bom dia, Igor, para você, para todos, para Edgar, que está aqui com a gente também, toda a audiência do Passando a Limpo. Claro que a gente, quando faz uma sabatina, vai avançando sobre temas que são relevantes para o Estado, para a população e temas também relacionados à política. Mas eu penso que uma marca importante dessa sabatina, porque uma entrevista e política também é marcada por vários símbolos, né? Várias retóricas, tem algo que a gente chama de semiótica também, que é aquilo que você muitas vezes fala sem o uso da voz, você fala com os sinais, você fala com as suas expressões. Mas por que eu estou falando isso? Porque João Campos, na minha interpretação, ele vem a essa sabatina, que é o seu primeiro compromisso na imprensa oficial, para falar sobre propostas de governo, com um tom diferente daquele que poderia ser esperado em outros momentos. Explico. As pesquisas de intenção de voto hoje têm apontado esse empate técnico entre João Campos e a governadora Raquel Lira, que busca a reeleição. Um número muito diferente daquele que alguns meses, ainda nesse ano de 2026, aparecia. João Campos chegou a liderar e liderar bem em alguns momentos as pesquisas de intenção de voto.
0: Chegou até 30 pontos de vantagem.
1: Pois é. Essa mudança de cenário, na minha perspectiva, apresenta um candidato com uma postura diferente. João Campos chega ao debate, à sabatina, mostrando que entende esse cenário, que compreende que ele não está na liderança. Por quê? A forma de expressar, a forma de apresentar as propostas, inclusive a forma de se posicionar, seria outra. João Campos, com muita frequência, isso, gente, já enquanto prefeito, agora fora do cargo, pré-candidato e agora candidato ao governo do Estado, ele por muitas vezes usou o seguinte discurso: eu estou preparado, eu vou fazer, eu vou entregar. Ele sempre falou isso. Na finalização do ano de 2025, a gente entrevistou aqui, ainda enquanto prefeito, João Campos, para o balanço de governo. Verdade. Não sei se você vai lembrar, Igor, e João Campos falava o seguinte, ele dizia assim: esse vai ser o melhor ano das nossas vidas. A postura sempre foi essa, para cima. Bom, Natália, mas você está querendo dizer que ele não estava para cima ontem? Não, pelo contrário, ele estava animado. Mas, Igor, você vai lembrar, e quem acompanhou toda a sabatina vai lembrar, que João Campos demorou cerca de 30 minutos para dizer: eu estou animado, eu estou empolgado. Ele demorou muito para trazer esse discurso.
0: E não é que ele não esteja, né? Isso. Mas é o momento em que aparece no discurso.
1: Mas o cenário, ele leva
0: texto dele.
1: Essa animação para outro momento.
0: Porque o contexto é outro.
1: Porque o contexto é outro. Então a minha avaliação é essa. Isso é bom dentro de um contexto eleitoral? Pode ser bom, porque todo mundo entra igual na disputa, hein? Igual Raquel Lira e João Campos, que são aqueles que melhor pontuam nas pesquisas de intenção de voto, lembrando que aqui no Sistema Jornal do Comércio a gente utiliza as pesquisas Quest e Datafolha como base para as nossas repercussões de pesquisa, eles entram quase que de igual para igual em números. Então você começa uma campanha sabendo que de fato vai ser algo muito difícil, duro, equilibrado, e cada palavra, cada colocação é muito importante nesse momento. E claro, a gente tem muito para avaliar, mas acho que de partida é isso, Igor.
0: Ele estava tranquilo.
1: Sim, muito tranquilo.
0: Ele é muito tranquilo, assim, ele estava bem tranquilo. Tem uma coisa que eu escrevi na coluna Cena Política hoje e que até gravei vídeo também para o Instagram sobre isso, para o Instagram do JC e também para o meu, o JC PE e o Igor P. Maciel, que é o seguinte: tem uma estratégia de discurso, político, eleitoral, e que é o seguinte, estratégia discursiva geral mesmo, que é você separar o conteúdo do pacote. Você sempre separa o pacote do conteúdo. Uhum. E tem uma coisa que chamou a atenção de muita gente ontem, chamou a minha atenção também, que foi o seguinte, você não viu o João Campos falar do PSB. João Campos não

0: parte ou fez parte do PSB, mas não fala do PSB. Porque quando você fala do PSB, você fala do pacote. E quando você fala do pacote, você está incluindo quem você quer e quem você não quer que seja, que transpareça ali, que apareça no pacote. Então, quando você pergunta sobre Paulo Câmara, ele fala de Eduardo Campos. E pula Paulo Câmara. Quando você fala de Paulo Câmara, ele não fala do PSB. Ele, ó, não cita o PSB. O negócio é Eduardo Campos, e aí vamos falar de futuro. É, tem a coisa do vamos falar de futuro. Não, eu quero falar do futuro. Ele tinha falado até de Miguel Arraes, tinha falado de Eduardo Campos. Mas quando você pergunta sobre Paulo Câmara, ele diz que não quer falar de passado, quer falar de futuro. Então ele sai da questão do PSB e vai falar do conteúdo, de quem esteve ou está no PSB. Mas não da sigla em si, porque senão você vai ter que falar de 8 anos de um governo Paulo Câmara. Quando ele vai falar de PT...
1: E de um governo que não conseguiu fazer um sucessor, que ficou em quarto colocado na disputa eleitoral. Né?
0: Que não conseguiu fazer um sucessor, que terminou quarto colocado na última disputa eleitoral, que tinha uma avaliação muito ruim, muito ruim. Então, assim, é como se dissesse, ó, apaga, não vou falar sobre isso. Não tem como apagar. Mas ele tem todo o direito de não falar no assunto. Então, ele fala de Eduardo e não fala de Paulo Câmara. É direito dele, tem todo o direito. Aí, vamos falar sobre o PT. PT é pacote, ele não fala do PT. Ele não fala do PT. Se você observar bem, ele fala muito rapidamente ali de PT, tudo. Ele fala muito rapidamente do apoio que tem do PT, tudo, mas é Lula. Lula, Lula. Sempre. Quando você pergunta, eu fiz essa pergunta, em determinado momento eu fiz essa pergunta para ele. O senhor se arrepende de ter feito as críticas que o senhor fez em 2020 ao PT? Aí ele faz, a relação com Lula é ótima. Então, assim, você não responde sobre, ele não responde sobre o PT. Ele responde sobre Lula. Aí diz que Lula tem uma amizade de muitos anos com a família dele. E aí fala de Eduardo, fala de Arraes, fala da família toda. Da amizade que tem com Lula, tal, mas não fala no PT. Porque se ele fala do pacote, ele tem que falar daquele momento. Quando você fala do pacote da relação com o PT, você vai precisar falar dos momentos bons e dos momentos ruins. Vai precisar falar de 2020 também. Então, quando você pergunta sobre 2020, ele fala de Lula. Por quê? E aí, justiça seja feita. Na época, precisa fazer, para fazer isso, ele nunca falou especificamente de Lula. Ele nunca criticou especificamente o Lula. Entendeu quem quis entender naquela época, em 2020, ali, o que ele queria dizer. Lula tinha acabado de sair da prisão, tinha saído da prisão fazia pouco tempo. Então, naquela época, então, aliás, nem tinha. Não, quem estava preso era Dirceu na época. Zé Dirceu era que estava preso na época. Ele fala de prisão,
1: fala de corrupção do PT.
0: Mas aí, assim, cada um entende como quiser, ali, se quer ligar a Lula ou não, mas ele nunca falou de Lula. Isso aí precisa ser, essa justiça precisa ser feita. Ele nunca falou diretamente de Lula, ele nunca criticou Lula ou disse que Lula estava preso ou coisa do tipo. Não, de jeito nenhum, isso aí não.
1: É uma personificação da eleição, né? Você se abraça em figuras para buscar força eleitoral.
0: Por isso que quando eu não perguntei se das críticas que ele fez a Lula, porque ele nunca fez críticas a Lula. Ele fez críticas ao PT, isso aí é verdade. E aí fez sérias, diretas e, assim, indiretamente, as pessoas ligaram a Lula porque Lula tinha sido preso por corrupção ali tinha sido preso por corrupção justamente ali naquele momento, mas naquele período, mas assim, ele tenta o tempo todo, quando você fala do PT, e aí é isso, ele separa Lula do PT e ele separa o PSB de Paulo Câmara, de Eduardo Campos, de tudo, separa tudo. E aí tem outro motivo para essa separação, tá? Tem outro motivo para essa separação. Eu digo essa separação do PT e de Lula. 2030. Muita gente, a gente está falando muito, e a gente tem que falar muito de 2026, dessa eleição agora de outubro, mas tem muitos passos dessa eleição de 2026 que já servem para uma dança futura. Já são de uma dança futura, em 2030. E em 2030 Lula não é candidato. Em 2030 vai ter uma guerra, quase autofágica, né, negócio, mas vai ter uma guerra na esquerda para ver quem é o sucessor de Lula.
1: E mesmo que não tenha sido questionado especificadamente sobre isso, João Campos traz isso ao discurso na sabatina. Ele fala sobre isso.
0: Sim. Exatamente.
1: Ele

0: ele levanta esse elemento. Exatamente. E diz, nós estaremos ao lado do presidente Lula para a construção de um futuro sucessor. Ponto final.
1: Exatamente, exatamente. Agora, você disse ao lado do presidente Lula, não ao lado do PT.
0: Sim.
1: Por quê? Porque pode ser que ele tenha que brigar com o PT no futuro. Entendeu? Pode ser que João... E aí não só João Campos, Guilherme Boulos, que hoje está no PSOL, pode ser que ele vá para o PT, mas se ele não for, pode ser que ele tenha que brigar com o PT no futuro. É, você vai ter o João Campos, pode ser que tenha que brigar com o PT. Qualquer outra liderança de esquerda que não esteja no PT, talvez tenha que brigar com o PT. Então, todo mundo é Lula. PT, calma, depois a gente vê. Entendeu? Então, tem muitos passos dessa dança de 2026 que já estão sendo dados pensando em 2030.
0: Sim, claro. E... Bom, tem uma questão interessante aqui para a gente refletir também com a nossa audiência, que é a seguinte, gente. Nas eleições que disputaram até hoje, tanto Raquel Lira quanto João Campos, e aí claro que nós estamos colocando esses dois nomes porque são os dois nomes que melhor pontuam nas pesquisas eleitorais, tanto Raquel Lira quanto João Campos nunca perderam uma eleição. Sempre que se colocaram à disposição da população para concorrer a algum cargo, foram eleitos. Inclusive, João Campos, na eleição de 2018, tem mais de 400 mil votos, eleito o deputado mais votado da história de Pernambuco, federal mais votado, e se mantém nessa votação até hoje, deputado mais votado da história do estado de Pernambuco. Então, essa eleição vai ter algum derrotado.
1: É, um dos dois que nunca perdeu vai perder
0: uma eleição. E aí, Igor, eu fico pensando e fiquei refletindo muito sobre isso. Hoje pela manhã até pensava e comentava a respeito desse tema. Qual vai ser o futuro eleitoral, político, do derrotado ou da derrotada? Porque aí nós estamos falando de 2030. Aí nós estamos falando de uma construção que, claro... deve, de toda forma, colocar Pernambuco no centro da discussão e do protagonismo, mas como um eventual derrotado ou derrotada nessa eleição vai se posicionar?
1: E que tem uma questão também, tá? Raquel Lira também é colocada pelo... E aí não como sucessora de Lula, mas ela é colocada por vários grupos políticos também como um nome nacional, caso seja reeleita, como um nome nacional para 2030.
0: Sim.
1: Tá? E Kassab já falou sobre isso, Caiado já falou sobre isso, você já teve outras pessoas falando sobre isso também. Na imprensa se fala sobre isso também, na imprensa de São Paulo, na imprensa de Brasília, se fala sobre isso também. Diz, olha, se ela ganhar, se ela for reeleita, ela desponta como um nome nacional também. Ela hoje é uma das poucas governadoras mulheres, ela é uma das poucas representantes femininas na eleição nacional, na eleição do Brasil inteiro. Eu digo isso de candidaturas majoritárias, de governo, claro, de presidência, de tudo. Presidência não tem ninguém em destaque ali. Você tem alguns nomes bem, realmente, que não tem nenhuma chance, às vezes nem aparecem nas coisas, de mulheres. Mas você não tem nenhum nome substancial, realmente, com substância. Não tem. Então, por isso, ela acaba sendo apontada por muita gente também como uma possibilidade nacional, a partir de, caso seja reeleito. E aí tem muito...
0: E aí eu chamo a atenção para a importância dessa eleição.
1: Essa eleição,
0: exatamente. No cenário nacional. Pernambuco está sendo muito observado. Essa eleição, ela é importante para o futuro, para o presente, mas para o futuro também. E aí...
1: Eu vi isso de um colega que é de Brasília. Ele é baiano, mas mora em Brasília e trabalha com isso, trabalha com política. Ontem, e ele estava dizendo, depois que acabou a sabatina, ele mandou uma mensagem para mim, e aí disse, acompanhamos tudo por aqui. Ele trabalha numa empresa que trabalha com política no Brasil inteiro. E aí ele disse, acompanhamos tudo por aqui. E vou dizer uma coisa, rapaz, essa campanha de Pernambuco, ela vai chamar a atenção do Brasil inteiro. Vai.
0: Inclusive,
1: ele disse ontem, isso vai chamar a atenção do Brasil inteiro. Tem elementos para chamar a atenção do Brasil inteiro, porque tem muita coisa do futuro do país que pode estar sendo decidido por aí.
0: E quem acompanha a sabatina, quem acompanha debate, tem alguns já sendo realizados, já de diversos estados. Quem tem acompanhado minimamente esses movimentos e assistido um pouco dessas conversas, está percebendo o nível dos candidatos. Eu, por exemplo, assisti a vários e... Sim. confesso que em alguns estados eu fiquei impressionada com o baixo nível de proposta, de argumentação dos candidatos. Inclusive no meu estado, no Rio Grande do Sul, fiquei negativamente impressionada com aquilo que apresentam aqueles que querem concorrer e que agora concorrem ao governo do estado. Mas voltando a Pernambuco, o que eu quero dizer para o nosso ouvinte, para quem está nos acompanhando? Eu sei que muitas vezes a gente olha para a aldeia, olha para os nossos problemas e não consegue perceber isso, a relevância desta eleição neste ano para o Brasil e para a região Nordeste. Mas eu quero destacar isso, Igor, dizendo o seguinte: nós temos em Pernambuco um elevado nível de discussão, um debate elevadíssimo. Os candidatos ao governo do estado, imagino que ao Senado também, inclusive passando a limpo, vai ter oportunidade de conversar, né, com os candidatos ao Senado já a partir da próxima semana, mas o nível de debate, ele sobe o degrau, ele é elevadíssimo. Claro que a nossa expectativa é que esse volume de debate se reverta no eventual eleito ou eleita para melhorias no estado, porque todos eles admitem em seus planos de governo que melhorias devem ser feitas, e a realidade do dia a dia mostra isso em diversas áreas. Então, a expectativa é essa, que esse nível de debate, que esse nível de relevância dessa eleição possa se reverter no futuro breve a melhorias na vida da população, Igor.
1: Ô, Natália, eu quero agradecer, porque eu quero só que você fale rapidinho. A gente vai ter Ivan Moraes hoje.
0: Sim.
1: Vai ter Ivan Moraes hoje para a sabatina. Então, Ivan Moraes hoje às 11 horas... É isso?
0: A partir das 10h45 já o nosso esquenta, não é? Com os nossos repórteres circulando, recebendo o convidado ou de hoje, que é Ivan Moraes do PSOL. Quem é Ivan Moraes? Foi vereador do Recife por duas legislaturas, se candidatou na última eleição de 2022, não conseguiu voto suficiente para ser eleito, nunca concorreu a um cargo no Poder Executivo, sempre esteve relacionado ao Poder Legislativo. Já concorreu a deputado, mas não obteve voto necessário para a eleição. Ivan Moraes chega a esse primeiro compromisso oficial em sabatinas, assim como o João Campos ontem aqui no sistema, mas ele chega também inaugurando esse espaço na sua candidatura, diante ou após de um fim de semana turbulento, não é, Igor? Um fim de semana em que Ivan Moraes, segundo o próprio, nas suas redes sociais e em coletiva de imprensa, teve, e aí eu reforço, segundo ele, já a gente explica por que isso, uma tentativa de rifar, de retirar a sua candidatura. E isso provocou um certo abalo na estrutura política do estado. E ontem nós perguntamos ao candidato em questão, que foi acusado por Ivan Moraes de ser esse líder do movimento para retirar da sua candidatura, João Campos, que disse não. Aliás, em nenhum momento ele diz não fiz.
1: Respeita a postulação de todos os partidos, que é democrático e tudo. Ele não negou, mas também não confirmou, nem disse que tinha feito alguma coisa, não. O que o João Campos tem colocado, ele já tinha falado antes, inclusive, desse assunto, é que existem conversas entre partidos, mas que não quer dizer que houve pressão para retirada de candidatura. Mas hoje o Ivan Moraes vai poder falar sobre isso.
0: Sim, vai falar sobre isso e vários temas.
1: Natália, eu sei que você precisa se arrumar também, porque daqui a pouco...
0: Não,
1: gente...
0: não espere encontrar essa carinha aqui já, queridos, na TV Jornal. Vai ser outra.
1: Tem que passar lá em Jô ainda.
0: Já.
1: Daqui a pouco eu vou lá em Jô também.
0: Já a gente se encontra.
1: Para Jô arrumar a gente. Obrigado, viu?
0: E eu que agradeço a oportunidade. Estaremos juntos a partir das 10h45 na internet, na TV e na Rádio Jornal.
1: Muito bem, obrigado. Gente, daqui a pouquinho então, 10h45, estaremos... Natália e Castilho, estaremos lá com Ivan Moraes para essa segunda sabatina dessa série que o Sistema Jornal do Comércio está realizando. Mais uma vez, lembrando e reforçando isso que a gente estava conversando aqui com a Natália, viu, Edgar e Romualdo, isso tem chamado muita atenção. Eu fiquei ontem, eu já tinha escutado, e sempre que eu tô em Brasília, o pessoal me procura e me pergunta alguma coisa sobre Pernambuco. Olha, como é que está lá? Saiu alguma pesquisa e tudo? O pessoal fica bem interessado. E um amigo ontem ligou, ele trabalha numa empresa que participa de articulações políticas no Brasil inteiro, e ele faz parte dessa empresa, trabalha lá em Brasília, e ele disse, olha, comentou a sabatina, algumas coisas da sabatina, e disse, rapaz, você não imagina como está todo mundo, eu até avisei ao pessoal, meu pessoal aí de Pernambuco, para ficar acompanhando, porque eu acompanhei ontem, e você não imagina como essa eleição de Pernambuco é importante para os próximos anos da política no Brasil. Não é só em Pernambuco, não. Ele até disse isso. Disse, não pensem que é só Pernambuco, não, porque é importante para o Brasil. Tá vendo? Romualdo de Souza. Que é que nós, daqui a pouco a gente vai, Romualdo, conversar com a Daniela Marques, que é coordenadora econômica da campanha do Flávio Bolsonaro. Tem um monte de proposta aqui para o Nordeste.

0: que eu quero que depois a gente vai conversar com ela sobre o assunto. Agora, também tem o seguinte: Alexandre de Moraes autorizou Bolsonaro para ir ao dentista. Agora, o dentista não pode ser a nora do ex-presidente, né? A nora do ex-presidente é dentista. O Alexandre de Moraes está escolhendo até dentista pro Bolsonaro, é, Romualdo?
1: Só falta dizer se coloca ou não coloca uma chapa, uma ponte ou uma perereca, como se diz no interior de Pernambuco. É. O presidente está precisando mexer no implante e aí pediu autorização para receber ou para ir a um consultório odontológico. A reportagem da Rádio Jornal apurou que Bolsonaro, além de alguns, ele voltou a ter aqueles suspiros profundos, fica resfolegando, indo e voltando, aquele fôlego preso, ele também está com dor de dente. E aí tem que pedir autorização ao ministro do Supremo Tribunal Federal e já indicou a odontóloga registrada no Conselho Regional de Odontologia, Fernanda Bolsonaro. O ministro Alexandre de Moraes, mais que isso, não aceitou a nora de Jair Bolsonaro como dentista de Bolsonaro, como disse que tem de ser na Polícia Militar do Distrito Federal. E ainda disse mais, tem de ser em absoluto sigilo, sob pena de cancelamento, caso seja vazada a ida de Bolsonaro à Polícia Militar. Ou seja, vai doer o dente. Quando doer o dente, ele aperta um botãozinho, a Polícia Militar, que já dá guarda a ele, aliás, tem uma viatura que fica o tempo todo na porta do condomínio, vai levar Bolsonaro para a Polícia Militar, tudo em sigilo. Primeiro, para Bolsonaro não se encontrar com nenhum dos filhos. Segundo, para que o ex-presidente Jair Bolsonaro não dê nenhuma entrevista nem fale com ninguém. Então, vai ser um tratamento em total sigilo. E se for no meio da noite, é o plantonista que está lá na PM para atender ao ex-presidente Jair Bolsonaro.
0: Ô Edgar Mori, eu já vi o ministro do STF fazer muita coisa. Agora, agenciador de dentista é a primeira vez. Ele escolhe quem é o dentista? Funciona dessa forma mesmo?
2: Será que ir para o dentista é inconstitucional? Porque o papel do Supremo é de controle de constitucionalidade. Uhum. A exorbitância dos atos do ministro Alexandre parecem não ter limites. É ridículo, para dizer assim, o mínimo, que ele escolha o dentista de alguém que está sob a sua custódia e que sequer deveria, porque execução penal não é papel de ministro controlar. É mesmo uma coisa completamente descabida e não tem análise jurídica que possa explicar ou criticar isso, porque a gente está vivendo num mundo paralelo, não é jurídico isso. É tudo menos jurídico. E eu acho que ele não deixaria botar a chapa porque pode isso se relacionar com alguma coisa eleitoral, né?
0: Agora, deixa eu perguntar, aí vamos... aí seria uma questão bem técnica, doutor Edgar, que é o seguinte... vamos deixar de lado que o Alexandre de Moraes é que não deveria estar nesse papel. Mas esse é o papel, aquele que, quando você tem um juiz de execuções penais, por exemplo, a gente tem aqui, vamos falar de um preso comum aqui, numa penitenciária aqui em Pernambuco. O juiz de execuções penais, ele tem esse papel de definir, olha, você vai, mas não pode ser, quem vai atender não é tal dentista, tem que ser o dentista designado pela...
2: Normalmente...
0: Esse é o papel do juiz corregedor.
2: O papel do juiz é gerir a execução da pena, mas assim, com um olhar na razoabilidade, inclusive. Uhum. Se o preso tem uma necessidade de um tratamento especial e ele tem um médico habilitado para tanto, não há mal algum em que haja autorização para que ele seja atendido. Em regra, os presos, por falta de recursos, são atendidos no sistema público de saúde, mas isso não significa que seja obrigatório. A pena, por si só, é o castigo, né, voltado, inclusive, à recuperação e reinserção social do preso. Não pode ser um castigo além disso, né? A ponto de, assim, de se anular a personalidade de alguém. Uhum. Porque, no fim das contas, com esse rol de medidas arbitrárias que o ministro Alexandre de Moraes tem tomado, sem competência para tanto, sem que o Supremo sirva para essa finalidade, é tendente a anular a personalidade do ex-presidente Bolsonaro.

0: Bolsonaro.
1: É, eu pergunto porque, assim, a gente questiona o fato de Alexandre de Moraes estar fazendo o papel de juiz de execuções penais. É. Ok, beleza, a gente questiona muito isso. Uhum. Mas um juiz de execuções penais tem esse papel de, é isso que eu digo, tem esse papel de controlar, olha, você pode ser atendido por tal dentista, não, você não pode, ele tem esse papel, ele teria esse papel.
0: Teria, mas não com a finalidade de determinar, excluindo a pessoa, enquanto... indivíduo destinatário de direitos. É como se, de novo, é como se ele estivesse querendo anular a existência do ex-presidente sem, assim, nenhuma predileção pelo ex-presidente. Eu queria registrar isso. Uhum. O meu ponto não diz respeito a uma eventual predileção.
1: Por isso que eu disse, pelo qualquer contrário. Preso...
0: Pois é, qualquer preso tem direitos e garantias. Não se anula como cidadão.
1: Uhum. Entendi. Vamos fazer o seguinte, vou chamar um intervalo rapidinho e a gente já volta.
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1: De volta com o Passando a Limpo e já estamos agora conectados com Daniela Marques, que é coordenadora econômica da campanha de Flávio Bolsonaro. Doutora Daniela, seja muito bem-vinda aqui ao Passando a Limpo e a Pernambuco. Tudo bem?
3: Bom dia, Pernambuco. Tenho um carinho especial. Meu pai morou em Recife muitos anos.
1: Ah, olha aí, tá vendo?
3: Estou muito feliz de estar aqui com vocês.
1: Muito bem. Daniela, eu estou vendo aqui que, inclusive, que a senhora é formada em administração. Tem muita gente que acha que a senhora é economista. Né? A senhora é formada em administração, mas tem muitos anos, décadas de trabalho, pelo menos 2 décadas de trabalho no mercado financeiro. Então, conhece bem a economia, doutora. E eu queria que a senhora falasse um pouquinho sobre o plano econômico, o plano de governo que a senhora participou e escreveu essas diretrizes, as principais diretrizes do plano econômico do Flávio Bolsonaro para o Nordeste, principalmente, para o Brasil, mas principalmente para o Nordeste. E eu queria que a senhora falasse sobre trens. Um dos pontos que está lá no plano chama Trem do Nordeste. São cerca de 1.400 quilômetros ligando Salvador, Aracaju, Maceió, Recife, João Pessoa, Natal e Fortaleza. Isso é algo que... Ter uma ferrovia ligando o Nordeste, ligando as capitais do Nordeste, é algo que muita gente realmente sonha com isso para facilitar... para facilitar o transporte de pessoas e de mercadorias também entre as principais cidades da região. Já muitas propostas foram feitas já, inclusive se falava nisso lá atrás com o Jair Bolsonaro, inclusive se falou nesse assunto, nessa possibilidade, mas nunca virou realidade. Qual é a ideia de ter essa ferrovia no Nordeste e como é que vocês pretendem viabilizar caso o Flávio Bolsonaro seja eleito, doutora?
3: Ótima pergunta. No governo do presidente Bolsonaro, a gente fez a água chegar, né? Mas isso é só o começo, transformar a água em produção. Obviamente, ali eu tive a honra, né, de ser parte da equipe do ministro Paulo Guedes, ser presidente da Caixa no governo Bolsonaro. A gente teve que enfrentar a pandemia. Foram 2 anos praticamente ali enfrentando a maior crise de saúde, mas principalmente econômica, que o mundo já viu. Eu que trabalho em mercado financeiro, como você mencionou, ninguém nunca, a gente tem uma coisa chamada teste de estresse de risco, ninguém nunca colocou algo daquela magnitude no papel, e o presidente Bolsonaro teve muito êxito, porque o Brasil saiu da crise, né, preservando 11 milhões de empregos, não destruiu um emprego. Não foram nem 1.500 empresas em recuperação judicial e extrajudicial. Hoje, só nesse primeiro semestre, com a gastança do Lula, já foram mais de 6 mil empresas quebradas, Casas Bahia, Marabras, Pão de Açúcar e outras lá. São milhares de empregos perdidos. E agora, a gente vê no Nordeste,

0: em Pernambuco, o grande polo, dado que tem sol e vento, para atrair data center e a nova indústria de tecnologia. Então, a gente está na era da inteligência artificial, tem 7 trilhões de dólares, de investimentos em data centers para serem decididos nos próximos anos. E o Brasil deveria estar criando condições favoráveis, isso é a gênese do nosso plano para atrair. E aí se torna essencial você ter uma infraestrutura, não só no trem do Nordeste, ligando Salvador, Aracaju, Maceió, Recife, João Pessoa, Natal, Fortaleza, para que a gente tenha mobilidade e infraestrutura para facilitar a vida, mas também para ter mão de obra capacitada para esses empregos que vão ser gerados com esses investimentos e também estender a transnordestina entre a Paraíba e o Nordeste. Com isso, você consegue ter uma estrutura logística que fortalece a atração desses investimentos, facilita a vida do cidadão nordestino, gera emprego, gera renda e, no final, todo investimento em infraestrutura significa comida mais barata no prato. Então, com toda a energia, né, todo o Nordeste, eu falo que Deus é brasileiro e deve ser nordestino também, porque aí tem sol e vento de sobra para a gente estar atraindo e colocar o Brasil nessa era da inteligência artificial, dessa nova indústria de tecnologia e principalmente capacitar o povo nordestino para atingir esses empregos. Então, aí em Pernambuco, para fechar, hoje a média nacional de desemprego no Brasil é 5,5%, Pernambuco é superior a 8%, e a renda média do pernambucano é R$ 1.600, abaixo dos R$ 2.300, que já é pouco. Todo mundo sabe que dá para colocar pouca coisa no carrinho do supermercado. Então, é um foco da gente gerar capacidade de atrair investimentos na região nordestina, não só em tecnologia, mas no turismo e outras, cortando burocracia, cortando impostos. A gente tem a infraestrutura e a mobilidade para o povo nordestino e, principalmente, capacitar as pessoas. Por isso, a gente tem dito que as oportunidades, né, e por isso a gente vai dar a internet para que se capacite, e a Caixa vai ser o banco da prosperidade, que está em todos os municípios, ajudando a abrir seu negócio, ajudando a dar crédito, por aí vai.
1: Muito bem. A senhora fala dessa questão da ferrovia, de ferrovias, e ferrovias são importantes. Se a gente, foi um erro lá atrás mesmo, quando o Brasil optou pelas rodovias, poderia ter mantido ferrovias e hoje teríamos uma situação logística muito melhor, mas para recuperar, para reconstruir ferrovias, o custo é muito alto. A senhora montou um plano econômico. Esse plano econômico pretende buscar dinheiro onde para financiar essas ferrovias? De onde é que viria o dinheiro? Porque há propostas, por exemplo, eu escutei recentemente uma pessoa só, a China tem interesse em construir ferrovia no Brasil. De onde é que viria o dinheiro? Viria do capital externo?
0: Viria do capital

0: provado, tá? Assim, tá claro que esse modelo do PT, são 18 anos, não é só o Lula 3, colocou o Brasil no atraso. Essas obras do PAC, e eles prometem mais uma vez o PAC no plano agora, elas não foram entregues, não andam, e é impossível de Brasília você oferecer infraestrutura para um país continental como o Brasil. O governo não só não tem orçamento para fazer isso, como não tem capacidade de execução, ainda que tivesse dinheiro para fazer. Então, o presidente Bolsonaro fez um programa muito relevante de parcerias públicos-privadas e de concessões, aonde priorizou-se que esse dinheiro da concessão fosse gasto de investimento aí no Estado ou no lugar da concessão e não caixa para o governo, que se chama outorga, né, para o governo gastar mal, gastar em viagem, privilégio, estruturas nababescas de ministérios. E esses investimentos contratados no governo Bolsonaro foram mais de 800 bilhões de reais contratados nos próximos 10 anos. E o programa do Flávio Bolsonaro, Vamos Vencer o Atraso, a gente prevê 900 bilhões de reais de investimentos gerados em infraestrutura, inclusive ferrovias, principalmente priorizando o forte programa de concessões e parceria público-privada e, através de custo de capital mais baixo, arrumando as contas. Essa taxa de juros reais do Brasil é a maior do mundo. Então, o Brasil, o Lula está levando o Brasil para o agiota, porque não está conseguindo nem financiar essa taxa, e está arrastando as empresas e as famílias juntos. Mais de 80% das famílias estão endividadas, infelizmente não estão se endividando para comprar uma geladeira, um fogão, uma mãe que precisa de uma máquina de lavar roupa para ter mais tempo para trabalhar, e sim estão se endividando para sobreviver, para comprar comida. Então a gente está num ciclo vicioso, que a origem do problema desse ciclo, ela é muito simples de qualquer brasileiro e brasileira entender. Gasta-se mais do que se arrecada, apesar de ter taxado muito o empresário, e está difícil produzir no Brasil, descontroladamente. Só no mês de junho foram 50 bilhões de reais de buraco. Então a gente precisa botar as contas no lugar, para a gente ter condição, né, mais atrativa para investimento, e aí fazer um forte programa com segurança jurídica, para atrair, nesses 4 anos, investimento não só em ferrovia, mas aeroporto, rodovia, hidrovia, corredores logísticos inteligentes. Tudo isso vai significar não só a materialização desses investimentos em emprego e renda, mas principalmente a comida no prato do brasileiro mais barato. Então não é uma, não adianta fazer uma promessa única, sabe? Assim, olha, não tem bala de prata e nem promessa, e ninguém acredita mais em Papai Noel e nem na promessa da picanha. É um programa estruturante, que vão ter várias frentes ao mesmo tempo, muita gente técnica como eu, ajudando o Flávio Bolsonaro não só na construção, mas disposta a servir o Brasil e não ir para Brasília para se servir do poder e ficar passeando de avião da FAB e de carro preto, com estruturas de assessorias obsoletas, antigas e que não funcionam, para a gente colocar isso tudo de pé nos próximos 4 anos, se Deus quiser.
1: Daniela Marques é coordenadora econômica da campanha do Flávio Bolsonaro, conversando com a gente aqui. Romualdo de Souza.
2: Daniela Marques. Como vai a senhora? Muito bom dia. A senhora estava falando aí da história do seu pai, o seu pai que inclusive morou em Pernambuco, trabalhou em banco público, trabalhou no Banco do Brasil. Eu queria que a senhora me falasse sobre o papel no governo de Flávio Bolsonaro dos bancos públicos. Sabe o que a gente ouve muito? O governo aqui em Brasília toma uma decisão de liberação de crédito, por exemplo. Até esse crédito chegar lá no trabalhador, no produtor, no plantador de café no interior de Pernambuco, isso demora muito. Eu queria saber qual vai ser, na sua avaliação, o papel desses bancos públicos, principalmente bancos como o Banco do Brasil, que tiveram, num certo período, agora na gestão do presidente Lula, até prejuízo.
1: Opa! Perdemos.
0: Falado
1: agora,
0: isso, a sua origem não determina o seu destino, né? Meu pai era de uma família simples, filho de costureira, com funcionário de bar, e fez concurso de escriturário para o Banco do Brasil. Nasci em Barra Mansa e foi estudando e trabalhando que eu fiz carreira, e graças a Deus nossa família cresceu muito e teve oportunidades de crescer. Então, são essas oportunidades que precisam ser levadas, e eu tive o privilégio de presidir a Caixa Econômica, e justamente assim, não é de Brasília que você vai dar a mão para o Brasil.

0: medo. E você dá o Bolsa Família, ele é um começo, não é um fim. O Bolsa Família não pode ser um fim. O brasileiro, o pernambucano, pode sonhar mais, voar mais alto, querer abrir seu negócio, querer fazer sua produção rural, querer uma mulher fazer um curso de capacitação para ser manicure, para trabalhar em construção civil, para trabalhar na gastronomia. Então, tanto Caixa Econômica, principalmente, quanto o Banco do Nordeste e Banco da Amazônia, o Banco do Nordeste já tem um programa que funciona muito bem, que é o Crédito Amigo, que justamente é a gente oferecer não só oportunidade de crédito para essas pessoas, e aí todos nós que já estamos numa camada mais privilegiada, a gente tem assessores econômicos no Itaú, no Bradesco. Então, quando o Flávio fala que a Caixa vai ser o Itaú da favela, da periferia, do nordestino, a gente vai ressignificar a missão da Caixa, do Banco do Nordeste, para ampliar essas oportunidades, para que ele tenha escolhas para crescer na vida e construir mais. Então, a gente fortalecer esses programas como o Crédito Amigo, capacitar o time da Caixa. A linguagem do mercado financeiro é complexa. É complexa para uma pessoa de classe média alta, para um médico, para um advogado. Imagina para uma pessoa mais humilde. Então, a gente fazer capacitação, tanto nas agências da Caixa, que tem um time fantástico, eu tive o privilégio de conviver com eles, quando fizemos o programa do Caixa para Elas, a gente capacitou em 35 dias 8 mil pessoas na Caixa para estar justamente estendendo a mão, explicando que ele não vai perder o Bolsa Família se formalizar o negócio, ajudando a buscar curso de capacitação, ajudando a sair da dívida. Então, tem toda uma orientação que vai estar junto a serviço do brasileiro, via Caixa e via Banco do Nordeste. A gente vai dar incentivo para eles abrirem um negócio no turismo, na construção, na gastronomia. Uma manicure hoje é muito difícil. Se ela contrata mais duas pessoas, é uma burocracia que os impostos começam a chegar antes dela fazer a primeira mão e pé. Então, é a gente tirar peso. O Estado não tem que atrapalhar o cidadão a abrir seu negócio e a crescer. Ele tem que apoiar, tirar obstáculos e ser o motor disso. Então, Caixa e Banco do Nordeste terão um papel essencial para isso, assim como o Banco da Amazônia na região norte, para estar levando programas de minha primeira empresa, postergando o pagamento de impostos, dando carência para pegar empréstimo. Para quê? Para dar fôlego para o cara correr e crescer. Mantendo uma regra de transição para o Bolsa Família. As pessoas não saem do Bolsa Família não é porque não trabalham, é porque elas têm medo de voltar a passar fome. Então, esse medo não pode perpetuar as pessoas ali. A gente tem que falar, você está 2 anos de regra de transição e um cadastro automático que a gente vai deixar na palma da mão do brasileiro, fala, se um dia, qualquer época da sua vida, alguma coisa dá errado, o seu cadastro já está garantido para você voltar. Agora, é o que eu desejo para o meu filho, que ele voe sozinho, você não quer que seu filho dependa de você a vida inteira. Então, a gente não quer que as pessoas dependam do governo a vida inteira. Hoje, a maior fonte de empregos de Pernambuco são justamente as micro e pequenas empresas. E por que tem mais de 9 milhões de CNPJs inadimplentes devendo? Porque o Lula está devendo e ele está arrastando todo mundo para dever junto com ele, com a maior taxa de juros do mundo. Então, a gente vai inverter essa lógica toda, e aí Caixa e Banco do Nordeste serão o banco da prosperidade dos brasileiros para fazer rampa e ajudar a crescer.
1: Edgar Mori.
2: Bom dia, doutora Daniela. Eu queria que a senhora falasse um pouquinho sobre gasto público, falando sobre o plano do candidato Flávio para a contenção disso e explicasse se esses gastos públicos, né, o peso do Estado, não for de alguma maneira melhor administrado, o que é que vai acontecer com o Brasil, com o futuro das novas gerações e, em particular, com o Nordeste?
0: Ótima pergunta. Por exemplo, eu vou usar para ilustrar o gasto, e eu tenho dito, quem gasta mais do que recebe e emite mais dívida para pagar a dívida, toda dona de casa sabe que tem que rever prioridades para conseguir pagar as contas. Todo brasileiro está vivendo essa situação hoje. E o Lula, ao invés de rever as prioridades e cortar gastos de uma estrutura ministerial na Babesca, mais de 3 bilhões de reais em viagem, todo mundo de carro, só a estrutura de contratos terceirizados da esplanada dos ministérios,

0: eles ficarem andando de carro preto e avião da FAB custa mais de 100 bilhões de reais. Então é um governo que se endivida para pagar uma conta na Babesca, está endividando todo mundo, e o reflexo disso, e não dispõe de prioridade, está cortando gasto de saúde e educação. Eu perguntei para o meu filho de 11 anos ontem, se você tivesse que cortar na saúde, na educação ou em viagens e privilégios, aonde você cortaria? Falou, em viagens, porque quem não tem educação não viaja. Uma criança de 11 anos, eu tenho dito que se levar uma dúzia de dona de casa para Brasília, fazem um trabalho de gestão de prioridades melhor. Pegando o exemplo de Casas Bahia, a Casas Bahia demitiu agora, pediu recuperação extrajudicial, porque tem uma dívida de 17 bilhões de reais. Demitiu 3 mil funcionários desses, 20% da rede aí em Pernambuco. Então, por que a Casas Bahia está demitindo? O mesmo problema. O Lula gasta mais do que arrecada e um monte de desperdício, endivida o Brasil, endivida a Casas Bahia, endivida as famílias, e essa família, e esse funcionário da Casas Bahia pernambucano que foi demitido também está endividado. Não consegue mais pagar a prestação do fogão e da geladeira, está se endividando para comer. Então, o que é o futuro que a gente está apresentando? Quando a gente fala da Caixa como Banco Prosperidade e de colocar o Brasil na era da inteligência artificial. Imagina o seu Ernesto, que trabalhava na Casas Bahia de Olinda e foi demitido, ele vai pedir um auxílio desemprego do INSS, ele tem um bônus de internet na palma da mão dele e a hora que ele pede o auxílio desemprego, não precisa pegar um ônibus com risco de ser assaltado para pedir esse auxílio, mas ele não só pede o auxílio, como ele vai ter empresas oferecendo vagas de emprego perto dele, ele vai ter um curso de capacitação nas obras de eólica ou de energia solar aí na região, para ele voltar a trabalhar, ele vai ter uma capacitação na indústria para voltar a trabalhar, ele vai ter um apoio de microcrédito para ele abrir o negócio dele. Então, ele hoje está com a cabeça baixa, vendo que o Brasil está indo para o buraco, que o Lula está arrastando todo mundo para a agiotagem, e todos os pernambucanos vão poder voltar a sonhar. Então, assim, é muito simples o que está acontecendo. Quem não cuida das contas, não cuida das pessoas. Isso vale para uma mãe, isso vale para um país. Então, a gente precisa que essas pessoas, elas tenham não só o auxílio-desemprego, não só o Bolsa Família, mas que elas tenham um leque de oportunidades para construir futuro e dignidade. Emprego, capacitação, microcrédito, se o cara já é MEI, ele vira micro, se ele é micro, ele vira médio. O governo voltar a ter um fundo garantidor que funcione, a gente fez o Pronamp, onde o governo é o fiador do pequeno empresário. Hoje não, o juro do Pronamp está mais caro do que o do capital de giro. 20, por exemplo, outro exemplo bom, a rede Açaí de supermercado. 20% dos funcionários já estão sem salário por causa de dívida do consignado. E o Brasil tomou o consignado, depois foi para o cheque especial, depois foi para o cartão de crédito, está no segundo cartão de crédito, e por isso o juro está 14%, o do governo, mas o juro real, inflação mais 8,5%, e o juro do pernambucano está 16% ao mês no cartão dele, e ele não consegue mais pagar. Aí tem que parcelar uma pizza em 6 vezes.
1: Doutora Daniela, nós temos na proposta que foi colocada para vocês, nesse plano de governo, na parte econômica, uma revisão da reforma tributária. E aí fala-se em redução de impostos, desoneração de investimentos, exportações, combustíveis, energia, redução de encargos em conta de luz, preservando a tarifa social, melhoria de logística e armazenamento de alimentos, mas principalmente em relação a impostos, me chamou a atenção porque nós estamos num momento em que precisa ser feito um ajuste fiscal. O Brasil, para 2027, a perspectiva é que assim, não tem dinheiro para 2027 para fechar a conta já em 2027, vai precisar fazer um ajuste fiscal. E vocês estão propondo, caso o Flávio Bolsonaro seja eleito, vocês estão propondo reduzir a arrecadação do Estado. Ou não? Como é que faz para não reduzir a arrecadação, mesmo diminuindo impostos?
0: O governo hoje tem um patrimônio gigantesco mal gerido, né? Então, em dívida ativa, mais de 3 trilhões, mais de 760 mil imóveis e ainda gasta 2 bilhões de reais de aluguel e condomínio e estrutura para administrar. Mais de 40 estatais, sendo que você tem as que os brasileiros conhecem, né? A Petrobras, a Caixa, o Banco do Brasil, o Correio.

0: dava lucro no governo Bolsonaro, tá com 9 bilhões de reais de buraco. Então, hoje, se eu te der o correio por um real, você leva 9 bilhões de reais de dívida numa empresa que tem um monopólio. Aí você tem outras, mais de 20 estatais de chip do boi, de TV Lula, de coisa nuclear que nunca saiu do papel e por aí vai, que não tem finalidade de existir, que gastam mais de 30 bilhões de reais de folha, e isso tudo é dinheiro do pagador de impostos que está indo pelo ralo. Então a gente vai fazer um reordenamento de prioridades, vai reestruturar esses ativos, para gradativamente, primeiro vamos começar a desfazer tudo que o Haddad fez, que foi criar ou elevar mais de 20 impostos de uma classe produtiva que já estava sufocada, de um empreendedor que já estava sufocado, e o resultado dessa reforma que eles fizeram, que é uma reforma sobre bens de consumo, mas que impacta grosseiramente o setor de serviços. Se você der um Google, fala por que o secretário da Receita não anunciou a alíquota ainda? Está deixando para depois da eleição. Para o Lula enganar o brasileiro mais uma vez, enganar o pernambucano mais uma vez. Porque essa alíquota já saiu, o comitê gestor divulgou, vai ser de 28% pelo menos, que é o maior imposto de valor agregado do mundo. E esse imposto não está só na empresa que produz, ela vai direto para o preço do iPhone, ela vai direto para o preço do carro, ela vai direto para a academia. Então, precisa fazer a reforma da reforma, porque ela tinha um objetivo de simplificar e com tantas exceções como você citou, ela complicou, ela gerou o maior imposto do mundo e outros impostos que o Haddad criou, principalmente o IOF, encarecem mais ainda o crédito. Então, o que tem base para fazer logo na largada? Primeiro, a gente tem que arrumar as contas para cair os juros. E fazer uma simplificação brutal desse manicômio tributário. São mais de 500 mil normas tributárias hoje no Brasil. Cada empresa tem que acompanhar 2 mil. Isso tudo também está no preço no final, porque as empresas repassam. E aí, de largada, dá para fazer uma simplificação brutal, reestruturar essa reforma, começa reduzindo alguns, por exemplo, o IOF, porque a gente precisa aliviar esse custo de crédito para todo mundo. Como eu disse, o Lula se endividou, arrastou as empresas e as famílias. E aí sim, conforme o Brasil volte a crescer, você vai gerando, a gente vai transformando excesso de arrecadação. Esse semestre foi recorde de arrecadação e ainda assim o governo na gastança deixa um buraco. Aí, em vez de gastar mal, você transforma esse excesso em redução de impostos. Então, ao invés de ir para o caixa para ficar bancando uma farra de viagem, privilégio, férias de 60 dias, super salário, penduricalho, a gente precisa transformar isso em redução de carga para todo mundo, aperfeiçoar e simplificar o sistema. E, principalmente, quem está abrindo a sua primeira empresa precisa de ajuda. Não pode, antes do cara começar a vender um pastel, antes da manicure começar a fazer a primeiro pé e mão, ela rodou em tantas, vai no bombeiro, vai na prefeitura, vai no INSS, vai no CRAS, e ela já tem uma guia de imposto para pagar. E se atrasar, já tem multa, e ela nem começou a trabalhar ainda, o Estado tem que deixar... O cara tem que pedir desculpa e licença 3 vezes, assim, a gente quer que os empreendedores entrem sem pedir licença, comecem a trabalhar, comecem a gerar, e depois você dá um fôlego para ele começar a tirar o sonho do papel e depois você começa a pagar essa guia de imposto, não no primeiro dia. Então a gente vê no empreendedorismo, e o brasileiro é empreendedor, a solução. São mais de 20 milhões de micro e pequenas empresas, a gente não pode penalizar essas pessoas com uma reforma que ela vem em cascata, batendo em todo mundo, assim como a gastança do PT vem em cascata para todo mundo sobre a forma de juros. Então, o plano está muito sólido nesse sentido. Essa vai ser uma prioridade. Então, o Flávio tem falado muito de ascensão econômica, de rampa, de inclusão produtiva, do brasileiro voltar a sonhar com a Caixa, com o Senac, com o Sebrae, articulando com empresas. Essa vai ser uma prioridade máxima do nosso governo, tocado de dentro do centro de governo, porque precisa de uma articulação muito grande. E o governo federal tem que ser o motor, envolve a Caixa, a Prefeitura, o Banco do Nordeste, o melhor serviço do INSS integrado, o Sistema S, parceria com empresas privadas. Então, a gente vai trazer todo mundo para ajudar o brasileiro a crescer junto com o Brasil.
1: Daniela Marques, coordenadora econômica.

0: da campanha de Flávio Bolsonaro. Obrigado, doutora Daniela. Volte sempre aqui ao Passando a Limpo e a Pernambuco.
1: Obrigado, espero que eu possa ir pessoalmente da próxima vez, que eu adoro Pernambuco.
0: Será bem
1: recebido.
0: Obrigada
1: pelo convite.
0: Obrigado, um abraço. Vamos para o intervalo? A gente volta rapidinho, lembrando que hoje tem sabatina, tá? Sabatina com candidatos ao governo de Pernambuco. Ontem tivemos João Campos, hoje teremos Ivan Moraes, quinta-feira tem Raquel Lira e a gente volta daqui a pouquinho.
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0: De volta com o Passando a Limpo, Romualdo de Souza, corregedor eleitoral, acaba a representação do Novo contra Lula e Alckmin por causa do Carnaval do Rio de Janeiro. Essa história ainda estava rolando de uso eleitoral, político do Carnaval, é? Tô sem o áudio do Romualdo, vamos recuperar o áudio de Romualdo de Souza para ele conversar. Agora? Agora, chegou, Romualdo.
3: Voltamos. Pois bem, o Partido Novo tinha feito uma representação e aí houve uma incongruência administrativa e aí teve de refazer o processo. Agora, o corregedor eleitoral, o ministro Antônio Carlos Ferreira, admitiu que o Tribunal Superior Eleitoral tem que analisar essa representação. E o que o Novo está alegando é que houve abuso de poder econômico, ou seja, o Estado brasileiro gastou dinheiro para enaltecer a figura de Lula da Silva. É bom lembrar que no carnaval deste ano, lá no Sambódromo, a escola de samba lá de Niterói, Acadêmicos de Niterói, veio com o tema e o enredo: do alto do Mulungu surge a esperança. Lula, o operário do Brasil. A escola foi rebaixada e agora Lula vai ter de explicar, não o rebaixamento da escola, mas vai ter de explicar o uso de dinheiro pela prefeitura, pelo governo estadual, pelo governo federal e também pela empresa chamada Embratur. Ou seja, teve dinheiro público para a escola de samba. O que o corregedor vai analisar é: todas as escolas de samba tiveram o mesmo tratamento? Se tiveram, não vai configurar abuso de poder. Agora, se houve mais dinheiro para uma e menos para outra, se houve mais dinheiro para Acadêmicos de Niterói por ter elogiado a vida, a trajetória de Lula, aí pode vir a configurar crime eleitoral.
0: Aí, então, aquela história, eu nem lembrava mais disso, rapaz. Eu nem lembrava mais disso, que foi no carnaval desse ano, né, já.
4: Foi.
0: Mas eu nem lembrava mais disso e nem lembrava que a escola, inclusive, tinha sido rebaixada. Agora, é assim, o Lula foi para lá, né, participou do desfile e tudo. Como não estava em período eleitoral, como é que isso conta, Erigan?
4: Veja, a linha entre a legalidade e a ilegalidade é tênue, né?
0: Uhum.
4: É razoável que uma escola de samba queira homenagear um ex-presidente, ainda mais com história, né, de vida de Lula, e goste-se ou não dele, ele tem, de fato, uma história relevante e que deve ser contada. O problema é ter dinheiro público nisso daí.
0: Uhum.
4: Então, o dinheiro público não pode ser utilizado para promoção pessoal de político algum, ainda mais tendo esse político a perspectiva de se reeleger.
0: Mas nesse caso teve dinheiro público, a gente até discutiu bastante isso na época, eu estou lembrando aqui, a gente discutiu bastante, teve dinheiro público, agora não foi específico para esta escola, né? Tem um dinheiro que é distribuído igualmente para todas as escolas que participam ali do grupo especial, e aí ela recebeu também, mas eu acho que foi 1 milhão cada uma, não foi, Romualdo? Não tenho certeza do valor. Mas é um dinheiro que foi ali realmente distribuído para todas por igual. Todas receberam o mesmo valor.
4: Aí é que vai estar, assim, a sensibilidade de examinar os elementos para verificar se isso não foi um subterfúgio para disfarçar aquilo que seria o propósito, promoção pessoal.

0: pessoal patrocinada por dinheiro público, uhum, ou de fato não houve nenhuma ilicitude nessa conduta. Eu tendo a achar que quando houver dúvida, o gestor público, que sabia do tema da escola anteriormente, não deveria promover esse tipo de patrocínio nem para uma, nem para nenhuma delas, né? Inclusive, até porque o carnaval, o evento das escolas de samba, embora seja partido por agremiações, no fim do dia é um evento único. Então, aquilo ali, né, ganhando ou perdendo, de fato, é uma promoção conjunta daqueles que estão ali desfilando e se mostrando em horário nobre, em cadeia nacional, com o enaltecimento de seu próprio nome.
1: Ô, Romualdo, deixa eu trazer aqui um assunto que está repercutindo bastante de ontem para hoje. Tem a questão política e tem a questão também ali ambiental, tudo. Mas você tem a descoberta de petróleo na margem equatorial. Confirmou que tem petróleo lá. Lula foi para o Amapá, inclusive. Teve um encontro com Alcolumbre. E aproveitou e recebeu lá um pouquinho desse petróleo que foi encontrado, né?
2: E sujou as mãos. Quer dizer, sujou as mãos com o futuro petróleo. A presidente da Caixa, a presidente da Petrobras disse que ainda é cedo para falar em quantidade, mas que é o momento exato para dizer que há petróleo. Agora, o que vai acontecer é que vai começar um processo de exploração, porque petróleo tem. A questão ambiental já está vencida. O Ministério do Meio Ambiente, o IBAMA, que tinham colocado gosto ruim no passado, tiveram que se dobrar e aceitaram a pressão do Estado brasileiro e da própria Petrobras, e agora vai começar o processo de prospecção. Aqui tem petróleo? Tem, mas aqui é pouco, então não vamos abrir um buraco aqui, vamos para aquele lugar. O processo agora é esse. O que é preciso destacar é que a primeira exploração deve durar aí pelo menos daqui uns 5 anos para ter o petróleo de fato na mão. Ó, esse é o petróleo, esse é o produto de lá, pode até ter outros subprodutos, pode até ter gás. Então, vai demorar ainda um tempo. Não é coisa para Lula gastar se Lula vier a ser eleito, mas o Brasil já deveria se preparar para começar a gastar esse dinheiro da margem equatorial, porque a expectativa, a estimativa de pesquisas aprontadas, inclusive encomendadas pela Petrobras, é de que vai ter muito petróleo. A gente se lembra que no passado, a história aí do pré-sal, nós vamos juntar dinheiro do pré-sal para botar a molecada na escola, não foi bem isso, não aconteceu. Tomara que o Brasil tome jeito agora com essa exploração na margem equatorial, e quando surgir o primeiro produto e os subprodutos que chegarem ao litoral, isso ainda vai demorar pelo menos uns 4 anos.
1: Agora, isso o Lula aproveitou para fazer as pazes com o Alcolumbre, né? Teve até abraço ontem.
2: Teve abraço, o Alcolumbre vestiu aquela camiseta, digamos, laranja, de trabalhadores laranja, que fazem prospecção, aqueles que de fato trabalham na Petrobras. Então, o Alcolumbre, inclusive com o nome dele ali, Alcolumbre foi lá, abraçou Lula. E a paz está sacramentada. Resta saber o que vai acontecer, porque hoje havia uma expectativa de que o presidente Davi Alcolumbre viesse a Brasília, porque ele estava ontem no Amapá, viesse a Brasília para anunciar, se bem que ele pode fazê-lo lá em Macapá mesmo, anunciar quem vai ser o relator da PEC que trata do fim da escala 6x1. Se isso acontecer, já é um bom avanço. Agora, dificilmente a votação vai se dar antes da eleição.
1: A gente está conectado agora com a doutora Mary Elbe. Doutora Mary Elbe Queiroz, pós-doutora em Direito Tributário, presidente do Centro Nacional para a Prevenção e Resolução de Conflitos Tributários, já está conosco. Doutora Mary Elbe, seja muito bem-vinda aqui mais uma vez ao Passando a Limpo. Muito bom dia para a senhora, tudo bem?
3: Bom dia, obrigada. É uma alegria estar com vocês aqui. Prazer enorme.
1: Doutora Mary Elbe, vai acontecer o terceiro workshop sobre prevenção e solução de conflitos tributários agora no dia 20 e 21 de agosto aqui no Recife, e eu queria que a senhora falasse um pouquinho sobre isso, porque a senhora vai participar. E como é que fica? Eu estou vendo aqui, inclusive, no material que mandaram para mim, diz assim: uma empresa fecha as portas, funcionários perdem o emprego, fornecedores deixam de receber, consumidores.

0: Consumidores perdem serviços e toda uma cadeia econômica é afetada. Mas será que uma empresa que entrou em crise precisa necessariamente quebrar? E aí, prevenção e solução de conflitos tributários é o workshop que está acontecendo agora, vai acontecer agora essa semana. O que é que as pessoas, os empresários, principalmente, precisam aprender e podem aprender nesse workshop, doutora Marielbe?
1: Veja só, o Brasil tem 5 trilhões de passivos tributários a serem recebidos, né? E o judiciário não dá conta, são 39 milhões de processos. E do lado da empresa, a empresa que está devendo, se ela não se organizar, ela não faz operações bancárias, começa a ter problemas de caixa para compras e para vendas. E nesse caso, o que é que acontece? Sofre emprego, sofre a economia como um todo. A grande solução do Brasil que surgiu foi a transação tributária aprovada por lei e que já está girando bastante. A Procuradoria da Fazenda, a Receita Federal, vários estados, eles estão conseguindo fazer conciliações de acordo com a lei. Ou seja, são dados descontos e com isso ele se regulariza e volta à atividade normal. A empresa não precisa quebrar, ela precisa ter condições que facilitem a sobrevivência e esse pagamento. E nesse workshop vamos ter a Procuradora-Geral da Fazenda, a Procuradora-Geral do Estado, os procuradores responsáveis por essas negociações, advogados, empresários, para discutir exatamente quais são essas chances de elas retornarem às atividades normais e sobreviverem.
0: A gente está aqui com a bancada querendo lhe fazer pergunta também, inclusive estão com perguntas aqui sobre reforma.

0: na reforma tributária. Já está na hora de fazer essa correção?
1: Já está passando da hora, porque a reforma vai começar a partir de 1º de janeiro, como eu já tive aqui várias vezes com você, e dizendo, a reforma tem problemas, a reforma tem vários desafios que precisam ser corrigidos. E as pessoas achavam que era apavoramento, que estava errada. E agora essas próprias pessoas que fizeram, os pais da reforma, já começam a dizer, se não fizer uma correção de rumos, ela vai ser um caos, e caos para as empresas e para a arrecadação, ou seja, agora não pega só o contribuinte. Então, precisa realmente, temos hoje um grande problema, que a base da reforma era o split payment, já se sabe que ele não vai começar a rodar em janeiro de 2027, e isso vai gerar um problema para as empresas, porque elas vão ter que pagar o tributo separadamente, porque antes o split payment rapidinho era pagava no banco a mercadoria e o próprio sistema já separava o que era imposto do que era fornecedor e o imposto já ia direto para o caixa ou do comitê gestor da Receita Federal. Mas só que isso não ficou pronto. Então as empresas vão ter que recolher separadamente isso, e aí vai ficar dependendo do fornecedor recolher ou o adquirente pode assumir e o fornecedor vai ficar dependente dele. Essa própria forma de pagar, que não existe existe em 5 lugares do mundo, 2 já desistiram porque não deu certo, é exatamente o grande problema que vai afetar o caixa das empresas.
2: A gente está conversando com a doutora Mary Elbe Queiroz aqui. Doutora Mary Elbe, eu lembro desde quando estavam começando a discutir reforma tributária, essa reforma tributária, já discutindo esse texto, que a senhora deu entrevista para a gente aqui dizendo, olha, vai, se for do jeito que está, vai piorar um bocado antes de melhorar alguma coisa. E sei lá se melhora. Eu lembro que a senhora estava dizendo, já dizia isso aqui faz tempo. E é impressionante porque a gente tem uma reforma que ela está entrando em vigor aos poucos. Ela vai entrando em vigor aos poucos. A gente tem ali até 2032 ainda de coisa acontecendo. E já estamos agora em 2026. Estou falando de 2032. Então, estamos falando aqui com 6 anos antes, já dizendo, vai precisar rever, vai precisar refazer muita coisa. Fica difícil, fica complicado, mas o texto estava errado desde o começo, ele foi mal gerido desde o começo, doutora Mary Elbe, ou a gente teve mudanças no país, mudanças na economia do mundo e do país que fizeram com que o texto se desatualizasse, digamos assim?
1: Não houve mudança, mas não foram elas que afetaram. Foi a ingenuidade daqueles que fizeram a reforma, que não tinha muita experiência da vida prática, ou tinha, ou achava que aconteceria um milagre. Mas não é isso que acontece. A economia tem sua própria dinâmica que tem que ser respeitada. E veja, já foi a emenda constitucional 132/2023, a lei complementar 214/25, agora em 26 teve a lei complementar 227, que já ajustou a 2014, e se não acontecerem outros ajustes urgentes, por quê? Porque em janeiro, a reforma não entra só em 2033, ela entra agora. Em janeiro de 2027 já começa a CBS, acaba PIS e COFINS e começa a CBS. Como ela é federal, os problemas ainda serão poucos. Mas só que o IBS, que substitui ICMS e ISS, que é dos estados e municípios, ele já começa com alíquota pequena, mas só que começa surgem vários problemas. Um dos grandes problemas que eu coloquei desde o começo, que é o comitê gestor, sim, eu inclusive apelidei de quarto poder da República, e esse termo pegou, porque realmente ele vai mandar mais que deputado, governador, prefeito, só que ele em si não consegue nem chegar a um acordo, quem vai, porque são 27 componente dos estados e 27 dos municípios. Veja, eles não conseguem se entender quem ocupa a diretoria. A semana passada foi que chegaram a acordo. Veja, cada um vai ganhar R$ 46 mil do comitê gestor. para prestar serviço lá. Está previsto um gasto de 3 bilhões e 800 para esse comitê gestor, que a União vai bancar. Mas, fora isso, tem os problemas do dia a dia, com emissão de nota fiscal, com registro, com saída. E o grande problema hoje é o contencioso. Quem vai julgar essas causas? A Justiça Estadual, a Justiça Federal? Vão ser as duas? E isso está um complicador muito grande para a reforma. Então, ela já está precisando de ajustes, porque foi feita de forma...

0: Engraçada que foi outra coisa que eu sempre falo. Eu não gosto dessa frase. Eu não a disse, né? Mas
1: Eu
0: infelizmente é o que está
1: avisei.
0: acontecendo. Eu avisei. Houve uma pressa e houve assim uma falta de experiência das pessoas de achar que a lei é bonita, na prática ela seria aplicada e resolveria os problemas. Não vai resolver.
1: Quando acontece uma coisa assim, geralmente eu digo, eu não gosto de falar, eu avisei não, mas eu avisei.
2: Mas é prudente dizer. É bem feito
1: Pois
2: dizer.
1: é, Edgar Mouri.
2: Bom dia, professora. Um prazer falar com a senhora. Semana passada até postei no meu Instagram um artigo do economista Paulo Rabelo de Castro. E ele diz: reforma tributária, fim de um sonho. Eu acho que ele foi até otimista. Eu acho que essa reforma tributária é uma espécie de alameda para o abismo. E ele apresenta um quadro comparativo entre o que foram as promessas iniciais e as entregas finais. E eu vou rapidamente dizer quais são esses e pedir para a senhora comentar. Promessas de 5 para apenas 2 tributos. Entregas serão 4 tributos. Menor alíquota de IVA. Entregas, maior IVA do mundo. Promessa: transição rápida e eficaz. Entrega, duplo sistema até 2032 e as empresas que se aguentem. Simplificação radical é a promessa. Entrega, milhares de alíquotas distintas, vários regimes diferenciados, comitê gestor politizado. Promessa, mais dinâmica na economia. Entrega, confusão, dúvidas e forte burocracia. Eu acrescento ainda uma grotesca e incontornável violação ao princípio do Pacto Federativo, na medida em que esse comitê gestor atropelará estados e municípios, onde o resultado dos tributos deveria ficar, porque ninguém vive na União, as pessoas vivem nos estados e especialmente nos municípios. Desculpe, esse desagravo, por assim dizer, mas eu queria que a senhora comentasse isso aí, por favor.
0: Não tem nem muito o que comentar, porque você só disse a verdade, né? Eu acrescentaria o seguinte: não vai simplificar, porque vai ter um complicador muito grande, porque agora, ao invés de ter. Antes nós tínhamos o sistema dos estados, com lei dos estados. Agora a simplificação é o seguinte: teremos o sistema nacional para o CBS da União e o sistema dos estados. E isso vai gerar encarecer demais, porque as empresas terão que ter um sistema tecnológico, terão que se adaptar até janeiro, porque em janeiro já começa, não é no outro ano. Então vão ter duplo sistema e o cashback que o pobre ia receber de volta só vai receber 20%, não vai receber 100% do que paga. E esse pobre que está falando é aquele que ganha até R$ 700. Então você vê que as promessas. E tem uma coisa que não está sendo computada, é o gasto da União. Com os fundos que vão compensar os estados, ele passa de 1 trilhão de reais. Eu dei a palestra semana passada no Rio e fui mostrar quando até eu me assustei, porque eu achava que era menos, né? Quando eu saí somando os quatro fundos que vão ser criados, vai ter que ter mais de 1 trilhão. De onde vai sair esse recurso? Eu gostaria de levantar o debate do nosso bolso, do bolso de todo mundo, porque o Estado, a União, etc., eles não têm uma caixa de dinheiro, ele tem os impostos que a gente paga. E para isso vamos ter que ter imposto. E realmente temos um dos maiores IVA, o maior IVA do mundo, né? Porque já se prevê que realmente ele vai ser 27,9%, ou seja, 28%, como eu cansei de falar. Né? Não foi por falta de alerta. Alguns juristas embarcaram na questão, dizendo que ia ser uma maravilha, mas a maioria consciente e experiente, eu tenho anos de 30 anos de Receita Federal, 20 anos de advocacia, convivendo com chão de fábrica, e aí eu deixo a pergunta também para vocês. E o Nordeste, acabando os incentivos fiscais, com todo esse aumento de carga tributária, como vamos ter atividade econômica no Norte e Nordeste do país? Então, realmente foram promessas, ilusórias que estão se concretizando.
1: É verdade. E, doutora Merióbio, coloca uma situação que preocupa muito todo mundo no Nordeste, porque a partir de 2032 não pode mais ter incentivo para empresas, para indústria, nada. E aí você não tendo mais incentivo, se você não tivesse isso, por exemplo, a Jeep nunca viria para Pernambuco. Se você não tivesse isso, outras empresas também nunca teriam vindo para o Nordeste. Elas estão no Nordeste por conta disso e geram emprego.

0: e movimentam a economia local por conta disso. Quando você não tiver mais isso, você tem que ter algum atrativo. Então, de um lado, você precisa ter capacidade logística, infraestrutura logística para essas empresas poderem escoar a produção daqui. Aí por isso que a gente insiste tanto que precisa ter investimento em rodovias, ferrovias o tempo todo, porque senão a gente vai chegar em 2032 e sem nenhum tipo de possibilidade de competir com outras regiões do país. E além disso, e aí a doutora Mariel me traz uma coisa importantíssima, você precisa ter uma tributação diferenciada. Você precisa ter tributos diferenciados. Você já não vai poder ter incentivo. Então você precisa ter tributação diferenciada, um patamar mais baixo para o Nordeste, e para todo o Brasil precisa, mas principalmente para o Nordeste. Se você não tiver isso, se você não tiver uma atenção nesse ponto, você pode estar, a partir de 2032, essa reforma tributária, ela pode estar matando, sim, o Nordeste economicamente.
1: Sem dúvida.
0: Então, isso é muito importante. Agora, doutora Marielbe, a gente já está encerrando, eu queria só que a senhora convidasse as pessoas mais uma vez para o workshop que vai acontecer nos dias 20 e 21 de agosto, aqui no Recife, e convide as pessoas e fale da importância mais uma vez aí desse workshop, que é sobre prevenção e solução de conflitos tributários, doutora.
2: Veja, as empresas estão endividadas economicamente e com os tributos. E sem regularizar a situação de tributos, elas não conseguem ter certidão negativa, positiva. E com isso não vão conseguir empréstimos, não vão conseguir financiamentos, até para pagar imposto, né? Então esse workshop reúne as grandes autoridades do Brasil, pensantes, pessoas experientes, pessoas do advogados públicos, Procuradoria da Fazenda, do Estado, para que a gente possa pensar em soluções para que as empresas, pelo menos de imediato, consigam resolver esses passivos tributários. Será um grande debate no novo hotel, 20 e 21 de agosto, quinta e sexta dessa semana. Obrigada a vocês pela oportunidade.
0: Doutora Marielbe, muito obrigado. Volto sempre aqui ao Passando a Limpo. Um abraço.
2: Obrigada.
0: A gente está aqui já chegando ao finzinho do Passando a Limpo. Eu quero só mais uma vez convidar a todos, porque nós teremos, daqui a pouquinho, 10h45, começa a nossa segunda sabatina dessa série de sabatinas que o Sistema Jornal do Comércio está promovendo, uma série de sabatinas com os candidatos ao governo de Pernambuco. Candidatos ao governo de Pernambuco, então, estarão aqui sendo sabatinados, eu estarei lá participando, Natália Ribeiro comandando e Fernando Castilho também conosco participando. Tivemos ontem João Campos, hoje Ivan Moraes e na próxima quinta-feira Raquel Lira, candidata à reeleição, governadora e candidata à reeleição. Então, vamos estar aqui na Rádio Jornal, na TV Jornal, em todos esses canais aqui do YouTube, viu? Você acompanha tudo pelo YouTube também, ao vivo. Você vai acompanhar canal JC Play, Rádio Jornal, TV Jornal SBT, por onde você imaginar, você vai poder acompanhar essa sabatina. Tanto ontem você acompanhou, como hoje você pode acompanhar também. E o bom é que fica lá. Então, você quer assistir de novo? Ó, não assistiu, não tive tempo de assistir? Vai lá no YouTube, procura lá, tá lá, ó, JC Play, Rádio Jornal, TV Jornal. Você procura lá nos canais do YouTube, os canais do sistema, da plataforma do Sistema Jornal do Comércio. Vai lá e acompanha e assiste tudo.
1: Excelente.
0: Lê material. Se você quiser assistir na íntegra, você assiste. Você entra no jc.com.br e lê tudo sobre a sabatina de ontem. Vai ter esse mesmo material, é por igual para todos, tá? O mesmo material hoje e o mesmo material na quinta-feira com a governadora Raquel Lira. Então, é isso. Romualdo de Souza, Edgar Mori,
1: Oi, Edgar. Não, eu queria aproveitar e dizer que eu vou ter que me afastar por um tempo do Passando a Limpo com muita dor no coração.
0: Né? Trabalho, né, meu amigo?
1: Por razões profissionais, né? Mas depois das eleições, né?
0: Volta.
1: Se vocês me quiserem de volta, queremos. Estarei aqui com muito prazer.
0: Tá bom.
1: Porque gosto muito de participar.
0: Tá bom, tá certo. Queremos. Pode ficar tranquilo que na volta seu lugar está guardado. Agora, Romualdo de Souza, eu queria um minutinho, Romualdo, só para você me dizer o seguinte. Como é que... O que é que tem em relação... Eu estava vendo o Lula... nessa história com o Alcolumbre e tudo, e via a Tereza

0: Leitão agora dizendo, olha, já está praticamente aprovada a 6x1. O que é praticamente aprovado o fim da escala 6x1 no Congresso? A Tereza Leitão deu entrevista falando sobre isso já, inclusive.
1: Só se passar por cima de todas as regras da discussão de uma PEC. Uma proposta de emenda constitucional tem que ter uma comissão especial para debater a proposta, tem de passar pela comissão, depois da comissão especial tem que ir para duas votações no plenário do Senado Federal antes de ser promulgada e, portanto, a não ser que ela tenha feito um acordo com todos os líderes, é possível que a senadora esteja bem otimista com esse aspecto, porque depois de nomear o relator é que ele vai promover uma série de debates na comissão especial com as partes interessadas. Portanto, isso não é coisa para se resolver de uma hora para outra. Isso é uma proposta que altera a Constituição Federal.
0: Então, o que ela quis dizer foi que a relação está boa do Lula com Alcolumbre, com todo mundo, que está tranquila e que há um acordo, ou pelo menos que está encaminhado um acordo para que seja votado, ninguém sabe quando, mas que seja votado e que vai ser aprovado em algum momento. Então, antes da eleição, não sei se acontece, acho difícil, mas pelo prazo acho difícil, mas depois da eleição pelo menos. Mas o que ela quer dizer é que está encaminhado para ser aprovado. Muito bem. Porque eu vi essa declaração e fiquei assim, não, como é que está resolvido já? Não está resolvido, não pode estar resolvido. Mas por isso que eu botei você para falar exatamente sobre isso. Obrigado, Romualdo. Edgar Mouri, obrigado. Depois da eleição você volta.
2: Se Deus quiser.
0: A gente segue aqui com o Passando a Limpo. Daqui a pouquinho, 10h45, tem o Esquenta e às 11 horas tem a sabatina com o Ivan Moraes, candidato ao governo de Pernambuco. Passando a Limpo, tem os trabalhos técnicos de Eduardo Silva e Avanildo Cerqueira, a produção de Max Augusto e Tiago Raposo chegou já com Tudo é Notícia. Tchau.
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4: 4h44.
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5: Gente, vamos falar sobre alergia. Alergia é um mecanismo de defesa do corpo, uma resposta do sistema imune, é uma substância que pode ser estranha, irritante, enfim. São muitos os tipos de alergias. E a quantidade de pessoas que vêm sendo diagnosticadas com algum tipo de alergia só aumenta com o passar dos anos. Mas por que isso está acontecendo? Um dos nossos ouvintes, que também trabalha aqui na Rádio Jornal, nosso narrador Alexandre Costa, ele também tem algumas alergias e pediu para que a gente fizesse esse consultório. Vamos entender mais sobre alergia aqui no consultório do Rádio Livre? A gente está com o Dr. Emanuel Sarinho, médico alergista, pediatra, titular da cadeira da UFPE de Pediatria, Alergia e Imunologia, pesquisador do CNPq, presidente vitalício da Associação Brasileira de Alergia e Imunologia. Boa tarde, doutor Emanuel Sarinho, seja muito bem-vindo.
6: Boa tarde, muito obrigado pelo convite.
5: A gente que agradece sua participação aqui com a gente, doutor Emanuel. Também agradecer doutor Matheus Rios, médico imunologista, professor e coordenador da disciplina de Alergia e Imunologia Clínica da UFPE, preceptor do Serviço de Alergia e Imunologia Clínica do Hospital das Clínicas, vice-coordenador da Residência Médica do Serviço de Alergia e Imunologia Clínica do HC. Boa tarde, doutor Manuel, doutor Matheus Rios, desculpa. Seja muito bem-vindo.
7: Boa tarde, agradeço o convite. Fico lisonjeado por ter sido confundido com o doutor Manuel.
5: Olha, eu sou essa pessoa, confundo mesmo. Mas aqui são dois grandes profissionais.

0: Doutor Matheus Rios, doutor Emanuel Sarinho, e também estamos com o doutor Matheus Brandt, pediatra, alergista, imunologista, preceptor do serviço de alergia e imunologia, mestrando em educação e saúde. Boa tarde, doutor Matheus, seja também muito bem-vindo.
1: Boa tarde, muito obrigado, um prazer ter essa entrevista com dois mestres e antigos professores.
0: Que bom também que o senhor está com a gente, doutor Matheus Brandt. Seja também muito bem-vindo ao nosso consultório. Bem, e muitas pessoas têm alergias, né? Eu tenho aqui algumas estimativas de que na década de 90, a estimativa era de 20% da população mundial com alergias, isso segundo a Organização Mundial da Alergia. Aí hoje, a estimativa é que as alergias afetem até 40% da população mundial. Bem, doutor Emanuel Sarinho, começar com o senhor. Estamos realmente mais alérgicos, é isso?
2: Sim, porque o ambiente está mais hostil. E o homem, ele foi criado para ter o maior contato com a natureza, e esse excesso de artificialidades, tanto na dieta quanto no ambiente, faz com que esse distanciamento gere uma resposta exagerada do organismo, que são as doenças alérgicas.
0: Então, a gente que está muito preso em casa, por exemplo, seria isso? Não estar ali em contato com a natureza, a gente vai ter cada vez mais chance de ter alergia?
2: Sim, porque no caso das alergias respiratórias, no ambiente domiciliar, se proliferam os ácaros, que as partículas fecais do ácaro, elas causam hipersensibilidade nas pessoas que são predispostas a ter asma, a ter rinite alérgica, a ter dermatite e outras condições.
0: Bem, para a gente ter uma ideia de quantos tipos de alergia tem, né? Eu queria que o doutor Matheus Rios também falasse um pouquinho com a gente sobre esses tipos de alergias. Assim, a gente fala muito de alergia respiratória, a gente fala muito de alergia na pele, mas só são essas mesmo?
3: Não, você tem algumas. Primeira alegria de estar podendo estar mais uma vez aqui com você e estar com o professor Emanuel, uma satisfação enorme. Matheus, que também está no online. São diversas, é como o professor Emanuel tinha mencionado, é uma reação de hipersensibilidade que o organismo tem, de reagir a algumas proteínas que ele acaba não reconhecendo e agindo ali como se fosse alguma coisa patógena, né? E aí você tem as alergias alimentares, por exemplo. E aí, pegando a fala do professor Emanuel, essa mudança de comportamento do ponto de vista social também acontece em termos de alimentação. Então, você passa a ter os alimentos hoje, os embutidos, uma alimentação, por exemplo, o uso de algumas substâncias, de medicamentos, que faz com que o organismo, ele entre em contato mais precocemente com determinados alimentos que não eram para ter tido contato ainda na imaturidade do recém-nascido, ainda na infância, né? E isso faz com que o organismo ele passe a ter uma reação para esse tipo de alimento. Daí alguns alimentos que no passado não existiam uma reação alimentar e passou a existir.
0: Por exemplo, então, assim, que o senhor lembre.
3: Vou dar um exemplo, que é uma coisa que você não tinha. A mandioca, por exemplo, a macaxeira, que antigamente você não tinha, não era comum você ter alergia à mandioca e hoje passou a ter esse tipo de. Uma das coisas que se considera o uso crônico, o uso contínuo de, por exemplo, protetores gástricos, né? Isso faz com que você tenha uma exposição a uma proteína que era uma proteína que na teoria era para chegar já fragmentada a nível de intestino e não chega. E quando você chega, uma proteína ainda inata e aí o organismo reage. Então isso é uma mudança de comportamento da sociedade, conforme o professor Emanuel tinha mencionado. Então você vê que, na verdade, essa mudança de comportamento faz com que você tenha diversas, tanto respiratória quanto alimentar, essas alterações, aumento, né?
0: Pois é, e a gente percebe que algumas pessoas já começam na infância, né, com quadros alérgicos, outras não, aí desenvolvem na vida adulta. Doutor Matheus Brandt, queria também conversar com o senhor sobre essa questão da idade, assim. A idade é um fator de risco ou pode ser para algum tipo de alergia específico?
1: Com certeza, né? Eu brinco muito em consultório que a alergia não é roubada, né? A alergia é herdada. Então, a gente sabe que normalmente vai ter uma herança genética bem importante, principalmente dos pais, dos familiares. E a criança é o grande berço da alergia. Normalmente, quando as alergias elas vão começar a se manifestar, a gente tem um conceito que a gente denomina de marcha atópica, que é justamente quando essas alergias elas vão progredindo. Então, normalmente, a

0: criança começa ainda ali no começo da vida com a dermatite atópica, que é aquela pele mais reativa, aquela pele mais inflamada, e aí pode ir progredindo para outras doenças também, como a rinite alérgica, que é aquela inflamação no nariz, pode ir progredir para asma, que seria a alergia no pulmão, que seria o cansaço que a gente já conhece. Obviamente, como já foi muito bem falado aí pelos meus professores, algumas outras alergias também elas podem se acabar desencadeando à medida que a gente vai crescendo. Por exemplo, a alergia crustácea é uma alergia que ela tende a aparecer mais na adolescência, na fase adulta. Então, às vezes, a gente tem aquelas pessoas que não tinham tido alergia com camarão e acabaram desenvolvendo ao longo da vida. Algumas alergias medicamentosas também. Eu até trago uma curiosidade importante, que a alergia crustácea muitas vezes está relacionada aí até com uma proteína do ácaro, que é uma proteína que se parecem. Então, muitas vezes, quem não trata a rinite alérgica pode, ao tempo, até desenvolver uma alergia aí a camarão, que é um alimento que faz tanto parte da nossa alimentação, somente a gente que mora em uma região costeira. Então, realmente, a idade acaba sendo um marco importante para a gente no consultório para entender a progressão dessas doenças alérgicas.
1: Vocês também falaram sobre alergia medicamentosa, doutor Matheus Brandt. Tomar muitos medicamentos diversos, tem gente que toma muitos, né? E toma muitas vezes por conta própria. Isso pode favorecer ou aumentar o risco de uma alergia, de um tipo de alergia medicamentosa? Ou não?
0: Não apenas medicamentosa, mas a gente sabe, o Dr. Manuel falou aí também bem direitinho, que precisamos, por exemplo, o uso de antibióticos, sem aí uma prescrição médica. Muitas vezes isso acaba levando ao que a gente chama de uma disbiose intestinal, e isso favorece o risco de doenças alérgicas, incluindo doenças no contextos respiratórios também. E, obviamente, o uso indiscriminado de medicações, muitas vezes sem receita, você pode acabar se sensibilizando para algum tipo de medicamento e criando uma alergia medicamentosa também.
1: Agora, doutor Emanuel Sarinho, às vezes a criança nasce, recém-nascida ali, já com uma alergia, um tipo de alergia ou uma intolerância, por exemplo, à proteína do leite, né? E aí a mãe que está ali amamentando, ela vai ter que mudar toda a alimentação dela pensando nisso. Isso vem do momento da gestação ou não? É uma questão realmente genética, não do hábito da mãe ali quando estava grávida.
2: Essas questões, elas são multifatoriais, vários fatores. Então, uma coisa que é muito importante é que a gestante, ela tem uma dieta adequada, tenha repouso, não tem estresse. A predisposição genética também é muito importante. O parto via vaginal diminui muito. Enquanto o parto cesariano, ele predispõe a ter doenças alérgicas, especialmente o parto cesariano não programado, né? Outra coisa que também é muito importante é que muitas vezes, quando a mãe é operada, no berçário se dão um pouco de leite artificial quando o bebê chora. E isso é a mamadeira assassina. É ela que pode desencadear. Quando a criança, numa idade maior, depois dos 6 meses, for usar a proteína do leite de vaca, que é uma proteína complexa, que nutricionalmente é muito boa, mas para aquela criança, como foi apresentada só uma vez, funciona como um motivo de hipersensibilidade do organismo. Aí, quando a mãe a apresenta depois do 6º mês de idade, depois do aleitamento exclusivo, a criança pode ter reação alérgica. Então, muito alerta, quem tiver bebê, para dizer bem claro que no berçário não dê alimentação, apenas leite materno.
1: O senhor falou da questão do parto. Por que o parto influencia isso? Porque o parto vaginal, por exemplo, diminuiria esse risco.
2: Porque o parto vaginal você tem contato com uma coisa maravilhosa que é os micróbios benéficos que existem no canal vaginal e a própria maturação do bebê. Quando ele passa pelo canal de parto, ele está dizendo, eu estou pronto para viver. Coisa que na cesárea não ocorre, mas o fator mais importante é o contato com as bactérias do trato vaginal materno, que formam o microbioma, que são as bactérias do bem.
1: Falando desse contato, doutor Matheus Gils, a gente tem na população em geral um conceito assim, vamos deixar a criança ter contato com tudo. Até algumas pessoas dizem assim, olha, aquela criança que anda descalço para tudo que é canto, que tem contato com tudo, quase não adoece. A outra que vive assim, calçadinha, não vai para o chão, não sei o quê, adoece bastante. Isso tem alguma relação mesmo com quadros alérgicos? Assim, é importante que a gente deixe a criança no chão, na terra, enfim?
3: Veja, é a vacina, o pessoal chama de vacina natural, né? Que é o contato, Acho que tudo depende também da faixa etária. Até buscando a tem determinada faixa etária que a criança é para estar no cantinho dele, e você fazer um mínimo de exposição. Então, o paciente ainda com alguns meses, recém-nascido, você expor, por exemplo, você expor ele a um risco de determinadas infecções. E determinadas infecções na criança respiratória, por exemplo, paciente que desenvolve, faz uma bronquiolite ainda na infância, bebezinho, é um paciente que tem um risco aumentado de desenvolver uma doenças alérgicas respiratórias. Então, essa exposição não é benéfica. Agora, você respeitar a faixa etária da criança, na verdade, é o teu contato com a natureza, mas não tornar precoce demais, como as pessoas acabam, da mesma forma como existe a precocidade em termos de alimentação, de querer, e como o professor Emanuel mencionou, de você, o organismo não está preparado ainda para ainda reconhecer aquele determinada proteína, e você buscar essa precocidade também, a gente pensa também desse ponto de vista de ter contato com determinados agentes, vírus, bactérias.
1: Bem, eu tenho aqui a mensagem do Alexandre Costa, nosso narrador, que pediu esse consultório, e ele disse que tem uma alergia muito constante, em que os olhos ficam coçando, vermelhos, e ele perguntou assim, sabe que tipo de alergia é essa? Eu fiz, claro que não, né, gente? Não sei. Ele, vamos fazer um consultório para falar, porque como existem muitos tipos de alergia, olhos que coçam o tempo inteiro, que estão vermelhos, ele disse que não tinha quadro respiratório, assim, eu cheguei até a perguntar, nariz entupido e tal, ele não tem. Isso pode ser uma alergia ocular mesmo, doutor?
3: Tem alergia ocular, né, que você tem a conjuntivite alérgica, assim, é comum esses pacientes eles terem associados algum tipo de atopia também associada às vias respiratórias, como a rinite. Então imagino que a descrição dele seja de uma conjuntivite alérgica, e muitas vezes o alérgeno que está associado está muito associado com a própria, os alérgenos da rinite alérgica, né?
1: A poeira, por exemplo,
3: os ácaros, né?
1: Falando na poeira, doutor Matheus Brant, tenho aqui um ouvinte, o professor Egídio. Ele diz assim, eu sou alérgico a toda mudança de clima. Então, hoje, o professor deve estar realmente complicado na situação dele, porque hoje a gente já amanheceu com um clima bem instável. Aí ele diz assim, ó, de quente para frio, ou ao contrário, poeira, cheiro, nem pensar. Isso é muito frequente. Como é que as pessoas que têm, por exemplo, esse tipo de alergia, seja criança ou adulto, podem lidar? Porque vivendo em Pernambuco, em algumas cidades como Recife, que uma hora está um sol muito forte e daqui a pouco está uma chuva muito forte, fica difícil.
0: Perfeito. Na verdade, isso aí é bem comum de você ver aqui no consultório. E na maioria das vezes, na verdade, não é que a gente é alérgico à mudança de clima. Porque, na verdade, a mudança climática, ela favorece a gente ficar normalmente mais dentro de alguns ambientes, muitas vezes, que são ambientes que vão ter mais coisas guardadas. Favorece também a propagação de alguns fungos. Muitas vezes as paredes ficam mais úmidas. Então, essa mudança climática está muito relacionada principalmente aos sintomas de rinite alérgica. Então, na grande maioria das vezes, essas pessoas que têm esses sintomas, elas têm uma rinite que acabam não tratando. Então, é bem comum a gente meio que se acostumar, e aí eu me incluo nessa, que eu acho que caso de perreiro, espeto de pau, também temos a rinite por aqui. E é o que acontece na maioria das vezes. A gente acaba meio que se tornando, aceitando esses sintomas de ficar o tempo todo com o nariz coçando, com o olho coçando, com aquela descarga nasal. Então, à medida que a gente vai influenciando, vai percebendo que isso está tendo um impacto na nossa rotina, toda vez que muda o clima, eu rendo menos no trabalho, prejudico o meu sono, eu não consigo me concentrar direito em alguma atividade, por exemplo, uma criança que não está conseguindo se concentrar tão bem na escola, muitas vezes por causa desses sintomas, é porque chegou a hora da gente iniciar um tratamento. E aí, por isso que a gente fala muito no consultório desse reconhecimento. E à medida que a gente reconhece, que a gente começa a tratar, a gente devolve qualidade de vida. Então, muitas vezes aqui no consultório é exatamente isso. É a criança que chega dessa maneira e aí volta a mãe dizendo, doutor, nem sabia que era possível meu filho ficar sem o nariz escorrendo. Eu nem sabia que era possível meu filho dormir tão bem sem roncar de noite. Eu nem sabia que ele conseguiria desenvolver uma atividade sem cansar. Então, quando a gente identifica esses sintomas de alergia, a gente direciona o nosso tratamento e melhora isso tudo. Então, a regra é, teve impacto no cotidiano, é porque está na hora de investigar e iniciar a tratar.
1: O senhor falou dessa questão do nariz escorrendo, é muito comum essa queixa aqui também no consultório das pessoas que têm alergia, que têm rinite, e uma pergunta que sempre chega, se alguns alimentos também podem contribuir para isso, para que o nariz fique mais congestionado, isso é um mito ou é verdade?
0: Na grande maioria das vezes isso é um mito, tá? Então hoje em dia se fala muito em relação a alimentos inflamatórios, uhum. os sintomas podem piorar. Obviamente que quando a gente tem uma alergia alimentar, normalmente qual vai ser a manifestação? A gente vai ter, na grande maioria das vezes, placas no corpo, que é a famosa urticária, associada normalmente a inchaços, que é o que a gente chama de angioedema. Pode, em alguns casos, cursar também com alguns sintomas respiratórios, mas normalmente é apenas nariz obstruído, descarga nasal de maneira exclusiva, não é um sintoma característico de alergia alimentar.
1: Bem, talvez, pode falar, doutor.
3: Desculpa, só comentar, professor. Talvez ele esteja, possa estar comentando que não seria um quadro bem alérgico, seria uma rinite, que a gente chama de rinite vasomotora, que não é o alimento em si. É a questão da diferença de temperatura. Alimentos frios e alimentos quentes pode fazer com que o paciente tenha sintomas de rinite. Isso é comum, muitas vezes, no idoso. E aí confunde. Eu estou com minha rinite, eu estou com minha alergia, mas, na verdade, é outra fisiopatologia.
1: Mas aí, é mais para alimentos frios ou para alimentos quentes?
3: Pode ser em ambos. Existe até por alimentos... Por irritantes, que a gente chama também de rinite gustatória. Mas isso é uma questão, não é alérgica, isso é uma questão de modificação do epitélio do nariz, é toda uma. Aí não sei se foi esse o comentário que a pessoa tinha lhe dito, não foi, professor?
2: Excelente, Matheus. E também a questão da pimenta. Muitas pessoas têm obstrução nasal pela capsaína, que é um produto. E também com alguns queijos fortes, como gorgonzola, também pode ter pelo produto do próprio alimento. Não é uma reação alérgica.
1: É melhor evitar nesses casos?
2: Não. Fica entupidinho e com a sua pimenta feliz.
1: E tá tudo certo. Depois eu arrumo o nariz, tudo ok. Bem,
3: é interação, né, com o meio.
1: Bem, ó, tem tratamento para todos os tipos de alergia, claro, que a gente vai trazer aqui as informações. Vou precisar fazer uma pausa rapidinha, mas daqui a pouco eu volto com o Dr. Matheus Brant e Dr. Matheus Rios e também Dr. Emanuel Sarinho. Quem quiser participar do consultório, 991-47-8520 é o número do nosso WhatsApp para você participar com a gente. Fazer um rápido intervalo e volto já.
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1: Consultório do Rádio Livre está falando hoje sobre alergias com o Dr. Emanuel Sarinho, médico, pediatra e alergista. Também Dr. Matheus Rios, médico imunologista. Dr. Matheus Brant, pediatra e alergista também. E a Evani mandou um áudio aqui pra gente. Vamos ouvir o que ela pergunta.
5: Boa tarde, Ana. Boa tarde, doutores. Ultimamente, eu tô espirrando muito, gripando rápido. E eu fui no clínico, ele disse que era rinite alérgica. Eu nunca tive isso. Entendeu? Aí, agora mesmo, estou saindo de uma gripe forte. Aí, junto tudo, né? Sinusite. Aí, sempre me hidratando, agora mesmo tá chuvoso, quando faz sol, aí eu chego assim, tá mudança de clima, isso pode ocasionar uma rinite alérgica ou outras doenças alérgicas. Boa tarde, eu moro no Bojim, me chamou Evani.
1: Obrigada, Evani. Doutor Emanuel Sarim, essa é uma dúvida, né? Quando é que é uma alergia, quando é que é, por exemplo, uma gripe, um resfriado?
2: Tem alguns sinais que ajudam a diferenciar. Primeiro, se os espirros são extremamente comuns e frequentes, a possibilidade de ser doença alérgica, rinite alérgica, é muito grande. Se tende a persistir e repetir, ser recorrente ou ficar todos os dias, mais de 4 vezes por semana e mais do que um mês, provavelmente é uma doença alérgica. O resfriado, ele tem uma duração mais breve.

0: resfriado não dura mais de 7 dias. Então, qualquer catarro que venha com mais de 7 dias, ou é complicação do resfriado, que é a sinusite, ou é uma doença alérgica ou uma doença vasomotora do nariz. Então, uma dica também muito importante é que o resfriado dá moleza e dá febre, né? Nos primeiros dias. Uhum. Que a rinite alérgica, ela não dá febre, apesar de, quando for muito intensa, também poder dar moleza.
1: Então, fica aí já a dica para quem está nos ouvindo que tem essa dúvida. Poxa, será que isso é uma alergia? Será que isso é uma gripe, um resfriado? Principalmente para quem está do lado também. Às vezes a pessoa começa a espirrar, a gente já olha meio assim, vixe, o que é isso? Quem está acostumado? Ok, sabe quando é alergia, mas quem não está?
2: Tem a umidade, você pode ter o agravamento pela questão dos acros, né? Você fica com maior umidade, então isso, a presença desses acros vai surgir. Quando existe, até o doutor Manuel tinha comentado, a questão da esse período mais frio, aqui em Recife, vem sempre acompanhado em período chuvoso. Então, você tem tanto agravamento da questão de acro, como você também tem, o pessoal ele costuma de ficarem mais em ambientes fechados. E aí, como você tem determinadas infecções, períodos sazonais de um processo infeccioso, de algum vírus, e aí é comum você ter algumas infecções associadas e ter esse fator de confusão, realmente. Mas em relação à sua pergunta, o frio se piora, tem o agravamento dos sintomas e, sobretudo, por conta dessa questão, condição de
1: ficar, de mais, ficar confinado, mais, né?
2: Confinado, de ficar a questão de ter mais umidade, você ter mais acros naquele localizado onde pessoas são mais atópicas. Então, você vai estar presente.
1: E aí, doutor Matheus Brant, na hora de dormir, parece que tudo ataca muito mais. E aí, o quarto está fechado, se tiver ar-condicionado, se tiver um ventilador, está ali muito mais confinado. Qual a orientação que a gente pode trazer para essas pessoas, né, que já têm aí esse problema de uma rinite alérgica, por exemplo? Todo mundo fala assim, tira as cortinas, tira tapete, limpa tudo, troca lençol, ok, mas só isso resolve? Ou também, já ouvi muito dizer assim, coloca um balde com água para deixar o ambiente úmido. Veja o que, que é de fato, o que, que resolve de fato, né? O que, que ajuda?
3: Então, vamos lá. A primeira coisa que a gente tem que tirar um pouco é esse sentimento de culpa em relação ao ambiente. A gente tem que destacar que não existe um ambiente que vai ser 100% livre do ácaro. Obviamente que um pilar fundamental do tratamento da rinite, além da higienização nasal, vai ser a higiene ambiental. Então, isso vai ser importante, mas isso não e sempre vai substituir a terapia medicamentosa, mas é uma parte muito importante do nosso tratamento.
1: Dr. Manuel Sarinho, prazer enorme também lhe receber no consultório. Seja sempre bem-vindo. Doutor Matheus Rios, também já de casa, seja bem-vindo mais uma vez e obrigado, viu?
2: Obrigado, agradeço, fico muito feliz por ter participado e com o senhor Manuel, com o Matheus, um abraço a todos, obrigado, Ana.
1: Um abraço, doutores, sejam sempre muito bem-vindos aqui no consultório, esse é o consultório do Rádio Livre hoje, falando sobre alergias a pedido do nosso narrador Alexandre Costa. Obrigada também, Alexandre. Bem, a produção foi de Gabriela Bento, trabalhos técnicos de Big Alves, Edilson Lima e João Alves. A coordenação de jornalismo é de Vitor Tavares.
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5: Agora são 5 horas e 11 minutos.
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6: Bom dia.
5: Gente de alma bonita, encanta a vida. Seja essa pessoa gente boa brasileira. Gente de alma bonita não precisa fazer esforço para encantar.

0: Chega trazendo paz, espalha gentileza, oferece uma palavra amiga e deixa um pouco de luz por onde passa. Seja essa pessoa, alma bonita encanta a vida. São pessoas que entendem que a vida já tem desafios demais para que a gente não escolha ser bondoso. Que sabem ouvir, perdoar, ajudar e agradecer. Seja essa pessoa. Gente assim, transforma ambientes, aproxima corações e faz a vida ficar mais leve. Seja essa pessoa, porque no fim das contas, o que realmente marca a nossa passagem por este mundo não é o que acumulamos, mas o bem que deixamos no coração de alguém. Seja essa pessoa, seja leve. Pois é, minha gente, seja essa pessoa. Tenha uma alma bonita e ajude a encantar a vida. E muito bom dia.
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0: Deixa eu fotografar você, linda família brasileira. Que beleza, hoje é quarta-feira, olha o meio da semana, né? Dia 19 de agosto de 2026. Já se passaram 231 dias do ano, faltando 134 para o ano acabar. Hoje é Dia Mundial Humanitário, olha aí, e o Dia Mundial da Fotografia. Nós temos excelentes profissionais. Alô você, paparazzi, sempre fotografando a vida, né? Mandando as informações. E também o nosso querido Damião. A gente fala mais daqui a pouco. E no Brasil é o Dia Nacional do Orgulho Lésbico. Dia do Historiador. Olha aí que importância. Dia da Integração Jurídica Latino-Americana. Dia Nacional do Artista de Teatro. Eita, e o Dia Nacional do Ciclista. O santo do dia é São Magno, com trabalhos técnicos de Avanildo Cerqueira.
2: Bom dia!
0: Aí, Cerqueira, produção de Cristiano Bassan, em rede, pela Rádio Jornal Recife, Limoeiro, Caruaru, Garanhuns, Pesqueira e Petrolina. Estamos começando mais um programa, A Voz do Povo.
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0: O sentimento maior, Milton Nascimento, nos bailes da vida.

0: Acorda Recife, acorda Pernambuco, acorda Brasil. Vamos fotografar esta linda cidade. Onde você estiver, vem pra cá, faz parte dessa grande gastronomia. Aí você, ciclista, hoje é seu dia. Aliás, todo dia você está com a gente, acompanhando as informações aqui na Rádio Jornal e com a prestação de serviço. Também você passando as informações da necessidade de manutenção das ciclovias, né? Onde você faz o seu trabalho diariamente, né? Também atividade física. Bom dia, ciclista! Bom dia, você, fotógrafo. Hoje é o dia da fotografia. É o dia do fotógrafo Damião. Meu amigo querido, um abraço aí. Mediações do Cinema São Luís. Você é sempre presente aí. E hoje tem exposição Dia Nacional, Dia Mundial da Fotografia. E é isso, companheiro Genivaldo. Um abraço para você. Você que me mandou um lindo vídeo chamando a atenção para essa importância da fotografia. Fotografando a vida, fotografando as belezas.
1: Entrar na folia, meu bem, você sabe lá.
0: Sabe lá o que é isso? Vem pra cá, vem pra cá. Rádio Jornal Recife 90.3 FM. Você com a gente, todos os profissionais já acordando, já acordados aí. Um abraço. Fica sabendo que viver é um ato de gratidão e você se cuide. Nós devemos nos cuidar, tomar conta da vida que Deus nos dá. Aproveita, aproveita. Sem você, não tem carnaval sem você. Família, não tem vida, família forte. Família que escuta a Rádio Jornal, bom dia, bom dia. Família forte de Caruaru, 91.3 FM. Bom dia para vocês, profissionais aí da fotografia também em Caruaru. Beleza? Hoje também, muitos fotógrafos estão em Garanhuns festejando o seu dia. Rádio Jornal Garanhuns, 107.5 FM. Padroeiro Santo Antônio, que linda igreja no centro da cidade. Logo descendo você tem o Pau Pombo, abraçando todos vocês. Alô, Limoeiro, a terra aí do Paparazzi, né, Genivaldo? Um abraço para você, todos os profissionais aí da fotografia em Limoeiro, 99.5 FM. Praça da Bandeira, todo mundo já ligado. E Pesqueira, 90.9 FM. Aí a Cidade da Graça, eu sou a Graça. Ainda hoje você vibra, eu sou a Graça. E abraçando também aí na região todos os nossos indígenas. Aí, direitos e deveres para vocês, que sejam respeitados.

0: Olha, Petrolina, às margens do Rio São Francisco, o Rio da Integração Nacional. Cuida dele, esse lindo rio é vida.
1: O frevo,
0: o forró, a nossa musicalidade, nossos instrumentistas, nossos cantores, nossos compositores, porque isso vale.

0: Bom dia, bom dia. Isso vale um abraço para você do Agreste Meridional, Cachoeirinha, meus amigos queridos aí da cidade das Celas, grandes artesãos. Felicidade, felicidade. Vocês que estão aí também festejando o dia da fotografia, o dia do ciclista, não é isso? Luciana da Carne do Sol e toda a família. Dodoi, sempre com as informações. Alemão, grande Alemão, dos Bolinhos da Esperança aí, sempre ligando tudo que faz parte do mundo. Eita, que satisfação, hein? Que satisfação você de Jupi. Você de Jupi, a prefeita Rivanda, bom dia. E abraçando todos os familiares Teixeira e todos os amigos que escutam a Rádio Jornal em todas as redondezas aí do Agreste Meridional. Aí, um abraço para você de Belo Jardim. Pô, você tá contente, eu sei, né? Porque vai ainda, tá começando aí a duplicação que vai de São Caetano até Belo Jardim. Já está pegada a obra até Garanhuns. E agora vai para Belo Jardim. Vai encantando, vai seguindo, fortalecendo a fotografia também, onde vocês estiverem. Arco Verde, Terra Portal do Sertão. Alô, Carnaíba. Sertão, 417 quilômetros aqui do Recife. Terra do poeta Zé Dantas. Aí o prefeito Anchieta, patriota, e o cantor Daniel Bueno. Vale um abraço para todos vocês, principalmente os caminhoneiros que estão já nas estradas aí, com todas as informações também. Eles produzem informações também para a gente, fazendo aí fazendo um detalhe, fotografando também, né? Então, um abraço para todos vocês aí da zona da Mata Norte e Sul, Agreste e Sertão.
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0: Ah, tem informação para você, né? Você sabe muito bem que ontem foi um dia chuvoso, ainda entrando por hoje. Então, detalhes com Cristiano Bassan.
2: Vamos à previsão do tempo para esta quarta-feira, conforme as informações da Agência Pernambucana de Águas e Clima, a APAC. E a APAC informa que um canal de umidade continua favorecendo a ocorrência de pancadas de chuva moderadas a pontualmente forte entre o Agreste e o litoral do estado de Pernambuco, entre esta terça-feira, dia 18, e quarta-feira, dia 19. Espera-se que o sistema deva continuar ativo durante a manhã desta quarta-feira, vindo a enfraquecer durante o período da tarde e noite. Por isso, o estado de atenção está renovado para as regiões do Agreste, Zona da Mata e região metropolitana do Recife. Já no sertão do estado, o tempo é parcialmente nublado, com chuva rápida, com intensidade fraca ao longo do dia de forma isolada. No sertão, a temperatura máxima é de 32 graus e as mínimas 17. E na ilha de Fernando de Noronha, o tempo é parcialmente nublado, com intensidade fraca no período da tarde e noite, com chuva em toda a região. A temperatura máxima na ilha é de 29 graus e a mínima 25. Previsão do tempo, Cristiano Bassan, Rádio Jornal, Rádio Notícia.
0: Agora são 5 horas e 26 minutos, 5h26.
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0: 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Em Sabatina, Ivan Moraes critica João e cobra de Raquel apoio a Lula. Brasil dá adeus a Laura Cardoso e Glória Menezes, grandes nomes da dramaturgia. Lei seca terá blitz com fiscalizações mais rígidas. Polícia Federal aponta que lobista aparentemente tinha autorização para atuar em nome de Lulinha. Pernambuco.

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1: Parabéns para você que está aniversariando hoje em todo o Brasil. Você, meu amigo, você, minha amiga, vocês são de leão. Então, o que diz a astrologia para vocês, hein? Hoje, talvez, você perceba a importância de fortalecer suas bases antes de buscar novos desafios. Isso pode acontecer através de uma conversa familiar, de um momento de intimidade ou simplesmente da sensação de estar em um ambiente que faz você se sentir acolhido. Então, para você que é de leão, felicidade no seu aniversário. E quanto é gente importante com você, olha aí. Hoje é dia de lembrar Bill Clinton, político estadunidense, Heloísa Périssé, atriz brasileira. E hoje é o dia do seu aniversário, então festeje, parabéns! Olha, minha gente, informação aqui não para, você acontece também com o dia a dia aqui na Rádio Jornal, você que colabora com a gente. E Garanhuns? Aí Garanhuns recebe método de combate aos mosquitos da dengue. Então preste atenção às informações com Ed Carlos.
2: Garanhuns receberá nos próximos meses uma importante ferramenta de combate à dengue, zika e chikungunya, o método Wolbachia. Utilizando mosquitos Aedes aegypti que carregam a bactéria Wolbachia inofensiva para humanos, o método já ajudou a reduzir até 89% dos casos de dengue em diversas cidades do Brasil. A iniciativa é uma parceria entre a Prefeitura de Garanhuns com o Ministério da Saúde, Fundação Oswaldo Cruz, Fiocruz e Volbito do Brasil. O método utiliza mosquitos Aedes aegypti que carregam a Wolbachia, uma bactéria naturalmente presente em mais da metade dos insetos da natureza e que impede o desenvolvimento dos vírus das arboviroses no organismo dos insetos. Quando esses mosquitos se reproduzem, transmitem a Wolbachia para as próximas gerações. A bactéria impede que os vírus da dengue, zika e chikungunya se desenvolvam dentro do mosquito, tornando-o com capacidade reduzida de transmitir essas doenças. A primeira etapa para a implantação do método Wolbachia em Garanhuns é a de comunicação e engajamento. Com isso, nas próximas semanas, serão realizadas diversas ações informativas e educativas em unidades de saúde, escolas e espaços públicos. Após essa etapa inicial, será realizada a liberação controlada dos mosquitos com Wolbachia, prevista para o terceiro trimestre de 2026, seguida por monitoramento técnico e acompanhamento epidemiológico para avaliar a substituição da população de mosquitos na região e os impactos na redução das arboviroses. 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
1: E hora certa para você, são 5:30 no Recife, abraçando todos vocês, fotógrafos, também os nossos amigos profissionais de uma forma geral. Meu amigo Jackson do ar-condicionado, aí com seu trabalho também em outros setores da atividade, né? Como máquinas diversas, e ele que está viajando pelo Brasil afora. Eita, bicho doido, arretado. Tá aí, olha, hoje ele está em Campos de Goiás. É distante, foi de avião e está voltando aí com transporte aí, que foi fazer um trabalho lá e está voltando para Pernambuco. Tá bom, um abraço para você, e ele manda aqui uma linda mensagem. O passado nos fez ser o que somos hoje, pessoas fortes e com alegria de viver. Que coisa boa. Mas de repente, mesmo vivendo bem como devemos fazer, né? Fazer esforço para isso, às vezes temos que reclamar também e reivindicar, tipo transporte público, iluminação pública, entre outros problemas aqui. E você tem o apoio do Sistema Jornal do Comércio de Comunicação através do nosso WhatsApp, assim.
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1: Vem comigo.

0: Milton César de Areias.
1: Bom dia, Rádio Jornal, a voz do povo, Milton César do bairro de Areias. Olha, eu faço aqui um apelo ao prefeito atual, já que o outro não fez. Meu, a Praça de Afogados está uma nojeira. A Praça do Lago da Paz, cheia de mato, cheia de fezes. Durante o dia, as pessoas ficam urinando na quadra, que tem uma loja, não sei o que é, da Compesa. E você passa por trás e você vê as pessoas urinando durante o dia. Virou uma praça de noiado, de drogado. E à noite é pior, que a prostituição vadeia na Praça de Afogados. Como é que o prefeito não vê uma praça quase praticamente no centro da cidade do Recife, toda quebrada ao piso, cheia de fezes, e o perigo também conta, ligado?
0: Ô, Milton César de Areias, essa situação aí é antiga, né? Que você vem denunciando aqui na Rádio Jornal, que se resolva essa situação aí. E outras pessoas aqui conosco no WhatsApp da Rádio Jornal. Eita, quanta gente boa mandando aqui suas mensagens para uma ótima quarta-feira. É, J. Pessoa Neto, um abraço para você. Obrigado pelo carinho da audiência. Tem mais, tem aqui, olha, o João Soares. Um abraço para você também. João Soares, da Vila Popular, mandando um abraço para a sua sobrinha, Fabiola Santos, que está em Porto Alegre, tchê, aí no Rio Grande do Sul, matando saudade da terrinha, ouvindo a Rádio Jornal. Quanta gente boa, hein? E você também, deixa eu ver o nome dele aqui, tá o Ricardo. O Ricardo também mandou a sua mensagem. Bom dia, muito bom dia para você também, meu amigo, que escuta a Rádio Jornal o tempo todo. Olha aqui, vigilantes. Os vigilantes da BBC, segurança do metrô do Recife, estão até agora sem ticket. Eita, meu amigo, que situação, hein? Agora, são 5 horas e 34 minutos. 5 e 34 é a voz do povo para você saber mais aqui, olha. Petrolina se prepara para mais uma edição do Festival Geraldo Azevedo. As informações com Edjane Almeida.
2: Vem aí mais uma edição do Festival de Música Geraldo Azevedo. E quem vai falar sobre isso é o nosso secretário executivo de cultura, Cássio Lucena.
3: E sobre o nosso Festival de Música Geraldo Azevedo, né? Na edição 2026, é um prazer a gente estar de volta, assim, e com essa potência que o festival é, que a gente recebe sempre inscrições do país inteiro, né, até o dia 4 de setembro, desde o 14 de agosto a gente está com o edital aberto e até 4 de setembro ele vai estar aí. As pessoas, músicos de todo o país, com composições inéditas, gente. As composições não podem ter participado. A gente sabe que são autorais, mas se ela já participou de algum festival, a gente vai saber. Como ano passado aconteceu, que a gente terminou desclassificando 3 concorrentes que escreveram a mesma música que escreveu em outro festival. Então, não façam isso. Coloquem músicas inéditas e leiam o formulário. A inscrição também se dá pelo nosso mapa cultural .petrolina.pe.gov.br. Se vocês não ouviram isso, não decorei ainda o endereço da plataforma digital. Vai no Google, coloca mapa cultural de Petrolina, que vocês vão entrar no nosso mapa, vocês vão se cadastrar e ver o formulário de inscrição. O conselho que a gente dá é leiam o regulamento com bastante atenção, tá? Cada proponente pode escrever 2 músicas e apenas uma será classificada. A gente vai selecionar 20 músicas, né, que serão apresentadas ao público em 2 dias aqui, né? A gente tem 24 e 25, né, que são as eliminatórias, e a final no dia 26. 40% dessas músicas classificadas, ou dessas inscrições, serão destinadas a proponentes petrolinenses. 60%, uma ampla concorrência nacional. Com isso, a gente está o quê? Está garantindo, né, esse fomento, essa oxigenação do mercado da produção musical local e também afirmando que eles podem concorrer de igual para igual com qualquer artista, com qualquer compositor do país. A gente aqui não faz melhor música local, não. A gente vai de igual para igual, porque a gente tem certeza que o nosso segmento é potente nacionalmente. A data do evento acontecerá em 24, 25 e 26 de setembro, sempre a partir das 19 horas, na Concha Acústica de Petrolina. A premiação, a gente tem melhor intérprete com 5.500.

0: 500 mais troféu. Terceiro lugar, 9 mil reais mais troféu. Segundo lugar, 11 mil reais mais troféu. E primeiro lugar, 13 mil reais mais troféu. Esse ano a gente está convidando e homenageando um mestre carranqueiro da oficina do artesão para elaborar os nossos troféus do Festival Geral do Azevedo da Canção, que é o nosso carranqueiro Nivandro, filho do mestre Bitil. Então, há um investimento aí de premiação total, tirando os troféus, de R$ 38.500. E qualquer informação a respeito do festival, e é o Festival de Música Geral da Azevedo, @gmail.com, ou o telefone 87-3983-6581. Ou seja, lembrando que essas inscrições se darão até o dia 4 de setembro, às 23h59.
1: Perfeito, gente. É Petrolina respirando arte, cultura, valorizando o que é nosso e também fazendo com que as pessoas se inspirem cada vez mais e busquem, né, esse meio de expressar a arte, a boa arte. Agradecendo a Cássio Lucena, nosso secretário executivo de cultura aqui de Petrolina, Edjane Almeida, para a Rádio Jornal, Rádio Notícia.
2: Alô, primos aí da região do Agreste Sertão. Um abraço para vocês aí, primos queridos. Você sabia que a Glória Menezes, antes de casar com o Tarcísio Meira, casou-se com um primo? Pois é, rapaz, o sentimento maior, né? Nós perdemos grandes atrizes nesse final de semana, aliás, nesse início de semana, né? Na segunda-feira, Laura Cardoso, que encantou o Brasil através dos seus talentos. E no dia seguinte, morre Glória Menezes. A atriz morreu de causas naturais em seu apartamento no Rio de Janeiro. Eita, que sentimento, né? Pernambuco sente, o Brasil sente. E as informações agora para você do futebol, porque a vida continua. São Paulo bate Bolívar, vence a primeira pós-Copa e vê Sul-Americana como respiro. Meu amigo, e o Corinthians encerra a novela e anuncia a renovação de Memphis. Tá bom. E outras aqui, olha, outras informações aqui, o sentimento, tem muitas informações ainda pelo sentimento de Glória Menezes, tá aqui, olha. Glória Menezes e Laura Cardoso levam memórias de quando conhecemos o mundo. Agora, são 5h40, é a voz do povo para você saber outras informações. E também aqui com os nossos amigos, Assis do Janga, vem.
3: Muito bom dia, Paulo Roberto, ouvintes da Rádio Jornal. Eu quero, Paulo. Houve 14 mortos no conjunto Beira-Mar e a SEAB demoliu os prédios, o governo do estado, e as cercas de alumínio estão tudo no chão, o mato tomando conta. Está deserto o Beira-Mar. Enfim, até quando a gente vai conviver com esse deserto aqui do Beira-Mar, meu amigo? Dos prédios, caixões que caíram. Paulo Roberto, eu gostaria de aproveitar o ensejo, que hoje é meu aniversário, dia 19 de agosto. Gostaria de mandar um abraço para toda a minha família, em particular para você, Paulo. Obrigado, Assis de Janga.
2: Ô, meu amigo, felicidade, felicidade para você no seu dia. Que felicidade, mais um ano de vida você festejando aí com a família. Um abraço para todos vocês. E ainda aqui no WhatsApp da Rádio Jornal, tem Belarmino do Totó, ligado 24 horas na Rádio Jornal. E outras pessoas que estão aqui gravando suas mensagens e áudio, fiquem sabendo o seguinte, que nossa produção está ligada para aí, passando as informações que você aí vem transmitindo através do áudio, né, dentro da medida do possível. Mas você sabe que a gente vai acompanhando e as suas informações serão repassadas aí na medida do possível, tá certo? E o teste do bafômetro é importante, viu? Teste do bafômetro vai passar a detectar outras drogas além do álcool. Novas regras da lei seca prevêem equipamentos para outras substâncias. Não é isso, Gabriel Brum?
4: Novas regras da lei seca regulamentam o teste para a presença de drogas em motoristas. O texto foi aprovado pelo CONTRAN, o Conselho Nacional de Trânsito, nesta segunda-feira, e ainda prevê o reteste do bafômetro para evitar falsos positivos. A partir de agora, a resolução passa a prever equipamentos para identificar outras substâncias além do álcool que possam alterar a capacidade do motorista, como drogas ilícitas ou medicamentos. O equipamento deve indicar qual a substância, mas não a quantidade. Ele deve ser certificado pelo Sistema Brasileiro de Avaliação da Conformidade, reconhecido pelo Inmetro. O texto não determina um aparelho específico ou que a simples detecção de vestígios seja suficiente para caracterizar a infração. Sinais de alteração da capacidade psicomotora também devem ser observados pelos fiscais. No caso do reteste para a presença de resíduos de álcool, como aqueles deixados por bombons de licor ou enxaguante bucal, é preciso mais um teste antes de uma conclusão final. O objetivo é identificar fatores que possam interferir no resultado e exigir um segundo exame. De acordo com o Ministério dos Transportes, a resolução não cria novas infrações. Em caso de recusa do teste, as consequências para o motorista são as previstas no Código de Trânsito Brasileiro: infração gravíssima, com multa, suspensão da carteira por 12 meses e retenção do veículo.
2: Atenção, minha gente, cuidado, hein? Novo golpe na praça, atenção. Novo golpe do Desenrola está exibindo aí CPF e dados para cobrar acordos por Pix. Pare, meu amigo, não pague. Verifique o endereço do site. Só confie na página oficial do governo ou do seu banco. Não clique em links de WhatsApp, SMS ou redes sociais. Desconfie, meu amigo, desconfie, mesmo se aparecerem seus dados. Ao suspeitar, bloqueie a conta, avisa ao banco e denuncie. Proteja seus dados. Não é isso, Robério? Não, é Roberto, é Roberto. Roberto Sérgio do Janga, vem comigo.
5: Bom dia, Paulo Roberto. Aqui é Roberto Sérgio do Janga. Paulo, veja bem, eu que gostaria mais uma vez solicitar aí a pessoal da Rádio Jornal, que é a instalação de um semáforo ali na rua Professor Paulo Guedes Leite, PE01, ali no Janga, próximo da Caixa Econômica, porque ali os carros transitam com muita velocidade e é muito perigoso. E ainda não foi instalado um semáforo com faixas de pedestre ali, nas proximidades da Caixa Econômica do Janga. Em frente mesmo aos Correios, que tem aquela entrada da rua José Francisco de Santana, sabe? Esquina com a PE01, que é a Cláudio Guedes Leite. Então eu faço essa solicitação aí às autoridades, ao prefeito Ramos e às autoridades, né? Porque lá na Costa Azul já colocaram lá em Pau Amarelo, na Costa Azul, na esquina. E tem também lá em Pau Amarelo também, em frente ao conjunto residencial Porto Antilhas. E ali nem rua tem, para a esquerda nem para a direita, e colocaram uma faixa de pedestre com um semáforo. É, a minha solicitação, porque é muito perigoso, sabe, Paulo? Então ali no Janga, próximo do em frente aos Correios, e quem vem de Olinda, para a esquerda tem a rua José Francisco de Santana, para ser colocado ali urgentemente, em regime de urgência mesmo, porque é muito perigoso. Pode haver acidentes fatais ali. Os carros transitam em muito alta velocidade. Muito obrigado a todos. Bom dia, Rádio Jornal.
2: Eita, meu amigo, isso mexe com o coração, né? O sentimento, a necessidade de resolver essa situação. Olha, minha gente, por falar em coração, morte de jovem em academia acende alerta para riscos cardíacos. Fortaleza, por exemplo, registra 6 casos de morte súbita em academias desde 2025. Então, preste atenção com Márcia Vieira.
6: Outro caso de morte súbita aconteceu em uma academia de Fortaleza. Dessa vez, a vítima foi uma adolescente de 17 anos que morreu no último dia 12 após passar mal em uma academia localizada no bairro João 23. Desde julho de 2025, a capital cearense soma 6 ocorrências similares. O professor Welton Godinho, integrante do Conselho Regional de Educação Física, o CREF 5, fala sobre as causas da morte súbita.
7: Entre pessoas mais jovens, como foi o último caso, normalmente há uma doença genética ou congênita que ainda não tinha sido identificada, até porque alguns sinais se manifestam no esforço, tipo algumas cardiomiopatias, anomalias da artéria coronariana. Em adultos mais velhos, a doença das artérias do coração torna-se uma causa mais frequente. Também podem contribuir para isso, né? Algumas inflamações no coração, uso de estimulantes, anabolizantes e outras substâncias. É importante esclarecer, né, que não dá para atribuir uma causa ao caso dessa jovem sem o resultado da investigação médica. Nem todos os episódios podem ser previstos, mas o risco pode ser reduzido com avaliação adequada, com atenção aos sintomas e com uma estrutura de atendimento rápido caso ocorram emergências.
6: O professor Welton Godinho destaca a importância da avaliação física antes de exercícios físicos.
7: Ela identifica condições prévias de saúde, alguns fatores de risco, possíveis sintomas que possam ser investigados. Essa avaliação começa com uma boa conversa, um histórico de doenças, medicamentos utilizados, casos de morte súbita na família, presença de sintomas como dor no peito, palpitação, tontura, desmaio, ou falta de ar, que é desproporcional àquele esforço que a pessoa está fazendo, que às vezes é manifestado num simples caminhar, né? E a pessoa já está identificando. Isso não significa, né, que as pessoas precisem realizar uma bateria de exames.
6: O conselheiro do CREF 5 acrescenta que, mesmo com todos os acidentes fatais registrados, ele reforça que o exercício físico protege a saúde, reduz o risco cardiovascular, entre outros benefícios.
2: É aquilo que eu falo para você, né, meu amigo? Cuidado, antes de iniciar qualquer atividade física, procura orientação, né? Procura uma avaliação para não fazer na doida, como você não sabe a situação do seu corpo, tá bom? E a Mega Sena acumula. A Mega Sena acumula, vai para 50 milhões. Quer saber, então? Então, 16, 23, 24, 33, 36... e 52. Então 16, 23, 24, 33, 36 e 52. Mas acontece de tudo, né, rapaz? Candidato no Piauí usa foto vestido de Jesus Cristo, mas troca após ser intimado pelo TRE. Meu Deus do céu. Agora, e as meninas? Festa pra elas, né? Campeãs de ginástica rítmica são recebidas em festa. Felicidade pra elas, felicidade. E a hora certa são 5 horas e 49 minutos pra você saber a informação de Douglas de Boa Viagem.
8: É, bom dia, meu amigo. Aqui é Douglas do Douglas de Boa Viagem aqui do Edifício Santa Maria. Eu queria avisar você aí que eu tô tentando entrar em contato com a Compesa, mas é muito difícil, é muito a burocracia. Antigamente era mais fácil. Tô aqui com vazamento aqui na rua José Brandão, de lado do Colégio Boa Viagem aqui e o Edifício Santa Maria, na esquina, a José Brandão aqui, por trás do Colégio Boa Viagem aqui. Queria que você entrasse, tentasse entrar em contato com a Compesa para avisar, que é difícil entrar em contato com ela, pede não sei o quê, pede isso, pede aquilo, mas não consigo falar.
2: Eita, agora são 5 horas e 49 minutos.
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2: 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Em Sabatina, Ivan Moraes critica João e cobra de Raquel apoio a Lula. Brasil dá adeus a Laura Cardoso e Glória Menezes. Grandes nomes da dramaturgia, o sentimento maior, né? E a Lei Seca? A Lei Seca terá blitz com fiscalizações mais rígidas. Polícia Federal aponta que lobista aparentemente tinha autorização para atuar em nome de Lulinha. Pernambuco. Pernambuco tem 72% das áreas urbanizadas com alta densidade de edificações. Fachin. Fachin lança cartilha para pagamento de penduricalhos e mais. Olha o Náutico. Aí, torcedor, o Náutico volta a vencer. Bate o Ceará e se afasta da zona de rebaixamento da Série B. Destaques de capa da edição de hoje do seu Jornal do Comércio. Para saber, tem que ler o JC.
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2: Minha gente, ainda em destaque, durante sabatina do Sistema Jornal do Comércio de Comunicação, Ivan Moraes, do PSOL, diz que João e Raquel são do centro e se coloca como alternativa com propostas como tarifa zero nos ônibus e o plano estadual da cannabis. Minha gente, apesar do canal de umidade que favorece chuvas nas próximas horas, tendência para outubro, novembro e dezembro é de intensidade dos efeitos do fenômeno El Niño, revela a FAQ. Você vai acompanhando aqui. E o perfil? O perfil dos cerca de 20 mil candidatos registrados nas eleições gerais não representa a maior parte da população brasileira, analisa cientista política. E mais, atenção eleitores, hein? Justiça Eleitoral não faz ligação telefônica, nem solicita informações sobre título, situação eleitoral ou outros dados pessoais. Te liga, hein? O Náutico vence o Ceará nos aflitos. Pronto. Aí fica a 7 pontos da zona de rebaixamento e a 5 dos times que vão disputar os playoffs de acesso. Tem mais para você, redator de plantão.

0: São 6 horas.
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0: Acordando e motivando você para mais uma bela quarta-feira. Obrigado pelo carinho da audiência. Terminou a Voz do Povo, mas você continua na Rádio Jornal agora com Bola de Primeira.
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0: Aí, torcedor, você vai enfrentar o Caxias. Outras informações com Igor Moura, né?
4: Fala, amigo. Forte abraço para você e para todo mundo ligado aqui na Rádio Jornal. Uma terça-feira chuvosa na capital pernambucana e com treinamento matinal para o elenco do Santa. Jogadores que ontem se reapresentaram no Arruda depois da derrota do último sábado. Mais uma dolorosa derrota em casa do Santa Cruz na Série C. Santa, sétimo colocado ao final desta rodada da terceira divisão. Hoje teve mais uma movimentação e a partir de amanhã, uma novidade no que diz respeito à preparação para o jogo decisivo de sábado diante do Caxias, né? Um jogo, uma espécie de matar ou morrer contra o Caxias. Duelo direto com o Santa Cruz dentro do G8 e o Caxias fora do G8, mas com a pontuação bem próxima do tricolor do Arruda. E amanhã, jogadores já vão começar a treinar no gramado da Arena de Pernambuco. A fim de adaptação, claro, para o jogo de sábado, o Santa vai treinar no gramado da Arena, um gramado que hoje tem menos qualidade que o gramado que o Santa Cruz treina diariamente no José do Rego Maciel. O técnico Cristiano de Souza, que deve fazer alterações na equipe titular para esse duelo contra o Caxias, que vai estrear novo treinador, William de Matia. Demitiram Marcelo Cabo, contrataram o ex-técnico de Sergipe, Volta Redonda, William de Matia, que vai fazer sua estreia sábado aqui contra o Santa na Arena de Pernambuco. João Pedro, que acabou de subir da D para C com a equipe do ABC, se despediu hoje da equipe abecedista e deve voltar. Ele, que pertence ao Santa, estava emprestado à equipe potiguar, deve voltar e ser reintegrado no elenco do técnico Cristiano de Souza. No futuro próximo, dois outros atletas emprestados podem reforçar o elenco coral, tanto ponta Viniora do Goiatuba, que vai jogar um playoff de acesso da D para C, como também o meia Matheus Melo, hoje no CSA. A gente escuta aqui agora Cristiano de Souza falando como a derrota para o Maranhão não pode impactar essa sequência final do Santa na primeira fase, em que o Santa precisa urgentemente vencer o Caxias para praticamente selar sua classificação para o quadrangular de acesso à Série B da próxima temporada. Vamos ouvir.
5: Equilíbrio, equilíbrio. Ter uma análise muito tranquila e calma daquilo que está acontecendo, principalmente nos jogos em casa. É visível, né, a ansiedade dos jogadores, a ansiedade da equipe como um todo, e nós temos que passar por isso. Isso se passa com conversa, isso se passa com treinamento, com repetição, tá? E a gente vai fazer isso nessas semanas que faltam aí, a gente vai buscar esse equilíbrio. E está visível assim, o primeiro jogo que a gente conseguir ter um desempenho satisfatório e ganhar em casa, e a gente tira essa onda de negativismo, né? E transforma os jogos em casa em jogos que a gente possa pontuar.
4: Palavras, portanto, de Cristiano de Souza, conversando conosco aqui, nesse Bola de Primeira. Bom dia.
0: E você, torcedor do esporte, você é o sexto lugar no Brasileiro Série B. Tem hoje, o Avaí pela frente. Informações com o Alen Santos.
6: Valeu, muito bom dia para você que está ligado aqui no Bola de Primeira. E o Leão entra em campo nesta quarta-feira às 19h30 contra a equipe do Avaí em Florianópolis. O jogo é válido pela 23ª rodada do Campeonato Brasileiro da 2ª Divisão. E o Sport, embalado com duas vitórias seguidas, quer

0: placar. A terceira é para se manter firme e forte na zona de classificação. E a 23ª rodada, que começou ontem e acabou sendo benéfica para o Sport nesse início, porque duas equipes que poderiam ultrapassar o Sport na tabela acabaram empatando seus respectivos jogos e não passaram o Leão, que foi o caso, por exemplo, do Atlético Goianiense, que ficou no 0-0 com Londrina, e o Goiás, que empatou dentro de casa com a equipe do Juventude. Então, nesse momento, o Sport continua na sexta posição com 35 pontos conquistados. Lembrando que o técnico Gilmar Dal Pozzo não pode contar com o meia Christian Barleta, vetado pelo departamento médico, ficou aqui na capital pernambucana. A perspectiva é que o Marlon Douglas ocupe o seu lugar na titularidade do time. O lateral direito Augusto Pucci volta normalmente à posição depois de cumprir suspensão automática. Mas vamos ouvir o atacante Cleison, titular no jogo de hoje à noite, falando da preparação e do compromisso que é enfrentar a equipe do Avaí.
1: Não, acho que importante aí pra gente fazer o que o professor tem pedido, mas o grupo tá focado, a gente tá retomando a confiança, que é muito importante, e a gente espera aí fazer um bom jogo e buscar os 3 pontos. Não tem tido jogo fácil, né, nessa Série B, mas acho que independente do adversário, o mais importante é como a gente vem se sentindo, como a gente vem conseguindo retomar essa confiança. As vitórias têm impactado nisso e eu acho que a gente tá muito focado em encontrar, com certeza, mais um jogo difícil, mas fazer o que a gente vem fazendo aí nos jogos, que tenho certeza que a gente tem grande chance de voltar com a vitória. Claro que a gente tenta sempre estar participando aí dos gols, ainda mais pela posição, mas acho que o mais importante é como a comissão técnica enxerga o grupo. Tem visto todos os dias o meu trabalho, quanto eu me dedico para ajudar a equipe, acho que não só com gols, assistência, mas também ali na parte defensiva, taticamente. Então, acho que o importante é a gente, como equipe, ele tá fechado e as coisas têm acontecido naturalmente. E eu espero que isso possa se repetir também mais vezes.
0: O Avaí, que nesse momento é o primeiro time a figurar dentro da zona de rebaixamento, está na 17ª posição com 23 pontos conquistados. Quem apita o jogo do Avaí contra a equipe do Sport é o trio de São Paulo. João Vitor Golpe apita a partida, auxiliado pelo Rafael Tadeu Alves de Souza e pelo Leandro Matos Feitosa. Destaques do Sport para o Bola de Primeira. Bom dia.
2: Pronto, meu amigo, você do Náutico, que eu fico sabendo que o Náutico venceu o Ceará por 1-0 nos aflitos. Melhorou um pouquinho, né? Mas ainda fica a 7 pontos da zona de rebaixamento e a 5 dos times que vão disputar os playoffs de acesso. Pronto, terminou, minha gente. Terminou Bola de Primeira. Mas você continua na Rádio Jornal agora com o redator de plantão.
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Agora são 6 horas e 2 minutos, 6 e 2. Muito bom dia, minha gente, bom dia, meus amigos. 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Uma quarta-feira, dia 19 de agosto, fria, né? Desde ontem que chove, desde anteontem, né? Chove, o dia

chovendo, o frio também chegando cada vez mais, porque todo mundo sabe que o mês de agosto é o mês que não é de muita chuva, mas é o mês frio. Não sei se é porque está indo embora o mês de agosto e o frio já está apertando. Porque para o mês, já na tradição, né? Já começa o solzinho a esquentar a partir do dia 15, a gente diz assim, porque ainda no começo de setembro ainda tem aquela aguinha, aquele vento, aquele friozinho, mas só quem sabe é Papai do Céu. As coisas estão tão mudadas hoje, né? Mas olha, estamos aqui, inclusive, a gente estava fazendo o levantamento, chovendo esse período aí que a gente falou, desde anteontem, chovendo em todo o estado, na capital pernambucana nem se fala, cidade de Bezerros também com algumas ruas alagadas, Caruaru, né? No litoral pernambucano, ali, Barreiros, São José da Coroa Grande, Tamandaré, tudo alagado. Muita água, mais de 100 milímetros chovendo ou choveu durante esse período, essas 48 horas. São 6 horas e 4 minutos. O programa está começando com trabalhos técnicos de Givaldo Júnior. Ali na redação está o Berg Santos. Daqui a pouquinho tem as loterias, tem a prestação de serviço. 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Geralmente, quando a gente traz aqui as notícias policiais, a gente repercute em todo o estado. Programa que você escuta a partir de agora, ele traz um resumo de tudo que acontece, o que aconteceu na área policial no estado de Pernambuco, isso nos quatro cantos. Zona Mata Sul, Zona da Mata, também no Agreste, no Sertão, na região metropolitana, no litoral, você fica sabendo de tudo. E tem, em vez em quando, uma matéria que é destaque em nível de Brasil, que a gente traz também. E uma dessas matérias que está em destaque é aquele garotinho que estava na garupa da moto do pai, que é policial, que saiu de casa para comprar um pipa, né? Um papagaio, um pipa para brincar. E de repente ele é surpreendido por um indivíduo que atirou para roubar a moto, roubar o cidadão e o disparo pegando no filho desse policial, que o desespero foi muito grande. O policial começou a atirar no bandido. O bandido ainda foi socorrido, mas morreu no hospital. Agora, o que chamou a atenção foi que o garoto, o filho do policial, infelizmente não resistiu e morreu. De fato, uma comoção muito grande, né? Quando se trata de criança, chama muita atenção. Outro fato que chamou a atenção também aqui em Caruaru foi uma criancinha de 8 anos que sofreu um acidente aqui no antigo plantão da Polícia Rodoviária Federal, quando estava com a mãe. Um cachorro ia passando, bateu. A menina não estava com cinto de segurança, terminou sendo arremessada, estava hospitalizada, mas não resistiu. Ela ali do São José, pegadinha ali das rendeiras, lamentavelmente. E um garotinho também que vinha na garupa de uma moto com o pai e custódia, terminou perdendo a vida. Um garoto que estudava, era da igreja. Então são coisas como essas que a gente fica triste. Precocemente, a gente vê que era o futuro, principalmente quando a gente, quando se trata umas crianças sadias, as crianças bem para cima, na educação, e também com a família, muito queridos, vários amiguinhos, e de repente a gente se depara com uma situação dessa. São 6 horas e 7 minutos, 6 e 7, vamos trazer os destaques do programa de hoje. Olha, a Polícia Militar apreende mais de 1 quilo de maconha escondida entre povos no aeroporto de Fernando de Noronha. Filho é preso, suspeito de matar a própria mãe. Ele matou a mãe dele com 70 anos.

0: anos na cidade de Gravatá. O detalhe que, segundo a própria polícia, diz que sentiu esse cara totalmente desnorteado. E aí, o que foi que ele disse? Ele disse, afirmou a polícia, que tinha matado um bicho chifrudo e estava saindo água da cabeça. Daqui a pouquinho a gente vai trazer detalhes. Essa senhora tinha 70 anos. A Polícia Civil cumpre mandados contra investigado por roubo na cidade de Garanhões. Denar, que apreende menor por tráfico de drogas durante operação na cidade de Garanhões. O homem foi preso após descumprir medida protetiva, inclusive expulsar a própria mãe de casa em Águas Belas. Mulher morta a tiros dentro de casa em Passira. Companheiro é preso suspeito do crime. A polícia investiga e tira de circulação esquema de agiotagem, cobrança, extorsão na cidade, ou seja, em Cabo de Santo Agostinho. Nós tivemos também um adolescente que morreu. O pai ficou gravemente ferido após moto ser atingida por um caminhão. Dois homens são detidos com maconha. Tivemos também um homem que morreu após colisão frontal entre moto e caminhão. Isso no sertão de Pernambuco. Tivemos ainda uma criança de um ano morre após ser encontrada dentro de um balde em Petrolina. Dono de bar é morto a tiros na cidade de Garanhões. Teve um homem que morreu após acidente de moto. Isso aconteceu na PE-149, na cidade de Ibirajuba. Daqui a pouquinho também, vamos voltar a falar sobre aquele caso de um homem que deu aproximadamente 30 facadas na mulher aqui em Caruaru. Inclusive, a delegada vai falar. Teve outro caso de um casal, inclusive um casal de mulher, um agrediu a outra. Essa que agrediu, que foi presa, já tem um histórico no passado, já tinha dado entrada na delegacia. Uma mulher trans foi encontrada agonizando na praia, na capital pernambucana. Ela foi socorrida para o hospital, mas não resistiu e terminou morrendo. Daqui a pouquinho também vamos falar a respeito de um indivíduo que foi preso. Um homem estava ameaçando a própria esposa. Ou seja, ela não quer mais não, doido. Vai-te embora, vai procurar a tua, vai fazer outra vida. Mas de repente, o que é que acontece? Ele quer porque quer que a mulher fique com ele. Termina pegando uma arma e vai pra cima dela pra matar. Mas aí, a polícia consegue, na verdade, prender o indivíduo. Teve um fato que chamou a atenção. Menino, tá uma ousadia tão grande. Bandidos entraram no prédio da central de plantões, lá do Recife, da capital, e roubaram um condensador de ar-condicionado. Tinha acontecido isso em Arco Verde uma vez, né? Essa informação, mas agora aconteceu na capital pernambucana, na central onde tem vários policiais. O cabo entrou lá na central de plantões da capital. Aqui a gente tem uma central de plantão do interior, que é aqui no quarto BPM, onde funciona aquelas delegacias lá, onde tem um plantão. E lá na capital pernambucana, um cara entrou e levou um condensador de ar-condicionado. Daqui a pouquinho a gente vai trazer detalhes. Agora são 6 horas e 11 minutos. Vamos girar, porque tem muita coisa. A gente vai até as 7h30 com muitas informações na área policial. Vamos até a região metropolitana do Recife. O repórter Adúcio Lucena está chegando. Bom dia, Adúcio.
1: Bom dia, Givanildo Silveira. Bom dia a todo mundo ligado aqui no programa A Hora da Justa. Um homem foi assassinado a bala no Alto José do Pinho, na zona norte do Recife. Fred Gonzaga de Oliveira, 37 anos de idade, foi a vítima. Ele foi assassinado com disparos de arma de fogo na segunda travessa da rua 4 de Outubro. De acordo com informações já passadas pela polícia, a vítima estava em casa quando recebeu uma ligação e saiu até o endereço, onde acabou sendo surpreendida pelos criminosos. Fred foi atingido por múltiplos disparos de arma de fogo, sendo a maioria concentrada na cabeça, e morreu na hora. A autoria e a motivação desse crime ainda são desconhecidas da polícia. Policiais da Força-Tarefa de Homicídios do DHPP, sob o comando da delegada Vanessa Rodrigues,

0: e os agentes da DEA, que é a Divisão Especial de Apuração de Homicídios, estiveram no local do crime para dar início às investigações. Logo após os trabalhos realizados pelos peritos criminais do Instituto de Criminalística, o corpo da vítima, Fred Gonzaga de Oliveira, 37 anos de idade, foi encaminhado ao IML. E um homem foi preso após trocar tiros com policiais militares no habitacional do Cordeiro, localizado na rua Doutor José Lacerda, no bairro do Cordeiro, zona oeste do Recife. De acordo com informações repassadas pela polícia, os policiais militares foram até o local com a informação de tráfico de drogas na localidade, mas quando chegaram, foram recebidos com disparos de arma de fogo. Meteram bala na polícia, viu? Houve troca de tiros e quando o tiroteio cessou, a polícia conseguiu prender o suspeito, que foi levado para o DHPP e autuado em flagrante por tentativa de homicídio contra os PMs. Nenhum policial ficou ferido na ação. E o motociclista José Paulo Lopes Barreto, um jovem com 27 anos de idade, morreu em um acidente de trânsito na BR-101, em Cruz de Rebouças, Igaraçu, região metropolitana do Recife. Segundo informações repassadas pela Polícia Rodoviária Federal, ele teria se envolvido em uma colisão lateral com outra moto, caiu na pista, foi atropelado por um caminhão e morreu na hora. O condutor da outra motocicleta ficou ferido e foi encaminhado para a unidade de pronto atendimento, a UPA de Abreu e Lima. O motorista do caminhão não se feriu no acidente. Os dois condutores fizeram um teste do bafômetro que deu negativo para o consumo de álcool. A Polícia Civil está investigando o caso. Logo após os trabalhos realizados pelos peritos criminais do Instituto de Criminalística, o corpo da vítima, José Paulo Lopes Barreto, um motociclista com 27 anos de idade, foi encaminhado para o Instituto de Medicina Legal, no bairro de Santo Amaro, na área central do Recife. Eu volto com você, Givanildo.
1: São 6 horas e 14 minutos. Valeu, meu amigo Atúcio Lucena. Olha, um homem morreu após sofrer um acidente de moto na madrugada de ontem na rodovia PS-149, na Vila do Alto do São Francisco, na cidade de Ibirajuba, aqui no Agreste. A vítima foi identificada como Exídio Ferreira da Silva, de 39 anos. Ele conduzia uma moto quando sofreu o acidente. As circunstâncias que provocaram a ocorrência ainda estão sendo investigadas pela Polícia Civil. Segundo informações, Exídio havia passado parte do domingo participando de uma cavalgada após o acidente. Ele foi socorrido e encaminhado para uma unidade hospitalar no município de Lajedo, mas não resistiu aos ferimentos e morreu. O corpo desse rapaz veio aqui para o Instituto de Medicina Legal, IML de Caruaru. Nós tivemos ontem, a gente falou aqui a respeito de uma mulher que levou aproximadamente 30 facadas, não é isso? Levou aproximadamente 30 facadas numa tentativa de feminicídio. A gente vai trazer aqui a delegada falando com o Josival Ricardo sobre esse caso aí, porque já tem histórico, ele pegou uma mensagem, segundo ele, no próprio celular dessa mulher, e aí ele não aceitava, não gostou, a mulher disse que já não estava mais tendo nada com ele, não estava mais com ele. Esse fato chamou muita atenção. A gente vai trazer agora o próprio Josival falando a respeito desse feminicídio, né? Vamos lá? Vamos trazer?
2: A tentativa de feminicídio aconteceu no bairro do Salgado, em Caruaru. A equipe da Delegacia da Mulher, comandada pela doutora Érica Feitosa, foi acionada e conseguiu prender o suspeito em flagrante, um homem de 26 anos de idade. O crime teria sido praticado na presença de uma criança de apenas 2 anos. A vítima, de 27 anos, ela foi levada para o hospital. Nós estamos com a delegada Érica Feitosa, que nos traz mais informações. Doutora, mais um caso de feminicídio tentado, e o que teria motivado, doutora?
3: Até agora a gente só tem a versão dele, né? Não temos a versão dela, visto que ela ainda está hospitalizada. Mas ele alega que ele tinha ido à casa dela, né? E lá ele teria visto alguma coisa que não teria gostado no celular dela. E aí avançou para cima dela com a faca. Então ele confessa o crime, mas ele relata que a motivação teria sido essa. né, de outra banda. Ela, quando ela foi internada, a gente ainda conseguiu um vídeo dela no hospital. Ela disse que não estava mais relacionando com ele e que ele teria ido lá tentar reatar o relacionamento, momento em que, diante da negativa, foi para cima dela.
2: A jovem, ela foi atingida com quantos golpes?
3: Não sabemos ainda, foi solicitado lá o traumatológico dela, então o IML que vai trazer para a gente essa informação, porque no momento do socorro ela estava bastante ensanguentada, então não era possível contabilizar a quantidade de lesões que ela possuía, e aí quando aportar esse lado, aí a gente vai ter uma informação mais precisa.
2: Doutora, são muitos relacionamentos abusivos e esse parece ser mais um caso de relacionamento abusivo. A senhora disse que ele teria pego o celular da vítima, que por si já é um abuso.
3: E é uma violência. Já mostra ciúmes, né? Já mostra que ele não é um relacionamento sadio em que há uma confiança. E esse relacionamento deles é um relacionamento antigo, já tem mais de, acredito, 10 anos, entre 10 e 12 anos. Eles têm duas filhas e ela estaria grávida de uma terceira ou de um terceiro. Assim, mostra que eles são pessoas jovens, então eles começaram a se relacionar muito cedo. E, infelizmente, né, excesso de ciúme, falta de maturidade, a falta de entender que terminou a relação e ainda continua se arrastando. Infelizmente, a gente vê situações dessa natureza.
2: A vítima está gestante de 2 meses?
3: A informação que temos seria essa, né? Mas, como eu disse, a gente precisa de um laudo oficial e isso foi solicitado e estamos aguardando.
2: Doutora, de fato, a criança que presenciou, uma criança teria presenciado as agressões à faca, seria filha do casal?
3: Sim, seria uma filha do casal de 2 anos.
2: E aqui em depoimento, ele confessou tudo de uma forma muito tranquila? Como ele se apresentou?
3: Ele disse isso que eu falei para ti, ele confessa o crime e ele teria se apresentado na delegacia do plantão. E aí policiais do plantão trouxeram ele para cá, para a delegacia da mulher, onde já tinha sido instaurado o boletim de ocorrência. E aí, diante disso, não foi possível realizar a prisão em flagrante dele, que há uma vedação legal de realização de flagrante quando o autor se apresenta espontaneamente, mas mesmo assim a gente representou pela prisão, prisão preventiva, diligenciou e conseguiu cumprir esse mandado.
2: Há histórico de agressões anteriores?
3: Sim, há histórico de agressões verbalizadas pela família, mas registros aqui na delegacia da mulher havia 2 e não eram de agressões físicas, certo? Mas havia procedimentos deles aqui, 2 outros procedimentos de ameaça e tal, mas de agressões físicas não havia registro de lesão aqui, não.
2: A vítima teria pedido medida protetiva em algum momento?
3: Sim, teria pedido essas medidas protetivas, mas as informações é que ela teria reatado o relacionamento e aí, infelizmente, as medidas não valeriam, né, nesse sentido.

Agora são 6 horas e 21 minutos, 6h21 aqui da Mais Ouvida. É a hora da justa, minha gente. Tá aí a delegada falando a respeito desse caso aí. A delegada deixou bem claro, inclusive, ouviu ele. Ele foi recolhido. Inclusive, agora, quando ela se organizar, ou seja, quando ela sair do procedimento que está sendo feito no hospital, aí sim, espero que ela se recupere para ela dizer a versão dela. É a versão dele contra a dela, mas tem que ouvir também a dela. Olha, como eu falei no começo do programa, o menininho Guilherme Souza Campos, de 10 aninhos, baleado no peito durante uma tentativa de roubo de moto na zona norte de São Paulo, ele foi enterrado, gente. A cerimônia de homenagem e o sepultamento foi lá no Parque Jaraguá, na Vila Sulina, na Zona Norte. Uma câmera de segurança registrou o momento do ataque ocorrido na rua Pedro Feliciano Domingues, na Vila Penteado, na Zona Norte da capital. Nas imagens, uma moto com um homem em parelha com a moto em que estava o policial e seu filhinho, de 10 aninhos. Guilherme estava com o pai, um policial.

0: policial civil, porque os dois haviam saído de moto para comprar uma pipa para o menino. O criminoso atirou contra o policial, que é atingido de raspão. Guilherme é baleado no peito e cai da moto. O pai reage e dispara contra o suspeito. O suspeito, identificado como Gabriel Adriano Araújo, de 24, foi atingido. Chegou a ser socorrido e morreu no hospital. Já era para ter morrido faz tempo. Esse indivíduo, esse bandido. Eu sei que ele tem família, tem mãe, tem pai, tem família. Mas a família não mandou ele roubar, não. Tá? E esse cara aí, ele estava praticando vários assaltos. Depois, quando aconteceu esse episódio, quando mostrou nas câmeras de segurança, apareceram mais de 5 a 6 pessoas que foram vítimas. E ele andava com uma balançazinha e dentro, quando abordaram ele, quando, na verdade, o policial baleou, quando socorreram ele, ele estava com vários produtos de roubo. Aliança, aquelas alianças de pessoas que ele saía para vender. Ele já era assim, ele saía, o que ele achava pelo caminho, ele botava a arma, ele atirava. Foi o que aconteceu com o policial. A gente vai trazer detalhes agora com a repórter Juliana Tourinho.
1: No enterro, silêncio e dor. Centenas de policiais foram prestar solidariedade ao pai da criança. A família não permitiu a entrada de jornalistas. Na saída, o secretário da Segurança Pública se emocionou.
2: Esse menino está salvo. Esse menino está no reino de Deus e está salvo. O que cabe a nós é os nossos policiais impedirmos que aconteça mais. Essa cena que eu presenciei agora, de ver os coleguinhas de escola. Não dá como policial experiente como eu ficar vendo, não dá.
1: Na escola onde Guilherme, de 10 anos, estudava, as aulas foram suspensas. O menino estava na garupa do pai, o policial civil Vinícius Campos, de 45 anos. Neste domingo, os dois tinham saído de casa para comprar uma pipa. Câmeras de segurança gravaram o momento em que o criminoso de moto abordou pai e filho, que também estavam em uma moto. O bandido anunciou o assalto, sacou a arma e atirou várias vezes. Vinícius revidou. A moto subiu na calçada e caiu com a criança. O ladrão também caiu. Os dois trocaram tiros. Vinícius se desesperou. Revoltado, atirou novamente. Gabriel Adriano de Araújo, de 24 anos, ficou no chão. Pessoas pararam para ajudar. O menino foi colocado em um carro e levado ao hospital. Ele levou um tiro no peito e não resistiu. Vinícius foi atingido de raspão. Policiais socorreram o assaltante, que também morreu no hospital. Segundo a polícia, essa não tinha sido a primeira tentativa de assalto feita por Gabriel. Outras 4 vítimas, sendo 2 no mesmo dia, procuraram a delegacia e reconheceram o ladrão como autor de outros crimes. Com ele foram apreendidas 7 alianças e 2 celulares. Especializado no roubo desse tipo de joia, ele andava com uma balança de precisão de bolso. O aparelho era usado na hora de vender o objeto roubado aos receptadores. Segundo a investigação, Gabriel tinha passagens por adulteração de veículo e porte ilegal de arma. O revólver usado no crime foi apreendido.
2: Cabe a nós, cabe ao magistrado também que segure, tem a força de segurar esse pessoal na cadeia. Porque é muita gente que entra e sai, entra e sai, entra e sai.
0: Essa revolta, tanto é que chamou muita atenção e ficou emocionado o secretário de Defesa Social lá de São Paulo, né? Pelo que aconteceu, infelizmente. Enquanto não mudar essas leis aqui no nosso país, vai continuar do mesmo jeito. O magistrado segurar, meu amigo, ninguém segura ninguém não, a questão é lei e acabou. Lá tem brecha, acaba vai lá e se sai. E acabou, tem que mudar. Tem que pegar esse povo de gravatinha, esses senadores, esses deputados federais que a gente coloca lá, de 4 em 4 anos, sabe o que é que faz? Cobrar desse pessoal, mas ninguém faz absolutamente

0: nada, não é verdade? Ninguém faz absolutamente nada.
1: E fica por isso mesmo. O cara só acabou aí porque o policial revidou. O policial tava passando pro seu filho, foi comprar um pipa.

0: meteu bala no bandido. Ficou desesperado quando viu, depois meteu bala de novo. Entendeu? E depois, quando faz o levantamento, o cara é perigoso. O cara já tinha assaltado não sei quantas pessoas, né? Tá aí, não, já faz mais, não tira a vida mais de ninguém. Portanto, CPF cancelado, entendeu? Agora, infelizmente, o garoto aí, de 10 anos, terminou perdendo a vida. Foi uma comoção muito grande, pelo amor de Deus, rapaz. Esse cara tá demais, é muita ousadia. Tem que mudar, porque do jeito que tá, meu amigo, não respeita mais polícia, não respeita mais ninguém. Tanto é que daqui a pouquinho, vamos botar, bota logo agora. A central, o prédio, presta atenção, o prédio da central de plantões da capital, o prédio onde funcionam os delegados com os agentes para receber os flagrantes. Isso é no Recife, viu? É na capital. Ah, quando entraram lá, não furtaram o condensador de ar-condicionado.
1: Vamos, o furto foi durante a madrugada. A informação é que o criminoso veio pela rua Odorico Mendes, que fica ao lado da sede do Instituto de Criminalística e da Central de Plantões, e ele teve acesso exatamente a uma área onde fica a condensadora de ar-condicionado. O local, inclusive, bem aqui ao lado do IC, essa área está isolada porque foi feita uma perícia na manhã de hoje, para tentar averiguar em detalhes como foi o acesso desse criminoso e também se de repente ele mexeu em outras áreas. Mas a informação é que ele teria arrancado a condensadora de ar-condicionado que pertence a uma das quatro delegacias da Central de Plantões. Inclusive, a nossa produção apurou que os trabalhos dessa delegacia da CEPLAN que acabou sendo prejudicados, porque no calor, os profissionais aí tem que se virar como podem, trabalhando ali no abafado. Mesmo assim, a equipe fez um esforço para que os serviços não parassem. O local aqui permanece isolado. Imagens dessa câmera de segurança serão analisadas para descobrir se esse ladrão agiu sozinho ou se contou com a ajuda de comparsas. Agora, o detalhe que chama a atenção é que esse, além de ser um prédio público, é um prédio de segurança. Aqui funciona a sede do Instituto de Criminalística e também a central de plantões da capital. Ou seja, as ocorrências do Recife e também de áreas da região metropolitana acabam sendo trazidas para cá. E conversando com profissionais que atuam nesse local, claro, pessoas que não podem ser identificadas, mas disseram: Emerson, até os próprios profissionais de segurança, muitas vezes, trabalham apreensivos. Porque se estacionam o carro lá fora, bandidos acabam tentando furtar objetos desses automóveis. As viaturas que ficam aqui no entorno também, os profissionais de segurança têm que ficar de olho, porque nem isso os bandidos respeitam. Então, até os próprios profissionais de segurança estão cobrando do Estado uma providência.
0: Bem, tá aí, você vê como é que tá a situação hoje, né? Na central de plantões, o que é uma central, já diz tudo, funciona quatro delegacias lá dentro. O que tem de policial não é brincadeira, e o cabo ainda é muito ousadia, o cabo ir pra lá, né? E furtar esse condensador de ar-condicionado. Você já pensou, é muita ousadia, é muita... Ninguém respeita mais. Tá aí. Os caras estão cagotas lá. Não quer saber se lá é polícia, se lá funciona a delegacia. E fica por isso mesmo. Tanto é que o Emerson recebeu informação. Até os policiais, quando param os veículos lá, de frente da delegacia, tem arrombamento, tem tudo. Tá um negócio bonito, não tá? Pois é. Esse fato realmente chamou muita atenção. E aí, pra você ver como é que tá a bandidagem. Enquanto, meu amigo, continuar assim, se não tomar uma providência, se não mudar essas leis aqui do nosso país, o negócio vai continuar cada vez pior, viu? Porque sempre tem uma brechinha. E os caras não estão nem aí. De vez em quando eu estava fazendo reportagem nas delegacias, o cara chegava já fazendo a conta. Já fazendo a conta quantos dias ele ia passar, a convivência dele, o comportamento. Ele disse: ah, isso é besteira, vou com medo do governo. Né? Vou com medo do governo. Eu vou passar tal dia, um ano, mais uns 2 meses e tal, depois eu volto. Enquanto isso, eu tô lá guardadinho, com medo do governo. Mesmo assim, tem uns que fazem um deboche danado. São 6h33. Bora pro intervalo? Daqui

0: a pouco tudo a respeito do homem que matou a própria mãe. Daqui a pouquinho, depois dos comerciais.
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0: Agora são 6:37, 6:37 aqui na Mais Ouvida. Olha, um homem morreu após um acidente envolvendo uma moto e um caminhão no quilômetro 05 da BR-116, em Salgueiro do Sertão. A colisão ocorreu na madrugada. A vítima foi identificada como Antônio Bezerra de Lima, de 39 anos. Ele conduziu uma moto quando ocorreu uma colisão frontal com um caminhão. A suspeita inicial é que a moto tenha entrado na contramão da rodovia. Antônio não resistiu aos ferimentos e morreu do local. O motorista do caminhão não ficou ferido e realizou o teste do bafômetro, que apresentou resultado normal. Agora são 6:37. Deixa eu trazer detalhes agora, porque teve um caso que chamou a atenção ontem. Foi um homem que matou a própria mãe. Uma mãe com 70 anos. Isso aconteceu em Gravatá, minha gente. Ontem à tardinha. Ainda de acordo com a polícia, o nome dele é Everaldo. Everaldo aparentava estar em estado de perturbação mental, sabe? Pra fazer uma coisa como essa, a gente vê que o cara não tava entre si, não tava nele. Aos policiais, ele chegou a contar, ele teria afirmado que havia matado um bicho. Eu matei um bicho chifrudo e que estava saindo água da cabeça dele. A polícia olhou, era a mãe dele.

0: Só que a polícia terminou dando voz de prisão, prendendo, levando ele para a delegacia, porque a população estava revoltada, estava querendo pegá-lo de mão. Vamos trazer detalhes, porque com exclusividade, o repórter Furão, Reginaldo Souza, esteve em Gravatá. Foi a única emissora que esteve lá, aqui de Caruaru, trazendo detalhes. Só saiu quando terminou, quando foi feito o levantamento. Até o delegado falou.
1: Verdade, foi o que chamou a atenção no final desta manhã de terça-feira, aqui na cidade de Gravatá, bem próximo aqui do Caique, na rua projetada, onde aconteceu esse crime bárbaro. No local, a polícia militar fazendo isolamento, como também no interior da residência, onde aconteceu o crime, a perícia, pessoal do ICE lá da cidade de Palmares. Com relação a esse crime, a gente lamenta, até porque a mãe, com 70 anos, ela que foi vítima da violência, foi assassinada pelo próprio filho. Ela foi identificada por nome de Amenaide Maria da Silva. Em relação ao suspeito, o próprio filho, como eu falei, ele identificado por Everaldo José da Silva, 53 anos. No local aqui, a polícia militar, alguns vizinhos por aqui, populares, acompanhando a movimentação aqui, os trabalhos da polícia e também a equipe do IC. A informação de que a vítima foi encontrada no interior da residência, no segundo quarto, pancadas pegando na altura da cabeça. Ela que foi assassinada com pauladas. Com relação ainda a esse crime, a polícia militar estão logo chegando ao suspeito, o Everaldo, que foi o suspeito desse crime. Ele foi encaminhado, foi levado para a delegacia e foi autuado em flagrante. O delegado titular da delegacia aqui da cidade de Gravatá, doutor Luciano Fonseca, traz mais detalhes como tudo aconteceu. O que chegou de início para o senhor, para a sua delegacia, hein?
2: Na manhã de hoje, a Polícia Civil recebeu essa informação de que havia um corpo de uma, aparentemente de uma idosa, numa residência que morava juntamente com o filho. A partir disso, a Polícia Militar foi acionada para que verificasse a procedência das informações e, chegando lá, constatou-se que havia o corpo da idosa dentro da residência, já sem vida, e que ela moraria apenas ela e o filho, a idosa de 70 anos e o filho com 53, que até o momento o principal suspeito de ter matado a própria mãe.
1: Qual foi a parte que foi encontrada aí, a idosa?
2: A residência é não muito bem dividida, em ambientes separados. Foi encontrada no interior da residência mesmo. E o autor, o filho, né, que é o principal suspeito, por ter sido encontrado somente ele com o corpo da vítima, foi conduzido pela Polícia Militar para a delegacia e autuaremos o flagrante pelo crime de feminicídio, por ter matado a própria mãe.
1: Doutor Luciano, qual foi a arma que ele utilizou nesse crime aí?
2: A informação que temos até o momento, não podemos precisar a arma que foi utilizada, porque já acionamos a perícia de local que está sendo realizada, mas as lesões encontradas aparentes são lesões contusas que podem ter sido ocasionadas por um barrote, né, um pedaço de madeira ou qualquer outro objeto.
1: E a motivação, doutor? Já se sabe? Ele passou alguma informação aqui já na delegacia?
2: Não se sabe a motivação, né? As informações que a gente tem são bastante preliminares, superficiais, devido à situação de flagrante. Foram ouvidas a filha, foi ouvido um filho também. A motivação ainda não se sabe, porque o autor decidiu ficar em silêncio.
1: Ele tem algum tipo de vício, digamos, em bebida alcoólica, até mesmo em drogas?
2: Foi informado pela família que ele ingeria bebidas alcoólicas. A filha até relatou que fazia algum tempo que ele estaria, de acordo com o conhecimento dela, teria parado de beber bebida alcoólica, mas informações que já foi usuário de droga, que ingere bebidas alcoólicas.
1: Já com a chegada dele aqui na delegacia, sua equipe, o senhor, uma

0: consulta, ele já teve alguma passagem pela polícia, sistema prisional?
1: A gente está fazendo um levantamento, mas aparentemente tem uma passagem por violência doméstica em um relacionamento antigo amoroso entre ele e uma ex-namorada, ex-esposa.
0: Ele foi encontrado em via pública pela Polícia Militar ou ainda dentro do local onde aconteceu o crime, que foi na própria residência?
1: Ele foi encontrado na própria residência, ainda no interior da residência, e informações repassadas para a Polícia Militar e para a gente, no sentido de que talvez a população teria o objetivo de linchá-lo. Até por isso ele foi retirado às pressas pela Polícia Militar, fazendo seu serviço de proteção à integridade física do preso, e será lavrado o auto de prisão em flagrante e comunicado ao juízo.
0: Doutor Luciano, às vezes os crimes chamam a atenção, mas quando chega numa situação, um crime como esse, aí chama mais ainda, até porque é um filho tirando a vida da mãe, né? Lamentável, né? E principalmente com essa idade de 70 anos, né?
1: Chama a atenção, né? A gente ainda não sabe a motivação, não sabe as circunstâncias, mas faremos o nosso trabalho de forma impessoal, como de costume. Será lavrado o auto, provavelmente representado pela conversão da prisão em flagrante preventiva, e será investigado, né? Concluiremos o inquérito e será processado, e a justiça será feita.
0: O senhor autuado mesmo, vai passar a noite em alguma delegacia, até aqui mesmo se sabe, e amanhã será apresentado na audiência de custódia.
1: Isso, exatamente.
0: Obrigado aqui ao delegado, né, doutor Luciano Fonseca, é o delegado titular na delegacia aqui na cidade de Gravatá. Portanto, aí, gente, chamando a atenção, esse crime nesta manhã, início de tarde, de terça-feira aqui na cidade de Gravatá, quando a vítima aqui foi a Menaide Maria da Silva, 70 anos, enquanto que o suspeito, esse elemento aí, é Veraldo José da Silva, com 53 anos. No local desse homicídio, eu converso aqui com dona Antônia Mara. Dona Antônia, chama a atenção, lamentável, com essa idade e o próprio filho, né?
2: O próprio filho fazer isso é uma maldade muito grande, foi uma tristeza, viu? Para a vizinhança, né? Foi muito grande a maldade, foi muito triste a gente ver uma coisa dessa, né? A gente que é mãe, né? A gente cria os filhos da gente com tanto sacrifício, né? Para acontecer um negócio desse, uma tragédia dessa, é muito triste.
0: Chegar num ponto como esse, né?
2: Chegar num ponto como esse, isso é um monstro. Isso não é gente, não. É o que eu tenho a dizer.
0: Quer dizer, nem o filho perdoa, né?
2: Nem o filho perdoa, não. Perdoa não, é alimentado. Ninguém não tem perdão não para ele não. Tem não. A tristeza é dessa.
0: Morando sozinha com essa idade, 70 anos, uma idosa, né?
2: Idosa, é. Eu não conhecia ela assim, mas era uma ótima pessoa. Foi uma tristeza, foi muito grande essa tristeza.
0: Como se diz, fim de mundo?
2: Fim de mundo, é, fim de mundo. Acontecer isso com a mãe, cria a gente com tanto trabalho, né? É uma tristeza, lamento filho, muito.
0: É filho tirando a vida do pai, da mãe.
2: É, isso é verdade. É o que a gente está vendo, né? Está acontecendo, né? Em todos os cantos que acontece isso.
0: Morava sozinha aí, era, né? Com ele, né?
2: Era, morava só com ele. Eu não conhecia muito, não, mas pelo que eu fiquei sabendo, ele morava mais ela. Era filho e a mãe aí de casa, meu Deus. Muita tristeza.
0: E bom tudo isso que a Polícia Militar já dando a resposta e chegando até ele prendendo,
2: né? Com certeza que ele chegou e prendeu logo, né? Com certeza. Merece ser presa, e era para estar presa há muito tempo mesmo. Que se ele vivia com a mãe, já vivia bebendo, fazendo isso com a mãe, já era para estar presa há muito tempo. Que eu não conhecia, né? Mas por dizia que era assim, quando bebia, né? Ela chegava de casa bagunçando. Mas foi triste.
0: A informação de que ele já foi de igreja?
2: Né? Eu não conhecia, não. Essa parte eu não conhecia, não. Não. Eu conhecia mais ela quando passava na minha rua, que eu moro ali em cima. Mas ele eu não conhecia, não. Nem quero conhecer.
0: Quando é para dar todo o apoio, um conforto, né? Com essa idade, a mãe, de repente, a situação dessa.
2: Uma situação dessa, em vez de dar apoio, né? Aí acontece uma tristeza dessa, alimentada. Muito triste mesmo.
0: Portanto, a gente conversa aqui com dona Antônia Amara, né? Aqui no local desse homicídio que chamou a atenção nesta tarde de terça-feira aqui na cidade de Gravatá, próximo aqui do Caíque, mulher sendo assassinada pelo próprio filho no interior da residência, foi preso em flagrante pela Polícia Militar. Dona Rosângela Josefa, que situação, né? Realmente chama atenção, repercute e lamentar o filho ter a vida da mãe, né?
3: Com certeza, né? É uma tristeza muito grande para a família, né? E para as pessoas que conheciam ela aqui do bairro, né? Porque hoje em dia é uma tristeza muito grande nesse mundo que a gente vive, né? quando a gente espera com uma pessoa assim desconhecida, mas o próprio filho fazer isso com a mãe é um cara sem noção, um psicopata, né? Que uma pessoa deixa retuchando menos gente, isso é um bicho, fazer isso com a própria mãe, né? Se ele fez com a mãe, com outra pessoa que ele faz pior. Então é triste, lamentável.
4: E é para cuidar, dar carinho, né?
3: Com certeza, né? Mãe, a gente quer dizer mãe é tudo, né? Mãe, primeiramente Jesus, segundo a nossa mãe, né? E o cara vem fazer uma coisa dessa é sem explicação.
4: E que revolta todo mundo, né?
3: Com certeza, gente, né? Com certeza, revolta. Revolta a população toda.
4: Uma mãe indefesa, com essa idade, né? Ser assassinada em residência. Então a polícia chegando até o mesmo. O bom de tudo isso é isso aí, né? Prendendo, né?
3: Com certeza, né? A justiça da terra ainda está aqui, né? Para ele pagar com o que ele fez.
4: E fica um exemplo aí também para aquelas pessoas. Tem que ter cuidado numa família, muita gente, que dê também uma força, um apoio, principalmente ela morando sozinha, uma pessoa como essa aí, né? Se ingerir bebida alcoólica, se usava talvez algum entorpecente, não se sabe, mas aí nada se diz, né?
3: Nada justifica, né?
4: Justifica, né?
3: Nada justifica tirar a vida da própria mãe, né? De ninguém. Porque só quem está aqui para tirar, para levar a gente, né? Só é Jesus Cristo, ninguém mais. Mas infelizmente, esse é o mundo que a gente vive, né?
5: Agora são 6 horas e 50 minutos, 6 e 50 aqui da Mais Ouvida. A gente vê que realmente tem problemas psicológicos, né? É claro que isso vai... Tem vários casos, pessoas que têm um amor muito grande, mas de repente, do nada, surta, né? É o que acontece. Infelizmente, a gente fica triste porque quer o que não quer é um filho, né? Que matou a própria mãe com 70 anos. Esse caso realmente chamou muita atenção na cidade de Gravatá. É bom sempre ter alguém por perto, né? Porque do nada, quando surtar, geralmente acontece esse tipo de coisa. De vez em quando a gente vê algumas ocorrências, do nada a pessoa surta e o que vem pela frente, né? E aí não pode deixar uma pessoa assim, sozinha, né? Com alguém, principalmente idoso. Olha, uma criança de apenas um aninho morreu na ilha do Massagano, lá em Petrolina, na zona rural. O menino foi encontrado pela própria mãe dentro de um balde, no banheiro da residência onde a família morava. Uma equipe do SAMU esteve lá, mas a criança já estava sem vida. O caso segue realmente investigando. Está sendo investigado aí como foi que essa criança de apenas um aninho morreu aí em um balde, tá? São 6h51, a gente vai pro intervalo, mas antes, deixa eu falar aqui que daqui a pouco, a gente vai trazer detalhes a respeito de outro caso, um feminicídio que aconteceu em Passira. E uma garotinha de apenas 8 aninhos, ela foi arremessada depois de um acidente com a mãe dentro de um carro aqui em Caruaru. 6h52.
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11: Agora são 6:55, 6:55 aqui na Mais Ouvida. Olha, eu estava vendo aqui, o detalhe é o seguinte: policiais militares do Batalhão da Polícia Ambiental, em ação conjunta com a Polícia Civil, apreenderam quase 1,3 kg de maconha. É aquela maconha tipo flor, no terminal de cargas do aeroporto de Fernando de Noronha. A apreensão ocorreu durante uma operação de fiscalização com o auxílio do cão farejador. Os policiais identificaram a presença de entorpecentes em dois isopores procedentes de Natal, Rio Grande do Norte, e que tinha como destino o arquipélago Fernando de Noronha. Durante a inspeção, a droga foi encontrada escondida entre o gelo e polvos, né? Aquele bichinho que come do mar, o polvo, não tem? Tava lá, entre o gelo e os povos lá, tava a maconha, que é justamente aquela maconha tipo flor, né? Então, a polícia terminou realmente pegando todo o material, levando para a delegacia de polícia lá de Fernando de Noronha, e aí foram adotadas as medidas cabíveis e iniciadas as investigações para identificar os responsáveis pelo envio da droga. Ninguém foi preso. Olha, são 6:56, um fato que chamou a atenção aqui na BR-232, no antigo plantão da Polícia Rodoviária Federal. Aqui onde tem essa lombada eletrônica, né? Tanto você vai, quando você vai sentido São Caetano, chegando em Caruaru, ou sentido Recife, Bezerro Recife. Então, uma mulher, que por sinal mora no São José, ela se acidentou, segundo informações, bateu num cachorro. A garotinha dela, de 8 anos, estava sem o cinto de segurança. Nota-se que é assim, porque ela foi arremessada do carro. E, infelizmente, houve o descapotamento e a garota, ela foi socorrida para o hospital, mas, infelizmente, não resistiu e terminou morrendo.
12: Uma grande fatalidade o que aconteceu com essa garotinha de apenas 8 anos de idade, né, que deixou toda a comunidade, né, bastante abalada lá onde ela morava, no bairro São José, aqui na cidade de Caruaru, né? A Radassa Vital, que tinha 8 anos, ela seguia com a mãe pela BR-232 aqui em Caruaru, ali na altura do antigo posto da Polícia Rodoviária Federal. E por volta de meia-noite, quando ela seguia para ir buscar o esposo e também o outro filho que estavam no trabalho, essa mulher colidiu com um cachorro que estava na pista e acabou, né, perdendo o controle ali do veículo, saiu com esse carro dessa rodovia e foi ribanceira abaixo, né? Acabou capotando. Infelizmente, a Radassa, ela estava sem o cinto de segurança e isso fez com que ela fosse arremessada para fora do carro. Essa menina, infelizmente, sofreu vários ferimentos e foi socorrida juntamente com a mãe para o Hospital Regional do Agreste, aqui na cidade de Caruaru. A mãe sofreu apenas escoriações e hoje, infelizmente, devido à gravidade do quadro, essa menina acabou não resistindo e veio a falecer. A notícia da morte da Radassa chamou a atenção, chocou toda a comunidade do bairro São José e também do bairro Cidade Jardim, né? A comunidade escolar, onde ela estava cursando o terceiro ano do ensino primário, fizeram homenagens, né? Justamente porque ela era uma menina bastante carinhosa, uma menina bastante amada por todo mundo, né? O corpo dela foi levado para o Instituto de Medicina Legal aqui na cidade de Caruaru e o pai dela esteve lá para fazer a liberação do corpo e bastante abalado. Ele agora vai relatar, né, como é que tem sido, né, esses dias, como é que ficou sabendo do acidente que vitimou a própria filha. Acompanhe.
13: Minha esposa estava indo me buscar e buscar o nosso filho, aí ela acabou colidindo com um cachorro. Perdeu o controle do veículo, desceu a ribanceira e capotou o veículo.
12: Então tá, infelizmente uma verdadeira tragédia, né, o que aconteceu com essa garotinha de apenas 8 anos de idade, a Radassa Vital. A gente deseja, né, os nossos sentimentos para todos os familiares dessa menina e também fica o alerta, né, justamente para a importância da utilização do uso, né, do cinto de segurança. Quem sabe se ela estivesse utilizando esse equipamento, quem sabe ela estaria viva, né? Mas infelizmente essa tragédia veio acontecer e a gente deixa aqui os nossos sentimentos para todos os familiares dessa garotinha.
11: Pois é, lamentavelmente, meu caro Jean Ferreira, obrigado pelas informações. Olha, a Polícia Civil de Pernambuco, por meio da Delegacia de Cabo de Santo Agostinho, investiga aí um esquema de agiotagem associado a cobranças e extorsão, tá? Ameaças contra comerciantes do município. As investigações começaram em maio, após a unidade receber uma série de denúncias anônimas e presenciais relatando a atuação de pessoas nacionalidades colombianas e venezuelanas, né, que ofereciam que empréstimo com pagamentos diários e juros elevados. E aí começava a entrar em contato, ameaçando, extorquindo. E aí, de acordo com as investigações, após a contratação dos empréstimos, as vítimas tinham dificuldade para quitar as dívidas em razão dos juros abusivos. Mesmo quando realizavam pagamentos em dinheiro por meio de PIX para contas de familiares ou terceiros, os cobradores alegavam que não havia comprovação da quitação e davam continuidade às cobranças. E aí a pressão sobre os comerciantes inclui visitas diárias nos estabelecimentos. Os suspeitos utilizavam moto, capacete, balaclavas. E o segundo relato, intimidavam também e humilhavam as vítimas. Quando o valor exigido não era pago, chegava a consumir ou retirar produtos dos estabelecimentos e ameaçava retornar posteriormente com outras pessoas. As ameaças também eram feitas por meio de ligações e mensagens. As vítimas recebiam fotografias de seus estabelecimentos, residências e familiares, em uma tentativa de demonstrar que estavam sendo monitoradas. Então o pessoal ficou apreensivo, né? E automaticamente a Polícia Civil entrou, desarticulou esse esquema de agiotagem, de cobranças e extorsão lá em Cabo de Santo Agostinho. Só que, segundo a polícia, a investigação também vai para o interior, que também tem isso, não só é na capital, não. São 7:02, 7:02. Vamos lá. De ontem para hoje, mataram 4 pessoas no estado de Pernambuco, sendo 2 crimes no interior e 2 no Grande Recife. Já são 137 pessoas assassinadas durante o mês de agosto aqui no estado. Nesse, de ontem para hoje, 2 mulheres foram vítimas de feminicídio, né? Foi a mamãe, pelo filho, e aquela de Passira, que daqui a pouquinho a gente vai trazer detalhes. Com esses crimes que aconteceram, já são 1.775 crimes de morte durante o ano no estado de Pernambuco. 7:03. Bora pro intervalo? A gente volta já.
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3: Agora são 7 horas e 7 minutos, 7 e 7. Daqui a pouquinho a gente vai falar a respeito de uma mulher trans que estava agonizando na praia, no Recife, tendo sendo socorrida, mas infelizmente não resistiu, terminou morrendo. Daqui a pouquinho, o casal, né, que terminou um agredindo a outra, a delegada vai falar daqui a pouco, isso aconteceu aqui em Caruaru, e sobre o caso lá de Passira, a mulher que foi assassinada pelo próprio companheiro. Ele foi preso daqui a pouquinho, mas vamos fazer o seguinte, vamos dar uma pausazinha na polícia, eu vou até a redação, porque vem aí a prestação de serviço.
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3: Agora são 7 horas e 8 minutos, Berg Santos, direto da redação com a prestação de serviço e as loterias. Alô, meu amigo Berg Santos, bom dia.
5: Alô, Giva, bom dia pra você, bom dia pra todo mundo acompanhando a Hora da Justa. Calendário de pagamento do programa Bolsa.

0: Sua Família, mês de agosto. Hoje tem dinheiro em conta para quem tem cartão final 2. Calendário de pagamento para aposentados e pensionistas do INSS. O pagamento tem início a partir do dia 25 de agosto para quem tem cartão final 1. Servidores inativos da Prefeitura de Caruaru, o Caruaru Prev, estão recebendo ou estarão recebendo no dia 25 de agosto. Servidores ativos do município recebem dia 31. Ativos e inativos do governo do estado de Pernambuco recebem também dia 31. Vamos agora com as loterias. A gente começa com a Mega Sena, concurso de número 3.046, acumulou. A estimativa de prêmio para o próximo sorteio é de 50 milhões de reais. Vamos conferir as dezenas. 16, 23, 24, 33, 36 e 52. Loto Fácil, concurso de número 3.765. Teve dois ganhadores na Loto Fácil, uma aposta de Arinóis, Minas Gerais, e uma aposta de Porto Alegre, Rio Grande do Sul. Cada aposta vai receber a premiação de R$1.988.778,54. A estimativa de prêmio para o próximo sorteio é de R$ 2.000.000. Agora a gente confere as dezenas. 01, 05, 06, 10, 11, 12, 13, 15, 16, 17, 19, 21, 22, 24 e 25. Quina, concurso de número 7.095, acumulou. A estimativa de prêmio para o próximo sorteio é de 13 milhões e meio de reais. Vamos conferir as dezenas. 06, 17, 19, 39 e 72. Time Maniga, concurso de número 2.430, acumulou. A estimativa de prêmio para o próximo sorteio é de 9 milhões e 300 mil reais. Vamos conferir as dezenas. 31, 34, 35, 38, 48, 50 e 64. O time do coração foi o Barra, de Santa Catarina. Teve sorteio também da Loteria Dia de Sorte, concurso de número 1.275. Teve um ganhador da cidade de Firminópolis, em Goiás. Essa aposta vai receber a premiação de R$ 792.939,02. Estimativa de prêmio para o próximo sorteio é de R$ 100 mil. Agora a gente confere as dezenas. 05, 10, 21, 23, 25, 29 e 30. O mês de sorte foi julho. O destaque para hoje é o sorteio da loteria mais milionária, que está acumulada a vários sorteios. A estimativa de prêmio é de 85 milhões de reais. Eu volto com você, Givanildo.
1: Valeu, valeu, Berg. São 7 horas e 12 minutos, a gente volta a falar de polícia. Olha, vocês lembram aqui que eu falei sobre uns adolescentes que cometeram um estupro coletivo em duas estudantes numa sala de aula no Cabo de Santo Agostinho? Pois bem, eles foram apreendidos, a informação foi confirmada pela Polícia Civil, os mandados de busca e apreensão foram expedidos pela Justiça a pedido da própria polícia na semana passada. Os adolescentes foram encaminhados para uma unidade provisória da Fundação de Atendimento Socioeducativo FUNAS. Na última semana, a Prefeitura do Cabo de Santo Agostinho afastou o gestor da escola municipal onde os estupros coletivos ocorreram e demitiu um funcionário terceirizado. A decisão foi tomada depois da instauração de um procedimento administrativo para apuração dos fatos, diante da possível negligência de servidores públicos na segurança da unidade de ensino. Os cinco estudantes suspeitos também estavam afastados, já as duas alunas vítimas foram transferidas para outra escola municipal a pedido dos pais. O primeiro estupro coletivo ocorreu no dia 4 de julho desse ano, enquanto o segundo foi dia 3 de agosto. Os nomes dos envolvidos e da escola não serão divulgados em respeito ao Estatuto da Criança e do Adolescente. A gente trouxe aqui Inclusive, as duas mães dessas duas garotas que foram estupradas estavam revoltadas. Então, foi demitida a gestora da escola, um servidor, ou seja, um funcionário terceirizado, e aí os cinco estão na FUNASE, que são alunos da escola, e as duas meninas foram transferidas para outra escola. São 7h14. Vamos para Garanhuns agora. Alô, Ed Carlos, o repórter está chegando com as últimas informações na área policial.
2: Bom dia para você, meu querido Givanildo Silveira, e a todos que estão aqui ligados no nosso Hora da Justa. Giva, um homem, ele foi morto a tiros aqui em Garanhuns, lá na rua Frei Henrique de Coimbra, bairro Aloísio Pinto. A vítima, identificada como Pedro Vitor dos Santos Teixeira, 23 anos, que, segundo as informações, Giva, ele estava no bar de sua propriedade quando foi surpreendido por dois homens que efetuaram vários disparos de arma de fogo. O Pedro Vitor, ele foi atingido diversas vezes e acabou morrendo ainda no local. De acordo com as informações apuradas, Giva, o Pedro Vitor, ele era suspeito de participar de um homicídio que teve como vítima Kevin Matheus de Lima Santos Cavalcante, de 20 anos, ocorrido no dia 1º de junho do ano passado, aqui em Garanhuns, lá no bairro Parque Fênix. Ele foi preso pela Delegacia de Homicídios no dia 21 de janeiro deste ano e estava em liberdade desde o mês de junho. O Pedro Vitor, ele havia inaugurado o bar onde ocorreu o crime há aproximadamente 8 dias. Equipes da Polícia Militar, do Instituto de Criminalística, da Polícia Civil, estiveram no local para realizar os procedimentos necessários e, após a perícia, o corpo foi encaminhado a um Instituto de Medicina Legal, IML de Caruaru. A investigação do homicídio, ela ficará sob responsabilidade da 22ª Delegacia de Homicídios aqui de Garanhuns, que deverá apurar a autoria e a motivação do crime. Ed Carlos de Garanhuns para a Hora da Justa. Eu volto com você, meu querido Givanildo Silveira.
1: Ok, são 7h16. Bom dia mais uma vez para você, Ed Carlos. Obrigado pelas informações. Tá aí, direto de Garanhuns com essas informações. Olha, deixa eu trazer detalhes agora, porque na praia, em uma praia, na região metropolitana, uma mulher trans estava agonizando, estava gritando, pedindo socorro. Ela chegou a ser socorrida para o hospital, mas chegando não resistiu e terminou morrendo. Ela foi retirada da água, mas não resistiu. O corpo foi encontrado no local de mangue. Essa é a informação. Rodrigo de Luna vai trazer detalhes.
3: A gente está nas imediações do complexo da Juna Bezerro. O terminal fica um pouco mais à frente, ali é a comunidade do Coque. E foi exatamente nesse ponto aqui que as pessoas que chegaram para trabalhar logo cedo, colocando bandeiras de candidatos políticos, perceberam a presença de alguém gemendo aqui nessa área de mangue, como se estivesse precisando de ajuda. A maré estava um pouco mais alta, então a água estava mais funda. As pessoas se aproximaram e se depararam com aquela pessoa em situação de vulnerabilidade, pedindo socorro, quase que com as últimas forças naquele momento. Fica bem embaixo do viaduto da Joana Bezerra, da área do Capitão Temudo. Então as pessoas conseguiram chamar quem estava passando aqui na área para resgatar essa vítima, que quando foi trazida da água para cá, para a terra, se percebeu se tratar da mulher trans, conhecida na localidade do Coque como Ellen Nascimento de Lima. Ela deu os últimos suspiros, o pessoal da Polícia Militar que passava veio logo para a área, fez o acionamento para os bombeiros, mas quando a equipe de resgate dos bombeiros chegou, ela já estava sem vida. E aí o óbito foi confirmado, a causa, a princípio, é o afogamento. O que ninguém consegue compreender é como Ellen foi parar lá no meio do rio Capibaribe, já que era uma pessoa que não sabia nadar, porém, era uma pessoa que sempre estava aqui nesse ponto. Vocês percebam, pelo que a gente encontra aqui nesse cenário, que é uma área que costuma ser utilizada. muitas das coisas aqui foram queimadas. E o que o pessoal comenta é que aqui é um ponto de encontro de viciados em drogas, principalmente no período do fim de tarde e início de noite. Ninguém sabe se ela veio para cá ainda ontem ou pela madrugada. O fato é que ela foi encontrada sem vida aqui no local. Eu conversei com quem viu a vítima ainda viva dentro do mangue, dentro da maré aqui do Rio Caparibe. E o que as pessoas dizem é que foram momentos de desespero, porque todo mundo queria ajudar, mas ninguém conseguia chegar até a área onde ela estava.
4: Ela estava lá dentro ali, aí passou dois aviciados, aí eu fui, chamei eles para eles tirarem ela dentro da água, que eu vi ainda ela viva. Aí ela estava viva, aí passou três viaturas de três arrocãs, eu fui chamar as arrocãs, isso era 5 horas da manhã ainda. Mas aí parou uns homens de moto, ainda ficou ligando muito para a ambulância, mas demoraram muito, aí ele foi e morreu.
3: É, o que é que vocês sabem sobre a vida de Ellen, né? Como é que ela vivia aqui, o que é que ela
4: ele
3: fazia?
4: Ele é uma pessoa muito boa na população, na comunidade. Ele é uma pessoa muito boa, calma, não mexe com ninguém. É só um travesti, né? Mas por pessoa que travesti não tem vida, para tirar a vida de um ser humano. Que eu acho que ele foi querendo pegar alguma droga ali de algum cara, que aqui é cheio de viciado. Acho que foi ele querendo pegar alguma droga ali, foram e mataram ele, jogaram ele da maré.
3: É, o irmão de Ellen foi assassinado no mês passado, num crime que aconteceu dentro da residência, na presença da família, inclusive de uma criança também, tudo aqui na Ilha Joana Bezerra. Claro que agora a polícia vai investigar, de fato, a causa da morte de Ellen. A gente volta ao estúdio.
1: Ok, obrigado aí ao nosso Rodrigo de Luna. E olha, como eu falei, teve um feminicídio que chamou muita atenção, que foi a Polícia Civil que está investigando, mas ele também terminou sendo preso, o cara que matou a mulher, lá no sítio Poço do Pau, na zona rural de Parcira, no Agreste, Marília Alves da Silva, de 36 anos, foi morta a tiros dentro da própria residência. O principal suspeito do crime, o companheiro Daniel Gomes da Silva, de 48 anos, natural de Limoeiro. A polícia terminou prendendo ele.
5: Este feminicídio aconteceu no sítio Poço do Pau, na zona rural de Passir, uma comunidade que fica a 6 quilômetros da cidade. Segundo informações da Polícia Civil e também da Polícia Militar, o homicídio, o feminicídio, teria acontecido durante a madrugada, na casa onde o casal morava. A vítima, Maria Alves da Silva, de 36 anos de idade, era de Bonância e estava morando há pouco tempo no sítio Poço do Pau com um companheiro. O suspeito, o Daniel Gomes da Silva, de 48 anos de idade, teria matado com pelo menos 4 disparos de revólver calibre 38 a companheira. Os tiros foram na cabeça e no tórax. Segundo informações da Polícia Civil, no momento em que o crime aconteceu, a mãe do Daniel também estava na casa. A polícia foi acionada nas primeiras horas da manhã, seguiu ao local e o suspeito já havia se evadido. A informação da Polícia Militar é que o Daniel já teve passagem pela polícia pela prática de homicídio. Ele teria seguido para a cidade de Carpina, onde se entregou ao efetivo da PM. A arma do crime ainda não foi localizada. A Polícia Civil continua as diligências em busca também desta arma. Há poucos instantes, nós encontramos o delegado aqui da cidade, né, da cidade de Passira. Ele disse que as investigações continuam, o suspeito vai ser ainda interrogado. Algumas testemunhas vieram aqui, foram trazidas para a delegacia de Passira, onde foram ouvidas, mas as informações dessas testemunhas é que o casal estava morando há pouco tempo, eles tinham montado uma academia lá no sítio Poço do Pau, e essa academia era bastante movimentada. Nós chegamos, inclusive, lá na comunidade, o José Hilton Bezerra e eu, conversar com algumas pessoas, principalmente mulheres, todas muito chocadas com o crime, né? Eles disseram que conheciam o casal de vista, quando passava, cumprimentava, principalmente a mulher, a Maria Alves, era uma pessoa bastante simpática. Eles estão revoltados com o que aconteceu. Tentamos gravar com algumas pessoas, mas assustadas, elas preferiram não falar, não gravar sobre o caso, disseram apenas que estavam revoltadas com esse crime. Então nós estamos nesse momento na delegacia de Passira, aguardando justamente mais informações com relação a este caso de feminicídio que aconteceu durante a madrugada. O corpo foi retirado pela equipe do ICIML por volta de 11h30, 11h40, segundo informações também de moradores. A casa onde o casal morava, né, está fechada, apenas dois pets ficaram lá na residência. A mãe do suspeito também foi trazida para prestar depoimento. A informação é que ela estaria muito nervosa. E a gente segue aqui de Passira para buscar mais informações sobre mais um caso de feminicídio vitimando uma jovem mulher de 36 anos de idade, a Maria Alves da Silva, e o suspeito Daniel, que se entregou à Polícia Civil já na manhã de hoje. Ele já havia sido preso pela prática de homicídio, segundo informações da Polícia Militar, né, já tinha cumprido pena pela prática de homicídio, e agora este feminicídio, ele acabou matando a própria companheira, o suspeito de ter matado a própria companheira. Ele chegou inclusive a confessar, né, no momento em que se apresentou de forma espontânea, porém a Polícia Civil daqui de Passira vai seguir para a delegacia onde ele está, lá na região na Mata Norte de Pernambuco, onde ele será ouvido oficialmente pela equipe da delegacia aqui de Passira. O sítio, o Poço do Pau, é uma comunidade, é uma vila, é uma vila relativamente grande. Então eles alugaram dois imóveis, alugaram o prédio da academia, uma garagem que fica bem no centro lá da comunidade, e alugaram uma casa também onde estavam morando. Então montaram essa academia. A academia, segundo os moradores, era bastante movimentada, a movimentação era muito grande, e estavam tocando a vida, seguindo a vida. As testemunhas sobre o crime não informaram se houve algum tipo de discussão entre eles, né, se eles discutiram, se eles teriam, né, se eles entendido antes, se ela vinha sofrendo ameaça. Nada disso foi informado até o momento. O que foi informado é justamente isso: os vizinhos ouviram os disparos de arma de fogo. Quando ouviram os disparos, né, tomaram conhecimento em seguida através da mãe desesperada, a mãe do Daniel, que começou a gritar de forma desesperada. A polícia foi acionada. Quando chegou, a Maria Alves já estava morta. Olha, a Polícia Civil, que continua diligenciando, chega neste momento aqui na delegacia.
6: Na manhã desse dia 18 de agosto, a equipe da Polícia Civil e Polícia Militar tomou conhecimento de um feminicídio que ocorreu no sítio Poço do Pau, município aqui de Passira. Então a Polícia Civil e a Polícia Militar se deslocou até o local e passou a realizar diligências aí. Aí, durante a diligência, ficou constatado que o autor teve uma discussão aí com sua companheira, e nessa discussão ele pegou o revólver e efetuou em torno de 3 disparos de arma de fogo. Após esses disparos aí, o autor se evadiu e destino ignorado. A Polícia Civil, ao tomar conhecimento das informações aí, passou a realizar diligências aí e conseguiu informações e com o serviço de inteligência também, que ele estaria fugado aí, estaria na cidade de Carpina. Então, tanto a Polícia Civil e a Polícia Militar se deslocou até a cidade de Carpina e cercaram o bairro do Cajá, próximo à rodoviária, e depois o policial civil conseguiu entrar em contato telefônico com ele. Diante disso, o autor do fato, ele resolveu se entregar. E com isso, a equipe da Polícia Civil realizou o auto de prisão em flagrante pelo crime de feminicídio, e o suspeito, o autor, vai ser encaminhado para audiência de custódia, onde ficará à disposição da justiça.
1: Está aí o delegado, o doutor Pedro Henrique, falando a respeito desse caso aí de Passira, né? E o cara foi preso. Tem outra situação, só que dessa vez é o contrário. Em Casinhas, o homem foi assassinado e o suspeito seria que a companheira ou a ex-companheira? O Josival Ricardo vai trazer detalhes.
5: Um jovem de 29 anos de idade foi assassinado com um golpe de faca. O crime aconteceu no finalzinho da tarde do domingo, no sítio montado, na zona rural de Casinhas. Após uma discussão com a companheira, o José Henrique da Silva Barbosa foi agredido com um golpe de faca no peito foi socorrido para o hospital, mas não resistiu aos ferimentos. Segundo informações de familiares, pouco tempo antes de ter agredido o companheiro, a esposa

esposa dele, a suspeita, teria ligado para a cunhada e disse que ou ele saía da casa ou seria morto. A segunda notícia que eles receberam é que o jovem José Henrique já estava

0: Cheguei em casinha, quando eu cheguei lá na casa dela, não tava mais, tive que ir pra casinha, cheguei lá e meu filho tava morto.
1: Ela ligou depois que esfaqueou?
0: Foi, depois esfaqueou, ligou pra minha filha. Eu falei teu irmão, falei teu irmão, se tu não vir buscar ele, eu vou acabar de matar ele. Já tá com a polícia o Aldo. Aí se baixou a polícia. Eu quero justiça.
1: Infelizmente, quando o senhor chegou pra socorrer o seu filho...
0: Ele tava mais, ele tinha ido pra casinha já, o vizinho já tinha levado ele pra casinha já.
1: E essa mulher que convivia com ele, era um relacionamento de quanto tempo?
0: 7 anos, agora eu não sei o que aconteceu, o que aconteceu com ele, com ela, não sei, ninguém sabe, eu sei que aconteceu isso.
1: Eles brigavam muito?
0: Não, eu não sei, né? Eu não vou dizer a você que brigava, porque eu não vivi, era separado, eu morava distante dele, ele vivia na minha casa e ele ia pra casa dela, eu não vou dizer que brigava, né? Isso eu não sei que brigava.
1: Seu José, o seu filho, jovem, de 29 anos de idade, o José Henrique, né? Um trabalhador.
0: Trabalhador.
1: O seu mundo desabou.
0: Desabou pra mim.
1: Todos os dias o seu filho estava com o senhor, ia na sua casa?
0: Todo dia. Mas ainda muito mesmo, eu vi o filho mais ele. Era terminando 10 horas, ele se deixou lá, almoçou, um bicho no andar da luz, ele foi pra casa, 10 horas, fui pra casa dela. É quando foi de noite, aconteceu essa tragédia.
1: Ele falava de briga com ela, falava. Conversava com o senhor?
0: Falava não.
1: Saber que a mulher que o seu filho estava vivendo, que resolveu conviver, talvez até para constituir família, teria sido a pessoa suspeita de ter matado, foi. Ele foi. Dá uma revolta muito grande.
0: Dá uma revolta muito grande e ela não tem nenhum filho dele não. Nenhum filho dele tem.
1: O senhor gostava da sua nora?
0: Eu tive que ir lá em casa, mas não dava meia bola, não dava meia coisa lá. Então você sabe que a minha pessoa nem foi mal pessoa, a pessoa não bate, né?
1: Como dizem no ditado popular, o santo de vocês não batiam.
0: Batia. Eu chegava lá em casa, mas eu não dava bola, não dava tipo, valeu, falou, olha, não.
2: São 7 horas e 31 minutos, 7h31, com essa a gente vai terminando aqui a Hora da Justa, no oferecimento de Avil, garantindo o menor preço da região. 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Vem aí o Papo Sem Pauta.
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2: Agora são 7h35 aqui da Rádio Jornal 91.3 Caruaru, 90.9 Rádio Jornal Pesqueira. E olha, é o Papo Sem Pauta, aquela hora que você manda a sua bronca para o 96017448, 96017448, o DDD 81. Manda, tem algo errado na sua rua, no seu bairro, na sua cidade, manda aqui pra gente. É, o nosso amigo aqui, o locutor Wesley, do bairro Zé Liberato, ele está reforçando mais uma vez de que o poder público, né, através da MC, coloque mais informações ali no terminal, na 15 de novembro, no centro da cidade, para os ônibus, porque tem muita gente que não sabe qual é o ônibus que vai pegar e tal. Ele disse que pessoalmente esteve no local e essas informações seriam importantíssimas para quem quer pegar um ônibus, que às vezes pega um ônibus errado e tal, então dizendo que tem poucas informações. Ok, tá dado o recado aqui, viu, Wesley? Bom dia, quero primeiramente agradecer a Deus por mais um ano de vida da minha mamãe, Dona Caetana. Coloca os parabéns aqui pra Dona Caetana, né? Completando o ano hoje. Ela é lá do Vitorino, completando 73 anos. Muito bem. É a mamãe da nossa amiga Neide do Caiucá. Que Deus abençoe. A Neide tá feliz da vida. Dona Caetana, parabéns pelo seu aniversário, viu? Ok, tá dado o recado. Bom dia, Givanildo. A pista do sítio tá cheia de buraco aqui no Distrito do Juá. Muito bem. Givanildo, tenha uma ótima quarta-feira abençoada. Aqui para saber como vai ficar a situação da rua Pio 10, no bairro Petrópolis. Tá o vazamento de água, né, minha amiga? A nossa amiga Rose, né? E foi o Gils que mandou a questão dos buracos lá do Juá, né? O nosso amigo Guildo Nauto tá dizendo, o Timba venceu. Perdeu o gol com sua gota ontem, mas venceu, né, Gil? Muito bem, tem que fazer ainda mais bonito, porque ainda continua lá embaixo, na 14ª posição. Vamos lá. Adeilson Ribeiro acompanhando a gente. Meu amigo, rapaz, o Cachorrão do Forró, dia 23, domingo, tem a tardezinha do Brega, né? Eita, vai ter o Jetson Salles, Carlos do Teclado, Cachorrão, vai ser bom. Tá dado o recado aqui, meu amigo. Bom dia, Givanildo. Gostaria de pedir uma atenção especial à Secretaria de Saúde para o posto de saúde do Zé Liberato 2, pois a dentista está há várias semanas sem atender a população porque a sala dela está com problema no ar-condicionado. Isso é um absurdo, né? A população ficar sem atendimento por tanto tempo assim, é verdade. Atenção, Secretaria de Saúde. Foi a Josenira que mandou aqui pra gente. A dentista tá lá, só que a sala tá com problema no ar-condicionado. Vamos resolver ligeirinho. Bom dia, Givanildo. Por favor, tem um cano estourado derramando aqui na terceira travessa Clara Nunes. Deve ser no São João da Escócia, né? Depois você me fala aí, tá? Pronto. Lucicleide, um abraço aí pra você, muito obrigado. Renato Simeão Glauber, da Vila do Juá. Estou ouvindo a Rádio Jornal pelo aplicativo. Valeu, Irã Bradock e o Universo Bradockiano acompanhando a gente. Bom dia, Givanildo. Manda um abraço aí para o doutor Ivan. Queria saber onde ele atende. Grande abraço a todos. É o Bené Cabeleireiro, tá perguntando aqui. Ele só atende na Unimed, né? Tá na Unimed, tá de plantão. O plantão dele é na Unimed. Bom dia, Giva. Tô ligado no programa. Hora da Justa, Papo Sem Pauta. Eita, da Rua Preta. É o quê? Fala. É bonito da Rua Preta? Eu não tô entendendo. Depois você fala aí, não sei se é bonito. É o coalhada, tá dizendo aqui, né? Eu não entendi aqui, coalhada.

0: Manda de novo. Emanuel Torres, do Residencial Alto Moura, do Poxa Gabinão. Gosto muito dessa rádio, tô ouvindo. Valeu. Meu irmão amado Giva, Rua Vidal Negreiros, um vazamento desde ontem. Água limpa, viu? É o Gutenberg, maratonista. Um abraço para você. Um abraço também para o nosso amigo Cícero, Dona Zelita, Dr. Ivan, Gilberto Cite, São João. Olha, mais uma sabatina ontem. Desta vez foi o candidato ao governo Ivan Moraes, não é isso? Vamos saber como foi ontem. Ontem a gente já trouxe como foi na segunda-feira do João Campos. Ontem foi Ivan Moraes, como se comportou, né? Nessa sabatina do Sistema Jornal do Comércio e Comunicação.
1: O candidato chegou à sede do Sistema Jornal do Comércio no bairro de Santo Amaro às 10h15 da manhã. A sabatina iniciou às 11 horas, transmitida pela TV, no rádio e na internet. A jornalista e âncora da Rádio Jornal, Natália Ribeiro, conduziu a entrevista.
2: Como garantir, sem uma concessão, que os pernambucanos finalmente recebam água na torneira?
1: Durante uma hora, o candidato do PSOL também respondeu a perguntas do jornalista de política Igor Maciel.
3: Eu queria entender qual é a sua proposta para as empresas, para o setor produtivo.
1: E do especialista em economia, Fernando Castilho.
4: O senhor acha que, em uma eventual eleição, como é captar recursos federais?
1: Ao fim da sabatina, Ivan Moraes fez um balanço da entrevista.
5: Muito bom ter tido a oportunidade de conversar com as pessoas, uma hora de tempo, os jornalistas muito preparados e preparadas, todas leram o programa, né, trouxeram dicas, trouxeram sugestões, trouxeram perguntas muito pertinentes e me deram a oportunidade de mostrar a diferença que eu tenho em relação aos meus adversários. Né, quem mais vai falar de tarifa zero no transporte metropolitano? Quem mais vai falar dos direitos sexual e reprodutivo das mulheres? Quem mais vai poder falar de uma política de lixo zero, uma política de privatização zero, cuidando do que é do povo? Quem mais vai poder falar do papel que o Estado pode e deve ter no investimento ou desenvolvimento sem guerra fiscal? Eu acho que hoje foi o primeiro dia em que a população de Pernambuco inteiro, do litoral ao sertão, teve a oportunidade de conhecer uma candidatura que realmente se diferencia dos demais. Você, gente, que está me ouvindo hoje, me siga nas redes sociais, eu estou no Ivan Moraes PE, eu sou candidato a governador de Pernambuco e meu número é 50. E tô com o presidente Lula, viu? É 13 lá e 50 cá.
1: Essa foi a segunda sabatina com candidatos ao governo de Pernambuco. Na segunda-feira, João Campos, do PSB, foi entrevistado. E na quinta-feira, dia 20, será a vez de Raquel Lira, do PSD. A ordem foi definida por meio de sorteio, combinado com assessores de campanha. Quem não conseguiu acompanhar a sabatina, pode conferir o conteúdo completo nas plataformas digitais da TV Jornal, Rádio Jornal ou do JC. Lembrando que no dia 1º de outubro será realizado um grande debate entre candidatos aqui no Sistema Jornal do Comércio.
0: Agora são 7 horas e 42 minutos, 7h42 aqui na Mais Ouvida. Tá aí, né? Amanhã, quinta-feira, é a vez da sabatina aí com Raquel Lira, a partir de 10h30, 10h45, e aí a partir de 11 horas aí começa a sabatina. Tem aquele esquenta, né? 10h45, na rádio, na televisão, nas plataformas, e aí você acompanha aqui na Rádio Jornal também. Amanhã fechando, né, os candidatos ao governo do Estado. Hoje não tem, hoje é normal a programação, tanto no rádio como na televisão, mas amanhã é a vez da Raquel Lira. 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Hoje é o aniversário também da Valentina Pereira Galvão, uma garotinha com 7 anos. Ela participa da colheita lá do Santuário Nossa Senhora Aparecida.

0: Aparecida. Então, um abraço aí. Hoje também é o aniversário do seu Luiz José. Luiz José, ele está completando hoje 90 anos. 90 anos. Ele é de Boas Novas. É o papai do Lucas Santos. É, um abraço aí para ele. Muito obrigado pelo carinho. São 7h44, bora pro intervalo. A gente volta já.
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0: Agora são 7 horas e 49 minutos, 7h49. Olha, eu estava vendo aqui que vai ter um movimento. Caruaru se prepara para receber mais uma edição da corrida de rua promovida pelo grupo Super Poderosas Fit.

marcada para o dia 18 de outubro. O projeto idealizado pela cabeleireira e corredora, né, a Mirelle Sabrina Santos Silva, começou de forma despretensiosa, né? E para você ter uma ideia, a gente estava vendo aqui como um convite entre as amigas, hoje se transformou em uma rede de apoio com mais de 250 participantes. O movimento vai além da prática esportiva, destacando-se como um espaço de acolhimento que incentiva protagonismo feminino e adoção de hábitos saudáveis. A evolução do grupo reflete também o cuidado com as participantes que agora desfrutam de programações integradas de bem-estar. Então, no último dia 2 de agosto, por exemplo, o grupo reuniu as corredoras para um momento especial com um café da manhã coletivo lá no Monte Bom Jesus, focado em nutrição, confraternização, fortalecendo os laços comunitários antes dos treinos. Para a corrida de outubro, a organização planeja repetir o sucesso dessa estrutura, oferecendo kits oficiais com camisas personalizadas, medalhas, participação, além de sorteios de brindes e suporte completo na pista para todas as inscritas. Muito bem, está aí essa festa bonita, né? Que é o grupo Superpoderosas Fit, que está com inscrições abertas para mais uma corrida feminina formada só por mulheres. Movimento será no dia 18 de outubro, viu? Aqui em Caruaru. Aí vai reunir muita coisa com foco em saúde e união. Muito bem. Vamos lá. Manuel Segurança está aqui acompanhando a gente. Givanildo, hoje os parabéns vão para minha namorada Elaine. Muito bem. Elaine é a namorada de Val de São Caetano. Parabéns. Deus abençoe, tá dado o recado. Bom dia, meu amigo Givanildo, uma ótima quarta-feira para você, para o Adeildo da Funerária, doutor Ivan, dona Josina, dona Maria Joaquina, Maurício do Forró, lá da Juriti, um homem que não gosta de tomar banho, viu? Zé de Otávio, mais conhecido como Zé do Grude, e Zé de Zozinha, lá de Queimada do Uruçu, aqui é o Deus. Muito bem, Deus, um abraço aí para você. Bom dia, Givanildo, eu como alvirrubro, eu me confirmo, se o Náutico não cair, ele está dizendo, o Náutico não vai cair, viu? É o Bruno do César, Bruno César, lá do sítio Azevedo, muito bem. Givanildo, aqui é Leandro, estou na Jornal, sempre ligado, valeu, Leandro. Bom dia, Givanildo, faça um apelo aí para a Compensa, para vir, dar uma olhada no esgoto aqui na rua 93, na Morada Nova. 3 meses com a chuva de ontem, meu amigo, eu vou dizer, viu? Piorou. Já estava assim, mais de 90 dias e com a chuva aí, agora que piorou mesmo, viu? Muito bem, é a nossa amiga Cleide, né? Pronto. É a nossa... Ah, não, é a Roberta. Muito bem, porque a Cleide já tinha falado sobre isso também. Deixa eu ver aqui, tem outro. Givanildo é Agenor do Alto Moura. Giva, venho falar da obra que está sendo feita em frente à Luzarte. Não deixa escoamento da água. E nessa chuva ficou uma verdadeira piscina. Uma obra sem engenharia. Tem que rever essa parte aí, viu? Pois é. Bom dia, Givanildo. É o Agenor, mandando aqui. Deus abençoe todos vocês. Giva, a TV Jornal está de parabéns. As sabatinas estão show de bola, viu? Manda um abraço para todos os ouvintes. Aqui é o Adeildo da Funerária, da rua Antônio Martins, no bairro do Vassoural, aqui em Caruaru. Pronto, tá dado o recado. Bom dia, você sabe informar se vai ter Romaria esse ano em São Joaquim do Monte, porque até agora não vi falar nada sobre e nem vi nenhum anúncio na rádio e na televisão. O mês está quase acabando e não vi nada. Obrigado, aqui é o Júnior do Vassoural. A informação que eu tenho é que vai ter, viu? Mas a gente vai procurar saber direitinho, viu? Bom dia, aqui é Luiz de Bezerro, Luiz Joaquim de Lima. Um abraço, um bom dia para todos os ouvintes da Rádio Jornal. Eita, aqui o sargento Vilmar está aqui feliz da vida, né? Porque o Náutico dele ganhou, aí tá certo. Ele está falando também sobre a morte aos 91 anos da grande atriz Glória Menezes. Muito bem, foram duas atrizes, né, que faleceram essa semana. Bom dia, Givanildo, aqui é Eduardo Divinópolis, o transtorno do buraco na rua Cesário da Costa, quando está fazendo sol, é poeira. E agora que está chovendo, a lama toma conta, é um absurdo, a Compensa não veio fazer o serviço não, viu? Os carros estão ficando aí na calçada, o pedestre

0: não tem como passar, muita lama. Tá certo, é o Eduardo. Givanildo, esse tal... Ô, meu amigo, vamos evitar aqui política, tá? Porque a gente não pode, não. Eu ia falar de um candidato aqui. A gente tá evitando aqui. Tá bom, Genivaldo? Não pode mais estar falando de A nem de B, não. Tá? A política já começou, a campanha, ninguém pode estar aqui falando de um e de outro, não, porque a gente pode até ser prejudicado aqui na emissora, tá? Vamos deixar a política para lá. No dia de votar, você vai lá e vota. Nas suas redes sociais, você pode fazer o que você quiser. Agora, para eu falar aqui de um e de B, de A, então vamos evitar isso aí, viu? Bom dia, um abraço para o amigo Peba do Brejo Salgado, lá em São Caetano. Bené Cabeleireiro e Luiz Antônio de Peladas. É o Romero do Padre Cícero. É o Sérgio que tá mandando um abraço aqui. Valeu, Sérgio. Manda um alô pra Kleber Lima, lá do bairro Maurício de Nação. Eu vim da Rádio Jornal. Valeu. Bom dia. Peça a polícia para fazer ronda. Quando os alunos saem do colégio, do Juá, à noite, alunos pegam as motos e saem pinando no meio dos alunos, provocando baderna. Tem alguns que saem pinando. Atenção, para dar uma passadinha lá. É no Juá, né? Pediu aqui para não ser identificado. Givanildo, manda um abraço aí para o motorista de Jesus, o maratonista de Jesus, que é o nosso Gutenberg. Aqui é o Cícero. Valeu, Giva. Obrigado por ter anunciado a festa de Maniçoba. Foi muito boa. É o nosso amigo Lula. Tá dado o recado, Lula. Um abraço para você. 7h56 agora.
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3: Eita, 8 horas aqui em Caruaru, já está chegando o final do nosso programa. Amanhã tem mais. Nosso amigo Demétrios Barbosa, enfermeiro, ele está no plantão do Hospital da Mulher, né? Alô, Demétrios, um abraço para você, um abraço para a esposa dele, dona Raquel. Um abração. Ó, tem reunião dos Alcoólicos Anônimos hoje. Tem a reunião Alegria em Viver Sóbrio, né? É ali da Vila Kennedy, na rua Hermenegildo Francisco da Silva, antiga rua E2, número 34, em frente à Igreja Católica. E o grupo 12 Passos, ali na Gonçalo Nunes de Oliveira, 440, Cidade Jardim, de 7 às 21h30, Sociedade de Estudos Espíritas de Caruaru. E o grupo Princesa do Agreste, da União Beneficente, na 13 de maio, 82, segundo andar, bairro Nossa Senhora das Dores, de 7h30 às 21h30, ok? Bom, nosso amigo Flávio Cajazeiras, um abração, muito obrigado pelo carinho. Rani, Lula Solanqueiro, um abração, sorte nesse também. O Jackson Moleque da Rua Preta, o Adilson Tavares, o nosso amigo aqui, Antônio, da Cidade de Jardim, um abraço, muito obrigado pelo carinho da preferência. E o nosso amigo dos Churros, é o Nenê. Bom, um abraço, minha gente. O Sócrates está chegando com a Super Manhã, você sabendo de tudo. 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E amanhã, 6 da manhã, de volta aqui da Rádio Jornal.
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8:06, aqui na Rádio Jornal 8:06. Está começando a partir de agora mais uma super manhã para você.

0: Super Manhã da Rádio Jornal está começando, está no ar para você nesta quarta-feira. Hoje é quarta-feira, dia 19 de agosto de 2026. 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Quarta-feira, 19 de agosto de 2026. São 231 dias do ano. Faltam 134 dias para a chegada de 2027. Hoje é o dia do historiador, é o dia mundial da fotografia, é o dia do artista de teatro, é o dia mundial humanitário, é o dia nacional da aviação agrícola, é o dia nacional do ciclista e é o dia de São João Eudes. Vamos conferir os destaques da Supermanhã de hoje.
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0: Divulgadas taxas e valores para utilização do solo durante o Festival Pernambuco Meu País. A daqui de Caruaru? Isso é o daqui de Caruaru, Juliana, essa divulgação de taxas do Pernambuco, meu país? A gente divulgou aqui já, a prefeitura, como sempre, está atrasada. A gente já trouxe todos os valores aqui na Supermanhã da Rádio Jornal. Zona Azul de Caruaru disponibiliza novos serviços. Projeto de lei de diretrizes orçamentárias para 2027 foi aprovado na Comissão de Finanças da Assembleia. Seleção de modelos acontece em Santa Cruz do Capibaribe. Andressa Aguiar.
2: Seleção irá integrar o casting dos desfiles do Festival Moda Center.
0: TR.

0: E é alerta para tentativa de golpe por telefone. Pernambuco tem a segunda maior taxa de processos prescritos no país. Últimos dias para atualização da caderneta de vacinação em Pesqueira. INSS alerta que não envia SMS informando corte de benefício por falta de prova de vida. Luana Monteiro.
1: Instituto orienta em jamais clicar em links enviados fora dos canais oficiais do INSS e do governo.
0: Contran aprova novas regras para fiscalização da lei seca. Tribunal Superior Eleitoral promove campanha Eleições 2026, coisa de pele. STF decide que municípios não podem cobrar IPTU com alíquota maior por causa do tamanho do imóvel. Olha só, rapaz, quer dizer que aquele empréstimo que foi feito aqui para Caruaru não vai servir para muita coisa não, é? Eita, rapaz, e agora? Diz que eleitor amplia atendimento com o início da campanha eleitoral. Juliana Rodrigues.
2: Serviço estará funcionando aos sábados, domingos e feriados, das 13 às 18 horas.
0: Ministério da Educação homologa diretrizes para ensino de arte na educação básica. Receita Federal apreende 145 milhões de reais em operação contra bets ilegais.
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0: Vamos circular, vamos saber o que será a notícia no dia de hoje, o que ganhará repercussão nesta quarta-feira. Alô, Berg Santos, bom dia, bom trabalho para você, Berg.
4: Alô, meu amigo Sócrates da Silva, bom dia, bom trabalho para você também, bom dia para todo mundo acompanhando a nossa Supermanhã. Olha, Sócrates da Silva, por falar no Festival Pernambuco, meu país, que vai ser realizado aqui na cidade de Caruaru, ontem foi aberto o credenciamento para que os comerciantes, os interessados, pudessem se inscrever, se cadastrar. Só que muita gente disse, quando a gente entrava no aplicativo, informava que não tem mais espaço. Ou seja, algumas pessoas já fizeram credenciamento antes. A prefeitura divulgou ontem pela manhã uma nota, né, dizendo que o credenciamento estava aberto, só que quando essas pessoas estavam indo se credenciar, não tinha mais esse credenciamento. Comerciantes foram até a Câmara de Vereadores de Caruaru para pedir providências dos nobres parlamentares e alguns se posicionaram. Daqui a pouco a gente vai falar sobre o assunto aqui na Supermanhã, você sabendo de tudo.
0: O problema foi o posicionamento de alguns. E você soube primeiro aqui na Supermanhã da Rádio Jornal, que nós trouxemos essa informação também ontem aqui, através de cobrança de ouvinte da Rádio Jornal. É sempre primeiro aqui. É primeiro aqui, os outros é que ficam correndo em busca da informação. Outro detalhe, né? Quando divulga primeiro no lugar, tem um lugar que ninguém escuta, ninguém vê, ninguém assiste, ninguém sabe de nada. Aí tem que repercutir no outro canto pra poder as pessoas tomarem consciência, né? Eita, rapaz. Deve ser ruim falar pra ninguém, né? 8 horas, 11 minutos. Vamos lá com informações da polícia. Alô, Givanildo Silveira. Bom dia, Giva.
5: Alô, Sócrates. Muito bom dia para você, para os amigos da Supermanhã, você sabendo de tudo. Daqui a pouquinho a gente vai falar a respeito de um caso que chamou muita atenção ontem à tarde, aqui do Agreste, na cidade de Gravatá. Um homem terminou matando a própria mãe de 70 anos. Ele foi preso. A gente vai contar a história daqui a pouco, viu, Sócrates?
0: Daqui a pouco, Giva, daqui a pouco os detalhes, as informações aqui na Supermanhã da Rádio Jornal.
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0: Vamos conferir a previsão do tempo hoje para Caruaru, Garanhuns e Pesqueira. Vamos lá, vamos dar uma olhadinha por aqui na Supermanhã, na previsão do tempo. Em Pesqueira, nesse momento, 21 graus, mas a sensação térmica é de 18, máxima de 26, mínima de 18 na previsão para hoje. Hoje tem previsão de condições parcialmente nubladas por volta das 4 da tarde, mas durante o dia muitas nuvens no céu. Não vejo aqui previsão de chuvas para Pesqueira. Em Garanhuns, temperatura de 19 graus, mas a sensação térmica é de 16. E Garanhuns está incluído ainda naquele alerta de chuva forte, inclusive tem previsão de condições chuvosas já agora, por volta das 9 da manhã. E depois também à tarde, a partir das 5 horas. A possibilidade de chuva hoje em Garanhuns é de 45%. Aqui em Caruaru, 21 graus, tempo nublado, mínimo é de 19, máximo é de 25. Caruaru também está inclusa no alerta de chuva forte. Agora tem previsão de condições chuvosas por volta das 9 da manhã. A possibilidade de chuva em Caruaru é na casa dos 45%. Vivemos o inverno brasileiro. 8 horas, 13 minutos.

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1: Esse é o site da Rádio Jornal, onde você acompanha a nossa programação, onde você fica ao nosso lado, onde você sempre fica bem informado. Também com direito a imagens, assim como no nosso aplicativo disponível para Android ou iOS. Você também fica com a gente, você também acompanha e interage através do nosso WhatsApp 81996017448. 81996017448 é o WhatsApp aqui da Rádio Jornal. Dá aquela circulada já nele, né? Já no nosso WhatsApp. Deixa eu ver aqui, teve uma resposta em relação à rua José Cesário da Costa, viu? É o Eduardo, né, que sempre fala de lá. Sobre a reposição de calçamento. A Compesa disse que o serviço de pavimentação será executado no bairro de Divinópolis até a próxima semana. Eduardo, anota aí. Estão dizendo que até semana que vem. Então, no caso, no máximo aí até sexta-feira, né? Sábado e domingo ele não faz isso. Então, até sexta-feira, dia 28. Fica de olho e qualquer coisa informa pra gente. Valeu, Eduardo. Um abraço. O bairro Santa Rosa tá sem água há mais de 15 dias. Vou mandar aqui pra Compesa essa reclamação. Vou mandar pra Juliana, viu, Costa? E de lá, a Juliana envia para a Compesa. Deixa eu mandar aqui, ali na produção da Supermanhã da Rádio Jornal. Deixa eu tô encaminhando aqui pra ela. Já foi, já tá por lá. Pronto, quem mais com a gente aqui? Bom dia! Essas lombadas eletrônicas após o Hospital Mestre Vitalino não tem placas informando o limite de velocidade. Já vi isso mesmo, já vi isso lá também. Fica complicado, essa semana já teve acidente. É o Fernando que está fazendo essa reclamação aqui para a gente, Fernando Lima. Essa semana já teve acidente, uns passam ligeiro, outros devagar. Fica complicado, depois chega a multa. Isso eles não esquecem não. É verdade, Fernando, inclusive até o local onde elas foram colocadas, para mim está errado, né? Porque elas foram colocadas após o retorno. Elas deveriam ser antes do retorno. Quando eu digo após ou antes, é o seguinte, é que ela fica no retorno. Não poderia ser no retorno. Era teria que ser um pouco antes, porque justamente o pessoal se complica ali, complica a vida de todo mundo para atravessar, porque o pessoal, quando vai fazer o retorno, uns freiam, uns mudam de faixa, um vai entrar para o hospital, outro está saindo do hospital, é aquela confusão. Então, a lombada tem que ser um pouquinho antes, justamente para os veículos diminuírem e passarem ali já em baixa velocidade. Mas não, eles vêm em alta velocidade, tem o retorno antes, que já é complicado, e depois do retorno vem a lombada eletrônica. E como você disse, não tem sinalização. Não tem sinalização absolutamente alguma em frente ali ao Mestre Vitalino. Eita, onde é isso aqui? Bom dia, Sócrates. Rua Jornalista Aníbal Fernandes, atrás do Vicente Monteiro. Cano jorrando água a semana toda. Deixa eu ver quem foi que mandou aqui. Foi o Paulo. Beleza, Paulo? Tô baixando aqui, inclusive, as suas imagens. Vou encaminhar também as imagens. Se você estiver perto e puder dizer aí um número próximo, porque a Compesa agora sabe o seguinte, ela quer o nome da rua, ela quer o número da casa, ela quer o número do contrato, ela quer saber quantos filhos o dono da casa tem. Enfim, tá nesse nível, tá nesse modelo agora. Como se você chegasse numa rua e não conseguisse encontrar um vazamento, né? Mas tô encaminhando aqui, viu, Paulo? Valeu, obrigado. Obrigado pela participação aqui na Rádio Jornal. Pessoal aqui mais participando, interagindo com a gente. O Ailton dos Passarinhos, valeu, Ailton. Um abraço. Pessoal dos Alcoólicos Anônimos, lembrando aqui as reuniões para hoje. Grupo Princesa do Agreste, na União Beneficente, Rua 13 de Maio, número 80.

0: 2, segunda andar, no Nossa Senhora das Dores. Reunião às 19h30, no mesmo horário. Grupo 12 Passos, na Sociedade de Estudos Espíritas de Caruaru, na Rua Gonçalo Nunes de Oliveira, 440, no Cidade Jardim, às 20h. O Grupo Alegria em Viver Sóbrio, na Rua Hermenegildo Francisco da Silva, antiga E2, número 34, em frente à Igreja Católica, na Vila Kennedy. Todo mundo convidado a participar, quem tem problema com bebida alcoólica ou não, ou quem apenas queira conhecer também pode ir, tá? A linha de acolhimento 81999567356 e tem o site aa.org.br. O Eduardo do Divinópolis, mais uma vez, falando a respeito dos rios e riachos em Caruaru. Inclusive que a prefeitura não toma conta, a prefeitura não fiscaliza, inclusive as empresas contratadas. Já estou encaminhando mais uma vez aqui a sua foto do Riacho dos Mocós, ali na Avenida João Soares de Lira, tá, Eduardo? Obrigado pela audiência aqui na Rádio Jornal. Já encaminhado mais uma vez aqui para Juliana Rodrigues. Ah, o Ailton da Boa Vista, o José Ailton da Boa Vista, em Garanhuns, bom dia. Jesus ama você, a nós. Um abraço, Ailton. Obrigado pela audiência também aqui na Rádio Jornal. Quem mais aqui conosco? A Maria do Socorro, um abraço pra você, Maria do Socorro. O Sejão do Indiana em Garanhuns. Bom dia, chama que é nós na Jornal. Valeu, Sejão, um abraço. Bom dia, Sócrates, mandando bom dia pro Berg também aqui. Bom dia, Rádio Jornal. É o Marcos Antônio, valeu, Marcos. Um abraço pra você, um abraço pra o Cícero também. Também participando com a gente, bom dia. Bom dia, Sócrates, que futebolzinho este do Náutico. Eu mesmo me conformo se o Náutico não cair. O Bruno César do sítio Avezinho vem. Valeu, Bruno. Um abraço pra você, meu amigo. No primeiro tempo o Náutico até jogou bola, mas no segundo tempo, Jesus, vamos lá. Sargento Filmário, lembrando mais uma vez aqui o falecimento ontem da Laura Cardoso e também da Glória Menezes. Valeu, Sargento Filmário, um abraço, tá comemorando aqui a vitória do Náutico. Bom dia, meu amigo internacional, tô na escuta. Tem polêmica hoje? Todo dia aqui tem, Sérgio. Aqui é todo dia, o dia todo. Se a gente botar o pé fora, a gente já encontra uma. Bom dia, Sócrates, que Deus abençoe nosso dia. A Silvana, da Avenida Manuel Camelo, em Garanhuns. Um abraço pra você, Silvana. Bom dia, Sócrates, quero parabenizar o engenheiro. Olha aí, ó. Tá vendo? Aí depois, né? Quero parabenizar o engenheiro que fez esses novos quebra-molas em Caruaru, que parece um muro. Meu carro arrasta em todos, o pessoal não tem noção, não. Pois é, Radames, desse jeitinho. E outra, bota uma plaquinha do tamanho de um palmo de placa. Aí o que eu vejo, né, nos novos quebra-molas, o pessoal voando. Mas olha, eu vejo demais. Ou dando cipuada no carro, né, aquela lapada seca. E de moto o cara sai todo desmantelado com a moto. Isso quando não cai, né, que é perigoso, inclusive. É porque bota uma plaquinha bem pequenininha, né, e nem pintar, pinta. Fica preto, da cor do asfalto. Quando tá chovendo, aí é que é bom do cara ver mesmo. Aquela pinturazinha amarela, parece que acabou essa tinta amarela do mundo, não foi, Radames? Um abraço pra ti, valeu, obrigado pela audiência. Bom dia, Sócrates, é o Bill do loteamento Manuel Camelo em Garanhuns, tô ouvindo o programa, valeu, Bill, bora, Bill, obrigado pela audiência. E a cidade se acabando e tome festa. É, rapaz, é o Orlando Ordônio de Peladas falando com a gente, dizendo aqui, a Sulanca amanhã vai estar aquela pocilga, deve estar um lameiro mesmo, com essa chuva, misericórdia. Marido Suco, eu já mandei um abraço pra ela aqui. Já foi definido o tempo total do Guia do Rádio? Já a gente trouxe aqui, viu, Carlos e Paulo? São 25 minutos todos os dias, tá? 25 minutos, de segunda a sábado, tá? E no rádio, aquele horário padrão, né, de 7 da manhã e de meio-dia. Então, 25 minutos no rádio, né? E na TV também, mesma coisa, 25 minutos, só que o horário na TV é diferente, né? De 1 e de 8, né? É isso. Quem mais aqui? O Manuel Camelo já com a gente aqui também. Já mandei um abraço pra ele. Valeu, obrigado pela audiência, obrigado pela companhia aqui na Jornal. 8 horas 22 minutos.
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2: Oito horas 29 minutos aqui na Rádio Jornal.
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2: Eita, Berg Santos, o problema foram os pronunciamentos, Berg Santos.
3: É, rapaz, e aí, Sócrates, eu não vou nem entrar nessa dinâmica dos pensamentos ou nessa questão toda que foi falada na Câmara de Vereadores, Sócrates, aqui. Não vale a pena, até porque tem pessoas que estão apenas para aparecer. Tem uma piada de Zé Lezinho, Sócrates, e rapidamente eu vou contar, que é o seguinte, e eu não sei, eu não sou humorista, não sei nem contar piada,
2: Então, quando o Edivaldo for aparecer lá, eu vou botar você com ele lá, para você
3: fazer o duplo. Porque diz o seguinte, viu, Sócrates, você sabe que todo aquele artista que vai contar a piada, ele começa rindo, né? Então, deixa eu começar rindo já para se tornar engraçado. Mas é o seguinte, Sócrates, tem uma piada que também serve como reflexão para todos nós, tá? Porque faz parte do nosso diga-diga de como a política acaba se tornando. Em uma determinada cidade, um prefeito foi participar de um evento, estava ladeado de secretários e vereadores. E aí, o prefeito pediu uma coca. Dá uma coca aí. Aí, tomou a coca, mas quem arrotou foi o Baba Ovo, né? Olha só, a piada foi boa.
2: Eita, meu amigo, tá difícil, viu?
3: Tá bem assim, tá, viu, Sócrates? Tá desse jeito. Tá bem assim, rapaz. Quem arrotou foi o outro. Olha só, então eu não vou entrar nem nessa questão aí desses políticos que estão naquele momento apenas para fazer defesas absurdas.
2: E pedir voto.
3: Vivem fora da caixinha, vivem em outra cidade, vivem em outro estado ou em outro planeta. Pelo amor de Deus, viu? Mas vamos lá para essa história daqui, Sócrates.
2: Bora, vamos realmente
3: embora. É o seguinte, o agendamento para o credenciamento dos comerciantes interessados em atuar no Pernambuco, meu país, que vai acontecer nos dias 28, 29 e 30 de agosto, gerou polêmica, porque desde o início, né? A prefeitura ontem, às 8 horas e 9 minutos, a assessoria de imprensa divulgou uma nota informando que o credenciamento estava aberto desde as 8 horas da manhã e que vai seguir até as 8 horas da noite, ou seguiria até as 8 horas da noite. Então, de 8 da manhã a 8 da noite. E aí, as pessoas teriam que fazer esse credenciamento exclusivamente no aplicativo chamado Minha Caruaru. Para realizar o agendamento, o interessado teve que acessar o menu na parte inferior do aplicativo, clicou em categorias, depois clicou em eventos, depois selecionou o Pernambuco Meu País, onde estava justamente o botão de agendamento de comerciantes. Era um arrudeio danado, viu, dentro do aplicativo. Aí, Sócrates, o problema é que em poucas horas o credenciamento havia sido encerrado e muita gente não conseguiu realizar o cadastro. Ontem pela manhã você já colocava no ar algum ouvinte, né, perguntando o seguinte: ô Sócrates, o credenciamento, não estou conseguindo fazer aqui, conseguir esse credenciamento para poder trabalhar. Aí você até pedir ajuda da produção, né, para entender o que foi que aconteceu, não foi, Sócrates?
2: Exatamente.
3: Então, ontem pela manhã, na Rádio Jornal, a gente já sabia que tinha um problema. Só que comerciantes revoltados com essa situação foram até a Câmara de Vereadores de Caruaru para pressionar os parlamentares para conversar com algum representante da Secretaria da Fazenda e entender o que foi que aconteceu, pedir um novo prazo para esse credenciamento. Aí o tema foi debatido por alguns parlamentares. Nós só vamos ouvir dois parlamentares. Até eu separei dois parlamentares para que a gente possa ouvir. O vereador Cabo Cardoso, que é da base da gestão municipal, usou a tribuna para dizer que vai tentar ajudar os comerciantes que foram até a Câmara e disse que vai falar diretamente com o secretário de governo. Ele defendeu que os comerciantes de Caruaru precisam ter prioridade nesses credenciamentos. Vamos ouvir o que disse Cabo Cardoso.
4: Quero começar a minha fala, senhor presidente.

0: falando de um problema corriqueiro, né, que tem acontecido e chama atenção. Tá ali alguns comerciantes, barraqueiros, como são conhecidos, né, que perderam a oportunidade de fazer o cadastro, né, no evento Pernambuco do País, né, sem passar falsas expectativas. Conversei com eles ali fora, peguei aqui uma lista, né, com os nomes deles, contatos. Cabo Cardoso não está aqui prometendo que vai resolver. Não gosto de mentira, não sou de passar falsas expectativas, mas já passei para o secretário de governo e amanhã, pessoalmente, vou tratar disso com ele. Temos que dar prioridade a quem é de Caruaru. Né? O cidadão pagador de imposto, ele merece o nosso respeito e tem que ser prestigiado. Então, tenha certeza aí, em nome de Graciete, que a gente vai lá, vou pedir para que tenha um pouco mais de atenção na hora do link, para que esses comerciantes não fiquem no prejuízo. Precisamos dar condições a esses pais e mães de famílias que trabalham honestamente e que são aqui de Caruaru. Quando preencher os cadastros daqui de Caruaru, dos nossos comerciantes, abra-se vagas para os demais de outras cidades. Podem ficar certos. Não prometo que eu vou botar vocês lá nesse evento. Agora é que eu vou lá cobrar uma melhoria, uma atenção maior para os comerciantes aqui de Caruaru.
1: Agora, o problema é que outras pessoas também precisam ser inclusas no cadastro, né? Não apenas aquelas que foram na Câmara de Vereadores, mas outras pessoas também que tentaram e não conseguiram fazer esse credenciamento para poder trabalhar. Já o vereador Gil Bobinho, que é da oposição, destacou que a mesma situação havia acontecido no São João deste ano, quando vários comerciantes da cidade não conseguiram trabalhar, e ele cobrou da gestão municipal que reveja esse tipo de credenciamento para os seus próximos eventos aqui na cidade. Vamos acompanhar também.
2: Faz 2 meses que eu estava aqui nessa tribuna fazendo um apelo ao gestor municipal para que garantisse que os veteranos do São João tivesse a oportunidade de vender. Hoje foi trazido, há 2 meses atrás, foi trazido aqui para essa tribuna a mesma exclusão de 2 meses atrás, falando de um aplicativo que não deu certo no São João e que a gestão não teve competência de corrigir. Porque essa gestão incompetente não teve competência de cumprir com o que prometeu. O que eu vi aqui também foi promessa.
1: Vale reforçar também, Sócrates, que no Diário Oficial de Caruaru, do dia 17 de agosto de 2026, o decreto de número 073 já falava sobre o assunto. É interessante que o decreto é do dia 17 de agosto. Primeiro se divulga na emissora pública, para depois colocar para que outros veículos de comunicação possam divulgar a informação, para chegar ao conhecimento da população. É complicado, viu, Sócrates? Porque tem muita coisa que vem acontecendo na cidade, e eu já disse que em outras oportunidades aqui também, que primeiro se está dando prioridade para uma mídia. Eu nunca vi isso na vida. Eu nunca vi o governo federal, seja quem for que esteja na presidência da República, dar prioridade primeiro à TV Brasil para depois colocar os assuntos para outros veículos de comunicação. Eu nunca vi o governo do estado, seja lá quem estivesse lá, dar prioridade à TV Pernambuco para poder ampliar o assunto ou mandar as notas, os releases, como diz na linguagem jornalística, para outros veículos de comunicação. Mas aqui em Caruaru tem esse pensamento de que primeiro tem que se divulgar na TV pública para depois passar a informação para os demais órgãos de imprensa. Daqui a pouco você vai falar, Sócrates, com relação à Zona Azul. Poxa, a Zona Azul já teve divulgação no Diário Oficial. Essa situação já foi divulgada na TV pública para depois a assessoria de imprensa mandar a informação para que a gente possa divulgar e para que agora sim

0: e a população possa ter conhecimento. Então, essa situação do credenciamento, ela já tinha sido divulgada, inclusive em decreto publicado no Diário Oficial. Nem todo mundo abre todos os dias o Diário Oficial para olhar o que é que tem por lá. Então, tem que se melhorar essa forma de passar a comunicação para a população. A questão das barracas, que você ontem falava no programa, já tinha sido divulgada antes. Antes, no Diário Oficial da Prefeitura, ontem você divulgou. Aí, hoje, porque saiu na TV Pública, vamos espalhar o release. Então, tá difícil, viu? Tá complicado. Mas, quer saber primeiro, é aqui na Rádio Jornal, né, Sócrates?
1: Rapaz, olha, eu vou te dizer o seguinte, Vicebag. Lá eles podem anunciar o que eles quiserem. Eles podem dizer assim, estão distribuindo dinheiro, o povo não vai saber. Porque em rádio as pessoas têm as suas preferências para saber quais são as rádios que informam, que trazem notícias aqui. Na TV as pessoas têm as suas preferências para saber onde a informação é real e onde a informação é maquiada. As pessoas sabem. E as pessoas sabem também o que é única e exclusivamente propaganda de poder público. As pessoas sabem. Então, tanto que, o que é que acontece? As pessoas reclamam depois que há divulgação nos veículos sérios. As pessoas tomam ciência e sabem do que está acontecendo quando os veículos jornalísticos informam. Em outro lugar, pode dizer que está dando dinheiro. Pode dizer que está dando dinheiro. Então, a gente vai dar hoje dinheiro. Ninguém nem vai. Sinceramente, assim, continue anunciando lá, deixa lá em primeira mão, só passa a informação para os outros 15 dias depois. Só que a gente sabe também, a gente passa a informação aqui. Enfim, as coisas estão ficando diferentes demais, sabe? As coisas estão ficando diferentes demais, complicadas demais. Mas a única coisa, a única audiência que eu posso dar, a única mídia que eu posso dar é a seguinte. Quem quiser saber de notícia maquiada, vá para lá. Sem contraponto. Sem visão crítica. Sem análise real da informação. Quando chega na mídia que tem discernimento, quando chega na mídia que tem responsabilidade, não é uma replicação da informação, é a informação com a sua análise. Com outro lado, com opinião. Não é uma informação que diz, e como tá tão linda agora, né, X9? Né, X9? Não é informação que diz assim, tá tudo tão lindo, tá tão fofo, tá tão bom, tá tão maravilhoso. Né, X9? Não, gente, a informação, ela é real. A informação ela é do dia a dia, a informação é o que as pessoas veem. Por exemplo, fizeram um tapa-buraco aqui no anel viário que já estourou com a chuvinha de ontem. Aí, para aquele que só enxerga o benefício que recebe, não sei qual o benefício, mas o benefício que recebe, diz que está tudo bem. Mas para quem tem opinião, percebe que o serviço foi absolutamente mal feito. Como tantos outros na cidade. Quando você informa algo e restringe a informação a um pequeno grupo de pessoas, você não está divulgando. Você está apenas cumprindo uma formalidade legal. Qual é a formalidade legal? É colocar no Diário Oficial. Diário Oficial é a formalidade legal. Você tem que colocar. Você é obrigatório. Você é obrigado a colocar. Por questão legal. Por lei, você tem que colocar. Ao mesmo tempo que quando se pede uma informação, existe também a lei de acesso à informação que você também é obrigado a divulgar. Porque agora tem esse pantinho também. Você pede uma informação, em breve será divulgado. Não é em breve será divulgado não, é lei de acesso à informação. As pessoas têm o direito legal de saber. Quanto foi gasto, quanto deixou de ser gasto, quanto vai ser, de que forma é a obra, de que obra vai deixar de ser. Por que aconteceu essa mudança e por que não aconteceu essa mudança na Zona Azul? Informou aonde? A quem? Mostre os números de audiência. Mostre o número de leitores. Ah, pra cima de mim, não. É como se fosse o seguinte, assim, vamos obrigar as pessoas a acompanhar. É a primeira vez que eu vejo na minha vida também, Beck, você ter... parece assim... Lembra aquelas mídias que existem e existiram? Existiram porque alguns países deixaram de existir. E existem ainda em alguns países totalitários, onde você só tem acesso ou direito a ter um tipo de informação. Onde você não tem direito a ter uma informação divergente daquela que o governante quer. Lembra que tem aqueles países onde existe uma mídia apenas e esta mídia divulga tudo e não há espaço para nenhum outro tipo de divulgação? Não há espaço para uma opinião divergente, não há espaço para um pensamento que não seja de acordo com aquilo que é mandado por alguém? Está parecendo isso. Aqueles países onde você não pode ter acesso a nenhum outro tipo de mídia, porque tudo tem que estar ali do jeito que alguém quer. Não funciona assim. Não funciona assim. A mente das pessoas não funciona assim. Não funciona. E podem continuar. Por mim, podem continuar. Divulguem 15 dias antes nesses lugares aí. O povo vai saber quando a gente falar.
0: E se a gente não falar primeiro, viu?
1: Não, a gente fala primeiro. Bom, tá aí divulgação de valor, de a gente já falou. Não, o biquíni cavadão, a gente já falou. Meu amigo, presta atenção. Presta atenção onde sai primeiro. A informação é pública. E legalmente a informação tem que ser pública. Por questão legal, legislação. Quer mudar, aí você vai ter que mudar a lei. Né? Aí se conseguir mudar a lei, aí a gente vai ter que ficar calado aqui e vai ter que dizer sim senhor, né? Mas se não mudarem a lei, a informação é pública e há uma obrigação da informação correta chegar às pessoas. Bom, Berg Santos, por mim, podem continuar do jeito que está. Podem continuar do jeitinho que está. A opinião pública se baseia em outro tipo de informação.
0: E quem se credenciou, quem não se credenciou, não vai se credenciar mais.
1: Exatamente.
0: Porque esse aplicativo Minha Caruaru já falhou no São João, falhou agora no Pernambuco, meu país. O próximo evento é o Motofest, vai falhar também.
1: E está bem pertinho já, né? A gente já está em agosto, está terminando agosto, já vem ele agora em setembro, né? Tá bem pertinho. É, vamos lá. Vai continuar assim. Às 8h47, vou mandar um abraço aqui para o Carlos de Paula. Deixa eu ver aqui. É o Agenor do Alto do Moura. Venho falar da obra da Luzarte Estrela, que virou uma verdadeira piscina com a chuva de ontem, sem ter o escorramento. É aquele alerta que a gente já havia trazido aqui. Foi você mesmo que enviou, não foi, Agenor? Foi você mesmo que enviou. Que a gente já tinha trazido aqui. Que estavam fazendo aquela obra lá nas proximidades da Luzarte, ali do acesso ao Alto do Moura, né? Que estavam tirando o acostamento. E foi alertado aqui, eu acho que foi por você mesmo, Agenor, que estavam fazendo o meio fio sem espaço para que a água escoasse. E aí choveu ontem, a água não tinha para onde ir, ficou presa e aí fez uma piscina lá, né, na obra. Mais uma obra absolutamente mal feita, mal planejada, mal executada, com nosso dinheiro sendo jogado fora. Nosso dinheiro sendo jogado fora. Não esqueçam que no mesmo local o nosso dinheiro foi jogado fora quando delimitaram uma ciclofaixa, quando pintaram toda a avenida, quando fizeram tiraram o sossego dos moradores e comerciantes da localidade, tiraram o sossego das pessoas que circulavam por lá, estreitaram uma pista de grande movimentação e agora tiraram o acostamento. Além disso, a obra é tão mal feita, mal executada, mal planejada, nosso dinheiro jogado fora, que o que foi alertado aqui, primeiro, de novo, na Rádio Jornal, por vocês que fazem conosco a Rádio Jornal, aconteceu. A água empoçou no local naquela chuva de ontem. Aí o povo vai para outro canto, onde fica sabendo da informação irreal, o povo vai para a informação real.

0: Legal. Deixa eu mandar um abraço aqui pra você, Orlando. Orlando Ordônio com a gente. Aliás, Orlando Queiroz. O Orlando Ordônio já mandei. Orlando Queiroz, valeu. Obrigado pela audiência. Aí tem aqui. Por que Pernambuco, meu país, se todo ano acontece na mesma cidade? A pergunta do Soriano. Pronto, ele diz, ó. Existem 184 cidades em Pernambuco, mas são sempre as mesmas. E a pergunta do Soriano. Manuel Segurança dizendo bom dia. Bom dia pra você, Manuel. Obrigado pela audiência. Também aqui na Rádio Jornal. 8 horas, 49 minutos.
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0: O Supremo Tribunal Federal confirmou recentemente a constitucionalidade da lei que dispõe sobre a igualdade salarial entre mulheres e homens. 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
2: Esta lei torna obrigatória a igualdade salarial entre mulheres e homens que exercem a mesma função ou trabalho de igual valor. 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Além disso, a lei aumentou a fiscalização e a multa por discriminação para 10 vezes o valor do novo salário devido. É um avanço fundamental para a equidade e a dignidade no mercado de trabalho. Igualdade salarial é lei, é justiça, é um direito de todos.
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7: 8 horas e 56 minutos aqui na Jornal.

0: Hoje é dia de Leão, hoje é dia do esporte no Campeonato Brasileiro da Série B. Hoje é dia de Rádio Jornal. Você acompanha tudo mais uma vez com o Screte de Ouro da Rádio Jornal, assim como ontem no jogo do Náutico. Hoje no jogo do esporte, abertura de jornada às 7 horas. Avaí Esporte, narração de Marcelo Araújo. Comentários de Edinaldo Santos. Reportagens de Wallace Santos. No plantão, o Leonardo Boris. E as informações do Rubro Negro com meu amigo Wallace Santos. O Barleta não joga, né, Wallace? Um abraço.
1: Abraço, Sócrates. Bom dia para todos.
2: E o Leão entra em campo hoje à noite pela 23ª rodada do Campeonato Brasileiro da Série B. O adversário é a equipe do Avaí e o jogo acontece em Florianópolis, Santa Catarina. O técnico Gilmar Dalpozo, para essa partida, não pode contar com o atacante Christian Barleta. Ele que foi vetado pelo departamento médico e permaneceu aqui na capital pernambucana se tratando. Em contrapartida, o lateral direito Augusto Pucci, depois de cumprir suspensão automática imposta pelo terceiro cartão amarelo, deve voltar à titularidade normalmente. No lugar do Barleta, o Marlon Douglas aparece como opção. Então, o provável time do esporte para esse compromisso de hoje à noite contra a equipe catarinense deve ser o seguinte: Thiago Couto, Augusto Pucci, Kaique Almeida, Marcelo Aju e Felipinho, Zé Gabriel, William Oliveira e Diego Hernandes, Marlon Douglas, Pedro Perotti e Cleisson. E quem apita a partida é um trio de São Paulo. João Vitor Gobi, ele será o árbitro principal, auxiliado pelo Rafael Tadeu Alves de Souza e pelo Leandro Matos Feitosa. Destaques do esporte para a Supermanhã, você sabendo de tudo.
0: É hora de falar do Santa Cruz, é hora de falar do tricolor da Ruda, Cobra Coral que joga no final de semana contra o Caxias e quer mudar o panorama dos jogos em casa. Alô, Igor Moura! Um abraço!
3: Abraço para você, grande Sócrates, e todo o pessoal ligado na Rádio Jornal.
4: E o Tricolor do Arruda, a partir desta quarta-feira, começa uma preparação diferente em relação aos outros jogos na Arena de Pernambuco, a maioria com o Santa deixando um gosto amargo, né, na boca do torcedor coral. Perdendo os seus jogos decisivos como mandante, foi assim contra o Figueirense, foi assim contra o Ipiranga de Erechim, foi assim contra o Maranhão, e o Santa, a partir de hoje, já começa a treinar no gramado da Arena de Pernambuco, até a fim de adaptação do seu elenco profissional. Tricolor do Arruda que vai enfrentar um Caxias que demitiu Marcelo Cabo e que vai estrear o William de Matia, o seu novo comandante, ex-Sergipe, onde foi campeão sergipano, seu último clube Volta Redonda, é o novo treinador da equipe gaúcha que enfrenta o Santa sábado num jogo decisivo. Matar ou morrer, né?

0: jogo, duelo direto na Série C do Campeonato Brasileiro. Santa vencendo o Caxias, o Santa vai poder até terminar a rodada matematicamente classificado a depender dos outros resultados. O Caxias, por exemplo, se o Santa Cruz vencer esse duelo direto, não vai conseguir mais alcançar o Santa, mesmo vencendo na última rodada, aliada a uma derrota coral em Anápolis diante do Anápolis. João Pedro, meia que subiu com o ABC, será reintegrado ao elenco do Santa. O Santa solicitou seu retorno e no futuro próximo, principalmente se o Santa Cruz cravar sua classificação para o quadrangular, Viniora do Goiatuba e Matheus Melo do CSA devem ser reintegrados no elenco do técnico Christian de Souza, até porque pertencem à Cobra Coral. São as últimas do Tricolor, aqui na Supermanhã, você sabendo de tudo. N-A-U-T-I-C-O,
1: Náutico! Vamos falar do Clube Náutico. O Capibaribe venceu de novo, rapaz. Estava já o torcedor ficando preocupado, né? Tava enfrentando aí uma nova fase sem vitórias. Ganhou no primeiro tempo, jogou bola, primeiro tempo teve de tudo, viu? Mas no segundo tempo foi aquele mais ou menos. Mas venceu, né? Alô, Haldney Alves, um abraço, Haldney.
2: Alô, Sócrates, um abraço pra você, meu amigo, e pra todo mundo que tá com a gente. Ontem o Náutico entrou em campo contra a equipe do Ceará e venceu o jogo pelo placar de 1-0. O gol do Náutico foi marcado ainda no primeiro tempo, na reta final, pelo zagueiro Léo Índio, de cabeça. Com esse resultado, os alvirrubros respiram de forma mais aliviada nessa rodada da Série B. O Náutico agora ocupa o 14º lugar, tem 30 pontos ganhos, está 7 pontos na frente do Avaí, o 17º colocado. Aliás, o Avaí é o adversário do Sport no jogo de hoje. Então, para o Náutico ter essa vantagem positiva em relação à zona de rebaixamento, o resultado ideal nesse duelo para o Timbu seria uma vitória da equipe do Sport. O jogo não teve boa presença de público, 3.383 torcedores foram ao Estádio dos Aflitos, muito também pelas fortes chuvas que caíram no Recife durante todo o dia de ontem. São os destaques do Náutico aqui na Supermanhã, você sabendo de tudo.
1: E os resultados e como ficou a classificação? Alô, meu caro Marcelo Araújo, bom dia!
3: Bom dia, meu amigo Sócrates. Grande abraço a você, um abraço a todos que fazem a Supermanhã. Campeonato Brasileiro da Série B, 23ª rodada. Tivemos ontem, nos Aflitos, Náutico 1, Léo Índio, gol marcado ainda na primeira etapa, Ceará 0. Londrina e Atlético Goianiense ficaram no 0-0. O Goiás perdeu em casa para o Juventude por 1-0. Com a vitória, o Timbu subiu para a 14ª colocação, agora com 30 pontos ganhos. Volta a jogar no próximo domingo, fora de casa, no estádio 1º de maio, contra o São Bernardo, às 16h. Hoje à noite é a vez do Leão entrar em campo. Aliás, confronto de Leões, pela 23ª rodada, no estádio da Ressacada, em Florianópolis, Avaí e Sport. O jogo terá início às 7h30, cobertura total do Screte de Ouro. O Sport ocupa a 6ª colocação, com 35 pontos conquistados, enquanto que o seu adversário abre o Z4. A zona do rebaixamento é 17º lugar, com apenas 23 pontos ganhos. 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

0: O projeto da LDO para 2027 foi aprovado na Comissão de Finanças da Assembleia Legislativa. A proposta enviada pelo governo do estado estima uma receita de R$ 57 bilhões e estabelece as diretrizes que deverão orientar a elaboração do orçamento estadual do próximo ano. A aprovação ocorreu após análise dos pareceres parciais dos subrelatores. Na sequência, o colegiado votou os pareceres legal e de redação final. Um dos pontos apresentados durante a reunião foi a previsão de déficit primário de mais de R$ 1,3 bilhões em 2027. De acordo com a Secretaria Estadual de Planejamento, parte do resultado está relacionada aos empréstimos contratados pelo estado nos últimos anos.
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0: Ontem tivemos o segundo dia de sabatinas no Sistema Jornal do Comércio. João Lubambo.
2: O candidato ao governo de Pernambuco, Ivan Moraes, chegou à sede do Sistema Jornal do Comércio no bairro de Santo Amaro, às 10h15 da manhã. A sabatina começou às 11 horas, com transmissão pela TV, pelo rádio e pela internet. A jornalista e âncora da Rádio Jornal, Natália Ribeiro, conduziu a entrevista. Durante uma hora, o candidato do PSOL também respondeu a perguntas do jornalista de política, Igor Maciel, e do especialista em economia, Fernando Castilho. Ao final da sabatina, Ivan Moraes fez um balanço da entrevista.
3: Muito bom ter tido a oportunidade de conversar com as pessoas, uma hora de tempo, os jornalistas muito preparados e preparadas, todas leram o programa, né, trouxeram dicas, trouxeram sugestões, trouxeram perguntas muito pertinentes e me deram a oportunidade de mostrar a diferença que eu tenho em relação aos meus adversários. Né, quem mais vai falar de tarifa zero no transporte metropolitano? Quem mais vai falar dos direitos sexual e reprodutivo das mulheres? Quem mais vai poder falar de uma política de lixo zero, uma política de privatização zero, cuidando do que é do povo? Quem mais vai poder falar do papel que o Estado pode e deve ter no investimento ou desenvolvimento sem guerra fiscal? Eu acho que hoje foi o primeiro dia em que a população de Pernambuco inteiro, do litoral ao sertão, teve a oportunidade de conhecer uma candidatura que realmente se diferencia dos demais. Você, gente, que está me ouvindo hoje, me siga nas redes sociais, eu estou no Ivan Moraes PE, eu sou candidato a governador de Pernambuco e meu número é 50. E estou com o presidente Lula, viu? É 13 lá e 50 cá.
2: Essa foi a segunda sabatina com candidatos ao governo de Pernambuco. Na segunda-feira, o candidato do PSB, João Campos, foi entrevistado. E na quinta-feira, dia 20, será a vez de Raquel Lira, do PSD. A ordem foi definida por sorteio, em acordo com os assessores de campanha. Quem não conseguiu acompanhar a sabatina pode conferir o conteúdo completo nas plataformas digitais da TV Jornal, da Rádio Jornal e do JC. E no dia 1º de outubro será realizado o grande debate entre os candidatos aqui no Sistema Jornal do Comércio. João Lubambo, Rádio Jornal, Rádio Notícia.
0: Nove horas e seis minutos aqui na Rádio Jornal. Olha, tem essa informação aqui passada pelo TRE, né, que é sobre um alerta de golpes que estão tendo aqui no estado através do telefone, tá? E a gente vai trazer os detalhes aqui na Supermanhã com o Kevin Paz.
4: O Tribunal Regional Eleitoral de Pernambuco, TREPE, alerta os eleitores e as eleitoras para uma tentativa de golpe por telefone que utiliza indevidamente o nome da Justiça Eleitoral. Na ligação, uma gravação ou uma pessoa se apresenta como representante da Justiça Eleitoral e pede que o eleitor digite 1, caso precise de orientação, ou 2, caso o documento esteja regular. No entanto, o Tribunal Regional Eleitoral de Pernambuco ressalta que a Justiça Eleitoral não faz ligações para pedir que eleitores confirmem se a situação eleitoral está regular ou para oferecer orientações, como explica a assessora da ouvidoria do TRE-PE, Simone Barros Valença.
5: O TRE Pernambuco tomou conhecimento que está sendo aplicado um golpe. Nesse golpe, o eleitor ele recebe uma ligação de uma pessoa ou de uma central telefônica que pede informações sobre o título, pede que sejam digitados alguns dados e pergunta se o cidadão tem alguma dúvida sobre a sua situação eleitoral. Pede para que digite 1 se tiver dúvida, pede para que digite 2 se a situação está regular. O TRE Pernambuco informa que não entra em contato com o eleitor nesse tipo de situação. Não é para o eleitor passar nenhuma informação, não é para digitar número do título, nem senha, nem clicar em links. A gente pede que, se o cidadão tiver alguma dúvida em relação à Justiça Eleitoral, que entre em contato pelos canais oficiais.
4: O eleitor ou a eleitora pode verificar as informações da situação eleitoral pelo aplicativo E-Título, pelo autoatendimento eleitoral disponível nos sites do TREPE e do Tribunal Superior Eleitoral TSE, ou pela atendente virtual Júlia, disponível na aba Fale Conosco do site do TREPE. Kevin Paes, Rádio Jornal, Rádio Notícia.
0: 3. Então não caia nesse mais novo golpe. Mas é golpe pra Dedéu, né? É golpe pra lá, é golpe pra cá, é golpe pra todo lado. É golpe aqui, é golpe ali, é golpe pra todo lado. Eu não consigo mais dormir. Pois é. Por falar nisso, olha, mais de um terço das ações penais relacionadas

0: ao crime de violência contra a mulher, prescreveu no Tribunal de Justiça de Pernambuco, ou seja, nada aconteceu entre 2020 e 2026. Nós vamos saber mais detalhes com o Cristiano Bassan.
1: Pernambuco tem a segunda maior taxa de processos de violência doméstica que prescreveram entre os tribunais de justiça do país. Os dados são de um levantamento do Conselho Nacional de Justiça, o CNJ, que aponta que no Brasil, mais de 1 milhão de processos de violência doméstica foram julgados no período analisado. Desse total, cerca de 200 mil prescreveram, o equivalente a 19,3%. Em Pernambuco, a taxa de prescrição das ações penais chegou a 36,6%. O índice só é menor que o registrado na Bahia, onde a taxa chegou a 52,9%. A advogada de direito de família, com ênfase na defesa dos direitos das mulheres, Fabiana Leite, explica o que esses dados representam.
2: Não estamos falando apenas de processos que demoraram. Estamos falando de casos em que, pelo decurso do tempo, o Estado perdeu o direito de punir, mesmo que eventualmente existissem elementos para responsabilizar criminalmente o agressor. E o que chama ainda mais atenção é que a taxa de Pernambuco é quase o dobro da média nacional, colocando o Estado na segunda pior posição do país no levantamento do CNJ. Precisamos lembrar que a violência doméstica normalmente não é um episódio isolado. Muitas vezes ela acontece dentro de um ciclo de violência que pode começar com violência psicológica, moral, patrimonial, evoluir para agressões físicas e, nos casos mais graves, chegar ao feminicídio.
1: Fabiana Leite destaca ainda que a prescrição de um processo de violência doméstica representa impunidade e desproteção.
2: Se o processo se prolonga até prescrever, pode surgir para essa mulher uma enorme sensação de impunidade e de desproteção. E isso também pode desestimular outras vítimas a denunciarem. É importante reconhecer que o próprio judiciário enfrenta uma demanda muito elevada. O levantamento aponta uma taxa de congestionamento de 73%. E Pernambuco registrou mais de 19 mil medidas protetivas somente entre janeiro e agosto deste ano. Isso demonstra a dimensão do problema.
1: A prescrição ocorre quando o Estado perde o prazo legal para aplicar uma punição pelo crime, fazendo com que o processo não possa mais resultar em condenação. O levantamento do CNJ faz parte do monitoramento da atuação do Judiciário no enfrentamento à violência contra a mulher. Cristiano Bassan, Rádio Jornal, Rádio Notícia.

0: Agora, prescrever um crime como esse, né? É danado, viu? É danado. Mas vamos lá. Olha, a Secretaria de Saúde de Pesqueira está mobilizando pais e pessoas responsáveis para a campanha de multivacinação com o objetivo de atualização da caderneta de vacinação de crianças e adolescentes menores de 15 anos. A campanha acontecerá até o dia 1º de setembro, período em que as famílias devem procurar a unidade básica de saúde mais próxima de sua residência para verificar a situação vacinal e colocar em dia as doses que estiverem pendentes. Para ser vacinado, é necessário levar a caderneta de vacinação. As equipes estarão preparadas para orientar as famílias e verificar quais vacinas precisam ser atualizadas.
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0: Às 9h12, aqui na Rádio Jornal, vamos trazer aqui o Wesley Santos, né, meu caro Givaldo Júnior? Porque tem uma recomendação para a Polícia Militar sobre perfis não oficiais que usam a imagem da polícia. Não é isso, Wesley? Bom dia.
2: Oi, Sócrates. Muito bom dia para você e bom dia para você que acompanha a Rádio Jornal. Sócrates, recomendação do Ministério Público, recomendação conjunta número 001/2026, que traz a seguinte recomendação para a Polícia Militar do Estado de Pernambuco. No prazo de 45 dias, deveria se promover a revisão das normas internas, notadamente a portaria normativa do Comando-Geral da PM, número 374, do dia 16 de outubro de 2019, e também a Instrução Normativa número 492 de 2022, que é o Manual Básico de Comunicação Social da Polícia Militar de Pernambuco. E o intuito, Sócrates, seria assegurar quanto à revisão de normas internas e a necessidade da observância por parte dos policiais militares que gerem perfis não oficiais e também pessoas, né, das seguintes diretrizes específicas. Ou seja, aquele policial militar que ele tem um perfil no

0: TikTok, que ele tem um perfil no Instagram, que ele tem um perfil em outra rede social, que tem um grupo de WhatsApp também, onde existe uma divulgação de símbolos, de armas, de operações, de fardamento, mesmo que seja no caráter de exaltar a Polícia Militar de Pernambuco. Agora, existe uma recomendação para que esse tipo de publicidade, entre aspas, a gente pode dizer, ou comunicação, para ser mais preciso, né, esse tipo de informação seja passado apenas através dos perfis oficiais da Polícia Militar de Pernambuco, seja para exaltar, né, algum tipo de ação, ou também para exaltar a própria corporação, porque nós sabemos das datas comemorativas que existem na própria PM, e isso tudo ficaria a cargo da comunicação social. Nós sabemos que existe também uma geração de influencers, blogueiros, que surge na sociedade atual, e isso invade diversas áreas e pode também chegar a invadir, né, a Polícia Militar de Pernambuco. Aí veja, existe então a recomendação da proibição de divulgação de operações policiais em andamento, incluindo qualquer informação, imagem ou vídeo que possa comprometer a eficácia ou a segurança da ação. Inclusive no TikTok, Instagram, esse tipo de situação tem uma certa relevância, Sócrates, porque muita gente acompanha perfis, né, de agentes que acabam lançando, mesmo posteriormente, né, um videozinho de operação com edição, e aí fica bem interessante, mas esse tipo de conteúdo também pode prejudicar futuras operações da polícia, a depender do que possa ser exposto dentro desse vídeo. Também tem a recomendação para que intensifique-se a fiscalização quanto ao cumprimento dessas normas administrativas no uso das redes sociais, para que essas divulgações não violem os direitos humanos. E claro, reforçando, esses vídeos, eles não poderiam exibir ou expor imagens de fardamentos, equipamentos, viaturas, armamentos e quaisquer outros elementos que possam induzir a dúvida com relação aos símbolos, canais oficiais da Polícia Militar de Pernambuco. Então, por exemplo, manter um perfil. Eu não poderia pegar um perfil e colocar, sendo Polícia Militar, o brasão da Polícia Militar de Pernambuco nesse meu perfil, para que eu pudesse divulgar ações, mesmo que seja para promover, mesmo que seja para exaltar, repito, né, e para divulgar o nome da Polícia Militar de Pernambuco. Isso ficaria a cargo dos perfis oficiais. Existe a recomendação, a gente está acompanhando, e claro, nós sabemos, é muito importante essa divulgação do trabalho da Polícia Militar, que é de suma importância, mas existiu essa recomendação para que não ocorresse de que alguém pudesse se transformar num influencer, vamos dizer, da corporação. Não sei qual foi o sentido da promotoria nesse caso, mas esse ser influencer poderia sim acabar, mesmo que de forma indireta, né, vazando alguma informação, deixando passar alguma informação. A gente não sabe o que poderia acontecer, mas sim, a divulgação de informações sigilosas e sensíveis poderiam acabar impactando demais operações policiais. Wesley Santos para a Rádio Jornal, Rádio Notícia.
1: E além disso, Wesley, não apenas divulgando, mas também criando o monstro eleitoral, né? Porque nós temos muitos que hoje estão no mundo da política que utilizam ou utilizaram as redes e as ações policiais como impulsionadores da sua carreira política. Mas isso não vale só para a polícia, não, tá? Porque a gente tem o judiciário, com muitos também trabalhando dessa forma. Nós temos também na religião, e na religião de forma geral, né, nós temos também isso, muitos que utilizam as redes e utilizam a sua condição de líder religioso nesse sentido. Nós temos muitos na área da saúde que também utilizam a sua função, né, justamente para impactar eleitoralmente as pessoas. Está espalhado, né, na sociedade. É na polícia, no judiciário, é na medicina. Agora tem esse negócio, os direitos dos consumidores, né? Os advogados que fazem isso também, né? Agora, enfim, tá espalhado em todo canto, né? Antigamente existia aqueles da comunicação, ainda existe aqueles da comunicação, né? Que usam a comunicação para esse fim. Enfim, desse jeito. Sigamos, Givaldo Júnior. O CONTRAN aprovou novas regras para fiscalização da lei seca. A resolução atualiza os procedimentos usados pelos agentes de trânsito e regulamenta também a possibilidade de testes para identificar outras substâncias psicoativas. Uma das principais mudanças é a criação de uma etapa inicial de triagem. Nela, os agentes poderão usar equipamentos de pré-teste ou teste passivo de alcoolemia para verificar possíveis sinais da presença de álcool. Esse primeiro resultado não poderá sozinho gerar multa nem comprovar que o motorista dirigia sob a influência de álcool. Se houver indicação positiva, será necessário seguir para os procedimentos previstos na regulamentação para confirmar a situação. A resolução também estabelece regras para o uso de equipamentos destinados à identificação de outras substâncias psicoativas. A medida não cria nenhuma nova infração, nem muda as punições previstas no Código de Trânsito Brasileiro.
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3: Muito bem, Sócrates da Silva de volta aqui na Supermanhã da Rádio Jornal, agora direto da Deli Frio Fast Food, com muitas opções. 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
1: Valeu, Beck. Obrigado pelas informações. Daqui a pouquinho você volta aqui na Supermanhã. O Tribunal Superior Eleitoral lançou nesta segunda-feira a campanha Eleições 2026, Coisa de Pele, para incentivar a participação do eleitor no pleito deste ano, né? Nas eleições deste ano, nas eleições de 2026. E o que é que diz essa campanha, né? É inspirada no clássico do cantor Jorge Aragão. A iniciativa aposta na diversidade racial e cultural do país. Essa campanha está em vídeos e spots de áudio para reforçar a importância do voto. Além disso, o material orienta sobre a ordem de votação, justificativa eleitoral e outros pontos vitais do processo. A série já está, inclusive, disponível nos perfis do TSE. E já vale aqui o recado também, né? Esse ano, na eleição, a gente tem uma grande quantidade de escolhas, né? Você vai escolher presidente da República, você vai escolher dois senadores, você vai escolher governador, você vai escolher deputado federal, deputado estadual. No caso aí você tem uma série de votos. Então se você tem alguma dúvida em relação à ordem, né, vá estudando, aprendendo essa ordem, caso você não lembre, precise de algum reforço, faça uma colinha, né? Coloque o número dos seus candidatos e candidatas, faça na sequência, coloque essa numeração na sequência. Não, porque você pode até colocar, fazer a cola, né? Aí você mistura a ordem na cola. Pronto, danos, dá tudo errado, né? Aí fica aquela... Eu tava conversando até com um mesário essa semana. Ele disse, não, mas eu já botei o número, mas não tá aparecendo a foto. Mas veja bem, o número tá certo, porque o mesário não pode ir lá, né? Instruir a pessoa, no máximo ele pode acompanhar. Não, mas eu não lembro o número do meu candidato ou da minha candidata. O senhor sabe o número? Não, não sei não, mas tem uma lista ali com o número de todo mundo. Aí o cabo sai da urna, vai lá olhar na lista para tentar encontrar, porque o mesário também não pode dizer qual o número. Então faça o seguinte, se você tem alguma dificuldade de memorizar todos os números, porque como disse aqui, são vários, né? Você vai votar em muita gente. Então anote e anote na ordem. Pega a ordem direitinho, vá anotando na ordem. Primeiro eu vou votar tal, aí anota. Depois tal, anota. Bota na ordem certinha. Porque quando você for votar, não vai ter nenhuma dificuldade. Então é melhor se precaver. Aliás, esse ano eu já tô vendo. Tem que chegar cedo, viu? porque a

0: fila vai ser grande. Vamos embora.
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0: Vamos conhecer um pouquinho mais as regras para as campanhas eleitorais que acabaram de começar de fato, né? Alô, Maria Neves!
2: Com o lançamento das candidaturas presidenciais, as campanhas eleitorais deste ano já estão nas ruas. Nesse período pré-eleição, que vai até às 22 horas do dia anterior ao primeiro turno de votação, em 4 de outubro, principalmente os candidatos devem ficar atentos ao que pode ou não pode ser feito nas propagandas políticas. Mas há regras também para os eleitores. Como destaca a juíza eleitoral do Distrito Federal, Geilza Diniz, a principal novidade deste ano diz respeito ao uso das tecnologias, especialmente da inteligência artificial. A juíza explica que o uso da IA não é proibido, mas é preciso deixar explícito que o conteúdo foi produzido com a tecnologia.
3: É preciso identificar quando foi usada a inteligência artificial. Eu acho que todo mundo já se deparou, por exemplo, no Instagram, quando vem um aviso, né, de um post que é feito com a inteligência artificial. Então é isso que precisa ser feito. Preciso deixar muito claro que aquilo ali é feito com a inteligência artificial.
2: A propaganda por meio da internet, inclusive em redes sociais, também é permitida, mas apenas por meio do chamado impulsionamento. Nesse caso, o candidato paga para que a rede ofereça seu conteúdo aos usuários. Assim como nas peças produzidas por inteligência artificial, a publicação deve deixar claro que se trata de conteúdo pago. Os eleitores, por sua vez, podem pedir voto para seus candidatos por meio das redes sociais. Os chamados influenciadores também podem exibir conteúdos pagos pelos candidatos, mas com a identificação de que se trata de impulsionamento. Já o uso de robôs, como se fossem usuários humanos para distribuir propaganda em massa, é totalmente proibido. O objetivo é não causar desequilíbrio na disputa, como explica Geilza Diniz.
3: O que a gente precisa focar é em tentar garantir um sistema democrático livre que seja baseado nessa igualdade de condições entre os candidatos, o que é tão difícil, né, de ser efetivado, mas que nós temos muitas ferramentas agora para garantir uma rigidez maior do processo eleitoral.
2: Quanto aos métodos tradicionais de campanha, fora da internet, as regras também são rigorosas. A contratação de shows como parte de comícios continua proibida. Artistas, no entanto, podem participar desses atos para pedir voto. Propaganda em locais públicos também são vedadas, inclusive em outdoors. Colar cartazes em locais públicos, jogar panfletos nas ruas ou fazer inscrições em muros são condutas proibidas. Além disso, os candidatos não podem usar telemarketing nas campanhas. No caso dos eleitores, a legislação permite que divulguem os candidatos de sua preferência. Mas a juíza Geilza Diniz explica que também existem condições para isso.
3: Nós temos um tamanho de adesivo que é de 0,5 metro quadrado para colocar nos veículos, né? E a pessoa, obviamente, ela tem que autorizá-la. Agora, quando é aquele adesivo furadinho, né, no tipo de tela, ele pode pegar a parte traseira ali do veículo todinho.
2: Eleitores ainda podem colocar material de campanha nas próprias fachadas de casa, desde que também não excedam a 0,5 metro quadrado. Outro papel importante dos cidadãos no processo eleitoral, como ressaltou Geilza Diniz, é na fiscalização das condutas dos candidatos. A juíza explica que a Justiça Eleitoral criou um aplicativo chamado Pardal, que permite aos eleitores fotografar propagandas irregulares e enviar a imagem aos tribunais. A Justiça Eleitoral pode aplicar punições sempre que constatar uma irregularidade. Quem quiser conhecer melhor as regras, pode acessar a Cartilha da Propaganda Eleitoral 2026 na página do Tribunal Eleitoral do Distrito Federal. Da Rádio Câmara de Brasília, Maria Neves.

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9: Nove horas 34 minutos. Um abraço para Paulo do Lanche, em Agrestina, divulgando, ampliando o som da Rádio Jornal. E também a todos os motoristas de carros pipa, carros pipa, pipa, como eu disse ontem, Juliana, não confunda com P de pato, né, né, não, não confunda, perfeitamente, o senhor ficou famoso, viu, Um abraço para meu amigo Josival Ricardo, né? Agora malhando.

0: muito, né? Além de tudo, agora malhando, agora está treinando. Eita, rapaz, olha, fala em eita, tem o eita atrás de eita aqui. Vocês vão lembrar que foi amplamente divulgado que nós teríamos aí uma nova questão voltada justamente à urbanização aqui da cidade, né? A identificação das obras e tudo mais, e lá, e lelelê, né? Vocês vão lembrar disso. Inclusive, que o IPTU, em muitos locais, quando você fazia uma reforminha na casa, ampliava a área construída, você tinha que pagar mais, né? E que foi feito um empréstimo, inclusive, para compra de equipamentos moderníssimos, né? Que irão fiscalizar aqui a cidade de Caruaru. E aí o Supremo Tribunal Federal, não foi Miguel Gangão, foi o Supremo Tribunal Federal, definiu que prefeituras de todo o país, a não ser que estejamos num país diferente, não podem utilizar a metragem ou a área construída de um imóvel como critério para elevar a alíquota do IPTU. Ou seja, se sua casa tinha 50 metros construído e foi para 80, não pode mudar não, segundo o Supremo. Viu? Segundo o Supremo. A decisão foi tomada por unanimidade, né? E firma o entendimento de que a progressividade do imposto deve obedecer estritamente aos limites previstos na Constituição Federal, fechando as portas para cobranças baseadas exclusivamente no tamanho das propriedades. O caso analisado pelos ministros envolvia uma lei de Chapecó, em Santa Catarina, que previa a alíquota de 1% de IPTU para imóveis com área construída igual ou superior a 400 metros quadrados. Como diria a canção, e agora, José? José para onde?
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0: Beleza, Berg. Valeu, obrigado aí pelas informações. Informações, inclusive, importantes, né? Para quem quer pegar aí uma moto nova. As escolas de educação básica de todo o país passam a contar com novas diretrizes para o ensino da arte. A norma foi publicada no Diário Oficial da União e trata a arte como um campo de conhecimento complementando a base nacional do currículo comum convencional, curricular. O documento estabelece que o ensino de arte, da educação infantil ao ensino médio, seja organizado em 4 componentes. Aí tem aqui dança, música, teatro, artes visuais e tal. A proposta prevê atividades de criação, experimentação, apreciação e reflexão crítica,

0: além do estudo de referências culturais e dos contextos históricos e sociais das obras. As redes de ensino também deverão garantir condições adequadas para a oferta dos componentes, com planejamento de espaços, materiais e recursos, além de estimular as parcerias e também equipamentos culturais.
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0: Vamos até Garanhuns para falar de um novo método de combate à dengue. Explica pra gente, Ed Carlos.
2: Garanhuns receberá, nos próximos meses, uma importante ferramenta de combate à dengue, zika e chikungunya, o método Wolbachia, utilizando mosquitos Aedes aegypti que carregam a bactéria Wolbachia inofensiva para humanos. O método já ajudou a reduzir até 89% dos casos de dengue em diversas cidades do Brasil. A iniciativa é uma parceria entre a Prefeitura de Garanhuns com o Ministério da Saúde, Fundação Oswaldo Cruz, Fiocruz e Volbito do Brasil. O método utiliza mosquitos Aedes aegypti que carregam a Wolbachia, uma bactéria naturalmente presente em mais da metade dos insetos da natureza e que impede o desenvolvimento dos vírus das arboviroses no organismo dos insetos. Quando esses mosquitos se reproduzem, transmitem a Wolbachia para as próximas gerações. A bactéria impede que os vírus da dengue, zika e chikungunya se desenvolvam dentro do mosquito, tornando-o com capacidade reduzida de transmitir essas doenças. A primeira etapa para a implantação do método Wolbachia em Garanhuns é a de comunicação e engajamento. Com isso, nas próximas semanas, serão realizadas diversas ações informativas e educativas em unidades de saúde, escolas e espaços públicos. Após essa etapa inicial, será realizada a liberação controlada dos mosquitos com Wolbachia, prevista para o terceiro trimestre de 2026, seguida por monitoramento técnico e acompanhamento epidemiológico para avaliar a substituição da população de mosquitos na região e os impactos na redução das arboviroses. 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
0: Olha, a Receita Federal, em parceria com Ministérios Públicos de Pernambuco e do Rio Grande do Norte, realizou ontem a Operação Conto da Sorte, contra um esquema de exploração irregular de apostas esportivas. A ação investiga ainda possíveis crimes tributários, financeiros e de lavagem de dinheiro. Foram cumpridos 14 mandados de busca e apreensão em Pernambuco, no Ceará e em São Paulo, além de medidas para apreensão de bens e direitos de até 145 milhões de reais. Segundo os órgãos envolvidos, empresas de apostas investigadas atuavam sem autorização da Secretaria de Prêmios e Apostas no Ministério da Fazenda e teriam movimentado bilhões de reais. O grupo seria responsável pela criação de dezenas de empresas ligadas à exploração de jogos de azar e instituições de pagamento, utilizando pessoas sem capacidade econômica aparente para esconder os verdadeiros responsáveis pelos negócios.
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0: Aplicativo Pardal já está funcionando. Bruno Araújo.
3: Com o início das campanhas eleitorais, a Justiça Eleitoral colocou em funcionamento o aplicativo Pardal, uma ferramenta gratuita que permite ao cidadão fiscalizar irregularidades diretamente pelo celular. Regulamentado pela portaria do TSE, número 451 de 2026, o sistema é voltado exclusivamente para apurar deslizes na propaganda eleitoral. É importante atentar para os canais corretos na hora de denunciar. Enquanto a propaganda irregular de rua ou internet deve ir para o Pardal, casos de desinformação e notícias falsas devem ser registrados no Sistema de Alertas de Desinformação Eleitoral, o SIAD. Já os crimes eleitorais graves, como

0: como compra de votos devem ser encaminhados ao Ministério Público Eleitoral. Para registrar um deslize no Pardal, o eleitor precisa de identificação pelo e-título ou pela plataforma gov.br. O tribunal garante o sigilo absoluto dos dados do denunciante. Além disso, é obrigatório anexar provas da irregularidade, como fotos, áudios ou vídeos, já que sem evidências a denúncia não avança. A coordenadora da Comissão de Propaganda do TRE Pernambuco, Luciana Machado, explica quais são as irregularidades mais comuns que os eleitores encontram nas ruas da cidade, envolvendo especialmente a colocação de bandeiras em locais proibidos.
1: Bandeira é o que mais incomoda e preocupa os eleitores. É possível colocar bandeiras nas vias públicas, posicionar, mas desde que não cause risco aos pedestres e aos veículos. Então, quando o eleitor acontecer isso, ele fotografa, filma, de uma forma que fique evidenciado para que o juiz possa, de fato, tomar, notificar o candidato para que ele regularize essa situação.
0: O uso de propaganda também é proibido em veículos de transporte por aplicativo, táxis, ônibus ou dentro de lojas comerciais, para não gerar desequilíbrio na disputa. Se a denúncia for confirmada, o candidato é notificado e tem o prazo curto para se adequar. A coordenadora Luciana Machado detalha o prazo para a regularização e as consequências, caso o candidato insista no erro.
1: A gente tem uma equipe aqui, em todo o estado, na realidade, a gente notifica com a maior brevidade possível, o candidato tem 48 horas para mandar uma foto mesmo mostrando que resolveu. Se ele não resolver, vai gerar um processo e aí vai dizer o seguinte: olha, o candidato sabe que ele estava errado e realmente persistiu no erro, então ele já vai ter uma multa para ser responsabilizado e pagar.
0: Além do processo judicial e da aplicação de multas, o equipamento físico irregular deve ser retirado imediatamente. O aplicativo Pardal Móvel já está disponível gratuitamente para download nas plataformas Android e iOS e permite que o eleitor acompanhe o andamento do processo em tempo real pelo celular. Bruno Araújo, com colaboração de Juliana Oliveira. 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
2: Nove horas 47 minutos aqui na Rádio Jornal. Olha, a Mega Sena está acumulada, hein? 50 milhões de reais. As seis dezenas que serão sorteadas hoje. Rapaz, olha aí, sorteio hoje é seis dezenas acumuladas, deve pagar um prêmio. Agora, a manchete diz 50 milhões de reais, tá? Aí, o texto diz que vai a 170 milhões de reais. Então, aí fica difícil. Ah, é que o próximo deve ser o final zero, né? Deixa eu ver aqui. O próximo é final zero. Rapaz, vamos lá. O concurso 3046, o prêmio acumulou, estimado em 50 milhões de reais. E os números sorteados foram 16, 23, 24, 33, 36 e 52. Lembrando que as apostas podem ser feitas até às 8 da noite de amanhã em qualquer lotérica pelo país. Dava até pra, né, dar uma levantadazinha no astral, né, Givaldo Júnior?
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2: Faladíssimo, faladíssimo, Berg Santos, obrigado aí pelas informações. Olha, a Polícia Rodoviária Federal resgatou 584 animais silvestres, entre eles galos de campina, tico-ticos, azulões, papacapins e jabutis, que eram transportados de forma irregular. Isso aconteceu na noite desta terça-feira em Iati. Um homem de 29 anos e uma mulher de 27 foram detidos. A fiscalização aconteceu no quilômetro 140 da rodovia. Os agentes abordaram a caminhonete que transportava engradado de frutas. Segundo a polícia, a carga havia saído de Sergipe e tinha como destino Caruaru, vinha para cá. Durante a aproximação do veículo, os policiais perceberam a presença de alpiste e um forte cheiro de fezes de pássaros. A suspeita levou os agentes a realizar uma vistoria na carroceria. Debaixo dos engradados foram encontrados gaiolas com 555 pássaros silvestres e uma caixa onde estavam 29 jabutis. Entre as aves resgatadas estavam, como disse aqui, aquelas espécies, né? Os animais eram transportados sem documentação e em condições consideradas irregulares. O motorista informou que havia comprado os animais em Canidé de São Francisco, em Sergipe, e viria até aqui a Caruaru para comercialização. Ainda de acordo com a corporação, o homem já havia sido detido em outras 4 ocasiões por envolvimento no transporte irregular de animais silvestres. Após o resgate, as aves e os jabutis foram encaminhados ao Ibama. Os animais devem receber atendimento e passar pelos procedimentos necessários antes de uma possível devolução à natureza.
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2: Eleição para a Câmara dos Deputados tem 7.620 candidatos, dos quais 2.781 são mulheres. José Carlos Oliveira.
4: O Tribunal Superior Eleitoral recebeu 7.620 registros de candidatura às 513 vagas de deputado federal nas eleições de outubro. São 1.857 candidatos a menos do que na disputa de 2022. A concorrência está mais acirrada no Distrito Federal, com relação de 21 candidatos por vaga, enquanto o Amapá apresenta a relação de 11 candidatos por vaga, a menor entre as 27 unidades da federação. Houve ligeiro aumento na proporção de candidaturas femininas, de 35% em 2022 para 37% agora. Em entrevista ao programa Painel Eletrônico da Rádio Câmara, o jornalista Francisco Brandão, especializado na consolidação de dados eleitorais, atribuiu esse crescimento às novas regras de cota para candidaturas de mulheres, reforçadas por emenda constitucional.
5: Vamos dar uma perspectiva histórica aqui, ó. 2002, 11% apenas. Porque só a cota em si, ela não era muito bem obedecida pelos partidos. O que mudou muito e beneficiou muito as candidaturas de mulheres, e até deu resultado elegendo mais deputados, foi que o fundo eleitoral, o fundo partidário, distribuído aos candidatos, tem que ser proporcional ao número de mulheres. Então, a partir de 2018, você vê que todos, mais ou menos, começaram a obedecer esse coeficiente mínimo de 30% de candidatas.
4: No total, são 2.781 mulheres candidatas. No PCdoB, por exemplo, elas correspondem a 51% do total de candidaturas do partido. Já o Agir apresenta o menor índice, 33%. Outro dado relevante nas eleições de outubro é a redução no número de deputados que buscam a reeleição, de 448 na disputa anterior para 437 agora. Francisco Brandão associa esse fato à eleição no Senado.
5: Esse ano a gente tem 2 vagas para o Senado Federal, ao contrário da eleição passada, que era uma vaga apenas. E isso acho que estimulou muitos deputados a não concorrer a uma vaga para se reeleger como deputado e tentar se eleger senador, né? Em 2022, eram apenas 21 deputados que tentaram uma vaga de senador. Nesse ano a gente tem o dobro.
4: Além dos 42 atuais deputados federais que vão concorrer ao Senado, os dados mostram 11 na disputa para deputado estadual, 3 3 para primeiro suplente de senador, 5 para governador, 1 para vice-presidente da República e 1 para vice-governador. Outros 13 preferiram não se candidatar. O número definitivo de candidaturas válidas à Câmara dos Deputados só será divulgado após análise e aprovação do TSE. Em 2022, por exemplo, a Justiça Eleitoral anulou mais de 1.100 registros. Da Rádio Câmara de Brasília, José Carlos Oliveira.
2: 9:55 aqui na Rádio Jornal. Olha, uma mulher de 36 anos, identificada como Marília Alves da Silva, foi morta a tiros dentro da própria residência, no sítio Poço do Pau, em Passira. Tá? O companheiro dela, Daniel Gomes da Silva, de 48 anos, apontado como principal suspeito do crime, foi preso em Carpina. Segundo informações repassadas à polícia, o casal tinha um histórico de discussões frequentes. Após o crime, Daniel fugiu do local. Durante as diligências, os policiais localizaram o suspeito e, ainda de acordo com as informações, Daniel possuía antecedentes criminais e cumpria pena em liberdade. A polícia isolou a área onde o crime aconteceu para a realização de perícia. Então, o suspeito foi detido em Carpina e encaminhado à unidade policial para a realização dos procedimentos legais.
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2: Campanha eleitoral no Ceará coloca Lula com 10 dedos. Romualdo de Souza.
6: Nos grupos bolsonaristas, para não dizer o nome do presidente da República, Lula da Silva, do PT, é chamado de Nine. Simplesmente Nine. Por causa de um dedo que lhe falta na mão esquerda, perdido quando ele tinha 18 anos. O torneiro mecânico natural de Caetés, no interior de Pernambuco, trabalhava na metalúrgica Independência. Só que 60 anos depois do acidente que Lula perdeu o dedo, pois não é que o presidente da República recuperou o dedo que foi decepado, e agora a Justiça Eleitoral do Ceará foi acionada pelo PL, partido de Flávio Bolsonaro, cobrando explicações do prefeito de Fortaleza, Evandro Leitão, do PT, e do senador Camilo Santana, também do PT, para que eles esclareçam se utilizaram inteligência artificial em um vídeo em que Lula aparece com 10 dedos nas mãos. O que ocorre é que o PT do Ceará fez uma campanha publicitária, esqueceu-se de contar que Lula tinha 9 em vez de 10 dedos. E aí, na montagem que é feita, o presidente da República aparece com a mão completa, com os dedos na mão. Aí tem um detalhe. Essa foto foi manipulada, portanto, houve alguma manipulação. E a Justiça Eleitoral do Ceará quer saber se foi o uso da inteligência artificial, se é uma brincadeira, ou se simplesmente esqueceram de contar o que aconteceu naquela foto. Que a foto é montada, todo mundo percebe. Agora, já que fez a foto montada, o PT tinha de dar essa explicação, dar essa informação na campanha. Toda vez que uma campanha publicitária envolvendo um político ou ações políticas fizer uma montagem, usar a inteligência artificial, por exemplo, tem que dizer que houve uso da inteligência artificial, ou tem que dizer que a foto é montada. Como Lula aparece com 5 dedos na mão esquerda, e ele só tem 4, o PT vai ter de dar explicações à Justiça Eleitoral. De Brasília, Romualdo de Souza para a Rádio Jornal, Rádio Notícia.
2: Às 9:59 aqui na Rádio Jornal, tem alguns segundos, então deixa eu dar uma passadinha aqui. Bom dia, Sócrates, estou na escuta, também na escuta dos debates, é a Sônia Cavalcante. Valeu, Sônia, um abraço para você. Bom dia, Sócrates, quero deixar aqui a minha indignação com a Secretaria de Saúde. Por 2 semanas corridas, equipamentos quebrados, não consertados dos dentistas no Complexo Ana Rodrigues, na Rua Djalma Dutra. Você sabe o quanto é difícil conseguir uma consulta para tratamento dentário pelo SUS, verdade? E quando conseguimos, está quebrado. Cheguei agora lá do complexo, apenas uma restauração de resina, mas os equipamentos odontológicos estão quebrados. Rapaz, que coisa, Jana. Que coisa. Tem mais, vamos mais. Aproveitando a carona aqui, já estou há 1 ano agora em agosto, né? Completou agora em agosto, que estou no sistema para fazer um canal no dente. Vou providenciar um parabéns para você, porque está completando aniversário. Todo

0: Os dias olho na telinha e continuo na espera. A consulta do ortopedista já fez aniversário, também no sistema, foi em maio de 2025. Eita, tá vendo aqui, tá aqui no sistema aqui, ó, aguardando. Eita, Jana. Deixa eu mandar aqui, né, vou mandar aqui pra Juliana Rodrigues pra ver se a secretaria nos manda alguma resposta a esse respeito, tá? E a consulta do ortopedista eu tô vendo aqui também, né? Tô vendo aqui também aguardando. Tô encaminhando aqui pra Juliana. Valeu, Jana. Obrigado pela sua audiência aqui na Supermanhã da Rádio Jornal.
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2: Dez horas e seis minutos aqui na Rádio Jornal. Ontem a gente recebeu aqui reclamação de falta de coleta de lixo na rua São Salvador. E a resposta da prefeitura chegou depois do término do programa. Aí eles vieram primeiro com aquele lenga-lenga, dizendo que a coleta lá será às terças, quintas e sábados. Isso o povo já sabe, né? O povo justamente reclamou porque não aconteceu a coleta no sábado, né? Justamente foi esse o ponto. Aí veio aqui, no último sábado, houve um imprevisto e a coleta não foi realizada. Veja bem, ok, imprevistos acontecem, né? É possível acontecer. Mas foi informado às pessoas? Porque o que é que acontece? Se a coleta é no sábado, né, dia 15, tem quem sai de casa às 6 da manhã para trabalhar, não tem? Então, quem sai de casa às 6 da manhã, às 5h40 botou o lixo na porta de casa, ou não? Quem sai para trabalhar às 7, às 6h40 botou o lixo na porta de casa. Quem sai às 8, às 8 e por aí vai, né? Na hora que saiu de casa, colocou o lixo lá de fora, certo? Não é isso que se pede? O pessoal colocou. E o lixo ficou lá. Porque não houve nenhuma comunicação. E se ocorreu um imprevisto, você cria uma solução para o imprevisto, né? Porque aí você ou colocaria um outro veículo para fazer a coleta, se for o caso do adoecimento de alguém, você leva outro funcionário. Se for o caso que não tem ninguém para ir, bota outro setor para ir lá ajudar, para ir resolver, né? Mas deixou, aí não avisou ninguém, não avisou absolutamente ninguém, deixou o lixo lá. As pessoas ficaram com lixo na rua, o lixo rasgou, o lixo apodreceu, tá, ficou lá. E imprevisto, eu sei que imprevisto pode acontecer, mas quem trabalha com gestão tem que resolver imprevistos. Esse é um dos critérios, este é um dos pontos. Então, começar a nota com a lenga-lenga de que a coleta é terça, quinta e sábado, todo mundo lá sabe, tanto que o pessoal botou o lixo no dia. Aí vocês não passam, não avisam e fica por isso mesmo. Ah, mas a coleta voltou na terça. Sim, na terça tinha o lixo no meio da rua, no sábado, rasgado, né? Porque o, né, rasga, bicho rasga, gente que passa rasga. Acontece tudo. Lixo espalhado na rua e o lixo que foi colocado no dia a dia. Aliás, estão fazendo capinação em alguns bairros da cidade e estão deixando, aliás, é o mesmo hábito, né? O mesmo costume. Fazem a capinação nas ruas e deixam um mato no meio da rua, atrapalhando a vida das pessoas e fazendo com que ali nasça um novo local para criação de bichos e de mato, né? Porque o mato amontoado vai atrair outros bichos e vai atrair, e vai, com as sementes, criar a condição ideal para o nascimento de mais mato. É um monte de serviço pela metade. É, a Compesa diz que consertou o vazamento na rua Oswaldo de Andrade, no loteamento Serra Verde, no último dia 12. O último dia 12 foi quarta-feira da semana passada. Olha, veja bem. O Leandro tá me dizendo aqui, ele disse ontem que não tinha consertado. Ô Leandro, consertou aí ou não? Essa questão aí da rua Oswaldo de Andrade. Consertou ou não? Diz aí pra gente. 10 horas 9 minutos aqui na Rádio Jornal, agora 10 e 10 aqui na Rádio Jornal. Vamos até o Dr. Vômer Ferraz. Alô, Berg Santos.
3: Muito bem, nobre amigo Sócrates, de volta aqui na nossa Supermanhã da Rádio Jornal. 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
4: Bom dia, Berg. Bom dia a todos os ouvintes. Hoje eu trago mais uma dica para aquelas mamães que estão começando o seu pré-natal. Sobre a ultrassonografia obstétrica transvaginal, que é um dos primeiros passos para a gente avaliar uma gestação. De modo geral, ela deve ser realizada ali entre a sexta e a oitava semana de idade gestacional, porque temos uma excelente janela para confirmar a localização da gestação, avaliar o saco gestacional, a vesícula, o embrião e a atividade cardíaca, além de estimar a idade gestacional. Mas existe um ponto muito importante. O ultrassom, quando realizado de forma muito precoce, pode gerar muitas dúvidas e ansiedades para aquela mãe. Por exemplo, quando identificamos apenas o saco gestacional, sem visualizar o embrião, isso não significa que necessariamente se trata de uma gestação anembrionada. Muitas vezes o exame foi realizado antes do momento adequado para a visualização embrionária, principalmente quando a idade gestacional é um pouco incerta ou houve uma ovulação mais tardia. Por isso, o diagnóstico de gestação não evolutiva não deve ser feito apenas pela ausência do embrião em um exame muito precoce. Existem critérios ultrassonográficos específicos e, em situação de dúvida, o mais seguro é realizar uma avaliação após um intervalo adequado, correlacionando os achados com a idade gestacional e, quando necessário, com o beta-HCG. Além disso, o ultrassom permite verificar se a gestação está dentro do útero e avaliar as estruturas anexiais e identificar precocemente algumas situações que necessitam de acompanhamento. A ultrassonografia obstétrica, saber quando examinar, é tão importante quanto saber interpretar o que encontramos. Por isso, converse com seu obstetra ou ultrassonografista para definir o melhor momento para realizar o exame.
3: 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Sócrates, eu volto com você.
2: Tá certo, Berg. Obrigado pelas informações. Olha, o presidente da França, Emmanuel Macron, promulgou hoje a lei sobre a eutanásia e o suicídio assistido, que passou a ser publicada lá no Diário Oficial do Estado. Essa etapa é necessária antes que esse direito de obter ajuda para morrer entre definitivamente em vigor. Após anos de debate, o texto finalmente consagra esse direito sob determinadas condições e para determinados pacientes, aos quais permitirá o acesso a um medicamento letal para pôr fim à própria vida. O texto aprovado na última semana institui o direito ao suicídio assistido e autoriza a eutanásia por parte de um médico ou profissional de saúde, caso os pacientes em questão sejam fisicamente incapazes de auto-administrar o medicamento. Para ter acesso a esse direito, o paciente deve ser maior de idade, francês ou residente de longa duração no país, sofrer de uma doença terminal grave e incurável ou em fase avançada, sentir dor física insuportável e ser capaz de tomar uma decisão informada até o fim. O procedimento é realizado por um único médico, mas que requer a participação de outros profissionais, determina se o paciente atende aos requisitos.
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2: Dados do TSE apontam perfil

0: Brancos constituem a maioria, com 48,68%, seguidos pelos pardos, 36,2%, e pretos, 13,6%. Candidaturas indígenas representam apenas 0,9% do total. Segundo a cientista política Priscila Lapa, esse perfil mais comum das eleições de 2026 não representa a maior parte da população brasileira.
1: Isso já é um dado histórico e que reforça um estereótipo, né, de que o poder deve ser ocupado por um tipo específico da população brasileira. É como se essas pessoas estivessem destinadas a ter esses postos de comando. Mas, na verdade, não é isso. Não, esse universo, né, esse perfil que prioritariamente se candidata nas eleições não é representativo da maioria da população, nem em renda, nem em gênero, nem em cor, em absolutamente nenhum aspecto. O fato é que esse grupo dominou historicamente os processos políticos, os partidos políticos, e, portanto, esse grupo acaba tendo um elemento de competitividade a mais quando disputa os cargos dentro das eleições.
0: A composição do gênero revela que 65% dos candidatos são homens, enquanto as mulheres representam 35% do total de inscritos. A presença feminina para essa eleição é a maior da série histórica, mesmo com essa disparidade com candidatos masculinos. Segundo Priscila Lapa, o crescimento das mulheres na política é contínuo e se deve também a mudanças na legislação brasileira. Mesmo assim, ainda é um desafio.
1: A busca pelo cumprimento dessas leis não tem sido suficiente porque a gente ainda tem fatores múltiplos que explicam essa menor representação feminina, entre elas, esse próprio domínio na política, na tomada de decisão, por um grupo ainda formado por homens brancos. Então, a gente ainda tem um caminho longo a percorrer, mas a gente já consegue observar um movimento contínuo de cobrança mesmo da sociedade para que mais espaços dentro dos partidos e, portanto, dentro das câmaras, das assembleias, nas prefeituras, no Congresso Nacional e até, quem sabe, na presidência da República, a gente tenha uma presença maior de mulheres competindo de igual para igual e podendo alçar esse espaço dentro da política.
0: As eleições de 2026 serão realizadas no dia 4 de outubro de 2026, primeiro turno. A oportunidade que serão eleitos os cargos de presidente da República, governadores, senadores e deputados federais, estaduais e distritais. Nos casos em que houver necessidade de segundo turno, a votação ocorrerá no dia 25 de outubro de 2026. Ernesto Pereira, Rádio Jornal, Rádio Notícia.
2: Horas 17 minutos aqui na Rádio Jornal. 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
2: 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Eita Jesus, vamos lá. Beira da Via Parque, é a Via Lixo, é a Via Desmantelo, é a Via Promessa Não Cumprida, é a Via Mal Feita, é na Rua Goiás, Berg Santos.
4: Olha, Sócrates da Silva, a gente retorna aqui na programação da Rádio Jornal. Estou aqui na Rua Goiás, aqui no bairro do Salgado. Bem próximo, Sócrates, ao Parque de Eventos Luiz Gonzaga. E tem esse trechinho aqui, Sócrates, aqui tem um acúmulo de muito lixo. É muito lixo mesmo que o pessoal acabou jogando aqui nesse trecho da obra abandonada da Via Parque. É um local que a gente já falou, não tem manutenção e tem muito lixo, né? Por onde se anda aqui, se você pegar esse trechinho da Rua Goiás e for até a cidade de Jardim, a gente vai encontrar muito acúmulo de lixo. E nesse trecho aqui tem tudo que não presta, ó. Tem pneu, você tem um tapete, tem resto aqui de alimento, você tem fraldas descartáveis, tem resto aqui também de uma poda, de uma árvore, metralha, caixas, garrafas de bebida. Ou seja, tem tudo que não presta, tem muita mosca, isso aqui acaba acumulando muito bicho. O fedor é muito grande, Sócrates. A gente faz esse apelo para que a prefeitura possa pedir para uma equipe comparecer em todos os trechos aqui da Via Parque, aqui na Rua Goiás, e fazer a limpeza, obviamente, e identificar quem anda jogando lixo de forma irregular. Até porque fica uma paisagem feia, é próximo a um ponto turístico chamado Parque de Eventos, é uma rua...

0: Eu tinha muita movimentação e tá aí, ó, essa fedentina, essa situação absurda aqui nesse trecho da Via Parque. A gente faz esse registro, eu mandei a imagem para você, Sócrates, e infelizmente a população acaba jogando, descartando esse lixo, tudo isso aqui, e a prefeitura também precisa fazer a parte dela, né? Além de fazer a limpeza, identificar essas pessoas e fazer a punição, né? Porque existe lei para isso. Agora, que cumpra-se, né? Lei é para ser cumprida, não só apenas para alguns momentos ou para conveniências, mas as leis, todas elas, precisam ser cumpridas. Sócrates, é com você.
1: Pois é, e o desmantelo é grande, né? Porque aí é no espaço inteiro, mas especificamente nesse local que você está falando, o desmantelo é grande. Porque aqui pneu tem um, dois... Danado é isso aqui, pelo amor de Deus. É grade de tomate? Nem sei o que danado é isso aqui. Bolsa de lixo com tudo quanto é de coisa. Mato nem se fala. Esse mato aqui, isso deve ser da capinação essa que a prefeitura tá fazendo e deixa o mato no meio do canto, no meio da rua. Deve ser dela. Né? Tá aqui, ó. Aí tem... Tem de tudo que... De tudo que há no mundo tem no lixo da rua Goiás. Bolsa plástica tem de toda cor. Preta, branca, azul, verde... Amarela. Isso aqui é uma capa de colchão. Capa de colchão, pedaço de cerâmica. Pacote de cimento. Pedaço de árvore de todo tamanho aqui. Mato. O que é isso aqui? Uma camisa amarela. Será que é da seleção? Uma camisa amarela. Tem de tudo aqui. Absolutamente de tudo. Centro da cidade, viu? Dá pra... Aqui pra ir pro pátio de eventos a pé. Calma, não dá 3 minutos, não. Desse lugar aqui. Devagar, viu? Caminhando devagarzinho. Não dá 3 minutos, não. Porque é de lado do Pátio Eventos Luiz Gonzaga, né? Inclusive, é num pedaço muito mal feito da Via Parque. Você vem de bicicleta, aí você passa... X9, preste atenção! Você passa ali do lado da Via Parque, aí quando vai passando, que vai terminando assim, né, o Pátio Eventos, aí tem o meu filho de mais ou menos um palmo. E acaba-se a ciclofaixa. Mas ela continua depois. Aí você faz como pra descer? Você cai, leva um baque. Aí você levanta. Aí pra subir de novo, de volta na Via Parque, tem outro um palmo e meio pra subir. Ou seja, projeto mal feito, mal executado e... abandonado. E... mal estruturado. E esquecido. E desmantelado. E esculhambado. Isso para ser muito sucinto na explicação.
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1: Meu amigo Berg, sempre ligado nas paradas, sempre ligadíssimo nas paradas. Vamos para Garanhuns, porque tem uma mostra de música lá, mostra de música Leão do Norte. Alô, Ed Carlos.
3: A música autoral pernambucana volta a ocupar o palco do Centro Cultural Sesc em mais uma edição da mostra de música Leão do Norte, de 19 a 21 de agosto. Sempre às 19h30, o público poderá prestigiar apresentações que celebram a diversidade sonora, a criatividade e a força dos artistas do nosso estado, num espaço de encontro, valorização da produção musical e fortalecimento da cultura pernambucana em Garanhuns. 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
1: Dez horas 23 minutos aqui na Rádio Jornal. 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
1: Vamos falar sobre crescimento de agressão a mulheres em momentos específicos? Os detalhes com João Lubambo.
4: Uma pesquisa recente...

0: presidente do Fórum Brasileiro de Segurança Pública trouxe um dado alarmante para o mundo do futebol. Em dias de jogos, os registros de violência contra a mulher disparam. As agressões físicas sobem quase 29% e as ameaças aumentam mais de 27%. Yane Galvão, advogada e diretora da Secretaria da Mulher de Pernambuco, afirma que o futebol não cria o agressor, mas atua como um catalisador de comportamentos violentos que já existem, potencializados pelo álcool e pela frustração.
1: A gente percebe esse aumento de violência doméstica e familiar cometida contra as mulheres após esses agressores vierem de momentos que causam muitas tensões ou acabam estimulando algumas emoções, principalmente com o uso de bebida alcoólica. Então, geralmente, esses agressores, eles vão para os jogos de futebol, eles ficam tristes, exaltados e acabam acumulando com o uso excessivo de álcool ou outras drogas, e chegam em casa e acabam cometendo essas violências contra as suas companheiras, contra seus filhos, como forma de extravasar esse tipo de sensação, de sentimento que ele teve por causa daquela questão do jogo, e culmina de ser violento e de acabar ocasionando essa agressão no seu núcleo familiar.
0: A especialista reforça que esses episódios geralmente evidenciam um ciclo de abuso que já ocorria de forma psicológica ou verbal antes de chegar à agressão física, mas o esporte, que é uma paixão nacional, também pode ser a chave para a mudança. Yane defende que os clubes de futebol assumam uma postura de tolerância zero, promovendo campanhas educativas e oferecendo canais de acolhimento para torcedoras e funcionárias dentro dos próprios estádios. Além disso, ela destaca a importância de a mulher conhecer os canais de ajuda, mesmo quando ainda não se sente pronta para uma denúncia formal.
1: Se for uma violência que esteja acontecendo de caráter imediato, é 190 a Polícia Militar. E aqui no estado de Pernambuco, a gente tem o protegemulher.pe.gov.br. É um web aplicativo que ele está lá para acolher, ouvir e orientar. Então, muitas vezes a mulher não sabe para onde é que ela vai procurar ajuda. Vamos imaginar que ela se identificou em situação de violência doméstica e familiar, mas ela não está pronta ainda para realizar uma denúncia junto à Polícia Civil. Então, ela pode perguntar onde estão localizados os organismos de políticas para as mulheres.
0: A Secretaria da Mulher de Pernambuco já articula ações junto à Federação Pernambucana de Futebol para intensificar a prevenção e conscientizar a sociedade de que a violência contra a mulher é crime e não será tolerada. Se você ou alguém que você conhece está passando por isso, não hesite. Disque 180 ou, em caso de emergência, ligue para a Polícia Militar no 190. João Lubambo, Rádio Jornal, Rádio Notícia.

10 horas 27 minutos aqui na Rádio Jornal. Deixa eu dar uma passadinha ligeirinha aqui. Agora 10h28, ligeirinha, dá tempo. Um abraço para o Renato Simeão, tá na Vila de João ouvindo a gente. Valeu, Renato. Um abraço, obrigado pela audiência. Sócrates, manda um abraço para Isaac da Banana, Jeová Dionísio e Beto do Leite. O Antônio Carlos e todos os ouvintes da Rádio Jornal. É o Lula de Maniçoba. Valeu, Lula. Um abraço. Obrigado pela audiência aqui na Rádio Jornal. Bom dia. A Locar não fala a verdade. Eu acho que aqui é quebrado, né? Que você queria dizer, né? Porque ficou querendo. Porque o que eu entendi foi isso, assim. Pelo menos aqui do que eu entendi que você escreveu foi isso, né? Que os carros estariam quebrados. É isso? Depois confirma aqui pra gente. Valeu? Obrigado pela audiência também aqui na Super Manhã, na Rádio Jornal. Obrigado pela companhia. Às vezes você escreve uma coisa e o corretor vai lá e... pou, né? Troca e aí você fica sem ter o sentido. Aqui é o Leandro. Eu perguntei agora há pouco se tinha sido feito a correção lá do problema lá no Serra Verde. E o Leandro colocou aqui. Bom dia, meu amigo. Nada ainda. Então, aquela informação passada pela Compesa não condiz com a verdade, tá? Não se reflete na realidade. Apenas no mundo idealizado, no mundo maravilhoso da Compesa, no mundo daqueles que não se preocupam com as pessoas, a situação foi corrigida. Que estou mandando aqui, inclusive, mensagens de áudio para a Juliana acompanhar lá na produção, que não dá para ouvir aqui. Alô, Sócrates, passamos esse ponto de total desnível, a ponte do Canal do Salgado, todos os domingos na caminhada. Pronto, rapaz, então você sabe muito bem, né, Alberto, onde é que eu tô falando? Rapaz, ali...

Descarado como a obra foi mal feita. Descarado como a obra foi mal feita. O Cleiton Riquelme de São Caetano, queria ouvir sinônimo de Zé Ramalho. Bota um pera pra gente ir pro intervalo, Givaldo Júnior. Bota pra gente ir pro intervalo. Ele quer ouvir música, a gente vai botar aqui. Bota aí, bota. Sinônimo. Ô, com Deus, simônimo. Bota aí, simônimo. Bota aí. Não é ela toda, não. É só um pedacinho. Bota aí. Pronto. Vamos pro intervalo. Bora, vamos embora.

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3: Dez horas 37 minutos aqui na Rádio Jornal.
2: Brasília.
3: Vamos à capital federal, Romualdo de Souza. Bom dia, Romualdo.
4: Bom dia, Sócrates. Bom dia para você, bom dia para o nosso ouvinte. Tudo bem por aí?
3: Tá tudo bem, tá tudo tranquilo. E contigo, Romualdo?
4: Bom, por aqui tá tudo em paz. Mais um dia sem chuva em Brasília e também sem trabalho no Congresso Nacional. Só semana que vem é que os homens vão voltar a trabalhar. Vamos ver se na semana que vem, no esforço concentrado, eles votam alguma coisa, porque tá difícil por aqui, viu? Mesmo com toda, digamos, ilusão e entusiasmo da líder do governo no Senado, a senadora Tereza Leitão, do PT de Pernambuco, a proposta de emenda que trata do fim da escala 6x1, nem que Lula tenha molhado a mão com cargos ao presidente do Senado Federal, Davi Alcolumbre, nem assim esse projeto não deve andar com toda essa agilidade, não, Sócrates. Acho que só depois das eleições mesmo.
3: E eu lembro, Romualdo, acho que foi antes do recesso, foi antes do recesso, a gente conversava aqui, a gente falava sobre essa questão do esforço concentrado, aquele pré-recesso e esse trabalho que seria feito agora antes das eleições. E eu lembro que na nossa conversa ficavam dúvidas no ar se esse esforço seria de fato produtivo ou não. Aparentemente, estamos caminhando para acertar a aposta, Romualdo.
4: Pelo menos assim, o governo Lula tem duas apostas. A PEC da violência, desculpe, da segurança pública e a PEC, a proposta de emenda constitucional, do fim da escala 6x1. Mas são propostas que alteram a Constituição. Aliás, eu me lembro que na época da Constituinte, em 1987, já havia quem dissesse que em período eleitoral, em período de campanha eleitoral, não se muda a Constituição Federal. Isso era um assunto que deveria ter prosperado, mas nada, os caras não se preocuparam com isso. Eu acho que é assim, Sócrates. Está em campanha eleitoral, pode votar tudo, menos alteração na Constituição Federal, porque é um assunto importante, que não é uma lei complementar, que você pode modificar com mais facilidade. Para mudar a Constituição, é um quórum qualificado, é 3/5 dos parlamentares, ou seja, é muita gente, é muito voto, é muita quantidade de gente que tem que estar presencialmente em Brasília. É melhor deixar um assunto como esse para depois das eleições.
3: Verdade. E Romualdo, é impressionante como se muda de amigo, né, e de inimigo com grande facilidade. Eu tenho acompanhado as últimas movimentações do presidente do Senado e é impressionante, Romualdo. Agora, porque tem, né, um candidato que precisava de um apoio e o apoio veio, aí a partir de agora é meu amigo, venha pra cá que você é o melhor do mundo.

0: Sócrates, o Brasil não é e nunca será, por exemplo, uma Noruega. A Noruega, quando descobriu uma grande quantidade de petróleo, o que fizeram os governantes noruegueses? Estimaram o quanto seria a retirada inicial de petróleo daquela região e criaram um fundo soberano. Esse fundo tem rendimento e cada vez que o governo recebe royalties daquele petróleo que está sendo explorado ali no litoral, o dinheiro vai para o fundo soberano. Qual é a preocupação? A preocupação é que o país possa investir em programas sociais, em educação, em saúde, em mobilidade, em qualidade de vida. Aqui no Brasil, quando eles encontram um poço de petróleo, ainda no início, a prospecção de petróleo, eles já ficam pensando como é que a gente vai se locupletar com tudo isso, ou seja, como é que a gente vai ganhar dinheiro com isso? Porque você se lembra que quando veio o pré-sal, a ideia é, não, agora a gente vai ter escola integral para todo mundo. Nem andou esse programa. A gente sabe que o Brasil precisa de escolas técnicas. Aliás, o Brasil precisa mais de escola técnica do que de faculdade. Então, o que fez o governo brasileiro? Criou escolas técnicas. Eu te dou um exemplo. Você está em Caruaru, eu estou em Brasília, você está mais perto que eu. É só pegar um ônibus na BR-232, passar ali no sertão, vai subindo cabeça acima, até chegar em Petrolina. Lá tem um dos mais importantes institutos federais do país. Um dos mais importantes institutos federais do país, para eles terem salas climatizadas, em algumas situações os professores têm que botar dinheiro do próprio bolso. Ou seja, seria muito bom, não esperem isso de Lula, absolutamente nunca, e mesmo que ele venha a ser eleito, não vai ser Lula que vai melhorar a qualidade de vida do brasileiro. Mas quem sabe, depois de Lula, virar alguém mais ajuizado. E aí vai pegar esse dinheiro da exploração do petróleo lá na região da Amazônia, lá onde estava o Davi Alcolumbre nesta semana com as mãos sujas de petróleo, e pegar esse dinheiro para ser investido na qualidade de vida dos brasileiros. Mas, Sócrates, aí é querer muito, viu?
1: Pois é, é verdade. Ô Romualdo, que cirurgia plástica é essa que implanta dedo, Romualdo?
0: Olha, é aquele negócio. Nos grupos bolsonaristas, Lula é chamado de Nine. Nine em inglês significa nove. Então, por causa do fato dele ter perdido um dedo quando estava ainda com 18 anos, Lula era um torneiro mecânico lá na Metalúrgica Independência em São Paulo, no ABC Paulista. Então, lá nos anos 60, Lula perdeu um dedo. E ele sempre se vangloria disso. O dedo mínimo da mão esquerda. Pois não é, rapaz, pois não é que em meio a toda a campanha eleitoral, o povo lá do PT do Ceará fez uma filmagem e bota propaganda de Lula apoiando o candidato do PT e tudo mais? Lula com 10 dedos. Então o PL moveu uma ação, Sócrates, que é justamente a seguinte: o partido dos trabalhadores usou uma imagem alterada. Como é que se deu essa alteração? É inteligência artificial? Se foi, é preciso publicar, porque essa é a regra. Se você usa o artifício de uma inteligência artificial, você tem que dizer que houve uso de manipulação de imagem. Então, é isso que a Justiça Eleitoral, Sócrates, está querendo saber.
1: Pois é, olha, tem muitas regras em relação à inteligência artificial, já descritas, inclusive, no próprio regulamento, né, na própria legislação, em relação ao que pode, o que não pode, como não pode. É, Romualdo, essa campanha tem muito pano para manga, viu?
0: Eu acabei de mandar uma foto para você. Aliás, duas. Tem uma candidata em Pernambuco. Epa, será que ela é de Pernambuco? Não, não sei. Tem outra candidata que também usa desse artifício de botar Sócrates Lula com 10 dedos e em nenhum momento a candidata chama-se Liana, deputado.

0: Federal, em nenhum momento ela se preocupa em dizer que pô, o braço de Lula está muito grande, viu? O braço de Lula é muito grande. Bom, mas ela pelo menos diz, é o conteúdo de inteligência artificial.
1: Sim.
0: Na primeira foto que eu te mandei, feita pelo pessoal do PT do Ceará, Lula está ao lado do atual governador, o governador com a mão direita levantada e Lula com a mão esquerda levantada. Rapaz, está com 10 dedos.
1: É. Tem que a legislação é clara no que pode e no que não pode fazer, né?
0: É
1: Agora,
0: verdade.
1: né, vamos ver quais serão as consequências dessas situações, né, Romualdo?
0: Eu acho que vai ser aquela coisa.
1: Retirada,
0: Vai,
1: né?
0: retira, pune, paga uma multa. Aí o partido não paga a multa, fica devendo à Justiça Eleitoral. Aí o partido, que o PT é um grande partido, vai fazer o que fez este ano, aliás, o ano passado. Não sei se você se lembra, mas juntaram-se PT, PL, PSD, PSB e apresentaram um projeto de decreto legislativo anulando as multas partidárias. Ou seja, se é para anular as multas, para que multa, né, Sócrates?
1: Pois é. Se é para. Tem, mas está faltando, não precisa, né, Romualdo?
0: É melhor, para que perder tempo com isso?
1: E agora tem. Aliás, agora não, sempre teve, mas agora existe a terceirização da crítica. Não, quem criticou não fui eu, não, foi minha esposa.
0: Rapaz, o Ronaldo Caiado, ele é casado com a Gracinha Caiado. Gracinha Caiado é, olha, rapaz, que história interessante. O Caiado era presidente nacional da UDR, União Democrática Ruralista, e morava aqui no Centro-Oeste, morava em Goiânia. Uma vez o Caiado foi para uma reunião da UDR da Bahia e conheceu lá Gracinha Caiado, literalmente uma gracinha, lá na cidade de Feira de Santana. Foi amor à primeira vista. Gracinha Caiado largou a UDR da Bahia e foi morar com o presidente da UDR em Goiânia, em Goiás. Hoje, Gracinha Caiado está com 41%, 41% das intenções de voto para ser senadora da República pelo estado de Goiás. Está com o burro na sombra, né? 8 anos no Senado e tudo mais. Aí o que vai acontecer? Ela chama Caiado e diz: olha, a gente tem que começar a escolher um candidato para bater. Não resulta bater em Lula. Por que não resulta bater em Lula? Porque o Caiado tem 3% e Lula não disputa voto. Aliás, Caiado não disputa voto com Lula. Caiado disputa voto com a direita. Então Lula vai ficar quieto no canto, encostado no canto. O alvo de Caiado passou a ser Flávio Bolsonaro. Só que aí a campanha começou a bater muito, e o Caiado bateu muito, e o chefe da publicidade lá do Caiado, do marketing, falou assim: ó, eu não concordo com isso, não. Não concorda, sai. Saiu, pediu o boné, foi embora e. Continua, Ronaldo Caiado descendo a lenha em Flávio Bolsonaro, e ainda vai acontecer mais. No próximo domingo vai ter o primeiro debate nacional que vai ser promovido pela TV Band. Lula não vai. Lula não vai, e o Flávio Bolsonaro já disse que se Lula não for no debate, ele, Flávio, não vai, porque ele seria o alvo, né, o saco de pancadas. Então, sem Lula e sem Flávio Bolsonaro. Aí, meu amigo, o Caiado vai descer a lenha, principalmente em Flávio Bolsonaro, que não estará presente no debate.
1: Tem uma rapidinha para hoje, Romualdo.
0: Conto para você o seguinte: olha só, hein? O senador Sérgio Moro, do PL do Paraná, ele é chamado nos grupos petistas de Marreco do Paraná, porque ele tem uma voz assim meio metálica, né? Pois o Marreco do Paraná escreveu nas redes sociais: quando Lula perder a eleição de outubro, pelo menos ele terá para onde viajar. E tem a ver com o filho de Lula, o Fábio Luiz, o Lulinha, tem negócios com uma, digamos, influencer, uma lobista, Roberta Luxinger. Luxinger escreveu uma mensagem para Lulinha que a Polícia Federal interceptou. Na mensagem, ela diz para Lulinha, o filho do presidente: o nosso futuro é a Suíça. Já pensasse?
1: Mas rapaz. Um abraço para ti, Romualdo, que o nosso futuro amanhã é mais cedo, né? Amanhã às 9h30.
0: Amanhã tem que discutir com a governadora o futuro de Pernambuco.
1: Pois é, um abraço para ti. Até amanhã.
0: Tchau.
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1: Vamos voltar com o Berg Santos.

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0: 10h53.
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11: 10h59 aqui na Rádio Jornal. 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Um abraço a todos, obrigado pela audiência. Fiquem com o debate da Supermanhã.
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5: Avenida Boa Viagem, na zona sul do Recife, vai ter o limite máximo de velocidade reduzido de 60 para 50 km por hora. É uma medida que deve ser implementada pela Prefeitura do Recife, ao passo em que as obras na orla avançam. Também está sendo realizada essa medida, essa redução de velocidade em outras localidades da cidade, em outros pontos da cidade. Mas esse é um tema que, claro, nos traz à luz ao caso da Avenida Boa Viagem, mas lembra que precisamos discutir a velocidade nas vias urbanas. E é por isso que nós estamos hoje reunidos aqui no debate para falar com os nossos convidados sobre legislação brasileira, o Código de Trânsito Brasileiro, o que a lei fala sobre velocidade no sistema viário das cidades, a relação entre velocidade, sinistro de trânsito, mortes no trânsito e até o congestionamento, minha gente. Tem muito para falarmos aqui hoje no programa e eu estou feliz porque a gente consegue também dar uma parada.

0: que deveria estar na pauta das prefeituras e dos governantes. Dito isso, quero aqui agradecer e saudar a presença de Yara Baiardi, que é doutora em arquitetura e urbanismo e também professora da Universidade Federal, a UFPE. Bem-vinda mais uma vez, bom dia.
1: Olá, bom dia pessoal.
0: Obrigada por estar com a gente. Eu que agradeço. Também na nossa bancada, Leonardo Meira, especialista em tráfego e professor da Universidade Federal de Pernambuco, a UFPE. Bem-vindo, bom dia.
2: Bom dia, Natália, bom dia, Manuel, bom dia, minha querida amiga Yara, bom dia, ouvintes.
0: Prazer estar também com você. E, claro, fechando aqui a nossa bancada, Emanuel Silva, que é observador certificado do Observatório Nacional de Segurança Viária. Certamente, assim como nossos demais convidados, vai nos ajudar bastante nesse tema. Bem-vindo mais uma vez. Bom dia.
3: Bom dia, Natália. Bom dia a todos que estão acompanhando agora. Bom dia, doutor Leonardo. Bom dia, doutor Yara. Satisfação mais uma vez falar de um tema tão importante.
0: Eu quero lembrar ao nosso ouvinte que a gente está aqui também no YouTube. É só você colocar lá Rádio Jornal no YouTube. Estou acessando aqui com você agora. Aí você coloca Rádio Jornal no YouTube. Nós estamos lá com imagem, com áudio. E aí tem um chat também ao lado direito da tela. Você deixa a sua mensagem, deixa a sua observação, a sua pergunta. Participa aqui do programa com a gente, caso você tenha essa disponibilidade agora de estar ligadinho no YouTube. Se você não tiver, manda o seu WhatsApp aqui para a gente, caso você queira participar. WhatsApp da Rádio Jornal, 991478520. 991478520 é o nosso WhatsApp. Manda, estou de olho aqui, quero a sua contribuição. Para você, qual deveria ser a velocidade máxima ou até a velocidade média nas vias urbanas, aquelas vias que passam nos municípios, dentro da cidade? Professor Leonardo Meira, quero saber do senhor para a gente dar início aqui ao nosso debate. Quem manda nisso, hein? Quem determina? É alguém que acorda em um dia e pensa, não, peraí, a Avenida Boa Viagem tem que passar de 60 para 50 porque eu acho que é melhor. Como isso é feito? Como isso é pensado?
2: Então, não é ao caso, tá? Existe toda uma equipe técnica de engenharia e de arquitetura para fazer isso. Existe toda uma literatura internacional que mostra as maneiras e os caminhos para que essa velocidade seja definida. E é importante que o ouvinte que não estuda isso, não é especialista nisso, saiba que, diferente do que a maior parte das pessoas pensam, às vezes andar mais rápido gera mais congestionamento. Aliás, muitas vezes isso acontece.
0: Andar mais rápido, sim, pode gerar mais congestionamento.
2: Porque você passa menos veículos e tem que dar uma distância maior entre um veículo e outro para poder ele andar. E você gera mais problemas na rua toda vez que alguém precisa sair ou entrar, ou seja, num semáforo, seja de uma casa ou de um comércio. Isso gera uma retenção maior no tráfego. Então, se você diminuir a velocidade, você está tanto a favor da segurança, porque eventualmente alguém que possa ser atropelado ou qualquer coisa, se ele for com menor velocidade, a chance de sobrevivência é muito maior, mas também melhora a fluidez. E existe todo um estudo em cima disso, e isso é feito, é calculado com obra de engenharia, com arquitetura, para se definir a velocidade ideal para cada determinado corredor.
0: Avenida Boa Viagem é o nosso exemplo, mas eu vou já citar outros. Passando de 60 para 50 km por hora, seguindo esses parâmetros que devem ser observados por quem é técnico no assunto, quem manda então, quem faz a lei, né, professor? Para o senhor, 50 km por hora como velocidade máxima, lembrando isso ao nosso ouvinte, você não precisa andar 50, pode andar menos, é a máxima. Para o senhor, está adequado para aquela área?
2: Está super adequado. De novo, ali é uma região de que pessoas estão fazendo exercício, que tem ciclistas, que tem idosos, é o principal atrativo turístico talvez da cidade, junto com o Marco Zero. Então você vai ter muitos pedestres. Então a chance de você, por exemplo, se alguém tiver a 60 ou a 50 e você ser atropelado, a chance de você morrer a 60 km por hora é mais do que o dobro do que você morrer a 50 km por hora. Tá? Então você diminuir a via, a velocidade da via está em prol da segurança, está em prol daquelas pessoas que moram e frequentam, porque não é só o morador da Avenida Boa Viagem, que pode também ouvir pensando, ah, está fazendo isso para privilegiar as pessoas ricas que moram na Avenida Boa Viagem. A Praia da Boa Viagem não é frequentada por pessoas que moram na avenida apenas. Então ali você vai ter crianças, então imagina você ouvinte que quer ir num sábado, quer ir num domingo, curtir sua praia, que vai se divertir. Você não quer um carro a 60 km por hora passando perto do seu filho. Você não tem necessidade de estar a 60 km por hora. Na verdade, a gente tem que pensar em reduzir para 50 e, quem sabe, no futuro, até para 40 km por hora, como foi feito com muito sucesso no bairro do Recife, que hoje anda com zona 30. E anda muitíssimo bem, na maior parte do caso. Tá? E diminuiu, tem números que comprovei, eu não os tenho de cabeça, mas diminuiu.

0: Diminuiu bastante a severidade de atropelamentos no bairro do Recife, os sinistros de trânsito no bairro do Recife, porque a velocidade menor gera isso.
1: Bom, o professor já trouxe aqui para a gente. Tem um ponto da cidade que é 30, tem outros pontos que hoje ainda são 60, está reduzindo. Vou trazer aqui mais exemplos que também vão ter a mudança, gente. Avenida Beberibe, na Zona Norte, Dr. José Rufino e também a Rua São Miguel, na Zona Oeste. Essas também vão reduzir de 60 para 50. A Prefeitura está implementando isso. E aí, mais uma vez, professor Yara, não é por acaso. Por que um trecho, porque um ponto da cidade tem 30 km por hora como velocidade máxima, outro tem 60, outro tem 40. Só que, claro, tem explicações, mas isso também pode confundir a cabeça da pessoa, daquele que está circulando, daquele que está transitando. E muitas vezes ele questionar porque acha que eu vou precisar andar mais rápido, porque 30, porque 40, porque 50, porque 60... É muito pouco. Teve gente até que mandou uma mensagem pra gente falando tinha que ser 80 km por hora pra galera voar abaixo, chegar no compromisso.
0: Mas veja, Natália, antes de... Desculpa interromper. O Código de Trânsito não permite velocidade de 80 em zona urbana, a não ser que seja uma via de trânsito rápido.
1: Ah, veja só.
0: Tá. E a Avenida Boa Viagem não é uma via de trânsito rápido, formalmente determinada, tá? Emanuel pode falar mais depois sobre isso. Mas, ou seja, quem quer voar 80, 90, 100, o Código de Trânsito, que é uma lei federal de 1997, já não permite.
1: Deixa eu provocar aqui, professora, porque eu estou lembrando da Via Mangue. É uma via rápida na minha interpretação de uma pessoa leiga e tem fiscalização de 60 km por hora. Professora, vamos entrar no papo com a senhora agora.
2: Então, a conversa vai longe, é uma boa pergunta, né? Então, eu como urbanista, eu queria trazer um pouco dessa discussão da cidade.
1: Claro.
2: E um pouco da lei. É péssimo falar essa coisa da lei, porque quando a gente está no carro ou no ônibus, a gente não fica pensando em lei. Mas por que que, por exemplo, a Via Mangue, ou enfim, vamos por partes, né? Respondendo a sua pergunta, é importante que a gente tenha uma rede legível na cidade. Eu tenho que saber aonde que eu estou supostamente numa via, eu acho o nome horroroso, numa rua onde a velocidade pode ser maior, qual é a outra rua que a velocidade talvez seja intermediária e qual é a rua que eu vou andar 20 km por hora, por exemplo. Então, a importância, a gente compreender a importância dessa hierarquia, da legibilidade das ruas. E nesse sentido, a Prefeitura do Recife, somente ano passado, conseguiu aprovar o sistema viário dentro da sua legislação da lei de parcelamento e uso do solo, né? Ou seja, desde o ano passado, vocês podem entrar lá na lei, colocar LPUOS no anexo 2, está lá um mapa com o sistema viário. Então, teve debate naquela época e tal, então não sei se você concorda ou não, lá está colocando que, por exemplo, que Boa Viagem, presta atenção, estamos do mar, eu vou direção ao continente, lá está Boa Viagem, depois a gente tem a Conselheira Aguiar, depois a gente tem a Domingos Ferreira, depois tem a Via Mangue no meio, depois nós temos a Ferrovia e depois temos a Mascarenhas ou a Imbiribeira. Todas essas ruas, a Mascarenhas, a Domingos de Moraes, a Conselheira Aguiar, a Boa Viagem, todas elas estão colocadas como vias arteriais. Então veja que há muita via arterial, nesse sentido, na zona sul do Recife, que é, em outras razões, para fazer um fluxo de passagem, um tráfego de passagem altíssimo do pessoal que está lá na outra cidade, lá da Zona Sul, querendo atravessar a cidade. Então, a gente tem que relembrar uma questão de cidade, atrelada à tecnologia do automóvel, que o automóvel, de algum modo, já destruiu o desenho da cidade. Porque são várias avenidas, várias vias arteriais que expulsaram as pessoas das ruas. Não é gostoso andar numa rua onde passa um carro lá 60, 80, sei lá qual a velocidade. Não é. O carro tirou as pessoas das ruas, da qualidade das ruas. Seja ela uma arterial, seja ela uma coletora, seja uma local. Isto posto, eu já faço uma provocação ao professor Leonardo, eu acho que Boa Viagem não deveria ser nem 50 por hora. Ela deveria ser uma local para eu potencializar aquele mar, aquela praia, para potencializar aquela natureza, para transformar toda a Boa Viagem num grande parque.
1: Porque então, existem classificações de vias, não é? Né? Via arterial, isso. Coletora, local.
2: Então, lá atrás, na lei, então eu estou falando isso para a gente começar a discutir, que eu acho que Boa Viagem deveria ser uma local, para se tornar um parque. Para que se tenha apenas a rua para acesso àqueles lotes, né, àqueles prédios, e para poder acessar a praia. Então, eu já parto do princípio que Boa Viagem não deveria nem ser arterial. Mas no momento que ela é arterial, né? Então, o que acontece? Então, aí você falou em relação à Via Mangue. O que é uma via arterial, em termos urbanísticos? Né? Ela é uma rua Eu gosto de chamar de rua, porque rua eu coloco paixão, porque via é muito abstrato, muito matemático, né? Então ela é uma rua, né, que corta, estrutura toda uma cidade. Boa Viagem, formalmente, ela sim, ela estrutura a cidade. Mas nós temos várias outras ruas que também estruturam a cidade, né? É óbvio, se eu tô lá em Jaboatão, eu quero passar a milhão para chegar em Olinda, né? Então veja, é um fluxo de passagem em detrimento à qualidade de quem está lá. E no caso, a Boa Viagem, que é uma característica muito grande, que é a praia, né? A menina de Boa Viagem, é música. Que rua é essa que a gente quer para Boa Viagem? Então, pela lei, que bom que está reduzindo a 50. Eu já faço votos para que a gente reduza ainda mais.
1: Se fosse uma via local, na
2: a velocidade seria 30. E ainda seria ainda mais provocativa. O mundo já está trabalhando em 20 km por hora. Porque numa via arterial, que é diferente de uma via expressa, tanto a arterial quanto a coletora, quanto a local, existem travessias. Né? As pessoas passam da rua de um lado a outro, diferente de uma via expressa, que é a Via Mangue. A Via Mangue não tem contato nenhum com mangue, não tem nenhum contato com a população que está ali do lado, porque tem grade. Isso caracteriza uma via expressa. É isso que supostamente deveria caracterizar uma rodovia, que não é muito o nosso caso na BR-101, que é inclusive alguns trechos de 50 km por hora, que também deveria ser reduzida toda a 50 km por hora, porque na frente de um hospital, no caso, e na frente da Sudene, antiga Sudene, né, lá não tem 50 km por hora, né? Tem outros trechos da BR que é 50 km por hora. Então ali a gente causa uma insegurança de travessia numa rodovia que se tornou urbana, então para mim aquilo é quase que uma avenida, vamos assim dizer, que é como a Boa Viagem, ou seja, alterou o uso daquela rodovia. E eu penso que hoje, Boa Viagem, a gente deveria favorecer ainda mais, né? Como há um volume muito grande, um tráfego muito grande de carros de passagem. E eu, inclusive, tenho uma ferrovia que faz o mesmo caminho da Boa Viagem, da Conselheira, da Imbiribeira, né? E nós devemos trabalhar pelo VLT na Mascarenhas de Moraes, né? Para tentar reduzir o volume, não só de carro, mas eu vou passar a bola, né? Porque a gente está numa nova temporada que a gente sente saudade dos veículos, porque tem agora as motocicletas.
1: Sim.
2: Que andam, né, em uma velocidade altíssima e que colocou o número de sinistro, enfim, de outras coisas, em outro patamar. Então nós estamos nesse outro paradoxo, nesse grande desafio. Então a pergunta que eu faço como urbanista é: que Boa Viagem, que praia, né? Eu nem falo que avenida Boa Viagem, que praia de Boa Viagem nós queremos? Que parque é esse que está lá maravilhoso? Depois eu volto para falar, por exemplo, da Dona Lindu, que é uma área de praia que, por exemplo, nós não temos espaço para praia. Então a gente vai, por exemplo, jogar areia nas melhores lagoas que a gente tem lá na Dona Lindu, ou a gente vai jogar areia na Avenida Boa Viagem para ampliar o que já existia lá. Que ela sempre foi praia, sempre foi areia, na verdade. Tudo aquilo lá é areia, era restinga, e a gente, com um bom ser humano, né, com uma boa engenharia, a gente vai lá dominando uma natureza que tá vindo com muita força aí, inclusive com a força do mar, da areiazão, blá, blá, blá, blá, blá, mas vamos para a próxima.
1: E é importante isso que a professora traz, Emanuel, porque a gente, eu falei lá no início, vocês vão lembrar, a gente está falando de velocidade máxima permitida, a gente está indo ao limite. E aí, muitas vezes, e com todo respeito aos nossos amigos que são condutores de motocicletas, você vê, sim, essa alternativa de escapar do movimento da cidade, que é a capital mais congestionada do Brasil. A gente já debateu isso aqui. Então, as pessoas querem um desafogo, elas querem tentar chegar antes, elas estão com mil preocupações à mente, muitas vezes recorre à motocicleta e recorre também para trabalhar. É motorista de aplicativo, quer levar antes o seu passageiro. O passageiro também já está com essa intenção de economizar e chegar mais cedo. Então, vamos lá. Eu quero saber a opinião de Emanuel sobre isso, sobre o Recife discutir essa redução nas vias, o que isso pode causar de impacto para cidades vizinhas, porque a gente tem que discutir Pernambuco também, e já a gente vai ampliar. Mas qual é a opinião de Emanuel sobre isso, tudo tendo em vista a lei, que é o Código Brasileiro de Trânsito?
3: Exatamente, Natália. Nessa linha, eu acompanho também a professora Iara, o professor Leonardo, de que foi uma decisão acertada, e deveria reduzir ainda mais, porque existe essa falsa percepção, como foi bem avaliado pelo professor Leonardo, de que reduzir a velocidade causaria congestionamento, e é justamente o inverso. Um estudo feito pelo Observatório Nacional de Segurança Viária, de indicadores de velocidade, e que analisou 151 deslocamentos, apontou que a redução de velocidade ela traz um ganho para a mobilidade, inclusive acelerar mais não representa um ganho significativo no deslocamento. não chega a 2% do deslocamento. Ganha um médio de 3, 5.

0: segundos por quilômetro percorrido.
1: Então, às vezes você está colocando a sua vida em risco, a vida de outras pessoas em risco e chega pouco tempo antes, né? Se vai fazer o cálculo, não vale nada a pena.
0: Exatamente, estamos trocando segurança por segundos de ganho de deslocamento. Então, nesse sentido, é uma decisão acertada e o que deveríamos debater não é se a velocidade ideal é 50, se é 40, se é 30, e sim qual é a velocidade adequada para segurança. Qual a velocidade segura de acordo com as características gerais da via, a estrutura da via, as pessoas que por ali circulam. Né? A OMS recomenda, como acertadamente a doutora Yara falou, 30 km por hora em locais onde há grande movimentação de usuários vulneráveis, pedestres, ciclistas. Então, o impacto não vai ter chance de sobrevivência se a velocidade não for no máximo 30 km por hora nesses locais. Já para locais em que há uma maior segregação desses usuários, onde há maior contato entre veículos, se for numa colisão transversal, olha só, 50 km por hora é uma velocidade máxima que vai permitir uma chance de sobrevivência entre impacto entre veículos. Sim. E não veículos e pedestres, por exemplo. E 70 km por hora se for colisão frontal. Então, nesse sentido, a velocidade deveria reduzir, sim, mas devemos analisar num contexto mais complexo, né? Não apenas a velocidade em si, não é uma sinalização em si, são as características da via, como falei, a quantidade de faixas, se há circulação de pessoas, e fazer uma análise também econômica, né? A qualidade de transporte do transporte público que a gente tem hoje, para desestimular o uso do transporte individual, né? A baixa barreira de entrada que existe hoje, por questões econômicas, o pessoal acaba recorrendo à motocicleta. Sim, um modal de transporte que historicamente tem levado a vida de metade das pessoas que perdem a vida no trânsito em Pernambuco. A pressa, hoje, a necessidade, quando a gente faz um pedido no iFood, será que quem está fazendo esse pedido está preocupado com quem vai trazer? Será que ele está preocupado se a pessoa vir muito rápido ou se vai se machucar? Não, né? Só quer receber.
1: Que chegue logo. E a gente coloca, enfim, os nossos próprios pensamentos nisso tudo, né?
0: Perfeito.
1: Tem uma outra questão aqui do nosso querido Ivan Lima, que coloca outro tema em jogo. Ele diz assim: o que vocês acham de faixas exclusivas para motos em avenidas com altos fluxos de carros para evitar sinistros? Enfim, ele quer saber se isso é válido. Eu estava lembrando do professor Leonardo da Gamenon Magalhães, que recentemente foi colocado esse intervalo maior para que as motocicletas fiquem à frente. A Gamenon já é uma via bastante congestionada, complicada, mas ela se enquadraria numa via arterial, imagino eu, né? Porque é uma via importantíssima da cidade para fazer também essas conexões. O que o professor acha? Essas faixas exclusivas para moto podem ajudar de alguma forma?
2: Bom dia, Ivan. Obrigado pelo comentário. Mas, assim, não. A resposta não. É não, um veemente não. Tá? A cidade de São Paulo fez esse teste, está fazendo. E o que é que ocorreu lá em São Paulo? Aumentou a velocidade das motos, aumentou colisão entre motos, aumentou colisão entre moto e pedestre. E no final das contas, o número de mortes, de motociclistas e passageiros, explodiu, tá, em São Paulo.
1: Como se fosse um estímulo?
2: Um estímulo para a moto andar mais rápido. Uhum. E isso explodiu. Moto só tem duas rodas. Ela é feita para cair, como já dizia o saudoso Jô Soares. Tá? Então, assim, inclusive nós fizemos um seminário ano passado aqui na cidade do Recife, e eu tive a oportunidade, estava cheio de técnico da CTTU lá, dizendo o seguinte: espero que vocês não tomem essa ideia em Recife, porque vocês vão matar gente, e onde eu puder eu vou falar contra, e estou explicando ao Ivan por quê. Sim. Pode parecer uma boa ideia no papel, mas veja, nenhuma cidade do mundo até hoje resolveu os seus problemas de mobilidade usando moto, muito pelo contrário. Tá? Todas as cidades do mundo resolveram seus problemas de mobilidade usando o transporte público. Ah, mas o transporte não presta, então vamos melhorá-lo. Tá? Então, assim, Recife não ganha um metro de faixa exclusiva para transporte público há mais de 6 anos. Por que é que agora a gente vai colocar faixa para moto para as pessoas morrerem mais do que já estão morrendo? Isso, eu estou trabalhando com números, são dados das cidades que tentaram. Fortaleza entrou nessa também. Fortaleza é muito cantada como uma cidade que é prêmio de mobilidade, resolveu colocar faixa de moto, se eu não me engano, em novembro do ano passado. Eu só estou esperando fazer um ano para a gente poder

0: começar a ter dados. Mas eu suspeito que o resultado vai ser o mesmo de São Paulo. Ela é um convite para o motociclista correr, ela é um convite para que haja um maior problema. Você está escancarando a porta para que morram mais e mais pais de família. Eu sou professor da universidade, como já foi colocado, e eu faço essa pergunta em aula. Quanto dos nossos alunos tem alguém que já sofreu pelo menos uma queda séria de moto? Alguém conhecido ou próximo. O normal é a metade da turma levantar a mão. Tá? Isso é o normal, quando não praticamente todos. Então, essa é a nossa realidade. E é por isso, Ivan e demais ouvintes, que eu advogo firmemente contra esta medida. Se é para reservar espaço para algum tipo de veículo, esse espaço tem que ser para o transporte público. E se o transporte público não está a contento, se planeja, se melhora e faz ele ficar. Porque eu vou repetir, não existe caso no mundo, de cidade nenhuma, de porte de tamanho nenhum, seja pequena, média, grande, metrópole, o que for, que tenha resolvido os seus problemas de mobilidade, fazendo todo mundo andar em cima de uma moto.
1: E a gente está falando de um estado que tem mais motos emplacadas do que veículos, carros, veículos a quatro rodas, no caso dos carros. E imagino que essa concentração seja enorme também na região metropolitana. Quem está no trânsito vê isso sempre, muita moto circulando. E a gente precisa discutir essas questões. É um momento, inclusive, para lembrar que o nosso ouvinte, que é hora de ver plano de governo. Hora de ver plano de governo, de saber como os candidatos ao governo do estado pensam sobre esses temas. Os planos, gente, eu já falei mil vezes, mas vou reforçar aqui. Eles estão à disposição no site do TSE. Se você está preocupado com esse assunto, você tem que ir lá procurar. Ah, sou motorista de aplicativo. Qual é a proposta que tem para mim? Vai lá procurar, vai ver o plano de governo daquela pessoa que pretende governar o estado. São vários, estão lá. Tire esse tempo para provocar enquanto sociedade. A hora para questionar e para falar é essa agora mesmo que a gente está vivendo. O intervalo a gente volta já já.
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4: 36 dos 184 municípios, mas é um número baixíssimo. Em 2019, eram só 33 que tinham municipalizado o trânsito, 8%. O que isso quer dizer, gente? Que não tem uma autarquia, uma CTTU da vida, para dar um exemplo, para cuidar do trânsito naquele município, naquela cidade. E aí fica como? A velocidade média nas vias, nas ruas, fica Deus dará, professora? Como é isso?
5: É o trânsito, a mobilidade, o transporte público, né? Então, para ver essa dificuldade, né? Após a legislação de 88, que seja nos anos 90, o quanto que a gente ainda está engatinhando nessa questão do planejamento e na aplicação. Mas mais do que planejamento, o entendimento do que é mobilidade. Então, Natália, eu queria muito reforçar que a gente passou por uma lavagem cerebral desde a Segunda Guerra Mundial, anos 50. Desde os anos 50, seja JK, a questão da indústria, a Ford, eu falo que ela é muito emblemática, né? Porque, de novo, a Ford criou o carro Ford T, que virou uma produção industrial e passou a ter carro no mundo todo, né? E ganhou escala nos anos 50. O que eu quero dizer com isso? Desde os anos 50, é mais 70 anos que estão falando que ter carro, você é viril, você é foda, você é maravilhoso, que status, carro é a solução, né? É status. Então, está isso já há mais 70 anos. Então, quando você fala, tem que ter carro, acelera, é porque você passou por uma lavagem cerebral. Eu, de novo, reforço, todo mundo tem direito a andar de carro, de Porsche, de BID, de Gili, sei lá o que, tem direito a andar de moto, mas nós também temos direito de andar a pé em segurança, nós também temos direito de andar de bicicleta com segurança e nós também temos o direito de andar de transporte público de qualidade e também de carro, não vamos ser hipócrita, tá? Então, essa é a grande questão. Foi colocado que só o automóvel particular é a solução da mobilidade. E eu reforço, como eu falei outra vez, a mobilidade, ela é complexa. E a mobilidade engloba, entre outras coisas, uma coisa muito difícil de falar, assim, que está fora de moda. Mobilidade e cidade envolve coletivo. Eu não estou sozinha na rua, a rua é pública, né? Eu faço parte, por isso que tem o Código de Trânsito Brasileiro, que é atrasado, é do século passado, dos anos 90. Ah, o Código de Trânsito Brasileiro de 97 foi um grande avanço, porque o anterior é dos anos 60, se não me engano. Ok, só que ele ainda é pró-automóvel. Então já começa aí, né? Então, quando o município talvez não tenha alguma legislação própria, que deveria ter, porque o município que deveria entender parte do que acontece no seu território, né? Por isso que o município que deveria fiscalizar. Só que eu também quero sair dessa discussão. Sim. Que fiscalização é fundamental, mas fiscalizar é multa, as pessoas não entenderam a importância da multa, que é uma questão educativa, né? Enfim, tem a questão do comportamento, porque nós temos o que dizer, as pessoas erram, né? Então é muito interessante que alguns sinistros, olha só a lavagem, né? Alguns sinistros é por erro humano, e ok, porque isso acontece. Então, pensando também no erro humano, tem também do erro do desenho. Hoje a gente entende que um desenho que pega Boa Viagem é um tapete maravilhoso, né? Melhor que a BR, né? Quase não tem buraco, é um concretão, é um pavimento, assim, dependendo do lugar, seria um pavimento maravilhoso, que esse pavimento plano, maravilhoso, junto com uma máquina que é feita para acelerar. Olha como é difícil você, humano, tem lá um tapetão, onda verde de semáforo. Como que você vai dizer? Você vai ter que fazer um raciocínio de cidadania, um exercício psicológico.

0: mental, cultural e comportamental. Olha que complexo. Ele fala, eu tenho que andar devagar para minha segurança e do outro, e para a qualidade do ambiente dessa praia. Né? Então, olha como é difícil, porque, de novo, pessoal, estão mais de 70 anos numa lavagem cerebral falando, acelere, acelere, avance. É difícil, não estou falando que é fácil. Então, entra uma questão que é muito difícil, mas, Yara, cara, o que eu faço, então? Aí que entra a importância do desenho da rua, que é fundamental. Então, no material, como que eu faço, né, que estimule a pessoa a não correr? Né? Porque é contra-intuitivo. Porque aquele espaço, o espaço, né? Quando eu tenho uma esquina, que o raio dela é de 9, por exemplo, ela me estimula que o carro corra. Que é diferente quando você está lá no Recife Antigo. Visualiza você no Recife Antigo. Tudo rua estreita, aquele paralelepípedo, né? aquela esquina que é difícil de virar. Veja que esse desenho da rua, ou lá na Boa Viagem, tem chicanas, que a gente fala. Então tem árvore no meio da rua, que te obriga a fazer um zigue-zague, que para moto é fantástico. Fantástico não, sentido assim, fantástico é estimular a moto a reduzir a velocidade. Então, hoje a gente conseguiu, como sociedade, lá fora, avançar, que o desenho da rua, não falo em via, é tão importante como a fiscalização e a mudança do comportamento, Natália, que a gente precisa de mais 70 anos para mudar uma chave, porque tem uma epidemia de morte, não só dos motociclistas, mas dos pedestres. Os pedestres são as maiores vítimas. Agora, não sei se mudou recentemente, se os motociclistas são os maiores, se virou, já agora para o Manuel, não sei se ele sabe. Mas, cara, as pessoas estão morrendo à toa. A BR, tenho certeza que alguém morreu hoje, ou que vai morrer. Né? E é uma morte que poderia ser evitada. E por quê? Porque a BR, uma rodovia, o desenho dela, o pavimento dela é feita para correr. Aí eu pergunto, né, voltando para a Boa Viagem, é um desenho que deveria ser feito para correr?
1: Qual é a finalidade da rua? Qual é a finalidade da avenida? Qual é a finalidade daquela via? Qual o propósito dela?
0: Que é como que o Emanuel falou, né? Então, assim, a velocidade tem que ser compatível com o espaço urbano, minha gente. E a pergunta é, que Recife que a gente quer? Né? São centenas, milhares não, mas são muitas ruas, acho que 15 mil, 12 mil, não lembro a quantidade de vias aqui no Recife. Poxa, será que todas as ruas vão ser cicatrizes com fluxo alto, de alta velocidade? Essa é a rua que a gente quer? E aquele paradoxo, não no meu jardim, né? Então na minha rua eu não quero que passe motocicleta e carro a 50, 60 por hora. Mas aí eu, quando for do ponto A ao ponto B, eu quero velocidade máxima. Então olha a cidadania aí, essa visão de conjunto, e fala, cara, eu tenho que ir com calma, porque tem que sair dessa ilusão, dessa armadilha que a gente tem que correr. Para de correr, gente. A gente tá correndo toda hora, correndo com o trabalho, é correndo isso, é um monte de coisa acontecendo, a lista que não acaba, né? Então, assim, calma, a gente tem que começar a refletir como uma sociedade. Que isso? Uhum. Tem que correr sempre, né? Eu não sei se aí tá rolando a gamificação dos aplicativos, né? Os aplicativos ainda gamificam, né? Olha que loucura. Então, já pegando uma pessoa, um jovem, 18 anos, 16, não sei, né? De 20 anos, e jogando ele pra correr ao máximo. Né? Qual é o valor dessa vida? Pra mim, qualquer vida tem um valor altíssimo. Ah, mas é no ano de moto que se exploda. Não, gente, a gente tem que ser cidadão. A gente é brasileiro. A gente tá morando numa cidade. Que Brasil é esse que as pessoas estão morrendo? Então foram mais de 40 mil mortes só no passado. Que morreram no trânsito. Aí você começa a pegar as guerras que estão tendo no mundo, não chega. Uma guerra que tá tendo aí não chega nesse número. Anualmente.
1: A questão é que passou a ser normalizado, né? Ontem a gente trouxe sinistro de trânsito na BR-101 com morte. É como a professora falou, talvez hoje vai trazer mais algum caso, de amanhã novamente. Isso se torna algo presente. Ah, mais uma vida. Enfim, dói, claro que a gente sente, mas está normalizado. E aí tem um exercício que eu acho bem importante, a Soriara falou, e eu muitas vezes já me peguei nessa. Por que eu estou andando tão rápido? Estou correndo atrás de quê para chegar tão rápido? E já me peguei nesse pensamento. Eu acho que é algo que a gente precisa refletir enquanto condutores, motoristas, pessoas que estão no trânsito. Tem uma psicóloga, professor Leonardo Meira, que doutora Ana Cristina, que certa vez esteve aqui no programa, e ela disse o seguinte: o trânsito é o maior laboratório que existe. Se ali consegue ver o que cada um está passando muitas vezes, entender comportamentos. Então, vamos fazer disso um laboratório para a expectativa, para a perspectiva positiva também, né, gente? Mas, professor Leonardo, o senhor disse que tinha uma história a respeito dessa questão da municipalização do trânsito para contar para a gente. Eu quero entender isso e quero avançar também depois com o senhor, já aproveitando, sobre o congestionamento. Porque o senhor falou lá no início que, se você reduzir a velocidade, claro que em algumas vias, coisa pensada, gente, com estudo, pode ajudar na fluidez. Explicar melhor pra gente, porque teve muito ouvinte que mandou mensagem, por isso eu nem vou dominar, falando o seguinte: mas Recife já é tão congestionada, me ajuda.

0: explicar essa matemática. Reduzindo a velocidade vai melhorar? Então vamos lá. Primeiro a municipalização, depois o senhor nos explica a questão de melhorar a fluidez reduzindo a velocidade.
1: Então, é tão importante essa questão da municipalização que há alguns poucos anos atrás eu fiz um trabalho para o governo do estado e percorri vários municípios do sertão do estado. E ao chegar num dos municípios, tinha sempre reunião com o prefeito, com o secretário, com a equipe que cuidava. E eu perguntei, sim, mas quem cuida do trânsito aqui nessa cidade? E a resposta do secretário foi, literalmente, Deus. Aí eu disse, não, mas e quando precisa de colocar um estudo, um negócio, quem é que faz? Deus. Ninguém faz, Deus.
0: Quando a gente fala Deus dará, é mais ou menos por aí.
1: É, né? Por aí, e não é um município, eu não vou nominar por questões, sim, razões óbvias, mas não é um município de 1.000 habitantes, não. É um município de tamanho razoável para grande dentro do sertão do estado. Tá? Com relação ao congestionamento...
0: Isso é coitado de Deus, né? Nossa,
1: pois
0: Deus
1: é,
0: tem que ficar cuidando especialmente daquela cidade, porque...
1: Exatamente. Tem acredito que ele tenha mais coisa para fazer.
0: Eu acho que ele tem,
1: né?
0: Mais, mas tudo bem.
1: Então, assim...
2: Infelizmente, ele não é...
1: E com relação ao trânsito, é exatamente isso. É, realmente, diversos modelos matemáticos, diversos estudos em vários países do mundo mostram que diminuir a velocidade aumenta a fluidez.
0: Ó, o Daniel Lima falou aqui no YouTube, professor, vocês querem botar 30 a 40 km por hora? Como uma pessoa vai chegar em casa? Isso é um absurdo, não tem condição. Ele mora em Maranguape 2, Paulista.
1: Então, como é o nome do ouvinte?
0: Daniel.
1: Daniel, você está no trânsito todo dia e você vai dizer assim, eu já não ando a 40 km por hora. Eu ando a menos do que isso para chegar em Paulista. A Gamenon Magalhães, em muitos dias, dá 6, 7 km por hora. Ou seja, se você descer do carro e for a pé, você chega primeiro. Então, a gente tem um problema de base que é o seguinte, que é o que eu já falei também. A gente tem carro demais para rua de menos. Então, isso é a primeira coisa. Se todo mundo sair no mesmo horário, todos os dias, para resolver o seu problema, e de novo, o professor Liara falou, foi Manuel, me desculpe. Na ótica da pessoa, é ótimo ter uma moto. É ótimo ter um carro. Mas na ótica da sociedade, se todo mundo tiver um carro, não tem espaço suficiente. Aí alguém vai dizer, sim, então aumenta a rua. Aumentar para onde? Você pega a Gamenon Magalhães, ou quem mora em Maranguape, provavelmente usa PE15, ou usa Cláudio Gueiros Leite lá no Janga. Você vai demolir todas aquelas casas para fazer espaço a mais? Você não vai fazer. Não tem como fazer hoje em dia. É impossível. Você vai desapropriar aquela vida, daquele local que o professor Era falou. Que desenho de rua é esse? Então não tem como fazer. Então a gente tem que diminuir carro na rua. É um fato. Para que, diminuindo o carro da rua, você possa ter mais espaço. O bem mais precioso de uma cidade é o seu espaço público. Se a gente entrega tudo para o carro, a gente não anda de bicicleta, o transporte público não tem espaço. E aí o Daniel, quando vai chegar para ir para a casa dele, ele não vai andar a 40, ele vai andar a 7, ele vai andar a 8 e vai levar 2, 3 horas para chegar em casa, o que é um absurdo, tá, Daniel? Eu estou concordando com você, entenda. Mas o fato, a gente vive um modelo onde o brasileiro, não é só Recife, não é privilégio de Recife, se defende de um transporte público de não tão boa qualidade comprando uma moto ou um carro. O problema é que a região metropolitana do Recife tem 4 milhões de habitantes. E a frota já está chegando em 2 milhões de veículos.
0: Quase metade da...
1: Então, enquanto a gente está conversando aqui hoje, o ano passado a frota cresceu 4,13%. O do ano anterior cresceu 4,95%. Se você colocar em números, é o seguinte, enquanto a gente está conversando aqui hoje, Recife vai receber cerca de 300 novos automóveis. E amanhã, mais 300. E depois de amanhã, mais 300. E segunda-feira, mais 300. E terça, mais 300. Isso já descontando aqueles que eventualmente bateram, aqueles que eventualmente já não andam. E a rua está do mesmo tamanho. E é cada vez tendo mais automóvel. Então, é matemática, é uma conta que não fecha. Todo mundo quer ter seu carro. Ah, eu pago meu imposto, eu posso ir para onde eu quiser. É direito meu constitucional ir e vir, mas simplesmente não cabe. É uma conta que é impossível de fechar. E como se fecha isso? É o que a professora Iara falou. Mudando cabeças, mudando cultura, investindo fortemente em transporte público, que é o único meio no mundo, não é no Brasil não, no mundo, capaz de transportar milhares ou milhões de pessoas, qualificando esse transporte público, porque, infelizmente, a moto não é solução, o automóvel não é solução. Então, vou repetir. Então, Daniel pode ter um carro, pode ter uma moto. Na ótica de Daniel ou de qualquer outro ouvinte, ter um carro é ótimo. Eu sou proprietário de um automóvel. Tá? Mas, na ótica de sociedade, é uma conta que não fecha. E não vai fechar nunca. Pelo contrário, ela só está piorando.
0: E aí, enquanto as gestões e os governos, e a gente já não fala, governo de Pernambuco, não, enquanto o Brasil, enquanto a gente, sabe, os estados mesmo, não entenderem que precisa de segurança para as pessoas, não é, irem acessar o serviço de transporte público. De um metrô que não é estável, que não quebra com tanta frequência, que não tem intervalos tão grandes. Então, são tantos elementos que convidam a pessoa a ir para o transporte público, que é a certeza de que não vai perder 2, 3 horas também no ônibus. Então, é muito complexo, mas a gente está aqui para fazer a cobrança, né, Manuel? Dois pontos aqui para a gente avançar com o nosso querido Manuel Silva, que é observador certificado do Observatório Nacional de Segurança Viária. Semáforos. O Edinaldo Almeida falou, se as prefeituras sincronizassem os semáforos, o trânsito ficaria melhor. Então, para o nosso ouvinte, ele não criticou redução da velocidade nas vias, mas ele diz, opa, peraí, vamos olhar para os semáforos? Essa é uma alternativa na sua visão, Emanuel? A gente tem um cuidado maior com semáforos, porque Recife, meu amigo, é um show todo dia. É semáforo que não funciona, é instabilidade geral, nem só em dia de chuva. Mas vamos avançar então nesse ponto.
2: É uma excelente questão, né? Recife, pela CTTU, tem adquirido semáforos adaptativos. Como são isso? Semáforos inteligentes que fazem análise do fluxo de veículos e prioriza aquela parte da via que tem maior fluxo de veículos, né? A gente precisa estender isso para todas as vias do Recife.
0: Aí então eles estão sendo comprados, instalados, ele instalados. Faz uma adaptação, ele não fica tão. Ele não corre o risco tão de ficar rígido. Tão instável de. Qualquer queda de energia, ele chuva, ele falha,
2: isso, ele
0: como é?
2: Isso, ele possui no brakes, né? Isso o doutor Leonardo talvez tenha mais propriedade para falar da parte da tecnologia, mas ele faz a análise do fluxo de veículos e prioriza mais tempo de verde para aquela via que está necessitando mais de fluxo de veículos, né? Eles foram instalados inicialmente na Abdias de Carvalho, se não me engano, na saída do túnel ali do Pina. E é necessário estender isso, né?
0: Sim.
2: Foi adquirido, foi considerável o valor aí da aquisição, tanto dos equipamentos quanto dos softwares instalados. E a gente precisa estender isso para melhorar realmente a qualidade da programação, para que essa programação seja mais dinâmica, para que atenda melhor a necessidade do fluxo de veículos.
0: Numa capital, numa cidade como Recife, e lembrar das outras cidades também.
2: Exatamente.
0: Deixa eu trazer aqui um ponto do nosso ouvinte, querido Joás, está sempre no trânsito, ele diz, ó, temos buracos nas ruas, não tem sinalização suficiente, faz 5 meses que tem um buraco na minha rua, eu paguei R$ 1.900 de PVA e não vejo nada ser resolvido. Os órgãos precisam assumir as suas responsabilidades. Tá bem, o Manuel está falando isso para a gente agora, ampliar isso. Falando dos semáforos, falamos e a fiscalização, Emanuel. Radares, porque veja, a Avenida Boa Viagem, hoje 60 km por hora, tem fiscalização eletrônica. Aí você reduz para 50, imagino que a fiscalização vai continuar, porque se o povo hoje já não está respeitando 60 a ponto de você ter que colocar uma fiscalização. Fiscalização eletrônica, ajuda ou não ajuda de fato?
2: Com certeza, os estudos apontam que locais que são fiscalizados, eles tendem a reduzir o número de sinistros de trânsito, inclusive o número de excesso de velocidade, de multas, por assim dizer, né? Isso parece até ser contraintuitivo. Onde mais tem radar, existe menos multa em tese. Porque
0: a pessoa freia mais, cuida
2: as
0: mais.
2: As vias monitoradas que não tem o fluxo de velocidade controlado, se for fazer um teste, você vai ver que há muito mais aceleração e maior quantidade de sinistros de trânsito. Em Recife, especificamente, onde historicamente nós temos aqui uma decisão judicial que faz com que esses equipamentos automáticos sejam desligados no período noturno, apesar de ter menos veículos circulando, é onde a gente tem proporcionalmente o maior índice de sinistros, são justamente nesses horários que não tem o controle de velocidade.
0: Que fica ali, se não me engano, 10 horas da noite.
2: Isso, até
0: 5 da manhã, 5 e meia da manhã, não é?
2: Isso.
0: O senhor acha que deveria então permanecer ligado os radares nesse horário, nesses horários?
2: Sim. O controle de velocidade, ele faz com que o usuário tenha a percepção ali, pelo menos, de que é uma punição, né, para preservar a vida. O principal objetivo é preservar a vida. Nós temos uma cultura, infelizmente, que trata da questão, tem essa percepção de que indústria da multa, quando na verdade, do ponto de vista da abordagem de sistemas seguros, não são nem chamados de radares, as câmeras são chamadas de câmeras de segurança. Na Suécia, por exemplo, a cada 5 km numa via reta ali, nós temos um controle de velocidade, uma câmera de segurança, o que demonstra que há, sim, a redução tanto da quantidade de sinistros quanto também das gravidades das lesões, porque a velocidade excessiva, ela atua no mínimo em 2 pontos: na possibilidade de ocorrer um sinistro, um impacto, quanto também na consequência da colisão em si, né, por, na transferência de energia, naquele impacto.
0: Uhum. E professor Leonardo, preciso fazer um intervalo rápido, mas só para a gente não esquecer disso. E as rodovias que cortam Pernambuco, que chega feriado, desliga radar. Então, a lógica aqui vai igual. Eu moro há 6 anos no Recife, moro há 6 anos em Pernambuco. Quando cheguei aqui, eu não quis acreditar. Mas eu entendo que existe uma cultura estabelecida, já conversei com várias pessoas sobre o tema. Eu acho estranho, por quê? Numa lógica de que mais pessoas podem estar utilizando aquela estrada no momento, uma rodovia, indo curtir seu fim de semana, seu feriadão, você desligar as lombadas parece um contrassenso. Mas eu quero saber a opinião do senhor.
1: Eu diria que parece e é um contrassenso. Então, se a fiscalização está ali e ela foi colocada ali, eu imagino que tenha tido um estudo para colocá-la ali, porque ela é necessária de estar ali. A partir do momento que você vai ter um movimento maior de veículos, ou seja, a possibilidade maior de que um sinistro ocorra, você desliga o equipamento, tecnicamente realmente não faz muito sentido. Ah, mas é porque para dar fluidez, porque se deixar o equipamento ali, a lombada, o radar, ou seja lá o que for, vai causar congestionamento. Veja, quanto vale a vida? Quanto tempo você vai perder a mais nesse congestionamento? Emanuel falou mais cedo, então de repente você vai andar a H-menor ela inteira, Magalhães, na velocidade um pouco maior ou um pouco menor, a distância que você vai ganhar ali 1, 2 minutos, 5, 10, que sejam meia hora. Isso vale sua vida?
0: Pois é.
1: Então não vale. Então, assim, é óbvio que não vale. E aí, de novo, eu repito, a gente tem tido um número crescente de pessoas morrendo, são famílias e mais famílias que são impactadas, que perdem o ente querido, população, em sua maioria, homens, jovens, em idade de 18 a 30 anos, mas principalmente pensando em aplicativo, pensando em moto, que também não é demonizar moto, mas assim, e hoje, mas só que hoje não morre só o motociclista, como morre o garupa também. Tá? Muitas vezes nesses acidentes. Então a gente tem que olhar que fiscalização é importante, ela não está ali por acaso. E aí, como o Manuel falou, concordo com ele. O pessoal fala de indústria de multa. Comandante, é aquela conversa, ande certo. Que não tem indústria de multa para quem anda certo. Tá? Ah, mas aí eu estava preso no congestionamento, eu preciso sair correndo. Veja, ao sair correndo, você pode atropelar seu vizinho, você pode atropelar seu parente, fundamentalmente você pode atropelar um ser humano que tem seus sonhos, que tem seus objetivos, atropelar ou bater e matar num outro carro, numa moto, são pessoas, são sonhos interrompidos, são vidas interrompidas, são marcas, cicatrizes em famílias inteiras que perdem aquela pessoa, que às vezes é a esperança daquela família de uma vida melhor, é de repente aquele que está se dando melhor no trabalho, nos estudos, e que não, a nossa vida vai melhorar, porque essa pessoa, de repente, vai nos dar uma boa condição e essa pessoa tem a vida ceifada com 20 anos, com 22, com 25, porque se envolveu num sinistro de trânsito totalmente evitável. Então, a gente precisa pensar nisso. A gente precisa pensar que a gente não mora sozinho, que a gente vive em uma comunidade e a gente precisa ter mais empatia por nossa comunidade. E isso muitas vezes falta.
0: Quando você pega um veículo na mão, independentemente de qual for, entender como a professora já falava, que você tem uma máquina na mão. É um exercício de muita responsabilidade.
1: De uma tonelada e meia.
0: Pois é. Bem lembrado. Então, vamos lá. Vamos ter a responsabilidade que cada um precisa ter nesse processo, né? O intervalo a gente volta já já.
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8: Eu que agradeço o convite, é sempre um prazer debater. Eu sei que às vezes a gente traz ideias que o ouvinte não concorda tanto, que gera paixão, assunto que gera paixão, mas é também a paixão da minha vida, dedico mais de 20 anos da minha carreira a isso, é sempre um prazer debater com os colegas aqui da bancada e com você.
9: Prazer. Obrigado. É nosso. Inclusive o nosso querido Milton Grego de Candeias, que está sempre na nossa companhia, ele diz: o problema do transporte público é que os ônibus são velhos, lotados, não tem ar-condicionado. Pois é, então vamos discutir isso também e cobrar para que as pessoas possam ir. Emanuel Silva, até a próxima. Sempre um prazer também recebê-lo.
10: Satisfação é toda minha, Natália. Importante essa colocação aí, essa mensagem, porque o transporte público de passageiros aqui no Recife recebe subsídios historicamente, né?
9: 400 milhões do Estado por mês ou por ano? Agora exatamente. Até me falha.
10: E esse,
9: é por ano.
10: E esse dinheiro não dá não para melhorar o transporte, né? Se a gente dividir pela quantidade de usuários, a gente vai ter um cálculo aí interessante. Mas é isso aí, falar desse tema tão importante, velocidade, um dos principais fatores de risco que causam lesões e mortes no trânsito, e está alinhado com o tema do Maio Amarelo desse ano, que é: no trânsito, enxergar o outro salva vidas. É isso aí, reduz o limite de velocidade, porque a viagem só acaba quando você chega em casa.
9: É uma campanha que vale para todos os dias. Perfeito. Né? Bom, gente, o programa vai ficar no YouTube, já está lá no site da Rádio Jornal também, a gente se encontra amanhã, até lá.
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4: Aquele abraço, muito boa tarde, minha gente. Estadual Plantão de Polícia, Jornal Caruaru 91.3, Jornal Pesqueira 90.9. 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Deixa eu começar o programa falando a respeito de um fato que chamou a atenção. Um homem matou a própria mãe, a pauladas, uma mulher com 70 anos. Isso aconteceu na cidade de Gravatá. A gente vai trazer detalhes agora.
5: Verdade, foi o que chamou a atenção no final desta manhã de terça-feira aqui na cidade de Gravatá, bem próximo aqui do Caique, na rua projetada, onde aconteceu esse crime bárbaro. No local, a polícia militar fazendo isolamento, como também no interior da residência, onde aconteceu o crime, a perícia, pessoal do IC lá da cidade de Palmares. Com relação a esse crime, a gente lamenta, até porque a mãe, com 70 anos, ela que foi vítima da violência, foi assassinada pelo próprio filho. Ela foi identificada por nome de Amenaide Maria da Silva. Em relação ao suspeito, o próprio filho, como eu falei, ele identificado por Everaldo José da Silva, 53 anos. No local aqui, a polícia militar, alguns vizinhos por aqui, populares, acompanhando a movimentação aqui, os trabalhos da polícia e também a equipe do IC. A informação de que a vítima foi encontrada no interior da residência, no segundo quarto, pancadas pegando na altura da cabeça. Ela que foi assassinada com pauladas. Com relação ainda a esse crime, a polícia militar estão logo chegando ao suspeito, o Everaldo, que foi o suspeito desse crime. Ele foi encaminhado, foi levado para a delegacia e foi autuado em flagrante. O delegado titular da delegacia aqui da cidade de Gravatá, doutor Luciano Fonseca, traz mais detalhes como tudo aconteceu. O que chegou de início para o senhor, para a sua delegacia, hein?
6: Na manhã de hoje, a Polícia Civil recebeu essa informação de que havia um corpo de uma, aparentemente de uma idosa, numa residência que morava juntamente com o filho. A partir disso, a Polícia Militar foi acionada para que verificasse a procedência das informações e, chegando lá, constatou-se que havia o corpo da idosa dentro da residência, já sem vida, e que ela moraria apenas ela e o filho, a idosa de 70 anos e o filho com 53, que até o momento, o principal suspeito de ter matado a própria mãe.
5: Qual foi a parte que foi encontrada aí, a idosa?
6: A residência é não muito bem dividida, em ambientes separados. Foi encontrada no interior da residência mesmo. E o autor, o filho, né, que é o principal suspeito, por ter sido encontrado somente ele com o corpo da vítima, foi conduzido pela Polícia Militar para a delegacia e autuaremos o flagrante pelo crime de feminicídio, por ter matado a própria mãe.
5: Doutor Luciano, qual foi a arma que ele utilizou nesse crime aí?
6: A informação que temos até o momento, não podemos precisar a arma que foi utilizada, porque já acionamos a perícia de local que está sendo realizada, mas as lesões encontradas aparentes são lesões contusas que podem ter sido ocasionadas por um barrote, né, um pedaço de madeira.

0: ou qualquer outro objeto.
1: E a motivação, doutor? Já se sabe? Ele passou alguma informação aqui já na delegacia?
0: Não se sabe a motivação, né? As informações que a gente tem são bastante preliminares, superficiais, devido à situação de flagrante. Foram ouvidas a filha, foi ouvido um filho também. A motivação ainda não se sabe porque o autor decidiu ficar em silêncio.
1: Ele tem algum tipo de vício, digamos, em bebida alcoólica, até mesmo em drogas?
0: Foi informado pela família que ele ingeria bebidas alcoólicas. A filha até relatou que fazia algum tempo que ele estaria, de acordo com o conhecimento dela, teria parado de beber bebida alcoólica, mas informações que já foi usuário de droga, que ingere bebidas alcoólicas.
1: Já com a chegada dele aqui na delegacia, sua equipe, o senhor, uma consulta, ele já teve alguma passagem pela polícia, sistema prisional?
0: A gente está fazendo um levantamento, mas aparentemente tem uma passagem por violência doméstica em um relacionamento antigo amoroso entre ele e uma ex-namorada, ex-esposa.
1: Ele foi encontrado em via pública pela polícia militar ou ainda dentro do local onde aconteceu o crime, que foi na própria residência?
0: Ele foi encontrado na própria residência, ainda no interior da residência, e informações repassadas para a polícia militar e para a gente, no sentido de que talvez a população teria o objetivo de linchá-lo. Até por isso ele foi retirado às pressas pela polícia militar, fazendo seu serviço de proteção à integridade física do preso, e será lavrado o auto de prisão em flagrante e comunicado ao juiz.
1: Doutor Luciano, às vezes os crimes chamam a atenção, mas quando chega numa situação, um crime como esse, aí chama mais ainda, até porque é um filho tirando a vida da mãe, né? Lamentável, né? E principalmente com essa idade, 70 anos, né?
0: Chama a atenção, né? A gente ainda não sabe a motivação, não sabe as circunstâncias, mas faremos o nosso trabalho de forma impessoal, como de costume. Será lavrado o auto, provavelmente representado pela conversão da prisão em flagrante e preventiva, e será investigado, né? Concluiremos o inquérito e será processado, e a justiça será feita.
1: O senhor autuando mesmo, vai passar a noite em alguma delegacia, até aqui mesmo não se sabe, e amanhã será apresentado na audiência de custódia.
0: Isso, exatamente.
1: Obrigado aqui ao delegado, né? Doutor Luciano Fonseca, é o delegado titular na delegacia aqui na cidade de Gravatá. Portanto, aí, gente, chamando a atenção, esse crime nesta manhã, início de tarde, de terça-feira, aqui na cidade de Gravatá, quando a vítima aqui foi a Menaide Maria da Silva, 70 anos, enquanto que o suspeito, esse elemento aí, é Veraldo José da Silva, com 53 anos. No local desse homicídio, eu converso aqui com dona Antônia Mara. Dona Antônia, chama a atenção, lamentável, com essa idade e o próprio filho, né?
2: O próprio filho fazer isso é uma maldade muito grande, foi uma tristeza, viu? Para a vizinhança, né? Foi muito grande a maldade, foi muito triste a gente vê uma coisa dessa, né? A gente que é mãe, né? A gente cria os filhos da gente com tanto sacrifício, né? Para acontecer um negócio desse, uma tragédia dessa, é muito triste.
1: Chegar num ponto como esse, né?
2: Chegar num ponto como esse, isso é um monstro. Uhum. Isso não é gente, não. É o que eu tenho a dizer.
1: Nem o filho perdoa, né?
2: Não, nem o filho perdoa. É alimentado. Ninguém não tem perdão, não, para ele, não. Tem, não. A tristeza é dessa.
1: Morando sozinha, conhece a cidade, 70 anos, uma idosa, né?
2: Idosa, é. Eu não conhecia ela assim, mas era uma ótima pessoa. Foi uma tristeza, foi muito grande essa tristeza.
1: Como se diz, fim de mundo?
2: Fim de mundo, é, fim de mundo. Acontecer isso com a mãe, que cria a gente com tanto trabalho, né? É uma tristeza, lamento muito.
1: Filho tirando a vida do pai, da mãe.
2: Isso é verdade. É o que a gente está vendo, né? Está acontecendo, né? Em todos os cantos que acontece isso.
1: Morava sozinha aí, era, né? Com ele, né?
2: Era, morava só com ele. Eu não conhecia muito, não, mas pelo que eu fiquei sabendo, ele morava mais ela. Era filho e a mãe aí de casa, meu Deus. Muita tristeza.
1: E bom tudo isso que a polícia militar já dando a resposta e chegando até ele prendendo, né?
2: Com certeza, com certeza. Que ele chegou e prendeu logo, né? Com certeza. Merece ser presa e era para estar presa há muito tempo mesmo. Que se ele vivia com a mãe, já vivia bebendo, fazendo isso com a mãe, já era para estar presa há muito tempo. que eu não conhecia, né? Mas o povo dizia que era assim quando bebia, né?

0: Ela chegava de casa bagunçando, mas foi triste.
1: A informação de que já foi de igreja?
0: É, eu não conhecia, não. Essa parte eu não conhecia, não. Não. Eu conhecia mais ela quando passava na minha rua, que eu moro ali em cima. Mas ele eu não conhecia, não. Nem quero conhecer.
1: Quando é para dar todo um apoio, um conforto, né? Com a cidade, a mãe, de repente, a situação dessa.
0: Uma situação dessa, em vez de dar apoio, né? Aí acontece uma tristeza dessa, lamentável. Muito triste mesmo.
1: Portanto, a gente conversa aqui com dona Antônia Amara, né? Aqui no local desse homicídio que chamou a atenção nesta tarde de terça-feira aqui na cidade de Gravatá, próximo aqui do Caíque, mulher sendo assassinada pelo próprio filho no interior da residência, foi preso em flagrante pela polícia militar. Dona Rosângela Josefa, que situação, né? Realmente chama atenção, repercute e lamentar o filho ter a vida da mãe, né?
2: Com certeza, né? É uma tristeza muito grande para a família, né? Para as pessoas que conheciam ela aqui do bairro, né? Porque hoje em dia é uma tristeza muito grande nesse mundo que a gente vive, né? Quando a gente espera com uma pessoa assim desconhecida, mas o próprio filho fazer isso com a mãe é um cara sem noção, um psicopata, né? Que é uma pessoa dessa retuchando de gente, isso é um bicho, fazer isso com a própria mãe, né? Se ele fez com a mãe, com outra pessoa que ele faz pior. Então é triste, lamentável.
1: E é para cuidar, dar carinho, né?
2: Com certeza, né? Mãe, a gente quer dizer mãe é tudo, né? Mãe, primeiramente Jesus, segundo a nossa mãe, né? E o cara vem fazer uma coisa dessa é sem explicação.
1: E que revolta todo mundo, né?
2: Com certeza, gente, né? Com certeza, revolta. Revolta a população toda.
1: Uma mãe indefesa, com essa idade, né? Ser assassinada em residência. Então a polícia chegando até o mesmo. O bom de tudo isso é isso aí, né? Prendendo, né?
2: Com certeza, né? A justiça da terra ainda está aqui, né?
3: Muito bem, só podia estar fora de si, não podia beber, né? Tem problema psicológico, essa é a informação, o delegado falando que ele não podia beber. Mas foi um caso que realmente chamou muita atenção. Pessoas como essa não podem estar sozinha com uma pessoa, principalmente de idade. Tem que ter alguém, né? E de repente surtou, não sei se é a primeira vez que isso acontece, mas esse fato realmente teve uma repercussão muito grande. Olha, deixa eu trazer detalhes, porque teve um feminicídio em Passira e o cara matou a mulher através de tiros e terminou sendo preso. Josival foi até a cidade de Passira.
4: Olha, este feminicídio aconteceu no sítio Poço do Pau, na zona rural de Passira, uma comunidade que fica a 6 quilômetros da cidade. Segundo informações da Polícia Civil e também da Polícia Militar, o homicídio, o feminicídio, teria acontecido durante a madrugada, na casa onde o casal morava. A vítima, Maria Alves da Silva, de 36 anos de idade, era de Bonância e estava morando há pouco tempo no sítio Poço do Pau com um companheiro. O suspeito, o Daniel Gomes da Silva, de 48 anos de idade, teria matado com pelo menos 4 disparos de revólver calibre 38 a companheira. Os tiros foram na cabeça e no tórax. Segundo informações da Polícia Civil, no momento em que o crime aconteceu, a mãe do Daniel também estava na casa. A polícia foi acionada nas primeiras horas da manhã, seguiu ao local e o suspeito já havia se evadido. A informação da Polícia Militar é que o Daniel já teve passagem pela polícia, pela prática de homicídio. Ele teria seguido para a cidade de Carpina, onde se entregou ao efetivo da PM. A arma do crime ainda não foi localizada. A Polícia Civil continua as diligências em busca também desta arma. Há poucos instantes, nós encontramos o delegado aqui da cidade, né, da cidade de Passira. Ele disse que as investigações continuam, o suspeito vai ser ainda interrogado. Algumas testemunhas vieram aqui, foram trazidas para a delegacia de Passira, onde foram ouvidas, mas as informações dessas testemunhas é que o casal estava morando há pouco tempo, eles tinham montado uma academia lá no sítio Poço do Pau, e essa academia era bastante movimentada. Nós chegamos, inclusive, lá na comunidade, o José Hilton Bezerra e eu, conversar com algumas pessoas, principalmente mulheres, todas muito chocadas com o crime, né? Eles disseram que conheciam o casal de vista, quando passava, cumprimentava, principalmente a mulher, a Maria Alves, era uma pessoa bastante simpática. Eles estão revoltados com o que aconteceu. Tentamos gravar com algumas pessoas, mas assustadas, elas preferiram não falar, não gravar sobre o caso, disseram apenas que estavam revoltadas com esse crime. Então nós estamos nesse momento na delegacia de Passira, aguardando justamente mais informações com relação a este caso de feminicídio

0: que aconteceu durante a madrugada. O corpo foi retirado pela equipe do ICIML por volta de 11h30, 11h40, segundo informações também de moradores. A casa onde o casal morava, né, está fechada, apenas dois pets ficaram lá na residência. A mãe do suspeito também foi trazida para prestar depoimento. A informação é que ela estaria muito nervosa. E a gente segue aqui de Passira para buscar mais informações sobre mais um caso de feminicídio vitimando uma jovem mulher de 36 anos de idade, a Maria Alves da Silva, e o suspeito Daniel, que se entregou à Polícia Civil já na manhã de hoje. Ele já havia sido preso pela prática de homicídio, segundo informações da Polícia Militar, né, já tinha cumprido pena pela prática de homicídio, e agora este feminicídio, ele acabou matando a própria companheira, o suspeito de ter matado a própria companheira. Ele chegou inclusive a confessar, né, no momento em que se apresentou de forma espontânea, porém a Polícia Civil daqui de Passira vai seguir para a delegacia onde ele está, lá na região na Mata Norte de Pernambuco, onde ele será ouvido oficialmente pela equipe da delegacia aqui de Passira. O sítio, o Poço do Pau, é uma comunidade, é uma vila. É uma vila relativamente grande. Então eles alugaram dois imóveis, alugaram o prédio da academia, uma garagem que fica bem no centro lá da comunidade, e alugaram uma casa também onde estavam morando. Então montaram essa academia. A academia, segundo os moradores, era bastante movimentada, a movimentação era muito grande, e estavam tocando a vida, seguindo a vida. As testemunhas sobre o crime não informaram se houve algum tipo de discussão entre eles, né, se eles discutiram, se eles teriam, né, se eles entendido antes, se ela vinha sofrendo ameaça. Nada disso foi informado até o momento. O que foi informado é justamente isso: os vizinhos ouviram os disparos de arma de fogo. Quando ouviram os disparos, né, tomaram conhecimento em seguida através da mãe desesperada, a mãe do Daniel, que começou a gritar de forma desesperada. A polícia foi acionada. Quando chegou, a Maria Alves já estava morta. Olha, a Polícia Civil, que continua diligenciando, chega neste momento aqui na delegacia.
1: Na manhã desse dia 18 de agosto, a equipe da Polícia Civil e Polícia Militar tomou conhecimento de um feminicídio que ocorreu no sítio Poço do Pau, município aqui de Passira. Então a Polícia Civil e a Polícia Militar se deslocou até o local e passou a realizar diligências aí. Aí, durante a diligência, ficou constatado que o autor teve uma discussão aí com sua companheira, e nessa discussão ele pegou o revólver e efetuou em torno de 3 disparos de arma de fogo. Após esses disparos aí, o autor se evadiu em destino ignorado. A Polícia Civil, ao tomar conhecimento das informações aí, passou a realizar diligências aí, e conseguiu informações, e com o serviço de inteligência também, que ele estaria fugado aí, estaria na cidade de Carpina. Então, tanto a Polícia Civil e a Polícia Militar se deslocou até a cidade de Carpina e cercaram o bairro do Cajá, próximo à rodoviária, e depois a Polícia Civil conseguiu entrar em contato telefônico com ele. Diante disso, o autor do fato, ele resolveu se entregar. E com isso, a equipe da Polícia Civil realizou o auto de prisão em flagrante pelo crime de feminicídio, e o suspeito e o autor vai ser encaminhado para audiência de custódia, onde ficará à disposição da justiça.
2: Tá aí o Josival trazendo detalhes a respeito desse fato. Olha, de ontem para hoje, 4 pessoas foram assassinadas, 2 no interior e 2 na capital. Agora já são 137 pessoas assassinadas durante o mês de agosto. Deixa eu trazer detalhes, porque teve uma garotinha de 8 anos que sofreu um acidente. Ela foi arremessada, talvez estava sem um cinto. A mãe estava com um carro e terminou batendo em um cachorro aqui na 232, no plantão, no antigo plantão da Polícia Rodoviária Federal. aqui na chegada da cidade. Vamos trazer detalhes com o Jean Ferreira.
3: Uma grande fatalidade o que aconteceu com essa garotinha de apenas 8 anos de idade, né, que deixou toda a comunidade, né, bastante abalada lá onde ela morava, no bairro São José, aqui na cidade de Caruaru, né. A Radassa Vital, que tinha 8 anos, ela seguia com a mãe pela BR-232 aqui em Caruaru, ali na altura do antigo posto da Polícia Rodoviária Federal. E por volta de meia-noite, quando ela seguia para ir buscar o esposo e também o outro filho que estavam no trabalho, essa mulher colidiu com um cachorro que estava na pista e acabou, né, perdendo o controle ali do veículo, saiu com esse carro dessa rodovia e foi ribanceira abaixo, né, acabou capotando. Infelizmente, a Radassa, ela estava sem o cinto de segurança e isso fez com que ela fosse arremessada para fora do carro. Essa menina, infelizmente, sofreu vários ferimentos e foi socorrida juntamente com a mãe para o Hospital Regional do Agreste, aqui na cidade de Caruaru. A mãe sofreu apenas escoriações e hoje, infelizmente, devido à gravidade do quadro, essa menina acabou não resistindo e veio a falecer. A notícia da morte da Radassa chamou a atenção, chocou toda a comunidade do bairro São José e também do bairro Cidade Jardim, né, a comunidade escolar onde ela estava cursando o terceiro ano do ensino primário. Fizeram homenagens, né, justamente porque ela era uma menina bastante carinhosa, uma menina bastante amada por todo mundo, né. O corpo dela foi levado para o Instituto de Medicina Legal aqui na cidade de Caruaru e o pai dela esteve lá para fazer a liberação do corpo e bastante abalado. Ele agora vai relatar, né, como é que tem sido, né, esses dias, como é que ficou sabendo do acidente que vitimou a própria filha. Acompanhe.
4: Minha esposa estava indo me buscar e buscar o nosso filho, aí ela acabou colidindo com um cachorro. Perdeu o controle do veículo, desceu a ribanceira e capotou o veículo.
2: É o plantão de polícia pela Jornal de Caruaru. Ontem a gente falava aqui sobre aquela tentativa de feminicídio, o cara deu mais de 30 facadas, o Reginaldo trouxe os detalhes, mas o nosso Josival foi procurar a delegada para falar sobre o caso. Vamos ouvir.
5: A tentativa de feminicídio aconteceu no bairro do Salgado, em Caruaru. A equipe da Delegacia da Mulher, comandada pela doutora Érica Feitosa, foi acionada e conseguiu prender o suspeito em flagrante, um homem de 26 anos de idade. O crime teria sido praticado na presença de uma criança de apenas 2 anos. A vítima, de 27 anos, ela foi levada para o hospital. Nós estamos com a delegada Érica Feitosa, que nos traz mais informações. Doutora, mais um caso de feminicídio tentado, e o que teria motivado, doutora?
6: Até agora a gente só tem a versão dele, né? Não temos a versão dela, visto que ela ainda está hospitalizada. Mas ele alega que ele tinha ido à casa dela, né? E lá ele teria visto alguma coisa que não teria gostado no celular dela. E aí avançou para cima dela com a faca. Então ele confessa o crime, mas ele relata que a motivação teria sido essa. Né? De outra banda, ela, quando ela foi internada, a gente ainda conseguiu um vídeo dela no hospital, ela disse que não estava mais relacionando com ele e que ele teria ido lá tentar reatar o relacionamento, momento em que, diante da negativa, foi para cima dela.
5: A jovem, ela foi atingida com quantos golpes?
6: Não sabemos ainda, foi solicitado lá o traumatológico dela, então o IML que vai trazer para a gente essa informação, porque no momento do socorro ela estava bastante ensanguentada, então não era possível contabilizar a quantidade de lesões que ela possuía, e aí quando aportar esse lado, aí a gente vai ter uma informação mais precisa.
5: Doutora, são muitos relacionamentos abusivos e esse parece ser mais um caso de relacionamento abusivo. A senhora disse que ele teria pego o celular da vítima, que por si já é um abuso.
6: E já é uma violência. Já mostra ciúmes, né? Já mostra que ele não é um relacionamento sadio em que há uma confiança. E esse relacionamento deles é um relacionamento antigo, já tem mais de, acredito, 10 anos, entre 10 e 12 anos. Eles têm 2 filhas e ela estaria grávida de uma terceira ou de um terceiro. Assim, mostra que eles são pessoas jovens, então eles começaram a se relacionar muito cedo. E, infelizmente, né, excesso de ciúme, falta de maturidade, a falta de entender que terminou a relação e ainda continua se arrastando. Infelizmente, a gente vê situações dessa natureza.
0: A vítima está gestante de 2 meses?
6: A informação que temos seria essa, né? Mas, como eu disse, a gente precisa de um laudo oficial e isso foi solicitado e estamos aguardando.
0: Doutora, de fato, a criança que...

0: e presenciou, uma criança teria presenciado as agressões à faca. Seria filha do casal?
1: Sim, seria uma filha do casal de 2 anos.
0: E aqui em depoimento, ele confessou tudo de uma forma muito tranquila? Como ele se apresentou?
1: Ele disse isso que eu falei para ti, ele confessa o crime e ele teria se apresentado na delegacia do plantão. E aí policiais de plantão trouxeram ele para cá, para a delegacia da mulher, onde já tinha sido instaurado o boletim de ocorrência. E aí, diante disso, não foi possível realizar a prisão em flagrante dele, que há uma vedação legal de realização de flagrante quando o autor se apresenta espontaneamente, mas mesmo assim a gente representou pela prisão, prisão preventiva, diligenciou e conseguiu cumprir esse mandado.
0: Há histórico de agressões anteriores?
1: Sim, há histórico de agressões verbalizadas pela família, mas registros aqui na delegacia da mulher havia 2 e não eram de agressões físicas, certo? Mas havia procedimentos deles aqui, 2 outros procedimentos de ameaça e tal, mas de agressões físicas não havia registro de lesão aqui, não.
0: A vítima teria pedido medida protetiva em algum momento?
1: Sim, teria pedido essas medidas protetivas, mas as informações é que ela teria reatado o relacionamento e aí, infelizmente, as medidas não valeriam, né, nesse sentido.
2: Bora pro intervalo, a gente volta já. É coisinha pequenininha, não sai daí não.
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1: Givanildo Silveira.
2: Muito bem, a gente retorna no plantão de polícia só para dizer tchau. Não dá mais tempo para nada. Um abraço para todo mundo. Se Deus quiser, a gente volta amanhã com mais um plantão.

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2: E a exemplo do que aconteceu no começo do jogo, quando o Rian tirou uma bola em cima da linha, salvando o Náutico, o mesmo aconteceu no transcorrer do primeiro tempo. O Náutico também teve esse problema. O Ceará teve direito a fazer um gol, mas foi salvo em cima da linha também. Então, na verdade, o Ceará fez isso no primeiro tempo, o Náutico fez isso também no primeiro tempo, mas logo no transcorrer mais adiante da partida. Apesar do domínio alvirrubro, o gol do Náutico demorou a sair. O Náutico abriu o placar no último lance, com o zagueiro Léo Índio de cabeça. Nesse lance, já aos 53 minutos, a bola parada de Jean Carlos funcionou. Em cobrança de falta, ele mandou a bola na área e Léo Índio desviou de cabeça. E o Náutico terminou o primeiro tempo na vantagem, com o placar de 1-0. Já o segundo tempo não teve a mesma movimentação do primeiro. E o Ceará melhorou em função das mudanças feitas pelo técnico Daniel Paulista. Mesmo assim, foram poucas as chances criadas pelo Vozão. E por falar em mudanças, o técnico do Ceará foi forçado também no segundo tempo a tirar o goleiro Richard, que sofreu uma pancada na cabeça pouco antes do gol do Náutico no primeiro tempo. Também no segundo tempo da partida, o árbitro Afro Rocha de Carvalho Filho cometeu dois equívocos, quando anulou dois escanteios, um a favor do Náutico, outro a favor do Ceará. Ele fez o sinal do VAR com as mãos, indicando interferência do VAR. Mas ele esqueceu que a nova regra de reversão de escanteios não está no pacote das mudanças colocadas em práticas pela CBF. Essa mudança em especial dos escanteios só será aplicada em 2027. Então, minha gente, com o resultado, o Náutico chega aos 30 pontos e se afasta da zona de rebaixamento. No momento, o Timbu tem 7 pontos de vantagem para o Avaí, que abre o Z4 da 17ª posição. E, inclusive, joga logo mais, hein? Nesta quarta-feira, hoje, em casa, contra o Sport. E o Ceará se mantém próximo à área de risco e pode entrar na zona de queda caso o Avaí vença o jogo para o Sport. O Náutico, com esse resultado, chega aos 30 pontos e se afasta da zona de rebaixamento. E volta a correr atrás da bola no próximo domingo, quando enfrenta o São Bernardo fora de casa pela 24ª rodada da Série B. Para encerrar, a gente lembra mais uma vez que hoje tem Sport em Florianópolis, vai jogar contra o Avaí às 7h30 da noite na Ressacada pela 23ª rodada da Série B. O Sport atravessa uma sequência maravilhosa de 6 partidas sem perder na competição. No período, somou 2 vitórias e 4 empates e está se recuperando tecnicamente. Esse desempenho favoreceu ao clube na disputa pelas primeiras posições da tabela. É isso aí, minha gente. Muito obrigado a todos. Sigam aqui na programação da Rádio Jornal. Vai começar agora o primeiro tempo do Assunto é Futebol. Comando Haroldo Costa. Boa tarde, Recife. Boa tarde, Brasil.
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3: Em Pernambuco, meio-dia, 39 minutos.
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3: 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Hoje é quarta-feira, 19 de agosto de 2026. Quarta-feira de Campeonato Brasileiro Série B. Bola rolou ontem e a bola vai rolar hoje de novo. E agora você vai ouvir os destaques, as manchetes do programa de hoje. Esporte, o Alex Santos.
6: E tentando aproveitar o bom momento vivido na competição, o Esporte vai tentar hoje à noite emplacar a terceira vitória consecutiva na Série B. Técnico Gilmar Dalpozo, sem Barleta, pode promover até três modificações na equipe considerada titular.
3: Náutico, Raldinei Alves.
7: Náutico volta a vencer, bate o Ceará e abre 7 pontos de vantagem para a zona de rebaixamento. Técnico Hélio dos Anjos fala sobre como manter o padrão de atuação nas próximas partidas. Atacante Vinícius voltou a entrar em campo com a camisa alvirrubra e já avaliou a fase que o clube está vivendo.
3: Santa Cruz, Igor Moura.
8: E elenco tricolor começando nesta quarta-feira a treinar na Arena, palco da decisão de sábado diante do Caxias. Santa pode encaminhar muito bem classificação no G8 em caso de vitória diante do Grená e pode até terminar a rodada matematicamente classificado. Meia, que pertence ao tricolor, está voltando do ABC após acesso na Série D. Santa aguarda destino de outros 2 clubes para repatriar outros 2 atletas com o contrato com Santa.
3: Campeonato Brasileiro Série B, rodada 23 da competição, Londrina e Atlético Goianiense empatam no interior do Paraná. Goiás perde em casa para o Juventude. Equipe de Caxias do Sul assumiu a vice-liderança no Campeonato Brasileiro Série B. Hoje a bola volta a rolar na Série B do Campeonato Brasileiro, na continuidade desta rodada 23. Teremos o time do Esporte em campo e também outros confrontos que a gente vai acompanhar para você já já. Destaque também para a Copa Sul-Americana. São Paulo se classifica e vai enfrentar o Boca na segunda fase da Sul-Americana. O time do São Paulo venceu o jogo no Morumbi diante da equipe do Bolívar. E na Libertadores da América, Fluminense se classifica na Argentina. Classificação dramática do Fluminense para as quartas de final. Hoje tem o Palmeiras lutando por classificação depois de empate em São Paulo. E o confronto entre Cruzeiro e Flamengo. Só um vai seguir para as quartas de final da Libertadores da América. 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Elivelton Henrique, Big Alves, Eduardo Silva.
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0: 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Meio-dia, 48 minutos. Ontem a bola rolou no Campeonato Brasileiro. Hoje tem mais Campeonato Brasileiro Série B. Tá tudo aqui. Agora você vai ouvir as notícias do nosso futebol. 7:30 em Florianópolis, Avaí Esporte. O Alex Santos.
1: Valeu! Muito boa tarde para você, boa tarde para todo mundo que está ligado aqui no Assunto é Futebol Primeiro Tempo. E o Sport entra em campo hoje à noite, 7:30 no estádio Ressacada, contra a equipe do Avaí, pela 23ª rodada do Campeonato Brasileiro da Série B. O Leão da Ilha daqui de Recife encarando o Leão da Ilha de Floripa. E o que chama atenção é que o Avaí está na zona de rebaixamento. É o primeiro time a figurar no Z4, 17ª colocação, com 23 pontos conquistados. Enquanto isso, o Sport do outro lado, tentando aproveitar o bom momento que vive na Série B e vai tentar emplacar aí uma terceira vitória consecutiva. E o que chama atenção é que a abertura da rodada acabou favorecendo o Sport em dois resultados, mantendo o Leão nesse momento entre os 6 melhores classificados na pontuação. Ontem, o Londrina empatou com o Atlético Goianiense. O Dragão de Goiânia poderia ter ultrapassado o Sport, mas o 0-0 segurou a equipe lá atrás. Outro resultado favorável, a derrota do Goiás para o Juventude. No finalzinho do jogo, o Goiás que poderia também ultrapassar o Sport na tabela de classificação. Então, tudo já começou bem, quiçá o resultado de hoje à noite também seja positivo. Mas tem que ter atenção total, porque a equipe do Avaí, ele vem de uma vitória fora de casa. Só para se ter uma ideia, após duas derrotas consecutivas, ele conseguiu vencer o jogo e isso acabou dando aí ao técnico Alan Al uma esperança de, quem sabe, no jogo de hoje contra a equipe do Sport, fugir dessa temível zona de rebaixamento. E o técnico Gilmar Dal Pozzo não vai poder contar com algumas peças fundamentais, como, por exemplo, o atacante Cristian Barleta. A lesão na coxa ficou aqui na capital pernambucana se recuperando. E mudanças podem acontecer. No lugar do Cristian Barleta, existem duas possibilidades: ou Marlon Douglas ou Diego Hernandes, e no meio de campo também pode ter o retorno de Biel. E aí ficaria Biel ou Diego Hernandes. São apenas suposições. Na ala direita, sabemos que o técnico deve manter o Claudinho para dar sequência a ele. Mesmo com o Augusto Pucci voltando, depois de cumprir suspensão automática, o Claudinho deve ganhar essa sequência. O provável time do Sport: Thiago Couto, Claudinho, Kaique Almeida, Marcelo Aju e Felipinho, Zé Gabriel, William Oliveira, Ibel Fonseca ou Diego Hernandes, e na frente, Marlon Douglas ou Diego Hernandes, Perotti e o Cleisson. Mas vamos ouvir o técnico Gilmar Dal Pozzo falando justamente nessa possibilidade da equipe entrar em campo com dois meias.
2: Todas as possibilidades, elas existem, de jogar Diego Hernandes, Alano. É, então existe essas possibilidades, sim, e fazer a melhor escalação, ter a melhor escalação, melhor plataforma de jogo, a melhor estratégia para o próximo adversário. Tem sido uma sequência muito dura e essas duas vitórias são muito importantes para nós, e acredito que é o sentimento do torcedor também, aproveitar e comemorar esse bom momento que a gente está tendo na competição.
0: O Dal Pozzo aproveitou para responder se hoje o Sport está já com a cara dele.
2: Sim. Com todas essas modificações, com plataforma diferente, com comportamentos diferentes, com a bola, sem a bola, bola parada, tudo aquilo que a gente tem que melhorar, agora posso dizer que é um trabalho mais meu. Por isso que eu estou muito confiante para a sequência da competição. O Sport tem que ter a humildade de reconhecer que do outro lado tem um adversário que tem um propósito, que quer vencer o jogo, e não é porque ele está numa zona de rebaixamento que a gente vai menosprezar o adversário. Então, essa associação entre a humildade de reconhecer e a grandeza que é o esporte, ter ambição também. Mesmo com essa sequência de 6 jogos de invencibilidade, é muito pouco para aquilo que a gente quer. Mas é um processo de consolidação. E a gente sabe, os trabalhos eles têm início, meio e fim. A gente sabe aonde vai acabar. E onde vai acabar, eu estou muito

0: confiante.
1: Sobre o adversário de hoje à noite, o Avaí, ele pede cautela.
0: Esses times que estão lá debaixo, no Z4, na zona de rebaixamento, eles têm um objetivo bem claro de sair daquela situação. Então são equipes que competem muito, que lutam muito, que não desistem, porque o campeonato ainda é longo. Então nós vamos encontrar dificuldade. E se a gente tiver essa mentalidade, com certeza a gente vai ter êxito nessa sequência.
2: Pronto, aí está o técnico Gilmar Dal Pozzo conversando com a gente aqui no Assunto é Futebol, primeiro tempo.
3: Avaí Esporte, 7:30 da noite na Ressacada em Florianópolis com Marcelo Araújo, Edinaldo Santos, o Alex Santos e Leonardo Borges aqui na sua Rádio Jornal. Campeonato Brasileiro Série B, essa é a rodada 23 que começou ontem. Como o Alex já falou, Londrina e Atlético Goianiense empataram por 0-0 no Vitorino Gonçalves Dias em Londrina, no interior do Paraná. Londrina 0, Atlético Goianiense também 0. E no Ailê Pinheiro, em Goiânia, derrota do Goiás para o Juventude. Juventude subindo na tabela. Goiás 0, Juventude 1, o placar final. Nesse momento, a liderança é no Criciúma com 43. Criciúma está com jogo a menos, vai jogar na rodada ainda. O Juventude agora é o segundo colocado com 42. O Vila Nova é o terceiro com 37, mas com um jogo a menos. O Fortaleza é o quarto com 36 e um jogo a menos. O Operário de Ponta Grossa é o quinto colocado com 35, um jogo a menos. E o Sport está fechando o G6, 35 pontos também com um jogo a menos. Vamos então para os jogos de hoje. Além de Avaí Sport às 7:30, a bola vai rolar no Castelão. 7:30 da noite tem Fortaleza e São Bernardo. São Bernardo que é o próximo adversário aí do Náutico no domingo. Fortaleza e São Bernardo no Castelão, 7:30. Às 8:30, hoje na Arena Pantanal, o Cuiabá recebe o Operário de Ponta Grossa. Às 8:30, no Onésio Brasileiro Alvarenga, em Goiânia, o Vila Nova enfrenta a Ponte Preta. E ainda hoje, muitos jogos hoje nessa quarta-feira de Série B, às 9:30 da noite, em Ribeirão Preto, no Estádio Santa Cruz, o Botafogo enfrenta o Criciúma, que é o líder. Portanto, esses são os jogos de hoje da rodada 23. Essa rodada só termina amanhã, né? Com dois jogos, Atletique e CRB em São João del Rei, no interior de Minas Gerais, e em Novo Horizonte, o Novo Horizontino recebe o América Mineiro. Zona de rebaixamento, o Avaí é o 17º, o Londrina é o 18º, o América Mineiro segue em penúltimo, a Ponte Preta na última colocação. Portanto, é a Série B, rodada 23 do Campeonato Brasileiro, toda nesse meio de semana, começou ontem. Mais jogos hoje, você vai acompanhar com o Scratch e a rodada termina amanhã. Em Pernambuco, 5 minutos para 1 da tarde. E o Timbu ganhou do Ceará, ganhou do Vozão nos aflitos numa noite chuvosa. Raul Dinei Alves.
4: Muito boa tarde para você e para todo mundo que está nos acompanhando aqui na Rádio Jornal. Ontem o Náutico entrou em campo contra a equipe do Ceará e venceu pelo placar de 1-0. O jogo foi no Estádio dos Aflitos, um resultado importantíssimo para os alvirrubros, que agora abriram 7 pontos de vantagem em relação ao Avaí, 17º colocado, o primeiro time dentro da zona de rebaixamento. O Avaí, aliás, vai ser o adversário do Sport no jogo de hoje. Então, um resultado bom para o Náutico seria, inclusive, uma vitória do Sport lá na Ressacada, porque o Náutico terminaria a rodada com essa vantagem em relação à zona de rebaixamento. O Náutico, com essa vitória diante do Ceará, alcançou uma marca positiva. É tudo questão de ponto de vista, de recorte. Nos últimos 5 jogos, nenhuma derrota. O Náutico já está 5 jogos sem perder. São 3 empates e 2 vitórias na Série B do Campeonato Brasileiro. O técnico Hélio dos Anjos foi perguntado na entrevista coletiva depois do jogo o que pode ser feito para que o padrão de desempenho positivo que o Náutico teve ontem contra o Ceará se mantenha nas próximas rodadas.
5: Vamos partir do princípio. Isso eu tenho certeza, que ninguém está aqui achando que nós, a partir de agora, seremos os melhores do mundo, nada disso, os melhores da competição. Mas vocês vão de convir comigo que o retrato colorido do Náutico é esse aqui. Na maioria das vezes, nós jogamos assim. E não foi somente jogando em casa, não. Até mesmo fora de casa, nós jogamos assim. Então, a parte emocional do trabalho hoje, ela foi um pouco prejudicada, porque tinha muita dúvida até de acontecer o jogo. Eu não gosto disso, porque todo mundo fica um pouco... Vai ter, não vai ter, você entende? Então nós tínhamos uma posição, até mesmo do próprio Ceará, né, que o presidente achava deles, também achava que seria melhor não ter o jogo.

0: no momento que nós estávamos entrando para as palestras, para tudo. Mas eu falei uma coisa para eles que é muito importante, que eu carrego na minha vida: paixão pelo que você faz e coragem. Eu acho que nós temos que fazer assim a nossa vida profissional e a vida pessoal também. Então eu falei essas duas palavras para eles, dei bastante ênfase nisso, só não dei um toque na palestra lá. A palestra minha hoje, acho que foi uma das mais curtas da minha vida. Ela durou 24 minutos, né? 26 minutos. E eu falei muito da questão paixão, da questão coragem, mais aqui no vestiário. E a gente ficou, acima de tudo, feliz, porque esse grupo não merece passar pelo que passa, muitas vezes. Mas somos nós que damos isso mesmo para a gente, né? Se teve pressão essa semana, foi nós que oferecemos essa pressão. Então nós não temos que julgar quem faz a pressão, nós não temos que julgar quem critica. Nós temos que agir. E nós procuramos agir dessa maneira. Eu acho que o grupo reagiu muito bem. O grupo sabe e tem conhecimento dos nossos problemas, né? Nós temos problemas, nós temos dificuldades naturais do clube. E a gente tem que encarar isso como uma oportunidade na vida. Então, eu acho que todos eles estão tendo a oportunidade de jogar no Náutico. E todos eles têm que fazer isso com muita paixão e, acima de tudo, com muita alegria.
1: Muito bem. Palavras de Hélio dos Anjos, técnico do Náutico. Na coletiva, ele também elogiou o desempenho do Léo Índio, que foi o autor do gol da vitória alvirrubra contra a equipe do Ceará. O público não foi lá dos melhores. Apenas 3.383 torcedores foram ao Estádio dos Aflitos. Certamente o público afetado também pelas chuvas que caíram no Recife durante todo o dia de ontem. Quem falou com a gente na saída de campo foi o atacante Vinícius. Voltou a entrar em campo com a camisa do Náutico, se recuperou de lesão e falou sobre a fase da equipe alvirrubra.
2: E agora acostumar com as vitórias, né? A gente defende o Clube Náutico, tem que colocar na cabeça que tá pouco. Essa é a minha opinião, tá pouco. A gente consegue mais, a gente consegue se doar mais, a gente consegue mais histórias, mais jogos bons, né? E mais desempenho. Eu acho que hoje o time está de parabéns, todos de parabéns. Gladiaram demais, criaram muitas chances, né? E saímos vitoriosos, seguramos a vitória. Na hora que teve que sofrer, sofremos juntos, todos juntos. E time que é vencedor, que quer sair de uma situação difícil, é isso. Sobre a minha volta, muito feliz, extremamente feliz, né? Eu sempre confiei muito no meu profissionalismo, na minha identidade como profissional, como pessoa, né? No meu caráter, como eu levo a minha carreira. Então eu não tinha dúvidas que eu ia voltar antes do tempo, porém com saúde, né? com segurança.
1: Muito bem, palavras de Vinícius, atacante do Náutico. São os destaques do Timbu aqui no Assunto é Futebol Primeiro Tempo.
3: Tudo bem, a gente volta para falar da Libertadores da América. Momento decisivo da Libertadores, oitavas de final, jogos decisivos hoje. Vamos destacar a Libertadores da América. Ontem, na Libertadores, tivemos a Universidade Católica perdendo para o Estudiantes. Universidade 0, Estudiantes 3. E o Estudiantes classificado, o time do Estudiantes. O primeiro jogo foi empate por 1-1, no agregado 4-1 para o Estudiantes. Passa o time de La Plata para a próxima fase, para as quartas de final da Libertadores. Libertadores da América. Tivemos ontem o Tolima, da Colômbia, perdendo em casa para o Independiente Del Valle do Equador. Tolima 0, Independiente Del Valle 1. A decisão só vai ser na próxima terça-feira. Acontece que todo mundo sabe, semana passada tivemos um terremoto na Colômbia e aí os jogos foram adiados. Então, esse aqui foi apenas o jogo de ida. O jogo da volta somente na próxima semana. Libertadores da América. O time do Fluminense se classificou. Foi um empate dramático. Fluminense com homem a menos conseguiu fazer 1-1 com o time do Independiente Rivadavia. O jogo foi para os pênaltis. Lembrando que no Maracanã o primeiro jogo foi 0-0. E no jogo da volta ontem, Independiente Rivadavia 1, Fluminense também 1, lá no Malvinas Argentinas, em Mendoza. 1-1 placar final. Nos pênaltis, brilhou o goleiro Fábio, 45 anos. E o final foi Independiente Rivadavia 4, Fluminense 5. Fluminense classificado para as quartas de final da Libertadores da América. Agora vamos para os jogos de hoje. Hoje teremos Coquimbo Unido e Platense. O jogo da volta.

0: primeiro jogo, empataram por 1-1. 19h esse jogo. Hoje, Palmeiras em jogo decisivo. Depois do empate por 1-1 com o Cerro Porteño no jogo de ida, o jogo da volta hoje no La Nueva Olha, Cerro Porteño e Palmeiras, 19h, valendo vaga nas quartas de final. Palmeiras tem que vencer o confronto. Se empatar, é pênalti. E hoje também teremos um jogaço, né? O Flamengo e Cruzeiro, o jogo da volta no Maracanã, 21h30. No primeiro jogo, empate por 1-1 em Belo Horizonte, Cruzeiro e Flamengo. Hoje o jogo da volta, Flamengo e Cruzeiro, valendo uma vaga nas quartas de final. Amanhã joga o Corinthians, amanhã joga o Mirassol, são os brasileiros na Libertadores da América. Em Pernambuco, 1-4. Notícias do Santa Cruz com Igor Moura.
1: Valeu, boa tarde, um abraço forte para você e para todo mundo ligado aqui na Rádio Jornal. Uma quarta-feira de treinamento para o elenco do Santa num local diferente do habitual nessa temporada até aqui. Ontem o Santa treinou pela manhã no Arruda, anteontem, segunda-feira, teve reapresentação no Arruda em um treinamento à tarde, e a partir de hoje, até a título de adaptação do elenco do Santa no gramado diferente que a Arena tem em relação ao Arruda, jogadores treinando na Arena de Pernambuco. Pedido foi feito pelo Departamento de Futebol ao Bruno Rodrigues, que entrou em contato com a organização da Arena e conseguiu essa liberação para que o Santa treine no palco do jogo decisivo do próximo sábado contra o Caxias, até para os atletas irem se adaptando ao gramado da Arena, que, convenhamos, é um gramado de menor qualidade ao que o Santa tem hoje nas Repúblicas Independentes do Arruda, onde o elenco treina diariamente. Treinamentos vão até a próxima sexta-feira, depois concentração total para o jogo do sábado contra o Caxias, e Caxias estreando treinador nesse duelo pela penúltima rodada da Série C, na sua primeira fase, né? William de Matia assumiu o time, foi apresentado ontem pela manhã, assumindo a equipe no lugar do demitido Marcelo Cabo. Santa sem nenhum problema físico, clínico ou por ordem disciplinar para esse duelo, o Santa também ganhando reforço para essa reta final da primeira fase da Série C. O meia João Pedro, meia canhoto, né, que chegou a ser emprestado pelo Santa Cruz ao Retrô, onde foi campeão brasileiro da Série D, onde conseguiu acesso neste último fim de semana com o ABC, passando pelo Nacional de Manaus. Ao todo na temporada, João Pedro, que esteve emprestado à equipe potiguar, 32 jogos, 2 gols marcados e 2 assistências. Na Série D do Brasileiro, 16 jogos e 1 gol marcado. Santa, que vai aguardar, depois de receber o João Pedro, o destino de CSA e Goiatuba. Por quê? Porque o Santa pode repatriar tanto o Viniora como o Matheus Melo, a depender do destino coral nesta Série C do Campeonato Brasileiro. Santa Cruz conseguindo classificação, a tendência é grande do Santa Cruz repatriar o Viniora, para ser mais uma peça para o técnico Christian de Souza. Em 18 jogos no ano, o atleta fez 4 gols. No Goiatuba, 4 gols marcados em 13 jogos. Na Série D do Brasileiro, com 2 assistências. Um dos principais destaques do Goiatuba, que perdeu nos pênaltis para o Asa de Arapiraca o jogo da classificação para a Série C da próxima temporada. O Goiatuba agora vai enfrentar o São José de Porto Alegre para ver se sobe ou não. E o Matheus Melo, outro atleta que tem seus direitos vinculados ao Santa, está emprestado ao CSA, onde nessa temporada marcou 7 gols em 29 jogos. Desses gols, 3 marcados na Série D do Brasileiro. Matheus Melo vai jogar o playoff da Série D com o CSA, enfrentando o Nacional de Manaus. E após a participação do Azulão do Mutange na Série D, o Santa vai decidir se vai repatriar ou não o meia Matheus Melo. Agora, a gente escuta aqui o técnico Christian de Souza falando sobre essas duas últimas rodadas. Como fazer? Como proceder? Para que o jogo ruim que o Santa fez, mais uma derrota em casa contra o Maranhão, não impacte diretamente nesse próximo duelo contra o Caxias e também no duelo contra o Anápolis, fechando a primeira fase da Série C.
2: Equilíbrio, ter uma análise muito tranquila e calma daquilo que está acontecendo, principalmente nos jogos em casa. É visível, né, a ansiedade dos jogadores, a ansiedade da equipe como um todo, e nós temos que passar por isso. Isso se passa com conversa, isso se passa com treinamento, com repetição, tá? E a gente vai A gente vai fazer isso nessas semanas que faltam aí, a gente vai buscar esse equilíbrio. E tá visível assim, o primeiro jogo que a gente conseguir ter um desempenho satisfatório e ganhar em casa, e a gente tira essa onda de negativismo, né? E transforma os jogos em casa em jogos que a gente possa pontuar.
1: Tá aí, portanto, palavras de Christian de Souza aqui conosco no Assunto é Futebol. Primeiro tempo.
0: Muito bem, a gente fala da Copa Sul-Americana. Copa Sul-Americana também fase oitavas de final, com jogos decisivos. O Boca Juniors, ele goleou o Deportivo Recoleta ontem no Defensores del Chaco. Deportivo Recoleta 0, Boca Juniors 4. No agregado, 7-1 para o Boca Juniors. O Boca está nas quartas de final. O São Paulo, que tinha empatado semana passada com o Bolívar, lá no Hernando Siles, 1-1 na altitude. Na cidade de São Paulo, no Morumbi, ontem derrotou o Bolívar 3-1, tomou um susto, fez 1-0, tomou um gol do Bolívar, mas depois reagiu no final e venceu por 3-1, 4-1 no placar agregado. O São Paulo está classificado para as quartas de final da Copa Sul-Americana. O São Paulo vai enfrentar o Boca Juniors. Hoje teremos no El Campín, em Bogotá, Santa Fé e River Plate. O que é que aconteceu aqui? Esse jogo ainda é jogo de ida. Deveria ser realizado na semana passada, mas como falei agora há pouco, tivemos o terremoto na Colômbia. Então, jogo de ida, 9:30 da noite no El Campín, Santa Fé e River Plate. Ainda a Copa Sul-Americana com decisão hoje para Atlético Mineiro e Bragantino. Semana passada, o Atlético ganhou do Bragantino lá no Cícero de Souza Marques, em Bragança Paulista. Hoje, o jogo da volta na Arena do Galo, em Belo Horizonte. Atlético Mineiro e Bragantino, 7 horas da noite. Ainda hoje, teremos o Montevideo City Torque enfrentando o Tigre. No Centenário, esse jogo, no Uruguai, 9:30 da noite. No primeiro jogo, o Montevideo ganhou lá do Tigre por 1-0 na Argentina. E o Botafogo joga amanhã, o Santos joga amanhã, o Vasco também joga amanhã. São os brasileiros na Copa Sul-Americana. Em Pernambuco, 1:00 da tarde, 10 minutos. Daqui a pouco, novo giro de notícias do nosso futebol aqui na Rádio Jornal.
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0: De volta aqui no Jornal para tirar os repórteres do Screte. Sport joga hoje, o Alex Santos.
10: De volta para confirmarmos a arbitragem para o jogo de hoje à noite entre Avaí e Sport. Arbitragem de São Paulo. João Vitor Gobi apitará o jogo, auxiliado pelo Rafael Tadeu Alves de Souza e pelo Leandro Matos Feitosa.
0: Náutico, Raldinei Alves.
11: O elenco do Náutico tem folga no dia de hoje e amanhã começa a se preparar para o duelo diante do São Bernardo. Partida marcada para o domingo, às 16h, fora de casa.
0: Santa Cruz, Igor Moura.
12: Isso, voltando para dizer que, com todos os jogos dessa rodada passada e com esses futuros jogos, os últimos 20 da primeira fase da Série C, se o Santa Cruz vencer o Caxias, vai chegar a 28 pontos e vai ter mais de 70% de probabilidade de classificar com esses mesmos 28 pontos, sem contabilizar pontuação alguma na última rodada, onde o Santa visita o Anápolis. É bom deixar claro também que se o Santa vencer o Caxias, existe possibilidade matemática de terminar a rodada classificado para o quadrangular.
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18: Minha gente, uma pergunta que pode se fazer a todos os técnicos, mas dificilmente eles respondem abordando todos os problemas, todos os requisitos. É o seguinte, o que fazer para um time se tornar regular dentro de uma competição? Porque dentro desta Série B, a gente vê com regularidade, o que é regularidade? É o time ter uma sequência de vitórias, o time também perde jogos, mas ganha mais que perde, e normalmente se mantém naquele patamar de pontuar em quase todas as rodadas. Porque dentro desta Série B, isso só está acontecendo, por enquanto, com o Criciúma, com o Juventude, e o Juventude foi uma mudança ocorrida exatamente ao longo da competição, mas que estabilizou, com Vila Nova, o Fortaleza, que teve esse crescimento e estabilidade, e o Operário, mas ninguém. Essas equipes conseguiram realmente se estabilizar e se mantém na parte de cima da tabela. As demais equipes não. O Sport agora está lutando, e joga hoje para isso, joga contra um time que está na zona do rebaixamento. O Sport vai jogar com o Avaí hoje pensando na terceira vitória. E essa terceira vitória daria uma certa estabilidade. E seria a prova dos 9 de que o time conseguiu o equilíbrio que todo treinador procura. Mas a resposta talvez seja, tem que ter um elenco com pelo menos 30 jogadores, ou de 28 a 30 jogadores, num nível técnico muito próximo, um time de boa qualidade. Ter sorte também de não contundir muita gente, de não perder jogadores. Isso é fundamental. Quer dizer, tem que ter um investimento para ter um time nesse nível. Porque isso aí vai permitir a que um jogador estando fora, o titular, o outro possa assumir a vaga dele sem abalar, sem impedir do time ter direito a conquistar uma nova vitória. Isso a gente não está vendo ainda no futebol de Pernambuco. O Sport e o Náutico, os dois têm uma sequência de 3 vitórias. No início dessa competição, o Náutico atingiu 3 vitórias, o Sport também, mas de lá para cá isso praticamente não foi possível. Então se abriu agora uma janela, e essa janela já está provendo tanto o Náutico como o Sport de jogadores que podem melhorar, e a prova é evidente. Eu começo inclusive falando nisso, exemplificando com o jogo de ontem do Clube Náutico Caparibe. O Náutico ontem já teve como novidade, quer dizer, não é da agora, mas desta janela de contratações, o Léo Índio, que é uma realidade hoje, para jogar com regularidade como zagueiro e como volante também. Outro jogador, Jean Carlos. É indiscutível que a chegada de Jean Carlos fez o Náutico retomar pelo menos aquela vontade de jogar bem e de se estabilizar outra vez. Alguns jogadores acrescentaram. O Borazzi também foi fruto dessa janela. Melhorou muito o Náutico no ataque. E Cauã, que não significou nenhuma contratação, mas é um garoto que não está maduro ainda, mas que tem uma perspectiva muito boa e está cobrindo a necessidade premente do Náutico, que estava sem centroavante. E é interessante como isso é uma coisa real. O Náutico estava sem centroavante. O Derek, para mim, estava jogando no lugar errado. E por quê? Porque ontem ele jogou como ponta, e não tem que ser ponta pela esquerda, ponta pela direita. Ele teve uma produção que queimou a língua de todo mundo. Nós estávamos já considerando o Derek um jogador plenamente descartável, porque teve jogo onde eu tive a oportunidade de comentar que ele sequer chutou em gol, a partida inteira sem uma finalização. É demais, mas ele estava como centroavante. Ontem ele apareceu como ponta pela direita e para mim foi o segundo melhor jogador na partida. O primeiro foi Juan Carlos, eleito inclusive o craque do jogo pelo Escreto de Ouro. E depois foi o Derek. E eu tenho plena satisfação de dizer isso. Até ontem, antes do jogo, eu colocava o Derek como um jogador inútil. Não estava servindo ao Náutico. No entanto, a partir de ontem a visão muda. Muda porque o jogador parece que encontrou o seu lugar de jogar. Fez até um gol. Coisa difícil, ele tem um gol pelo Clube Náutico Caparibe, ontem chegaria o segundo, mas o gol dele teve irregularidade, porque a bola bateu no braço e acabou sendo anulado, mas chutou muito em gol, serviu aos companheiros, participou do jogo associativo, porque o jogo do Náutico ontem foi um jogo importante do ponto de vista coletivo. O time tocou bola, fez transição controlada com a bola no pé, então o Náutico deu uma demonstração incrível. Agora, o que nós vimos para comparar? O último jogo do Náutico, antes deste de ontem com o Ceará, foi com a Ponte Preta, lanterna do campeonato. O Náutico empatou em 1-1 e fez um jogo horrível, talvez o pior. E na partida de ontem fez provavelmente o melhor desta Série B. Então, isso é uma oscilação. Como parar isso? O próprio Hélio disse na entrevista coletiva, Hélio, estou me referindo ao treinador, ele disse na entrevista coletiva que não pensem que o Náutico com essa partida de repente é o melhor ou que vai superar tudo, porque não vai, o campeonato é longo. Ele sabia, ele sabe que tem essas oscilações e é isso aí que se trabalha para evitar. E como evitar oscilações? Com o jogador e com atitude. Ontem eu quero falar sobre esse jogo do Náutico, porque o Náutico ontem impactou pelo fato de ter jogado tão mal contra a Ponte, impactou por jogar tão bem contra a equipe do Ceará. Porque com a Ponte, que foi, é mais fraca do que o Ceará, o Náutico jogou mal. E o Ceará, que representa um adversário no nível dos grandes daqui. Então, a gente vê o que é futebol. Hélio usou uma palavra. O time entrou em campo com paixão. Jogou com paixão. Quando a bola começou a rolar, eu chamei a atenção, primeiro porque o Ceará teve uma chance de gol incrível e quem salvou o gol foi o Rian, uma cabeçada de Renzo Lopes, que o Muriel estava fora da jogada, e aí quando o Renzo cabeceou, a bola ia direto para o gol e em cima da linha estava lá plantado o Rian e salvou essa bola. Mas só foi a chance do time do Ceará absolutamente clara de gol. Dali para frente o Náutico pegou. Como que um alerta, o start do Náutico foi dado, o Náutico foi encorpando no jogo, daqui a pouco levou o Ceará para o seu campo de defesa, pela imposição, pela velocidade, por marcar a saída de jogo e roubar a bola no campo do adversário, por estar projetado com os ponteiros, apoiado pelos laterais e o meio campo jogando um futebol sem retoque. Eu já imaginava que o melhor meio campo tirado desse elenco do Náutico no momento era o que foi escalado com Samuel, o Anderson e Jean Carlos. E durante o jogo foi. Eles jogaram muito, todos no meio campo chutaram em gol, participaram de jogadas de construção e de definição. Então, ao cabo e ao fim, o Náutico fez um jogo, especialmente no primeiro tempo, que a gente pode usar a expressão de que amassou o time do Ceará. Ou uma gíria, porque em termos de português estaria errado. Mas o Náutico deu um vareio de bola em cima do Ceará ontem. E no segundo tempo, ainda com atitude, não perdeu o controle da partida. Na verdade, o Ceará voltou para o segundo tempo modificado em três posições. A principal mudança foi, sem dúvida, a que aconteceu com a entrada de Lucas Mugni, que ajudou a equilibrar o time do Ceará no meio campo. E o time do Ceará foi para aquilo que o time é impelido quando está perdendo por 1-0. Ou seja, está sendo derrotado e é uma partida de vida ou morte. Ceará foi para cima do Náutico. O time do Náutico começou a referir cansaço, mas o técnico fez substituições que mantiveram o Náutico consistente. Não teve uma grande chance no segundo tempo, mas controlou a bola a ponto, não permitiu o adversário empatar. O que é importante, não levar gol. Então, ficou a vitória magra por 1-0 com gol de Léo Índio. O jogo foi grande para uma vitória magra, uma vitória pequena no placar. Por que isso? Porque eu achei também que o Náutico, nessa paixão de jogar para dar resposta ao torcedor, tinha que ser ontem à noite, o Náutico entrou nesse plano de decisão, o Náutico também teve um pouco de afobação na hora de definir a última bola. Aquela frieza de Romário para tirar sempre do alcance do goleiro. Mas o Náutico criou, o Náutico teve chance, esbarrou também num goleiro que jogou muito, o Richard, jogou demais no primeiro tempo e talvez tenha sido responsável para o Náutico não dar uma goleada em cima da equipe do Ceará. Ele evitou muito isso, porque só saiu um gol. Esse 1-0 foi construído no primeiro tempo. E o Richard foi foi substituído pelo Matheus Nogueira, porque foi atingido pelo pé do Cauã. Numa tentativa de Cauã também botar uma bola para o fundo do gol, acabou atingindo na disputa ao goleiro Richard, e ele teve que sair do jogo no intervalo. Mas, ao cabo e ao fim, foi uma partida realmente muito boa do Náutico. Já contou com os novos jogadores. Ontem também teve a volta de Vinícius, ainda meio preso, amarrado um pouco em relação àquele futebol de explosão que ele joga, aquela velocidade, mas já trouxe a contribuição, a experiência, e ele já vai começar a se soltar. Então, a gente já projeta uma perspectiva. A gente ontem estava com medo pelo jogo do Náutico com a Ponte, estava com medo do Náutico perder para o Ceará e começar a afundar na zona do rebaixamento, porque quando cai ali, o time fica depressivo, até para reagir é difícil, então é evitar cair. Mas hoje, depois do jogo, a gente fica pensando, por que o Náutico não consegue jogar com certa regularidade o futebol que jogou ontem? O técnico respondeu a isso, dizendo que ontem foi o jogo colorido que o Náutico sabe jogar, mas que o Náutico jogou algumas partidas assim, algumas. O Náutico tem que ser mais regular com esse jogo. Então agora a gente vê uma possibilidade, ainda não é do Náutico entrar num G6, mas é pelo menos do time do Náutico alcançar os 45 pontos sem susto para manutenção dentro da Série B, para o ano que vem, se for o caso. E vamos ver se o Náutico se tornar o time que foi ontem, nesse restante de campeonato, tudo de bom poderá acontecer. Foi um futebol sem mácula, sem retoque, e o placar foi considerado pequeno por esse futebol grande que o Náutico jogou. O Sport está atrás, o jogo é hoje, o Sport está atrás da sequência de 3. Seria uma nova sequência de 3 partidas, porque o time do Sport já vem com 2 vitórias. Mas isto só aconteceu com o Sport também depois das contratações da janela, porque o Sport já usou, vai usar hoje provavelmente o Claudinho, o lateral, mas já usou o Kaique, o zagueiro, já usou o William Oliveira, o volante, estabilizou aquele meio campo, já utilizou o Diego Hernandes, todos se encaixaram muito bem no time, usou também o Dudu Teodora, mas não acrescentou muito. No entanto, isso é assim, tem jogador que demora a deslanchar, e tem uma possibilidade de melhorar ainda com o Alano colocado no meio de campo. O meio de campo hoje tem uma probabilidade de ter Zé Gabriel, William Oliveira e Bial. O ataque seria Cleison, Perotti e Diego Hernandes. Se Diego Hernandes for para o meio, aí haverá uma possibilidade para o Marlon jogar ali na frente ao lado de Perotti e do Cleison. Então o time do Sport está nessa busca, mas para reagir já contou com jogadores contratados nesta janela. Por isso que eu digo a vocês que é preciso ter um elenco de qualidade e com quantidade desde o princípio. É o que evita que uma equipe oscile. Poucas estão sem oscilar, e as poucas que estão sem oscilar já ocuparam o espaço no G6 da Série B deste campeonato. Então, isto é o que Pernambuco busca: regularidade e estabilidade. Uma boa tarde, minha gente. Volta agora Haroldo Costa para comandar o segundo tempo do Assunto é Futebol.
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1: Estamos aqui ao lado de Haroldo Costa e Ralf de Carvalho para a gente fazer o programa desta quarta-feira. Aqui tem futebol, a gente fala daqui a pouquinho. O Sport enfrenta o time do Avaí em Florianópolis, ainda valendo pela 23ª rodada da Série B do Campeonato Brasileiro. E a gente traz esse debate já já. Queria estender um pouco mais essa vitória do Náutico ontem, dando uma respirada na Série B após um jogo em que o Náutico teve muitas possibilidades, inclusive de fazer um resultado no primeiro tempo, e acabou vencendo o placar de 1-0. Placar magrinho, mas o que interessa aí para a torcida, inclusive uma torcida que não foi em grande número, né? Pouco mais de 3 mil ontem nos aflitos, e essa vitória por 1-0, colocando o Náutico numa situação um pouquinho melhor. 14ª colocação, 30 pontos. Ele está empatado ali com a turma dos 30. São Bernardo, 12º. Botafogo de Ribeirão Preto, 13º. E o próprio Náutico, 14ª, com 30. Não podemos dizer que ainda é, né, que já é uma reação significativa, mas que tinha que vencer, por obrigação, até para mostrar para a torcida que tem um poder de reação, quando foi da reformulação do elenco. De tudo que falou o Hélio e o Guilherme também já falaram, né? Dos que os dois já falaram aí, dando declarações de reformulação, de reação do time. Obviamente que quem foi lá para os aflitos queria acompanhar uma vitória. E foi o que aconteceu. Haroldo, boa tarde.
2: Boa tarde para você, Alexandre, para Ralf e para quem nos acompanha aqui na Rádio Jornal. O assunto é futebol, segundo tempo. Eu só reforço o que o Ralf já falou agora há pouco, né, sobre o Náutico. Foi uma vitória incontestável da equipe alvirrubra, que poderia ter sido construída com mais gols ainda no primeiro tempo. Tivemos muitas chances, muitas oportunidades. É verdade que o Náutico também teve que salvar a bola em cima de linha, mas era um clássico, né, num jogo em que o Ceará também estava desesperado em busca de vitória. Mas o Náutico foi bem melhor. O Náutico foi mais intenso, teve mais intensidade e poderia já no primeiro tempo ter definido a partida. Então, vitória muito importante para o Náutico. E hoje, eu vou fazer uma brincadeira aqui, mas a torcida já sabe como é que funciona, né? O Náutico tem que torcer pelo Sport ou cercar o Avaí. E o Ceará também vai fazer isso, né? Vai torcer pelo Sport, para que o Sport possa segurar o Avaí na parte de baixo da tabela. Mas o Náutico se afasta um pouquinho, respira um pouquinho, mas ainda não está nada definido, né? O Náutico chega a 30 pontos. Eu fiz essa conta ontem aqui com o Ralf e com o Sócrates no assunto é futebol segundo tempo. O Náutico precisaria de 6 vitórias para chegar ao número mágico dos 45. Agora precisa só de 5 em 15 jogos. Faltam 15 jogos para você fazer 5 vitórias. Então, o Náutico ruma, esperamos nós, para se livrar de qualquer chance de queda, Alexandre. Agora, é bom lembrar, nos últimos 13 jogos, o Náutico ganhou só 2. Então, é preciso uma reação, porque os números ficaram bem negativos e uma reação só acontece com resultado. É verdade que o Náutico já está 5 jogos sem perder, né? Se a gente juntar aí vitória do Londrina, 3 empates e a vitória contra o Ceará, já são 5 jogos sem perder. Ou seja, estancou um pouco aquela sangria de derrotas. Mas é preciso continuar pontuando, avançando para construir essa permanência. Porque, na minha opinião, nesse momento, o campeonato do Náutico ainda é o campeonato da permanência. Ah, e só para arrematar, Alexandre, antes de você seguir aí, a entrevista do Hélio sempre rendendo muito, né? Até de madrugada, até quase 1 hora da manhã, o Hélio falando sobre tudo do Náutico. Falou do jogo, falou de ex-dirigente que torce contra, que ele não gosta, falou mais uma vez de estrutura, falou um monte de coisa aí. Do que o Hélio falou, algumas coisas realmente, assim, essa coisa de estrutura que acaba sendo repetitiva, né? Ele e o filho estão sempre falando sobre isso. Que não soe como desculpa, né, para algo lá na frente, para a derrota. Ele falou na derrota, falou na vitória. A questão da estrutura que ele tem falado, acho que é uma discussão bem conhecida, Alexandre, na minha opinião, dos alvirrubros, do presidente, deles que estão lá no comando do clube, do próprio Hélio, que não é só um comandante técnico, mas acima de tudo também uma espécie de gestor do futebol do Náutico. Então, ele defende lá um avanço de mais campos, de melhorias, acho legal. Eu acho que a gente já compreendeu

0: né, que o Náutico precisa avançar nessa estrutura. E o Hélio mais uma vez fez elogios ao Atlético Goianiense e tal. Eu acho que essa questão da estrutura está muito claro para nós. Esse é um assunto que pode ser discutido depois. A urgência maior, sem dúvida, diz respeito ao time, né, de escapar de ser rebaixado. E é o que o Náutico está conseguindo aí quando abre 7 pontos de vantagem e vai cercar o Avaí hoje à noite. E sobre ex-dirigente, aí é o Hélio, né, que tem sempre esse jeito dele de falar, de desabafar nas coletivas, de vez em quando sair para o ataque aí, como já atacou executivos de futebol, diretores estatutários, e agora falou de ex-dirigente também. Mas esse é o Hélio que a gente conhece bem, Alexandre.
1: Ralf de Carvalho, saindo um pouquinho do jogo, você comentou muito aí de ontem para hoje, há pouco tempo também falou aqui sobre essa partida, até do poder do Náutico no jogo, né, da superioridade, inclusive com probabilidade de um placar melhor, mas não foi construído. Eu queria abordar o que Haroldo trouxe aí, pegar essa deixa e também comentar com você, Ralf. Essas declarações do Hélio, eu estava vendo até um filtro aqui nas redes, né? Muita gente comentando, torcedor do Náutico se manifestando mais uma vez. E eu achei interessante uma reflexão breve, né? Talvez não seja o momento, Ralf, do Hélio parar um pouquinho. Não estou dizendo que ele tenha que ficar calado não, viu, gente? Para não entenderem errado aí, porque tem muita gente que tem, assim, uma dificuldade de entendimento.
2: Não é censura.
1: Tá entendendo, Ralf? Assim, mas ele mesmo olhar, né, para a responsabilidade que ele tem, ele e o Guilherme, dizer, vamos trabalhar mais, né? Lá no finalzinho, quando o negócio estiver melhor, aí vai e solta os cachorros, fala o que quiser, desabafa contra oposição, contra pessoas que torcem contra dentro do clube. Mas não é o momento de dar mais resultado não, Ralf, na tua visão?
2: Sim. Eu queria perguntar a vocês dois, uma boa tarde ao Haroldo, a você, Alexandre, e ao ouvinte. O Criciúma tem uma estrutura muito maior do que a do Náutico. O Náutico realmente tem carências enormes. Mas tem um centro de treinamento, precisa de mais campo, muito bem. Isso é o que impede, porque o Criciúma tem uma sequência de 6, é o único clube que teve uma sequência de 6 vitórias consecutivas. Isso é elenco, isso é comando, isso é estruturação do time. Será que o Criciúma está sobrando em relação à estrutura muito mais que o Clube Náutico Capari?
1: Eles têm uma estrutura boa, viu, Ralf?
2: É boa, né?
1: É
2: muito bem. Mas
1: é mais organizado, né? É porque o Náutico faltou dinheiro nesses últimos anos e dificultou a aperfeiçoamento.
2: A estrutura,
1: né,
2: se traduz por falta de dinheiro, digamos. Porque você não pode citar, digamos, um centro de treinamento. O futebol de Pernambuco já jogou tacatá com o Flamengo, com o Palmeiras, e naquele tempo não tinham de treinar, não tinha nem concentração. Se treinava no campo de jogo. O Sport na Ilha, Náutico nos Aflitos, Santa Cruz no Arruda, geralmente era isso. Depois os times foram comprando os locais para fazer concentrações. E foi mudando e melhorando. Mas antes, eu vi um futebol aqui forte a nível nacional. E muita gente se lembra disso. Isso não foi tão distante assim. Nos anos 80, 90, o Santa Cruz foi 4º colocado no Campeonato Brasileiro, com o Ramon como artilheiro, em 75. Então, a gente viu, o Sport foi um campeão brasileiro, isso de estudo, disputou com aqueles módulos, mas foi o time que realmente enfrentou a competição jogando melhor que muitos dos grandes times brasileiros. Então, gente, eu já vi antes sem ter toda essa estrutura. Agora, tinha time. Uma das coisas que prejudica o nosso futebol é a gente se colocar apenas como importador. Tem que se trabalhar jogador em casa, na base. E com relação à colocação que Haroldo fez, eu vejo hoje um Hélio político, mais político do que treinador. Ontem, no andamento do jogo, antes da bola rolar, eu recebi, está aqui no meu celular, uma comunicação de um conselheiro com quem eu troco ideia há muito tempo, ele dizendo que o conselho estava querendo convocar Hélio e o Guilherme para uma reunião fechada, uma conversa entre amigos com ele. Nós entendemos que isso seria provavelmente uma cobrança, porque o Náutico não tinha feito uma partida como a de ontem, mas pode ser até que esses conselheiros tenham mudado de ideia, que o que eles iam cobrar virou dentro de campo ontem, pode ser, mas já estava havendo isso, esse movimento no conselho, para uma conversa particular com o Hélio dos Anjos. Por quê? Porque o Hélio o presidente é visto como uma pessoa que jamais vai repreender ou vai exigir de Hélio alguma resposta, o presidente. Então, seria alguém do conselho que poderia fazer isso. Mas o Hélio gosta disso, ele vai buscar coisa no passado, como ontem. A coletiva de ontem era para ser uma coletiva de alegria festiva e foi amarga em alguns momentos por isso, relembrando isso, aquilo, uma espécie de perseguição que ele sofre. E a gente não vê isso claramente. Então, eu acho que o Hélio é muito polêmico atualmente, eu creio que é porque está com boi na sombra, já acumulou dinheiro suficiente numa profissão de sucesso que é de treinador, ele ganhou dinheiro, ele foi bom treinador e é, então agora ele está invadindo essa área diretiva e política e parece que está gostando de polemizar. No Náutico ele tem sempre uma queixa. Ontem era um dia dele passar tudo de bom que ele está podendo botar nesse time. Mas, no entanto, foi buscar isso. Então, eu acho que é um gosto pela polêmica e pela política do clube. É isso que eu estou enxergando hoje no diretor Hélio dos Anjos.
0: Agora, Alexandre e Ralf, quando o Náutico subiu lá em 2007, com aquele jogo com o Ituano, você lembra, né, Ralf, nos aflitos? Quando o... E Alexandre, quando foram entrevistar o Hélio, depois daquele acesso, muita festa do Náutico, o Hélio falava sobre isso. Ele dizia, gente, é legal o que está acontecendo aqui, ver essa alegria, o clube precisa mudar a estrutura, avançar um pouco. Ou seja, não é novidade que o Hélio realmente fale sobre melhorias estruturais nos clubes, e vejo até uma boa intenção dele nessa parte quando fala da estrutura, né? Ele quer ver o Náutico avançar, dar um salto de qualidade. Acontece que a gente já ouviu isso, né, Ralf? Aí fica, vai ficando meio que, sabe...
2: Mas tem hora para tudo, né?
0: Fica assim, eu já falei e vou falar de novo.
2: Ele
0: eu estou falando, eu continuo falando, eu vou falar novamente. Então, assim, é melhor, como você disse, né, dar esse foco no time mesmo, nesse momento de resgatar o Náutico dentro da Série B, até para ter essa tranquilidade. Aí, quando o Náutico estiver numa situação mais tranquila, mares mais calmos, você pode até ajudar e contribuir, que é o que o Hélio está querendo fazer. A questão do Hélio é que realmente ele... Na coletiva ele solta tudo. Ele até falou de perguntas, né? Tem gente que pergunta sobre um jogador, aí na coletiva antes do jogo pergunta sobre o jogador de novo, sobre outro jogador, sabe? O Hélio vai juntando muita coisa ali no final, acaba rendendo
1: muito. Ele aproveita uma vitória para desabafar, né? Para soltar
2: tudo. É uma pergunta que teriam feito para ele sobre Paulo Sérgio. O que eu entendi nas entrelinhas é que ele achou que não cabia pergunta sobre Paulo Sérgio, porque todos nós já sabemos que Paulo Sérgio está escanteado. Ou seja, não cabe mais perguntar porque, de certa maneira, ele já tomou uma atitude com Paulo Sérgio. Acredito que tenha sido esse o objetivo dele. Ou que as perguntas sobre Paulo Sérgio é para suscitar uma picuinha, ver a reação dele, porque já se sabe que ele não pode hoje sentar na mesma mesa para almoçar com o Dodô e Paulo Sérgio. Então, eu acho que é isso que ele acha, que é uma espécie de provocação. Mas o Hélio é um treinador aplaudido no futebol de Pernambuco. Nós estamos vendo o Náutico oscilar, teve quase na beiradinha do Z4, mas nunca eu vi alguém dizer que Hélio não é um bom treinador, que não entende de futebol. A gente sempre se reporta as carências do plantel, inclusive das contratações feitas por ele, contratações que não aprovaram, aquelas do primeiro momento da montagem do time, e que foram dispensados os jogadores, e agora está contratando outros. Eu vi nisso um erro de Hélio dos Anjos, mas isso não muda a capacidade dele como treinador. O que eu acho é que ele tem atribuição demais. Ele ocupa todos os espaços, e daí porque eu acho que isso divide um pouco ele no trabalho de campo, que é onde ele faz muito bem.
1: E a gente comenta mais aqui na nossa

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8: Acabaram de derrotar o Operário lá em Ponta Grossa.
9: Exato.
8: Então você tem realmente muita motivação do lado havaiano, né, do lado catarinense. Eu acho que vai ser um jogo equilibrado, mesmo com essa situação do Avaí, mesmo com o Sport estando na parte de cima da tabela, o Sport

0: está fechando o G6 nesse momento, é o sexto colocado. Acho que é jogo para pontuar. Se vencer o confronto, sensacional. Três vitórias consecutivas mostra a evolução do trabalho do Dalpozo. Mas sem o Barleta, acho que até empate é bom resultado hoje lá em Santa Catarina. Torcendo para o Sport ser o vencedor, Alexandre.
1: Ralf, e a tua impressão para essa partida aqui, enfrentando o time do Alan Al? A gente conhece bem o trabalho do Alan Al, passou aqui pelo futebol pernambucano. O time tem o Bruno Ferreira, conhecido também aqui dos torcedores, tem o Felipe Vizeu, que é experiente no setor de ataque. Só que esse Avaí tem muitas dificuldades ainda na temporada, né, Ralf?
2: A minha visão é idêntica do Haroldo. Eu lembro o Adilson Couto, eu assino embaixo, porque ele disse, eu acho que Barleta, ele é o melhor jogador do Sport, é o goleador do Sport, ao lado de Perotti, é um jogador que faz falta, você vai com cautela para um jogo desse. Mas no futebol tem sempre a possibilidade de alguém se superar e fazer uma partida boa. Quem pode entrar no lugar de Barleta? O que a gente está mais ou menos vendo é que há uma possibilidade do Diego Hernández jogar na frente ao lado do Cleice e do Perotti. Ou pode, se o técnico não quiser colocar Biel no meio e colocar o Diego Hernández como vem fazendo, ele pode utilizar ali o Marlon. Mas você observa que nenhum dos jogadores tem... vive um momento que vive o Barleta. Então o Barleta, ele vai fazer falta. Agora, o Avaí, antes dessa vitória diante do Operário por 2-1, ele tinha perdido do Juventude e do CRB, quer dizer, vinha de duas derrotas. Aí conseguiu a virada, animou o time, mas é um time que está nessa situação de zona de rebaixamento, como o primeiro da zona de rebaixamento, o 17º colocado, e obviamente quando você vê um time ali, você pode dizer que ele está fazendo uma má campanha, e diante de adversário com má campanha ou na zona do rebaixamento, obviamente, mesmo com a falta de Barleta, o Sport tem que se apresentar em condições técnicas num jogo associativo, coletivo, melhor do que o adversário. E é com essa esperança que a gente vai ver o Sport jogar hoje à noite para conseguir a terceira vitória consecutiva, que vai ser um marco, vai ser uma proeza, porque o Sport chegou a ter 9 partidas sem ganhar, e foi recentemente. Então é importante hoje esse tipo de virada.
1: Muito bem, valeu Haroldo.
0: Valeu Alexandre, o Screte conta tudo hoje à noite de Avaí Sport. Boa tarde para vocês.
1: Valeu Ralf.
2: Uma boa tarde, gente.
1: Muito bem, e 7:30, a bola rola para Avaí Sport, aqui na sua Rádio Jornal, com Marcelo Araújo, Edinaldo Santos, Wally Santos e Leonardo Boris. Um intervalo e a gente volta para fechar o segundo tempo do Assunto é Futebol.
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6: Super Futebol. Meu rádio quebrou, foi a Anne que quebrou ele.
7: Eu?
6: Tô brincando.
7: Anne, boa tarde. Eu cheguei aqui agora, boa tarde.
6: Tudo bem, Anne? Que horrível, né? Falso testemunho, acusações, né?
7: Passada, viu?
6: Pra passar o programa pro outro, que coisa horrível, né?
7: Já tá me acusando.
6: Acusando, é. Foi não, Anne, foi, caiu aqui por causa de Big. Anne, e os destaques do Rádio Livre de hoje?
7: Só porque o rádio dele é laranja e a garrafa dele também é laranja. Você gostou, não foi? Sempre vou dizer isso, gostou, porque é uma dupla.
6: Gostou dessa cor, dessa, desse rádio?
7: É.
6: É diferente.
7: Diferente. Né? Hoje eu também tô de laranja para combinar com
6: o seu laranja.
7: O seu rádio
6: tá diferente esse laranja aí.
7: É um laranja,
6: isso é verde,
7: mais
6: não?
7: Forte. Isso é o quê?
6: Eu não vou falar não, porque senão eu vou ser reprovado de novo no teste de visão, viu? De,
7: gente, isso aqui é laranja. Né? Um laranja
6: então,
7: mais
6: você
7: forte.
6: Você já fez algum consultório sobre...
7: O quê?
6: Daltônicos já?
7: Faz um tempinho
6: faz
7: que
6: um
7: eu fiz.
6: Tempinho,
7: faz
6: né?
7: Um tempo, mas já fiz.
6: É interessante.
7: Faz daltônico?
6: Acho que não. Só confundo as cores. Não aprendi, né? Quando era pequeno. Porque não tem aquela história de você não aprender as cores. Quando você é criancinha, você aprende as coisas com mais facilidade. Isso aí é uma coisa muito, né?
7: Uhum.
6: Mas eu acho que talvez eu não tenha aprendido as cores. Só isso. Mas não confundo, não chego a confundir, não.
7: Tá bom. Tudo certo, né?
6: É. Mas, Anne, e os destaques do Rádio Livre de hoje? Ah, tava ouvindo ontem aqui você comentando com o Haroldo, viu? Sobre alergias.
7: Sobre
6: eu nem
7: alergias.
6: Ouvi, mas eu vou buscar depois como podcast. E vou ouvi-lo aqui no meu aplicativo.
7: Pois escuta, que eu falei muito sobre o senhor. Falei sobre sua alergia, que você disse que fica com o olho coçando.
6: Inclusive, tomei vacina e deu uma amenizada. Viu? Tomei a vacina da gripe e Covid, as duas de uma vez só. Tô com um braço aqui que tá só a maravilha. Mas é o que ameniza, é o que resolve um pouquinho. Muita gente fala, mas não resolve tal. Cada um tem sua opinião particular, respeito muito quem não quer tomar. Cada um toma a sua decisão. Enfim, porque misturou-se muito política, né, com essa
7: Sim.
6: situação de vacina. Mas eu tomo vacina e eu passo um ano sem gripar. Inclusive, quando ela viu lá o vencimento na carteirinha de vacina, ela falou, ah, já está com um ano. Então, já estava vencida, porque foi em junho de 2025.
7: Uhum.
6: Lembro que fomos eu, Haroldo e Antônio Gabriel. A gente foi tomar a vacina aqui bem pertinho. E aí passou, né? O período já esgotou. E para quem sofre de alergias com mudanças climáticas... Todo ano isso aí
7: pra
6: tem
7: você
6: que ser renovado.
7: Resolve, né? Pra você melhora
6: resolve,
7: bastante,
6: dá uma
7: né?
6: resolvida, exatamente.
7: Que bom, a gente fez sim consultório sobre alergias, foi ao ar ontem, a reprise foi hoje de madrugada, inclusive.

0: Muita gente fala comigo dizendo, eu estava escutando você trabalhar de madrugada.
1: Não ouvi também.
0: Não, era uma reprise.
1: Eu cheguei
0: mas...
1: do futebol, estava cansado aí.
0: Tudo bem, mas está na internet, está no YouTube, está no podcast,
1: agora tarde, por
0: no
1: exemplo,
0: site
1: eu
0: da Rádio Jornal.
1: Vou ouvir tudo. Mas, Ani, hoje?
0: Hoje a gente vai falar, deixa eu fazer a pergunta.
1: Faça
0: aí,
1: duas.
0: Depois da pergunta, vai ter tudo a ver com o consultório. Você, Alexandre Coxo, já fez terapia?
1: Eu já fiz.
0: Ah, já fez.
1: Já.
0: Você acha que os homens...
1: Eu abandonei a terapia, mas eu fiz. Eu fiz terapia.
0: Mas você era resistente aí para terapia ou você para...
1: Sim, sim. Muito resistente. É muito difícil você falar da sua vida, de problemas que lhe atormentam. Para uma pessoa assim, você se abrir, falar muita coisa e tal, é muito complicado. Mas eu gosto de psicologia, inclusive já falei para você aqui, né? Se eu não tivesse sido radialista, teria estudado psicanálise, psicologia. Teria partido para esse lado da mente humana. É muito necessário que se faça terapia, muito necessário. Para driblar muitas coisas do dia a dia, para superar muita coisa do passado. Principalmente quando a gente desenvolve traumas
0: da infância,
1: adolescência, passando para a maior idade. E até envelhecendo, às vezes, com os traumas, né? Que muita gente envelhece com eles.
0: Sim.
1: Mas é muito necessário, Anne, que se faça terapia. Muita gente... Eu fico até triste quando ouço de algumas pessoas que têm menos informação. Ah, mas terapia é coisa de louco. Você está maluco, ninguém faz... Eu ouço isso, sabia? O tempo todo. Quem vai fazer terapia? Eu não estou doido para fazer terapia, numa expressão bem popular. E não é assim. Terapia não,
0: não
1: é.
0: Não é. E vou te dizer, essa questão de resistência, claro, existe resistência tanto do lado da mulher quanto do lado do homem. Mas os homens, segundo diversas pesquisas, são
1: maior.
0: Muito mais resistentes.
1: Verdade.
0: E aí, medo de julgamento é um dos... fatores que levam a essa resistência, porque o homem é aquela figura da fortaleza, assim, por exemplo, da família, né? Aquele cara que é forte, culturalmente isso, né? Aquele cara que é forte, que cuida, que ali, por exemplo, das finanças, de tudo. O homem, a gente cresceu e a nossa geração também cresceu ouvindo que o homem não podia chorar, sim, por exemplo, sim. Né? Porque não poderia parecer fraco.
1: Exatamente.
0: Que chorar era uma demonstração de fraqueza. Então, hoje em dia, a gente já tem uma outra mentalidade.
1: É.
0: Já se mudou um pouco isso de que... Por que o homem não pode chorar também? Gente, todo mundo sofre, né?
1: Exatamente.
0: E todo mundo sofre igual. Mas ainda existe uma resistência muito grande dos homens procurarem terapia. E um dos nossos ouvintes era exatamente essa pessoa, Maurício. Ele disse que tinha uma certa resistência, mas ele foi para a terapia. Porque decidiu. Resolveu testar. E aí ele pediu para fazer esse consultório, hoje ele faz terapia, ele pediu para fazer esse consultório para falar por que os homens são tão resistentes, porque ele era, e hoje ele indica para as pessoas fazerem, para ele funcionou super bem, então ele pediu para fazer esse consultório. Veja, a gente está aqui justamente para ouvir, né, quem nos escuta, trazemos especialistas, foi o que a gente fez. Quando ele mandou isso, assim, então vou trazer aqui os especialistas. Ele até indicou a terapeuta dele para vir para o consultório, porque ele queria ouvi-la também com essa visão de por que os homens procuram menos, vamos dizer assim, né? E o que fazer, como vencer essas barreiras. E ele também mandou um áudio contando para a gente como é que ele está hoje. Claro que ele não vai aqui dizer no áudio, ele não fala dos problemas que ele enfrentou e tal, mas disse que teve vários problemas, enfim.
1: Sim.
0: E eu estou dizendo isso porque você pode estar nos ouvindo e pode ter uma opinião também que a terapia não está com nada, ou eu faria. Não estou fazendo, mas eu faria. Ou estou fazendo e melhorei.
1: Sim.
0: Nisso e nisso, naquilo. Gente, ou então, estou fazendo, mas não estou vendo melhoras. Aqui o consultório é para todo mundo. Não tem isso não, viu?
1: Isso é natural.
0: Então,
1: né,
0: eu quero que vocês participem, mandem mensagens, se vocês fariam terapia. Homens e mulheres. Eu trouxe aqui os homens porque a maioria das pesquisas mostra que os homens são resistentes à terapia.
1: Exato.
0: Então, você pode trazer. Se você faz, se você não faz, se você faria, se você não faria, se está dando resultado, se não está dando resultado, e tire suas dúvidas. Até para saber, por que fazer terapia, então? Por que fazer? Todo mundo fala tanto hoje, né? A gente escuta tanto, tem gente que fala assim, terapia para todo mundo. Eu não faço terapia, não, certo? Até hoje, eu não vi necessidade. Pode ser que amanhã eu comece.
1: Sim.
0: Pode ser, não tenho resistência não.
1: Às vezes, Ani, os especialistas podem falar mais, estou só falando aqui, baseando-me no que eu leio no dia a dia, né, sobre psicologia, são gatilhos, né?
0: Sim.
1: São gatilhos. Você está bem, de repente, sim, uma coisa boba

0: ali desperta uma ansiedade, uma falta de vontade de muita coisa, uma depressão, e você sem entender o que está acontecendo. E é melhor que você entenda muito antes que a situação se agrave.
1: Sim.
0: E é por isso que é aconselhável terapia. Gente, o que a gente está falando aqui é muito sério, não é uma brincadeira. Eu vejo muita brincadeira de rede social. Uhum. Ah, mas só Freud explica essas coisas e tal. Tem que sair um pouquinho dessas brincadeiras e tratar a situação como ela é realmente. Que depressão mata, que ansiedade, crise de ansiedade também leva à morte.
1: Adoece bastante.
0: Adoece bastante. Então, assim, eu tô indo logo no extremo, né? Tô sendo logo extremista aqui. Ela dizer que depressão mata. E
1: mata
0: é uma realidade. Você vê que a pessoa perde a vontade de muita coisa. Então é por isso que tem que ter acompanhamento. E tem gente que fala muito assim, Anne, você vai ouvir dos especialistas, e muita gente vai questionar, certamente. Ah, mas eu nunca senti nada. Para mim tudo foi sempre muito tranquilo, muito feliz.
1: Ou tem outra frase também. Ah, mas na época da gente, da época da mãe da gente, não tinha isso.
0: Não tinha isso.
1: São coisas que estão inventando. Veja, o mundo mudou. Vocês percebam que hoje as pessoas enxergam o mundo de outra forma.
0: Exato.
1: Talvez a gente esteja realmente com muito problema ou não sabendo lidar com os problemas.
0: Uhum. Sim. De repente explode, né?
1: E aí explode. E a terapia vem, na minha visão, para ajudar quem não está sabendo lidar com aquilo.
0: Bem, eu... O conselho é nunca brincar com a situação, né?
1: É...
0: Se você é mais resistente que outra pessoa, parabéns, né? Você teve realmente... Você tem essa coisa ao seu lado que lhe favorece muito. Ah, tem gente que é muito resistente. Eu vi muitas pessoas sofrerem e ali caladas, suportarem e tal. Mas vivendo um momento de dificuldade, de depressão, sem admitir. Mas ali, o tempo todo enfrentando. Que muita gente fala que, ah, mas antigamente não tinha isso. Tinha sim. A psicologia vem de... Enfim, é muito
1: tempo. Só que hoje a gente fala mais sobre essas
0: Exato.
1: Coisas.
0: Exato. E é a doença do século também, mais, né, Anne?
1: Porque né?
0: É uma das fortíssimas. Hoje há um imediatismo por resultado, há uma concorrência enorme no mercado de trabalho.
1: Uma cobrança muito
0: exacerbada
1: grande.
0: Em muita coisa, de família, de tanta coisa de
1: Olha,
0: trabalho.
1: E outra, e tem a nossa autocobrança também, porque hoje também. A gente se compara muito com os outros. Muito.
0: E aí... As redes sociais estão aí. Tem gente que vê um casal super feliz, quer ser do mesmo jeito. Vê uma pessoa comprando um carrão. Ah, por que eu não chego nesse nível? Um apartamento. Porque a rede social mostra só o lado que é legal ali para todo mundo.
1: Né?
0: Mas o lado ruim, às vezes as pessoas vão lá e... Enfim,
1: ninguém mostra a casa bagunçada, ninguém mostra a pessoa com dor, ninguém mostra a pessoa cansada.
0: Ninguém mostra isso.
1: Hoje em dia, acho que até nas redes sociais tem um movimento as pessoas mostrarem mais a vida real. Mas é difícil, às vezes, porque também eles não querem mostrar, porque sabem que o bonito chama atenção.
0: Exatamente.
1: A bagunça nem sempre chama atenção. Mas isso faz com que você sinta uma pressão muito grande de ser assim. E acaba que você não consegue, porque cada um tem a sua vida, cada um tem sua rotina, cada um tem seus problemas, cada um tem suas doenças, seus problemas de saúde. Então, o que eu vivencio, o Alexandre não vivencia.
0: Exatamente. Então... E às vezes o problema, veja só que coisa, que quem está nos ouvindo vai dizer, que coisa maluca ele está dizendo ali. Um problema minúsculo para você, para mim, é gigantesco.
1: É gigantesco.
0: É do tamanho do mundo, né? E você observa...
1: E o contrário também é verdade.
0: É verdade. Você conversa comigo e diz, ué, mas ele está preocupado com isso? Mas para mim isso é uma bobagem, mas para a pessoa que está passando por aquilo ali, é gigante. Então, assim, são pontos que têm que ser debatidos, têm que ser discutidos e tratados, viu, Anne?
1: Pois é. E aí a terapia vem para ajudar. Hoje em dia a gente fala muito mais sobre isso, tem muita gente fazendo, mas tem muita gente que é resistente. Esse nosso ouvinte, Maurício... pediu para a gente falar sobre a resistência dos homens à terapia. Então, quem está nos ouvindo, homens e mulheres, vocês fariam terapia? Vocês fazem? Vocês não fariam? Quem faz? Está dando certo? Não está dando certo?
0: Ótimo
1: Tem
0: tema.
1: Dúvidas? Manda para a gente. 991-47-8520, número do nosso WhatsApp. Você que quer entender por que terapia é importante. Por que você vai fazer terapia? Por quê? Manda aqui. Diz... Eu estou bem, eu estou ótimo, eu devo fazer, não devo fazer. É para todo mundo mesmo, não é para todo mundo. Para quem é indicada a terapia, gente? Será que é para ser para todo mundo, mesmo que você ache que você não tenha problema nenhum?
0: Verdade.
1: 991-47-8520, número do nosso WhatsApp. Esse é o consultório, mas tem muitas outras notícias aqui também.
0: Valeu, Anne. Bom trabalho. Estourei seu horário aqui numa conversa
1: muito
0: boa.
1: Foi ótimo, foi muito legal. Obrigada, Alexandre. Boa tarde para você.
0: Para você também. Lembrando que 18 horas tem um Bola Rolando, 19 horas a grande jornada esportiva para Avaí Esporte. 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Eles transmitem para vocês aqui na Rádio Jornal. Fim de papo no assunto é futebol, segundo tempo. Trabalhou os técnicos Big Alves e Elivelton Henrique.

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4: O Senado Federal terá 2/3 das cadeiras renovados nas eleições de 2026. Das 81 vagas da Casa, 54 estarão em disputa, 2 para cada estado e 2 para o Distrito Federal. Isso ocorre porque o mandato de senador é de 8 anos e a renovação acontece de forma alternada, pois em uma eleição geral são escolhidos 54 parlamentares e na seguinte, 27. Entre os 54 senadores cujo mandato termina este ano, 32 tentam se reeleger. O grupo reúne nomes de diferentes partidos e regiões e representa pouco menos de 60% dos titulares que precisam passar novamente pelas urnas se quiserem continuar com mandatos. Outros 10 senadores decidiram disputar cargos diferentes e ainda há 12 que não concorrem nas eleições deste ano. Em Pernambuco, o senador Humberto Costa, do PT, tenta a reeleição, enquanto Jarbas Vasconcelos, que também foi eleito lá em 2018, se aposentou da política. E a Polícia Rodoviária Federal, PRF, afirma que o acidente que deixou 23 mortos e 5 feridos na BR-373 em Ipiranga, nos Campos Gerais do Paraná, aconteceu após o caminhão invadir a pista contrária e bater de frente com um micro-ônibus. A informação foi confirmada pelo chefe da Delegacia Regional da PRF, Luiz Fernando Bertelli. Segundo ele, a batida foi em um trecho de pista simples que é formado por uma longa reta. A PRF também afirma que não havia condições climáticas adversas, como chuva ou neblina, no momento do acidente. De 27 ocupantes do micro-ônibus, 22 morreram e outros 5 ficaram feridos. A 23ª morte foi do caminhoneiro. Kevin Paes, Rádio Jornal, Rádio Notícia.
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5: Comigo, muito boa tarde para todo mundo. Boa tarde, Pernambuco. Agora são 2:17. Está começando o Rádio Livre desta quarta-feira, 19 de agosto. A gente chega com informações para todo o estado. Empresas têm até o fim deste mês para regularizar pendências e evitar a exclusão do Simples Nacional em 2027. Ministério Público de Pernambuco recomenda restrições a postagens de policiais militares nas redes sociais. No Sertão, Petrolina promove capacitação de profissionais de saúde para fortalecer atendimento a pessoas com diabetes. No Agreste, Festival Pernambuco Meu País reúne shows de Seu Jorge, Hungria e outras atrações na cidade de Buíque. E no nosso consultório, a gente vai falar hoje sobre a terapia e por que os homens ainda têm dificuldade em buscar terapia? Essa foi a pergunta de um dos nossos ouvintes, Maurício, do Recife. Ele pediu o consultório e, claro, que ouvinte pedindo é ordem pra gente. Você faria terapia? Você faz terapia? Você gosta, não gosta, tem dúvidas, quer saber por que é importante terapia? Tem alguma pergunta? Já manda para o nosso WhatsApp, participe do consultório. 99147-8520 é o número do nosso WhatsApp. Vamos juntos até as 16h? O Rádio Livre está no ar.
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1: Vou começar falando sobre essa recomendação do Ministério Público de Pernambuco, que traz algumas restrições para a divulgação de operações e imagens por policiais militares nas redes sociais. Vamos entender mais? João Lubambo está aqui para explicar para a gente. Boa tarde, Lubambo.
2: Oi, Anne, boa tarde. Pois é, as informações são do repórter da coluna de segurança do Jornal do Comércio, Rafael Guerra. O Ministério Público de Pernambuco deu prazo de 45 dias para que o comando da corporação revise as normas internas e proíba a publicação de conteúdos ligados à PM em canais não oficiais. A recomendação também prevê fiscalização mais rigorosa e punições disciplinares em caso de descumprimento. Segundo o Ministério Público, uma norma da Polícia Militar de 2019 já proíbe a divulgação de imagens de suspeitos em flagrante nas redes sociais. A recomendação foi reforçada após casos de exposição indevida, como de dois adolescentes apreendidos em Paulista, no Grande Recife, cujas imagens e nomes completos foram publicados por um perfil ligado a policiais militares, Anne.
1: Tá certo, vamos então acompanhar aí como é que vai ser a partir de agora, né? Depois dessa recomendação.
2: Isso.
1: Obrigada, João Lubambo, pelos detalhes. Gente, fazer um intervalo rapidinho. Daqui a pouco tem informação importante para você que é microempreendedor individual. Vou deixar a pergunta no ar. Se um microempreendedor individual, um MEI, morrer, o CNPJ morre junto? Ou a família fica com alguma dívida ou algum benefício? Você vai entender já já, depois do intervalo. 2h21.
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4: 2h25.
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4: Bem, bora empreender. Hoje, microempreendedores individuais, atenção. Você já parou para pensar? Se um MEI morrer, se o CNPJ morre junto? Ou se a família vai ficar com alguma dívida, ou se pode ter direito a algum benefício, essas são algumas dúvidas que começam a aparecer quando a gente está num momento delicado. Então, a gente vai explicar o que acontece com esse CNPJ do microempreendedor individual, se ele vier, por exemplo, a morrer. A gente conversa com o especialista em finanças e contabilidade do Sebrae Pernambuco, Cleto Paixão. Cleto, muito boa tarde. Seja bem-vindo ao Rádio Livre.
5: Boa tarde, Anne Barreto, e boa tarde a todos os ouvintes da nossa Rádio Jornal.
4: Cleto...
5: Pode
4: falar.
5: É um momento bem delicado, né? Eu acho que esse tema ficou muito interessante, porque muitas pessoas nos perguntam o que acontece com a família, né? Quando o dono do MEI morre. Então, eu achei esse tema muito, muito importante mesmo.
4: E é um momento... de luto, de tristeza, a gente fica meio perdido mesmo, para qualquer pessoa. E aí, nesse caso do microempreendedor individual, eu imagino, né? Poxa, não é CLT. E agora? Como é que a família fica? Depois que um MEI morre, o que que deve ser feito? Quais tem direitos? A família tem direitos? O CNPJ morre junto? Queria que você explicasse para a gente.
5: Tá, nesse momento de luto, né, da família, tem que pensar nisso, né, mas é importante realmente pensar nesse detalhe. Normalmente, né, é comum que quando a certidão de óbito ela é lançada, a Receita Federal também receba essas informações. Então, tanto o CPF como o CNPJ, ele é cancelado. Né? Então, se por acaso isso não acontecer de forma automática, é importante procurar a Receita Federal e dar baixa, né, nessas documentações, tá certo? E ele pode checar, né, dentro do portal do empreendedor ou até fazer uma pequena consulta de CNPJ e lá ele vê o nome baixado ou não, Né? Se tiver lá ativo, aí ele vai na Receita Federal e dá baixa, né, de forma automática,

0: E se já tiver, ele já sabe que tá baixado, ele não vai ter esse problema de dar baixa nisso daí, tá? Os débitos que existirem, a família vai pagar com espólio, tá? Os DAEs que estão em aberto, se tiver dívidas ou se tiver dinheiro, desculpa, dele, ele vai realmente pagar esses débitos com espólio, senão a dívida não vai ser paga.
1: Quando você fala com espólio, seria exatamente o quê, na prática?
0: Ah, desculpa, o espólio são os herdeiros, né? A esposa, os filhos, né? Irmão ou pai que ficar com que os bens, né, que ele deixou em vida, tá? Então essa divisão ela vai ser feita tirando os débitos que essa pessoa tenha com esses DAEs.
1: Mas vamos dizer que esse MEI não tinha deixado assim bens, por exemplo, né? Que não tem aí tanto patrimônio. Os familiares, eles têm que quitar essas dívidas, porque muita gente pensa assim, né? Se a pessoa morre, a dívida morre junto, não é assim?
0: Não, ela morre junto se por acaso eu não tiver bens nenhum, porque os bens, como são do proprietário do CNPJ, antes de eu entregá-los para os herdeiros, eu tenho que tirar esse pagamento. Mas os herdeiros, eles não herdam essa dívida do MEI. É, se ele não tiver dívida nenhum, se ele não tiver bens nenhum, a família não pode arcar com esse encargo que não pertencia a eles.
1: Pensão por morte de um MEI existe? Como é esse processo?
0: Existe sim. O MEI, uma das coisas que é importante que o MEI sempre pague em dia é ele ter direito ao INSS e todos os bens do INSS. Então, a pensão por morte é um dos itens que a família tem direito, né? Então, com o falecimento dele, a esposa, se assim o tiver, ou os filhos que tiver, elas têm direito a essa pensão. E que tem que ser requerida o mais rápido possível. No caso dos filhos, até 16 anos, eles têm 180 dias para pedir, e os demais, até 60 dias para entrar no INSS solicitando essa pensão por morte. Então, é muito importante que, mesmo com o luto, mesmo com a dor que eles estão vivendo, que eles procurem o INSS e dê entrada. Ele pode até fazer isso pelo aplicativo. Do INSS, meu INSS, e fazer essa solicitação de pensão por morte, tá certo? Então ele tem que fazer o quanto antes. Então é um direito que ele tem, e esse direito ele adquire depois que paga 12 prestações. Desculpa, só precisa pagar uma prestação só. Na primeira prestação, né, do DAES, se por acaso ele vier a falecer com um mês só de MEI,
1: O
0: os
1: familiar
0: herdeiros
1: já
0: já têm
1: tem.
0: direito. Os familiares têm direito a solicitar essa pensão. Então é muito importante que eles prestem atenção nisso daí, e os MEIs informar também para a família, né, que eles têm esse direito, até para eles procurarem o quanto antes.
1: Eu sei que é um momento difícil, a gente não gosta de conversar sobre isso, né? Pensar aqui numa conversa de família, ah, seu MEI, se eu morrer, você tem que fazer isso, tem que fazer aquilo, mas é importante. E aqui esses prazos também, porque se perder o prazo, perde o direito, né?
0: Isso, então esse direito pode até requerer, mas aí vai ter que ser judicialmente, vai exigir um processo maior. Então é importante que ele faça o quanto antes, né? Porque é um direito dele, né? O direito que o MEI, quando fez, é uma das coisas que ele se tenha essa precaução para ele, para que, se por acaso ele deixar a família vai ter pelo menos uma base de sustento. Então é importante que ele procure isso o quanto antes, para eles voltarem a ter essa sustentabilidade.
1: Chegou uma pergunta aqui agora para a gente no nosso WhatsApp, Cleto, do Marcelino de Camaragibe, perguntando se as dívidas, por exemplo, podem ser debitadas de um benefício da pensão.
0: Veja só, no caso da pensão, ele não vai precisar tirar da pensão esses valores da dívida. Ela tem que ser paga com
1: O bem.
0: os bens que ele tem, tá certo? Então, antes de dividir os bens, tudo retira, e o que sobrar vai pagar proporcionalmente a cada um dos bens. E a parte do benefício pertence a cada um dos filhos, sem desconto, né, nesse sentido.
1: E é pago durante quanto tempo? Ou é para a vida inteira?
0: Depende, vai depender muito de cada situação, tá certo? Mas normalmente os filhos, até terem maioridade, e a esposa, se ela já tiver mais de 20 anos de casado com ele, aí ela tem isso daí de

0: de forma perene, tá certo? Os demais vai ser proporcional ao tempo de casamento da pessoa, das duas, né, dos cônjuges em relação a isso daí.
1: Para a gente finalizar, quando você
0: Então,
1: fala maior
0: diga.
1: idade dos filhos, para a pensão conta 18 anos ou 21 anos?
0: 18 anos.
1: 18. Entendi. Bem, eu volto a repetir, é um assunto difícil, mas é a única certeza que a gente tem na vida de que um dia a gente vai partir, né, para outro plano. Então, você que é microempreendedor individual, tenha também essa conversa aí com os seus familiares. E quantas pessoas hoje.

0: até o dia 31 de agosto para regularizar pendências e manter o enquadramento no Simples Nacional de 2027. Bassan, conte-me tudo. Boa tarde.
1: Oi, Anne. Boa tarde a você, aos ouvintes do Rádio Livre. As empresas optantes pelo Simples Nacional têm até o dia 31 de agosto para regularizar as pendências fiscais e cadastrais e garantir a permanência no regime no ano que vem. Segundo a Receita Federal, mais de 6 milhões e 400 mil empresas estão enquadradas no Simples Nacional em todo o país. O prazo vale para débitos ou outras irregularidades nas esferas federal, estadual e municipal. A regularização pode ser feita por meio de pagamento, compensação ou parcelamento dos débitos, além da correção de eventuais problemas cadastrais. A orientação é que o empresário verifique se recebeu algum termo de exclusão do Simples Nacional e procure a contabilidade para conferir a situação da empresa. Uma mudança importante é de que, para o ano que vem, o pedido de opção pelo Simples Nacional será feito em setembro deste ano e não mais em janeiro. Por isso, quem tem pendências precisa resolver a situação antes do fim do mês de agosto. A recomendação, como sempre, é não deixar para a última hora, já que pagamentos, parcelamentos e compensações podem levar alguns dias para serem processados e aparecerem nos sistemas dos órgãos públicos. É importante também ficar atento aos golpes, a muitos e-mails e telefonemas em nome da Receita Federal que não são verdadeiros, e aí é sempre recomendado procurar um profissional como um contador, por exemplo, ou um advogado para lhe auxiliar nesse sentido, Anne.
0: Isso mesmo, Bassan. Obrigada. E tomar cuidado com os golpes.
1: Exatamente.
0: Né?
1: Valeu, Anne.
0: Valeu, Bassan, pelas informações. Gente, daqui a pouquinho tem Boca no Trombone aqui no Rádio Livre. 99147-8520 é o número do nosso WhatsApp para você participar com a gente. 99147-8520 é o número do nosso WhatsApp. Eu vou fazer um rápido intervalo e volto já. 2h36.
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10: Dade para toda a população.
11: Eu vi aqui um caso, Nádia, que ao todo, a região metropolitana do Recife, existem 58 salas de vacinação, né?
10: A gente tem em torno de 160 salas de vacina no total, mais os 3 centros de vacinação, que são os shoppings, né? Recife, Rio Mar e Boa Vista. E para essa semana, a gente ainda está vivenciando a campanha de multivacinação, que é uma campanha a nível nacional e cada estado e município vai executando as atividades de vacinação. E para esse sábado, dia 22 de agosto, de 8 às 17, a gente vai estar realizando o dia de mobilização, é o dia D da vacina. Então, adulto, criança, adolescente, qualquer faixa etária que precise atualizar sua vacina, procure nos nossos serviços com a caderneta, com a documentação.
11: Nádia, então vamos recapitular para quem está nos ouvindo. Está a campanha aberta para influenza, vale para todo mundo. Ao todo aí tem mais de 160 locais que você pode tomar vacina, incluindo o Shopping Rumar, o Recife, o Boa Vista. Você está passeando ali, vai comprar alguma roupa, aproveita, atualiza o calendário. Também tem, agora no próximo sábado, dia 22, a campanha que está acontecendo nacionalmente, que é o dia D de vacinação. Você aí, que pode tomar poliomielite, outras vacinas, você pode atualizar a caderneta nessa campanha também, né?
10: Perfeito. Esse dia D é um dia de mobilização nacional, então todos os serviços de imunização públicos vão estar disponíveis com as vacinas do calendário, e a gente gostaria de fazer um reforço também referente ao sarampo. O sarampo, ele faz parte também da vacina de rotina dos 12 meses aos 59 anos, e aqui a nível nacional já tem caso positivo em São Paulo. Como é uma doença de alta infectividade, é importante que você esteja com a sua caderneta atualizada para se proteger.
11: Então aproveita o dia D aí, toma o sarampo, como a Nádia falou, como tem casos em São Paulo, interior de São Paulo, e é uma doença, né, que pode ser contagiosa e muito grave, é bom você se atualizar. Então, lembrando, influenza, todas as idades, campanha dia D, sábado, dia 22 de agosto, para você atualizar a sua caderneta, não somente com a influenza, mas outros tipos de vacina. Nádia, muito obrigado pelas informações, e qualquer outro recado, só chamar a gente, viu?
10: Muito obrigada também.
11: O Barreto, volto com você aos estúdios. Então é isso, ó. Vacinação, não dá para dar desculpa, fique vacinado, a saúde agradece, e é isso, volto com você aos estúdios.
3: Obrigada, viu, Germano? Tá, está aí, né, a informação de que a vacina contra a influenza, a gripe, ela está disponível no Recife para todo mundo a partir dos 6 meses de vida. E neste sábado tem o dia D de vacinação, tá? Para quem não pode ir durante a semana, já que os postos muitas vezes fecha cedo, você mora longe do shopping, por exemplo, que aí fica, né, um horário mais estendido, no sábado vai ter esse dia D de vacinação. Agora, ainda falando de saúde, eu vou para Petrolina, porque a cidade de Petrolina está promovendo uma capacitação de profissionais de saúde para melhorar o atendimento às pessoas que têm diabetes. Edjane Almeida explica tudo. Boa tarde, Edjane.
12: Boa tarde, Anne Barreto, para você e para todos que estão acompanhando o Rádio Livre. Estamos aqui com a doutora Silza, que é nutricionista e associada da DIFAP, que é a Associação de Diabéticos e Familiares aqui de Petrolina, porque vai acontecer amanhã, neste dia 20 de agosto, na Nutransforma Petrolina, uma iniciativa do Vozes do Advocacy e da Associação de Diabéticos e Familiares de Petrolina, em parceria com a Secretaria de Saúde, voltada para a capacitação de profissionais da rede pública de saúde aqui da cidade. E ela é quem vai explicar os detalhes para a gente. Doutora Silza, boa tarde, tudo bem?
13: Oi, boa tarde aos ouvintes da Rádio Jornal. É um prazer aqui estar falando sobre esse grande evento que vai acontecer amanhã, tá? Para os profissionais de saúde. Estamos na nossa segunda edição. A primeira foi no ano passado e capacitamos também sobre a temática do diabetes, que é uma doença que está crescente em todo o mundo e que nós precisamos estar sempre atualizados nos protocolos clínicos desta doença.
12: Educar para salvar. Bom, gente, eu já falei aqui no início o que acontecerá no Transforma e eu quero saber do público-alvo. A quem vocês querem alcançar? Somente profissionais de saúde, pessoas que têm diabetes, familiares, e para participar, como é que faz, doutora Silza?
13: Pronto, juntamente com o Voz do Advocacy, nós já temos um mês, né, que discutimos internamente, porque é exclusivo para profissionais de saúde. Então, nós convidamos profissionais de saúde em parceria com a Secretaria Municipal daqui de Petrolina, com os parceiros do Estado também, e alguns estudantes do último semestre de enfermagem e medicina que tiveram também interesse. As inscrições já foram encerradas, assim, encerraram até rápido. O projeto, ele tem a função de trazer segurança aos profissionais de saúde. Segurança no atendimento, né? Desde a atenção primária à alta complexidade. Mas nós sabemos que a atenção de base é o que vai fazer com que o paciente, ele não evolua para sequelas permanentes. Então, o profissional seguro, a equipe multidisciplinar alinhada a todo o tratamento do diabetes, né, de uma forma primária, isso vai dar uma segurança também ao paciente, a práticas de autocuidado para si mesmo e também estender isso aos seus familiares. Então, nós estamos formando multiplicadores da saúde, mas também que essas pessoas, elas possam convencer a essas famílias que o diabetes não é um bicho de 7 cabeças e que as famílias que têm uma genética favorável para esta doença, elas já têm que ficar atentas, né? Tem que fazer o seu check-up anualmente.
12: E a gente agradece aqui a doutora Silza pelas explicações sobre a importância desse evento. Lembrando, gente, amanhã, dia 20, no Transforma Petrolina, o Educar para Salvar reforça o papel fundamental da educação em saúde na prevenção de complicações e na melhoria da qualidade dos pacientes aqui em Petrolina. Obrigada.
13: Obrigada a todos, obrigada à Rádio Jornal por essa oportunidade. E está acontecendo em todo o Brasil. É uma iniciativa do Vozes, e o Vozes é uma federação nacional onde participam 28 instituições de diabetes e obesidade. Então, está acontecendo em todo o Brasil e aqui em Petrolina, nessa segunda edição. Esperamos aí ter uma grande evolução no atendimento humanizado e preparado para pessoas com diabetes na região.
12: Edjane Almeida, para a Rádio Jornal, Rádio Notícia.
3: Obrigada, Edjane. E de Petrolina, a gente vai trazer informações agora de Buíque, porque o Festival Pernambuco Meu País chega ao município com diversos shows, não é isso, Ingrid Santos? Boa tarde.
14: Oi, Anne, muito boa tarde para você, para todo mundo que acompanha a gente. É isso mesmo, a terceira edição do Festival Pernambuco Meu País chega a Buíque, no Agreste de Pernambuco, com programação gratuita. A etapa no município começa nesta sexta-feira e segue até o domingo, dia 23, com atividades culturais, shows e ações de formação. Atrações como Rei Vaqueiro, Seu Jorge, Maneva e Hungria sobem ao palco principal. As apresentações serão realizadas no Pátio de Eventos São Sebastião, localizado na Rua Frei Damião, no centro de Buíque. A programação inclui ainda cortejos e a caravana Pernambuco Meu País, com atividades na Vila do Carneiro e no Vale do Catimbau. A expectativa é de que o evento movimente cerca de 5 milhões de reais na economia de Buíque e alcance um público de até 70 mil pessoas. Anne.
3: Tá certo, Ingrid Santos, boa tarde para você, obrigada pelas informações. Daqui a pouco tem um Boca no Trombone para você participar com a gente, mandando denúncia, reclamação, cobrança. 99147-8520 é o número do nosso WhatsApp. Fazer um intervalo, a gente volta já. 2h50.
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2: Mapa mental à medida que as condições mudam. Contudo, motoristas cujos trabalhos dependem de rotas fixas ou pré-determinadas, como condutores de ônibus e pilotos de avião, não parecem apresentar a mesma vantagem. Problemas de navegação e orientação espacial estão entre os sinais iniciais da doença e, em alguns casos, podem surgir antes de uma perda de memória mais evidente. Nesse contexto, os pesquisadores levantaram a hipótese de que construir mapas cognitivos de maneira rotineira exercita justamente os circuitos cerebrais que o Alzheimer atinge primeiro. Estimular repetidamente os sistemas cognitivos envolvidos na navegação espacial poderia, assim, ajudar a retardar o aparecimento dos sintomas da doença. Além disso, estudos encontraram repetidamente uma associação entre profissões que exigem maior esforço mental e um declínio cognitivo mais tardio e o menor risco de demência, mesmo depois de levar em conta diferenças de escolaridade. Pesquisas sobre reserva cognitiva, que é a capacidade do cérebro de continuar funcionando apesar da presença de uma doença, ajudam a explicar por que duas pessoas com níveis semelhantes de alterações causadas por uma doença podem apresentar graus diferentes de comprometimento cognitivo. Se atividades que exigem raciocínio espacial intenso realmente protegem o cérebro, a maneira como as sociedades organizam a educação, a formação profissional e até a aposentadoria também passa a ser uma questão relacionada à saúde cerebral. O raciocínio espacial pode ser treinado e oportunidades de formação nessa área já são amplamente disponíveis. O ensino de sistemas de informação geográfica e o sensoriamento remoto está presente em cursos de geografia, engenharia, saúde pública e ciências ambientais em diversas partes do mundo. Se o exercício contínuo do raciocínio espacial puder ajudar o cérebro a fortalecer justamente os circuitos que o Alzheimer atinge primeiro, o valor dele poderá ir muito além das habilidades técnicas que esse tipo de treinamento desenvolve. 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Kevin Paes para o Rádio Livre.
3: E se você que está nos ouvindo também tiver alguma dúvida sobre qualquer assunto, é só mandar para a gente, viu? 991-47-8520 é o número do nosso WhatsApp. 991-47-8520. Você manda a sua dúvida, a sua pergunta e a gente explica.
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3: Boca no trombone, começando com Andrade de Rio Doce, Olinda.
5: Boa tarde, minha querida Anne Barreto, Andrade da quinta etapa de Rio Doce. Boca no trombone, Anne. Ruas 18, 16, entre outras, aqui na quinta etapa de Rio Doce, sem energia. Desde ontem, às 21 horas, até agora, nada. Só que já é um problema reincidente, entendeu? Toda vez que chove, nós estamos tendo variações de tensão aqui. Já foi detectado um problema no transformador, mas parece que a empresa responsável não está querendo arcar com esse custo. E nós ficamos aqui à mercê disso. Temo que a minha geladeira já tenha inclusive queimado. Tem uma casa de festas ao lado da minha casa também, que eu conversei com o proprietário e ele disse que provavelmente a bomba da piscina queimou. Então como é que fica isso, gente? Vamos lá, gente. Quinta etapa de Rio Doce. Vamos restaurar nossa energia. Obrigado, Anny Barreto.
3: Obrigada também, Andrade. E o prejuízo é grande, né? Espero que não tenha acontecido nada com nenhum eletrodoméstico, nem seu, nem de outras pessoas. Espero que quando se restabelecer essa energia, vocês vejam que tudo está funcionando. Quando, Andrade, você mandou esse áudio para a gente, a nossa produção já foi falar com a Neoenergia. E a resposta que a gente recebeu é que a Neoenergia já está verificando o que aconteceu aí na quinta etapa de Rio Doce. Então a gente vai ficar aguardando uma resposta, né, mais detalhada da Neoenergia também, se descobriu o que é, se resolveu, se não resolveu. E também peço a você para ficar de olho para ver se chega aí carro da Neoenergia. E quando voltar a energia, nos avisa também, tá? A gente também vai ficar aqui nessa cobrança. É muito ruim a pessoa ficar sem energia. Imagina tantas horas dessa forma, né? Obrigada por você trazer esse problema aqui pro Boca no Trombone. Agora, Fábio, de Candeias, em Jaboatão.
1: Boa tarde, Rádio Jornal. Boa tarde, os ouvintes. Aqui, Fábio Júnior, de Candeias, fazendo um apelo nessa tarde ao prefeito de Jaboatão, o senhor Luiz Medeiros, para mandar com urgência instalar uma creche ou então a escola de tempo integral no prédio da antiga Escola Parque do Recife, que fica ali no bairro de Maçangana, próximo ao terminal de Ivo Borges. Tanto dinheiro do contribuinte jaboatonense, mais de 4 milhões de reais foi utilizado para adquirir o prédio, que hoje está lá abandonado sem uso nenhum. E Jaboatão é uma das cidades que mais carece de creche, onde as mães não têm com quem deixar as crianças para poder ir trabalhar. Também escola de tempo integral poderia ser feita no local. Realmente eu não entendo até hoje o porquê da gestão municipal ter adquirido o prédio e ter deixado lá fechado, sendo corroído pelo tempo. Com a palavra, Prefeitura do Jaboatão dos Guararapes.
3: Vamos continuar aqui esperando a resposta da Prefeitura, viu? Fábio Júnior de Candeias, obrigada pela participação. Agora Ivan, do Alto da Bondade.
6: Boa tarde, programa Rádio Livre com Andy Barreto, Rádio Jornal, sequência Boca no Trombone. Aqui é Ivan, do Alto da Bondade. Amigos, que tivemos mais uma vez de anunciar o posto de saúde do nosso bairro, que fica em perto da Igreja Católica, está desativado há uns 3 meses. Ele reinaugurou faz 6 meses, porém começou com problema na fiação, que está só nas paredes, e também o teto ficou desabando, teto de gesso, não é? E não temos nem posto nem médico. E até aqui ninguém tomou nenhuma providência. E os buracos da nossa na Rua da Linha, aqui no Alto da Bondade, na ladeira, absurdo. Os ônibus estão subindo a pulso. A gente está vendo a hora que teve algum acidente. E parece que a gente está falando em outra língua. Ninguém vê fazer nada. A prefeita até aqui não tomou nenhuma providência. Estamos sofrendo com isso. Só vai nos procurar o ano que vem, que é ano da eleição, tá bom? Um abraço a todos. Bom programa, Anne Barreto. Deus abençoe.
3: Obrigada também, viu, seu Ivan? Oh, seu Ivan traz dois problemas, né? O posto de saúde que foi reinaugurado, agora está com problemas na fiação, o forro de gesso caindo, o posto foi fechado e nem tem posto, nem tem médico. Ele está colocando aqui. Isso é um problema. Outro problema, buracos na ladeira do Alto da Bondade também, que é outro problema muito antigo. Eu mesma fui lá este ano, em meados de abril, e fiz uma reportagem lá e já estava um caos. Depois a gente voltou, o caos continua. E nada é resolvido. A Prefeitura de Olinda só faz promessa. É vergonhoso o que está acontecendo em Olinda. Vergonhoso em todos os aspectos. Absurdo o que acontece em Olinda. Mas parece que a Prefeitura acha que está tudo lindo. Porque parece que as pessoas que estão na gestão não estão vivenciando a cidade, gente. É um absurdo o que acontece em Olinda hoje, como disse o Ivan. Ninguém faz nada, é um problema que só se agrava. As desculpas são muitas, as promessas também, mas a ação mesmo não se faz. Eu deixo aqui também, né, um espaço para a Prefeitura de Olinda falar com o seu povo. Dizer o que vai fazer e ir lá fazer, gente. Isso não existe. Risco de muito acidente aí nessa ladeira do Alto da Bondade. Já aconteceram alguns, inclusive. Bem, gente, esse é o Boca no Trombone de hoje. Amanhã tem mais.
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3: Vamos para o nosso giro de notícias com o doutor da notícia, Kevin Paes. Boa tarde.
2: Olá, Anne. Boa tarde para você. Boa tarde também aos ouvintes. Vamos falar sobre política. As eleições estão chegando. E o presidente Luiz Inácio Lula da Silva fez nesta quarta-feira mais um discurso em defesa da soberania nacional, uma das bandeiras do petista na campanha reeleição, durante visita ao Centro Industrial Nuclear de Aramar, em Iperó, em São Paulo. O petista afirmou que ter soberania é competir e poder dizer não a grandes potências em assuntos internacionais. Ele também disse que o Brasil não pode andar de cabeça baixa na relação com outros países e defendeu investimentos em submarinos de propulsão nuclear e no enriquecimento de urânio para fins pacíficos, como na produção de energia. Durante o evento, Lula destacou mais de uma vez a importância do submarino nuclear e do domínio

0: da tecnologia para o enriquecimento do urânio para fins pacíficos, como está na nossa Constituição, segundo o presidente. Kevin Paes, Rádio Jornal, Rádio Notícia.
1: Obrigada, Kevin Paes. Agora a gente vai fazer um rápido intervalo. Na volta, o consultório hoje falando por que os homens são tão resistentes à terapia. Quem precisa de terapia? Vamos entender? É já já, depois do intervalo. 3 e 5.
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2: Por que os homens são mais resistentes à terapia? Essa foi a pergunta do nosso ouvinte Maurício do Recife. Ele também era resistente, mas resolveu fazer terapia. E aí pediu para que a gente tratasse sobre essa resistência masculina à terapia no consultório do Rádio Livre. Como vocês sabem, pedido de ouvinte é ordem. Então, convidamos o Dr. Carol Costa Júnior, psicólogo clínico, neuropsicólogo, neurocientista, docente em neurociência. Boa tarde, Dr. Carol Costa Júnior, seja bem-vindo.
3: Boa tarde, é um prazer estar aqui.
2: Prazer todo meu poder conversar com o senhor e também com a doutora Adriana Moraes, psicóloga clínica, pós-graduada em neuropsicologia cognitiva e habilidades sociais e professora de pós-graduação em terapia cognitivo-comportamental. Boa tarde, doutora Adriana, seja muito bem-vinda.
4: Boa tarde, muito obrigada por mais esse momento. Fico feliz de estarmos juntos novamente aqui, Anne Barreto.
2: Ah, eu que agradeço também a participação de vocês e também a sugestão de Maurício. Inclusive, ele mandou um áudio pra gente, explicando por que pediu esse consultório, contando um pouco da história. Vamos escutar esse áudio.
5: Boa tarde, Anne Barreto, doutora Adriana e ouvinte do consultório do Rádio Livre. Meu nome é Maurício Barbosa, sou daqui do Recife e dei essa sugestão para o consultório de hoje porque há um ano atrás eu também estava sentindo essa dificuldade, uma dificuldade que parte geralmente do homem, né, que tem essa dificuldade de procurar terapia, que tem vergonha, que acha que não acontece com eles. E eu fui um desses que procurei a doutora Adriana. Eu estava com dificuldade de comunicação, dificuldade de trabalhar, dificuldade de viver uma vida normal e não sabia o que era. Foi quando eu precisei, vi que estava precisando e procurei a doutora Adriana e posso garantir que hoje eu estou muito bem mesmo. Obrigado, Ana. Obrigado, doutora Adriana.
2: Obrigada também, Maurício, pelo seu relato, pela sugestão também de consultório que você trouxe aqui para a gente. Doutora Adriana, vou começar com a senhora, já que ele lhe procurou, né? Adriana Moraes, psicóloga, e ele traz assim, eu tinha vergonha, né? Tinha essa resistência, ele coloca a palavra vergonha como esse adjetivo aí para justificar a resistência à terapia. Isso é comum entre os homens?
4: Bastante comum, Anne, e antes de mais nada, já quero parabenizar Maurício pela grandeza, pela sabedoria, pela quebra, né, dessa crença de que é feio, é demonstração de vulnerabilidade, que eu não devo mostrar fracasso. Isso vem há longos anos. Embora que vem, eu acredito muito nessa quebra, onde há muito tempo vem se falando e vendo novas perspectivas nesse campo, né? Quando você ouve, por exemplo, adolescentes dizerem no consultório que hoje uma pergunta básica que elas fazem aos pretendentes a um relacionamento se eles fazem psicoterapia, você já começa a ver que há uma mudança nesse cenário, uma mudança ou uma quebra de paradigmas em que há uma necessidade de que você reconheça suas próprias fragilidades, né? Quando eu falo do exemplo de Maurício, eu falo até mesmo de uma pessoa que se colocou disponível para reconhecer e verificar o que era necessário de fazer de mudanças e que, aliás, nem eram mudanças tão demandantes assim ou nada sério, mas que são pequenas mudanças que fazem a diferença no repertório comportamental dele ou das pessoas que estão no entorno ou das pessoas que buscam psicoterapia de um modo geral. Então, parabenizá-lo é também observar que quantos homens podem estar nos escutando agora e parar para refletir, não é?

0: O que me faz temer uma psicoterapia, né? Que tipo de desvantagens eu posso ter em não me permitir, em não me deixar ser observado e ser identificado no que precisa, no que pode ser melhorado. Então, às vezes, a gente traz aí essa herança, né, dos bastidores ali familiares, em que é feio, em que fazer psicoterapia é coisa, entre aspas, de doido, não é? Onde isso é, infelizmente, uma distorção, da comunidade, porque isso é, inclusive, uma colocação, muito diminuta, muito rebaixada de observar uma psicoterapia que é para todos, né? Eu não preciso, eu não vejo nenhuma razão para fazer psicoterapia, né? Então há sim uma barreira, há um muro que é colocado, né? Onde é justificado uma não necessidade, quando ficam muitas vezes óbvias as razões pelas quais essas pessoas deveriam sim estar fazendo os seus processos.
1: Daqui a pouco a gente vai, inclusive, tocar nesse ponto, assim, a terapia é para todo mundo fazer ou não é para todo mundo? Quem deve? Daqui a pouco eu vou falar sobre isso, mas eu quero também falar com o Dr. Carol, aqui, psicólogo que está com a gente, pegando isso que a doutora Adriana falou, né? Os homens têm essa resistência, quebrar um pouco essa barreira, e Maurício trouxe a questão da vergonha. Aí vamos para as conversas entre homens. Quantos homens dizem assim, ah, mas porque a gente quando conversa assim, os amigos quando dizem, oxe, tu faz terapia? É gente fraca. Não só doido, é também uma questão de fragilidade, assim, como se a pessoa que fizesse terapia, ela fosse mais fraca do que outra que passa pelos problemas sem fazer a terapia. Então, essa questão da fragilidade e aí vem a resistência masculina, é como se fosse também uma proteção daquela masculinidade que todo mundo a conheceu e conhece culturalmente, de que o homem é sempre muito forte, que o homem não chora.
2: Você colocou muito bem, assim, inclusive a colega falou bem também sobre essa questão do homem hoje se permitir a fazer terapia. Então, assim, quando você traz assim, diz assim, poxa, essa postura do homem, a gente tem que lembrar que a gente já veio de um contexto cultural onde, como você falou, o homem não chora, o homem lida com os problemas, ele é o pilar de uma relação, muitas vezes o alicerce mor de uma família. Então, ele não tem um direito, né, culturalmente falando, de ficar mal. De ficar para baixo, de ficar lamentando, sentindo um problema externo ou interno, seja de qual natureza for, é como se ele não pudesse se permitir a isso. E, obviamente, assim também como culturalmente, e a gente tem que lembrar que estamos aqui no Brasil, onde essa questão da macheza, vamos assim dizer, ainda fica mais forte, né? E por algumas regiões, principalmente aqui no Nordeste, ainda é mais forte ainda do que o resto do Brasil, propriamente dito. Então, assim, ele não pode se permitir naquele momento enfraquecer. Assim também como a gente vê, isso eu falo, mas como tudo na vida, por exemplo, o próprio exame de próstata, a gente vive isso, né? Homens que procuram a ajuda psicológica para lidar com nesse processo. Imagine outras situações também na vida. Então, sim, na roda de conversa se fala, como assim, bicho? Isso é você se permitir a isso? Que é isso, cara? Tu vai resolver isso? Não, precisa. E ainda mais uma outra pessoa que nunca te viu, que nunca não sabe nem quem você é, não sabe da sua história. Como é que ele pode te ajudar? Aí tem esse componente cultural também, que muitas vezes a psicologia ela passa por isso. Tanto que muitas vezes é desacreditada. Claro que nós tivemos um aumento muito grande da pandemia para cá. Na pandemia a coisa cresceu bastante. Por quê? Porque se falou muito em saúde mental e isso incluía os homens também. Então aqueles que eram mais resistentes e que falavam assim, poxa, comigo não, eu lido muito bem com a depressão. Isso é frescura, como a colega colocou. Então, eles começaram a ver que a coisa séria já é catalogada como doença, a própria depressão e evolui para uma ansiedade. E a coisa vai tomando uma proporção tão séria que, se não tratada, pode levar até às vias de fato. Depende muito da situação. Então, quando eles viram que aquilo é sério, se permitiram fazer.
1: No seu consultório hoje, qual é a proporção de homens e mulheres?
2: Eu acredito bem maior mulheres, né? Até pela questão hormonal, são mais sensíveis, mais suscetíveis às questões psicoemocionais. Os homens vêm aumentando, mas não tanto. Eu diria que hoje 20% homem e 80%

0: mulheres.
1: No seu consultório também, doutora Adriana?
2: Eu também afirmo que vem aumentando significativamente o número. Uhum. Inclusive porque alguns médicos têm percebido as respostas psicossomáticas diante desse cenário aí psicológico. Então, são pacientes que vêm por conta de uma gastrite nervosa, por conta de úlcera, que vêm por conta de dores musculares, vem também por conta de ejaculação precoce. Então, os homens são conquistados pelos próprios médicos a fazer uma observação mais criteriosa ali de quais fatores podem estar relacionados às demandas emocionais desses pacientes.
1: A senhora falou isso, tem uma mensagem aqui de um dos nossos ouvintes. Ele não se identificou, mas disse assim: um amigo meu colocou na cabeça que estava com uma doença muito grave, chegando a ficar fraco e magro. Em uma consulta, a médica entendeu o caso, conversou com ele, falou da terapia, encaminhou para a terapia. E aí ele disse: sem precisar medicar, o meu amigo ficou bom. E terminou com uma frase assim: como é importante a terapia para nós. Então, assim, é um caso que vem aí do consultório médico, que seria uma doença grave, vamos dizer assim, né? Já que ele achou que estava com a doença grave, mas os exames não diziam nada disso. E aí ele foi tratar esse problema na terapia. Mas, doutora Adriana, o que é terapia? Porque, como disse o doutor Carol, para as pessoas é: tu vai conversar com alguém que tu nem conhece? Conversa com um amigo, velho. Não é assim que a gente escuta muitas vezes? É num barzinho, né? Pois é. O que é terapia?
2: Pois é, eu começo aqui fazendo uma metáfora. Quando eu muitas vezes atendo algumas pessoas mais jovens, já ouvi alguns deles me dizerem assim: faço psicoterapia para aprender a lidar com pessoas que precisam fazer psicoterapia e não reconhecem. Então, a psicoterapia é exatamente o investimento em você identificar ali o que eu posso melhorar em mim. Então, se eu tenho aqui uma dificuldade de tomadas de decisões, uma dificuldade de resoluções de problemas, uma dificuldade de me sentir mais autônomo, porque eu me sinto muito passivo ali, não consigo expressar as minhas opiniões, eu tenho respostas que são desproporcionais às situações, então muitas vezes ajo com agressividade, não é, nos meus bastidores familiares. Por vezes utilizo algumas máscaras ali, não é? Já tive relatos de pessoas que perderam o pai e até no próprio velório escutaram alguém dizer, falarem dos seus pais quando eles não reconheciam aquela pessoa que estava ali. Ou seja, existia como se não existisse uma congruência entre aquela pessoa no ambiente de trabalho e aquela pessoa no ambiente familiar. Uhum. Então, fazer psicoterapia, estamos falando aqui de homens, conseguir ser acessado nas suas fragilidades, conseguir expor as suas o que você percebe em você, que de fato você pode estar utilizando algumas estratégias. Você vê no homem, uma estratégia muito utilizada é a bebida, porque a bebida, ela reprime as emoções, ela impede que as pessoas estejam ali percebendo elas mais próximas. Então, você termina camuflando, utilizando essa estratégia de se defender do seu próprio mundo interno, aliviando ou tentando suprimir as próprias emoções, fazendo com que haja um adormecimento ali com aquela, seja com uma compulsão por compra, uma compulsão por jogo, uma compulsão por álcool, para exatamente subsidiar, tentando empatar, tentando bloquear ali a reação emocional mais espontânea e mais fluida. Só que a gente vai colocar ela para onde, se tudo mora dentro? De alguma maneira, elas vão se apresentar no seu corpo, na sua mente, a descarga psíquica vai vir, e quando você tiver que acessá-las, porque em algum momento ali de fragilidade, você vai reconhecer ali que você teve reações completamente não proporcionais ao cenário, quando você também pode perder emprego, perder relacionamentos em virtude dessa falha de se aceitar e de conseguir mudar algumas questões em você, é onde você vai dizer, agora eu de fato preciso de ajuda. Antes que seja tarde, a gente convoca, a gente convida, não é, uma comunidade masculina a se permitir, a escutar os seus barulhos interiores, não é? Porque, na verdade, todos nós temos, mas a gente vê que no componente masculino existe muito uma terceirização de responsabilidades próprias, em que é sempre o outro o culpado, e enquanto você estiver declarando sempre isso, que o seu erro foi porque alguém fez você falhar, e não conseguir ponderar, reavaliar, atribuir o significado a você mesmo, com grandeza, com sabedoria, isso tudo é possível que na psicoterapia você consiga acessar você, fazer as pazes com você, entender que você é uma pessoa e que essa pessoa precisa ser muito bem aceita e respeitada antes de mais nada e antes de qualquer outra pessoa, por você mesma.
1: Bem, então, essa terapia que o povo fala assim, é uma conversa, você vai lá, conversa com um amigo, é algo muito mais aprofundado, né, doutor Carol? Não é só uma conversa em que a pessoa senta, desabafa, e eu vou dizer assim para que a gente possa entender. Eu vou sentar, vou desabafar com o senhor todos os meus problemas, e o senhor vai dizer, ok, vai embora. Não é assim, né?
0: Não. Antes fosse, mas aí que tá. As pessoas até falam assim, poxa, psicólogo é uma profissão maravilhosa, ganha dinheiro conversando, mas essa conversa é muito bem embasada, né? Uhum. Então, assim, o desenrolar dessa conversa, até como a colega bem colocou, a psicoterapia nada mais é que uma busca ao autoconhecimento. Então, a cura se dá pela palavra, o que contraria muito o que os médicos, né, passam, os psicofármacos, neurolépticos. Então, há hoje um consumo gigante de ansiolíticos, antidepressivos, benzodiazepínicos, tamanha de uma forma que os laboratórios estão bilionários no mundo todo. E o Brasil, ele, se eu não me engano, ele está no terceiro lugar de maior consumo dessas drogas, né? Desses psicofármacos. Então, é comum você ver as pessoas consumindo ansiolíticos, antidepressivos, para poder lidar melhor com a vida. Agora, na terapia, você se cura através da palavra. Então, a gente, o medicamento ele vem como coadjuvante em casos mais graves e tal. E por que, então, fazer? A psicoterapia, eu sou suspeito de falar, nós somos, mas assim, é para todo mundo, né? Para todas as idades, várias situações na vida. Em busca desse eu interior, né? Muitas vezes dessa criança reprimida, do trauma vivido, da ressignificação daquele processo. Então, é importante que se faça, obviamente. Mas essa coisa de ficar com preconceito, isso tem vem caindo, né? Muitas vezes a gente vê assim, doutor, o que eu vim fazer aqui vai me ajudar? Eu disse, essa resposta você vai dar lá na frente. E é uma coisa impressionante, que muitos não querem ir, muitas vezes vem obrigado, olha, eu combinei com minha esposa de vir, e eu só venho dessa vez. Mas é aquele que mais frequenta, é aquele que não perde uma sessão, porque ele está vendo o resultado. Muitas vezes falar dos problemas para o homem é um desafio. E aí você vê que a pessoa está travada porque ele não se permite falar e sentir aquela dor. Mas somos seres humanos, então corre sangue aqui nas veias, né? O cérebro funciona, obviamente, diferente da mulher, mas somos seres humanos, então a gente vivencia a dor, vivencia a ira, a cólera, a raiva, a indignação, o sentimento de vingança, várias outras situações que faz parte do dia a dia, é lidar com as contingências da vida. Então, a psicoterapia é mais que fundamental, e principalmente em um momento que se fala tanto em saúde mental, né?
1: Quando vocês trazem isso assim, olha, a psicoterapia, né, a terapia é para todo mundo, a gente sabe que cada um vai ser levado para uma terapia por um motivo.
0: Sim.
1: Né? Inclusive, tem vários ouvintes aqui, daqui a pouco eu vou colocar os áudios e as mensagens, de exemplos de que eu fui para terapia por causa disso, o outro eu fui por causa disso, sempre vai ter ali um gatilho. Vamos pensar em alguém que, não, eu tô tranquilo, assim, tenho os meus problemas, mas lido bem. Preciso? Doutora Adriana trouxe assim, às vezes a pessoa é no trabalho uma e em casa é outra. E a gente tá vendo muito esse movimento sendo assim, no trabalho, por exemplo, você é super gentil, fala com todo mundo, maravilhoso, chega em casa, aquela grosseria, né? E acha que pode fazer isso. Então, tá aí um bom motivo para você procurar entender por que isso, ok? Mas às vezes a pessoa, em tese, e eu tô falando aqui em tese, porque a pessoa pode estar dizendo assim, mas eu acho que para mim eu não preciso. Eu não tenho nenhum gatilho, assim, não tenho nada que esteja me fazendo sofrer. Eu consigo lidar bem com os meus problemas. Tudo bem também?
0: O curioso é que você, muito bem colocado, quando você diz assim, as pessoas chegam por um motivo. E mais curioso ainda é que o motivo que leva uma pessoa, que leva a buscar ajuda, não é o motivo verdadeiro. Não é o discurso manifesto. Eu estou aqui por conta de uma traição. É muitas vezes o que está latente, o que ele não consegue interpretar. Porque ao contrário do que as pessoas falam, na terapia a gente trata o que não é dito. É as entrelinhas. E é aí que a coisa vai ficando mais profunda. Então muitas vezes a pessoa diz assim, por que, que eu estou falando disso? Por que você não me perguntou isso? Ah, mas o processo terapêutico já se deu a partir daí. Porque ele traz um assunto que fez, não sei nem para que eu lembrei da minha tia. Por que, que eu falei no meu primo aqui? É sinal de que a gente está evoluindo. E muitas vezes eles se confrontam aí com emoções e situações que gatilhos da infância, do momento que está passando, que reflete uma outra situação da vida. E como a gente, voltando a falar do homem, é o ser que mais é cobrado disso, de manter a postura de força, aquela postura do sempre inalcançável, inabalável. Pois é. Que é muito comum, né, hoje em dia. Agora, há um aumento não só do homem, né, no homem adulto, mas do homem da terceira idade e também das crianças, os garotos, que também estão lotando o consultório. Por conta de quê? Já de resquícios da criação, que muitas vezes, infelizmente, as crianças não vêm com o manual de instrução, né? Então, há alguns atropelos, a própria educação, seja acadêmica ou em casa, diverge muito. Muitas famílias, os pais são separados, então tem uma educação com o pai é rígido e a mãe é super amorosa.
1: Ou o contrário. Todo mundo é muito liberal, ou todo mundo é muito rigoroso.
0: E não entra num acordo. E a criança, ela fica vendo várias realidades ali para ela. Ela faz, eu sigo o quê? Aí corre pro pior caminho, que é a avó, que é profissional e estraga a menina. É impressionante.
1: Deixa as avós, gente. Faça isso não. A avó é coisa maravilhosa.
0: Oh, demais. Maravilha. Não, ama. Por que estraga? Porque ama além da conta, né? Então, assim, faz todas as vontades. Aí, muitas vezes, o pai quer correr atrás daquele tempo perdido, né? Daquele tempo que ele não tá convivendo. E é mais rígido ainda. Ah, seja homem. Engole o choro. Homem não chora. Haja como um homem. Tu não é macho não, cara? Tu não é macho não? Quantas crianças chegam lá e dizem, ah, meu pai disse que eu tenho que ser macho e tal. E a gente tem que trabalhar tudo isso.
1: Bem, tem muitos ouvintes participando, como eu disse. Eu vou precisar fazer uma pausa aqui no consultório. Daqui a pouco a gente volta com o doutor Carol Costa Júnior, psicólogo também. Doutora Adriana Moraes, psicóloga. E com os nossos ouvintes. Quem quiser participar, 99147-8520 é o número do nosso WhatsApp. Fazer um intervalo e volto já. 3h32.
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7: Vou fazer uma corridinha aqui no parque. É a minha terapia. Não é. Para ser terapia tem que ter horário, tem que ter um profissional. E um porquê de estar acontecendo, um sentido naquilo. Aí é terapêutico. Mas fora isso, não é terapia.
8: Mas o exercício, a oração, como ele colocou, a fé, podem ajudar?
7: Muito bem colocado. Inclusive, isso é nosso, é do ser humano. Essa base que a gente vai chamar de fé, obviamente, para outras pessoas podem ser outra coisa, e cada um tem a sua liberdade de crença, mas é fundamental essa questão espiritual, né? O contato com o divino fortalece muito. O exemplo é pessoas que se curam, muitas vezes, de doenças que a ciência hoje não consegue explicar. Uhum.
8: É isso mesmo. Bem, eu tenho outros ouvintes aqui participando. Tem um ouvinte, doutora Adriana, que disse assim: não precisa me identificar, mas eu também sinto muito a necessidade que algum profissional, né, fizesse uma terapia em mim. Acredito que o sistema de saúde fosse mais acreditava, né, que fosse mais fácil em conseguir uma consulta. Se fosse, eu iria me consultar, mas sem que ninguém mais soubesse. Até para mim, apesar de sentir a necessidade, não quero aceitar que eu não consiga superar o que eu acho que é só uma fase. Só que essa fase já está durando mais de 2 anos, desde que pedi para sair do emprego e até hoje não consegui voltar ao mercado de trabalho. Principal motivo é o meu desânimo. E ainda chegou o ponto da minha esposa me deixar após de 20 anos juntos. Muito complicado, difícil. Então aqui, esse nosso ouvinte, obrigada, não precisa mesmo se identificar, não tem problema, a gente está aqui para ajudar vocês, independentemente da identificação. Esse ouvinte, ele traz alguns motivos, por exemplo, é a separação, é a decisão de pedir demissão por algum motivo que estava acontecendo no trabalho e não conseguir voltar ao mercado de trabalho, então isso está deixando ele muito mal já há 2 anos. Teve a separação também de uma companheira que já estava há mais de 20 anos e ele diz: eu sinto a necessidade, se eu pudesse eu faria, mas eu também não queria que ninguém soubesse. Então, como lidar com essa barreira, assim, de ninguém pode saber o que eu estou fazendo?
9: Essa pergunta é muito interessante, que dialoga, inclusive, com algumas questões que a gente não pode deixar de fazer referência. Primeiro, de que quase 90% da população carcerária é do sexo masculino hoje no Brasil. Além disso, a gente tem um número, um quantitativo importante de transtornos psiquiátricos que nas pesquisas científicas tem um maior número no sexo masculino. Posso fazer referência a algumas, algumas disfunções sexuais.

0: sexuais, a dependência química, a distimia, o transtorno de personalidade narcisista, o transtorno de personalidade esquizoide, alguns outros exemplos de transtornos psiquiátricos que, na sua natureza, ela é primordialmente e essencialmente masculina. Então, existe uma questão que a gente não pode deixar de perceber, que é, existe um déficit de pedidos de ajuda que levam a pessoas no entorno dessas pessoas que têm dificuldade sofrerem. Então, toda a circunferência familiar, social, afetiva e profissional de pessoas que não conseguem observar as suas demandas interiores e fazer e tentar equilibrar os seus comportamentos, as suas emoções, os seus pensamentos, vão ter aí uma sequela. A gente também tem um outro dado, que é 75% dos divórcios no Brasil são solicitados pelas mulheres, mas com uma questão: as mulheres fazem referência que quem deu as razões foram os homens. Eu não estou aqui fazendo jus a uma percepção minha, eu estou falando de pesquisas. Então, precisamos falar de uma falha de alguns comportamentos que deveriam ser mais saudáveis, mais adaptativos no universo masculino, que poderiam ser mais saudáveis. E com essa percepção de que fazer terapia é frágil, é sinônimo de vulnerabilidade, a gente vai ficando aí numa ambivalência, porque a gente percebe que existe realmente esse receio, esse medo de demonstrar fracasso, essa vergonha, essa sensação de estigma social, porém a gente também precisa pensar no outro lado. A sociedade conclama para que nós tenhamos mais habilidades emocionais, mais competências sociais, que saibamos conduzir melhores a nossa paternidade, não é? Que saibamos como conduzir aí um ajuste de casamento, de relacionamentos familiares, não é? De lidar com o vínculo materno, que quantas mulheres referem que alguns homens não sabem exatamente moderar ali naquela relação, não é, com a mãe após o seu casamento. Então, veja que tem inúmeros fragmentos que ficam óbvios e ainda estamos engateando nessa falsa ideia de que você perde a sua masculinidade ao você se debruçar numa melhora de si mesmo. Eu acho que aqui entra muito uma construção, não de que você vai mostrar fragilidade, que você vai precisar mostrar como você se sente, mas que você pode oportunizar, melhorar enquanto pessoa, no tocante a inúmeras situações que vão te beneficiar, que vão beneficiar teu casamento, tuas amizades, tuas relações interpessoais e profissionais de um modo geral.
1: Eu acho que fica a mensagem de que fazer terapia não é fracasso, não é? Que é o que ele coloca ali, né, como se fosse, e muitos outros ouvintes também falaram, como se fossem fracos e tudo, não é fracasso. E se você que está nos ouvindo, que mandou essa mensagem, não quer que ninguém saiba, ninguém precisa saber, né, doutora Adriana? Pode ir para lá, para o consultório, fazer sua terapia, não dizer nada a ninguém, não tem problema nenhum, não é isso?
0: Pois é, e hoje muita gente faz psicoterapia online, né? Então, olha, ele pode fazer do carro, ele pode fazer de casa, ele pode fazer da garagem de casa.
1: Então, ó, o negócio é, poxa, tô precisando conversar com alguém que realmente vai usar a ciência a meu favor, né? Não é só uma conversa, né? Não é só, você vai conversar com gente que vai te entender. E vai te entender não só porque é um ser humano, mas também porque tem estudo para isso, porque tem ciência para isso e vai poder te orientar melhor. Bem, eu tenho mais gente participando, deixa eu fazer mais uma pausa, a gente volta já já. 3h45.
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1: 3h48.
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1: Consultório do Rádio Livre, falando sobre terapia e também sobre a resistência de alguns homens a procurarem essa terapia, né? Bem, estamos com dois psicólogos, doutora Adriana Moraes, doutor Carol Costa Júnior e Demontier, nosso ouvinte, também está participando do consultório. Escutem o que ele diz.
2: Boa tarde, Anne Barreto. Boa tarde, doutores. Boa tarde, ouvintes da Rádio Jornal. Aqui é Demontier Júnior, de Petrolina. E doutores, eu me considero um homem super de bem com isso, porque eu passei por uma situação uns 4 anos atrás, onde eu mesmo procurei ajuda psicológica, né? Eu passei por uma separação difícil, e onde eu sofri muito com isso, né? E então eu fui atrás de ajuda psicológica, eu fui até o CAPS aqui em Petrolina e fui recebido. E de lá me indicaram, me encaminharam para o psicólogo, né, do município, onde eu fiz, sessões de semanais de terapia, e me ajudou bastante. Não me diminuiu em nada, não diminuiu minha masculinidade em nada, embora eu escutei muitas pessoas dizendo que isso era, que procurar psicólogo era fraqueza. E eu digo pelo contrário, é ser forte, é você cuidar da sua saúde mental. E eu aconselho todo homem procurar fazer uma terapia. E hoje, até hoje, eu faço terapia, né? Já mudei meu psicólogo de início, mas há 4 anos eu faço terapia semanal. E me sinto muito bem com isso. Às vezes eu tenho alguma dúvida, alguma questão, e lá eles orientam, eles não te ensinam como fazer, mas eles te orientam da forma mais clara possível. E ajuda muito, a terapia ajuda muito. Uma boa tarde a todos.
1: Muito boa tarde também, muito

0: Obrigada por conversar com a gente, por trazer também o seu relato aqui. Aí, doutor Adriano, ele fala assim, eu faço toda semana e tudo mais. E eu tenho uma pergunta para a senhora assim, quem faz terapia vai fazer para sempre? Ou chega um momento que vocês, como psicólogos, como psicoterapeutas, podem dizer assim, não, tá tranquilo, pode seguir, vá, e quando precisar de ajuda de novo, volte. Não é uma coisa que a pessoa tem que fazer para sempre, por exemplo?
1: Ótima pergunta, né? Porque não precisa ser para sempre. A gente geralmente passa um tempo com a pessoa, né? Eu achei esse relato sensacional. Não consegui identificar o nome dele, Anne, como é?
0: Demontier.
1: Demonte, eu assim, te admiro já mesmo sem te conhecer, porque eu acho que o caminho é esse. E na verdade, tem um outro ponto que é interessante, é que também tem o outro lado, né? Tem aqueles pacientes que a gente diz para eles, olha, pode seguir o teu caminho, e eles dizem, eu posso ficar? Então, é muito rico isso. Porque eles também identificam, olha, Adriana, a partir da psicoterapia eu pude reconhecer os meus limites, eu pude ponderar melhor as minhas expectativas em pessoas, eu pude aprender a lidar com críticas, a fazer críticas, eu pude aprender a pedir mudanças de comportamento de outras pessoas que estavam me incomodando, eu aprendi a escutar melhor as pessoas, porque eu sempre queria que prevalecesse a minha vontade, a minha opinião. Então, eu comecei a perceber que com a psicoterapia estava tendo tantos benefícios e tantas vantagens na minha rotina, que eu passei a apresentar uma intenção. Eu já não fazia mais a psicoterapia porque minha esposa me pediu para fazer, a minha filha me orientou a fazer, não é? Uhum. Mas porque eu próprio consegui identificar os benefícios. Você concorda comigo, Carol?
2: Sim, sem dúvida. E é uma coisa muito comum, até como a doutora coloca, porque as pessoas não querem alta. Quando a gente vai dar alta, agora chegou a hora de você caminhar sozinho, e essa alta não é definitiva, porque ele pode voltar a hora que ele quiser, mas eles simplesmente não querem. Porque se reconheceram, ressignificaram e estão vivendo melhor, né?
0: Tem um ouvinte também, que a gente recebeu aqui um áudio, ele falou um pouco sobre ansiedade. Veja, a gente trouxe aqui tantos motivos que podem fazer você te levar a uma psicoterapia, né? Separação, problemas no trabalho, ou até a perda de alguém mesmo, por morte, enfim. E tem um ouvinte que falou assim, eu sou muito ansioso, mas todo mundo tem ansiedade hoje. E aí, isso é preciso terapia? E se não fizer? Porque eu vivo com pensamento muito acelerado. Então, doutor Carol, a gente está tratando aqui de vários gatilhos que podem levar uma pessoa à terapia. Se a pessoa é muito ansiosa, quer tudo para ontem, não está conseguindo fazer, ela também sofre, né?
2: Sem dúvida.
0: E ela deve fazer terapia para tratar isso, para mais na frente não ter um problema maior, por exemplo?
2: Olha aí que interessante, né? Por mais que ela primeiro precisa se reconhecer ansiosa, né? E buscar esse tratamento. Porque se a pessoa não quer fazer, não funciona. A pessoa precisa querer fazer. Então, esse ouvinte, ele está passando por alguns níveis aí, ele quer até saber o nível de ansiedade dele. Porque até ele diz assim, qual a pior, né? Qual a pior? A pior é aquela que atrapalha a tua vida. Então, aquilo que te tira da rotina, do dia a dia, das funções laborais, a tua vida cotidiana se atrapalha, se torna patológico. Então, ansiedade todo mundo tem, todo ser humano tem. É até necessário para a vida, né?
0: Sim.
2: Mas o quanto isso está atrapalhando o teu dia a dia, a tua vida, a tua rotina? Se atrapalha o teu modo de viver, já é patológico. Porque uma coisa eu não gostar de comprar o pão, outra coisa eu não conseguir ir comprar o pão. Aí isso sim tem que ser tratado.
0: E como disse a doutora Adriana também, tem muita gente que acaba não percebendo isso. Ah, não, mas é um medo, é algo, por exemplo, não consigo comprar o pão e tudo. Não, mas é um medo, é normal, a gente vive numa cidade violenta, enfim. Mas tem gente que vai acabar tendo outros sinais. Uma compulsão, por exemplo, pode ser descontado de outras formas. E pode ter gente que, dependendo do motivo, também entre numa depressão. Então, para a gente finalizar aqui, doutora Adriana, uma terapia pode ajudar a livrar uma pessoa da depressão?
1: Pode sim, porque inclusive a gente orienta e ensina algumas técnicas para que as pessoas consigam aprender a contestar os próprios pensamentos disfuncionais. Não é? Ah, eu tenho que conseguir, eu tenho que dar conta, eu

0: tenho que cumprir, eu preciso ser perfeito em tudo que eu faço. Então, são pensamentos, eu não posso me fragilizar, eu não posso falhar, eu não posso errar, não é? Eu tenho que dar conta de tudo, eu tenho que ser o melhor em tudo. Então, são pensamentos distorcidos que vão afetando, que vão aumentando o potencial ansiogênico. E na psicoterapia, a gente ensina outros pensamentos que podem compor uma melhor forma de funcionar, que não traga tantas consequências emocionais, uma vez que já estão catalogadas essas falhas de pensamentos que provocam ansiedade. Quando você aprende a ressignificar, a reformular, a avaliar melhor o conteúdo da forma como você pensa, você reatribui significados e tem uma vida muito mais plena.
1: Doutora Adriana Moraes, muito obrigada por esse consultório. Deixe para a gente uma rede social, um contato.
0: Muito obrigada a todos, fico feliz. Muito obrigada mais uma vez por estar aqui, Anne Barreto, Carol. Minha rede social é Adriana Moraes com EPSI. Será um prazer estar aí para quem precisar.
1: Prazer todo meu. Doutor Carol Costa Júnior, também muito obrigada por esse consultório. Deixa aqui um contato, uma rede social.
2: Eu que agradeço. Carol Costa Júnior, Carol Conce, né? As pessoas perguntam muito. E vamos fazer terapia, gente. Isso aí não é fraqueza, não.
1: Tá certo. Obrigada, Maurício, pela sugestão de consultório. Esse foi o consultório do Rádio Livre. A produção foi de Gabriela Bento. Trabalhos técnicos de Big Alves, Elivelton Henrique e João Alves. A coordenação de jornalismo é de Vitor Tavares. E aí o balanço de notícias com Adinaldo Santos. Para quem está no interior, Forró na Jornal. Uma ótima tarde, gente. Até amanhã.
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0: Oi, gente, tá começando mais um Forró na Jornal nessa quarta-feira, 19 de agosto de 2026. Eu sou Sócrates da Silva, sempre ao seu lado, na Rádio Jornal Caruaru 91.3, Rádio Jornal Garanhuns 107.5, Rádio Jornal Pesqueira 90.9. Vamos começar com o Reluiz? Onde tu tá, neném?

Fagner, com Pedras que Cantam. Antes teve Jorge de Altinho, Na Cama no Chão, em cima da caixa d'água, né? De tapia, em qualquer lugar. Vamos embora, daqui a pouquinho tem mais forró.

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1: 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Volta com o Forró na Jornal até as 4h30 da tarde. Por aqui seguimos sempre tentando levar alegria para a sua tarde. Flávio Leandro, quebrando.
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0: Este foi o Amazã com Coração Turista. Antes teve Natan e Anitta, eu tô querendo de novo. Pra você que tá querendo de novo, amanhã tem mais. Amanhã tem mais Forró na Jornal a partir das 16h. Agora às 16h30 pontualmente vai começar o Cantoria na Jornal. E às 17h também pontualmente começa o Tarde de Saudade com Wellington Lacerda. Cantoria com Ju Lourenço e o Hipólito Moura. Eu tô indo, tá? Tchau.
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2: E agora são 16h30. Você esperou estar aqui.

0: A dupla de repentistas, João Lourenço e Hipólito Moura, e o trio completando com o João Alves, o nosso sonoplasta, que fica aqui até 5 da tarde com a gente. Eu agradeço a você do outro lado, que dá audiência, que espalha a notícia, que o programa é bom. Faça isso, diga para seu vizinho, que é por causa de vocês que a gente está aqui, já vai fazer 6 anos, e eu acho é bom. Vamos cantar, cantador.
1: Vamos lá, muito boa tarde, amigos da Jornal, olha a cantoria aí, os poetas chegaram. É a 91.3, a Jornal. Estamos também na página da Jornal no Facebook e já tem gente vendo a gente aqui. Coisa boa, o povo tava com saudade, né? A gente tava mais. Vamos embora, cantar Repente, Hipólito Moura e João Lourenço, e já já a gente fala da agenda da semana.

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1: Beleza, 16 horas 36 minutos, 16h36, Rádio Jornal, programa Cantoria na Jornal, e já tem gente muita

vendo a gente na página da Jornal no Facebook. Aproveitar a audiência grande e convidar os amigos para as cantorias, né? Próxima sexta-feira tem festival em Surubim. Eu estarei lá com João Lourenço e muitos cantadores. No sábado tem cantoria.

0: e Alcione, convidar também Esquisito, Dona Severina, convidar Dona Maria de Calixto, gente boa, e Bruna também vai estar lá, né, Bruna? Coisa maravilhosa. Convidar o meu amigo Tantonho, aí na Lagoa, e família, a Adriana vai também, convidar Tãozinho e Nega, João de Jorge e Zilda para estarem conosco, Valdelice, meu amigo Benedito, também Barraco, convidar seu Cosme Cláudio aí no Bento, pertinho da cantoria. Alô, Dada, leve Rosa e vão para a cantoria, né? Que coisa boa. Meu amigo Gersino, convidar Batucada, também Lucivaldo e Clemilda, convidar Mano e Rosilda, Natal de Arnóbio, Galego da Ramada, Natá, Doda, Natan, convidar Senhor com a família, alô Senhor, Genival da Saúde, o amigo Mija Pé a gente convida também, Pereira Marchante, o vaqueiro de Gersino, convidar seu Bibio, ainda Zé Boi e Lena vão estar lá. Graça Pereira e Luiz, Bil do Rádio, alô Bil do Rádio, vai ter banana, viu? Convidar Biró, Russo do Toyota, o outro Russo de Valdeci, convidar seu Valdeci, Dona Preta e toda a família, ainda Dona Célia na Lagoa Comprida, Rosilene, as duas Zefinhas, convidar também Risonete, deixa eu convidar seu Joel do Toyota, gente boa, convidar também seu Edivaldo Zuzu da Casa de Rações em Riacho das Almas para estar conosco. Ainda Luiz do Toyota, o Major da Lagoa Comprida, Dona Mariquinha, bora Major. A turma de Mião e o meu amigo Mião, com a turma toda, né Mião? Valeu meu irmão, um abraço. Convidar também Cândido e Dona Nailza, convidar o Gago, Heraldo e Pintinha. Deixa eu convidar Neco Oscar, ali no sítio Jabuticaba, meu amigo Neco Oscar e Neide. Convidar Nete também, seu Neco Braz. O amigo Lucinho aqui em Caruaru é nosso convidado também com a família, viu Lucinho? Pra gente fazer parte dessa cantoria grande, se Deus quiser. A outra Graça Pereira vai também. Vai ser muita gente. A partir de 8 horas da noite, cantoria lá em Zé de Bill e Leide, Hipólito Moura e João Lídio. Alô Marliene, um abraço pra tu, pra Lila, pra esse povo todo bom que participa das nossas cantorias. João Lídio e Hipólito Moura, sábado, 8 da noite, aí em Zé de Bill e Leide. No domingo, a gente começa às 4 da tarde. Domingo é em São Caetano, na residência de Valmir da Lotação. Organização Valmir, seu João Quaresma e família, na rua Manuel Honório 58, por trás do antigo Posto Lira. 4 da tarde, domingo. Hipólito Moura e João Lídio também em São Caetano. Sebastião Simões vai vir com a turma lá de Cachoeirinha, Apolônio, Dona Bombeu, Sapateiro, todo mundo na cantoria, né? O amigo Velho Medeiros é nosso convidado, vai estar conosco também. Demais pessoas que quiserem se informar melhor sobre a cantoria, só ligar pra gente, 9612-9252, e nós vamos tocar pra frente.
1: Abraço aqui a Valdenice que tá vendo a gente, viu, pessoal? Aí de Riacho de Santana, Rio Grande do Norte, onde eu canto, dia 17 de outubro. Obrigado a Deus, a você que gosta de cantoria, tudo que seu devo aos cantadores que cantam comigo, a você que me leva para cantar na sua casa e a você que vai minha cantoria. Obrigado, meu poeta negro do Manduri. Demorou, mas chegou a sua festa. Será na próxima sexta-feira, aí no centro de... na Feira de Exposições de Animais, em Surubim. Festival começa 8 da noite. Lá tem de tudo, viu? Tem cantador, tem aboiador, tem declamador, tem embolador de coco, tem nego do Manduri organizando, tem a prefeitura pagando, tem nosso amigo Paulo Guerra. Pense numa festa grande. Obrigado aqui a dona lá no sítio Caldeirão, dona Célia, levando a gente para lá. Dia 29 estarei aí, viu? Pode comprar o Red Bull, aliás, o energético. Red Bull não, que eu já tô velho. Se tomar dois Red Bull, cai ciscando, como diz João Alves. Velho com Red Bull é bebeu ou morreu. Tem que ser aquele mais fraquinho. Como a mulher disse, se a senhora soubesse que meu filho, seu filho está usando monstro, a mulher disse, eu tenho raiva de droga, eu matava ele. Pensava que monstro era droga, mas não é não, mata de outro jeito. Dia 6, a cantoria será lá no sítio Palmeira de Glória do Goitá, João Lourenço e Heleno Rosa, na casa de seu e João Heleno e Heleno Fragoso. Tem lembrado de Heleno Rosa, porque eu estive em Bonito, fui lá naquele museu de artesão, fui lá, achei bonito, comprei umas coisas lá. Obrigado, meu pai, Heleno Rosa. Seu Duda das Plantas, um abraço para o senhor. Vontade de cantar em Bonito e saudade também, viu? Meu amigo Zezito da Colônia, um abraço para vocês todos. Tive aí, passei umas duas horas em Bonito, mas vou, é dia de semana, o povo nem vê. Mas gostei demais, tô sempre aí, viu? Então eu canto com o Heleno Fragoso dia 6 antes. A gente canta aí numa cavalgada que já disse aí, que começa em Riacho.

e termina em Bezerro. Dia 11, aliás, dia 9 primeiro, tem festival lá em Patu. Lá estarei com Miro Pereira e outros cantadores. Dia 10 é a festa de João Pernambucano, aqui em São Caetano, onde eu canto com Antônio Lisboa. Dia 11 é festival lá em Felipe Guerra. Estarei lá com o poeta Hipólito Moura. Obrigado, Felipe Pereira, que está organizando e a prefeitura pagando. Dia 11, dia 12 é festival em Capoeiras, aqui de Pernambuco. Canto lá com o poeta Luciano Leonel, mas tem mais 10 cantadores. Dia 13 eu vou até a cidade de, deixa eu ver, Água Branca, cantar com o poeta André Santos, para o nosso amigo Zé Miolo. O homem tem miolo sobrando, viu? Não é desmiolado, não. Festa bonita no domingo à tarde, a gente tá lá. Dia 19, cantoria será para João Lídio aí, eu João, e outro cantador, João Lídio, vai me dizer depois. Tô esquecido, mas já me disse. Aí no município de Vertentes, dia 20, festival, deixa eu ver, Chão de Alegria. Vai ter mais não, viu? O prefeito disse que não pode fazer. É mentira dele. Que a gente tem uns 10 festivais até o dia da eleição. É mentira do prefeito Chão de Alegria. Tem nada proibido fazer festival, não. Viu, João? Tá lhe enganando. A gente vai, onde eu digo aqui, em nome de 10 festivais daqui para o dia da eleição e tudo, é as prefeituras pagando. Inclusive, Patu, quem paga é a prefeitura. São Caetano é a prefeitura. É Capoeiras, quem paga é a prefeitura. É muita coisa, viu? E mais dia 27, a cadeira será, deixa eu ver, lá no Sindicato de Setembro, de Ferreiro, João Lourenço e Paulo do Moura. E Daniel, falo depois, senão é a tarde todinha aqui avisando, esquecendo de avisar quem patrocina esse programa. Meu querido Alberes, o homem lá de Rastro das Almas, político, amigo nosso, é gente nossa, viu? Tem coisa boa e novidade. Obrigado, Alberes. É só aguardar. 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Antônio da Cruz é o cantador que canta todo sábado a partir do meio-dia no Bar da Leda, na Feira das Panelas, é no centro de Caruaru. A cantoria começa meio-dia. Agora comida da boa, 5 da manhã já tem. Vai para lá o Vizézinho, o violeiro e Antônio da Cruz. Obrigado, Lenildo. Obrigado, Lede Lucas, pelo atendimento. 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Abraço aqui, Dona Yolanda, Esmeralda, Nelson, Ledivaldo, João, Arlindo, Margarida, Zé, Madalena, Júlio, Maria, Guilhermine, Preto e Dona Vininha. Essa família é boa demais pra mim. Obrigado, viu? 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Lá o Dupião está vendo a gente aí no sítio de Quiri. Severa, juntamente com Márcia, Cássia e Dona Ló. Deus levou um, mas ficou ainda a família ouvindo a gente, viu? Lá no Jiquiri, de Serra Velha. Obrigado, Lau. Obrigado a você e a toda a família, viu? 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

0: Preta. Obrigado, Mavial Chagas, pela força aqui no programa. Fala aqui, Dona Pretinha vendo a gente lá em Altinho. O Galego de Lages, vereador de Caruaru, que está no terceiro mandato. Só faz isso quem trabalha. Você é convidado, viu, Galego, para a cantiga de Dona Célia, dia 29. Vai e leve sua família, ele é nosso. Minha amiga Edith está vendo a gente na rua Paissandu, no São Francisco. Neco e Jane é o casal que vende Caruaru da Sorte, na Rua do Norte, pegado com bola 7. E aquela lotérica lá tá mais seguro. Seu Bilbraúna e Lidivane, é o pai, o filho, a família toda, vendo a gente em Agrestina ou na Serra do Jardim. Seu Tavim está vendo a gente ou na Ramada ou em Santa Cruz, amigo nosso. 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Obrigado, Moacir da Farmácia, pela força aqui no programa. É o empresário amigo dos cantadores. Ita do Bode, é nosso poeta que vende carne de sol, carne de bode, sará, patel, carne de porco, no ponto de botar na panela. Olha, é ali na feira do bairro Boa Vista, nas Cabis 1 e 2. Obrigado, Ita. Vereador Ramil Xavier é cantador, vereador e vereador cantador. Agora tem. Abraço, Manuel Almeida, João Herculino, ouvindo a gente aí, eles fazem parte da direção do Sindicato Rural de Caruaru com eles. O sindicato vai longe. Meu compadre Antônio Martins vendo a gente lá em Agrestina. Seu Severino Soares vendo a gente na Lagoa do Agudão. Ele é fotógrafo aposentado, por isso que não trabalha mais, nem precisa. Ele e o menino dele que é locutor, Xoxa de Madalena, tá vendo a gente aí no sítio Riachão, Serra Velha, juntamente Chico Baiel, um abraço meu poeta Lucinei, dou vontade de cantar pra você de novo. Dó dos Anjos, um abraço, família grande. Fala aqui também de Nequim do Olho d'Água, lá da Guarita. Obrigado, Nequim. Toda a família. Hipólito fala. E eu cantar uma canção aqui de Pintim. Mandar para meu amigo Ita do Bode, que ele gosta. E também para meu amigo Nequim, lá do Olho d'Água da Guarita. Mulher completa, Pintim fez. E eu canto. Vamos embora.
1: Alô, Esquisito. Um abraço para tu. Minha amiga dos Anjos, que vai para a cantoria de Riacho das Almas, do Bento Sábado. Um abraço ao povo que vai. Nilson do Toyota vai. Vai Jucinéia e Zezinho. Nilda, Toinho de Viana, ainda Manuel e Elivelton, vai seu Doda, vai também Severino, Dona Tereza e seu Vavá, vai um monte de gente boa.
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0: E agora são 16h51. Lembrei do cantador 51 que viu passando das quatro. O cantador canta comigo na cantoria de João Lino, lá pras bandas de vertente. É a Cris de França, cantador lá da cidade de Paulista, lá na Paraíba. Obrigado, João Lino. Obrigado ao pessoal. Vou ver se dá certo mais uma vez aí, cantando pra vocês em vertentes, viu? Vou tentar mais uma vez, quem sabe dar uma festa grande e a gente volta com vontade de cantar mais vezes aí. Nego do Manduri, obrigado, meu poeta. Toca pra frente aí, cantador.
1: Beleza, agora 16h52. Alô, Dona Maria Bezerra e Neide Bezerra, povo que eu quero bem na Serra da Cachoeira de Cumaru. Família boa. 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Alô, Sapateiro, tá vendo a gente, região de Cachoeirinha. Grande amigo Nego Sapateiro. Dona Toinha de Toritama, vendo a gente. Um abraço, Dona Toinha. Doutor Moacir em Campina Grande, não perde cantoria na Jornal. Apolônio e Dona Bombê, família que eu gosto muito, em Cachoeirinha. Domingo a gente se encontra em São Caetano. Isaac da Seaca, Isaac da Banana, grande comerciante aqui em Caruaru, vendo o programa. João do Arame também acompanha. Dona Tereza e seu Vavá, bora pra cantoria sábado, né, Dona Tereza? Eles estão lá no sítio Guaribas, prestigiando o programa. Dona Severina Florencio, queria a senhora na cantoria também, viu? Um abraço, Dona Severina Florencio, professor Ivanildo, Antônia e Luiziane Caldeirões de Serra Velha. Alô, Zuza, no Carão de Altinho, Zuza, Dona Luzia, Alceni Lamartine, por bom. Meu amigo Neco Oscar, bora pra cantoria, Neco Oscar, saudade de vocês aí. Minha amiga Neide, acompanhando o programa também, coisa boa, Jabuticaba de Bezerros. Alô, velho Medeiros, vai, vai no domingo, né, velho? Quiser ir pra de sábado, pode também. Um abraço pra tu, Caba Véi Bom. Véi do Medeiros, Dona Vera Lúcia e Daniela, povo de primeira. Meu poeta Josimar Xavier, Catolé do Rocha, na Paraíba. Cabra Bom. Um abraço, poeta. Sebastião Simões é o homem do mercadinho São Sebastião, que vende barato lá no centro de Cachoeirinha. Tá lá, atendendo o povo e ouvindo cantoria. 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Alô, Lucinho. Um abraço pra tu, pra Nailma, pra Lorena. Tá marcada a cantoria do Piauí, viu, Lucinho? Depois eu te digo a data pra tu ir se preparando por aí. Guga e Nil, pra gente fazer uma festa grande no Piauí. João vai falar e a gente canta mais já já.
0: Abraço meu poeta Miguel Pereira, que é Miguel da Viola. Toda quinta-feira ele tem um programão da Gota no Rádio Santa Maria. Eu tô vendo pela internet. Obrigado, meu poeta, viu? Você, João Bernardo, dois cabas da Gota. Simbora!
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0: Pra um povo 100% especial e cantoria na jornal por hoje tem que parar. Amanhã quero voltar e cantar da mesma maneira.
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1: 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E tem canção pra machucar quem vive na ruedeira.
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0: Alô, Marilu e Adeildo, um abraço a Marilu e Adeildo aí no município de Passira, e vocês são convidados para a cantoria de sábado, viu? Se quiser vir, entre em contato que dá tudo certinho, e todo mundo na cavalgada dia 6, que parte de Riacho de manhãzinha, vai para o sítio Alegre de Bezerros, e meio-dia, depois de meio-dia por aí, tem almoço com cantoria, o almoço é com eles lá, a cantoria é com Hipólito Moura e João Lourenço. Simbora!
1: Obrigado de João Lourenço, de Hipólito Moura e de João Alves. Não desligue, continue aqui, vem aí o nosso artista, o Wellington Lacerda, e o programa Tarde de Saudade, bem no coração e até amanhã.
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6: Boa tarde, senhoras e senhores. Boa tarde, meu Brasil, minha pátria amada. Salve, salve essa tarde que tá lindamente linda. Boa tarde, meus poetas, João Lourenço e Hipólito Moura, que antes teve o Sócrates da Silva. Boa tarde pra quem tem músicas nas veias. 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Hoje é quarta-feira, 19, quarta-feira, deixa eu olhar aqui, confirmado, 19, quarta-feira, muito bem. É, lua crescente, tá aqui no meu calendário gregoriano. Então só faltam 134 dias para acabar o ano, para começar ano novo. Todo mês de dezembro, né? Quando chega perto de dezembro, novas esperanças. E é assim que tem que ser mesmo. Então daqui a 134 dias já estaremos em ano novo. Hoje é aniversário de Júnior Moraes, parabéns, nasceu numa sexta-feira. Manuel Natalício de Gravatá, alguém me fale dele, tá? Que é aniversário dele hoje, nasceu numa quinta-feira, Manuel Natalício de Gravatá. Hoje é dia mundial da fotografia, nossa, dia mundial da fotografia, nunca se fotografou tanto, né? Pelo celular, nossa, é pose, aquele sorrisão aberto. Terminou a selfie, o sorriso acaba também. Nunca se fotografou tanto, mas também todas as fotos ficam no celular, e quando o celular acaba, as fotos também acabam. Ninguém tem mais foto de parede, né? É impressa. Antigamente não, você chegava, você via muitas fotos, né, que eram reveladas, e de papel que chama é papel, é. Bom, então, deixa eu aproveitar e cumprimentar meu amigo Jota, fotógrafo do meu querido bairro do Salgado. Então, hoje é dia da fotografia, Jota! Hoje é dia nacional do historiador. Ah, então minha querida escritora Josabel Barreto, boa tarde. E tantos outros historiadores, parabéns. Hoje é dia nacional do ciclista. Ciclista. No meu tempo de jovem, bicicleta era coisa de pobre. O rico começou a pedalar e bicicleta virou bike, e hoje custa uma fortuna. Então hoje é dia do ciclista. Se vivo, Chico Alves, Francisco Alves, o rei da voz, faria aniversário. Morreu em 1952 num acidente de carro. O maior cantor do passado de todos os tempos, Francisco Alves. Araci de Almeida faria aniversário, morreu em 1988, e eu tive a honra de trabalhar com ela na Rádio Jornal de São Paulo, no comecinho dos anos 80. Araci de Almeida, que gravou a primeira, gravar O Último Desejo, de Noel Rosa, que ela falou quando foi, voltou para dar o recado a Noel Rosa, que tinha gravado a música, Noel Rosa tinha morrido, tá, estava morto. Ele morreu e não ouviu a música que ele fez, O Último Desejo. Ei, bora descoisar!

0: arrebentar tudo. Eu acho que eu já falei isso aqui, se eu fosse cantor ou guitarrista, eu acho que eu quebrava o palco. Eu botava fogo no palco. Cadê você?
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0: Hello, my friend, how are you?
2: Você tá de saudade, doido.
0: Tá certo, Luizinho, você tá de

0: Ah. Um abraço do barbeiro cowboy, meu amigo Wellington Lacerda.
1: Tá sempre ligado aí, né, amigo?
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1: Deixa comigo, pareia.
3: E o cara vai endoidar, é?
1: E o cara vai endoidar, é?
4: Eita, Lacerda.
1: Eita, Sandro, valeu.
5: Boa tarde, meu jovem. É um prazer imenso em revê-lo.
1: Lamento não dizer o mesmo. Faça como eu, né, Clebinho? Minta, ô louco. Eita coisa boa, esse programa não existe não, gente. Esse programa era uma loucura que faltava no rádio e chegou. E chegou. Quem é que vai cantar a minha vinheta? Você aí, se quiser gravar a minha vinheta no meu Instagram, tá? Pode gravar aí na sua casa e que eu coloco aqui no ar. Bora lá!
6: Oi, Wellington, quem vai cantar a sua vinheta vai ser meu filho Bernardo.
7: Wellington na certa, Wellington na certa.
1: Obrigado, Humberto. Obrigado, Bernardo. Valeu. Muito obrigado, tá? Olha que música, gente! 1980, eu lembro, quando essa música foi lançada. The Winners Take It All. Grupo ABBA. ABBA. As iniciais dos participantes do... Os participantes da banda. Deixa eu me arrumar aqui.
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72 essa banda, esse grupo. E até hoje eles se reúnem e fazem apresentações. ABBA, são as iniciais dos integrantes. A de Agneta, B de Bo John, B de Benny, A de Anne. É meio estranho.

0: Tarde de saudade, é isso aí. Cinco horas e 10 minutos. Ei, você aí, tá a fim de fugir da mesmice, da rotina?
1: Vamos fugir.
0: Bora fugir.

0: Vamos fugir. 2003, música do Gilberto Gil.
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0: Vamos fugir
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0: Esse é o Samuel Rosa cantando.
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0: Ele tá com 60 anos.

0: Olha a hora, 5 horas e 14 minutos.
1: Recordando nosso rei Reginaldo Rossi, que morreu em

0: 5:17.
1: Quem é que lembra desse samba? Tocou muito no rádio. Nos anos 70.

5:20. Nossa, que música é essa? De onde saiu essa música? Ah, eu tô lembrando.

Santos, um certo alguém, 1983, Luiz Maurício Pragana dos Santos, Lulu Santos, tá com 73 anos.

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4: A dica de hoje, vamos falar um pouco sobre o câncer de colo do útero. O câncer de colo do útero é o terceiro câncer que mais acometem as mulheres. Esse câncer se dá no final do útero, né, na parte que a gente chama de colo do útero, e acomete mulheres jovens e mulheres de idade também, tá certo? Então é importante que ela faça a sua prevenção anualmente com a citologia oncótica e a colposcopia, que são exames que previnem justamente esse câncer. A colposcopia, ela consegue analisar as lesões pré-cancerígenas. Então, é importante que você procure o seu ginecologista para fazer essa prevenção anualmente.
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Ainda Queima a Esperança, música feita pelo Raul Seixas, que na época também era diretor da CBS, era diretor artístico, 1971. A Diana morreu.

essas músicas, quando não se encaixam na vida da gente, na história da gente, mas lembra uma pessoa da família, né, que gostava. 5 horas e 33 minutos.

da roda gigante. Eu tinha medo, mas tenho saudade. Daquele passeio, é o passeio chamado Quem Me Quer, né? Moças, rapazes, passeando, paquerando, principalmente nas festinhas de fim de ano.

história de quem viveu as décadas de 60, 70 e 80. Eu tenho saudade de ligar meu rádio e ouvir postal sonoro. Quem é que lembra de postal sonoro? Aqui em Caruaru, era na difusora de Caruaru, que hoje é Rádio Jornal. Eu tenho saudade de ouvir saudade de ouvir Zélia Maria, na Rádio Liberdade. Ela apresentava, era Encontro com a Saudade. Eu me lembrei agora, viu, Bené e Nauini? Encontro com a Saudade, com a minha eterna rainha do rádio, Zélia Maria. Que saudade de você, Zélia Maria. Encontro com a Saudade. Eu era o controlista, o operador dela. Eu tenho saudade de ouvir o velho Tarrabufado na Rádio Cultura do Nordeste. Marcou época também o velho Tarrabufado.

família, da história do rádio. Eu criei e apresentei programas que marcaram o rádio. Alguém lembra aí do Clube do Rei? Quem é que lembra do Clube do Rei? Eita, Deus do céu! Começava, era uma da tarde, né? Era uma da tarde, Clube do Rei. Aliás, foi o primeiro programa de rádio diário de Roberto Carlos do Brasil. Não, no primeiro não, segundo, porque o primeiro foi na Rádio América de São Paulo. E eu fui o primeiro a criar aqui em Caruaru, diário, programa diário com Roberto Carlos, só com Roberto. Aí depois eu colocava um Roberto e um

Chegava lá, tinha obrigação de ligar pro show da noite pra dizer como é que foi a viagem. Quando mandava um dinheirinho, ligava e dizia: mãe, mandei uma coisinha pra senhora. Diga pra ele pra pegar nos correios. Eita, saudade desse tempo. Show da noite, marcou época. Bora relembrar a abertura do show da noite. Alguém ainda lembra como é que era a abertura do show da noite? Era assim, ó.

0: Aí eu entrava rasgando tudo no rádio. Naquela época. Nossa, meu Deus, quanta saudade. Dá até vontade de chorar, gente. Dá até vontade de chorar. Meu amigo Branquinho ouvia num radinho de pilha, vejam só. E ele gravava alguns programas com um gravadorzinho pequeno de mão, né? O rádio chiava, aquele radinho de pilha. E eu tenho, gente, olha, vamos fundo agora. Prepare o seu coração que eu vou preparar o meu. Eu tenho um pedacinho de programa de quando eu completei 26 anos de idade. O áudio não é bom, não é muito bom, mas vale pela importância, pelo menos pra mim. Nossa, gente, eu acho que foi no show da noite. Só sei que foi no dia 24 de janeiro de 1979. Vamos ouvir um pedaço de... Veja a minha voz como era. Tá, o áudio não tá bom, que foi gravado num radinho de pilha com um gravadorzinho pequenininho. Bora ouvir. 1979.
1: Hoje, eu também não escondo, estou completando 26 anos, né? Pra que esconder, né? Ah, eu tô junto que completou, mas ninguém sabe quantos anos, né? Eu não, estou completando 26 anos. Nasci em 1953. Muito obrigado às minhas amigas que estão telefonando, aos meus amigos, e se Deus quiser, vamos viver novas datas como esta, né? Muito obrigado mesmo. Eu não queria dizer para ninguém, mas como o João Luiz, metido na detetive, encontrou essa aí. Tá, muito obrigado, João Luiz, pela gravação, a Tomigel, o Babi Cardoso, o Anibaldo, o Alberto Pimentel, toda essa gente da Liberdade, o Antônio Marques, né, todo esse pessoal, muito obrigado. Celso Antônio, que está colocando parabéns, muito obrigado, muito obrigado, muito obrigado, muito obrigado. E eu só tenho uma palavra para música aí, para todos vocês. Amigo, amigo Roberto, muito obrigado, muito obrigado.
0: Jesus, quanta saudade, quanta emoção. Obrigado, meu Deus, eu não mereço tanto. Obrigado.

os grandes bailes de antigamente, né? Era Doutor Dorival Melo. Lembra a Dona Luzinete? Doutora Fernanda! Doutora Fernanda é jovem, mas o pai dela lembra o Babão. Aí do Palmeiras 2, Camusim. Oi, Cana, tocava muito nos bailes do Clube Intermunicipal. Todo ano tinha um baile, eu não lembro o nome do baile, era, né? A sociedade ia, estava presente. Eu fui a alguns deles, até transmitindo pelo rádio. Eu transmiti pelo rádio. É linda essa música. É bom ver essas coisas do passado, né, Dona Cristina Costureira, né?

Doutor Manuel Jordão, em Santa Cruz do Capibari, tinha baile também assim da saudade, né? Baile da saudade. Aí do Ipiranga, né? Eita, Ezequiel Brito, dá uma saudade grande do passado. Meu amigo Ventura de Bezerros, tá ouvindo aí, tá acompanhando, né?

0: Olha, gente, Carlos Galdino é da Rádio Cantareira de São Paulo, mas ele é daqui da região. Alô, Galdino! Fala, meu irmão!
1: Fala, meu amigo Elton Lacerda. Tudo bem, querido? Rapaz, eu tava ouvindo aquele vídeo que você colocou. Que viagem bonita, né, rapaz? No rádio. Que viagem linda. Você sabe que eu lembro muito. E aí eu lembro de algumas chamadas. Aliás, eu ouvia você toda noite e à tarde, né? Você fez o Correio Nordestino em Férias do Ivan Bulhões também. Você fez, né, tudo na Liberdade. Eu lembro que tinha algumas chamadas, né? E eu imitava, né? Porque eu queria, né, fazer rádio, eu imitava. Porque foi com vocês que eu aprendi a fazer. Eu vim fazer escola depois, mas estudar a comunicação em si, mas era com você, né? Ali era, tem uma das chamadas para você. Roberto Carlos e seus convidados. Clube do Rei. Aí era toda tarde que a gente escutava.
0: Obrigado. Hoje meu colega de rádio aí em São Paulo, Carlos Galdino, obrigado. Cadê Socorro Leandro?
2: Boa tarde, Wellington. Socorro Leandro, do Jardim Panorama. Todas as tardes, na minha casa, é a maior felicidade ouvindo esse lindo e maravilhoso programa. Papai do céu te abençoe.
0: Amém para nós todos, Socorro. Muito obrigado. Quem tá me ouvindo também nesse momento é o Claudionor Lima, aqui do bairro Santa Rosa. Cadê você, Claudionor?
3: Beleza, meu pai. Todo dia escuto você, viu? Aqui na Rua do Mar, bairro Santa Rosa.
0: Cadê meu ouvinte, Manuel Pereira de Camucim de São Félix?
4: Alô, Elton da Série, Manuel Pereira da Silva. Seu ouvinte, né? Manuel Pereira da Silva, aqui Camucim de São Félix. Não pega o programa.
0: Ah, obrigado, Manuel. Eu estive ontem, passei a manhã de ontem em Camucim. Obrigado. Aí ele fala meio rápido. Lá também encontrei Dora, que é fã do programa. Fala, Dora.
5: Meu nome é Dora, sou seu ouvinte. Moro aqui em Camucim de São Félix e amo o senhor, de coração.
0: Ah, muito obrigado, minha querida. Um grande abraço, Dora aí de Camucim. Alexandre, que é do sítio Carão de Altinho, mandou um áudio também aqui pra mim. Deixa eu ouvir o áudio do Alexandre, do sítio Carão de Altinho.
6: Aqui é um admirador seu de infância. Não te conheço pessoalmente, mas pelas ondas do rádio, desde que comecei a entender o que era alguma voz, que a minha mãe já escutava em um radinho de pilha, motorrádio, daquele vermelhinho que apareceu no seu vídeo aí, só que o da minha mãe era preto. Lembro muito do Clube do Rei, escutava todos os dias. Depois tinha aquele programa Onde o Povo Tem Vez, que você apresentava também. O show da noite foram poucos, porque a gente não tinha energia e à noite a gente dormia muito cedo. Então logo após o Pai Nosso com Frei Damião, então ali já se desligava o rádio e já ia cuidar ali em comer alguma coisa e dormir. Mas isso foi a minha infância. E você falando no vídeo agora no Facebook, eu tava vendo, que saudade do passado. Eu sou, assim, de uma geração bem mais pra cá, eu sou de 86, mas tive a minha infância marcada por essa maravilha que era o rádio, que infelizmente já não se faz rádio como antigamente. A nostalgia do rádio, o envolvimento, aquela energia maravilhosa que o rádio passava pra gente, já não existe mais hoje, infelizmente, mas a gente tem muito o que contar. O meu desejo é um dia te conhecer pessoalmente, a gente bater um papo, a gente fazer uma foto, a gente rememorar essas coisas do passado.
0: Se Deus quiser, Alexandre, é o rádio fazendo história. Cinco horas e 52 minutos.

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0: Clarice Regina morreu em 1982 com 37 anos. Lamentavelmente vítima das drogas. Uma das maiores cantoras do Brasil, Elise Regina Carvalho Costa. Era gaúcha. Vou Deitar e Rolar, 1970, de Paulo César Pinheiro.
1: Agora, 5 horas e 55 minutos.
0: Ei, que nós vivemos o tempo do amor. 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

Esta é a hora do Angelus, a hora da Anunciação. A humanidade esquece por um momento a sua luta em glória. Deixa de lado os pensamentos pecaminosos, a perseguição desenfreada dos homens contra os próprios homens

e contempla, na paz da natureza, uma sombra pálida do olhar de Maria. Nos templos, nas ruas e nos campos, as preces brotam espontâneas de todos os lábios. Esta é a hora do Ângelus, a hora da Anunciação. Nós vos suplicamos, Maria, que olheis por nós, vossos filhos ingratos. Dai-nos a graça do arrependimento e a vossa bênção materna. Porém, mais do que nós, Maria, outros necessitam do vosso apoio nesta hora. Os que morrem de necessidade, os que blasfemam, os que não creem. Iluminai-os, Virgem Santíssima. Vós que fizestes os homens semelhantes a Deus, porque foste mãe de Jesus, olhai para os que perderam a fé. Protegei-os. Deslumbrai-os como um relâmpago aos olhos de Paulo. Lembrai-vos deles nesta hora, Maria, e sede para todo sempre louvada e bendita. Ave Maria, cheia de graças, o Senhor é convosco. Bendita sois vós entre as mulheres, bendito é o fruto do vosso ventre, Jesus.

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0: 18:06.
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0: É noite na capital pernambucana e o Bola Rolando está no ar. Bola Rolando, a mais completa resenha esportiva do rádio de Pernambuco. Atenção para as principais manchetes do programa de hoje.
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0: Forte, o Alex Santos.
3: Tentando emplacar a terceira vitória consecutiva, o Sport entra em campo daqui a pouco com um objetivo: permanecer entre os melhores colocados na Série B. Zagueiro fala da confiança em trazer 3 pontos na bagagem para Recife. E atacante, que estava conversando com o Sport, acerta contrato com outro clube.
0: Clube Náutico Capibaribe, Raudinei Alves.
4: Náutico vence nos aflitos e fica em situação mais confortável na tabela de classificação. Técnico Hélio dos Anjos fala sobre a partida. Individualmente, jogo ficou marcado por boa atuação de Derek e retorno de Vinícius aos gramados.
0: Santa Cruz, Igor Moura.

0: possíveis mudanças no time titular. Santa iniciou hoje sequência de treinamentos no palco do jogo de sábado, partida decisiva diante do Caxias. Adversário terá estreia de novo treinador. Vem de duas vitórias consecutivas atuando como visitante. Mas no histórico geral de confrontos, o Santa tem superioridade diante da equipe Grená do Rio Grande do Sul.
1: 18 horas, 8 minutos, vai começar o show!
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1: Começando agora o maior desfile de notícias do rádio esportivo de Pernambuco e de todo o Brasil, aqui no Bola Rolando. Alô, alô, Alex Santos.
3: Alô, alô, Edinaldo, boa noite pra você, um abraço à torcida rubro-negra que está ligado aqui no Bola Rolando. A partir das 7h30 da noite, ou seja, daqui a 1h20, o Sport entra em campo pela 23ª rodada do Campeonato Brasileiro da Série B, com o objetivo é de vencer ou até mesmo empatar fora de casa para permanecer no G6. Uma vitória é fundamental porque o Sport, independente de qualquer resultado, permanece entre os melhores classificados. E aí tem a questão de emplacar também a terceira vitória seguida, né? Já que ele venceu Vila Nova, venceu Londrina e hoje está encarando a equipe do Avaí, que também é conhecido como Leão da Ilha. Então são
1: um encontro de dois leões.
3: Um encontro de dois leões. Então o Leão da Ilha hoje vai
1: ser. Quem é que vai rugir mais?
3: Esperamos que seja o nosso.
1: Seja o Leão da Ilha do Retiro, né?
3: O Leão da Ilha do Retiro. E a gente fica nessa expectativa. E lembrando que o Avaí é o primeiro time que abre a zona de rebaixamento, né? O primeiro time do Z4, mas chama a atenção porque vem de uma vitória fora de casa contra uma equipe que estava no G6, quer dizer, que está no G6 ainda, que é o Operário de Ponta Grossa, exatamente.
1: Todo mundo está falando desse jogo, né? Pelo fato de ter sido realmente uma grande surpresa.
3: E
1: porque
3: foi, né?
1: Quem acharia que o time do Avaí, do jeito que está na colocação da tabela e do jeito que está jogando, iria vencer o Operário dentro da casa do Operário?
3: Ninguém. Não é? Pela posição do Operário, que briga pelo.
1: Foi um resultado surpreendente, acesso, realmente, surpreendente.
3: E falando em resultados, a rodada começou boa para o Sport ontem, viu?
1: Ajudou, né?
3: Ajudou. Londrina passou.
1: Você sabia que hoje Alvirrubro é rubro-negro, né?
3: É.
1: Desde pequenininho.
3: Ontem, quando eu saí do jogo, que eu fiz o jogo ontem ao lado do Haldinei Alves, o torcedor do Sport disse: amanhã vamos ter que. O torcedor do Náutico disse: amanhã vamos ter que torcer pelo Sport.

0: É uma Mas ele coisa... disse esporte mesmo?
1: Ele disse esporte. Não, ele falou do Pajaratiba, a gente não vai falar, né? Claro. Londrina e Atlético Goianiense empataram ontem 0-0. O Atlético poderia passar o esporte na tabela de classificação. E o Goiás, que perdeu no finalzinho do jogo pro Juventude 1-0 dentro de casa. A síndrome do esporte agora foi para Goiânia.
0: Passou para Goiânia. Rapaz, pra Goiânia, né? E só retroagindo um pouquinho, os gols do Avaí aconteceram nos acréscimos.
1: Também no
0: né?
1: final. Também
0: uma
1: no
0: virada final. Nos acréscimos. Impressionante.
1: Ele que vinha de duas derrotas seguidas, aí teve essa vitória com foi.
0: Começou
1: né?
0: perdendo de 1-0 até o fim do jogo. Empatou. Praticamente final. Quando chegou ali nos acréscimos, ele virou o jogo. O Avaí virou o jogo. O
1: futebol tem disso, né, Ed?
0: É o futebol sempre mágico por causa dessas surpresas. E o por causa do imponderável.
1: Deixa eu anotar aqui, por favor, um pouquinho. Pronto. É porque é importante anotar essa
0: bora
1: sequência de palavras
0: bora,
1: bonitas.
0: Santos.
1: Ed, o técnico Gilmar Dalpozo que pode ter três modificações, viu? Eu mantive contato com a fonte hoje e eles informaram que existe uma grande possibilidade da continuidade do Claudinho na ala direita. Porque Eita. O Dalpozo quer dar sequência a ele. Eu falei na questão do Augusto Pulso, ele fez, olha... O Augusto treinou um tempo como titular e no outro tempo treinou o Claudinho. Então o Dalpozo deve definir.
0: Mas bota de frente, o garoto tá bem, né, cara?
1: É,
0: tem
1: aí...
0: suas falhas, como todo jogador tem, que tá iniciando carreira praticamente.
1: Bom, ele vai dar a sequência ou não, né? Vamos esperar a confirmação, a escalação que deve sair dentro de 17 minutos, conforme diz o regulamento da CBF, né? Com uma hora de antecedência. Então daqui a pouco a gente vai ter a certeza. A dupla de zaga está confirmada, o Kaique Almeida e Marcelo Aju, né? Na ala esquerda o Felipinho e, é claro, no gol o Thiago Couto. No meio de campo surgiram algumas dúvidas. Zé Gabriel e William Oliveira. Ok, mas existe uma possibilidade do Biel começar o jogo também.
0: Aí pode ser Biel, pode ser o Alan, né?
1: Pode ser o Juan Alano, pode ser o Diego Hernandes. E na frente aquela mesma história de sempre. Pode ser o Diego Hernandes, pode ser o Marlon Douglas. Então, são três modificações que podem acontecer. Na ala direita...
0: O Juan Alano e o Claudinho, tudo bem que foi estreia, né? O Juan Alano já foi estreia ou foi, já tinha
1: foi estreia, entrado? Foi estreia.
0: Foi estreia também.
1: Mas o Claudinho, acho que é o segundo jogo.
0: É o segundo, Claudinho?
1: É, ele entrou
0: não
1: contra
0: achei que
1: o...
0: foi bem, não achei que foi bem. Acho que eu não tiraria o Pulse da lateral direita. Ele poderia até entrar no transcorrer da partida, a depender da atuação do garoto. Mas não entraria com ele de frente, não. E o próprio Juan Alano... Eu também não colocaria de frente, não. Pode ser o Biel, pode. Pode ser o... Que eu acho que vai ser o Marlon.
1: O Marlon na
0: só
1: frente,
0: que o Marlon
1: né?
0: na frente, né?
1: Isso.
0: E a permanência do Diego no meio.
1: É porque vai depender muito da postura. Se ele colocar o Biel, vai ser praticamente o time com três volantes. Zé Gabriel, William Oliveira e Biel. Se ele colocar o Diego Hernandes, vai ser dois volantes e um meia. Até falou, perguntaram numa última entrevista coletiva, se existia a possibilidade dele jogar com dois meias. Ele disse que sim, só que eu acho que não vai ser para o jogo de hoje. Que aí, nesse caso, ele desenharia Zé Gabriel, William Oliveira, Juan Alano e o Diego Hernandes.
0: Se você quiser apostar comigo, ele vai entrar com o Marlon e a gente aposta um jantar aqui no restaurante da rádio.
1: Tá pago, tá feito.
0: Tá falado?
1: Tá feito, pronto. Eu também acho que ele vai entrar com... Para mim, o meio de campo vai ser Zé Gabriel, William Oliveira e o Diego Hernandes.
0: Uhum.
1: E na frente, o Marlon Douglas, Pedro Perotti e o Cleisson. Essa deve ser a formação do técnico Gilmar Dalpozo. Mas eu queria trazer uma coisa bem interessante que aconteceu ontem na coletiva do Náutico.
0: Oi, o que tem a ver?
1: Pois é, exatamente isso. O técnico Hélio dos Anjos, em entrevista coletiva ontem após a vitória... diante do Ceará, acabou admitindo que o Sport estaria negociando com o atacante Felipe Clemente do Gama, que subiu para a Série C.
0: Passou a dica para vocês.
1: Passou lá e disse, não, a gente queria trazer o Felipe para cá, teceu elogios ao atacante do Gama e disse que é um jogador forte, de qualidade diferenciada, porém eles, o clube náutico, não teria como... entrar na briga por conta de Goiás e Sport já estarem bem adiantados com a negociação. Ele acabou entregando que o Felipe Clemente estava sendo negociado, estava pelo menos conversando com o Sport. Eu tentei entrar em contato com a diretoria do Rubro Negra, mas como eles estão lá em Santa Catarina e, segundo a informação que eu recebi, concentrados para o jogo, então não quiseram falar, mas disseram que amanhã comentariam sobre o assunto. Só que aí, hoje à tarde, o Goiás levou o Felipe Clemente.
0: Tá vendo aí?
1: Ele trouxe até
0: tentou e não conseguiu.
1: Oficialmente não teve a informação, mas o Hélio ontem

0: Chegou a falar, tá dizendo, porque...
1: Onde a fumaça foi?
0: É, e ele, o agente do Felipe Clemente, foi ex-jogador do Hélio, é amigo particular dele.
1: Quer dizer que aquela manchete que você deu ainda há pouco é sobre esse lance aí.
0: Sobre esse lance, exatamente.
1: Mais um atacante que o Sport tenta e não vem.
0: É, olha, tem aqui a informação. Felipe Clemente disputou 16 jogos pelo Gama, na Série D, marcou 11 gols e foi considerado aí uma peça fundamental do acesso para a equipe para a Série C. Lembrando a mesma situação do Alex Bruno, né? O Alex Bruno também que foi destaque do Asa.
1: Você disse claramente, mais um que não vem. Depois de tentar, mais um que não vem. Pode estar tá virando já um meme, né? Porque tudo que ele tenta não vem, tá? É.
0: O Hélio falou na entrevista coletiva que era algo em torno de R$300 mil, o empréstimo do jogador. Uhum. Eu não sei se o Sport ou não tem condições de pagar esse valor, ou pagou a menos, ou o próprio Goiás também, né? Entrou nessa briga aí. Só sei que ele acertou com o Felipe Clemente e eu tentei a informação só para confirmar com a diretoria do esporte se realmente houve esse contato. Mas eu concordo com você. Se o Hélio falou do jeito que ele falou, com tanta segurança, o Felipe também passou pelo crivo do esporte, mas não aceitou. O que queria saber por qual motivo, né? O Alex Bruno estava acertado com o esporte, mas preferiu um salário maior, primeira divisão, até compreensível. Mas o Goiás, que também está disputando a Série B com o esporte, inclusive está atrás do esporte na tabela de classificação, levou vantagem sobre a equipe rubro-negra. E a gente queria entender o que foi que aconteceu, qual foi a proposta repassada, para saber por que não aceitou, né? Que não acertou essa negociação. A gente fica... Vou ficar acompanhando aí. E quem sabe amanhã eu já trago essa notícia, porque eu estou até curioso realmente para saber qual foi o contexto da negociação, do interesse. Talvez agora, como não houve nada oficial da parte da diretoria, eles podem dizer que... Não procuraram o jogador, né? Pode acontecer isso, ou não pode?
1: E como está muito marcado esse negócio de tentar e não conseguir, eles vão dizer que não. Não, isso é conversa.
0: Em 3 dias, perder 2 atacantes.
1: É, exatamente. Pega bem, não pega bem.
0: É, e talvez, eles podem afirmar que não houve contato, houve apenas uma sondagem, porque tem essa diferença, viu, Reginaldo? Tem um contato e tem a sondagem. Para mim é a mesma coisa, mas para eles não é a mesma coisa, né? É tipo assim, você está livre no mercado?
1: Eles costumam dizer que há uma distância muito grande entre essas duas coisas.
0: Mas se há sondagem, entende-se que há interesse.
1: Procura. Em
0: trazer, né? Há procura, né? Disso. Bom, trazendo um pouco das informações do Avaí, ele que voltou a vencer após 2 derrotas consecutivas, né? Foi a primeira vitória do Leão, jogando fora de casa em 4 meses. E é a primeira vez que o clube conseguiu vencer numa sequência negativa que estava aí longe de casa. Agora, o técnico Alan Al tem alguns problemas que a gente também só vai saber quando ele definir a escalação daqui a exatamente 10 minutos para termos ciência do time que ele vai colocar em campo, né? Sabia que o Dalpozo foi atleta do Avaí? Foi goleiro do Avaí.
1: É, aquela é a região dele, né?
0: É.
1: Como ele foi goleiro do Santa Cruz.
0: E foi, inclusive, eu me lembro do jogo do Avaí contra o Santa. Ele pegando um pênalti contra o Santa.
1: Contra o Santa.
0: Contra o Santa. Acho que ele até quebrou o dedo. A memória desse quesito, eu tô lembrado dessa história. Eu vou até procurar, mas eu tenho quase certeza disso. Do Dalpozo ter se machucado depois de defender um pênalti contra o Santa.
1: Tá vendo
0: e
1: aí?
0: Eu me lembro que em 2024 ele foi
1: treinado. O Santos é história.
0: Meu amigo, o Google ajuda a gente pra caramba. Ó, em 2024 ele foi treinador do Avaí também. Então é um velho conhecido da torcida do Leão da Ilha, né? Então hoje ele vai pelo Leão da Ilha. Pernambucano encarar o Leão da Ilha Catarinense. E a gente fica nessa expectativa aí para a definição da equipe, que eu tô realmente querendo tomar ciência do time que ele vai colocar em campo, para a gente ter um pouco da ideia do que pretende o Dalpozo para esse
1: já
0: jogo
1: saiu?
0: Daqui a pouco. Não, ainda não. 9 minutinhos, olha aí. Talvez daqui a pouco, se você quiser, até mesmo, durante o Bola Rolando, eu já trago aqui a confirmação do esporte bem rapidinho, já para a gente, pelo menos, o torcedor que está acompanhando a nossa resenha, já ter a ciência do time que vai entrar em campo, buscando aí mais 3 pontos, mais uma vitória para emplacar a terceira dentro da Série B. O esporte que tem uma sequência, como eu disse inicialmente, contra 3 equipes que estão na zona de rebaixamento. Já passou pelo primeiro, que foi o Londrina, encara hoje o Avaí, e segunda que vem pega o América Mineiro. Olha, o América Mineiro, que está na 19ª colocação, só tem 2 vitórias no campeonato, virtualmente rebaixado ao lado da Ponte Preta, né? Então, a ideia é, jogando dentro de casa, diante da torcida, que o Sport consiga vencer. Então, o jogo de hoje é interessante por diversos fatores, para que o Sport permaneça, como eu disse na nossa conversa inicialmente, dentro do G5,

0: 6 e avançando ainda mais na tabela de classificação.
1: São dois opostos, né? Você tem o Sport brigando para continuar no G6 e até melhorar sua posição, consolidar sua posição, e o Avaí brigando para sair do rebaixamento. Lutando para sair do rebaixamento.
0: É difícil, né? Difícil. Eu estava olhando aqui, Edinaldo, a tabela de classificação, para você ter uma ideia. O Sport hoje, ele é o sexto colocado com 35 pontos.
1: Uhum.
0: Ele vencendo e tendo a combinação de alguns resultados, ele pode terminar a rodada entre os quatro melhores. Já pode subindo aos poucos, galgando posições, e ele vencendo, chegando a 38, ele ultrapassaria aí Vila Nova, Fortaleza e o próprio Operário de Ponta Grossa. Mas são equipes que ainda vão jogar. Né? Mas pode acontecer dos resultados acabarem favorecendo o Sport, como favoreceram ontem, como favoreceram na última rodada também. Agora o Sport tem que se favorecer, tem que vencer. Para a gente ficar dentro desse contexto, dessas análises aqui, dessas suposições, o Sport precisa vencer para poder, quem sabe, aí brigar entre o G4, eu acho que dá para ele entrar. E no, na segunda-feira que vem, se ratificar nessa posição. Liderança ainda não, está distante. Criciúma está com 43 e o Juventude, que venceu ontem o Goiás, está com 42. O Sport com 35, tem essa distância aí de 8 pontos da posição leonina para o primeiro colocado, que é o Criciúma, nesse momento na Série B.
1: E aí?
0: Vamos ouvir o Kaique?
1: Vamos lá.
0: Zagueiro Kaique Almeida, titular absoluto do Sport, falando dessa preparação para esse jogo de daqui a pouco.
2: Ah, é a gente encarar esse jogo como se fosse mais uma final. É, como a gente vem encarando os outros, e creio que vai ser importantíssimo a gente engrenar mais uma vitória no campeonato para dar sequência e consolidar o trabalho.
0: Referente à preparação, Kaique, como é que foi essa semana de preparação para enfrentar um time que está na zona de rebaixamento, né, mas venceu na última rodada, quer fugir dessa posição incômoda? Vocês que tem uma sequência aí de 3 times, né? Já passaram pelo Londrina, agora tá pegando o Avaí e depois pega o América Mineiro. Esses 3 times que estão numa situação delicada na tabela de classificação. Qual é a motivação de vocês além disso?
2: São mesmo os outros jogos, cara. Feliz, a gente tá alegre, a gente tá focado no que tem que fazer e, se Deus quiser, vamos sair com os 3 pontos e conquistar nosso objetivo lá no final.
0: Deixa eu passar aqui rapidamente a arbitragem do jogo, Ed. É um trio de São Paulo que vai apitar a partida. João Vitor Gobi apita o jogo, auxiliado pelo Rafael Tadeu Alves de Souza e pelo Leandro Matos Feitosa. O VAR, Márcio Henrique de Góes. Todo mundo de São Paulo, Edinaldo.
1: Todo mundo de São Paulo. Até o VAR, né?
0: Até o VAR.
1: Ok.
0: Ok?
1: Valeu?
0: Valeu.
1: Esse é o Alex Santos.
0: Daqui a pouco eu volto para a gente confirmar só
1: a escalação. O Alex Santos já destacou aqui o Esporte Clube do Recife. Na verdade, você não acompanhou a quarta-feira do esporte, porque ela está só começando. A bola rola daqui a pouco às 7h30 da noite, com total cobertura do seu Escrete de Ouro. São 18h27.
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3: Um dos assuntos do Balanço de Notícias nesta quinta-feira, às 16h. Câmeras corporais desligadas. Levantamento da Folha de São Paulo mostra que em mais de 60 casos de mortes decorrentes de intervenção policial em São Paulo e no Rio de Janeiro, as câmeras foram desligadas somente após os disparos. Sobre o assunto, vamos ouvir a coordenadora executiva da Rede Justiça Criminal, Janine Salles. Participe pelo WhatsApp da Rádio Jornal. 99147-8520.
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5: Confirmando 18h30 na capital pernambucana e tem bola rolando para o Clube Náutico Capibaribe. Alô, alô, Raldinei Alves.
6: Alô, Edinaldo, um abraço, boa noite para você, para todo mundo que está nos acompanhando aqui na Rádio Jornal. Ontem o Náutico entrou em campo contra a equipe do Ceará, venceu o Ceará pelo placar de 1-0 e dominou o jogo, viu, Edinaldo? Poderia ser até um placar mais elástico. É bem verdade que o Ceará é um time bem fragilizado, é um Ceará que não condiz com a camisa, com a tradição, o peso que tem a equipe cearense. Mas o Náutico não tem nada a ver com a história, fez um jogo muito bom, seguro, não correu riscos, mesmo quando estava vencendo por 1-0. Muriel não fez nenhuma grande defesa, porque não foi exigido para isso, e o Náutico conseguiu abrir de novo 7 pontos de vantagem em relação à zona de rebaixamento.
7: É, você tem razão, o Náutico foi dono absoluto do jogo, né? Jogou plenamente com categoria, inclusive, voltando a fazer boa atuação. Agora, eu só senti que houve algum risco, algum susto. Logo no comecinho da partida, você deve lembrar, com aquela bola que o Rian tirou quase em cima da linha.
6: Sim, sim.
7: E eu fiquei imaginando, rapaz, será que o torcedor agora ficou aperreado, imaginando que o Náutico vai continuar cambaleante na competição, porque quase saiu um gol no começo do jogo, mas felizmente, né, o Náutico reagiu bem, tomou conta da bola, tomou conta do jogo, com passes rápidos, com intensidade, com muita ofensividade também. Enfim, foi o dono absoluto das ações. O time do Ceará realmente é um time tecnicamente sofrível, no mínimo isso, né, tecnicamente sofrível. Mas é como você disse, o Náutico tirou proveito da situação, jogou bem o primeiro tempo, apesar de no segundo tempo a movimentação ter caído, o que é natural, né? Gramado encharcado, chuva que Deus mandou ao longo de todo o dia e também à noite. Então não era para menos os jogadores darem uma queda na parte física no segundo tempo, né?
6: Pois é, resultado importante pensando...
7: Até Derek jogou bola, cara?
6: Jogou, a gente vai falar sobre ele. Resultado importante pensando em tabela.
7: Agora faz um gol e o gol é anulado, esse cara tem que tomar um banho de sal grosso, né?
6: Que momento, né? Que fase difícil. São 30 pontos do Náutico agora, em comparação com o Avaí, que tem 23, 7 pontos. Só que o Avaí joga logo mais contra o Sport. É um resultado bom pro Náutico, seria

0: uma vitória do Sport.
1: Quer dizer que o Alvirrubro hoje é rubro-negro desde pequenininho.
0: Pois é, uma vitória do Sport iria ajudar o Náutico a manter essa distância confortável em relação à zona de rebaixamento. Se o
1: Você
0: Avaí...
1: sente disposição do torcedor do Náutico em torcer pelo Sport hoje?
0: A essa altura, do jeito que o Náutico está na competição, está valendo tudo. É lógico que tem aqueles que jamais vou torcer pelo rival, mas pelo que a gente tem visto, a maioria vai torcer a favor do Náutico, e a favor do Náutico hoje é o Avaí perder.
1: A necessidade leva a isso, né, amigo?
0: Pois é, se o Avaí vencer o jogo, aí a distância de 7 pontos cai para 4, fica muito próximo da zona de rebaixamento, né? Então seria importante uma vitória do Sport para o Náutico continuar confortável. No domingo, o próximo jogo vai ser contra o São Bernardo, fora de casa. E o São Bernardo tem 30 pontos, assim como o Náutico. Então, veja...
1: Outro confronto direto, né?
0: Pois é, veja, a importância de uma vitória como essa. O Náutico volta a se projetar naquele bolo do meio da tabela, alcançando aquelas equipes. Se vence o São Bernardo, por exemplo, no domingo, já dá para o Náutico começar a calcular quanto de distância tem para o G6. Aliás, é até um número interessante que eu queria trazer. A gente falou isso negativamente nas últimas rodadas e agora esse número ele se reverteu. O Náutico volta a ficar mais próximo do G6 do que do Z4. Hoje são 5 pontos de diferença para o Sport, que é o sexto lugar, e 7 pontos de diferença para o Avaí, que é o 17º. Então o Náutico está mais perto do G6, a zona de classificação.
1: E você percebe que no jogo de ontem, um primeiro tempo irrepreensível, irretocável, no segundo tempo, o Hélio dos Anjos entendeu que teria que jogar um pouco mais precavido, coisa que não costumava acontecer, tá lembrado?
0: É.
1: Era a mesma coisa que ele queria do primeiro tempo com o segundo. Impossível isso, cara. Principalmente no jogo de ontem com aquele campo encharcado, você tinha que entrar de forma mais precavida, como ele fez no, na etapa de complemento. Aliás, pelo volume de jogo que o Náutico apresentou ontem no primeiro tempo, até demorou sair o gol, né? Porque foi ali já nos acréscimos do primeiro tempo, não foi?
0: Exatamente, o gol do Léo Índio foi num cruzamento de Jean Carlos.
1: A bola parada funcionou.
0: É, e Léo Índio de cabeça. Jean Carlos, aliás, mais uma vez muito bem nas bolas paradas, sempre com perigo. E o Náutico ontem teve a volta de Vinícius, voltou de lesão.
1: Ficou no banco.
0: Não, mas ficou no banco no começo do jogo, mas jogou, é parte do segundo tempo.
1: Entrou que minuto foi que ele entrou?
0: Tempo
1: acho
0: exato,
1: foi 20,
0: não
1: 20
0: vou lembrar,
1: minutos,
0: mas entrou na metade do segundo tempo e jogou uma parte da segunda etapa, foi uma minutagem considerável e, enfim, o Vinícius de volta à equipe do Náutico.
1: Comportou-se bem, né, apesar do campo encharcado, né?
0: Pois é, era até um risco, né, ele entrar naquele campo. Ele entrou, confirmando o tempo, 20 minutos do segundo tempo, pouco antes da metade da segunda etapa.
1: A gente falou na fragilidade técnica do momento do Ceará, mas aquele goleirinho defendeu pra caramba, hein?
0: O Richard, né? É, ele acabou saindo, né? Por
1: aquela
0: um problema
1: pancada
0: na cabeça.
1: Na cabeça. Quem foi? Foi o Cauã?
0: O Cauã, ele foi dar um carrinho pra alcançar a bola e o Richard foi se adiantar pra também alcançar a bola. E eles acabaram se chocando, Cauã Maranhão.
1: Diria, Raul,
0: até tomou cartão amarelo.
1: E eu diria que a demora do Náutico fazer o primeiro gol foi em função do Richard.
0: Pegou muito.
1: Defendeu
0: sim.
1: Pra caramba, né?
0: Pois é. E quem jogou muito bem foi o Derek, né? Como você falou.
1: Até o Derek jogou bola, agora o bichinho tem que tomar um banho de sal grosso.
0: Deu, né? Azar, né? O gol que ele fez, ele dominou com a mão, com o braço, depois de uma checagem no árbitro de vídeo.
1: Era bem visível, dúvida nenhuma, né?
0: O gol foi anulado. Até o Hélio dos Anjos saiu correndo para comemorar com ele, todo mundo foi abraçar o Derek, mas não valeu. Mas de toda forma foi um jogo positivo. E Hélio dos Anjos falou sobre o desempenho dele, a gente separou esse trecho para ouvir agora aqui no Bola Rolando.
2: Eu vi o Derek fazendo tudo que um atacante de beirada precisa fazer. Arrastou, sabe? Penetrou com bola, deu a opção de profundidade. Como eu trabalhei ele pelo lado direito, ele tem o pé trocado, tá? Para mim ele foi melhor ainda do que do lado esquerdo, né? Vamos ser sinceros, né? Vamos ser sinceros. O lateral do lado esquerdo do Ceará estava pedindo, pelo amor de Deus, para o Derek sair do jogo. Porque foi uma loucura nesse sentido. Então, o que acontece? Né? Eu já tinha percebido que o Derek é uma pessoa muito retraída dentro do ambiente de trabalho, muito retraída. Você não escuta a voz dele, você não escuta ele. E eu achava que isso era um certo desdém. Era ele, não estou aqui, sabe? Tipo assim, não, é ele. É ele. Daqui a pouco a Milena também passou para mim esses dados, que é a nossa psicóloga.

0: com o Léo Índio. Eu cobrei muito do Léo Índio, a atuação dele contra a Ponte Preta. E é legal você ver. E o mais legal é você saber que você tem um próximo jogo. Só de saber que você tem o próximo jogo é muito bom, porque nós já vamos viver o São Bernardo.
1: Muito bem. Palavras do técnico do Náutico, Hélio dos Anjos, elogiando bastante o Derek depois desse jogo, que valeu elogio.
2: Tem que aproveitar, né? Porque depois desse tempo todo, aproveita para elogiar o homem, que a gente não sabe o dia de amanhã de Derek. Mas eu espero que ele possa progredir um pouco, né? E não volte a ser aquele jogador inoperante ali no ataque do Náutico. Ele foi muito bem no jogo, sem dúvida nenhuma. Tem razão aí o Hélio dos Anjos. Agora, meu querido Haldinei Alves, o que é que deu na cabeça do árbitro para colocar na regra o que ainda não está posto na regra pela CBF?
1: Pois é, foi um escanteio, né, que foi revertido.
2: Um para o Ceará e outro para o Náutico, né?
1: Exatamente.
2: Ele terminou então colocando uma regra que ainda vai ser posta em prática, gente.
1: É, ela vai acontecer, mas ainda não está vigente.
2: Exatamente, então, exatamente.
1: É, foi um erro do
2: Aquilo
1: árbitro.
2: Aquilo ali foi uma pisadinha de bola, né?
1: É até um erro grave, né? Dá pra dizer.
2: Porque ele anulou dois escanteios, não foi isso?
1: Isso. Ele inverteu, né? De time. Na verdade, saiu a posse de bola do time que ia cobrar o escanteio e se tornou um tiro de meta.
2: Uma reversão, né?
1: Pois é.
2: Ok?
1: Ok. Valeu.
2: Pronto. Haldinei Alves acaba de trazer aqui as principais notícias do Clube Náutico Capibaribe, e você acompanhou a quarta-feira alvirrubra aqui no Bola Rolando. Mas antes da gente seguir, você dá uma chamadinha aqui no nosso Alex Santos, que já tem a escalação do Sport definida, Alex.
3: Isso, Edinaldo, a escalação já está definida, nenhuma novidade, vou passar aqui rapidinho, lembrando que daqui a pouco, 7 da noite, é a nossa abertura de jornada, aí eu trago outras informações, tá? Thiago Couto, Augusto Pulse, Marcelo Aju, Kaique e Filipinho, Zé Gabriel, William Oliveira e Diego Hernandes, Cleison, Pedro Perotti e Marlon Douglas. Eis a escalação do Sport oficializada para o jogo de 7:30 contra o Avaí.
2: Valeu, são 18:41.
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4: E tem bola rolando para o tricolor do Arruda. Alô, alô, Igor Moura.
5: Alô, alô, Edinaldo Santos. Boa noite, um abraço para todo mundo ligado aqui no Bola Rolando. Contagem regressiva para o jogo mais importante do Santa no ano até aqui. Sábado contra o Caxias, duelo às 7:30 da noite. Horário não tão bom assim para a torcida.
4: Como é, né?
5: Pois é, rapaz. Eu cheguei em casa no sábado passado, era 11:00. Torcedor que saiu assim que o árbitro apitou o final do jogo deve ter chegado perto das 11 da noite em casa. Quem mora um pouco mais distante chegou perto da meia-noite.
4: É verdade. Ou talvez até mais, né? Porque às vezes o ônibus demora muito, né?
5: É, às vezes demora. Quem mora mais próximo também não chegou muito depois das 10 horas. Mas enfim, vai ter metrô para todo mundo. O metrô já avisou hoje, jogo sábado. Não sei se bate o público contra o jogo do Figueirense, esqueça. Aí é impossível. 27 mil, não. O Santa tá farrapando demais com a torcida para imaginar um público de 20 mil
4: isso
5: torcedores.
4: Tem uma influência muito grande, né?
5: Imagine só, o torcedor do Santa já não morre de amores pela arena. Vai num jogo, o Santa perde. Não, vou no próximo, faz acidente de percurso. Aí vai no outro, Santa perde. Joga bem fora de casa, ganha um. Ah, não. Aquilo, vamos lá, vou acredito, vou de novo. Aí vai de novo, perde em casa. Imagine.
4: Será que ele vai de novo?
5: Fora o cara que ainda tá arretado com o que aconteceu naquele jogo contra o Figueirense, das filas quilométricas, né? Na demora para entrar.
4: A velha logística não funcionou de novo, né?
5: Então, você somando tudo isso, vai ter torcedor que só vai, por exemplo, não, classifique. Se classificar, eu vou. Tem aquele torcedor que fala, se classificar, eu me sacrifico, eu vou para esses jogos. Então, minha expectativa de público para sábado, inclusive o Santa não tá divulgando.
4: De 15 mil deve passar.
5: Não sei.
4: Eu acho que passa.
5: Tem 15 mil. Aliás, meu palpite seria esse, 15 mil.
4: Eu acho que chega por ali, 14, 15 mil, deve chegar.
5: Meu palpite seria esse.
4: O torcedor de Santa Cruz é muito forte, cara. Ele sofre pra caramba, mas não é a primeira vez que ele sofre. Ele já sofre há muito tempo. São 15 anos de sofrimento com Santa Cruz sendo um habituê das séries C e D.
5: Pra sofrer agora, porque tá talvez brigando por classificar em G8, eu não tô falando que é o tamanho do Santa, tá? Mas eu tô falando que eu tava cobrindo há 2 anos atrás o Santa Cruz, e eu tava informando a você resultado, escalação de Campeonato Pernambucano Sub-17, porque o Santa não teve a Série D, verdade. Calendário nacional. A gente já tá falando aqui de um Santa que pode passar no G8 e classificar pra B, ficar no top 40 do Brasil.
4: Tinha um treinador nessa época que falava pra todo mundo, cobria todos os espaços. Como era o nome dele, do Santa Cruz? Naquela época, o treinador, como era o nome dele, rapaz?
5: O treinador do profissional ou
4: era da do base? 17.
5: O Ed Lima?
4: É.
5: Pronto, foi o treinador da Copinha, enfim.
4: Ele cobria todos os espaços, amigo. Estava sempre disponível. Onde ele estiver agora, se estiver ouvindo a gente, muito obrigado, porque aquele período foi terrível.
5: Né? E o Santa Cruz, ele usou muito a base, né? Parte da base teve que subir profissional. Mas, bom, a situação é essa. Não é mais a 2024. A situação agora é passar para G8. e classificar, né?

0: Edinaldo, classificar. Agora é o seguinte, o Santa teve aquela reunião que eu falei a você, do presidente, do vice-presidente, do treinador, da diretoria. O Santa deve pagar um salário antes do jogo. Não sei se isso é motivo para celebrar ou para lamentar, eu tô brincando. É motivo para celebrar, pagar salário, para o Santa tentar atualizar o máximo. É que toda vez que o Santa chega junto, o pessoal joga em casa e farrapa, né? Tem sido algo cotidiano. Mas, Ed...
1: Agora, só um espaçozinho para a gente relembrar uma coisa que a gente tem falado muito aqui, mas é bom sempre ressaltar. A ausência do Arruda pesa muito.
0: Ah, nossa senhora.
1: Pesa muito.
0: A gente já falou aqui várias vezes, mas nunca é demais
1: relembrar. Além das rendas paralelas, bilheteria e tudo mais, é um rendimento extra que o Santa Cruz tem ali. E o hábito do torcedor ir para o Arruda, mesmo com o estado na situação em que se encontra.
0: Com certeza. Né? É lamentável. Jogador do Santa, ele já se sente, da mesma forma que um jogador do Náutico, um jogador do esporte, cada um no seu estádio, já se sente mandante na chegada próximo do estádio, com a avenida, com a torcida, com aquele tchau que o torcedor dá pro ônibus, na entrada do vestiário, foto,
1: povão escudo,
0: tudo, vestiário que ele tá habituado a treinar, enfim... A Arena não é a casa do Santa, e é óbvio que a Arena tá quebrando um galho imenso pro Santa Cruz, porque o Santa teve esse descaso com sua casa. Agora, é outra coisa. O jogador do Santa, ele se sente, obviamente, no Arruda, em casa.
1: É outra história.
0: Bom, sobre o time que vai a campo contra o Caxias. O Santa, a partir de hoje, começou a treinar na Arena. Tava até conversando em off ali com o Boris. É um assunto até bom de se abordar e se debater, porque, na minha opinião, isso faz diferença. Primeiro que o gramado do Arruda está num nível, o gramado da Arena está num nível um pouco mais abaixo. E o Santa treinando na Arena, pelo menos duas vezes por semana antes de um jogo, eu acho que o período de adaptação, ele é melhor para um atleta.
1: Você tinha alegado ontem que no Arruda tem tudo, o Arruda tem o material para preparo físico,
0: tudo, tal, logística, tudo.
1: Academia, tudo, né? Mas olha, pelo menos um dia na semana...
0: Concordo com você.
1: Não vai afetar o Santa Cruz.
0: Precisa nem ser na sexta, mas aquele treinamento principal da quinta para um jogo sábado, porque na sexta você faz um apronto mais leve, até para não desgastar ninguém, machucar ninguém. Agora, 48 horas antes do jogo, que é o treinamento aquele bicho pegando, o mais pesado, pode fazer na Arena.
1: Concordo.
0: Até a adaptação de gramado, campo aberto, tudo, enfim. Aí o Santa demorou, mas tomou essa atitude de treinar na Arena hoje, amanhã, treinamento na Arena de novo. Deixa eu só confirmar o horário que foi passado pela comunicação do clube. Treinamento é amanhã às 9 da manhã na Arena de Pernambuco. A tendência é que na sexta-feira... Ah, eu não vou dizer que na sexta vai ser na Arena, porque tem o cuidado com o gramado, tem a questão de o treinamento não ser tão pesado assim, mas...
1: Vai ser amanhã.
0: Hoje então. E amanhã, hoje já foi na Arena. Amanhã será na Arena. Na sexta, a comunicação ainda vai passar a programação. Falando sobre o time do Santa, ficou incógnita, mas mudanças eu acredito que irão acontecer. Eu acho
1: ele
0: que...
1: Ele não vai insistir, por exemplo, com o Eurico na lateral do...
0: Acho difícil. Acho difícil porque tem pressão de torcida.
1: O Thiago Enes não tá bem, cara?
0: Tá saudável.
1: Pois é.
0: É o único lateral de origem mesmo, ou de ofício, lateral direito.
1: E jogou bem a última partida.
0: Fez um bom jogo contra o Botafogo da Paraíba. Verdade. Então, eu acho que ele vai com lateral direito, lateral esquerdo. Dois zagueiros. Aí a dúvida, se ele vai com dois ou três zagueiros. Mas vai com volante, vai com outro volante. Everaldo pode fazer a função de 10 para que Cassiano...
1: Dos novos contratados, aparece alguém?
0: Talvez o Arilson. Arilson no lugar do Silva. Apesar de que ele gosta do Silva. Pode ser que o Silva jogue, faça dupla com o Favela. Agora, o Arilson vem treinando bem. Fisicamente não está igual a todo mundo, mas está relativamente bem. Pode ser que faça dupla com o Favela. Agora, existe a possibilidade de Cassiano entrar em uma ponta, o Everaldo fazer a função de 10, de articulador, o Vitinho indo para o banco, porque aí ele fica com o Ronald na outra ponta, Cassiano pela esquerda, Ronaldo pela direita, e o Heron centralizado como um 9. Pode acontecer isso, por exemplo. Vamos ver, tudo é um mistério, porque ele não vai dar munição ao Caxias. O Caxias, inclusive, tem treinador novo, já treinando lá o William de Matia. Deve manter a mesma base que vinha sendo utilizada pelo Marcelo Cabo, com alguns conhecidos do futebol pernambucano. O Jansson, que jogou no Santa ainda esse ano, fez gol contra na derrota pro Botafogo da Paraíba. Roberto, lá daquele lateral esquerdo, Roberto, que
1: ainda
0: jogou...
1: Ainda tá jogando bola.
0: Há 10 anos atrás no Santa em 16, o Roberto, lateral esquerdo, titular lá do Caxias.
1: O interminável Roberto.
0: Pois é, 30, jogou bem aqui, inclusive. O Jonathan Ribeiro, que teve uma passagem efêmera aqui, uma passagem rápida, sem jogar nada, ele veio da Aparecidense como destaque lá e não jogou nada aqui no Santa, o Jonathan Ribeiro. E o Quirino, né? Quirino titular, porque outro centroavante conhecido do futebol pernambucano tá machucado, que é o Salatiel.
1: Salatiel
0: e Quirino disputando a 9.
1: Foi muito mal no Santa Cruz também, né?
0: Não, no Náutico.

0: Náutico, no Náutico. Ele saiu, ele foi contratado pelo Náutico.
1: Veio do Sampaio.
0: Por causa da boa campanha que ele fez no Sampaio, né?
1: Na Série C, perfeito. Foi
0: artilheiro, inclusive.
1: Aí no Náutico não foi bem, teve duas passagens, foi emprestado e voltou, e não foi bem. E o Quirino hoje está jogando também pela ausência do Salatiel. O que é que o Santa pode se apegar? Primeiro ponto. O retrospecto entre os dois, em 6 jogos, o Santa ganhou 5. O Santa tem um retrospecto muito à frente do Caxias. Agora, o último jogo entre os dois foi há 21 anos. A última vez que eles se enfrentaram foi na Série B.
0: Eu não era nem nascido.
1: Quem?
0: Eu.
1: Ah, pensei que tava falando em mim.
0: Você já era nascido.
1: Mas em 6 jogos o Santa ganhou 5, perdeu apenas 1. Inclusive, das 3 partidas em Caxias do Sul, o Santa ganhou 2 e perdeu só 1, que foi na Série B 2004. Agora o Santa ganhou lá e na Copa Brasil 76. Teve o tal de Nunes que fez gol nesse jogo. Você viu jogar o tal de Nunes, né? Nossa. Jogava um pouco de bola. Nunes e Volney fizeram os gols do Santa em 76. Em 2002, o Santa ganhou pela Copa do Brasil lá, 3-1. 2002, Série B, o Santa ganhou aqui no Arruda, 3-0. Em 2003, o Santa ganhou aqui no Arruda, 3-1. 2004, perdeu lá em Caxias do Sul. E 2005, aquele timaço do Santa com Rosenbrick, com Reinaldo Artilheiro, com Carlinhos Bala. Aquele timaço do Santa ganhou 1-0.
0: Time do Givanildo.
1: Givanildo Oliveira, o treinador. Inclusive, a única derrota do Santa na história pro Caxias, que foi lá 1-0, sabe quem era o treinador do Santa? Robert Valdavino. Sabe quem era o treinador do Caxias? Mano Menezes.
0: Eita.
1: Mano Menezes era o técnico do Caxias em 2004 na Série B.
0: Comecinho de carreira.
1: Comecinho de carreira, depois dele se destacar no 15 de Campo Bom. Vamos escutar então o William Alves, um dos líderes do elenco do Santa, o William Alves falando sobre o jogo, os treinamentos na arena e o que é que o torcedor do Santa pode esperar desse time que vai ter que fazer das tripas coração para ganhar esse duelo direto. Até porque o Santa está tão próximo da vaga que se ele ganhar do Caxias, ele pode matematicamente terminar a rodada classificado mesmo com 28 pontos.
2: Tá bom, jogo muito difícil, né? Mas nós estamos jogando em casa, precisamos dessa vitória, precisamos do apoio do nosso torcedor. Então é um jogo da gente se unir, elenco, torcida, para que a gente junto batalhe essa batalha junto e consiga nossa vitória e encaminhe nossa classificação. É um confronto direto, uma competição muito equilibrada, os jogos em casa têm se tornado difícil para muitas equipes, mas a gente tem trabalhado muito essa semana para corrigir os nossos erros e conseguir a nossa vitória dentro de casa. Cara, que eles são fundamentais para o nosso rendimento, a torcida do Santa Cruz nunca desiste do seu clube e a gente sabe disso, a gente conta com esse apoio deles e junto a gente consegue vencer essa batalha.
1: Pronto, tá então o William Alves. Eu falei aqui, Edinaldo, de um ponto positivo que é o retrospecto histórico do Santa com 5 vitórias e apenas 1 derrota nos 6 jogos contra o Caxias.
0: Sim.
1: Agora tem algo que o Santa precisa prestar atenção. Primeiro ponto. A campanha do Caxias, gols marcados e gols sofridos, é idêntica à do Santa Cruz. Santa sofreu 14 e o Caxias
0: nessa
1: também.
0: Nessa temporada.
1: Na Série C, exato. O Santa sofreu 14 e o Caxias também. Os dois ao lado acho que da Ferroviária de Araraquara são as melhores defesas do campeonato.
0: Uhum.
1: E o ataque do Caxias fez os mesmos 17 gols que o ataque do Santa até aqui na competição. Então, mesmo saldo, mesmo ataque e mesma defesa. Outro detalhe, o Caxias sofre da mesma debilidade do Santa. Em casa, o Caxias já não ganha 5 jogos.
0: São iguais em tudo?
1: Em tudo. O Caxias não ganha em casa 5 jogos. Perdeu pro Guarani 2-1. Na verdade, empatou com o Maringá 1-1, empatou com o Anápolis 1-1, empatou com o Floresta 0-0, perdeu pro Botafogo 2-1 e perdeu pro Figueirense 2-1. Poxa, esse Caxias fora de casa, então, aí é onde o Caxias se dá bem, igual o Santa Cruz. Ele perdeu para o Guarani 2-1, mas vem de 2 vitórias seguidas fora de casa o Caxias. Ganhou da Ferroviária em Araraquara 1-0 e do Itabaiana no interior de Sergipe 2-0. Então, é um time que vem se comportando melhor fora de casa, mesma situação do Santa nessa Série C.
0: Ok, valeu.
1: Valeu, Ed.
0: Pronto, você acaba, torcedor tricolor, de acompanhar aqui dentro do Bola Rolando a quarta-feira tricolor, 18h58.
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0: Fim do Bola Rolando, mas na sequência tem a grande jornada esportiva do Escrete. Você vai acompanhar tudo do Esporte Avaí. Marcelo Araújo está pronto para começar a jornada ao lado de Leonardo Boris. Estaremos juntos daqui a pouco, torcedor. Um abraço e até logo mais.
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0: Agora 7:02. 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
0: Olá, boa noite, vamos juntos a partir de agora com mais uma grande jornada esportiva. Com a marca do Escrete de Ouro, equipe esportiva que tem a coordenação do maior gol do mundo, Haroldo Costa. Onde você estiver, um grande abraço, muito obrigado pelo carinho da audiência. Você está no Sistema Jornal do Comércio de Rádio de Comunicação. Você que nos acompanha pela Rádio Jornal Recife, Rádio JCFM Recife, Rádio Jornal Caruaru, Rádio Jornal Garanhuns, Rádio Jornal Petrolina, Rádio Jornal Pesqueira, Rádio Jornal Limoeiro. A você nas redes sociais, você que nos acompanha pelo YouTube, você no JC Play, no YouTube da Rádio Jornal. Muito obrigado por esse carinho fantástico da audiência. Abraçando a equipe técnica nesta noite de quarta-feira, Aldo Leite e também Emílio Bezerra, Guga Laruso. Vamos para a transmissão da 23ª rodada do Campeonato Brasileiro da Série B. Jogo no estádio da Ressacada. Tem o Leão em campo, tem o Sport na cancha.

0: cuidado, cuidado, porque são dois leões. Tem o leão da ilha e tem o leão da ilha de Santa Catarina. O leão azul contra o leão rubro-negro. O Esporte Clube do Recife entra em campo na 23ª rodada, buscando mais uma vitória ou no mínimo um empate, tentando sacramentar a sua figuração no G6 da competição, o que leva para os playoffs ao final do ano, para o acesso da tão sonhada volta à Série A do Campeonato Brasileiro. Avaí Esporte, 23ª rodada, estaremos juntos. Você acompanha também com as reportagens de Wally Santos, os comentários de Edinaldo Santos e no plantão esportivo e resumo final, Leonardo Borges. E as primeiras informações, porque a bola rola daqui a pouquinho, daqui a 25 minutos. Vem aí o repórter que corre com a notícia.
1: O Wally Santos.
0: Um abraço, um ótimo trabalho para você, Wally.
2: Boa noite, Marcelo. Boa noite para todo mundo. Um grande abraço a todos. Grande jornada esportiva para toda a equipe do Escrete de Ouro do Rádio. Hoje, jogo difícil e complicado para o Leão da Ilha, mas a intenção é fazer prevalecer o bom momento e, quem sabe aí, emplacar a terceira vitória consecutiva. O Sport, que vem de duas vitórias, venceu o Vila Nova jogando fora da ilha e, na última rodada, jogando diante da sua torcida, venceu a equipe do Londrina. Já o Avaí, comandado pelo técnico Alan Al, estava na sequência ruim, vinha de duas derrotas, mas conseguiu vencer o Operário de Ponta Grossa na última rodada, jogando fora de casa. Uma vitória que acabou mudando todo o contexto e deixando a equipe do Leão da Ilha de Santa Catarina mais motivada e confiante. O técnico Gilmar Dal Pozzo, que não pode contar no jogo de hoje com o atacante Christian Barleta, teve uma contusão na coxa, ficando aqui na capital pernambucana se tratando, e em seu lugar vai o Marlon Douglas. Outro que volta à equipe, o lateral direito Augusto Pucci, depois de cumprir suspensão automática imposta pelo terceiro cartão amarelo, retorna à titularidade. O Avaí é o primeiro time a figurar dentro da zona de rebaixamento, 17º colocado, com 23 pontos conquistados em 22 jogos. A campanha aponta 6 vitórias, 5 empates e 11 derrotas. Marcou 23, levou 29 gols, tem um saldo negativo de menos 6. Mas vamos seguindo e confirmando as escalações das equipes. É o Leão da Ilha do Retiro contra o Leão da Ilha de Santa Catarina.

Vamos confirmar então a escalação do Sport Clube do Recife, que vai a campo com o Thiago Couto, camisa número 26. 26 para Thiago Couto, na ala direita, retornando ao time depois de cumprir suspensão pelo terceiro cartão amarelo, está o Augusto Pucci com a camisa 68. 68, Augusto Pucci, a dupla de zaga que está sendo mantida aí pela terceira rodada consecutiva e vem dando conta do recado. O 3, Marcelo Aju, camisa número 3, e Kaique Almeida com a 33. Kaique Almeida vestindo a camisa 33. E fechando o sistema defensivo, 60 para Felipinho. Felipinho, camisa de número 60. O Sport 26, Thiago Couto, Augusto Pucci 68, Marcelo Aju 3, Kaique Almeida 33 e 60 Felipinho. O meio de campo rubro-negro, criou-se aí tantas expectativas, né, se haveria alguma mudança com a entrada de Biel, a entrada do Juan Alano. O técnico Gilmar Dal Pozzo não quis inventar e vai repetir o mesmo meio de campo das duas últimas partidas. 23 para Zé Gabriel, capitão da equipe. Zé Gabriel veste a camisa de número 23. William Oliveira vai com a camisa 29. 29 para William Oliveira e 20 para ele, Diego Hernandes, o cara do último jogo, marcando 2 gols diante do Londrina. Diego Hernandes, camisa de número 20. 23, Zé Gabriel. 29, William Oliveira. E 20 para Diego Hernandes. O ataque do Sport. 25 para Cleison. Cleison, camisa de número 25. O artilheiro rubro-negro, Pedro Perotti, vai com a camisa 9. 9 para Pedro Perotti. E o substituto de Barleta, 31 para Marlon Douglas. Marlon Douglas, camisa de número 31. Confirmando de cima a baixo a equipe leonina. Thiago Couto, camisa 26, Augusto Pucci vai com a 68, Marcelo Aju vai com a 3, Kaique Almeida 33 e Felipinho com a 60. Zé Gabriel 23, William Oliveira 29 e 20 para Diego Hernandes. 25 para Cleison, 9 para Pedro Perotti e 31 para Marlon Douglas. Agora vamos falar do Leão da Ilha de Floripa.

0: O Avaí que está tentando se afastar da zona de rebaixamento. Uma vitória diante do Sport vai deixando a situação um pouco mais confortável, né? Ainda vai depender da combinação de alguns resultados, mas com certeza uma vitória seria fundamental para os comandados do técnico Alan Al. Vai a campo com 94, Bruno Ferreira. Bruno Ferreira, camisa de número 94, esquema com três zagueiros. Três para Alisson. Alisson, camisa de número 3. Jefferson Maciel. Jefferson Maciel, camisa de número 38 e 40 para Reinaldo. Reinaldo de número 40. Bruno Ferreira, 94. Alisson, camisa 3. 38 para Jefferson Maciel e 40 Reinaldo. Os cinco homens do meio de campo. 22 para João Vitor. João Vitor, camisa de número 22. 25 para Paulo Vitor. Paulo Vitor veste a camisa de número 25. E 8 para Luiz Henrique. Luiz Henrique veste a camisa de número 8. Léo Xu veste a camisa de número 7. 7 para Léo Xu. E 56 para William. William veste a camisa de número 56. João Vitor, 22. Paulo Vitor, 25. 8 para Luiz Henrique. E Léo Xu, camisa 7. E 56, William. 11 para Felipe Vizeu. Felipe Vizeu veste a camisa de número 11. 43 para Tyson. Tylon. Tylon, camisa de número 43. Então, confirmando de cima a baixo a equipe do Avaí.
1: É bola pra frente. 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
0: Então, estou confirmando, é Taylor, a pronúncia correta do 43, obrigado aos universitários, né? Bruno Ferreira, camisa de número 94, 3 para Alisson, 38 para Jefferson Maciel e 40 para Reinaldo. João Vitor, 22, Paulo Vitor, 25, Luiz Henrique, 8 e Léo Xu, camisa 7, 56 para William, 11 para Felipe Vizeu e 43 para Taylor. Taylor, camisa de número 43. Arbitragem para Avaí Esporte. Todo mundo de São Paulo, viu? João Vitor Gobi apita a partida, auxiliado pelo Rafael Tadeu Alves de Souza e pelo Leandro Matos Feitosa. O VAR, Márcio Henrique de Góis. Boa jornada para você, Marcelo Araújo.
2: Valeu, ótimo trabalho para você também, meu querido Ali Santos, o repórter que corre com a notícia, deixando você super informado, super informada com as duas escalações, o Leão da Ilha do Retiro e o Leão da Ilha Catarinense. São 19 horas e 12 minutos. Vamos a um rápido intervalo. Tem ainda Edinaldo Santos e Leonardo Borges na grande jornada esportiva. 7 e 12 agora.
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5: Marcelo Araújo.
6: Junto com você, daqui a pouquinho a bola vai rolar, faltam 15 minutos. A bola vai rolar no estádio Aderbal Ramos da Silva, capital catarinense de Florianópolis, estádio da Ressacada, 23ª rodada da Série B. E a análise pré-jogo, todo o contexto antes da partida, o que cerca Avaí e Sport, vem aí com toque de classe do Escrete.
5: Edinaldo Santos.
6: Um abraço, ótima jornada pra você, Ed.
7: Abraço pra você, meu caro Marcelo Araújo, Alex Santos, Leonardo Boris, toda a equipe do Escrete de Ouro. Que bom que nas voltas que a bola dá, a gente se reencontra aqui do microfone poderosíssimo da sua Rádio Jornal. Pois é, minha gente, Sport enfrenta daqui a pouquinho o time do Avaí. Estava vendo aqui a escalação do time do Sport, divulgada ainda há pouco pelo Alex Santos. Thiago Couto, Augusto Pucci, Marcelo Aju, Kaique e Filipinho. Sistema de zaga, sistema defensivo do time do Sport. No meio de campo, Zé Gabriel, William Oliveira, Diego Hernandes. No ataque, Cleison, Marlon e Perotti. Nada daquilo que nós esperávamos, nada diferente daquilo que nós esperávamos. Falamos ao longo da semana sobre essa escalação, que provavelmente deveria ser a melhor, na minha opinião. Eu não faria as mudanças prováveis que poderiam também acontecer, como, por exemplo, o Biel entrar ali no meio, para que o Diego Hernandes fosse para frente. Eu acho que o Diego Hernandes está rendendo bem aí no meio de campo, e se está dando certo no meio de campo, evidentemente que ele pode continuar no meio de campo, enquanto que a modificação acontece lá na frente com Cleison, Marlon e Perotti. Marlon, sem dúvida, na minha opinião, não sairia do time, até pelo perfil do Dalpozo, né? Dalpozo não é de mudar muito time, e quando ele percebe que as peças estão ali encaixadas, ele coloca quem já vinha sendo o provável substituto do Barleta, que é o Marlon. Então, minha gente, o Sport está com a escalação que a gente estava prevendo ao longo de toda a semana. O Sport entra no Ressacada, no estádio da Ressacada, com muita disposição, acredito que sim, porque o Sport vai tentar consolidar, acima de tudo, a sua melhor colocação no G6 do Campeonato Brasileiro de 2026. É um quadro totalmente oposto ao quadro do Avaí. O Avaí está fugindo do rebaixamento, minha gente. Então é esse encontro de leões que eu espero seja realmente uma partida de muito bom futebol. Claro que o Barleta vai fazer uma grande falta, porque na minha opinião é o melhor jogador que o Sport tem, faz uma campanha, faz uma temporada extraordinária, uma temporada de muitos gols, uma temporada de muitas assistências, e sem dúvida nenhuma é um jogador.

0: jogador que vai, sem dúvida, deixar aí uma lacuna, que eu espero que o Marlon possa cobrir essa lacuna na partida de hoje contra a equipe do Avaí. Falaram também da possibilidade do Juan Alano entrar no time, para que o Diego fosse para frente, fosse para o ataque. Também não concordei com essa mudança, o técnico não seguiu essa mudança, mas havia sim essa expectativa também. Havia sim essa expectativa também. E do próprio Biel, como já falamos, para entrar ali no meio de campo. Então, o Sport que está na sexta colocação do campeonato, da Série B, o Avaí está na 17ª colocação, situação complicada do Avaí. E o Sport, sem dúvida nenhuma, vai partir célebre para tentar essa vitória contra a equipe do Avaí. Agora, como o Avaí está naquele clima de desespero para sair da zona de rebaixamento, isso vai agigantar a responsabilidade também do Esporte Clube do Recife. O Avaí, que vem sendo muito comentado nessa última semana, em função do resultado que ele teve na partida anterior, quando enfrentou a equipe do Operário. Quem imaginava, né, gente, que o Avaí, do jeito que está jogando, pudesse arrancar uma vitória de 2-1 contra o Operário na casa do Operário? Mas o imponderável do futebol tem disso e nos levou a essa situação, com o time do Avaí conseguindo essa vitória de virada pelo placar de 2-1, já nos acréscimos, gente. Já nos acréscimos. Então, ele conseguiu essa vitória. Está todo mundo falando dessa vitória, não é para menos, porque não é fácil vencer um time como o Operário consistente, uma equipe consistente como é. E virar o jogo, principalmente como aconteceu, nas circunstâncias em que o jogo aconteceu, não é fácil, por isso está sendo tão comentada essa vitória do time do Avaí. Mas o que a gente deve olhar é para a campanha. Futebol tem essas coisas, é sempre alguma surpresa. Mas a campanha em si do Avaí não é boa e o Sport tem essa chance grandiosa de arrancar pelo menos um empate. Mas a vitória vai consolidar o Leão para ter o acesso, quem sabe, definitivo no play-off tão buscado por todas as equipes que disputam a Série B do Campeonato Brasileiro. Então, espero um grande jogo, um jogo em que as equipes possam oferecer muito, e vão ter que fazer isso, porque o resultado vai ser buscado o tempo todo para o Sport se consolidar no G6 e para a equipe do Avaí tentar se afastar cada vez mais da zona de rebaixamento, sair da zona de rebaixamento. Vamos para o jogo, vamos aguardar essa emoção que começa daqui a pouquinho. O jogo começa daqui a pouco em 10 minutinhos, viu, torcedor? Jogo marcado para as 7:30 da noite. Está voltando o locutor que todo mundo gosta. Alô, alô, Marcelo Araújo.
1: Este Edinaldo Santos, o toque de classe do Scratch. Com todo o contexto, com a análise pré-jogo de tudo que envolve Avaí Esporte Clube do Recife, partida que tem uma importância ímpar para ambas as equipes. O Avaí querendo sair da zona do rebaixamento, querendo sair do Z4, e o Esporte Clube do Recife tentando se manter no G6 e avançar um pouco mais para chegar ao G4. Agora, a sala nacional e internacional com o Scratch de Ouro, com ele que dá um show de informações. Estamos falando do âncora amigo Leonardo. Um abraço, ótimo trabalho para você, Boris.
2: Ótimo trabalho para você, Marcelão. Marcelo Araújo, aquele que todo mundo gosta. Um abraço para toda a equipe. Campeonato Brasileiro da Série B. Rodada que se iniciou ontem com o empate do Londrina com o Atlético Goianiense em 0-0. Ontem, o Náutico derrotou o Ceará por 1-0. Ontem, no Ailé Pinheiro, na Serrinha, o Goiás foi derrotado pelo Juventude por 1-0. Jogos de hoje: Fortaleza e São Bernardo. Avaí Esporte, que você acompanha com Marcelo Araújo, Edinaldo Santos e também o Alex Santos. Cuiabá e Operário de Ponta Grossa. Hoje, Vila Nova e Ponte Preta. Hoje, Botafogo de Ribeirão Preto e Criciúma. Amanhã, Atlético e CRB. Amanhã, Novo Horizontino e América Mineiro, fechando a 23ª rodada. Classificação no momento: primeiro Criciúma, 43 pontos, segundo Juventude, 42. Vila Nova é o terceiro com 37. Fortaleza, o quarto com 36. Operário é o quinto com 35. Sport é o sexto com 35. O Novo Horizontino é o sétimo com 34. O Atlético é o oitavo com 34. Com 33 vem na nona posição o CRB. O Atlético Goianiense tem 33 pontos ganhos, é o décimo. O Goiás é o 11º colocado com 32 pontos ganhos. O São Bernardo tem 30 pontos ganhos, é o 12º colocado. Na 13ª posição, o Botafogo de Ribeirão Preto com 30 pontos ganhos. Na 13ª posição, o Botafogo de Ribeirão, como eu disse, 30 pontos. O Náutico é o 14º com 30 pontos. 15º, Cuiabá com 29. Ceará, o 16º com 25. E na zona de rebaixamento, o Avaí, 17º com 23. Londrina, 18º com 21. América Mineiro, 11º. América Mineiro, com 11 pontos, é o 19º colocado. E a Ponte Preta, 20ª colocada, tem 10 pontos ganhos. O Avaí é o 17º com 23, o Londrina 18º com 21, América Mineiro 19º com 11 e Ponte Preta 20º com 10. Ele está de volta, aquele que todo mundo gosta.
1: Valeu, Leonardo Borges, o âncora amigo com todas as informações do campo nacional e internacional na noite desta quarta-feira. Marcelo, fala o Alex.
3: Eu estava curioso aqui observando a questão dos suplentes do Sport e notei a ausência do Biel. O Biel não foi relacionado para o jogo. Então entramos em contato com a assessoria do Sport e chegou a seguinte mensagem. Durante o último treino, antes da viagem para Florianópolis, o meio-campista Biel voltou a sofrer uma entorse no tornozelo direito. O atleta iniciou o tratamento preventivo e, a princípio, não preocupa para o jogo da próxima rodada, segunda-feira que vem, contra o América Mineiro. Então está explicada aí a ausência do Biel entre os relacionados, Marcelo.
1: Valeu, Alex. Eu já passo diretamente para Edinaldo Santos. Edinaldo, a falta que faz o Biel nesse time, ou você também teria escolhido Marlon Douglas como substituto, Edinaldo?
4: Bom, eu acho o seguinte, foi a decisão tomada pelo Dalpozo, que eu acho que é a mais prática, que é a mais possível, exatamente porque ele já utilizou esse jogador lá na frente. Quem já passou aí no Sport sabe que o Marlon está sempre na expectativa de entrar no time, então acho que ele não iria buscar outra alternativa não. João, já que eu uso costumeiramente o Marlon nessas ocasiões, e o momento realmente é propício, né, para botar um jogador que pelo menos vem atuando mais, como é o Marlon, então eu optaria por ele também. Acho que a escolha foi acertada em função de ser um jogador que está sendo muito utilizado já pelo próprio Dalpozo no time do Esporte Clube do Recife, viu, Marcelo?
1: Tá certo, valeu, Edinaldo Santos, o toque de classe do Escrete de Ouro. O jogo terá arbitragem paulista, João Vitor Gobi, com os assistentes Rafael Tadeu Alves e também Leandro Matos Feitosa, trio Marcelo. De São Paulo, quarto árbitro catarinense Sinésio Mendes. Leonardo Borges.
2: Libertadores da América, 27 minutos do primeiro tempo, Cerro Porteño do Paraguai 0, Palmeiras 0. Coquimbo do Chile 0, Platense da Argentina 0. Coquimbo, para mim, é novidade, viu? Eu nunca tinha ouvido falar nesse time do Chile. Platense na Argentina, sim. Inclusive, é o adversário do Fluminense, que classificou-se ontem de modo heróico contra o Rivadavia. Às 21h30, tem Flamengo e Cruzeiro. Na Copa Sul-Americana, Atlético Mineiro 0, Red Bull Bragantino 0. Também teremos Montevideo City do Uruguai e Tigre da Argentina, Santa Fé e River Plate, Marcelo Araújo.
1: Tá certo, valeu, meu querido Leonardo Borges. A bola vai rolar daqui a pouquinho, Avaí Esporte Clube do Recife. Deixa eu ver do Edinaldo Santos, o trio da arbitragem, que sempre é uma preocupação. Aliás, quando está em boas mãos, em bom apito e bons assistentes, a gente fica tranquilo. Mas aí a gente fica para saber se o João Vitor Gobi, o Rafael e o Leandro se estão à altura da partida, Edinaldo.
4: Uma coisa, pelo menos, eu espero, Marcelo. Sabe qual é? Que ele não vá reverter lance de escanteio, né?
1: É.
4: Como aconteceu ontem no Clube Náutico Capibaribe. O cara não lembrou que essa parte da regra nova não está incluída ainda. Vai ser incluída lá em 2027. Aí o cara reverteu dois escanteios, um pro Náutico e outro pro Ceará, cara.
1: É.
4: Então, pelo menos isso ele não vai fazer, até porque a repercussão foi muito grande, isso foi divulgado em todo o país, o que aconteceu ontem na partida do Náutico contra a equipe do Ceará. Eu já vi jogos desse cidadão aí, viu, Marcelo? E gostei. Lembro que vi uns dois ou três jogos com ele, João Vitor Gobbi, que é um árbitro paulista.

0: Paulista. Acho que ele tem condições de conduzir essa partida com absoluta tranquilidade, viu, Marcelo?
1: Tá certo, Edinaldo Santos, o toque de classe do Escrete de Ouro. O Esporte ali tem 5 somente à sua frente. O Criciúma, o Juventude, o Vila Nova, o Fortaleza, o Operário. O Esporte ocupa a 6ª colocação com 35 pontos conquistados. O Avaí do outro lado da tabela, lá na rabeira da classificação, encabeça o Z4, né? Com 23 pontos apenas em 22 partidas realizadas. É a 23ª rodada da Série B do Campeonato Brasileiro. 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Grande abraço a você que está chegando, você nas redes sociais do Sistema Jornal do Comércio de Comunicação. Você também que nos acompanha no YouTube, você no JC Play, no radiojornal.com.br. Edinaldo Santos.
0: Não, eu só queria perguntar aqui ao nosso Alex Santos. Por que é que está acontecendo tanto essa coisa do Esporte buscar um jogador, revelar que está interessado, que está sondando, e de repente, quando tudo parece que vai acontecer, o cara não aparece, o cara vai para outro time. Aconteceu isso agora há pouco, né? Com mais um jogador, o Esporte tentou. Aliás, um jogador que o Alex vai explicar, foi revelado que o Esporte estava tendo interesse nele através dele dos Anjos. Porque o Náutico estava interessado no jogador, segundo o Alex, ele vai confirmar isso agora. E o que é que aconteceu? Ele terminou revelando que o Esporte também estava interessado.
1: Ele ontem falou do Esporte, do Goiás, do Gama. É um setorista dos outros clubes,
0: pois né? Pois é, terminou sendo a fonte da nossa reportagem, não é, Alex?
2: Exatamente. Ele, na entrevista coletiva, ele acabou confirmando o interesse do atacante do Gama, que acabou subindo de série para a série C, o Almeida, e ele disse que era, apesar de que era um excelente atacante, mas que como o Sport e Goiás partiram na frente, não teria mais como trazê-lo aqui para vestir a camisa do Náutico. Só que tem um pequeno detalhe, a negociação aí ele acertou com o Goiás, né? Não vem mais para o Sport. Eu tentei entrar em contato com a diretoria leonina, mas como todos estão envolvidos nessa partida contra o Avaí, eles não atenderam a ligação e disseram que amanhã comentam sobre o assunto.
0: É, você está falando desse exemplo agora, mas teve também um caso do Alex Bruno, né? Estava praticamente certo, independente dele ter percorrido um caminho que eu acho que qualquer jogador faria. Ele está saindo para um time de Série A, que é o time do Vitória, certamente ganhando mais. Mas essa coisa está se repetindo no Esporte, está ficando meio complicado para o torcedor, né? Fala que o jogador vai chegar, daqui a pouco ele some do roteiro do Náutico, do Esporte, meu caro Alex.
2: Aconteceu com o Alex Bruno, né?
0: O Alex Bruno e com outros jogadores anteriormente solicitados, ou pelo menos sondados pelo Esporte, né?
2: Vamos verificar aquela questão do que a diretoria vai falar sobre essa última situação, né? Como eles não se pronunciaram oficialmente, então, a informação do interesse partiu de Hélio dos Anjos, técnico do Náutico, da direção do Esporte, oficialmente não saiu nada.
0: Pois é. Vamos lá, Marcelo.
1: Vamos nessa então, Edinaldo Santos, o Alex Santos, Leonardo Borges, estamos juntos em mais uma rodada de número 23 do Campeonato Brasileiro da Série B. Você acompanha tudo, vale muito para o Leão da Ilha do Retiro, vale muito também para o Leão Catarinense, o Alve Azulino, a equipe do Avaí de 1923, completa 103 anos de fundação no dia 1º de setembro, tá próximo, né? Estamos aqui no dia 19 de agosto, então daqui a 11 dias. O Esporte, obviamente, clube centenário também do nosso futebol, do futebol pernambucano e do futebol nordestino e brasileiro. O Alex Santos.
2: É, só para informar, é o atacante Felipe Clemente, tá? Que estava no Gama, o Gama que também subiu para a Série C.
1: Tá certo, valeu, Alex Santos, correndo atrás das notícias, trazendo todas as notícias do Leão da Praça da Bandeira, também da equipe do Avaí. Agora, os dois capitães em conversa ali, as últimas informações, os últimos relatos com o árbitro João Vitor Gobi. Quase tudo pronto para o início do jogo no estádio da Ressacada. Outra passada com o nosso querido Leonardo Borges, porque é noite de muita movimentação. Libertadores da América e Sul-Americana, Borges.
3: Exatamente, começou o jogo entre Fortaleza e São Bernardo. Dois minutos do primeiro tempo, Fortaleza 0, São Bernardo 0, Cuiabá e Operário. O jogo acontece às 20h30, Operário e Vila Nova. O jogo também acontece, aliás, Cuiabá e Operário às 20h30 e às 20h30 também teremos... deu tilt aqui, deixa eu arrumar a casa. Às 20h30, Cuiabá e Operário. Quando a bola rolar, pode avisar, tá? Okay. 20h30, Vila Nova, Ponte Preta. 21h30, Botafogo de Ribeirão Preto e Criciúma. Às vezes, a máquina nos engana.
1: Ah, é natural.

0: Perfeitamente natural, meu querido Leonardo Borges. Marcelo, a bola vai rolar. É, a nossa direita, a equipe do esporte com aquele padrão amarelo é o número 3, né, Wallace?
1: É o número 2, Marcelo. Era justamente essa informação que eu ia trazer. Esse é o uniforme número 2 do esporte, enquanto o Avaí está com o uniforme número 1 tradicional, azul e branco nas linhas verticais.
0: Então é bom que você pode me atualizar. É, eu tinha na minha mente o primeiro, o tradicional rubro-negro. O segundo era o branco, né?
1: Agora o branco é o terceiro.
0: O branco é o terceiro, o segundo é amarelo. Isso é bem interessante. Isso é bem interessante, essa modificação. Isso também muda a questão de estatuto e tudo, entra na documentação do clube, né, Wallace?
1: É, eu me lembro de poucos jogos do esporte esse ano utilizando o padrão branco, né?
0: É,
1: poucos,
0: pois é, né? Faz tempo. Olha o Leão, vai dar início à partida, estádio da Ressacada, a bola vai rolar, o Leão à nossa direita com o padrão todo amarelo, Diego Hernandes, o uruguaio vai tocar pela primeira vez na bola, vai começar o jogo pela 23ª rodada do Campeonato Brasileiro da Série B, à nossa esquerda a equipe do Avaí, Alves Azulino de Santa Catarina, extremo sul do país. O árbitro observa tudo agora, ergue o braço direito, vai começar o jogo, vai começar a partida, apita o árbitro, começa o jogo. Mandou voltar, o Gavião cantou, mas não valeu. Agora sim começa a partida. É o bis do Gavião. Nunca demais escutar o Gavião. Junto com você, vivendo as emoções da 23ª rodada do Campeonato Brasileiro da Série B, esporte no campo de ataque, toca por último no jogador catarinense, a bola sai, arremesso manual com Augusto Pucci, ele recua, prefere a jogada de segurança, campo defensivo, a bola com Kaique Almeida observa, vai saindo pelo lado esquerdo defensivo, tem dois, uma linha de dois na sua frente, ele solta no meio, a bola com Zé Gabriel agora toca na penetração do Marlon Douglas recua, se deu bem a equipe do Avaí, vai pra cima com Luiz Henrique, ele solta a bola no lado direito com João Vitor, o lateral apoia, prefere recua com Alisson vai evoluindo, tem dois na sua frente, ele tocou a bola, bate no Cleison, recupera Cleison, vai avançando pelo lado esquerdo, pode ser um bom ataque no esporte, no primeiro minuto de jogo, olha o Cleison, tabelinha com o Filipinho, faz o lançamento, toca pra fora, era o Pedro Perotti, é ele, né, Wallace?
1: Exatamente, bom ataque do esporte, né, já dando o cartão de visita, tô chegando, lado esquerdo de ataque, Cleison emplacou ali a quinta marcha, tocou para o Perotti. Perotti tentou o cruzamento, só que resvalou em cima do Alisson e saiu pela linha de fundo. É tiro destinado, lado esquerdo de ataque. O Diego Hernandes foi para a cobrança.
0: É isso aí, a galera tava com sede, a galera do Avaí. Um minuto e meio da primeira etapa, Avaí e Esporte vão empatando por 0-0. Cobrança do esquinado, pelo lado esquerdo vai o próprio Cleison para a cobrança. Lado esquerdo vai com a destra, vai de pé trocado. Olha aí o Cleison, a bola suspende no alto do gol, chegando de cabeça, o toque! A defesa do goleiro Bruno Ferreira no toque de cabeça, surpreendendo o Leão no primeiro instante do jogo, hein, Wallace?
1: É, depois da cobrança de escanteio do Cleison, ele cobrou ali buscando justamente o segundo pau, quem apareceu por ali como elemento surpresa foi o Kaique. Cabeçada, resvalou em cima do Marcelo Aju, tentando fazer uma cabeçada forte. Aí ficou tranquilo para o goleiro Bruno Ferreira, garantindo empate 0-0.
0: Dois minutos da primeira etapa, tentando sair para o jogo, Alisson pela equipe do Avaí. Retrocedeu com dificuldade, a bola fica com o Sport. Campo defensivo, quem para recolhe, Kaique Almeida agora com Zé Gabriel salta do lado direito defensivo com Marcelo Aju. Ele abre o compasso agora pelo lado direito, vai com o Augusto Pucci, a porta está fechada, Pucci recua, vem com ele Oliveira. Agora no campo defensivo, quem aparece, Kaique Almeida, dá um bombão para cima, para frente, de perna canhota, chegou de cabeça, responde o William pela equipe do Avaí, mata no peito, o Taylor vai tentar sair pro campo de ataque, tem a interceptação, a bola fica com Felipe Vizeu, o experiente Felipe Vizeu, ele recua, vai saindo pro campo de jogo a equipe do Avaí, retrocede, fica com o Sport agora, Augusto Pucci vai avançando pelo lado direito, ele para, observa quem está ao seu lado, toca a bola com Zé Gabriel recua, fica com Pucci novamente no campo defensivo, deste para o Marcelo Aju, ajeita tudo no campo defensivo a equipe do Leão, aos 3 minutos da primeira etapa, Sport e Avaí vão empatando por 0-0, Aju toca do seu lado esquerdo agora com Kaique Almeida tem a presença do seu adversário, ergue a bola para Filipinho rasteirinho agora para Pedro Perotti no campo de ataque, no comando de ataque ele solta um pouco mais atrás, vem com Zé Gabriel ergue a jogada com o uruguaio, Diego Hernandes ele vai para cima da marcação, perna direita na bola, Perotti mata no peito, pode encostar, dá o passe, afasta a zaga novamente, um chute de perna canhota, a bola vai para cima e para fora, desperdício, uma boa oportunidade, era o Marlon Douglas, era ele ou o Wallace?
1: Diego Hernandes que apareceu como elemento surpresa, na verdade verdade, ele iniciou a jogada, fez o cruzamento para o Pedro Perotti, que dominou mesmo sendo pressionado, e ele entrou pelo lado direito esperando a bola de volta. Na hora que a bola foi devolvida, também foi marcado, mesmo assim ele acabou surpreendendo, chute por cima da meta do goleiro Bruno Ferreira, chegando perigosamente.

0: O drible do jogador da equipe do Avaí, recua Felipinho, a bola fica presa com o Leão, agora com o Kaique Almeida. Kaique para o Marcelo Ajú, ele vai saindo, erguendo o compasso pelo lado direito defensivo, agora com Augusto Pulse. Pulse busca a jogada no campo de ataque, chegou primeiro interceptando Paulo Vitor, fica no campo defensivo, aparece William, ele vai recuar para a sua defesa, e ali tem a presença do Cleison, pode ser perigoso, fica prensado o jogador da equipe do Avaí no momento difícil, a recuperação me parece com falta, o árbitro marcou, não, tá valendo tudo isso aí, no meu tempo chamava de torrão, viu, Alex? E tá valendo ainda, viu, amigo?
1: Eles pediram até que a bola saísse pela lateral, ela ficou em cima da linha e todo mundo esperando, levanta a bandeira, não, seguindo o jogo.
0: E você acompanha comigo o tempo e o placar da partida. Em nome do Feijão Turquesa comunica o tempo e o placar do jogo, são decorridos 5 minutos e meio da primeira etapa, no estádio da Ressacada, estádio Adelbal Ramos da Silva, 0 Avaí, 0 Sport, Boris.
2: 10 minutos do primeiro tempo, Fortaleza 0, São Bernardo 0, na Copa Libertadores da América, 40 minutos do primeiro tempo, Cerro Porteño 0, Palmeiras 0.
0: Vai o William, lateral da equipe do Avaí. Tem dois Williams, né? O William, número 55 do Avaí, e o William Oliveira do Sport, que é o número 29. O William, somente sem sobrenome, pelo menos para efeito de jogo, é o da equipe do Avaí. Bola no campo de ataque agora com João Vitor. João Vitor, lateral, ele solta no meio, aparece o Luiz Henrique, aplica o drible no primeiro, perdeu o controle de bola, ele vai saindo em arremesso manual. Paulo Vitor acabou se enrolando todo, a bola vai saindo em arremesso manual para o Leão da Ilha do Retiro. 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
0: Com a Ju no seu, na sua meia-lua da grande área. Toca na frente com o Zé Gabriel, cercado por dois. Agora volta. Vem com a Ju novamente. Toca do seu lado. A bola fica com o William Oliveira. O William Oliveira novamente com a Ju. Ele recua no campo defensivo agora com Kaique Almeida. Os 6 minutos e 50 da primeira etapa. Vai trotando, tocando bola no campo defensivo. A equipe do Sport não quer se expor de forma temerária. Bola no campo de ataque. Buscando Marlon Douglas, chegou com falta. O jogador da equipe era o Perotti, buscando o jogo, chegou com falta o atleta da equipe do Avaí. 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
0: No campo ofensivo da equipe do Sport.
5: Marcelo.
0: Oi, fala o Alex.
5: A informação que obtemos agora é que o técnico Alan Al não está na área técnica porque recebeu uma hora antes do início do jogo a notícia do falecimento de um tio. Então quem está hoje é auxiliar técnico dele.
0: Ok, tá certo. Obrigado, Alex Santos, pela informação. Alan Al não está na área técnica reservada ao seu treinador da equipe do Avaí. Bola com João Vitor no campo defensivo, de perna direita, ele recua, vai recomeçar jogo agora com Jefferson Maciel. Jefferson Maciel toca no meio com Alisson. Alisson faz a tabelinha com Paulo Vitor. Paulo Vitor novamente com Jefferson. Jefferson ergue a bola pelo lado direito de ataque, afasta Felipinho. A bola fica ainda no meio campo, intermediário de ataque da equipe do Avaí. Perotti vem buscar jogo no campo defensivo, tocado por baixo, é falta. Falta do Jefferson Maciel em cima do jogador do Sport Clube do Recife. 8 minutos da primeira etapa. Sport e Avaí vão empatando por 0-0. Jogo da 23ª rodada da Série B do Campeonato Brasileiro de Futebol. 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Muito obrigado pela audiência. Felipinho Olierga, a bola no campo de ataque. A defesa do goleiro Bruno Ferreira. Tranquilo, goleirão da equipe do Ceará, Wallace.
6: Se garantindo ali o Felipinho, tentando surpreendê-lo, na verdade, né? Mas estava seguro, tanto que dominou sem nenhum problema. Bruno Ferreira, 0-0. Era o placar do jogo.
0: 0-0, 8 minutos do primeiro tempo no estádio da Ressacada. Olha a bola com o Reinaldo no campo defensivo da equipe do Avaí, vai tentando sair pelo lado esquerdo, toca no meio agora com Jefferson Maciel. Jefferson Maciel para certa distância, uns 4 metros, tem o Pedro Perotti, a marcação à distância da primeira linha de ofensiva da equipe do Leão da Ilha. Bola ainda com o Avaí no campo defensivo, vai tentar partir para cima, Alisson. Aí o Cleison ofereceu resistência, fica tocando bola. Edinaldo Santos, 9 minutos da primeira etapa, olha o lançamento no campo de ataque. Para a bola, Taylor vai tentar o Felipe Vizeu pelo lado esquerdo de ataque. A equipe do Avaí vai entrando na grande área, prefere a jogada. O toque, a bola bate na zaga, no Aju e sai, é tiro de esquina, Wallace.
6: É, chegando com perigo pela primeira vez na meta rubro-negra, a equipe do Avaí. Boa jogada que começou pelo lado esquerdo de ataque. Com o William entrou dentro da grande área, houve um chute. O desvio em cima do Aju. Caju, né? Porque essa bola seria perigosa, significando dizer que com o desvio pela linha de fundo, é tiro estirado para o Avaí. Para a cobrança, o lateral de

0: Direito, João Vitor.
1: João Vitor vai para a cobrança, 9 minutos e meio. Exatamente quando eu ia acionar o Edinaldo para dizer que era um jogo bem estudado, mas o Avaí foi para cima com uma jogada muito perigosa. 9 minutos e 50 da primeira etapa. Vai para a cobrança, João Vitor, chuveirou na boca do gol, quem sobe, afasta Perotti ajudando do campo defensivo. E você confere comigo o tempo e o placar da partida. 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São decorridos 10 minutos. Bola na grande área. Afasta Marcelo Aju. Bem colocado. Bola na entrada da grande área. Agora ataque da equipe do Avaí. João Vitor, perna direita na bola. E saiu Xoxinha, Xoxinha, Wallace.
0: Sem nenhum perigo, o Thiago Couto ficou apenas observando enquanto o capitão da equipe do Avaí fazia o chute ali dentro, na entrada da grande área, na verdade. Chute descalibrado. Tranquilidade total. Tiro de meta 0-0.
1: Feijão Turquesa informando 10 minutos e meio da primeira etapa no estádio da Ressacada, Série B do Campeonato Brasileiro. Avaí 0, Esporte Clube do Recife também 0, Boris.
2: Libertadores da América, Cerro Porteño 0, Palmeiras fez o primeiro. Gustavo Gomes, 1.
3: 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Marcelo
1: Araújo. Forte do campo defensivo, bola com Marcelo Aju, vai girando o jogo agora pro lado direito com Pulse. Pulse tenta já organizar pelo meio com o William Oliveira, derrubada, é falta em favor do Sport no seu campo defensivo. Edinaldo Santos, 11 minutos da primeira etapa, lhe agrada o jogo, Edinaldo?
4: Me agrada a participação do Sport até agora, time bem, muito bem postado, trabalhando bem a bola, e é o time que tomou as primeiras iniciativas ofensivas, né? Logo a um minuto teve aquele lance pela esquerda do Perotti, que terminou chutando e foi, botou para escanteio, o goleiro botou para escanteio. Depois teve o Marcelo Aju de cabeça, acertando uma cabeçada com muito perigo para o goleiro defender. Ainda tivemos o Diego Hernández, né, jogando com o Perotti. Depois ele volta, a bola volta para ele e ele leva perigo contra a meta do time do Avaí. Então o Sport tomou as principais iniciativas. O time do Avaí só veio a acontecer com o seu primeiro ataque perigoso exatamente com o jogador. O Zé Gabriel esteve dando combate, mas teve um jogador do Avaí que chegou com perigo e foi exatamente naquele momento que você dizia, o jogo está controlado, mas pela primeira vez o Avaí terminou chegando no ataque, meu caro Alex Santos.
1: Olha aí,
4: meu caro Marcelo Araújo.
1: Oi, Edinaldo, a chegada do Jefferson Marcel agora no Cleisa, brincadeira, é desproporcional, viu, amigo? Desproporcional.
4: A falta da brutalidade, né?
1: Exatamente, Adinaldo. O Jefferson Maciel, ele tem somente 1,93m. Tem uma curiosidade, ele iniciou nas divisões de base do Santa Luzia da Paraíba.
5: E o Cleice é baixinho, viu? O Cleice é baixinho.
1: Então
5: você imagina.
1: Imagina. Oi, Boris.
2: Alguém tomou um tapa no tomador de sopa, não?
1: É quase isso, bastou um empurrão, viu, Boris? 12 minutos da primeira etapa, olha o Avaí no campo de ataque, o árbitro para, marca falta.
4: Só para reforçar, eu tinha pensado aqui em falar no jogador que atacou, foi o William, né? Naquele primeiro ataque do time do Avaí.
1: Ô Boris, o tomador é mais comedido, viu? Era um bebedor mesmo.
2: Ah, bebedor de sopa, exato, tá certo.
1: O tomador já é mais negócio mais.
2: É porque
1: mais
2: eu tô sofisticado. Recordar é viver.
1: É porque você é chique.
2: Eu tô morrendo de rir aqui.
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1: Então o Alisson, ele é empurrado pelo Pedro Perotti, houve falta aí, o Pedro Perotti disse que não, mas foi, né, Alisson?
5: Foi sim, carga faltosa pra cima do capitão da equipe do Avaí. O Alisson nem observou disso pro Perotti, não foi falta? Imagina se fosse.
1: Pois é, 13 minutos e meio da primeira etapa, Avaí, Sport vão empatando por 0-0.
4: Marcelo.
1: Opa, Edinaldo.
4: Impressionante como cresceu o futebol do Zé Gabriel, né, rapaz? Ao lado do William Oliveira, depois foi contratado. O meio de campo do Sport cresceu assustadoramente de produção, né?
1: Me parece mais seguro, né, Edinaldo?
4: Muito mais seguro, mais consciente, tocando bem a bola, coisa que ele não fazia anteriormente, né?
1: Olha o time do Avaí no campo de ataque, a bola acaba chegando com o Léo Chu para o Taylon. Taylon no campo de ataque dentro da grande área, o João Vitor para o Taylon, bateu! Meu querido Alex, a bola me parece que está mais pesada do que o normal, pelo menos para os jogadores do Avaí. A segunda que saiu um peteleco, viu, amigo?
5: Essa teve sorte porque acabou desviando ali, pressionado com o Marcelo Aju. A bola foi pela linha de fundo, é mais um tiro destinado, mais uma vez pelo lado esquerdo de ataque. E mais uma vez o João Vitor vai para a cobrança.
1: Vai o João Vitor para a cobrança, 14 minutos e meio da primeira etapa. Sport e Avaí vão empatando por 0-0. Na 23ª rodada da Série B do Campeonato Brasileiro de Futebol, João Vitor, homem da bola para parada pelo lado esquerdo, vai chuveirar na boca do gol, ele dá a casquinha, quem sobe, Filipinho, e sai o Thiago Couto, um soco de mão direita, bola acaba sobrando no ataque da equipe do Avaí, vai pra cima o William, novamente pro João Vitor, vai tentar o cruzamento agora na entrada da grande área, a bola vai passando, Thiago Couto, dá um tapinha, que bola marota e perigosa, o Arley.
5: Aquela bola despretensiosa, né, Marcelo? O João Vitor, não sei se ele tentou cruzar ou tentou meter direto, só que ela foi com efeito e se o Thiago Couto não tá ligado, a bola teria entrado. Grande defesa do goleiro rubro-negro, é mais um escanteio, pressão agora da equipe catarinense.
1: E você acompanha comigo, tempo e o placar da partida. Enquanto o Gavião canta, tem cobrança de esquina do William, perna canhota na bola, afasta, Perotti ajudando o campo defensivo, olha o contra-ataque do Leão, Cleison vai pra cima da marcação aos 15 minutos do primeiro tempo, Sport Avaí no 0-0, ele aplica um drible curto, faz o lançamento, à primeira vista me parecia impedido o jogador do Sport, tá valendo, dá o toque de cabeça Luiz Henrique, retornando, no bolo não vai, o árbitro acaba marcando falta em favor da defensiva catarinense. 15 minutos e meio da primeira etapa no estádio da Ressacada. Série B do Campeonato Brasileiro, 0 Avaí, 0 Sport, Boris.
2: Libertadores da América, intervalo de jogo, primeiro tempo para o segundo, Cerro Porteño 0, Palmeiras 1. Campeonato Brasileiro da Série B, o Fortaleza vai empatando em 0-0, primeiro tempo contra o São Bernardo.
1: Avançando o Luiz Henrique pela equipe do Avaí, solta no lado esquerdo, vem com o William, ele para, recolhe, vem agora com o Reinaldo, Reinaldo de perna canhota, retrocede no campo defensivo, vem com Jefferson Maciel, Edinaldo Santos, 16 minutos da primeira etapa, qual é a do jogo, qual é a do Sport, Edinaldo?
4: Você observa que o time do Avaí adiantou ali as suas linhas, está jogando mais no campo do Sport Clube do Recife, enfim, está aparecendo mais no ataque. Agora, é um domínio de bola que ele vai tendo agora, a partir desse momento, mas sem levar perigo ofensivo concreto ali para o goleiro do time do Sport. Agora, esse lance anterior, mostrando mais uma grande defesa do Thiago Couto, fica aquela história de sempre, né? Ame-o ou deixe-o, ele faz grandes defesas, mas o torcedor ainda não tem muita confiança no Thiago Couto, mas que nos últimos jogos ele vem salvando o Sport, não tenha dúvida nenhuma.
1: Aí o João Vitor vai avançando com a bola pelo time do Avaí, o Sport todo no campo defensivo, duas linhas de quatro ali fechando a parede, agora sim, saiu com o Cleison, toca com o Perotti, vai fazer a parede, no meio de dois ele toca no lado esquerdo, vai com o Cleison novamente, Cleison com o Perotti, Perotti, Cleison, Cleison deste recua, a porta tá fechada, vem com o Filipinho, acalma todo o jogo agora com o Kaique Almeida no setor defensivo do Leão, ontem você acompanhou a vitória do Náutico nos aflitos, 1-0 em cima do Ceará, Alexandre Costa, Ralf de Carvalho, Raldinei Alves e o Alex Santos, olha a equipe do Sport, ainda do campo defensivo, cruza a linha que divide o meio, vai tentar sair pro campo de ataque, Zé Gabriel prefere retroceder, vem com Kaique Almeida, deste para Marcelo Aju, 17 minutos e meio do primeiro tempo, Avaí e Sport vão empatando por 0-0, futebol é na Jornal. 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Marlon Douglas no campo de ataque, ele solta na entrada da grande área e o Perotti pensou que vinha alguém, acabou se enganando o atacante rubro-negro, ele volta pra defender, ficou com a consciência pesada o Pedro Perotti. Olha aí, recuperação da equipe do Avaí aos 18 minutos do primeiro tempo, faz o giro, Léo Chu solta do lado direito, vai avançando o Alisson pro campo de ataque, é o Jefferson Maciel, número 38, é puxado e o árbitro marca falta a favor da equipe catarinense. O Alex.
5: Marlon Douglas acabou atropelando ali o Luiz Henrique, né? Aí, na verdade, foi o camisa 38, o Jefferson Maciel. Uma falta que leva a perigo porque perto da grande área, lado direito de ataque do Sport, de ataque do Avaí, e intermediária por ali, o João Vitor já está se preparando para colocar essa bola dentro da área, e ele pega bem, viu?
1: É, 18 minutos e meio, tem o Taylon também na bola, se for com a canhota, é o Taylon, número 43 da equipe do Avaí, aos 18 minutos e meio, preocupação do goleiro Thiago Couto, Avaí e Sport vão empatando por 0-0, jogo que vale muito para as pretensões de ambos no Campeonato Brasileiro de Futebol, um na parte de cima, outro na parte de baixo da tabela, vai autorizar o árbitro da partida, vai para a cobrança da falta, correu João Vitor, a bola vai passando com muita força, Thiago Couto, tranquilo e soberano, Alex.
5: Impressionante como a bola dava a impressão que ela ia sair, né, pela linha de fundo, bate muito bem na bola o João Vitor, o Thiago Couto não quis dar sopa para má sorte, foi lá, segurou com firmeza, garantindo o empate, tá
0: tudo igual aqui na Ressacada.
4: Marcelo.
1: Edinaldo.
4: Você observa que o Sport precisa continuar agilizando, sendo mais rápido no toque de bola. Ele deu uma caída, um pouquinho uma caída da movimentação, mas fica bem claro que se ele insistir um pouco mais, apertando, crescendo no jogo, ele vai conseguir espaço. Apesar do time do Avaí ter melhorado também ao adiantar um pouco mais as suas linhas. Mas um pouco mais de ousadia no Esporte daria para chegar lá, viu, Marcelo?
1: É isso, Edinaldo Santos. Zé Gabriel com a recuperação do campo defensivo. Ele toca atrás para Marcelo Aju. Aju serve agora o Marlon Douglas tentando sair para o campo de ataque. A porta está fechada. Recua para Pucci. Pucci agora para Zé Gabriel. Ainda no campo defensivo do Leão. Ele faz a tabelinha buscando ali pela meia o William Oliveira. Ele recua novamente. O Esporte não tem saída, pelo menos nesse instante. E você confere comigo o tempo e o placar da partida. 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São decorridos 20 minutos da primeira etapa no estádio da Ressacada em Santa Catarina, capital Floripa. Olha o Leão no campo de ataque, faz a parede, pênalti, a bola acaba sobrando com o Zé Gabriel. Zé Gabriel de perna direita, ele vai girar, prefere a jogada de segurança. Ainda no campo de ataque, quem avança? O time do Esporte, Marlon Douglas, solta pelo lado esquerdo agora com o Filipinho. Filipinho vai evoluindo em diagonal, passa pelo primeiro, faz a tabelinha. O árbitro ia marcar falta, não, agora sim. O árbitro marcou a falta para o Esporte, né, Wallace?
0: É, na primeira realmente não houve a falta, né? O Diego Hernandes tentando cavar, porque ele sabe que ali a cobrança é muito boa para ele. Na segunda tentativa, o Pedro Perotti foi derrubado, aí sim a marcação foi feita. Luiz Henrique chegando ali para cima do jogador do Esporte, uma falta perigosa, viu, Marcelo?
1: Em nome do Feijão Turquesa, 21 minutos de jogo, Avaí 0, Esporte também 0, Boris.
2: Intervalo de jogo, Copa Sul-Americana, Atlético Mineiro 0, Red Bull Bragantino 1.
1: Estante de ouro, Rádio Jornal, Marcelo Araújo. 21 minutos, justamente, eu estava aqui conversando com o Alice, que o Bruno Ferreira passou pelo Ceará há muito tempo, passou pelo Náutico também, né? O conhecidíssimo Bruno Ferreira.
0: E bom goleiro. Bom goleiro.
4: Conhecidíssimo. É. Agora a bola parada pode funcionar agora, viu, Marcelo?
1: Tá certo,
4: Edinaldo Santos. Já que tá difícil de entrar, né, na zaga do time do Avaí.
1: É um trunfo,
4: vamos ver,
1: né?
4: Se sai na bola parada.
1: É um trunfo, vamos ver quem é o melhor candidato daí, o Filipinho ou o Alex?
0: Filipinho, mas o Diego Hernandes é o melhor cobrador de faltas do Esporte.
4: Pra mim, o Diego Hernandes, sem dúvida.
1: Opa, vamos ver então, tem um jogador ali na horizontal da equipe do Avaí.
0: Cleison e Hernandes na cobrança.
1: Como é que se escolhe aquele cara que fica ali? É ele mesmo que escolhe? Não, alguém manda, né? Vai lá, amigo. Olha o Esporte, cobrança de falta, perna canhota! Tá pra cima e pra fora o Diego Hernandes. O Alex.
0: É, ele bateu forte, né? Agora foi muito forte, tanto que subiu sem levar nenhum perigo pra meta do goleiro Bruno Ferreira. E, Marcelo, eu acho que se fosse na pelada, você era o cara que ia ficar deitado.
1: Ah, é, mas por livre e espontânea pressão, né?
0: Não, deita ali, Marcelo.
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1: Aqui agora a equipe do Avaí tem a passagem do João Vitor, é justamente para o lateral, faz a tabelinha. Léo Chuva entra na grande área, ele dá o toque, afasta Zé Gabriel, bem colocado na grande área rubro-negra. 22 minutos e meio do primeiro tempo, Esporte e Avaí vão empatando por 0-0. 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
1: Chegou bem colocado, Luiz Henrique, bota pra fora, Wallace.
0: Grande descida do Esporte pelo lado direito. Boa articulação ali, envolvendo Augusto Pulso e o Cleison. Cleison fez o cruzamento a meia altura, procurando Pedro Perotti. Se o Alisson não interfere na jogada, ia ficar pro atacante do Esporte, viu? Fatalmente seria o gol rubro-negro, é tiro destinado lado direito de ataque do Esporte. Pulse foi pra cobrança.
4: Bora. Você vê que quando agiliza o jogo, fica bem melhor pro time do Esporte, né?
1: Pois é.
4: Ele encontra espaços, agora não pode diminuir o ritmo como vem acontecendo.
1: Olha o Cleison, vai pra cobrança do tiro de esquina aos 23 minutos e meio, a bola viaja pelo alto, quem sobe afasta Alisson novamente, a bola fica pererecando na grande área, corta Léo Chu ajudando o setor defensivo, sobra pro Esporte lado direito de ataque, vai sair o cruzamento, pode ser agora, sobrou com o Filipinho, pode emendar, era o Kaique que aí passou mal a bola e acabou desperdiçando uma chance, hein, Wallace?
0: Na verdade, eu não consegui entender qual foi a jogada dele. Se ele tentou cruzar pro meio da área, olha o contra-ataque do
1: Avaí.
0: Olha
1: o contra-ataque do Avaí, é muito rápido, chegando o Taylor, solta agora para o Felipe Vizeu na entrada da grande área. Léo Chu se atrapalha,

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1: William, arremesso manual para a equipe do Avaí, vai alçar dentro da grande área, jogada perigosa. A bola quase que não sai do canto, viu? Ele tomou uma distância que eu pensei que ia sair do outro lado, a bola só andou uns 15 a 20 metros. Recuperação da equipe do Avaí, do campo de ataque Jefferson Maciel, ele para, Macia, toca no lado direito João Vitor, daí sai bons cruzamentos pelo bom lateral da equipe do Avaí, recua, vem com Jefferson Maciel, funciona o Jefferson Maciel como se fosse um auxiliar de lateral nesse instante, ele toca um pouco mais na ponta, vem com João Vitor, perna canhota na bola, lançamento, Léo Chuva entra na área, afasta, bem colocado, Kaique Almeida bota pra fora, o Alex.
2: Totalmente ligado, né? Tem que ter atenção justamente nessas bolas. E atenção, o Kaique Almeida. O Kaique Almeida chegou colocando a bola pela linha de fundo e pedindo o que poderia ser um bom ataque da equipe do Avaí. É tiro destinado lado direito de ataque.
1: É, a bola acabou saindo, vai ser a resposta em jogo aos 25 minutos, dentro da grande área, afasta a zaga, vem com Pedro Perotti, ele tenta o chapéuzinho, ali é perigoso para dar chapéuzinho, viu Perotti? A bola acaba saindo, arremesso manual para a equipe do Avaí, e você confere conosco o tempo e o placar da partida. 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Feijão Turquesa comunica o tempo e o placar do jogo. 25 minutos e meio da primeira etapa. Estádio da Ressacada. Série B, Avaí 0. Esporte também 0. Alô, Boris.
3: Atlético Mineiro 0. Red Bull Bragantino. Copa Sul-Americana 1. Intervalo de jogo. 30 minutos do primeiro tempo. Fortaleza 0. São Bernardo 0. 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
1: 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Tem falta que leva muito perigo para a meta do Thiago Couto, nem pela posição, é por onde ela pode chegar, né, Wallace?
2: Exatamente, e quem vai bater também merece atenção, né?
1: É isso, William? É ele?
2: É ele. Perna esquerda.
1: Perna esquerda, na bola. Olha o escanteio de mangas curtas, bola pelo alto, passa pelo Aju, a bola acaba saindo, era o Kaique Almeida também levantava, a bola acaba saindo em tiro de retorno para o Esporte Clube do Recife. 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
1: Campo de ataque, segura Edinaldo, Léo Chu, ele entra na área, puxa para a destra, olha o toque, pra cima e pra fora! Léo Chu perde o lance do jogo, toda jogada armada pelo Taylor, diz aí pra gente, Wallace.
2: Perdeu o gol a equipe do Avaí, viu? Grande jogada do Taylor pelo lado direito, ele conseguiu se desvencilhar de dois jogadores da equipe do Sport, passou pelo William Oliveira, pelo Felipinho, deu voltando pra o... Léo Chu, faz, se consagra. Ele fez o seguinte, colocando por cima da meta, e a torcida do Avaí não gostou nem um pouquinho.
1: Eu pensei que você ia dizer que ela gritou um coro lá, mas não. Léo Chu foi terrível agora, hein, Edinaldo?
5: Pois é, rapaz. O Sport deu espaço agora, né? Alguma coisa que a gente pode apontar como uma das virtudes desse time do Avaí é exatamente a recomposição que ele consegue ter e o contra-ataque. Eles fazem um contra-ataque muito rápido, coisa que o Sport poderia estar fazendo também. É claro que o Sport não conta hoje com o seu motorzinho, que é o Barleta, e faz uma falta danada, mas pode agilizar um pouco mais esse jogo e cuidar dos espaços para não acontecer o que aconteceu agora, com o Avaí perdendo um gol quase certo. Impressionante o perigo que levou para o time do Sport, viu, Marcelo?
1: É, o Léo Chu mandou para a lua de perna canhota, ele estava sozinho sem marcação. 28 minutos da primeira etapa, Avaí e Sport vão empatando por 0-0. 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
1: Falta do campo ofensivo da equipe do Avaí. Paulo Vitor prefere recuar para a jogada de segurança. Alisson tenta no ataque. Filipinho responde de cabeça. Mata no peito. Cleison sobrou com Zé Gabriel. Ele tenta o Pedro Perotti. Chegou primeiro cortando. Reinaldo fica no campo de ataque da equipe do Avaí. Matou no peito. Bonito. Estoura o balão. Kaique Almeida. Fica no bate e rebate. Para lá e para cá. Parece um ping-pong nesse instante. Para no campo defensivo da equipe do Avaí. Recua o William. Tocado por baixo. É falta em favor do Leão da Praça da Bandeira. Aos 29 minutos da primeira etapa, Edinaldo Santos.
5: Ô Marcelo, só para lembrar, né, a facilidade que o jogador teve para passar por William Oliveira e por Kaique,

0: É impressionante, né? O Sport não pode dar esse tipo de bobeira, não. Parece que os caras estavam desligados. E logo o William Oliveira, que é um dos grandes sustentáculos desse meio de campo do Sport, não pode acontecer isso.
1: Exatamente. O Taylor é muito perigoso pelo lado direito e aí ele vai fechando, vai pelo meio da área. Olha o Sport tentando sair para o campo de jogo. Perotti vem ajudar de perna canhota. Ele toca, vai saindo para o jogo. Kaique Almeida, ele para, observa, toca no seu lado direito. Ajuda, também subiu a dupla de zaga da equipe do Leão. Vai no campo de ataque do time do Sport. Aparece também o William Oliveira, Zé Gabriel. A bola pelo lado direito agora com Augusto Pucci. O Avaí todo fechadinho no campo defensivo. E você conferindo o tempo e o placar da partida. Houve um toque de mão ali, jogadores do Sport reclamando bastante, hein? E pode originar um ataque perigoso. Houve o toque ali que os jogadores reclamaram, né, Wallace?
2: Muita gente reclamando, inclusive daqui deu pra gente perceber que houve um toque mesmo. Agora o juizão disse não, não, segue o jogo. E poderia ter gerado um contra-ataque perigoso, né?
1: E você acompanhando o tempo e o placar da partida, 30 minutos, meia hora de jogo na primeira etapa. Meia hora de jogo, Sport com a bola, segurança no campo defensivo com o Filipinho na grande área. Não fica tão seguro assim não, viu, Filipinho? Um pouco de cuidado é bom. 30 minutos e meio da primeira etapa, Avaí 0. Sport também 0, Leonardo Borges.
3: Primeiro tempo, bola rolando. Fortaleza faz o primeiro com Lucas Sacha. Fortaleza 1, São Bernardo 0. 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
1: Olha o Taylor, vai avançando, ele é perigoso pelo setor direito de ataque, é puxado, o árbitro marca falta, mas marcou um toque de mão dele, do jogador da equipe do Avaí. Aos 31 minutos, Edinaldo Santos e o panorama da partida nesse instante, Edinaldo.
0: É, tem hora que o jogo fica meio complicado, né, com muito passo pra lá, pra cá, volta a bola, tenta sair jogando com mais rapidez, não consegue. O Sport está encontrando dificuldade de sair para o jogo com mais tranquilidade. Tem que ter mais calma, mais tranquilidade, mais coordenação de jogadas para poder ocupar esses espaços do time do Avaí, meu caro Marcelo.
1: Tá certo, Edinaldo. Olha o Cleison. Ele, o passe agora para o Filipinho. O Filipinho fez que ia voltar nele, acabou tocando pelo lado direito, vai avançando o time do Sport. Aparece o Diego Hernandes em cima da marcação, soltou no lado direito agora com o Marlon Douglas. O time do Sport vai avançando, vai para cima e aí fica todo compactado do campo defensivo a equipe do Avaí. Fica a porta realmente fechada, o ferrolho vai avançando, Diego Hernandes, perna canhota na bola, tenta um lançamento pelo meio, toca na zaga e fica com o goleiro Bruno Ferreira. Que ferrolho ali, viu o Wallace do Avaí, né?
2: É, agora a tentativa do Diego foi inteligente, né? É porque o Perotti e o William Oliveira, que estavam um ao lado do outro, eles não esperavam que essa bola chegasse do jeito que chegou. Olha o Sport.
1: Olha o Sport, recuperação de bola, Diego Hernandes, ele vai pelo meio, solta a bola agora com o William Oliveira, William de passagem, Cleison, afasta a zaga, chegou primeiro Paulo Vitor, bola recuperada no campo defensivo com o Luiz Henrique, em espana Reinaldo, dizendo quem manda aqui sou eu. Ô, Marcelo, de perna canhota pra cima, Edinaldo.
0: Você observa que o Sport tá precisando daquele jogador que quebra as linhas, né? Daquele jogador que tem facilidade do drible, porque pra furar esse ferrolho aí é difícil, amigo.
1: É a falta que faz a Barleta, né, Edinaldo?
0: Total, eu tenho alertado pra isso, né? A lacuna que ele deixou foi muito grande e o Marlon não tá conseguindo cobrir essa lacuna.
1: Olha o Luiz Henrique pelo meio campo da equipe do Avaí, se aventura, zagueirão Reinaldo, tem espaço, deram muito espaço, ele vai fazer o lançamento na área, perna canhota, afasta Cleison, ajustando e auxiliando também o setor defensivo. Vai pra cima Luiz Henrique pelo lado esquerdo de ataque, ele faz a tabelinha, quem aparece agora junto com o William, lado esquerdo, faz o cruzamento na área, subiu bem, Marcelo Aju, no bate e rebate, acaba sobrando no campo defensivo do Leão. Pedro Perotti, ele vem, faz a parede, ajudando no canto do setor defensivo, toca com o Filipinho, aos 33 minutos da primeira etapa, fez o passe errado, matou no peito, saiu pelo meio, Luiz Henrique na dividida pra lá e pra cá, acaba sobrando com Luiz Henrique solta agora pelo lado direito, João Vitor vai avançando, a equipe do Avaí faz o lançamento na área, quem sobe, olha a disputa de bola, acaba, opa, e aí sobrou um pé alto ali do jogador do Avaí, mas já tem uma falta anterior em cima do Zé Gabriel, né, Wallace?
2: Isso, o Léo Chu acabou derrubando ali o jogador do Sport, fez falta, né? Ele tentou proteger com o corpo, mas foi aquela proteção totalmente voluntariosa demais.
0: Ô, Marcelo, tem alguns jogadores que o Sport precisa se preocupar. Por exemplo, Paulo Vitor é muito perigoso aqui pela direita. O Taylor, você já falou, já ressaltou o trabalho dele. Realmente é um jogador perigoso que o Sport tem que redobrar as atenções. Além do Léo Chu, né? Léo Chu é perigoso também no lance.
1: É, exatamente, o Léo Chu. É, a não ser que a bola sobe pra ele sozinho, aí ele faz aquela que ele fez. Agora com a bola em movimento é perigoso.
0: Ele naquela,
1: né,
0: ali desafinou todo, né?
1: Totalmente.
0: Mas no transcorrer do jogo ele aparece muito, né?
1: É perigoso. Ainda tem um experiente, Felipe Vizeu, né? O meio campo e ataque da equipe do Avaí. 34 minutos do primeiro tempo. Bola com Jefferson Maciel na grande laranja do campo. Ele serve com o Taylor. Taylor abre o jogo agora pelo lado direito com o João Vitor. João Vitor vai tentar a tabelinha, não. Aí a porta já tá fechada. Solta no meio, vai pra cima da marcação. Paulo Vitor faz o cruzamento, toca no Felipe. Acaba sobrando novamente com o time do Avaí. Vai pra cima, perna.

0: Canhota na bola, o chute do Luiz Henrique de perna canhota, desvia no meio de caminho e é tiro de esquina,
1: o
0: Alice.
1: Isso, o Thiago Couto ficou apenas se lamentando, né? Agora pegou bem por ali o Luiz Henrique, a bola acabou resvalando em cima do Zé Gabriel, colocando pela linha de fundo, chegando perigosamente mais uma vez a equipe de Santa Catarina. Olha só, é pressão, viu?
2: Opa, olha a confusão ali atrás da meta.
1: A torcida organizada, né?
2: Que surpresa, hein, Wallace? Que
1: nenhuma,
2: surpresa.
1: Zero surpresa.
3: É a velha gangue organizada, amigo. Aprontando em tudo que é lugar.
2: Lá no extremo sul do país. Vai para a cobrança do tiro de esquina, o Taylon, número 43. Edinaldo, você lembra daquele personagem lá do Chico Anísio, mas era diferente, era o Robert Taylor, né?
3: Robert Taylor, ele era noticiarista.
4: Roberval Taylor.
2: Exatamente, Boris, olha aí, essa memória
3: prodigiosa.
2: Oi?
3: Por que você lembrou?
2: Porque tem o Taylor, quase que chegava lá, mas enfim, vamos pro jogo que é melhor, né? Nessa parte a gente acaba pulando, mas não dá pra pular porque a galera parou, o árbitro mandou parar o lance, o negócio tá feio.
3: Em função da bagunça generalizada provocada agora pela gangue organizada do esporte, os caras estão aí gerando confusão, gente. É impressionante. Onde o Sport está, eles estão juntos, mas só para atrapalhar. Não ajuda em nada, viu, Marcelo?
2: Somente o Dalpozo consegue ficar calmo nesse instante, tranquilamente, né? A sua
3: orando,
2: impassividade.
3: Merecidamente.
2: Exatamente. É um estoico. Vamos conferir o tempo e o placar da partida. Em nome do Feijão Turquesa, agora sim vai para a cobrança do tiro de esquina, olha o Taylon. Lado direito, perna canhota na bola, afasta a zaga, a bola sobe, está dentro da grande área, momento de perigo. Quem vai afastar por ali, tocou por último o atleta do Avaí. O Léo Xu chegou tocando, a bola acaba saindo em tiro de retorno. 36 minutos da primeira etapa. Em nome do Feijão Turquesa, Série B do Campeonato Brasileiro, 0 Avaí, 0 Sport, Boris.
4: Na terceira colocação está o Fortaleza, subiu uma posição, e o Sport... com esse resultado parcial, sobe uma, está na quinta posição.
2: Olha o Cleison, vai evoluindo. Recuperação agora do Paulo Vitor no meio-campo da equipe do Avaí. Ele acaba recuando dele para o goleiro Bruno Ferreira. Bruno Ferreira faz a jogada de segurança, vai saindo do lado com Jefferson Maciel, novamente com Bruno. O Perotti fica por ali tentando, quem sabe, se recupera essa bola. É momento de perigo para a meta do próprio goleiro do Avaí. Bola no campo defensivo ainda da equipe catarinense, vai saindo em arremesso manual. E domingo que vem tem o Timbu em campo. Seu Jean Carlos falou, agora são 5 partidas invicto, tá? 5 na invencibilidade. São Bernardo e Náutico, estaremos nessa. Vamos narrar o jogo com os comentários de Igor Moura. As reportagens de Raudney Alves no plantão esportivo e resumo final tem o Alex Santos. E depois tem os bons tempos com Leonardo Boris. 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
2: Avisado, tem um movimento ali nas cadeiras cativas, porque é o outro lado, a outra torcida agora que vai pro revide, viu, Edinaldo?
3: Não é o encontro de leões que a gente esperava, é o encontro de gangues organizadas.
2: Exatamente, e aí...
3: A gangue organizada do Avaí vai pro confronto, né?
2: É... E a diferença, né, Wallace, é que o árbitro parou o jogo, né?
3: Segunda paralisação, né?
2: Segunda.
4: Ô Marcelo.
2: Fala, Boris.
4: O nosso querido Matheus Schuller, grande sempre ligado aqui na nossa grande jornada esportiva, ele diz que Robert Taylor era o nome do Betão, lateral direito do Sport 87.
2: Exatamente, o grande Betão. Abraço ao nosso querido Schuller, tá sempre ligado.
3: Um dos melhores laterais que eu vi jogar aqui em Pernambuco.
2: Né? Agora, o Schuller era novinho, o Schuller não viu o Roberto Monteiro,
4: não, nascido.
2: Né? Eu acho que não.
4: Betão...
2: Também
4: nem,
2: não, né?
4: Ah, não, nem o Betão, nem o Roberval Taylor.
2: Exatamente. Grande abraço ao nosso querido Matheus Schuller, tá sempre ligado com a gente. 38 minutos e meio da primeira etapa, futebol é na Jornal. 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
1: E a Polícia Militar mandou tirar a faixa da torcida organizada do esporte, viu? recolhe a faixa.
2: É, pois é. Aí depois pergunta por que é que nós pernambucanos estamos encontrando hostilidade em alguns estados do país, né? Passamos por isso na Paraíba, não com o Sport, mas com a organizada de Santa Cruz também.
3: A ação dessas gangues organizadas é impressionante, como eles conseguem e não tem um pulso firme das autoridades. Somos reféns desses caras no futebol, viu, Marcelo?
2: Infelizmente. 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
2: Olha a bola com o João Vitor no campo defensivo, ele faz a jogada de segurança e recua para o Reinaldo, faz o lançamento de longe para longe. O Reinaldo, o árbitro, diz: espera aí, isso tá feio demais, vai recomeçar tudo. É bola para o Sport do campo defensivo, Edinaldo.
3: A gente observa que a lacuna deixada por Barleta influencia em vários segmentos do time. Por exemplo, Filipinho chegou muito pouco na área, né? Ele costuma chegar com mais frequência, está chegando muito pouco pela dificuldade de um jogador que arranque melhor, que puxa esse contra-ataque. O Sport não está tendo isso, está proporcionando espaço para o ataque do time do Avaí.
2: Olha o Sport do campo de ataque, vai tentando a jogada. Quem aparece? O Marlon Douglas, ele recua, a bola fica do campo defensivo agora com Zé Gabriel. Zé Gabriel organiza, ergue o compasso pelo lado esquerdo com Kaique Almeida. Kaique Almeida faz o lançamento, Filipinho faz o cruzamento na área, afasta, corta Alisson de perna direita, a bola sai em arremesso manual. E você confere comigo, tempo e o placar da partida. Olha o Sport no campo de ataque, Cleison, depois o manual do Filipinho, Filipinho com Cleison, Cleison com Filipinho, porta tá fechada, tem três de azul e branco ali na frente deles, prefere recuar, vai recomeçar todo o jogo, Leão da Ilha. E você confere o tempo e o placar em nome do Feijão Turquesa, 41 minutos, 41 da primeira etapa, 0 Avaí, 0 Sport, Boris.
4: Segundo tempo de bola rolando, campeonato Libertadores da América, Copa Libertadores, o Cerro Porteño vai perdendo para o Palmeiras por 1-0. Estante de ouro,
2: Rádio Jornal, Marcelo Araújo. 41 minutos e meio da primeira etapa, Edinaldo Santos.
3: A gente tinha falado sobre o Filipinho, você vê que quando ele chega, melhora as condições ofensivas do time do Sport. Mas precisa chegar mais, precisa ser o Filipinho que vem crescendo de produção desses últimos jogos da equipe do Sport Clube do Recife.
2: 41 minutos, vem pro rolo ali do jogador do Sport no Taylor. Se o auxiliar técnico não tá ali, ele passa direto, vai pra porta do estádio, vai, amigo, foi direto. Filipinho tá caído ali, o Wallace.
1: É, ele que fez a falta agora em cima do jogador do Avaí, ele que cometeu a infração, mas ele que acabou sofrendo a contusão, né? Tá sendo atendido ali pelo departamento médico da equipe do Sport.
2: Né, amigo?
1: Esforço exagerado, muito bem.
2: Aos 42 minutos, Edinaldo Santos.
3: Se a gente perguntar por Diego Hernández, a gente encontra com facilidade nesse jogo de hoje, não?
2: Tá difícil, aquela cobrança de falta, né, que foi pra cima.
3: Se limitou aquilo, né?
2: Exato.
3: E ainda assim foi muito mal batida aquela falta, né? Tá faltando o Diego Hernández aparecer, que é o cara que pode criar nesse meio de campo, né?
2: Aliás, Arnaldo, deixa eu facilitar a pergunta pra você. Opa, o gol acontece, Leonardo Borges informa.
4: São Bernardo, Pedrinho, 42 minutos da primeira etapa, Fortaleza 1, São Bernardo 1.
2: Tá certo, valeu, Borges.
1: Vai mudar, viu? Não vai dar pro Filipinho. Ele já tá por ali no aquecimento, lateral esquerdo, Edson Lucas, que deve substituí-lo. Ele que é lateral direito também de origem. Não deu pro Filipinho, hein? Que coisa! Na jogada para fazer a falta, ele acabou machucado e vai sair do jogo. Já entrando por ali o Edson Lucas, camisa de número 96.
2: Olha, futebol é isso aí, ó. É essa cena que a gente vê agora. Os jogadores do Avaí ajudando o Filipinho. Ele saiu carregado nos braços. Isso é que é futebol. O adversário pega ele e coloca no banco de reserva.
3: O famoso fair play, né, amigo?
2: Exato, Adinaldo.
3: Que tá desaparecendo cada vez mais por essa violência dentro do futebol, essa falta de civilidade dentro do futebol. Fair play é sempre bem-vindo em qualquer parte, em qualquer horário, em qualquer jogo.
2: Exatamente. Mas essa violência não vem de quem gosta de futebol. Quem conhece futebol não faz isso, não. 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
2: Aos 43 minutos e meio do primeiro tempo, bola erguida pelo lado esquerdo. Quem aparece é o Taylor. Ele se desloca pelo lado esquerdo, vai tentar o cruzamento, vai pra dentro da grande área. 44 minutos, chegou afastando. O Zé Gabriel chegou bem na bola no campo defensivo da equipe do Sport, tentando pulse sair pro campo de ataque. O árbitro marcou arremesso manual, né? Marcou arremesso manual, foi em cima do Marlon Douglas, né, Wallace?
1: Marlon Douglas, não foi falta, não. Essa isso foi. Não foi falta, eu não sei não o que é falta não.
3: Os árbitros hoje estão naquela linha de não marca qualquer falta, mas qualquer falta não é assim. Aí é falta mesmo, não é qualquer falta. Para mim, mereceria não o arremesso manual, mas a cobrança da falta para o Sport.
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1: Campo ofensivo, intermediário ofensivo, esquerda da equipe do Avaí. Ele recolhe um pouco mais com Jefferson Maciel. Jefferson toca na frente com Luiz Henrique. A porta está fechada. O jogo bem truncado. Daqui a pouquinho, Edinaldo Santos faz a leitura completa para você no intervalo do jogo. Reinaldo novamente ergue no campo de ataque. Sobrou com Marcelo Aju. Marcelo Aju toca na frente. A bola para com William Oliveira. William Oliveira recua. Faz a tabelinha com Pulse. Agora com Oliveira novamente. William Oliveira recua. Vai recomeçar o jogo com Kaique Almeida. E você confere comigo o tempo e o placar da partida. Em nome do Feijão Turquesa, Feijão Turquesa comunica o tempo e o placar do jogo. Acréscimos aí, né, Wallace? 5 minutos?
2: Vamos até 50.
1: Valeu, Wallace Santos, 45 minutos e meio, vamos até os 50. Em nome do Feijão Turquesa, Esporte 0, Avaí também 0, Boris.
3: Pela Copa Sul-Americana, o Bragantino empata, Atlético Mineiro 1, Red Bull Bragantino 1. Aliás, quem empatou foi o Atlético Mineiro, com o Bragantino. E o Fortaleza vai empatando com o São Bernardo, o Campeonato Brasileiro da Série B, em 1-1.
1: Bora com a Ju, já no campo ofensivo do Esporte, agora com Augusto Pulse, vai se aventurando em diagonal, o passe saiu errado, a bola para nos pés do Paulo Vitor. Paulo Vitor lança, vem o Felipe Vizeu, o drible da vaca vai pra cima, a Ju chegou na hora correta, o Aju! Que vacilo, hein, Wallace?
2: O vacilo começou com Augusto Pulse, que perdeu, olha o Avaí.
1: Vai arriscar de longe, perna canhota, no bate e rebate, a bola vai saindo, Thiago Couto. Um lance bom do Felipe Vizeu, ele no meio de 6, viu, Wallace?
2: É, justamente, como eu tava dizendo, começou com o vacilo do Augusto Pulse, né? Perdeu a bola, acabou cedendo o contra-ataque. Agora o experiente Felipe Vizeu. Tem uns 6 jogadores do Esporte e por muito pouco ele não saiu na cara do Thiago Couto. Foi totalmente pertinente o corte ali do Marcelo Aju impedindo a chegada do Vizeu.
4: A gente tem elogiado nos últimos jogos, Marcelo, o sistema defensivo do Esporte que tinha melhorado, que era um setor realmente muito fragilizado nesse time do Esporte. Mas hoje parece que ele está voltando a ser o que era. Porque esse lance agora, por exemplo, com 6 jogadores rondando o jogador e o jogador consegue passar, dar drible de vaca, levar um perigo como esse é impressionante, cara.
1: É isso, exatamente. 47 minutos do primeiro tempo. Jogo amassado, jogo truncado, jogo chato pro Leão da Praça da Bandeira contra o Avaí. Integrante do Z4, mas vem de uma vitória espetacular lá em Ponta Grossa. 2-1 em cima do Avaí, em cima do Operário, né? O Avaí bateu o Operário. 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
1: O Felipe Vizeu, ele prefere recuar pro Thiago Couto. Thiago Couto solta no lado esquerdo agora com Kaique Almeida. Aí fica a tabelinha. Tem 6 homens ali na pressionada saída de jogo do Esporte Clube do Recife. Os homens de azul e branco. A artilharia da equipe do Avaí. Olha o Thiago Couto com a bola na meia lua da grande área. Avançou um pouquinho. Ele quer que alguém saia da equipe do Avaí, jogando perigosamente. Toca no lado esquerdo agora com Kaique. Kaique busca no campo de ataque. Deu uma passadinha na bola o William. Agora o Perotti faz a jogada pelo lado direito, avança, pode ser a hora do Diego Hernández, o Diego Hernández toca na frente, a recuperação agora do Reinaldo pela equipe do Avaí. 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
1: No primeiro tempo, bola com o William pela equipe do Avaí no campo defensivo, no bate e rebate, toca no jogador do Esporte, acaba saindo. 1 minuto e meio para o intervalo, 1 minuto e meio para o término da primeira etapa. Avaí e Esporte vão empatando por 0-0. O William vai para a cobrança do manuseio, toca curtinho com o Luiz Henrique. Luiz Henrique com o William novamente, passa pelo seu adversário, prefere recuar, faz a jogada segura agora com o Reinaldo. Reinaldo de perna canhota, metendo do campo de ataque, buscando o Felipe Vizeu. Chega primeiro o Aju, toca de cabeça, responde Pulse, aí entra com tudo. Agora dá um chutão, Kaique Almeida, a bola viaja pelo alto, toca de cabeça novamente agora o William Oliveira pela equipe do Esporte. Vai pra lá, vem pra cá, novamente fica o bate e rebate de cabeça, bola no campo defensivo do Esporte, aí o Perotti fez a cama de gato, acaba caindo o jogador da equipe do Avaí. É falta, é o Alisson, o capitão, que está no chão. 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
1: quarta-feira, na 24ª rodada, o Leão recebe o América Mineiro na Ilha do Retiro. Haroldo Costa, o maior gol do mundo, narra o jogo com Edinaldo Santos, Raldinei Alves, Igor Moura e Leonardo Boris. E agora, o que é que houve? Parou o jogo aí? Tá tudo parado no finalzinho, Alex.
2: Falta, né? Falta cometida pelo Perotti. Outra em cima do zagueiro do Avaí.
1: Pois é, no campo de ataque vai avançando agora com o Paulo Vitor na meiuca da equipe do Avaí. Vai tentar o lançamento, a porta tá fechada. Ele prefere no lado direito, faz a jogada com o João Vitor. João Vitor recua, vem com o Jefferson Maciel. Vai girando o jogo agora com o Luiz Henrique. Luiz Henrique de perna canhota, gira para o outro lado com o Reinaldo. Na meia, na grande laranja do campo, solta no lado esquerdo. Vai o William, vai para cima da marcação lateral da equipe do Avaí. Ele deixou para trás o Marlon. Marlon dá um carrinho, se levantou novamente. Ele recua, olha o cruzamento. Reinaldo vai sair na grande área, afasta, bem colocado. Caí com o rebate, o chutaço de fora da área. A bola vai para fora. O chutaço do Paulo Vitor, o Alex.
2: Chegando perigosamente, outra vez, né? É, pegando ali o rebote, justamente o Paulo Vitor pegou muito bem, viu? Na famosa veia, chutaço, passou muito perto da base da equipe do Sport. Trave superior, Thiago Couto até saltou para garantir, mas quase que caía a meta leonina, viu?
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1: Direito, João Vitor Gobi aponta para o meio. Intervalo. Intervalo do primeiro para segundo tempo do estádio Aderbal Ramos da Silva pela 23ª rodada. Final de primeiro tempo, Avaí 0, Sport também 0. 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
1: O Alex Santos com os destaques do intervalo, o Alex.
2: Jogadores do Avaí se reúnem ali no centro do gramado para todos saírem juntos com destino aos vestiários. Jogadores do Sport também, passando há pouco o Filipinho, sendo levado aí pelo carro maca, né? Então a contusão dele foi inicialmente alguma coisa que merece atenção. Ele saiu até, inclusive, com a bolsa de gelo. Jogadores do Sport também sentido vestiários. Deixa eu passar aqui as opções do time do Avaí. Tem um goleiro Igor Bom. Tem o Jean Lucas, que é atacante. Tem o Alisson, lateral direito. O Isaías, que também é atacante. O Gabriel Cipriano, que é volante. O Léo Gamalho, experiente Léo Gamalho, atacante. Guilherme Aquino, lateral esquerdo. Tem o Douglas Teixeira, que é zagueiro. Tem o Quaresma, que é zagueiro. Tem o Zé Ricardo, que é atacante. E tem o Enderson, que é meia. Os suplentes do Sport à disposição do técnico Gilmar Dalpozo. Ele que tem Breno, que é goleiro, tem Claudinho, que é lateral direito, tem o Marcelo Benevenuto e Abraão, que são zagueiros, o Murilo, que é volante, o Pedro Martins também volante, dois meias, Juan Alano e Carlos de Pena, e dois atacantes, Dudu Teodora e Zé Roberto. Esses são os jogadores da equipe do Avaí na suplência e também na equipe do Sport à disposição do técnico Gilmar Dalpozo, Marcelo.
1: Tá certo, valeu o Alex Santos, o repórter que corre com a notícia. Vem aí, daqui a pouquinho, o comentário, análise de Edinaldo Santos, o toque de classe. Mas a partir de agora, o show de informações da noite de futebol da quarta-feira, chegando com o âncora amigo.
3: Este Marcelo Araújo, que narrou o que foi o primeiro tempo, 0 para o Avaí, 0 para o Sport, Campeonato Brasileiro da Série B, intervalo de jogo, Fortaleza 1, São Bernardo também 1, a 3 minutos do começo de Cuiabá e Operário, que jogam também hoje. Hoje também jogam às 20h30 Vila Nova e Ponte Preta, às 21h30 Botafogo de Ribeirão Preto e Criciúma. Começou o segundo tempo, Copa Sul-Americana, Atlético Mineiro 1, Red Bull Bragantino também 1. Segundo tempo de bola rolando, Cerro Porteño 0, Palmeiras 1. Segundo tempo de bola rolando, Coquimbo Unido do Chile 0, Platense da Argentina 0. E às 21h30 tem Flamengo e Cruzeiro. Com os resultados de momento, a classificação apenas para o Sport ficou na quinta posição. O Náutico continua na 14ª. 8 horas 28 minutos e para comentar o que foi o 0x0 de Avaí e Sport, está chegando. Cheguei. O toque de classe, é porque eu quase que tossi. Aí eu dei uma segurada, o Aldo cortou o microfone, eu dei uma tossidinha, porque eu ia engasgando, entendeu, Edinaldo?
6: Sabe o que é que você faz?
3: É.
6: Toma um pouquinho de água que fica tudo legal.
3: Obrigado, meu querido. E eu não poderia, de forma nenhuma, sujar a sua apresentação. Está chegando o toque de classe.
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6: Esse é o Leonardo Borges, minha gente. O repórter amigo que no plantão esportivo também bota bronca e dá um banho de experiência, habilidade. Valeu, Boris. Minha gente, nós tivemos aqui um jogo meio complicado, né? Eu até achei que o Sport sairia melhor nesse jogo, a julgar pelo início da partida. Começou com fôlego, com movimentação, com intensidade, criou pelo menos ali algumas chances, algumas oportunidades, mas depois sucumbiu, né? Não se movimentou mais como era, ou pelo menos como estava fazendo no começo do jogo. Se complicou um pouquinho, dificuldade para furar o bloqueio defensivo do time do Avaí. Então precisa melhorar, porque o jogo ficou assim meio que desprovido de emoção, de ousadia. O jogo está precisando de um pouco mais de emoção e de ousadia, né, gente? Está muito devagar agora no transcorrer do jogo, porque o time do Avaí, ele se fecha muito bem, faz uma recomposição boa, e na hora do contra-ataque eles são velozes, hein? Velocidade que o Sport tem que adquirir, mesmo sem um Barleta. Barleta faz uma falta enorme quando é para puxar esse contra-ataque, né? O cara ideal para puxar o contra-ataque. Nós não estamos tendo esse jogador hoje. Até porque o Diego Hernández não é um velocista, muito pelo contrário. Ele é um jogador mais cadenciado, tem habilidade, que aliás hoje não está aparecendo muito a habilidade do Diego Hernández, né? Está difícil de jogar. Ele fez algumas tentativas, espírito de luta não falta por parte dele, mas precisa melhorar. Então o Sport começou muito bem a partida. Logo no primeiro minuto de jogo ali pela esquerda, uma boa movimentação do Sport, com Perotti levando perigo, chutando, a bola terminou sendo colocada para escanteio. Na cobrança do escanteio, outra chance do Sport, o ajuda e cabeça levou muito perigo. Por pouco não sai o gol ali do Sport nessa cabeçada do Aju, por volta de 2 minutos, 1 minuto após o primeiro ataque. Logo em seguida, aos 3:30, vejam como a proximidade dos lances aconteceram, mostrando que o Sport tinha começado muito bem pressionando o adversário. Nós tivemos aos 3:30, o Diego Hernández iniciou a jogada, combina com o Perotti e ele tem a facilidade de voltar para receber lá na frente, né? Voltou, recebeu, bateu, mas a bola subiu demais à altura da meta e terminou não levando perigo. Não bateu bem na bola, desta vez, o Diego Hernández. Eu tinha falado que o meio de campo do Sport até então estava se saindo bem, porque o Zé Gabriel tinha crescido no jogo, graças à vigilância ali e o apoio do William Oliveira, estava tudo saindo bem. Mas depois dos 5 minutos, o ímpeto do Sport começou a amortecer muito cedo, né, gente? Muito cedo. Deveria ter segurado um pouco mais a intensidade. Mas diminuiu o ritmo e aí o time do Avaí começou a ir para frente, começou a adiantar suas linhas. Teve um lance lá com o perigoso Léo Xu, onde ele tocou a bola para o William, e o William levou um perigo enorme na equipe no goleiro do Sport Clube do Recife. Foi uma movimentação boa do time do Avaí, que até então não tinha chegado uma vez sequer na área. Foi a primeira grande jogada do time do Avaí. Pelo menos chegou na área e fez uma tentativa boa para marcar o gol e abrir o placar. Bom, o João Vitor é um jogador perigoso nesse time do Avaí. Ele se articula muito bem, se desloca muito bem. Aliás, tem alguns jogadores interessantes nesse time do Avaí que podem render um pouco mais. Caso do Léo Xu, do Taylon, que se movimenta muito bem. O veterano Felipe Vizeu, que fez uma jogada aí da qual eu vou falar daqui a pouquinho. O Paulo Vitor, já falei dele, é um jogador também muito perigoso. Mas são jogadores que, se o Sport botar uma intensidade maior, coordenar melhor suas jogadas, o Sport vai encontrar espaço. Mas para o Sport penetrar nessa zaga do time do Avaí, está difícil. Porque o time chega, quando tem um cruzamento aqui pela esquerda com o Filipinho, que precisa chegar mais pela linha de fundo, como ele sempre faz, mas não está chegando tanto hoje. faz o cruzamento, a bola chega com facilidade na área. Mas para chegar tocando, não vai dar, porque o Sport não tem a criatividade necessária nesse jogo para fazer essas arrancadas, para reforçar esse contra-ataque, que é muito bem feito quando o Barleta está presente no time. E essa ausência do Barleta, ela realmente pesa muito, gente, pesa muito, porque o Sport perde aquele jogador do contra-ataque, aquele jogador de quebrar linhas, de driblar. Não estamos tendo ninguém fazendo isso. Não, o Cleiton não está rendendo para fazer isso. O Perotti é um jogador que fica mais na frente, está se esforçando muito, está tentando alguma coisa, teve uma oportunidade logo no princípio do jogo, mas precisa realmente quebrar linhas a essas alturas, porque quando o Avaí faz uma recomposição, eles fazem com muita força ali, não deixa espaço nenhum. Se o Sport não tiver a criatividade necessária para furar esse bloqueio, vai ficar realmente difícil. Então o time do Avaí começou a ter chances, começou a adiantar as suas linhas e começou a criar oportunidades no time do Sport. Mas o Sport precisa de mais velocidade, aceleração, porque do jeito que está, está muito lento, gente. Demorou muito pouco aquela oportunidade ou aquelas oportunidades em que o Sport intensificou, em que o Sport acelerou, mas terminou sucumbindo rapidamente, deixando o time do Avaí crescer dentro da partida. Então é um jogo muito truncado realmente, isso pesa para a produtividade dos dois lados e precisam corrigir isso, né? Tanto o Sport como o time do Avaí. É um jogo desprovido de muita emoção, de muita ousadia. Estava na hora de buscar isso, quem sabe agora no segundo tempo. O Sport com a conversa lá com o Dalpozo, né? O Dalpozo consiga botar na cabeça dos jogadores uma adrenalina mais forte para que eles voltem mais espertos, mais focados. Porque tem que ficar ligado o tempo todo, tem que ficar aceso, não pode se desligar do jogo. E teve um lance que realmente o Sport se desligou do jogo. Um lance em que houve um desligamento ali da marcação do sistema defensivo da equipe do Sport Clube do Recife. Sistema de marcação que sempre foi um ponto fraco do Sport ao longo da competição, mas que melhorou muito nos últimos jogos, né? Desde aquele primeiro jogo que o Sport ganhou lá fora, o segundo jogo também, o Sport está tentando emendar aí a terceira vitória dentro da competição, e o sistema teria melhorado, principalmente com as entradas. O William no meio de campo, o William Oliveira, que é um jogador que tem boa marcação, é bom no desarme, é bom na roubada de bola, e é bom na criatividade também, mas ele hoje não está aparecendo muito, não. Eu estou até achando que o sustentáculo ali tem sido, nessa partida de hoje, no primeiro tempo, do Zé Gabriel. Por incrível que pareça, é um jogador que tem se articulado bem dentro das quatro linhas do gramado. Então o Sport precisa mudar isso, porque nós tivemos um lance em que o veteraníssimo Felipe Vizeu pegou a bola com toda facilidade. No entorno dele tinha pelo menos seis jogadores do Sport. Ele foi acelerando, foi levando, foi buscando o ataque, passou por dois do Sport Clube do Recife. Passou pelo Kaique e pelo William Oliveira. O que me impressionou foi a facilidade com que ele passou pelos dois jogadores rubro-negros, a facilidade com que ele chegou na área do Sport Clube do Recife. Então esse tipo de coisa que não pode voltar. O Sport costumava fazer isso muito antes desses últimos jogos, em que houve uma pequena evolução por parte do Sport e também por parte do trabalho do técnico Gilmar Dalpozo. Então isso tornou o jogo um pouco lento, um pouco complicado, é um jogo que não tem muita velocidade, é um jogo que não tem muitas opções ofensivas e os dois times precisam melhorar, principalmente nesse item. Não estamos tendo uma boa criatividade do esporte, porque o Diego Hernández, por mais esforço que tenha feito, não está conseguindo melhorar essa criatividade como ele fez nos jogos anteriores. Porque falta quem puxa esse contra-ataque, né, gente? A gente vai passar a noite toda falando nisso. Sem um jogador que puxa o contra-ataque, fica difícil. O Marlon não está fazendo esse papel. O Cleiton não está fazendo esse papel. Os laterais não estão sendo bem acionados. Eu acho que o Dalpozo poderia liberar um pouco mais o Filipinho e o próprio lateral direito, o Aju. O Aju teve uma boa chance no começo da partida com aquela cabeçada. É um jogador que pode criar alguma coisa lá na frente, principalmente quando o Sport sobe pelas laterais. Mas estou achando os dois laterais muito tímidos. Não sei se por orientação do técnico Gilmar Dalpozo ou se eles não estão rendendo o suficiente para corresponder à expectativa do que eles alcançam, inclusive. A gente está acostumado a ver o Filipinho aparecer muito na linha de fundo, fazendo bons cruzamentos. teve essa chance hoje em duas ou três oportunidades, no máximo. Ele costuma fazer isso o jogo inteiro, hoje não, no máximo em três oportunidades. E o Aju está muito preso ali pela lateral direita. Então o Sport precisa desenvolver o melhor futebol nas laterais, precisa reencontrar um pouco da sua criatividade no meio de campo e precisa ser mais seguro no sistema defensivo. O que aconteceu hoje naquele lance do Felipe Vizeu, pelo amor de Deus, não pode acontecer. Foi muita bobagem feita pelo sistema de marcação do Sport Clube do Recife. Por pouco não saía ali o primeiro gol para abrir o placar por parte do time do Avaí. Time do Avaí, gente, não é lá essas coisas, muito pelo contrário. E a própria campanha reflete isso. O time do Avaí está sobrevivendo agora no campeonato, mais por causa da vitória que ele conseguiu contra o Operário, que realmente foi surpreendente, uma vitória nos acréscimos da partida, ele virou o jogo para 2-1, do que mesmo pelo que ele tem rendido durante

0: ficando mais atrás agora, eu vou avançar. E essa iniciativa de avançar terminou rendendo bons frutos para o time do Avaí, que teve algumas chances com o Paulo Vitor, com o Luiz Henrique, com o Taylon, que é um jogador que se mexe muito, o Léo Chu também é um jogador que aparece muito ali para receber na área. O bom é que eles chutam muito fraco, né? Não direcionam bem a bola para o gol, e isso facilita para a zaga do Sport Clube do Recife. Mas não pode dar o espaço que o Sport está dando. Principalmente, repito, por aquele lance do Felipe Vizeu. O veteraníssimo conseguiu se livrar de dois jogadores do Sport com muita facilidade e até o entorno, que tinha pelo menos seis jogadores, não conseguiu bloquear, não conseguiu dar o apoio necessário para evitar a chegada dele na área do Sport Clube do Recife. Então é isso, vamos ver se melhora, não sei se vai acontecer. Tem alguma mudança no time do Sport, Wally? Já dá para detectar alguma coisa?
1: Ainda não, Edinaldo, mas pelas primeiras movimentações o Dalpozo não mexeu.
0: Até porque as opções são muito poucas também, né, amigo? As opções para melhorar esse time do Sport ainda são muito poucas e o Dalpozo vai ter que se virar com o time que está aí. É só melhorar a condição da individualidade, do conjunto. O conjunto também não apareceu muito bem. Vamos ver o que é que acontece no segundo tempo para o Sport pelo menos retomar a intensidade que mostrou nos 10 primeiros minutos do jogo. Vamos voltar então para a jornada esportiva do Escrete de Ouro. Jogadores já retornando para o gramado. E aqui no microfone da Rádio Jornal vai voltar ele, o locutor esportivo que todo mundo gosta.
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1: Mexeu, viu, Marcelo?
3: Opa, diga aí, Wallace.
1: A equipe do Avaí mexeu, saiu do 7, Léo Chu, entrando o camisa número 10, Jean Lucas. Referente ao Sport, é o mesmo time. A única modificação foi aquela ida da primeira etapa, onde saiu o Filipinho e entrou o Edson Lucas.
3: A saída do Léo Chu só faz me lembrar aquele lance, viu? Ele chutando a bola pro alto e o técnico observando e marcando. Daqui
0: agora,
3: a pouco.
0: Você não pode deixar de reconhecer nele o esforço, né? Ele corre pra caramba.
3: É.
0: É aquela história, jogador que corre muito e pensa pouco.
3: Exatamente, Edinaldo Santos. O Avaí vai tocar pela primeira vez na bola no segundo tempo. Vai com Felipe Vizeu. A nossa direita, a equipe catarinense, Alves Azulina. A nossa esquerda, o Leão da Praça da Bandeira. Hoje todo de amarelo, seu uniforme número 2. Vai apitar João Vitor Gobi, árbitro da Federação Paulista de Futebol. Vai arredondando ali o seu cronômetro. Apita o árbitro, começa o jogo.
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3: Junto com você, vivendo as emoções da Série B do Campeonato Brasileiro. 23ª rodada do campo de ataque, a equipe do Avaí, bola estourada agora para o Felipe Vizeu. Aparece com o Taylon, Taylon pelo lado direito, vai avançando o João Vitor vai para cima da marcação ao lado da grande área. Tem a marcação ali do Edson Lucas, ele para, observa, recua um pouco mais, fica com o Paulo Vitor. Paulo Vitor de perna direita avançando agora com Jefferson Maciel. Maciel faz o passe na entrada da grande área, vai sair o chute, furou o jogador do Avaí na entrada da grande área, tem um toque, o árbitro diz que nada aconteceu. Que furada ali do atacante do catarinense, hein, Wallace?
1: E furou na hora certa para a equipe do Sport, né? Porque se não, se ele consegue dominar aquela bola, pense num perigo que seria. Teve um cartão amarelo ali para o jogador do Avaí, tentando impedir o contra-ataque da equipe do Sport. Então foi para o Paulo Vitor, né? Camisa número 25, ele mesmo. Ah, divertido com cartão amarelo.
3: No primeiro minuto de jogo do segundo tempo, Avaí e Sport vão empatando por 0-0. Sábado que vem tem Santa Cruz e Caxias. 18ª rodada do Campeonato Brasileiro da Série C. Santa Cruz e Caxias, Arena de Pernambuco. Alexandre Costa, Ralf de Carvalho, Igor Moura, o Alex Santos, e estaremos juntos no plantão esportivo e resumo final. Olha o Sport com a bola no meio campo, um pouco mais do setor defensivo. Aju toca do lado com o Kaique Almeida. Kaique ergue a bola para Edson Lucas tentando jogar na frente com o Cleison. Aparece primeira zaga da equipe do Avaí, retoma a bola no campo de ataque. O William Oliveira vem trazendo, vem calculando, recua para Marcelo Aju, agora encontrando espaço pelo lado direito com Augusto Pulse deixa o primeiro para trás, vai avançando em diagonal, da direita para a esquerda, serve no meio com Kaique Almeida tentando sair para o campo de jogo. O Sport Clube do Recife no segundo tempo vai empatando por 0-0 aos 2 minutos da segunda etapa. Olha o Aju no campo defensivo, tem uma linha de 3 pressionando a saída de de jogo do Leão. Ele toca do lado esquerdo com Kaique Almeida. Kaique agora na frente, tentando com Ilha Oliveira novamente. Deste para Zé Gabriel. Zé Gabriel para Kaique. Fica até repetitivo, né? Mas é a saída de jogo do Sport. Vai tentando cansar a marcação da equipe do Avaí. Olha o Pulse. Serve na frente, servindo o Marlon Douglas. Chegou primeiro a

0: Afastando o William, a bola vai saindo. Em arremesso manual para o esporte. 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
0: Jogo girando com o esporte do campo defensivo, com Kaique Almeida. Kaique Almeida toca do lado direito agora com Marcelo Ju. Marcelo Ju já busca com olhar Augusto Pucci. A porta está fechada. Ele é obrigado a fazer o sentido inverso agora com Kaique Almeida de perna canhota. Faz o lançamento. Cortou o William pela equipe do Avaí. Reposição do esporte aí com muita força, a bola acaba saindo e arremesso manual para a equipe do Avaí. Três minutos da segunda etapa. Avaí e esporte retornaram com 0-0 da primeira etapa. Olha o William. William vai alçar a bola manualmente pelo campo defensivo. Ele alça tentando o campo de ataque. Chegou primeiro o Cleison, estava ajudando o campo defensivo do Esporte Clube do Recife. Tentou sair para o jogo, retornou. A bola fica agora com Alisson. Alisson para Jefferson Maciel, vai saindo pelo lado direito com João Vitor. A equipe do Avaí, a equipe catarinense da capital. Florianópolis, recuando novamente, fica um jogo até monótono, né? Porque ou o esporte ou o Avaí, fica girando o jogo.
2: É o que parece, Marcelo, o que parece, ele tá jogando por um empate, parece, né?
0: Exato.
2: Porque não consegue sair com velocidade de jeito nenhum. Mesma coisa do primeiro tempo, olha lá.
0: O William agora criou a jogada, nem fez, ele chutou, cruzou, vou deixar essa contigo aí, viu, Alice?
3: Quem gostou foi o Thiago Couto, né? Segurou.
0: Exato.
3: Ali, já que a bola não foi nem forte.
0: Sempre assim, né?
3: Tranquilo.
0: Exato, enfim, não chegamos a uma conclusão. 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
2: Impressionante como eles chutam mal, rapaz, esse pessoal
0: do Avaí.
2: Do Avaí, impressionante.
0: Exato. Olha só, relembrando o velho Foquinha agora no time do Esporte Clube do Recife. Me ajuda aí, quem foi aquele, Wallace?
3: O Cleison.
0: O Cleison, olha aí, de cabeça, uma, duas, três, quatro, gostou. E ela levou até o companheiro defensivo. 4 minutos.
2: Cuidado, porque agora qualquer jogadinha mais bonita recebe cartão amarelo, hein?
0: Ah, exatamente, exatamente. Olha o Avaí no campo de ataque, a bola com o Viseu. Chegou primeiro a zaga do Esporte, novamente a porta tá fechada, tem 5 contra 1. Avançando, Luiz Henrique solta pelo lado direito. A equipe do Avaí tentando desvencilhar da marcação, tentando abrir a brecha no campo defensivo do Esporte. Está fechada a muralha, vai novamente para frente, quem aparece? O Luiz Henrique, ele solta pelo lado direito, vai sair o cruzamento com o João Vitor na área, afasta bem colocado o Kaique Almeida. A bola ainda de posse da equipe do Avaí, vai avançando. Olha o Taylon, ele solta agora com muita força, a bola acaba saindo e arremesso manual. E você confere comigo o tempo e o placar da partida. 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Feijão Turquesa comunica o tempo e o placar do jogo. São decorridos 5 minutos e meio. Olha o Avaí, Viseu no campo de ataque, de costas para a zaga. Ele faz a parede, toca um pouco mais atrás. E aí, esse chute, explica pra gente aí, o Alex Santos.
3: Na verdade, a tentativa valeu, né? Só que a conclusão é que não foi legal. O Taylon acabou pegando a bola ali de costas pra meta. Ele tentou virar, surpreendendo o Thiago Couto. Mas quem foi surpreendido foi ele, porque colocou por cima da meta. Ficou se lamentando, desperdiçando mais uma boa oportunidade.
2: E o esporte tem que vibrar com isso, né? Porque os caras chutam muito mal, concluem muito mal. Sorte do esporte que não consegue sair pro ataque.
0: Exatamente. Você conferindo o tempo e o placar da partida. 6:30. 6 minutos da segunda etapa, jogo válido pela 23ª rodada da Série B. Olha o esporte do campo de ataque, o passe do Edson Lucas foi direto para o goleiro Bruno Ferreira. 6 minutos e meio da segunda etapa, no estádio da Ressacada, Avaí 0, esporte também 0, Boris.
5: 17 minutos do primeiro tempo, Vila Nova já está ganhando de 2-0 da Ponte Preta. Janderson aos 9, André Luiz aos 12.
0: Junto com você nas emoções da Série B do Campeonato Brasileiro, aos 7 minutos do segundo tempo. Avaí e Sport vão empatando por 0-0. Bola no campo defensivo, vai saindo para o campo de ataque. O William, ele se desvencilhou da marcação. Tem espaço pelo lado esquerdo, solta no meio. Felipe Viseu apareceu, tem a disputa ali com o Zé Gabriel. Ele ergue, bate no jogador do Sport. Sobrou para o Júlio César, bateu de longe. Era o Paulo Vitor experimentando, a bola vai para fora, o Alex.
3: E agora eu concordo com tudo que disse Edinaldo, viu? Pés descalibrados, mas o não, a primeira oportunidade que tiver de acertar vai complicar a situação. É porque na hora do chute ele também escorregou. Porque se não fosse isso,
0: É, exatamente, aos 7 minutos e meio do segundo tempo, Avaí e Sport vão empatando por 0-0. Bola no setor defensivo do Leão da Ilha com a Ju. A Ju para, ele toca na frente, vislumbrou a passagem agora do Zé Gabriel. Zé Gabriel observa, jogada perigosa em diagonal, ele solta na frente para o William Oliveira. O William estava atento, vai servindo pelo lado esquerdo, ele serve agora o Edson Lucas. Edson Lucas recua, a porta está fechada, tem uma linha de 5 ali na saída de jogo do Sport. Linha de 5 do ataque da equipe do Avaí. Olha a bola no setor defensivo direito, vem com Pulse. Pulse recua, vem com a Ju. A Ju novamente, é um jogo bem truncado, né? Edinaldo já estava falando sobre isso. Esse jogo pode ser decidido num lance de criatividade, numa bola parada. Bem truncado, né, Edinaldo?
2: Difícil é encontrar criatividade nesse jogo, né? É uma falta de lucidez e competência que eu vou te contar. O Sport começou tão bem, cara, aqueles 10 primeiros minutos, dava a entender que a gente ia ter um jogo bem produtivo do Sport. Nada disso aconteceu depois.
0: Olha o Sport no campo defensivo, tentando a jogada, aliás, no campo ofensivo. A bola fica para a equipe do Avaí. 8 minutos e meio da segunda etapa. 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
0: Sair pro campo de jogo, Diego Hernandes acabou sofrendo a carga, sofreu a falta, o árbitro marcou, ele está no chão, tá caído, agora sim vai levantando o Uruguai, tá fazendo a terceira partida pelo Leão da Ilha, é isso, né, Wallace?
7: Exatamente, tendo como destaque o último jogo, né, contra o Londrina, onde ele, inclusive, na oportunidade, marcou dois gols.
2: Olha, eu falei ainda há pouco que ele tava meio sumido no jogo, mas também você aparecer num momento como esse em que o Sport tá muito baixo, abaixo da crítica, sem criatividade, né? Sem produtividade, fica difícil também para ele, né? Mas ele tem se esforçado.
0: Já diria o poeta futebolístico, um deserto de ideias, né? Tomara.
2: Eita,
0: que isso jogue.
2: Que frase bonita.
0: Cara. Pois é. Olha o time do Sport do campo de ataque, vai avançando, Zé Gabriel, ele para, observa, solta no lado esquerdo, Edson Lucas faz o cruzamento na área, pode ser agora a saída arrojada do goleiro Bruno Ferreira, o Alex.
7: O cruzamento do Edson Lucas tinha dois objetivos, o primeiro, encontrar o Pedro Perotti, que não deu certo, o segundo poderia ser o Marlon Douglas, também não deu certo. Ficando mais fácil a defesa para o goleirão Bruno Ferreira.
2: Marlon tá jogando?
0: Tá em campo. Vamos lá, quem sabe, né? Tem 35 minutos pela frente. E por isso você vai conferir conosco o tempo e o placar da partida. Olha o Edson Lucas avançando pelo lado esquerdo de ataque do Sport, a porta está fechada, ele recua para o Zé Gabriel, deste para o Kaique Almeida, recomeça todo o jogo e você conferindo 10 minutos, olha o Sport novamente, vai avançando pelo lado esquerdo, pode fazer o cruzamento, Edson Lucas, rasteirinho, afasta a zaga do Avaí, ela sai em arremesso manual, uma boa jogada agora do Leão, arriscando, hein, Wallace?
7: Mas essa bola era por cima, né? Não era por baixo, eu acho que ele escorregou na hora do cruzamento e ela foi rasteira, facilitando o corte do sistema defensivo do Avaí. Ele tá se lamentando. Agora essa bola é para ter sido cruzada a meia altura.
0: Olha o Edson Lucas, pode ser uma jogada de perigo, pode ser uma jogada de perigo para a meta do goleiro Bruno Ferreira. Avaí e Sport vão empatando por 0-0. O árbitro para, vai conversar ali com o Jefferson Maciel, também com o Alisson, os zagueiros da equipe do Avaí. Agora sim, já conversou, vamos jogar. A bola recuada com Kaique Almeida. Kaique Almeida no campo de ataque da equipe do Sport, ele toca no meio com Zé Gabriel, vai recomeçar todo o jogo. 11 minutos da segunda etapa no estádio da Ressacada. 0 para o Avaí. Olha, vai avançando o time do Sport. A bola quica. Cleison, perna canhota pra cima na hora do kick. Acabou enganando o ritmo do jogador leonino, Alex.
7: Definitivamente não é o forte do Cleison marcar gols, viu? Ele pode até ajudar nas assistências, mas ele dominou a bola e com a perna esquerda tentou surpreender o goleirão Bruno. Só que pegou muito embaixo. A bola saiu sem levar perigo nenhum pra meta do Avaí. 0-0.
0: Vai tomar um caldinho de feijão turquesa agora, é de novo.
2: O que é doloroso é você ver o Sport com dificuldade de criar e na hora que cria, tem uma chance como essa e desperdiça, né? Isso é que é doloroso, desperdiçar uma chance tão rara de acontecer no ataque do Sport.
0: Verdade, Edinaldo, em nome do feijão turquesa, 11 minutos e meio do segundo tempo, lá vai o Avaí, alcançou a bola, João Vitor pelo lado esquerdo, bate na zaga, 11 minutos e meio de Avaí 0, Sport também 0, Leonardo Boris.
5: Copa Sul-Americana, Bragantino faz 2 gols, 2 para o Bragantino, 1 para o Atlético Mineiro, a partida é na casa do Atlético Mineiro. O Vila Nova na Série B vai ganhando a Ponte Preta por 2-0 e vão empatando Cuiabá e Operário 0-0.
0: 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Olha o William vai pra cima da marcação, ele samba, recua um pouco com o Paulo Vitor. Paulo Vitor faz agora a tabelinha com o Jean Lucas. No meio campo da equipe do Avaí, vai tentando evoluir Jean Lucas. Passa pelo primeiro, acabou soltando pelo lado esquerdo. Novamente aparece o William de forma bem fechada. William pra cima da marcação. E aí houve um encaixe ali. Recuperação do time do Esporte no campo defensivo. Marcelo Aju, ele vai sair pro campo de jogo, faz o lançamento buscando Pedro Perotti. Passa por ele, a bola acaba sobrando para o goleiro Bruno Ferreira. Edinaldo Santos, 13 minutos da segunda etapa, Edinaldo.
2: Olha, não me agrada não esse segundo tempo, porque o Esporte voltou com a mesma lentidão, com a mesma dificuldade, a criação não existe. E quando aparece uma rara oportunidade de fazer, como aconteceu com o Cleixo, ele termina botando a bola para fora daquela forma. E o time do Avaí está na dele, né? Jogando ali um pouco mais recuado, mas quando pega um contra-ataque eles conseguem chegar com facilidade porque tem velocidade. E o Sport vai se safando até agora. Você pode estar dizendo aí, olha, mas esse empate também interessa ao Sport. Claro que interessa, mas não pode continuar jogando assim, porque daqui a pouco pode surgir uma oportunidade e esses atacantes do Avaí que concluem tão mal, de repente acertam uma bola aí no gol do Sport. Aí é o perigo, né?
0: É verdade. 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
0: Isso, ele erra o passe, recuperação agora do Jefferson Maciel, vai partir pro campo de ataque Felipe Vizeu pela equipe do Avaí, ele lança na frente, faz a tabelinha, acaba sobrando, chega a primeira zaga para o goleiro Thiago Couto de perna canhota, ele sai jogando com a Ju agora serve para o Marlon Douglas, vem buscar jogo no campo defensivo, já que a bola não chega lá ele vem buscar, ele recua, toca para o Zé Gabriel encana o primeiro, vai saindo pelo lado esquerdo agora com o Cleison na grande laranja do campo, ele toca no lado esquerdo, vai avançando Edson Lucas recua, fica a bola com o William no meio campo da equipe do Esporte, são 14 minutos e meio do segundo tempo. Avaí e Esporte vão empatando por 0-0. Agora o Zé Gabriel tem um círculo ali de 4 jogadores à sua frente, ele prefere na frente o passe com Diego Hernandes. Hernandes para, o Diego Hernandes falou em grego, o Marlon Douglas não entendeu em árabe, viu, Wallace?
7: É, a ideia era que o Marlon entrasse pela linha de fundo, só que o Marlon, em vez de ir, ele voltou. Aí quebrou o Diego Hernandes.
2: O Diego Hernandes voltou mais recuado ainda do que no primeiro tempo. Ele está buscando bola aqui o tempo todo atrás. Teve um lance que antecedeu a esse, não sei se vocês lembram, que ele foi tentar armar um contra-ataque, deu um bombão e a bola foi terminando saindo para a linha de lado. Então, é difícil imaginar uma produtividade do Esporte, uma criatividade maior, com jogadores importantes do elenco jogando atrás.
0: Eita, agora o chute é dele, né? O Diego Hernandes. Conta pra gente aí, Wallace.
7: Vamos lá. Bruno Ferreira saiu errado. A bola acabou nos pés do Cleison. Contra-ataque que poderia fazer com que o Sport abrisse o marcador. Tocou para o Diego Hernandes, que foi apressado. Ele poderia ter esperado um pouquinho mais e tocado pro lado pro Perotti. Tentou surpreender o goleiro e foi surpreendido com a péssima conclusão.
2: Mas desafinou demais, né, cara? O jogador da categoria dele não pode desafinar tanto no lance perigoso como esse, concordo com o Alex. Seria mais uma chance para o Esporte. Nas raras oportunidades que acontecem, repito, o Esporte não está tirando proveito.
0: E você confere comigo o tempo e o placar da partida. O placar é fácil. Muito fácil. O tempo, 16 minutos do segundo tempo. O placar, 0 para o Avaí, 0 para o Esporte. Segundo tempo de jogo na Série B, Boris.
5: Segundo tempo de bola rolando, Fortaleza 1, São Bernardo também 1. Primeiro tempo, Cuiabá 0, Operário 0. Primeiro tempo, 28 minutos, o Vila Nova já está detonando a Ponte Preta por 2-0.
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0: Pois é, isso aí, pegou a ponte já está rebaixada moralmente há um bom tempo, né? 16 minutos do segundo tempo. Olha o time do Esporte no campo de ataque. Para a bola, Diego Hernandes. A porta está fechada. Ele recua com Zé Gabriel. Zé Gabriel vai avançando. Agora pelo lado esquerdo, o time do Esporte vai tentando, concatenando jogada. Vai com Cleison. Cleison para, observa. Tem a passagem agora do Edson Lucas. Fez a tabelinha. Olha o Cleison novamente do lado esquerdo. Ele faz o cruzamento na área. Quem sobe de cabeça. Opa! Foi tocado. Não sei se o suficiente. Ele levantou. Ainda o time do Esporte. Levantamento na área. Afasta a zaga com o João Vitor. Não houve nada ali. O encontrão normal de jogo, né?
7: Isso, no cruzamento o Marlon Douglas foi na disputa com o zagueiro do Avaí, melhor pro zagueiro do Avaí, foi de jogo. Agora, no rebote, o Cleison recebeu essa bola sozinho, lado direito de ataque, grande área, ele conseguiu cruzar na defesa.
0: Olha a bola no campo de ataque, Cleison novamente, vai pra cima da marcação, puxa para a destra, faz o lançamento na área, quem sobe, Perotti de cabeça no meio de dois, afasta Reinaldo, bem colocado, a bola fica ainda sob o domínio do Sport no campo de ataque aos 17 minutos, Zé Gabriel vislumbra a passagem agora do Marlon pelo lado direito de ataque, ele recua, prefere a jogada de segurança e quem chega, o Kaique Almeida recupera a bola, vai girando pelo lado esquerdo aos 17 minutos do segundo tempo. Um passe que o outro não entendeu, mas é assim. 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
2: Tá acontecendo agora uma sequência de erros de passes que deixa todo mundo atemorizado aí dentro do Esporte, porque não acerta um passe. Esse agora foi de uma ingenuidade total. Tu tinha até condição de botar o jogador na frente, terminou botando a bola para fora. É outro erro dramático que o Esporte está atravessando nesse jogo, com referência aos erros de passe. E erro de passe só beneficia o adversário, viu, Marcelo?
0: William Oliveira faz o lançamento para o Perotti, aí a bola bate e volta o tempo todo, né? Parede mesmo o Perotti, porque só são três ali na marcação. Jefferson Maciel, Alisson e Reinaldo. Vai evoluindo o Taylor pelo lado direito de ataque. A porta está fechada, ele vai tentar novamente na entrada da grande área. Passa o pé por cima da bola, chegou com o Luiz Henrique, a bola toca no travessão e vai pra fora! Um chutaço de fora da área do jogador do Avaí, ela bate caprichosamente no travessão! Era o Jean Lucas, hein, Wallace?
7: Pois era aquilo que a gente estava falando tanto, Marcelo. Na hora que a equipe do Avaí acertar o pé, o negócio vai complicar. Chutaço do Jean Lucas, fora da grande área. Lado direito de ataque, ela foi na forquilha, meu amigo, do lado direito do goleiro Thiago Couto, espalhou ali, espantou na verdade até a velha coruja, né? Agora, Sim. Se fosse dentro, o Thiago podia saltar 10 vezes que não pegava essa bola.
0: Pois é, um petardo do Jean Lucas, o número 10, entrou agora no segundo tempo no lugar do Léo Chu. 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
0: O William de perna canhota faz o lançamento, chutaço, gol do Esporte! Diego Hernández!

0: de que o rubro negro ama. É gol na ressacada. Diego Hernandes é o cara da vez, Juarez.
1: Golaço, golaço. O início da jogada, começando com o atacante Pedro Perotti. Ele conseguiu roubar a bola, foi levando, passou pelo primeiro. Viu a descida pelo lado esquerdo do Cleison. Recebeu a bola, esperou um pouco e viu a chegada do Edson Lucas dentro da grande área. Ele tocou para o Edson Lucas. Cruzamento na medida. Parece até que foi com a mão. Ele cruzou voltando. Diego Hernandes, que é isso, garoto? Um golaço, pegou de primeira, a bola nem chegou a tocar no chão. Virada sensacional. Goleirão Bruno Ferreira só saltou para não ficar feio. Golaço na ressacada. Diego Hernandes faz Sport 1, Avaí 0.
0: E você confere comigo o tempo e o placar da partida. Você conferindo o tempo e o placar na ressacada. O placar mudou, foi inaugurado. 22 minutos do segundo tempo, Avaí 0, Sport 1, com golaço do Diego Hernandes aos 21. Boris.
2: Pegou o elevador, foi para a quarta posição, deixando Fortaleza na quinta e o Operário na sexta.
0: Vou escutar Edinaldo Santos, momento feliz do esporte no jogo, mas tem uma falta para o Jean Lucas pelo lado esquerdo de ataque da equipe do Avaí.